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2: Nove horas e três minutos, intervalo local aqui no Futebol Globo CBN. Estamos transmitindo, por enquanto, Santos 1, Vitória 0, 18ª rodada do Campeonato Brasileiro. Vou aproveitar para mandar abraços para você, ouvinte, que manda mensagem aqui no youtube.com/CBN. Deixe a sua mensagem aqui no chat, se inscreva no canal, deixe seu like. Tem que deixar o like, viu, gente? Não adianta só ficar mandando mensagem aqui, pessoal. Fica, às vezes, falando de tudo e não deixa o like, aí não dá certo. Aline Vasconcelos sempre participando com a gente, Rosana Guzmão, o Vicente, o Pedro Santana, falando que foi pênalti, claro. Eu achei que foi pênalti também, viu, Vicente? Mas o árbitro não marcou no campo e o vídeo aparentemente concordou com o árbitro. Valdeci Matos também mandando mensagem, manda um alô para minha esposa Silmária e a minha filha Valentina, aqui em Santa Eudóxia, São Carlos. Pediu para o Bitar mandar. Eu vou mandar um abraço para sua esposa, para sua filha, mas o Bitar também vai mandar mensagem, vai mandar um abraço para elas depois, viu, Valdeci? Obrigado pela mensagem. Luiz Alves também mandando mensagem. Quem mais está por aqui? A Selma, a Dilson Leme, deixa mensagem aqui também. No WhatsApp da CBN, por sinal, você ouvinte que manda mensagem, não manda áudio, viu, gente? Manda por escrito, de onde você está falando, o seu nome. Porque áudio a gente não consegue colocar. Às vezes é muita correria, a gente não consegue nem ouvir o seu áudio. Mas a gente registra também você que manda mensagem pra gente. Como, por exemplo, boa noite, meus amigos. Eu sou o Amarildo, aqui de Sorocaba. Hoje é 2-0 para o meu Santos. Está aqui registrada a sua participação.

0: rede, da vitória parcial ao Santos, contra o Vitória por enquanto. Estamos de volta aqui no Central da Bola e vem aí Rodrigo Bittar com todo o segundo tempo de Santos 1, Vitória 0, Campeonato Brasileiro na Vila Belmiro. Rodrigo
1: Bittar. De volta aqui no Futebol Globo CBN, daqui a pouquinho, segundo tempo de por enquanto, Santos 1-0 para a equipe do Vitória. O torcedor do Peixe está feliz da vida, está cantando na Vila Belmiro. Vai começar a segunda etapa, Rafael, Rodrigo, Klein, confere os últimos detalhes. Saída de bola vai ser do Vitória para esse segundo tempo. Apita o árbitro, rola a bola, bom segundo tempo para você. Vamos juntos para mais 45 minutos. De por enquanto, 1 para o Santos, 0 para a equipe do Vitória. Santos que nessa segunda etapa ataca para o lado direito do time do lado direito no seu rádio. Todo de branco, time do Peixe. Vitória de camisas rubro-negras, shorts pretos, meiões pretos. Atacando para o lado esquerdo, diga André Neto. Já, já, Mateuzinho de longe bateu por cima do gol. Ele recebeu a bola ali atrás do Luan Pérez. Dominou, o Brasão estava adiantado. Tentou surpreender o goleiro santista, mandou pela linha de fundo, André Neto.
2: E agora uma preocupação com o Luan Pérez, que está caído ainda depois desse lance. O Santos mexeu, viu, Rodrigo Bittar? Saiu o Oliva, autor da assistência para o gol do Miguelito. Entrou o 81, Samuel Pierre. Garoto Samuel Pierre, camisa 81 em campo para fazer apenas o seu quarto jogo como profissional.
1: Está ganhando espaço, né?
2: Está ganhando espaço, mas muito por conta, né, Bittar? Do Zé Rafael está afastado no Santos, do João Schmidt e do Gabriel Menino estarem machucados também. Então o Santos aí perdeu muitas opções e o próprio Oliva estava fora nos últimos jogos por conta de um problema muscular. Imagino que seja por conta disso que o Oliva saiu no intervalo, já deve ter sentido novamente o problema ou já estava até uma minutagem mais contada o uruguaio, e o Samuel Pierre entra agora no segundo tempo.
1: Um minuto e meio jogado nesse segundo tempo. Por enquanto, um pro Peixe, zero pro time do Vitória. Luan Pérez recuperado. Gabriel Brazão faz a cobrança do tiro de meta. Bola esticada pelo lado esquerdo do campo. Samuel Pierre tentou ganhar. Zé Vitor chega na cobertura. Manda a bola pela linha de lado. Tem arremesso lateral. Arremesso lateral para a equipe do Vitória, do Santos, fazer a cobrança pelo lado esquerdo. 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
1: Mudou. 2 minutos jogados desse segundo tempo, 2 da segunda etapa, o placar é de 1-0 para o Santos. Diga aí, André Neto.
2: E mudou também o Vitória, camisa 12, Diego Tarsi, argentino, emprestado pelo Independente, entrou atacante no lugar do 95, Kaique, volante que já estava amarelado, segundo a mexida do técnico Jair Ventura, que já teve que mexer no primeiro tempo por conta da lesão do Baralhas.
1: Então, Diego Tarsi, número 12, entrando aí no gramado, mais um jogador de frente, hein? Tira um volante, põe mais Bittar. Um jogador de frente, o time do Jair Ventura.
2: Não, e aí a gente imagina agora o Tarsi mais na direita, o Tarsi mais na esquerda, o Eric na direita, Mateuzinho como meio, o Vitória só com 2 volantes.
1: Tarsi que vem na cobrança da falta, cruzamento na área, a bola tá viva ainda, Gabigol brigou contra a marcação, perdeu o Mateuzinho, escapou, bateu, defendeu São Gabriel Brazão! Um milagre do goleiro santista. O jogador do Vitória saiu cara a cara. Era a chance do Mateuzinho. De rosto, Gabriel Brazão fez grande defesa, André Neto.
2: Uma jogada bem aos trancos e barrancos do Mateuzinho, que ficou com a sobra da cobrança de falta na grande área. E foi tentando dominar, avançar. A bola foi rebatendo os jogadores do Santos e do Vitória. E o camisa 10 teve a chance de finalizar. Mais uma grande defesa do Brazão. Escanteio Vitória na direita.
1: Eric pintou o lançamento na área. Escobar dá uma tacada para trás. Manda pela linha de fundo. Tem outro escanteio para o time do Vitória. 3 minutos e meio jogados desse segundo tempo. Placar é de 1-0 para o time do Santos. O Vitória tentando a pressão. O Vitória quer a reação no jogo. Quer arrancar pontos. Do Peixe jogando em Santos. Intercação direta agora do Eric. Passou por todo mundo. Mateuzinho desviou de cabeça. No centro do gol, Gabriel Brazão fez a defesa, André Neto.
2: Mateuzinho, que não é muito da jogada aérea, né? Mas a bola passou por todo mundo, camisa 10 do Vitória foi quem finalizou. Vitória, Vitória é uma das quatro equipes que ainda não venceu fora de casa nesse campeonato brasileiro. 8 jogos, 3 empates, 5 derrotas. Vai você.
1: Segura aí, porque o Eric lançou pro René. A bola vai pela linha de fundo, é só tiro de meta. René escapando de novo a defesa do Santos, deixando espaços para os jogadores do Vitória, André Neto.
2: E o René apareceu nas costas do Lucas Veríssimo. O Brasil me parece que dividiu, mas não tocou na bola. E o René saiu com bola e tudo. Só para fechar a informação, Bitar. 8 jogos do Vitória como visitante até aqui no Campeonato Brasileiro. 3 empates, 5 derrotas. Segundo pior visitante do campeonato, somente atrás da Chapecoense. E é uma tendência do Vitória, que na última temporada só venceu 2 jogos fora de casa. Contra o Sport, o lanterna da competição. E o Santos, aí mesmo na Vila Belmiro. Foi a primeira vitória do Vitória no campeonato fora de casa em 2025. Hoje, por enquanto, cenário diferente. O Santos vai vencendo 1-0.
1: Amanhã tem rodada tripla aqui no Futebol Clube CBN. A partir das 16h tem Palmeiras e Chapecoense. 18h30, seleção brasileira em campo. Brasil e Panamá, amistoso internacional no Maracanã. Narração de Oscar Ulisses. E depois estaremos juntos mais uma vez para o duelo entre Remo e CRB. Remo e São Paulo. Deu uma viajada, hein? Remo e São Paulo. E eu dei essa viajada, André Neto, porque Gabigol e Jamerson estão dando uma discutida ali. O Gabigol foi meio... uma discussão parecia discussão de escola, assim, sabe? Uma confusão pra lá, fazer uma gracinha pra cá. Ele e o Jamerson não se entenderam muito bem, viu, André Neto?
2: Um falando que o outro é bobo, tonto, seu feio. E aí o Gabriel Brazão agora foi acalmado pela Maíra Mastella Moreira, a assistente de número 1 aí do jogo na Vila Belmiro. Mas discussão um pouco mais acalorada. Santos agora cobra o tiro de meta, segue 1-0 o Peixe na Vila.
1: 1-0 para o time do Santos. Miguelito foi para a rede. O cronômetro não para. A gente gira para você. Teve placar do jogo. 6 minutos. Segundo tempo de partida. Vila Belmiro. Santos 1, Miguelito. Vitória 0. Mais cedo. Arena do Grêmio. Fala aí, Oscar Ulisses.
4: Teu Corinthians hoje em Porto Alegre de virada. Corinthians 3, Grêmio 1.
1: Central da bola, Guilherme Pradella.
0: Aproveitar para saudar o ouvinte que manda mensagem no WhatsApp da CBN no 11 999 11 9981. O Roberto, japonês de Brodowski, fala que o Vitória vai vencer, por enquanto tá dando peixe. Já o Sérgio Ropelli fala, dale peixão, 2-0 hoje. Também manda mensagem no WhatsApp da CBN o Léo Camargo, diz que o Vitória vai virar o jogo, vai vencer por 2-1 o Santos. Mande sua mensagem, mais mensagem de texto, nome e cidade de onde você está falando.
1: Ô, Pradella, você sabe que tem gente que faz dívida no nome dos outros, né?
0: Tem faz o quê?
1: Tem gente que faz dívida no nome dos outros.
0: É, eu senhor... faço no meu mesmo.
1: Não, o senhor fez dívida no meu nome e já vou pagar essa dívida, hein?
0: Ah, é verdade. Vou pegar o nome aqui, certo? Vou pegar esse boleto rapidinho aqui.
1: Lado esquerdo do campo, Tarsia, cruzamento na área. Tira bem a defesa do Santos. Samuel Pierre corta de qualquer maneira. Sobra de bola ficando com o Martínez. Ele dá um tapa pelo lado direito do gramado. Vem ali o Eric, tentou a ligação direta. Fica no meio do caminho. Escobar chega e tira. Tá aqui, hein? Tá na mão aqui já para dela, ó. O Valdécio de Matos.
0: Isso.
1: Enquanto o Santos estava escapando ali, o Gabigol escapava do Martínez. A falta está marcada bem em cartão, André Neto.
2: De Martínez fica muito bravo porque argumenta que pegou a bola no carrinho, mas derrubou o Gabigol. Seria um contra-ataque explosivo para o Santos. Pegou na bola nada. Martínez deu carrinho longe, longe da bola. Acertou só o Gabigol. Falta bem marcada na meia esquerda. Martínez recebe cartão amarelo. 3º para jogadores do Vitória.
1: Alô, Valdécio de Matos. Alô, Silmária. E a filha dele, Valentina, estão ligados aqui na CBN. A CBN sempre ligada em você.
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1: Falta marcada para o time do Peixe. A chuva começa a cair na Vila Belmiro, André Neto.
2: Começa assim, Rodrigo Bittar. O Santos tem falta agora na meia esquerda. Peixe que nunca tinha perdido para o Vitória em casa até a última temporada. Mas o retrospecto segue excelente. 21 jogos, 14 vitórias, 6 empates e somente a derrota na última temporada.
1: Aquela lá complicou o Santos na briga contra o rebaixamento.
2: Foi, hein? Complicou demais e ajudou muito o Vitória.
1: Barreal vem lançamento para a entrada da área. Passe pelo Gabigol. Tira bem a defesa, tira por ali. Agora o Luan Cândido. Sobra de bola ficando por ali com o Gabigol. Lançamento na área para o Bom Tempo. Tirou a defesa, voltou. Barreal bateu!

0: Do peito na área, a defesa do Vitória tirou pro lado, como manda o manual, mas lá estava o Barreal, de peito ele domina, ajeitando, pra bater com o pé esquerdo, mandando pro fundo do gol, Barreal, o Santos amplia no começo do segundo tempo, e agora o placar da CBN marca na Vila Belmiro, Santos 2, Barreal,
1: Vitória
0: 0, o detalhe do gol, não, do golaço é seu, André Neto.
2: Uma finalização de muita felicidade do Barreal, lançamento do Gabigol para a grande área, o Claudinho afasta, o Barreal domina no peito, a bola quica no gramado. Ele pega de jeito, no rosto da bola, com a perna esquerda, um chutaço forte. Vitar, fiquei com a sensação que o Gabriel Vasconcelos podia ter feito coisa melhor. Porque o chute do Barreal foi muito bonito, mas não foi tão no canto assim, foi mais pro meio do gol. O goleiro do Vitória não chegou na bola, Barreal não tem nada a ver com isso. O Santos aumenta na Vila Belmiro, 2-0 Peixe, o quarto gol de Barreal na temporada.
0: Guilherme Pradella, com esse resultado, o Santos não precisa mais se preocupar, não interessa o jogo do Vasco amanhã, o Santos ficaria fora do Z4, você já fala, porque o Peixe escapa a bola pelo lado direito do campo, bom tempo, esticou, Miguelito cruzou na área, Gabigol!

0: Santos! Gabriel! Gabriel! Gabigol! É do Santos! Aos 10 minutos do segundo tempo, dois minutinhos depois do segundo gol, no erro da saída de bola do Vitória, o Santos esperto, ligado na cobertura, ligado na marcação, roubou a bola, o Miguelito cruzou na medida, na cabeça do Gabigol, que manda pro fundo da rede. O Santos amplia o placar, e agora o placar da CBN marca pra você: Santos 3, Gabigol 100. Ele, Vitória 0. O detalhe é seu, André Neto.
1: Ah, Rodrigo Vittar, o Vitória parecia ainda tá no jogo, ter chances. Aí vem um golaço do Barreal e na sequência o Luan Cândido deu uma entregada, tava com a bola limpa na defesa, saiu jogando nos pés do Gabriel Bontempo. Contra-ataque 3 contra 3 do Santos. Bontempo aciona o Miguelito na ponta direita. Boliviano olha para a grande área e procura o Gabigol. Movimentação clássica de centroavante. Fingiu que ia para dentro, foi para fora. Apareceu nas costas do Claudinho para completar de cabeça o cruzamento do Miguelito. 14º gol do camisa 9 do Santos na temporada. O artilheiro Gabigol aparece para marcar e fazer a festa. Foi para a torcida na Vila Belmiro. Por conta disso, toma o cartão amarelo e o Peixe está vencendo tranquilo. 3-0.
0: 3-0 para o Santos. Gabigol, 5 gols, 2 assistências nos últimos 4 jogos. Tá bom, o que mais, André Neto?
1: Tá ótimo, Rodrigo Vittar. Gabigol tem sido talvez o melhor jogador do Santos na temporada. Isso entre vários altos e baixos. Mas nas últimas partidas o Gabigol tem se sobressaído. Acho que o faro artilheiro dele ainda aparece muito. Às vezes fisicamente o Gabigol deixa a desejar, some de algumas partidas, mas segue sendo muito importante para essa equipe do Santos pelo poder de finalização dele. Acho que sem o Gabigol, o Santos é uma equipe que tem muita dificuldade para marcar gols, né? O Gabigol tem o gol no nome e é muito por conta do faro artilheiro, da capacidade de finalização dele e principalmente da capacidade de se colocar em boas condições para ter oportunidades, de criar boas chances para ele mesmo. Acho que o lance agora desse gol mostra muito isso, porque ele faz o famoso gato, né, Vittar?
0: André Neto, instante, porque eu acho que o Gabigol vai ser expulso, tá?
1: Vai.
0: Porque o árbitro o Sport TV acaba de mostrar pra gente a imagem aqui, que o Gabigol, ele pega nas partes íntimas, logo depois de fazer o gol, é gesto obsceno, aí não vai ter jeito, 1 + 1 = 2, vai ser expulso, André.
1: Vai, Rodrigo Vittar, e esse daí não tem dúvida, né, não é? Não tem aquele VAR que nem foi no clássico do Corinthians São Paulo para ver se pegou mesmo, se foi gesto obsceno ou não. Não, Gabigol pegou nas partes íntimas e me parecia até mostrando para alguém da torcida, para alguém da torcida do próprio Santos. Vai ser expulso o Gabigol. O Rafael Klein já tá com o cartão vermelho na mão para apresentar ao Gabigol.
0: É, tá expulso, camisa número 9 do Santos. Gabigol, logo depois de ter feito o gol, vai ser expulso. Ele olha, ele pergunta por quê, o que que aconteceu, como se não soubesse o que fez. Lembra daqueles elogios que a gente estava fazendo, André?
1: Ainda bem que eu falei entre os altos e baixos dele, né? Ele tem sido o melhor jogador do Santos na temporada. É. Tá aí, um alto muito bom. Fez o gol, o terceiro gol, para praticamente garantir a vitória do Santos. E na sequência, um grande baixo. Expulso por um gesto obsceno completamente desnecessário num jogo que nem estava quente. Vale lembrar também, né, Vittar? Ele discutiu ali com o Jamerson do nada na partida.
0: E não foi pro Jamerson que ele fez.
1: E não foi, não. A sensação que a gente tem é que foi em direção à torcida, a própria torcida do Santos, que o Gabigol fez o gesto obsceno. E aí, depois de colocar o Santos numa ótima condição, o Gabigol deixa um jogo que podia estar resolvido um pouco mais complicado.
0: Santos ficando com 10 no começo desse segundo tempo, vence pelo placar de 3-0.
1: Mudou.
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0: 16 minutos jogados nesse segundo tempo, placar de 3 para o Santos, 0 para a equipe do Vitória. Você falou que mudou, né, André Neto?
1: Mudou o Santos, saiu o Luan Pérez, zagueiro, sentiu um problema físico, entrou o 26, João Ananias, segunda mexida na equipe do Santos.
0: lado direito do campo de ataque, sai jogando por ali o time do Vitória, bola bem aberta, tentando encarar a marcação ali, o Mateuzinho inverte o jogo, corredor central aparece por ali, agora o Martínez recebeu, encarou, deu tapa aberto pro Jamerson, bem aberto pelo lado esquerdo, fez a tabela ali com o Martínez. Martínez prefere voltar com o Jamerson, dele na linha central do gramado, tem o Luan Cândido. O cronômetro não para, a gente gira pra você, tem que placar de jogo. 16 minutos e meio, segundo tempo de partida, Vila Belmiro.
3: Santos
0: 1, Santos 2, Santos 3.
3: Vitória
0: 0. Mais cedo, Arena do Grêmio. Diga aí, Oscar Ulisses, o Timão entrou em campo, Oscar.
4: O Corinthians virou o jogo ainda há pouco em Porto Alegre, na Arena do Grêmio. Grêmio 1-0, primeiro tempo, com o do Gabriel Mec. O Corinthians fez 3. 3-1 pro Timão, 2 gols do André e 1 do Caio César. Corinthians 3, Grêmio 1.
0: Central da bola, Guilherme Pradella.
5: Santos que agora com esses outros dois gols marcados, né, ultrapassa o Grêmio, é o 15º colocado com 21 pontos, com menos 2 de saldo. Para conseguir passar no saldo de gols também o Internacional, que tem a mesma pontuação, Santos precisaria fazer mais 3 gols, aí igualaria o saldo 1 positivo do Internacional, só que ultrapassaria pelos gols marcados. O Santos hoje tem 26, o Internacional tem 20, o mais 3 teria aí 29 gols contra 20 do Internacional.
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0: Falta marcada para o time do Vitória fazer a cobrança. Falta pelo lado esquerdo do campo de ataque. 17 minutos e 50, quase 18 minutos desse segundo tempo. Placar de 3-0 para o Santos, que depois do gol do Gabigol ficou com um a menos, porque o camisa 9 foi expulso por gesto obsceno. Saída de bola do time do Vitória pelo corredor central. Sai jogando por ali agora o Neres. Neres pelo lado esquerdo tem o Luan Cândido. Abre a jogada. Lado esquerdo do gramado. Chega por ali no Jamerson. Jamerson por dentro. Tem a participação do Martínez. Ele para na frente da marcação do Miguelito. Gira para um lado, gira para o outro. Prefere retomar do campo de defesa. Sai jogando com calma o time do Vitória. 18 minutos e meio desse segundo tempo. Placar de 3-0 para o Peixe. O Vitória vem pelo corredor central ali agora com o Mateuzinho encarando a marcação, distribuiu de lado, tentativa agora para a participação do camisa número 12, que é o Tárcia. Tárcia esticando pelo lado esquerdo do campo no Jamerson. Jamerson chegou, Tárcia passou e esticou para a linha de fundo para o Mateuzinho. Antes dele chega bem Gabriel, bom tempo, tira, complementa o time do Santos, alivia por ali Ananias, estica a bola demais, volta lá para o campo de ataque do time do Santos, não tinha ninguém. Sai jogando por ali o Mo Pérez. Diga aí, André Neto.
6: Com o terceiro gol, o Gabigol entrou para a lista dos 10 maiores artilheiros da história do Campeonato Brasileiro, com 126 gols, igualando a marca do ex-atacante Washington. O Gabigol também, com esse gol, chegou a 14 na temporada e com isso igualou a marca do Guilherme, que foi o artilheiro do Santos na última temporada inteira. O Gabigol já igualou essa marca no mês de maio.
7: Se eu não estiver enganado, dos 14 do Guilherme, ele fez 10 ou 11 no Paulistão, né?
6: Foram 10, eu acho.
7: É.
6: 10 no Paulistão.
7: É, aí depois...
6: Depois acabou. Ficou mais difícil, é.
7: Ficou mais difícil e depois ele não se deu muito bem, né, digamos assim, com a torcida santista. E acabou deixando o Peixe no final da última temporada pro começo dessa. O Ilharão chega na cobertura, faz o corte, a bola bate, o Escobar vem pela linha de lado, tem arremesso lateral. 19 minutos e meio, tá 3-0 pro Santos. Diga, André.
6: Só para terminar o assunto Gabigol, com o cartão vermelho ele vai ser desfalque do Santos no próximo compromisso de Campeonato Brasileiro. Na teoria seria contra o Botafogo na semana do dia 22, mas como o Santos está nos playoffs da Sul-Americana, que vão acontecer nesse mesmo meio de semana, o próximo jogo do Santos no Campeonato Brasileiro vai ser contra a Chapecoense em casa, no fim de semana do dia 26 de julho. O Gabigol vai ser desfalque nesse jogo.
7: Antes pega o CV do Equador, né?
6: Da Venezuela,
7: isso aí.
6: Jogo fora de casa na ida, e aí depois do fim de semana vai ter a Chapecoense em casa.
7: Sem saber ainda se terá Neymar ou não, né?
6: É uma incógnita também, né? A gente falou do Gabriel Brazão, se fica ou não. Neymar é outro que entra nessa lista.
0: Chance da bola parada para o time do Vitória. Se segure aí, torcedor santista. Jamerson na bola, pintou o lançamento na área, o desvio do Tarzan. Pega Gabriel Brazão. Sem susto, sai para fazer a defesa do goleiro do Santos. O cronômetro não para, a gente gira para você. Tem que placar de jogo. 20 minutos, 20 jogados desse segundo tempo de partida. E o placar da CBN marca:
3: Santos
0: 3,
3: Vitória
0: 0. Mais cedo, Arena do Grêmio, vitória importante no Timão, Oscar Ulisses.
4: Pouco mais de 42 mil pagantes hoje na Arena do Grêmio. Corinthians, que virada, 3, Grêmio 1.
7: central da bola, Guilherme Pradella.
5: Hoje tivemos mais cedo pelo Campeonato Brasileiro, Atlético Paranaense 1, Mirassol 0, Flamengo 3, Coritiba 0, Bahia 2, Botafogo 1, Grêmio 1, Corinthians 3. Amanhã tem Bragantino Internacional, Palmeiras e Chapecoense,

0: São Paulo às 8h30, barra real de longe, tentou surpreender o goleiro Gabriel Vasconcelos, só que a bola subiu demais, o Gabriel voltou a tempo, André.
1: Sem chances do Barreal fazer esse outro golaço. Rodrigo Bittar, temos público na Vila Belmiro.
0: Diga!
1: Público de 11.172 torcedores, casa bem mais cheia do que no meio de semana contra o Deportivo Cuenca, para uma renda de R$483.217,50.
0: Entregação direta no time do Vitória, quarta no meio do caminho, Olivia por ali, agora o Lucas Veríssimo manda pela linha de lado, tem arremesso lateral, 22 minutos e meio desse segundo tempo de partida, 3 para o Santos. 0 para a equipe do Vitória, Vitória escapando lado esquerdo, falta cometida em cima do Diego Tárzia, a um passo da grande área pelo lado direito, tem falta para o Leão, André.
1: Falta de Hermano em Hermano, Escobar puxou e desequilibrou o Tárzia, que estava com liberdade ali na ponta direita e entrando na grande área, falta marcada colada na grande área do Santos na ponta direita. Peixe daqui a pouco vai mexer, viu, Rodrigo Bittar? Vem aí o camisa 11, Rony 11 daqui a pouco na equipe. Aliás, agora, Rony 11 no lugar de 30, Miguelito. Santos mexe pela terceira vez, segunda parada do técnico Cuca, que mexeu também no intervalo.
0: Mudando, portanto, o time do Santos, Miguelito saindo aplaudido, André Neto.
1: Com gol, fez o primeiro gol da noite e também deu assistência para o terceiro gol, o gol do Gabigol. Bom jogo do Miguelito. O Santos teve muitas dúvidas em relação ao posicionamento. Sim. Dele, né? Técnicos que queriam colocar ele mais na ponta direita, que é onde ele joga na Bolívia. Tem jogado como meia nesse Santos do Cuca. Achei que seria um jogo mais difícil para ele hoje, com a marcação mais cerrada do Vitória, um bloco mais baixo. Mas o Miguelito foi bem hoje no Santos. Entra o Rony para ser mais um centroavante, para ser aquele um do 4-4-1 do Santos agora, um jogador mais de velocidade sem o Gabigol.
0: Lembrando que o Santos está com um jogador a menos porque o Gabigol foi expulso. E arrisco dizer que a melhor partida do Miguelito com a camisa do Santos, André.
1: Pode ser. Não me lembro de uma outra tão boa também não, Bittar.
0: Não só pelo gol e pela assistência, mas por movimentação também. Chance na bola parada para o time do Vitória. 24 minutos desse segundo tempo. Eric bateu direto. Escobar no meio do caminho de cabeça. Alivia. Rony tentando o contragolpe. Ficou caído por ali. Não conseguiu escapar para o time do Santos. 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
0: Vem lançamento do Eric na área, passou por todo mundo, sobrou, René vai fazer, sai do gol, Gabriel Brazão. Brazão fez a defesa, se chocou ali com o René, ficou reclamando de um choque no rosto, André.
1: E antes disso, o jogo já estava parado porque teve uma falta, um empurrão do Luan Cândido em cima do Lucas Veríssimo. Gabriel Brazão, nesse estilo mais arrojado dele, muitas vezes acaba levando a pior em trombadas, né? Mais uma vez aconteceu isso, tá caindo do gramado, tá ganhando um tempinho também. O Santos tá vencendo 3-0, mas tem um jogador a menos, Gabigol foi expulso.
0: O cronômetro não para, a gente gira pra você, tempo e placar de jogo. Vinte e cinco jogados desse segundo tempo de partida e o placar da CBN marca. Santos. Miguelito, Barreal, Gabigol, Santos 3.
3: Vitória
0: 0. Mais cedo, Arena do Grêmio, Porto Alegre, Oscar Ulisses.
4: Porto Alegre, deu timão ainda há pouco, Corinthians 3, Grêmio 1.
0: Central da bola, Guilherme Pradella.
5: Destacando a participação do ouvinte que manda mensagem no youtube.com e também no WhatsApp da CBN, 11 99911 9981. A Michele Lemos, de Campo Grande, Mato Grosso do Sul, diz: será que o Gabigol estaria se destacando mais e com mais vontade de jogar sem o Neymar em campo? Não foi a única que perguntou isso não, viu, Bittar? Também manda mensagem aqui pra gente. Boa noite, galera, sou o Baiano, tô aqui em Senador Canedo, Goiás, dá-lhe Vitória. Por enquanto tá difícil, hein, amigo? Quem mais tá por aqui? Manda mensagem no WhatsApp da CBN, estou aqui em Coruripe. Manda um abraço pra gente, o José Marcelo. E aí tem um outro vídeo falando aqui: bora, Peixe, bora fazer mais um. Saiam secadores do Corinthians.
0: Vamos juntos aqui no Futebol Globo CBN. Temos 26 minutos e meio desse segundo tempo. Placar de 3-0 para o time do Santos, que perde a posse de bola na linha central. Escapa da marcação por ali. Agora o Martínez, a bola aberta pelo lado direito.
1: Mudou.
0: Chega por ali uma das novidades do time vaiado, porque passou pela Vila, André Neto.
1: Marinho, camisa 7 em campo no lugar do Claudinho. E parece que já entrou meio como ala direito mesmo na equipe do Vitória. Entrou também no Leão, o Kaiser, camisa 79, e Renato Kaiser no lugar do Nery.

0: 77, Jair Ventura colocou Vitória todo pra frente.
1: Ele abriu o time, hein, André Neto?
0: Abriu, me parece que nesse primeiro momento, Bitar, o Zé Vitor virou zagueiro ao lado do Luan Cândido e o Marinho tá de lateral direito. O time do Vitória agora com o único zagueiro que tá em campo do Vitória é o Luan Cândido, que de origem é um lateral esquerdo. Então dá pra você argumentar que o Vitória não tem nenhum zagueiro em campo. O Jair Ventura coloca o Leão pra cima em busca de tentar pelo menos descontar. Vitória tem um a mais, mas tá perdendo 3-0.
2: O Nintendo escapa da marcação, acabou perdendo a posse de bola. Temos 27 minutos e meio desse segundo tempo. Vem Vitória. Lançamento. Kaiser dominou, escapou. Veríssimo. Chega na bola na cobertura. Mas a arbitragem já havia paralisado, marcado ali impedimento no lance. André Neto.
0: E o Lucas Veríssimo gostou tanto da marcação que ele foi lá até dar um abraço no assistente número 2, o Maurício Coelho Pena, que marcou a posição irregular do Renato Kaiser.
1: Coitado,
0: foi por
1: muito pouco, hein? O que fazer o professor ali.
0: Ele ficou todo sem graça, né, Bitar? Parece eu quando encontro alguém que fala, quanto tempo, eu não olho pra cara da pessoa e não tenho ideia de quem que seja.
1: É, faz tanto tempo que você nem lembra, né?
0: Exatamente.
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2: 28 minutos e meio, 28 e meio jogados desse segundo tempo de partida. O Peixe está vencendo. E só confirmando, né, Guilherme Pradella, o Peixe está ficando fora da zona de rebaixamento do Campeonato Brasileiro antes da Copa do Mundo. Pradella.
4: Começou na 17ª colocação, está subindo para a 15ª com 21 pontos, ultrapassando o Vasco da Gama, que ainda joga, e o Grêmio, que já jogou e perdeu. E passa o Grêmio por conta do número de gols, na verdade agora pelo saldo de gols. Santos agora com menos 2, o Grêmio com menos 3 de saldo.
2: Time do Vitória tá chegando pelo lado esquerdo, Tarza, cruzamento na área, o desvio pro gol! Gol!

0: René, o centroavante artilheiro, vivendo um grande momento pelo Leão, diminui o placar na Vila Belmiro. Aos 28 minutos, 28 desse segundo tempo, René ganhando do Escobar, sem chances para fazer a forte defesa do Santos. O Vitória diminui e o placar da CBN marca para você. Santos 3, Vitória 1, René. René foi para a rede, diminui o placar, André Neto.
1: É, Rodrigo Bittar, a gente falou na expulsão do Gabigol, falou, olha, o jogo pode ganhar uma emoção completamente desnecessária. E o Vitória chegou ao gol num lançamento. O Santos não se defendia todo no campo de defesa, foi num lançamento na ponta esquerda para encontrar o Diego Tárzia, que chegou com espaço na linha de fundo e fez o cruzamento. René é alto, tem 1,83m, ganhou por cima, toque de cabeça foi fraquinho, no contrapé do Brazão, que tirou a mão da bola, não quis dar um tapa pro meio da área pensando no rebote e achando que o João Ananias, que estava do lado dele, ia conseguir fazer o corte. João Ananias não conseguiu chegar na bola, falha coletiva aí de Gabriel Brazão e João Ananias, e o René vai pra rede, marca o seu quinto gol no Campeonato Brasileiro, décimo já com a camisa do Vitória em apenas 17 jogos, e o Leão tá vivo no jogo, 3-1 pro Santos na Vila.
0: Tentativa contra a golpe do time do Santos, não chega a bola no Rony, tira bem a defesa do Vitória. O placar não muda aquela situação do Santos ainda para dela, muda só o critério que o Santos está ficando à frente, certo?
2: Gols marcados, o Santos tem 26, o Grêmio tem 20. Agora, menos 3 gols de saldo para ambas as equipes, mesmo número de pontos. Pelos gols marcados a favor, o Santos está na frente do Grêmio por enquanto.
0: Marinho vem pelo lado direito do gramado, vem o time do Vitória, tentou encarar a marcação, fez o break, volta a jogada com o Zeneto, cruzamento na área, tira bem a defesa, alivia por ali, a defesa do Santos tem sobra com Tarzi, manda pela linha de fundo.
1: É, foi o Zé Vitor que tentou o cruzamento, viu, André Neto?
3: É, o Zé Vitor é bom de bola, o Zé Neto é bom de cantoria, viu, Rodrigo Bittar?
1: Bom,
3: o Santos mexeu, viu, pelas duas últimas vezes. Davizinho, camisa 27, lateral direito, entrou no lugar do 49, Gabriel Bontempo, entrou também o Rolazer, 32, no lugar do Barreal.
0: Vem Tarza, vem o time do Vitória, cruzamento na área, tira bem a defesa, tentativa do contra-golpe agora do time do Santos, Davizinho, a bola acaba escapando dele, chega para fazer o corte no meio do caminho por ali, o Martínez. 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
0: 32 minutos, 32 desse segundo tempo, o placar é de 3 para o Santos, 1 para o time do Vitória. Peixe está com a menos, o Vitória vem na pressão, tenta lançamento à frente, Mateuzinho, pega em cima da marcação, corta bem a defesa do Santos, passe para trás, bola perigosa, Veríssimo, chega na cobertura e tira, Igor Vinícius acabou mandando a bola pela linha de lado, tem arremesso lateral para o time do Santos, para o time do Vitória fazer a cobrança, bola pelo lado esquerdo do campo,
1: Vitar.
0: Luan Veríssimo deixou a bola, Luan Cândido, deixou a bola por ali agora para a participação do Zé Vitor. Diga aí, André Neto.
3: Só para a gente atualizar como é que está o Santos do meio para frente em campo, o Davizinho entrou como ala pela direita, o Rony, que estava de centroavante, foi para a esquerda, e o Rolazer é o homem mais avançado na marcação do Santos nesse momento.
0: Marinho cruzou na área, o Ilharão no meio do caminho chega para fazer o corte para o time do Santos. O cronômetro não para, a gente gira para você, tempo e placar de jogo. 33 jogados nesse segundo tempo. Vila Belmiro.
5: Santos.
0: Abriu 3-0 com Miguelito, Barreal e Gabigol.
5: Vitória.
0: Diminuiu com René a poucos. 3 para o Santos, 1 para a equipe do Vitória, que vem de longe com Zé Vitor, manda pela linha de fundo, é só tiro de meta. Mais cedo, Arena do Grêmio em Porto Alegre. Diga aí, Oscar Ulisses.
6: O Corinthians virou o jogo ainda há pouco em Porto Alegre, na Arena do Grêmio. Grêmio 1-0, primeiro tempo, gol do Gabriel Meck. O Corinthians fez 3-1 pro Timão, 2 gols do André e 1 do Caio César. Corinthians 3, Grêmio 1.
0: Central da bola, Guilherme Pradella.
2: Gabriel Magalhães perdeu o último pênalti na disputa entre Arsenal e PSG, depois das equipes empatarem em 1-1 na Arena, na Puskas Arena, na final da Liga dos Campeões da Europa. Final de jogo, PSG 4, Arsenal 3, dos pênaltis 1-1 no tempo normal, bicampeão da Liga dos Campeões da Europa, o PSG.
5: Futebol.
0: 34 minutos desse segundo tempo. Santos 3, 1 para a equipe do Vitória. Para quem, André Neto?
3: Gabriel Brazão, goleiro do Santos, por cera, por retardar o início de jogo na cobrança do tiro de meta, toma o cartão amarelo, segundo para jogadores do Santos.
0: 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Ué, e nesse meio tempo tem seleção brasileira, Brasil e Panamá com Oscar Ulisses aqui no Futebol Globo CBN. Você não perde nada, nada, nada no caminho da seleção brasileira rumo ao hexacampeonato. O Brasil é amanhã. O Santos está escapando. Lado esquerdo do campo com o Rony. Recebeu, trabalhou por dentro ali agora com o Rolaser. Deu uma capengada. Conseguiu fazer o toque ali por dentro com Samuel Pierre para Rolaser. Rolaser prefere fazer o toque atrás. Volta por ali agora para o Samuel Pierre. Recebeu de frente pro gol, preferiu a abertura lado direito. Davizinho encarou, bico da área, tentou escapar, tira bem a defesa, corte parcial. Davizinho chega na cobertura, ganha mais uma vez e acaba perdendo a posse de bola pro Tarzia. Tarzia recupera pro time do Vitória, tenta lançamento, Irarão no meio do caminho, chega para fazer o corte, sobra de bola ficando por ali agora com o Rolaser. Rolaser mano a mano contra dois, três marcadores, chega na cobertura, fez o passe atrás, entrega de graça. 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
0: 36 minutos do segundo tempo, vai dando peixe por enquanto pelo placar de 3-1. Peixe tá passando o Vasco, o peixe que tá passando também o time do Grêmio vai terminar pelo menos com esse resultado fora da zona de rebaixamento antes da pausa para a Copa do Mundo. Vem o time do Vitória arrancando pelo lado esquerdo do campo. Janderson preferiu fazer o passe atrás, deixa para Martínez. Martínez faz o lançamento por dentro, tentou o domínio. Eric perdeu, contra-ataque do Santos. Rolaser fez o passe aberto agora com o Davizinho, chegou contra a marcação, acabou perdendo a posse da bola. Renato Kaiser retoma, é o time do Vitória escapando por dentro. Renato Kaiser foi avançando sozinho. Rony no carrinho, tirou parcialmente. Tarzia no meio de dois, deu tapa, bola aberta para o René, vem aberto pelo lado esquerdo do campo, na lateral da área, mano a mano contra a marcação. Igor Vinícius tira a bola, vai pela linha de lado. O René achou que ela fosse pela linha de fundo, viu, André Neto?
3: É, ele achou que ia garantir um escanteio, mas a bola acabou saindo um pouquinho antes da bandeirinha. Então, lateral para a equipe do Vitória. O Jamerson vem para a cobrança e acho que vem um latereio aí no Vitória, viu, Rodrigo Bittar?
0: Chance pro Vitória colocar a bola na área. Quase 37 minutos, ele preferiu a cobrança curta com o Mateuzinho. Recebeu, são dois em cima dele. Ele encara a marcação do Davizinho, prefere fazer o toque atrás, deixa para Martínez. Rolou, entrada da área, ali tem o Eric, bate bem de fora da área, bateu pro gol. Brazão fez a defesa. E aí, sem pressa, faz com tranquilidade a defesa. O goleiro do Santos em dois tempos, André Neto.
3: Pra ganhar um tempinho a mais, né, Rodrigo Bittar? O Eric teve espaço na entrada da área, mas essa chapada não foi tão gostosa assim não, porque foi com a perna direita que não é a boa. Chute foi no meio do gol, nas mãos de Gabriel Brazão.
0: Lado direito do campo de ataque, sai jogando por ali o Davizinho. O time do Santos tentando chegar no campo ofensivo e ficar com a posse de bola. Gastar o relógio, vence pelo placar de 3-1, mas tem um jogador a menos. O Gabigol foi expulso por gesto obsceno. Time do Santos se protege porque o Vitória vem arrancando agora no contra-golpe com o Eric, rompendo a linha central do gramado. Marinho está bem aberto ali pelo lado direito. Lançamento para o René. Ananias tirou, sobra de bola com o Marinho, dele para o René. Deu uma chegada forte, o Ananias, é falta. E vem aí a chance da bola parada pro time do Vitória, André Neto.
3: E a gente sabe que a bola parada defensiva é um problemão para a equipe do Santos. Uma falta bem desnecessária cometida e parece ter sido pelo Rony ali na meia esquerda. E o Vitória agora tem uma ótima chance para tentar, quem sabe, descontar ainda mais a vantagem do Peixe. Marinho ajeita as chuteiras, ajeita a bermuda, puxa até a bermuda ali para aliviar a coxa. E vem para a pancada o camisa 7 da equipe do Vitória.
0: 38 minutos e meio desse segundo tempo. Placar de 3-1 para a equipe do Santos. Será que vem aí o minimíssimo aleatório do Marinho? Partiu para a bola, bateu de longe para o gol. Fica no meio do caminho, tira bem a defesa do Santos. Corte de cabeça, não vi de quem foi nem no meio do caminho, mas muito corajoso, viu, André Neto?
3: Porque o Marinho realmente foi para uma pancada na direção do gol. Segue o Vitória no ataque.
0: Vitória que vem, lançamento na área. João Ananias manda pela linha de lado, sai em arremesso lateral. 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
0: 39 minutos desse segundo tempo, Santos 3, 1 para a equipe do Vitória. Que errou, passe agora com Tarzi, acabou esticando demais. Ali para o lateral esquerdo, o Jamerson vai pela linha de lado, tem arremesso lateral. O Santos agora, André Neto, é só gastar o relógio e partir para o abraço, né?
3: Exatamente, Rodrigo Bittar. O Peixe, que vinha numa sequência ruim como mandante no Campeonato Brasileiro, né? Tinha perdido 2 dos seus 3 últimos jogos contra Coritiba e Fluminense. Agora vai se recuperando, vai vencendo mais uma em casa, vencendo a 5ª em 9 jogos como mandante no Campeonato Brasileiro. 3-0 Peixe. 3-1 Peixe. É.
0: 3-1, tem jogo ainda. O Vitória escapa, a bola esticada. Pelo Martínez, foi pela linha de lado. O Tarzan não chegou, deu um bicão ali para a arquibancada. Tem arremesso lateral, a equipe do Santos para fazer a cobrança. Não chega ninguém do Santos para cobrar, André.
3: É, o Tarzan tá ali esperando para dar a bola para algum jogador do Santos. O Igor Vinícius está do lado dele ali, olhando, falando: não sei se eu tô muito afim de bater esse arremesso, não, viu, Bittar?
0: 40 minutos desse segundo tempo, vai dando peixe, 3 para o Santos, 1 para a equipe do Vitória. Entregação direta por ali, agora do Roleiser, fica no meio do caminho, quarta bem o time do Vitória, vem pelo corredor central ali o Eric, distribuindo pelo lado esquerdo, Emanuel Martínez recebeu, encarou, distribuiu pro lado direito, chega no Maurinho, se trouxer para a perna esquerda é perigo, pedalou, encarou, por dentro tem o Martínez, Martínez abre mais uma vez ali com o Marinho, se liga aí o torcedor santista no Marinho, ó. Time do Santos se protege, vem por ali agora Martínez, Martínez com Marinho, distribui no campo de defesa com Zé Vitor. Zé Vitor por dentro, encara a marcação agora. O Mateuzinho lançou na área, sai do gol! Gabriel Brazão. Defesa importante do goleiro santista, André Neto.
3: O Vitória vai tentando nesses lançamentos, né, Bittar? Seja pelas pontas ou pelo meio, tentar chegar na área do Santos. Muito pouco por baixo nessa equipe do Vitória, que nesse momento tem 2 meias só em campo, né? O Martínez, que é mais volante, e o Mateuzinho. De resto, 2 centroavantes, 2 pontas e a turma lá da defesa, né? Que tem o Marinho como lateral direito, o Zé Vitor e também o Luan Cândido como zagueiros e o Jamerson pela esquerda.
0: A turma da defesa aí fala Marinho em sequência, muito bom, né?
3: É, a turma que tá ali fazendo a linha de 4, a última linha do Vitória, mas muito mais pra atacar do que pra defender nesse momento, com o Vitória tendo um jogador a mais.
0: 41 minutos e meio desse segundo tempo, placar de 3-1 pro time do Santos. Escobar ganhou, acabou esticando demais, ela foi pela linha de lado, sai em arremesso lateral. O cronômetro não para, a gente gira pra você, tempo e placar de jogo. 42 minutos, segundo tempo, Vila Belmiro, Santos 3, Vitória 1, Vitória que vem pelo lado esquerdo do campo com Renato Kaiser, fez o corte para dentro, inverte a jogada da esquerda para a direita, chega por ali agora no Marinho, Marinho traz para a perna canhota, perto de confiança, mano a mano ele contra o Rony, escapou, ganhou, jogou no fundo, bola aberta, Eric cruzamento na área, antes da chegada do René, tira bem João Ananias, solta e bola ficando com Zé Vitor, cruzamento na área, René de bike, no travessão! Seria um espetáculo de gol do centroavante René. Bola baixa, ele virou a bike mesmo assim. O Rony olhou para ele e falou: quê? Isso eu não aceito não, viu, André Neto?
3: Que recurso do René, hein, Rodrigo Bittar? Não estava familiarizado com o jogo do René. Não sabia que ele era capaz dessa. Um levantamento que veio da meia entrada ali. E o René com uma bola baixa mesmo, como você falou, uma bola na altura do joelho dele. Conseguiu emendar uma bicicleta de costas pro gol. A bola bateu no travessão, quase que ela entra no ângulo direito do brasão. Seria um gol antológico do centroavante do Vitória. Leão que mexeu pela última vez, viu, Rodrigo Bittar? Camisa 11, Osvaldo, Cristiano Osvaldo, 39 anos, está em campo na Vila Belmiro.
0: É só Osvaldo, né?
3: Só Osvaldo,
0: Tá.
3: Cristiano Osvaldo já foi, faz um tempo.
0: É, o pessoal dava uma empolgada. Na época o pessoal já tinha empolgado, já, né?
3: É.
0: Pra hoje então ficou.
3: Não sei.
0: Não?
3: Não sei. Bruno Faria diria que com certeza sim.
0: Ó, aí ele coloca o time mais pra frente ainda, viu?
3: Sim. Sai Eu falei antes do jogo que isso ia acontecer, que eu ia chamar o Emanuel Martínez de M. Martínez. Aconteceu. Mas sai o Emanuel Martínez, meia dúzia, que já tinha entrado no primeiro tempo no lugar do Baralhas, que se lesionou, para a entrada do 11, Osvaldo.
1: Jair Ventura tira o último volante que tinha em campo e o Vitória agora é todo ataque para os minutos finais na Vila Belmiro.
0: O outro volante está lá na zaga, está fazendo uma avança ali, o Zé Vitor dá escanteio para o time do Santos, André Neto.
1: Escanteio de graça para a equipe do Peixe. Zé Vitor tinha a bola dominada, foi pressionado pelo Vani, saiu com bola e tudo. Tiro de canto na ponta direita e o Santos pode ter certeza. Vai gastar todo o tempo possível e demorar o máximo para fazer essa cobrança.
0: Chance na bola parada para o time do Santos, 44 minutos do segundo tempo. O Santos vence pelo placar de 3-1, tem um jogador a menos, o Gabigol por gesto obsceno foi expulso. Lado direito do gramado, cobrança curta que realizará pelo Rondezer. Rony tentou bater a bola em cima da marcação, manda de graça. O Rony mandou de graça ali com o Gabriel Vasconcelos, ele esqueceu de combinar com o adversário, né, André?
1: É porque o Rony tentou um chute rasteiro, o adversário do Vitória simplesmente pulou da bola e ela ficou pro goleiro Gabriel Vasconcelos. Vem o Vitória.
0: Vitória que vem pelo lado direito do campo, encarando a marcação por ali, agora o René. Preferiu fazer a jogada por dentro, o Mateuzinho aparece, distribui lado esquerdo do gramado, tem o Jamerson. Se segure aí, torcedor santista, vem o Vitória na pressão na reta final de jogo. Mateuzinho com pé canhoto, rolou, Marinho, entrada da área, distribui ali agora com o Tárcia. Tárcia com Eric, rolou no fundo, René cruzou, ela passa por todo mundo. O Luan Cândido, que é o último dos mortais, ali no último dos zagueiros do time do Vitória em campo, já está na área de centroavante, André Neto.
1: É, e o Vitória já não tem muito mais organização nesse momento, né? É um time que vai ocupando espaços aonde eles aparecem. Então o Marinho começa a cair pelo meio, o Oswaldo também. O Eric, quando tem espaço, cai mais para dentro. Porque o Vitória, nesse momento, tem muitos jogadores de ataque. E aí, alguns desses jogadores de ataque acabam tendo que fazer as funções mais de meio de campo, eventualmente, também. Vitória vai se lançando todo ao ataque nesse momento, Vitar. Aquilo que eu já tinha falado de que o Vitória estava muito pelos lançamentos, pelo chuveirinho, agora é praticamente só isso. Nada de tentativa de chegar mais com drible, com triangulação, com troca de passes pelos lados ou pelo meio. Vitória vai lançando bolas na grande área do Santos para ver o que acontece.
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0: 46 jogados desse segundo tempo, placar de 3 para o Santos, 1 para a equipe do Vitória. E de arremesso em arremesso, o Santos vai ficando no campo de ataque, André Neto.
1: Mais 8 minutos de acréscimos também agora, habitaremos até os 53 no segundo tempo. Tivemos VAR por conta da expulsão do Gabigol, vários gols, muitas substituições. Então, mais 8 de acréscimos e o Luan Cândido tomou cartão amarelo agora porque deu um bico na bola. E aí toma cartão amarelo o zagueiro do Vitória.
0: 46 minutos e meio, restando 6 minutos e meio para terminar o jogo. Nós vamos até 53. Marinho tenta colocar o time do Vitória no campo de ataque. Distribui um pouquinho à frente agora para Eric. Lançamento pro René. Segurou, prendeu ele contra o Ananias. Mano a mano, foi para cima da marcação. Cruzamento na área, escorregou. Fez o break, ainda assim volta pro time do Vitória. Se atrapalhou o René. Bola pela linha de lado, sai em arremesso lateral. E a gente lembra, André Neto, é bom o Santos se segurar para ter certeza de que vai encerrar essa rodada fora da zona de rebaixamento, independentemente do que acontecer no jogo do Vasco, André.
1: Exatamente, né, Bitara? A pontuação não vai mudar, o Santos vai continuar chegando a 21 pontos, mas se tomar um golzinho a mais do Vitória nessa reta final, basta o Vasco vencer o Atlético Mineiro amanhã e o Santos mesmo assim vai terminar a 18ª rodada na zona de rebaixamento e com isso vai passar todo o período da pausa para a Copa do Mundo, sabendo que está no Z4, preocupado que está no Z4, então vai ser uma diferença de um gol de saldo de gol, mas estar em 16º ao invés de 17º faz muita diferença sim, Vitar.
0: Time do Santos se protege porque vem o Vitória e agora a bola aberta pelo lado esquerdo do campo, tentativa do Jamerson, Jamerson recebeu com Oswaldo, voltou, Zé Vitor de longe, vem cruzamento na área, sai do gol, Gabriel Brazão e tem falta em cima dele, Renato Kaiser cometeu, André Neto.
1: O Gabriel Brazão me parece até que demorou um pouco para sair do gol e ficar com a bola, e aí ele se colocou na dividida com o Renato Kaiser, que acertou com o joelho o corpo do Gabriel Brazão, tá caído no gramado, o goleiro do Santos aproveita também para ganhar uns minutinhos a mais. Vitória segue no mesmo estilo, Vitar, lançamento na grande área para ver se acontece alguma coisa. O Santos tá vencendo 3-1 na Vila.
0: Restando 5 minutos para terminar o jogo. E aí o detalhe, né, para dela, o Santos está saindo da zona de rebaixamento, está chegando a 21 pontos agora, né? 21 pontos agora, só para a gente confirmar certinho. E está ficando a 3 pontos do Corinthians, que é o nono colocado, né?
2: Sim, o Corinthians hoje é nono colocado com 24 pontos. Então são 3 pontos de diferença para a equipe corintiana, que hoje saiu também da 15ª colocação para a 9ª colocação com 23 pontos. Vale lembrar que aí, por exemplo, Bragantino e Internacional. O Bragantino está na parte de cima da tabela, mas o Internacional, por exemplo, está nessa luta aí. Vai jogar amanhã. Chapecoense, última colocada. Não vai mudar nada a vida da Chapecoense, mesmo que vença amanhã. Vasco e Atlético Mineiro. Vasco hoje está também nessa briga, está entrando na zona de rebaixamento. E o Atlético Mineiro também.
0: Segura aí, porque o Brasão errou, sobrou o René. Defende! O Brasão! Dessa vez ele limpou um problema que ele mesmo se arrumou. Quase que o Vitória diminui, André Neto.
3: Os jovens diriam que o Brasão errou esse passe aí só pra farmar aura, viu, Rodrigo Vittar? Porque aí teve uma chance, o René na grande área, o Brasão rapidamente voltou pra espalmar e fazer a defesa. Falhou e depois corrigiu a besteira que fez o Gabriel Brasão.
0: Agora, para quem não é jovem, se explica já. Chega no time do Jamerson, cruzamento na área. Sobe bem a defesa e tira. Vem por ali, Jonanias. Rony, de bicicleta, faz o corte pro time do Peixe. Dá pro senhor explicar agora, André Neto?
3: Não, ele fez isso só para aumentar os highlights dele, né? Os highlights de skills dele no YouTube. Gabriel Brasão agora tem uma defesa a mais para mostrar no DVD, viu, Vitor?
0: Ou para dela
3: outros mais explicar. Velhos ainda, na fita cassete. Pra ficar bem explicado.
2: É fita HS.
3: Pra todas as gerações.
2: VHS, a fita cassete.
0: Também, né?
2: Não, mas fita cassete é.
3: Não, perfeito. Fita VHS.
2: É de música, né?
3: Dizer,
2: VHS VHS que é de vídeo.
0: Chega aqui, no time do Vitória, lançamento na área. Tarza desvia de cabeça, a bola vai pela linha de fundo. É só tiro de meta. 50 minutos. 50 minutos e meio. Nós vamos até 53. Tá terminando. O Santos tá vencendo mais uma vez. Hoje o nosso pós-jogo vai ter às 11 da noite. Você curtindo com a gente tudo o que aconteceu na vitória do Santos, gente, no Vitória. Vamos falar também da vitória do Corinthians. O Timão que vai vencer, venceu o Grêmio fora de casa. 3-1. Santos está vencendo por 3-1. Amanhã, 4 da tarde, tem Palmeiras e Chapecoense no Allianz Parque. Depois, 6:30, seleção brasileira. Amistoso no Maracanã, amistoso internacional contra a equipe do Panamá. Os carolices mandam um recado para você do jogo da seleção. E depois, 8:30 da noite, tem mais Campeonato Brasileiro. Tem Remo e São Paulo. Tem falta o time do Vitória, André Neto.
3: Falta em cima do René. Vitória com pressa. O Oswaldo vai fazer a cobrança, mas os jogadores do Vitória já me parecem bem esgotados, viu, Vitar? O pessoal tá demorando muito para ir até a grande área lá do Santos para tentar o cabeceio. Chance na bola parada, falta depois do círculo central. Vem aí o Oswaldo para levantar a bola na grande área do Peixe.
0: Se segure aí, torcedor santista. Vem chance na bola parada pro time do Vitória. Oswaldo tá na bola. 51 minutos e meio, nós vamos até 53. É segurar o resultado e saber que o time vai ficar fora do Z4. Lançamento na área. Subiu o Escobar para fazer o corte. A bola volta para Marinho pelo lado direito. Mano a mano contra a marcação do Samuel Pierre. Distribuiu bem aberto para Eric. Trouxe para a perna canhota. Ele contra o Escobar. Mano a mano, encarou, cruzou na área, bateu, voltou. Tarza recebeu dentro da área. Golazer! Tira colocando pela linha de fundo. Tem outro escanteio pro time do Vitória, André Neto.
3: E o Golazer ainda queria tiro de meta, mas a bola bateu por último mesmo no argentino. Vem o Vitória, segue pressionando o Leão Baiano.
0: Eric pelo lado direito do campo, se segure aí, torcedor santista. O Santos muito perto de confirmar a vitória. Eric, lado direito do gramado, autorizado pela arbitragem. Cruzamento feito na área, subiu o Ilharão para fazer o corte. Tira bem por ali agora o camisa número 27 da equipe do Santos. O Davizinho, sobra de bola ficando na linha central do gramado com o Oswaldo. Pintou lançamento na área, subiu, Tarzia dominou, tirou bem o João Ananias no meio do caminho, voltou agora com o Mateuzinho, rolou de lado dele pro Kaiser. Kaiser volta a jogada por dentro com o Mateuzinho. Mateuzinho distribui, Tarzia de longe recebeu, bateu pro gol, fraco no meio do caminho, no meio do gol pega o Brasão. Vai terminar o jogo na Vila Belmiro. O Santos conseguiu uma vitória importante para sair do Z4, para respirar na pausa para a Copa do Mundo. No momento em que o árbitro apita pela última vez, terminou! Miguelito, Barreal, Gabigol, Santos 3, René, Vitória 1, Futebol Globo CBN, pode ligar que aqui tem jogo.
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0: juntos aqui no Futebol Globo CBN, na expectativa da Copa do Mundo. E já começa a contagem agora para Santos e Vitória, né? Já não jogam mais antes da Copa do Mundo. Santos venceu Vitória pelo placar de 3-1. São 10 horas da noite, horário de Brasília. Nós vamos até as 11 com Guilherme Pradella no Central da Bola. Eu e André Neto estaremos juntos aqui, trazendo tudo, coletivas, destaques e muito mais para você que se liga conosco. Em 30 segundos, vem aí Central da Bola com Guilherme Pradella.
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4: Pradella. 10-2, final de jogo na Vila Belmiro. Santos 3, Vitória 1. O Peixe saiu da zona de rebaixamento. Vamos pegar a carona com o Sport TV, porque o Mateuzinho tá falando em entrevista à beira do gramado.
5: Rápido, então estabilizou pra gente. Então, quando o jogo tava parelho, a gente não conseguiu fazer o gol. E eles, a gente sabia que o time deles chutava bastante fora da área. A gente acabou tomando gol assim. Mas é focar agora no jogo da final.
4: Tá aí o Mateuzinho, jogador do Vitória, falando sobre esse revés na Vila Belmiro, 3-1 para o Santos. Jogadores do Peixe agora no gramado, aplaudindo os torcedores que tiveram presentes no Urbano Caldeira, pouco mais de 11 mil torcedores acompanhando essa vitória por 3-1 diante do Vitória. Pradella. Santos saindo da zona de rebaixamento, André Neto.
6: E logo depois que terminou o jogo, os jogadores do Santos se reuniram ali num círculo no meio do campo, uma conversa depois dessa vitória importante para o Santos terminar esse primeiro semestre de Campeonato Brasileiro fora da zona de rebaixamento. Acho que uma conversa mais nesse sentido mesmo, de apoio do grupo entre si, de união, por conta da vitória e por conta do resultado muito positivo para deixar o Santos mais tranquilo na pausa da Copa.
0: Tinha virado uma das metas até, né, Pradella?
4: Exato, né, Bitar? Inclusive, a gente vê assim, a entrega que os jogadores tiveram nessa reta final, porque o Santos ficou aí 30 minutos, mais ou menos, com um jogador a menos. O Gabigol acabou sendo expulso logo depois de fazer o gol. A gente vai contar essa história daqui a pouquinho. Você, ouvinte que está chegando agora, é uma expulsão inacreditável do senhor Gabriel Barbosa. O time estava vencendo por 2-0. Santos faz o terceiro gol logo em seguida, depois do segundo, assim, foi um intervalo muito pequeno. Aí o Gabigol vai para a torcida.
0: Ele fazendo o terceiro gol ainda, né?
4: Sim. O Gabigol faz o gol numa bonita jogada. A movimentação do Gabigol foi bem bonita, bem interessante, assim. Quem acompanha o lance olhando só o atacante do Santos antes dele fazer o gol, ele acelera, obriga o zagueiro a acelerar também, ele pausa e aí acelera de novo. Isso faz com que ele ganhe um espaço para conseguir cabecear. E aí depois eu vou explicar melhor. Mas antes a gente vai ouvir o Miguelito, que fez o primeiro gol dele como profissional, como jogador do Santos.
7: Trabalhando bem, o treinador, o professor vem me dando confiança e graças a Deus pude ajudar a equipe com um gol e uma assistência. Muito feliz e vamos trabalhar para continuar firme.
0: Importância dessa vitória do Santos sair da zona de rebaixamento?
7: Sim, independente da situação, né? A gente vem trabalhando bem. Isso é o fruto do jogo hoje, que a gente conseguiu a vitória, curtir as férias e voltar mais forte.
0: O que foi essa roda aí que vocês fizeram agora, se reuniram ali? Qual que era o papo?
7: Não, a gente é um grupo muito unido, né? O professor vem falando bastante com a gente. E é a união, né, que faz a força, então a gente vem trabalhando bem e hoje deu resultado.
0: Obrigado, Miguelito.
4: Obrigado, Sport TV também. A gente pegou de carona aí o áudio da entrevista do Miguelito. Após a vitória do Santos por 3-1 contra o Vitória, saiu o primeiro gol do Miguelito, atacante da seleção boliviana, da seleção santista, diria um outro amigo meu. Hoje saiu o primeiro gol do Miguelito com a camisa do Santos. Mas vou falar primeiro sobre o lance do terceiro gol. Por que o Santos ficou meia hora com um jogador a menos? O Gabigol, o senhor Gabriel Barbosa, fez o terceiro gol de cabeça, mandou pro fundo do gol. Nossa, que beleza, vou comemorar com a torcida. Era 3-0 pro Santos naquele momento, 15 minutos mais ou menos da segunda etapa. Foi pra galera. tomou cartão amarelo, e aí depois vem a imagem de Gabriel Barbosa sinalizando, me parece, para a arquibancada, para aquelas numeradas que ficam logo abaixo das cabines de transmissão, acima dos bancos de reservas, fazendo um sinal de silêncio. Então, assim, você que está no YouTube, você vai reparar o movimento que eu vou fazer. Ele apontava assim para a arquibancada, imagino que era a arquibancada, com o dedo em riste, mandava depois fazer aquele sinal de silêncio, e aí depois ele encostou nas partes íntimas.
6: Aí você não precisa fazer também, tá?
4: Não, não, isso tá. Definitivamente eu não farei. Mas foi isso que aconteceu, ouvinte. O Gabigol, ele fez esse sinal primeiro com o dedo, de silêncio, me parece, para a torcida, apontando para a arquibancada, e depois fez esse gesto tocando nas partes íntimas. A gente já teve recentemente casos como esse. No Corinthians foram dois, né? O André e o Alan. O Remo teve com o Jajá e agora o Gabigol. Aí veio a imagem, o VAR chamou o árbitro. Isso não tinha nem dado a saída de bola, viu, gente? O árbitro viu, chegou pro Gabigol e falou, você sabe por que você está sendo expulso, mostrou o cartão vermelho, e aí o Santos, a partir daquele momento, ficou com 10 jogadores, e aí a partida seguiu. Mas o Peixe conseguiu a vitória por 3-1. Rodrigo Bittar, vou começar contigo, vou bater um papo com o Rodrigo Bittar, que narrou o jogo, e o André Neto, que esteve também na reportagem, para a gente poder abrir um pouco mais a discussão de que foi essa vitória do Santos por 3-1. Por um bom tempo, o Santos teve dificuldades de sustentar fisicamente os jogos, abria os marcadores e por muitas vezes levava o empate e até a virada. A gente teve vários exemplos disso recentemente no Campeonato Brasileiro. Hoje, até fisicamente, foi mais difícil por conta dessa situação, de ficar com um jogador a menos depois de abrir um 3-0. Tudo bem que era uma vantagem boa, tudo bem que o Vitória não fazia também uma partida boa, mas por meia hora o time precisou correr dobrado ali com um adversário que se mandou todo pro ataque, colocou um monte de atacante, tirou um monte de gente do meio campo. O Jair Ventura encheu o time de jogadores ofensivos, levou um gol. Mas assim, pelo menos o time conseguiu dessa vez sustentar fisicamente e principalmente sustentar o placar, né, Rodrigo Bittar?
6: Acho que é muito importante, né, Pradella, a questão do amadurecimento do time. São várias coisas que o Santos passou recentemente. E aí, até algum ouvinte falou, né, você trouxe aqui um comentário, acho que foi através do WhatsApp, né, a participação do nosso ouvinte, que falava sobre a questão do Gabigol, né, como que ele tá rendendo mais.
4: Sim.
6: Porque, acho que era alguma coisa, né, por que que ele tá rendendo mais e tal, né, sem o Neymar do que com o Neymar. Por que que ele rende mais sem o Neymar do que com o Neymar? O que que é render mais? No caso de um centroavante como é o Gabigol, é aparecer na hora de fazer os gols. O que aconteceu nos últimos jogos? O Santos estava sem o Neymar. Ah, o Neymar é um problema? Não necessariamente.
4: Ó, foi a Michelle Lemos. Perfeito. De Campo Grande, Mato Grosso do Sul, que ela disse o seguinte: o Gabigol estaria se destacando mais e com mais vontade de jogar sem o Neymar em campo. Não sei se com mais vontade.
6: Exato.
4: Porque aí fica difícil analisar, mas tem se destacado mais e tem esse aspecto tático até de Gabigol e Neymar jogarem juntos, né?
6: Mas é fato isso, Pradella, porque assim, o Neymar não volta para marcar. Não vai voltar e já há muitos anos não volta para marcar. Quem que tem que fazer isso? É o Gabigol. Então ele vai sair da referência, ele vai buscar chances aí para voltar para marcar e tentar melhorar um pouco a situação defensiva do Santos. Então quando ele faz isso, correndo para trás, ele gasta aquele gás que ele usaria para correr para frente. Sem o Neymar, os pontas estão voltando. Então hoje, do lado do Santos, o Gabriel bom tempo voltava pelo lado direito, e o Barreal, que está fazendo uma função defensiva muito grande nos últimos jogos, jogou até de lateral quando o Escobar não pôde jogar, está ajudando defensivamente. Então isso mexe muito com a função do Gabigol. Ele está muito mais preocupado por fechar aquela primeira linha, faz uma pressãozinha aqui, outra pressãozinha ali. Agora, quando está lá na frente, quando está no ataque, aí ele corre. Ele corre para onde ele deveria estar sempre. E ele tem estado no lugar certo na hora certa. Como eu falei, são 5 gols nos últimos 4 jogos, 2 assistências, então 7 participações em 4 jogos, dá quase 2 participações por jogo. Então os números do Gabigol melhoraram muito. O Gabigol tem mais de uma participação a cada 2 partidas nessa temporada, então são números bem relevantes para um centroavante. Aí você pode discutir os níveis dos jogos que ele acabou fazendo gol, o jogo contra o Velo Clube, que vence por 6-0, última rodada do Campeonato Paulista e tudo mais, mas enfim, ele não pode fazer gol no Real Madrid se ele tá jogando. Exato. No Santos. É. Ele não vai fazer gol no Bayern de Munique se ele vai jogar o Campeonato Paulista, e assim vai. Então, a situação do Santos melhora muito
0: porque o time se mostra mais competitivo. E às vezes, é aquele detalhe, né, Pradella? Eu acho que assim, você ter bons jogadores, ou jogadores que já fizeram história no futebol, dentro do elenco, isso é muito positivo. Agora, tem jogadores que eles não vão te ajudar mais defensivamente. O futebol hoje em dia, esses 11 contra 11, a dinâmica que é o futebol hoje não te permite muito isso, a não ser que esse cara faça a diferença. O Gabigol, por exemplo, não corre tanto para marcar, mas ele faz a diferença. Se a gente for comparar assim, centroavante com centroavante, características bem diferentes, mas 9-9. O Yuri Alberto no Corinthians e o Gabigol no Santos. O Yuri Alberto corre muito mais defensivamente, mas a fase do Gabigol sendo o artilheiro é muito melhor que a do Yuri Alberto, que não está fazendo gols nos últimos jogos. Então, cada um tem a sua característica. Isso tem ajudado demais o Santos.
4: Dentro desse recorte que você falou do Gabigol, quantos gols foram nos últimos jogos?
0: 5 gols e 2 assistências nos últimos 4 jogos.
4: O Yuri Alberto está 5 jogos sem marcar.
0: Pois é.
4: Hoje participou de assistência.
0: E ele é importante, tá? É. O Yuri Alberto não marca gols, mas ele continua sendo importante pro Corinthians. Se amanhã ele não tiver mais, o Fernando Diniz vai sentir falta. Por quê? Porque defensivamente ele tem uma função que ele precisa aparecer para ajudar na pressão inicial do Corinthians para retomar a posse de bola. O Gabigol não é esse cara, mas o Gabigol está ajudando ofensivamente. E assim, Igor Vinícius está vivendo um bom momento com a camisa do Santos. O Escobar é um lateral nota 5, nota 6. Cumpre o papel dele.
4: Cumpridor, né?
0: Cumpre o papel dele, ele vai se esforçar do começo ao fim. De vez em quando vai tomar um cartão amarelo, de vez em quando vai fazer uma bobagem, vai cometer um pênalti. Mas ele ajuda e ajuda bastante. É o cara que corre os 90 minutos. A chegada do Lucas Veríssimo para esse restante de temporada ajuda muito o time do Santos. É um jogador muito experiente, que foi muito mal na partida contra o Coritiba. Acho que o torcedor pegou muito no pé do Mike naquele dia na Neoquímica Arena. Não pelo que ele fez naquela partida, porque o Mike, na minha visão, não teve culpa. Eu tava lá, assistindo de cima, na transmissão da CBN, né? Vendo que o Mike não teve culpa naquele jogo. O Veríssimo, sim. Foram 2 gols nas costas do Veríssimo. O primeiro gol do Breno Lopes, o Veríssimo tava jogando pelo lado direito da zaga, a bola foi nas costas dele, 1-0 Coritiba. Segundo gol, também feito pelo Breno Lopes, a bola é esticada, eu não lembro agora para qual jogador, pelo lado direito do ataque do Coritiba, lado esquerdo da zaga. Onde estava o Veríssimo, que tinha acabado de trocar com o Adonis Frias, pra quê? Por quê? Porque o Adonis é mais rápido, então ele tinha uma chance maior de pegar na velocidade ali o Breno Lopes e tentar evitar gols a mais pra equipe do Coritiba. Não deu certo aquele dia, mas o Lucas Veríssimo foi uma baita contratação do Santos pra temporada. Defensivamente, o Santos tem muitos problemas. Aí no meio de campo, o Ilharão. Por mais que tenha muito torcedor que torça o nariz por conta disso, cara, ele vem ajudando muito. É um jogador experiente, ele desarma. Não vamos esperar que ele vai todo jogo, que ele vai ter uma regularidade, que ele vai ser nota 8 todo jogo. Mas tem jogo que ele é nota 9, tem jogo que ele é nota 3, tem jogo que ele é nota 5. E ele, numa média, é realmente um bom jogador e ajuda bastante aí essa equipe do Santos. Eu gosto muito do Oliva também. Acho que é uma contratação que chegou para a temporada.
4: Eu gosto.
0: E eu entendo que o Cuca, pro estilo de jogo que ele tem, talvez não seja um cara que agrade tanto. Mas eu acho que é um jogador que ajuda bastante nesse meio de campo do time do Santos. E aí naquela história da gente ter um jogador para marcar dentro dessa formação do Santos, me parece que o Santos ainda tá buscando quem pode ser esse cara e o Miguelito se encontrou na partida de hoje. Eu não vou falar assim, não, agora, se o Neymar ficar ou se o Neymar não ficar, o Miguelito tem que jogar de 10 no time do Santos. Não dá para falar isso. Mas ele fez uma baita partida hoje, o Miguelito foi muito bem. Como eu falei também, os dois pontas voltando bastante para ajudar. Isso ajuda demais, são dois pontas muito comprometidos. No caso de um deles nem é ponta, né? Que é mais um meia pelo lado direito, que é o Gabriel Bontempo. O outro sim é um ponta, que é o Barreal, mas também ajudando muito defensivamente. Então assim, o que mais me chamou a atenção do Santos nessas últimas partidas é o comprometimento do time. Por mais que às vezes o time saia na frente, não aguente fisicamente ou vai se perdendo, a gente tem uma questão também, né? O Santos tem um banco muito frágil. Você olha para o banco de reservas, o Cuca vai começar a mexer, fica numa situação delicada. Não tem peças para manter o time na mesma altura, no mesmo nível. Mas ainda assim, o Santos tem estado bem. Aliás, nessa função de meio campista, né, do meio armador, o Rolaser estava muito bem. Aí o Rolaser acabou se machucando, ficou sem o Neymar. Vez ou outra ele cumpre, a função não é exatamente a mesma, né, mas se parece mais o Rolaser com o Miguelito, né, do que eles entregam nesse momento em campo. Então o Santos tem essa opção, pode usar ou um ou outro, mas podem jogar juntos também em uma certa ocasião.
4: São 10 horas e 15 minutos, o Santos venceu a Vitória por 3-1 na 18ª rodada do Campeonato Brasileiro. Vitor, vou me despedir de você já, tá? Boa noite.
6: Boa noite, Pradela.
4: Até amanhã, hein?
6: Até.
4: Amanhã é puxada, hein?
6: É, amanhã tem, hein?
4: Dose dupla?
6: Dose dupla. Amanhã às 4 da tarde tem Palmeiras e Chapecoense. Às 8h30 tem Remo e São Paulo. Estaremos juntos aqui.
4: Estaremos nessa. Então, Rodrigo Vitor, amanhã vai gritar gol adoidado. Por sinal, tinha...
6: Aí não depende de mim também.
4: Não, vai gritar.
6: Ah, então tá bom. Tá vai colocando gritar. Mais dívida no seu nome aí,
4: é uma
6: Vitor.
4: Promessa.
6: Agora ele colocou dívida pro dia seguinte.
4: É uma promessa
6: isso
4: daqui.
6: Ainda bem que não é pro dia útil, porque o Brasileirão vai parar.
8: Isso que essas são as que você tá ouvindo, que você tá sabendo.
6: É.
8: O que você não tá sabendo é pior ainda, viu, Vitor?
4: Espere e verá. É que nem quando você tá ali, você tá já no final do mês, você olha o aplicativo do banco, você vê lá, tem R$12,96.
6: Tá bom.
4: Aí você pensa, pô, beleza, posso gastar R$1 nos próximos 12 dias. Aí quando vê, surge uma notificação de um aplicativo que você assina lá no valor de R$13.
6: É isso. Aí já fica negativo.
4: Aí você, e agora não tenho mais. É assim, viu, Rodrigo Vitor? Espere que vai chegar a notificação daqui a pouco. Mas, Rodrigo
6: Vitor... Não, seja do banco, tá tudo certo.
4: É, exatamente.
6: Tá. Valeu, Pradela.
4: Valeu, Bitar. Até amanhã. São 10 horas e 16 minutos. A gente vai fazer uma pausa rapidinho de propaganda partidária obrigatória. E daqui a pouco você vai ouvir mais o Rodrigo Bitar, porque a gente vai ouvir a narração dos gols de Santos e Vitória. 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
4: Guilherme Pradella. 10h17, 10h18 agora, virou o reloginho. Como prometido, vem aí os gols para você que não pôde acompanhar da vitória do Santos por 3-1 diante do Vitória. Miguelito, aos 18 minutos do primeiro tempo, abriu o placar na Vila Belmiro. O primeiro gol dele com a camisa do Peixe.
15: Rodrigo Vitor.
6: Miguelito, lado esquerdo, bateu!

0: Enfim, saiu o primeiro gol dele no profissional do Santos. Depois de ter participado de um gol contra no meio de semana, de ter um outro gol anulado, sai o primeiro gol do Miguelito. O camisa número 30 do Santos balança a rede na Vila Belmiro. E o placar da CBN marca para você: Santos 1, Miguelito. Vitória 0.
1: Aí começou o segundo tempo. Santos pressionando, pressionando, até que Álvaro Barreal, aos 11 minutos, 9, não, na verdade aos 10 minutos do segundo tempo, acertou um chutaço e fez o segundo do Peixe.
0: Lançamento na área para o Bom Tempo, tirou a defesa, voltou, Barreal bateu!

0: cruzamento feito na área. A defesa do Vitória tirou pro lado, como manda o manual. Mas lá estava o Barreal, de peito ele domina, ajeitando pra bater com o pé esquerdo, mandando pro fundo do gol! Barreal! O Santos amplia no começo do segundo tempo. E agora o placar da CBN marca na Vila Belmiro. Santos 2, Barreal!
1: Vitória
0: 0!
2: Aí o Gabigol apareceu. 2 minutos depois do gol de Barreal, Gabigol foi pra rede de cabeça. Fez o terceiro do Peixe.
0: Porque o Peixe escapa a bola pelo lado direito do campo, bom tempo, esticou. Miguelito cruzou na área, Gabigol!

0: Gabriel! Gabriel! Gabigol! É do Santos! Aos 10 minutos do segundo tempo, dois minutinhos depois do segundo gol! No erro da saída de bola do Vitória, o Santos esperto, ligado na cobertura, ligado na marcação! Roubou a bola, o Miguelito cruzou na medida, na cabeça do Gabigol, que manda pro fundo da rede. O Santos amplia o placar e agora o placar da CBN marca pra você. Santos 3, Gabigol sempre ele, Vitória 0.
1: Parecia que estava tudo definido, 3-0, não precisava se preocupar mais, Santos garantido fora da zona de rebaixamento, mas aí o Gabigol, logo depois do gol, fez um gesto obsceno, tomou cartão vermelho, Santos ficou com 10, aí foram 31 minutos do Vitória pressionando, até que saiu o gol do René.
0: Time do Vitória tá chegando pelo lado esquerdo, Tarza, cruzamento na área, desvio pro gol! Gol!

0: René, o centroavante artilheiro, vivendo um grande momento pelo Leão, diminui o placar na Vila Belmiro. Aos 28 minutos, 28 desse segundo tempo, René ganhando do Escobar, sem chances para fazer a forte defesa do Santos. O Vitória diminui e o placar da CBN marca para você. Santos 3, Vitória 1, René.
1: René foi para a rede, mas não evitou a derrota do Vitória no Campeonato Brasileiro. São 10 horas e 23 minutos, 10h23, a gente vai seguindo falando aqui sobre Santos e Vitória. E no finalzinho do Central da Bola, vou deixar um espacinho também para repercutir a vitória do Corinthians por 3-1 contra o Grêmio lá em Porto Alegre. Então você, ouvinte que está acompanhando, que ouviu a primeira partida, né? Ouviu a narração dos Oscar Ulisses com Corinthians 3, Grêmio 1. Fica com a gente que a gente vai falar ainda sobre o Corinthians no final do jogo. Aproveitar também para mandar um abraço para você que manda mensagem no WhatsApp da CBN, 11 99911 9981. Muita gente mandou mensagem para a gente, não consegui registrar para todo mundo. Por exemplo, tá aqui o Rogério de Osasco. Ele tinha perguntado algo muito parecido com o que a outra ouvinte, a Michele, lá de Campo Grande, tinha perguntado com relação se o Santos estava jogando melhor sem o Neymar. Daqui a pouco eu vou perguntar isso para o André Neto, inclusive, que está aqui com a gente. Inclusive, o Rogério diz o seguinte: vocês vão até as 11 da noite, eu também vou com vocês até as 11 horas da noite para fechar com chave
2: obrigado.
1: De ouro. Então, Rogério, tamo junto, hein? Depois ele até fez um comentário aqui da piadinha que eu fiz de R$12,96 na conta. Ele falou: poxa, até que tem muito pro final do mês.
2: dia 37 de maio aqui, né?
1: Puxa, às vezes você tá com R$100 na conta, só que aí tem um menos na frente dos R$100,
2: acontece,
1: né?
2: Acontece também.
1: Aí fica aquele negativo, aí é um pouco mais complicado. Tony, lá de Campos do Jordão, amanhã o Palmeiras faz o dever de casa, mantém a liderança tranquilamente. Abraço, Tony, mandando mensagem lá de Campos do Jordão. Tá frio aí, Tony? Manda mensagem, fala se tá muito friozinho aí ou não. Quem mais tá mandando mensagem pra gente é o Éder, do bairro Vila Rica. Vitória do Santos em cima do Vitória, kkkkk, é verdade, o Vitória hoje foi de derrota, né? Quem mais está mandando mensagem aqui pra gente? Era o Cido Rodrigues, porque teve um ouvinte que falou: sai daqui, secadores corintianos. E aí ele falou o seguinte: secadores, nós do Corinthians queremos vitória do Santos, olha a tabela.
2: Rapaz,
1: tem o seu sentido, tem o seu sentido, porque o Vitória hoje é o 12º colocado. Se o Vitória somasse ponto, vencesse, por exemplo, ultrapassaria o Corinthians, que hoje é 9º colocado. Então o Corinthians ficaria na 10ª colocação. Então, bem pontuado, viu, Cido? Obrigado pela mensagem, você que mandou mensagem também. Quem mais que mandou mensagem? Era um ouvinte que tinha mandado mensagem lá de Senador Canedo, Goiás. Tinha esquecido de mandar o nome dele, é o Eurípides, falando: vocês são os melhores, eu vou acreditar, Eurípides, eu escolhi acreditar na sua mensagem. Tem gente que está digitando aqui, está mandando mensagem: Wilson de Campo Grande, Mato Grosso do Sul. Campo Grande toda ouve a CBN, por sinal, uma das cidades mais lindas que já morei na minha vida. Campo Grande, viu, André Neto? Cidade lindíssima.
2: E você tem
1: muito
2: um currículo extenso de cidades.
1: Eu tenho um
2: que
1: currículo. Minha família tem um currículo
2: também,
1: extenso, assim, de lugares que morou e tudo mais. Mas Campo Grande, tenho extrema saudade. Morei lá no início dos anos 90. Lembro da cidade com o canto das cigarras, naquele calor, meu Deus, era um calor, e a cigarra cantando pra todo lado, era uma beleza. Mas o Wilson tá falando aqui: Corinthians Série B em 2027. Calma lá, Wilson.
2: De hoje não.
1: Vamos lá, quem mais está mandando mensagem para a gente aqui? O Cid Nogueira está falando lá de Maringá, hein? Está ouvindo a gente pela CBN Maringá, no Paraná. Mais mensagens por aqui. O Flávio Rembert, de Interlagos, ligado no pós-jogo da CBN, vai Corinthians. Obrigado pela mensagem. Vou agora para o youtube.com/CBN. Agora vocês mudaram a câmera, está de lado. Preciso jogar o topete para o outro lado, que aqui não tá legal. Vamos lá, Pedro Santana mandando mensagem: fui. A Rosana Guzmão também. Calma lá, fica mais um pouco, gente.
2: Não, volta.
1: O Rodrigo Brito também mandando mensagem pra gente. Aline Vasconcelos sempre também participando. Valeu a equipe. Deixe seu like, se inscreva no canal, sempre muito importante. André Neto.
2: Eu?
1: Não, já posso chamar o político, Anderson Wendel? Já posso? Eu vou chamar o político porque preciso cumprir as obrigações.
2: Eu sou político também.
1: Também, mas depois vou pedir um discurso seu para falar sobre Vitória e Santos. Rapaz. 10h28, meio propaganda partidária obrigatória, Futebol Globo CBN, pode ligar que aqui tem jogo.
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0: ser salvas com relação ao segundo semestre dos times depois da Copa do Mundo, que é: o elenco vai mudar demais. Por exemplo, o Corinthians pode perder o meio ataque inteiro, com o Bidon, André sendo vendidos, Memphis não renovando, o Yuri Alberto saindo. Palmeiras pode ter também saídas, mas é um dos poucos que tem dinheiro para contratar. O Santos, assim, a gente não vê muitos jogadores naquela iminência de deixar o clube, a não ser o Neymar.
1: Mas tem também, viu, tem. Pradella? Tem. Porque o Mike e o Zé Rafael já são dois jogadores que estão afastados do grupo. O Santos fala muito também em possivelmente se desfazer do William Arão, que é um jogador já de mais idade, que tem um salário elevado. E tem também a questão do Zé Ivaldo, né? Que é o zagueiro fantasma do Santos. Ele tá afastado, mas de vez em quando tem muito desfalque na zaga ali. Ele aparece de novo, tá lá no banco de reservas, aparece de vez em quando o Zé Ivaldo. Virou a quinta, sexta opção do Santos, raramente entra em campo, mas tá ainda no clube, é outro jogador que o Santos deve tentar se desfazer aí nessa janela de meio de temporada.
0: Mas não são titular, tirando vai o William Arão, sim. O Neymar, a gente não sabe como é que vai ser a vida dele depois da Copa do Mundo, sabe lá Deus o que ele vai fazer da carreira, mas desses que você citou, então, o Zé Rafael não tem jogado. Mike, depois do jogo lá na Neoquímica Arena, parece que o Mike deixou de ser opção, praticamente, pelo menos para a torcida. O William Arão, sim, tem sido titular, e Zé Ivaldo, não. Mas de time titular, assim, tem mais alguém que eu estou esquecendo, então?
1: Não, são esses mesmos os nomes. Eu acho que tem uma diferença aí do Santos pro Corinthians, que o Corinthians me parece que tá tentando vender ativos mais valiosos para fazer caixa, e o Santos tá querendo se desfazer de jogadores.
0: E o Brazão, me lembrou aqui.
1: É, o Gabriel Brazão, perfeito.
0: Quem mandou mensagem aqui, mas me lembrou do... É o Rogério. O Rogério tá aqui com a gente e não vai largar a gente tão cedo. O Rogério lembrou do Gabriel Brazão, que a gente não sabe também qual que é o futuro. Então, Brazão, William Arão, Neymar, jogadores que têm atuado mais. Mas do que a gente está vendo nessa reta final agora, antes da parada da Copa, pensando num próximo momento, com o time descansado, talvez com tempo para treinar, dá para se animar com alguma coisa no sentido de, não título, mas se animar no sentido de, é um time que vai conseguir entregar ali jogos competitivos, vai beliscar um ou outro ponto fora de casa, talvez dentro de casa fazer o seu dever, para tentar passar menos sustos do que nessa primeira perna de campeonato brasileiro? Ou você acha que com esse Santos é muito difícil de prever, porque é um clube muito instável também?
1: Eu acho que tem essa parte da instabilidade da instituição. Agora, eu acho que em relação ao elenco, né, a gente está falando desses nomes aí, que William Arão e Brazão são os únicos dois titulares que podem sair. O Brazão seria uma perda muito maior do que o William Arão, porque o William Arão tem reposições ali mais altura no Santos, né? Tem o Christian Oliva, que chegou, você tem o Gustavinho, o garoto que vem jogando muito bem, hoje estava fora porque estava suspenso. Você tem ali um João Schmidt, que já está longe de estar no seu auge também, mas que como reserva acho que é uma boa peça. E tem o Gabriel Menino, que tem sofrido muito com lesões, mas também é um jogador de nível de Série A, que não é um craque, não é um jogador que vai desequilibrar muito para o Santos, mas que tá em boas mãos aí o Santos em relação à posição de volante. Agora, o Gabriel Brazão saindo, o Santos me parece que teria que ir ao mercado, porque o Diógenes, nas poucas oportunidades que teve alguns jogos bons, mas também falhou contra o Bahia. Acho que o Santos não tem muita segurança com o Diógenes no gol. Tem um garoto muito promissor na base, que é o João Pedro, mas tem apenas 18 anos, me parece ser jogar muito na fogueira o João Pedro, colocá-lo como titular para esse segundo semestre de temporada. E tem o João Paulo, que está emprestado ao Bahia, volta agora no meio da temporada, para quem sabe reassumir a titularidade do Santos. Ele perdeu a titularidade para o Brazão no meio da disputa da Série B, quando se lesionou. O Brazão, desde então, não devolveu mais a titularidade. O João Paulo foi emprestado ao Bahia, e no Bahia também não deu certo. O João Paulo virou reserva, o Bahia contratou até o Léo Vieira, da Chapecoense, porque o João Paulo foi muito mal nas chances que teve por lá também, tanto que o Bahia decidiu que não vai exercer a opção de compra que tem no contrato aí do João Paulo. Eu acho que o Santos para o segundo semestre deve ser muito parecido com o que a gente está vendo agora, Pradella. Eu acho que o Santos é um time competitivo, e eu acho que é um time competitivo na mesma medida que outros 12, 13 times do Campeonato Brasileiro. E aí que é o problema, né? Porque, assim, para mim, do Mirassol até o Bragantino, Eu acho que o Bahia é um pouco melhor ainda. Eu tiraria o Bahia, mas colocaria Bragantino, Coritiba para baixo.
0: É que
1: até
0: o Bahia
1: Mirassol
0: acabou caindo por causa dessa sequência muito dura.
1: É uma sequência muito ruim. Agora ganhou hoje do Botafogo. O Bahia tem um jogo a menos em casa

0: contra a Chapecoense, que eu acredito que o Bahia deve ganhar. Então iria 29 pontos, ficaria mais próximo ali de Atlético Paranaense e Fluminense.
1: O Mirassol tem um jogo a menos, mas é contra o Flamengo.
0: Flamengo, exato. Um jogo dificílimo. Mas eu acho que o Mirassol é um time competitivo. Acho que o Mirassol faz um primeiro semestre ruim de resultado, mas é um time competitivo. Da mesma forma que eu acho que isso se estende até o Bragantino lá em cima, né? O Mirassol tirou o Bragantino na Copa do Brasil, aliás, inclusive. Acho que isso é um bom termômetro para isso. E eu acho que o Santos está no meio desse bolo de equipes que são instáveis, de equipes que não são, que não sobram no Campeonato Brasileiro, que ganham muito mais jogos em casa do que fora. O Santos ainda não venceu fora de casa no Campeonato Brasileiro, né? É um dos quatro, dos cinco times que não venceu fora, junto com o próprio Vitória. É um time que depende, assim como boa parte dos times, de fazer boas atuações em casa e eventualmente beliscar empate, uma vitória ou outra fora de casa. Eu acho que praticamente metade da tabela do Campeonato Brasileiro não vai poder descansar em relação à zona de rebaixamento nesse Campeonato Brasileiro, que está, assim, historicamente embolado, né? A gente tem o Vasco agora na zona de rebaixamento com 20 pontos, o Bragantino é o quinto com 26. São 6 pontos de diferença, é uma margem muito pequena, assim. São dois jogos que você tem, sei lá, um jogador expulso, que você tem um erro individual e pronto. É a diferença de você estar na zona de rebaixamento e você estar na zona de Libertadores. Então a gente tem um campeonato muito, muito embolado. O Santos não vai poder se desligar, assim como boa parte das outras equipes. E o Santos está vivo nas duas Copas, né? Acho que o Santos tem um caminho bom na Copa Sul-Americana para chegar até as quartas de final. Universidade Central da Venezuela nos playoffs. E depois o Macará do Equador, caso o Santos passe dos playoffs nas oitavas de final. É bem acessível para o Santos é favorito contra as duas equipes. Nas quartas de final, eventualmente, tem um Atlético Mineiro ou um Bragantino pela frente. São duelos mais difíceis, mas não são duelos impossíveis que do Santos passar. Não são confrontos que a gente olha e fala, não tem... A gente não consegue imaginar o Santos passando. Não, consegue sim. O Santos tem capacidade para isso. E tá vivo na Copa do Brasil também. Pega o Remo. É um confronto acessível para o Santos também. O Santos tirou o Coritiba, que é uma boa equipe. O Coritiba depois devolveu no Campeonato Brasileiro com 3-0 lá no jogo na Neoquímica Arena. Eu acho que é um segundo semestre para o Santos que vai ser parecido com esse, para dela. De regularidades, de fases boas e fases ruins. E de um Santos que, ao mesmo tempo em que está vivo nas Copas, não vai poder desligar e esquecer do Campeonato Brasileiro, porque vai ser muito embolado, vai continuar ficando perto da zona de rebaixamento. Eu acho que o Santos tem um erro nesse campeonato na primeira rodada contra a Chapecoense fora de casa. O Santos priorizou o Campeonato Paulista naquela época, porque tinha um risco pequeno de rebaixamento, porque queria classificar para o mata-mata, e o Santos perdeu para a Chapecoense. Sabe quantas vitórias a Chapecoense tem no campeonato?
1: Uma.
0: Essa é a única vitória da Chapecoense. Então, assim, no mínimo um empate, no mínimo um pontinho a mais aí, o Santos jogou fora por conta de Campeonato Paulista, porque foi com time reserva para aquele jogo. Então é isso, acho que o Campeonato do Santos, do Campeonato Brasileiro, vai depender um pouco também de como vai ser essa lista de prioridades na temporada, mas o Santos em nenhum momento acho que vai ter tranquilidade pro Campeonato Brasileiro, porque como cai em quatro, eu acho que vai ser embolado até o fim esse 17º lugar aí, essa quarta vaga entre os rebaixados. Acho que o Mirassol ainda é uma equipe que pode sair. Acho que o Remo também tem feito boas partidas desde a chegada do Léo Condé. Também são duas equipes aí que, se tiverem arrancadas no segundo turno, acho que podem brigar até o fim contra o rebaixamento. Acho que por conta de força de elenco mesmo, Mirassol e Remo são mais favoritos a cair. Mas é isso, o Santos não vai ter tranquilidade ao longo da temporada com o Campeonato Brasileiro e eventualmente pode ter momentos de glórias nas Copas. Acho que se o Neymar ficar, eu acho que o Santos vai ver as Copas com muito carinho pela ideia de conquistar um título com o Neymar. Acho que seria também uma retomada da instituição depois do rebaixamento. Seria ótimo para o Santos vencer um grande título agora. Eu me preocupo muito mais com o 2027, 28, 29 do Santos, porque o Santos nessa temporada tá jogando a dívida do clube lá em cima. E agora que tá com um time bom, que tá com o Neymar, que tá com o Gabigol fazendo gol, não tá brigando por título, mas é isso, tem a possibilidade no segundo semestre nas Copas, por enquanto tá ok. Agora, quando isso estourar lá na frente, como é que vai ser a vida do Santos lá na frente quando não tiver dinheiro para contratar ninguém, quando começar a tomar transfer ban atrás de transfer ban, porque não consegue pagar, não tem fluxo de caixa para pagar os salários dos jogadores? O Santos tá chegando na dívida aí na casa de 2 bilhões de reais, e o Santos é uma equipe que não tem receita para ter uma dívida desse tamanho.
1: Hoje, 400 e poucos mil reais, né, de renda no
0: Sim,
1: jogo?
0: Sim, 400 mil reais. O Santos, no meio de semana, no jogo contra o Deportivo Cuenca, eram 5 mil torcedores, a renda foi de 200 mil reais. O Santos fez promoção de ingressos para o jogo contra o Deportivo Cuenca, ingressos para os sócios a 5 reais. Então, rendas baixíssimas aí do estádio. O Santos eventualmente manda jogos em São Paulo que tem uma receita maior, tem a questão de publicidade, tem patrocínio. Isso aí, o Santos tem receitas boas, mas não é uma receita de Flamengo, não é uma receita de Palmeiras, não é nem uma receita de São Paulo e Corinthians, que são os outros rivais do estado de São Paulo. Então, eu me preocupo mais com o futuro dos 2-3 próximos anos do Santos, porque o Marcelo Teixeira, presidente atual, ele está criando um rombo imenso. E isso vai estourar lá na frente. Então, assim, se o Santos cair, agora é pior ainda. Acho que não vai acontecer. Acho que o Santos não vai ter um segundo semestre tranquilo, mas acho que o Santos não cai. Agora é isso. Eu me preocupo muito mais com os anos seguintes em relação ao que a gestão atual do Santos está fazendo do que com a temporada atual.
1: São 10 horas e 40 minutos, o Santos venceu Vitória por 3-1 na 18ª rodada do Campeonato Brasileiro. Mais cedo, o Corinthians em Porto Alegre venceu o Grêmio também por 3-1 nesta rodada. Amanhã tem Palmeiras e Chapecoense, tem Remo e São Paulo, os grandes aqui do estado que entram em campo antes da parada da Copa do Mundo. 10h40, vamos fazer agora mais uma pausa, propaganda política partidária obrigatória, e daqui a pouco a gente volta. 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
1: Pratella. Sou eu, 10h41. O Santos venceu Vitória por 3-1 na 18ª rodada do Campeonato Brasileiro. Cuca, técnico do Santos, já na sala de coletivas do estádio Urbano Caldeira, fala após o triunfo do Peixe, que tira o time das zona de baixamento. Fala, Cuca.
2: Felipe Camargo, de olho no Peixe. É, eu sei que você vai falar da partida, de como foi o jogo, do que você imaginou do jogo. Mas depois do terceiro gol, a expulsão do Gabigol, ela criou um grande problema pro Santos. Um jogador a menos, várias mudanças. O Gabigol foi irresponsável nessa noite?
3: Eu não posso vir a julgar ele publicamente, né? Eu tenho que ver o lance na TV, eu confesso para você que não vi. Só o que o pessoal falou, mas ele foi errado, né? Ele sabe que errou, pediu desculpa já para todo o pessoal, né? Tava fazendo um belo jogo, tinha acabado de fazer o gol e tinha um torcedor que tava xingando ele insistentemente. E naquele momento ele desabafou pro torcedor, né? Não pode, né? Porque é uma lei, é uma ordem inversa, né? O torcedor, ele pode xingar o atleta, mesmo do time dele, mas o atleta não pode, né? E isso é normal. Se é certo, se é errado, a gente não vai discutir, mas infelizmente ele errou e acabou sendo expulso, né? Por sorte, muito sacrifício, a gente conseguiu manter o 3-1, porque é um jogo perigoso, com um a menos, se o adversário faz o segundo gol, aí bate aquele fervo e o perigo de tomar o 3-3 põe em xeque tudo, né? Põe fora tudo que você remou, que você trabalhou, o que você construiu nesses últimos jogos para poder sair dessa zona do rebaixamento.
4: Cuca, aqui é Bruno Milhosa, Rádio Bandeirantes. Nesses dois meses, um pouco mais de dois meses de trabalho, você passou por alguns momentos no Santos de jogos sem vencer, muitos empates consecutivos, e fecha esse período de muitas partidas cumprindo suas missões. Santos está na Copa do Brasil, está vivo na Sul-Americana e sai nesse momento da zona de rebaixamento do Campeonato Brasileiro. Eu queria que você fizesse uma análise dessa sua passagem pelo Santos até aqui. Você agora vai ter tempo para parar e pensar um pouco no que vai fazer depois da Copa do Mundo, mas você acredita que ainda assim o Santos está devendo de desempenho, ou você acredita que essa reta final já serve de resposta pelo que vem pela frente?
3: Eu, sinceramente, eu acho que de desempenho não. De desempenho, o time está apresentando um bom futebol, mesmo nas derrotas a gente tem jogado bem, tem jogado muito bem, tem preenchido a área sempre com 4-5 jogadores no campo de ataque, encurtado o rebote, sempre com muita triangulação pelos lados. Eu acho que o torcedor, ele está satisfeito com o jogo do Santos, mas não está satisfeito com os resultados, né, que a gente vinha tendo. Mas isso é uma questão de tempo, né? A gente tem feito bastante gols, estamos corrigindo essas tomadas de gol que a gente tem tomado. Enfim, classificado nas duas Copas, a gente está. E fora da zona do rebaixamento é um ponto, dois, sei lá, é importante, é, porque você ficar na zona do rebaixamento 60 dias não é legal, mas muda o quê? Eu não sei, mas estar ali na zona do rebaixamento não é legal, e a gente remou muito para conseguir isso. Agora a gente tem que equilibrar o nosso time, tem que equilibrar. Hoje você vê, a gente lança meninos assim que eles não estão preparados ainda para os embates duros como é a primeira divisão. A gente está lançando Samuel Pierre, que nunca jogou, estamos lançando Davi, que nunca jogou, e estamos com jogadores já pegando corpo, como o Bom Tempo, está muito bem, o Miguelito, enfim, oportunizando a base também a ser mais uma vez a solução da gente, né? Mas a gente pode dar uma equilibrada e deve dar, bem trabalhada nesse segundo semestre, para a gente fortalecer a nossa equipe e quem sabe poder ter uma chegar à final de uma Copa.
5: Cuca, aqui a impressão que dá é que os gols que o Santos perdia quando saía na frente, agora começou a fazer, né? E aí com a vantagem maior conseguiu administrar, e foram duas boas vitórias, acho que indiscutíveis na sequência, para se despedir antes da Copa. Eu queria saber o quanto isso te alivia, né, pessoalmente, e o quanto esse elenco precisa crescer para voltar e competir nos três campeonatos, já que o Santos está nos três campeonatos.
3: Sim, eu acho que alivia a todos, né? A vitória é de todo mundo, não é só minha, mas eu fico muito feliz em poder ver a equipe jogar bem, eu fico feliz em poder ver a equipe vencer, porque a gente só tenta isso, fazer o time jogar bola, né? Criar jogadas, ter saída de jogo, a gente trabalha muito e eles aceitam muito tudo isso, né? A gente tem muita dificuldade. Se vocês vissem aí o sacrifício que o Igor Vinícius faz para jogar, ele toma a infiltração no dedo que está quebrado do pé minutos antes de entrar em campo, sabe? Isso é louvável, porque o Santos pode não ter o melhor time do mundo, mas o torcedor, ele tem que ter orgulho de ver os caras representar desse jeito, sabe? O Luan teve hipoglicemia, isso, que baixa a pressão dentro do jogo, porque não está na melhor condição dele, mas estão se predispondo a jogar. O departamento médico conseguiu pôr em campo o Oliva, que estava meia boca, e o Rolazer, porque os caras também se predispuseram a jogar. E se é um jogador que não está nem aí com o clube, ele disse, não, estou fora, não quero me machucar. Correr um risco, para quê? Para a gente poder sair dessa situação. Então a gente tem que valorizar muito esses atletas aí, e algum outro que estou esquecendo, e o DM também, que vem sofrendo muitas críticas, né? A gente tem muitos jogadores no DM, mas os caras estão dando o máximo também.
6: Cuca, aqui, tudo bem? Parabéns pela vitória. Obrigado. Com a vitória e com o resultado, o Santos não depende de ninguém para ficar fora da zona de rebaixamento, que é um mérito e uma das conquistas que você falou, que eram os objetivos, um dos objetivos de estar até a pausa para a Copa. Nesse período sem jogo, o que que você quer recuperar desse time? A parte física, o equilíbrio que você falou, se dá pela ausência de peças para quais posições? Qual que é o seu entendimento desse elenco do Santos e o que você quer recuperar desse grupo nesse período que tem agora para treinar, com o jogo só em julho? Muito obrigado.
3: Recuperar, não. A gente dá uma condição melhor a eles, né? Principalmente na parte física e clínica. Eles estarem recuperados das lesões. Tem muito jogador no DM. E eles estarem bem fisicamente. Porque quando você joga domingo, quarta, domingo, quarta, domingo, quarta, você destreina. Você precisa de gás para você gastar no jogo. O jogador precisa disso. O Cuca está falando besteira. Não é besteira, é a maior verdade. E quem é do futebol sabe que isso é verdade. O jogador destrena, porque você tem que guardar o jogador só para o jogo. Ele está com condição de jogo, mas não está treinado saudavelmente também para o jogo. E isso faz uma diferença enorme. Agora, a gente tem que equilibrar o nosso elenco. A gente tem desequilíbrio, não vou falar onde, vocês sabem, e também não vou dizer quantos jogadores, em quais posições, né? Isso aí também são coisas que a gente tem que trabalhar internamente.
1: Aí a palavra do técnico Cuca após a vitória por 3-1 diante do Vitória na Vila Belmiro. São 10 horas e 49 minutos. Vamos fazer a última parada de propaganda partidária obrigatória. Daqui a pouco a gente volta. 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
2: Tá chegando a Copa do Mundo. Tá animado, torcedor? Tá animada, torcedora? Em 11 dias, 17 horas, 8 minutos e 48 segundos, lá no estádio Azteca, o árbitro vai fazer assim. Apita o árbitro, começa o Mundial de 2026. Com México e África do Sul, e a Copa do Mundo, você sabe, vai acompanhar aqui na Central Brasileira de Notícias. André Neto, chegou a hora das eleições aqui no Futebol Clube CBN. Você está pronto?
3: Acredito que sim, Pradella. Vamos ver.
2: Então vamos lá.
4: O craque do jogo.
2: Quem foi o melhor de Santos 3, Vitória 1, André Neto?
3: Acho que é a primeira vez que eu estou participando de eleição de craque do jogo. Eu jamais poderia imaginar que eu iria votar pela primeira vez em Miguelito.
2: Nossa senhora, calma aí.
3: Puxa vida.
2: Até levantei aqui da cadeira, vamos lá. Então, Miguelito, aquele que nunca tinha feito gol.
3: Ele mesmo. Hoje fez. E deu assistência. Miguelito foi muito participativo no primeiro tempo do Santos. Teve a melhor chance antes do gol, né? Do primeiro gol, teve uma chance cara a cara, entrando na grande área, recebendo o passe do Gabigol. Na sequência, faz o gol no chute de fora da área, com sorte, é verdade, mas com mérito, pelo posicionamento dele, por encontrar o espaço na defesa fechada do Vitória e conseguir armar o chute de perna esquerda. No segundo tempo, ele aparece para dar assistência para o gol do Gabriel Barbosa, né? Depois do erro do Vitória, ele recebe e faz o cruzamento na medida para o Gabigol fazer o terceiro gol. Praticamente matar o jogo. Só não matou o jogo porque o Gabigol foi expulso depois. Miguelito foi muito bem hoje. Foi o melhor de Santos 3, Vitória 1.
2: O Gabigol perdeu a possibilidade de disputar por causa da expulsão?
3: Sim.
2: E pelo nível, pelo tipo de expulsão?
3: Sim, com certeza. E assim, o Gabigol fez um bom jogo, mas também não sei se ele foi um dos grandes destaques. Acho que se eu tivesse que dar uma menção honrosa, seria pro René do Vitória. O centroavante do Vitória fez um grande
2: jogo. Quase golaço
3: dele. Passou por 4, 5 jogadores do Santos. Ele fez uma fumaça na defesa do Santos, impressionante. 17 jogos com Vitória, 10 gols, 5 já no Campeonato Brasileiro. Cidadão, ano passado, estava disputando Série C, se eu não me engano. Foi jogar Paulistão na Portuguesa, foi bem no Paulistão na Portuguesa e agora está bem no Vitória no Campeonato Brasileiro.
2: Então, o voto de André Neto, pela primeira vez votando no craque do jogo, colocou o Miguelito, é para guardar no coração. Vamos para o pior em campo agora.
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2: destilhe o seu veneno, André Neto, agora.
3: Pradella, eu fiquei muito em dúvida entre dois jogadores, os dois da linha de defesa do Vitória. O Claudinho, lateral direito, e o Luan Cândido. Claudinho foi o cara que desviou a bola do gol do Miguelito e depois tomou a finta do Gabigol no terceiro gol do Santos. E o Luan Cândido foi mal durante todo o jogo e foi quem entregou a posse no terceiro gol. Deu passe no pé do Gabriel Bontempo. Luan Cândido ainda com a bola, ainda fez mais alguns desarmes. Então, Claudinho, pra mim, foi o pior em campo. O lateral direito do Vitória não foi bem na partida. Se não me engano, tava voltando de lesão. Mas não foi bem o Claudinho. Pior em campo. Menção honrosa também pro Gabigol do lado do Santos, que não foi bem por conta da expulsão. E o Gabriel Bontempo hoje foi bem apagado. A gente esperava mais do Gabriel Bontempo. Hoje foi um jogo um pouco abaixo do garoto do Santos.
2: André Neto, obrigado, hein?
3: Valeu, Pradella. Abraço.
2: 10h54, a gente encerra o assunto Santos 3, Vitória 1, e agora volta a falar de Corinthians 3, Grêmio 1, que se enfrentaram mais cedo lá na Arena do Grêmio. Corinthians saiu atrás do marcador, conseguiu a vitória com 2 gols do André. O outro gol, já esqueci quem foi, hein?
3: Gols do Corinthians?
2: É, do Corinthians.
3: Caio César.
2: Ah, o Caio César, verdade. Outro que fez gol pela primeira vez, hein, pelo time, mas não como profissional, né? Mas pela primeira vez pelo Corinthians. Vamos ouvir um trecho da coletiva de Fernando Diniz após o triunfo do Timão lá em Porto Alegre.
5: Boa noite a todos. Vamos dar início à entrevista coletiva do técnico Fernando Diniz.
2: Boa noite, Olavo.
6: Professor, boa noite. Júlia Fernanda, da Rádio Crack Neto. Bom, primeiro eu queria que você falasse sobre esse aspecto mental do Corinthians, né? Nos últimos 5 jogos foram 3 expulsões e fizesse também uma avaliação do Corinthians na partida de hoje. Obrigado.
7: Boa noite. Acho que o aspecto mental mais importante é ressaltar o lado positivo de jogar com um jogador a menos e os jogadores conseguirem ser muito solidários e resistirem, tanto contra o Palmeiras quanto hoje, e conseguirem jogar ainda com a bola no pé quando tiveram chance. Em relação às expulsões, é uma coisa, obviamente, que a gente não quer que tenha expulsões. A de hoje era uma expulsão extremamente desnecessária. Eu fiz uma defesa forte do André, porque da expulsão dele contra o Palmeiras não teve muito sentido, foi um equívoco ali de interpretação, mas hoje foi uma uma entrada totalmente necessária. Mas ele é um garoto que tem um futuro brilhante e um moleque muito, muito dócil no trato do dia a dia. É saber aprender com o que aconteceu e tocar em frente.
0: Diniz aqui, Rafael Esgrilles, Energia 97.
2: Calma aí, gente. Arquivo errado, culpa minha. Joguei o arquivo errado da coletiva do Diniz. Muita calma nessa hora. Tá falando de outra coletiva, então vamos fazer as coisas com calma. Muita calma nessa hora. O Diniz tava falando de expulsão do André. Tá pensando, pô, mas o André foi expulso hoje. O André jogou bem, fez 2 gols. Como é que o cidadão pode ter sido expulso hoje? Eu, meu, aqui, coloquei o arquivo errado. Vamos lá, 10h56, vamos ver se eu consigo a tempo colocar a coletiva do Fernando Diniz. Depois da vitória do Corinthians por 3-1 em cima do Grêmio, o André hoje jogou bem, hoje ele não tem culpa nenhuma do que aconteceu. Quem foi expulso, inclusive, foi o Thiago Beltrame, né? Hoje a gente teve a estreia do Thiago Beltrame hoje jogando pelo Grêmio, porque o Everton tá com a seleção brasileira e aí ele pela primeira vez jogou como profissional. Acontece que ele acabou sendo expulso num lance envolvendo o Matheus Bidu, e aí ele acabou sendo expulso. E aí entrou um outro jovem, né? Entrou o Gabriel Menegon, que também estava estreando como profissional. Já achei a coletiva aqui, agora a gente aperta Ctrl C, que é para copiar. Aí vem nessa pasta aqui, que é a número 4, que é de programas. Aí vem aqui Futebol Globo CBN, Sonoras, a gente aperta Ctrl V, aí vai aparecer ali pro Anderson Wendel a coletiva de imprensa, depois que carregar aqui, ó, 100%, apareceu. Agora o Anderson vai apertar F5 ali no teclado dele, para aparecer, vai aparecer coletiva, Corinthians, Fernando Diniz, em Porto Alegre. Apareceu aí, a gente vai dar play, e agora sim a gente vai ouvir a coletiva do Fernando Diniz, depois da vitória do Corinthians pro 3-1 em cima do Grêmio.
8: De diretoria, a gente nunca fica de férias, literalmente. A gente, como eu disse, essa janela, em termos de planejamento, o mais importante é a gente procurar ter a manutenção da equipe e contratar um outro jogador se a gente tiver condição para trazer. Repito mais uma vez, gosto muito do elenco do Corinthians, acho que a gente tem boas possibilidades e tem jogadores que estão em evolução, e a tendência com essa parada que a gente espera que a gente consiga aproveitar bem esse tempo, tanto para descansar como depois para a gente preparar para o segundo semestre.
9: Diniz, Beatriz Mainetti, do portal Meu Timão. O Corinthians faz pela primeira vez nesse Campeonato Brasileiro de 2026 3 gols fora de casa, e esses 3 gols também tiram o Corinthians da lanterna no ranking de gols pró, né, no Brasileirão de 2026. Qual foi o trabalho realizado entre o jogo de quarta-feira e esse para a melhora desse setor ofensivo? Queria que você falasse também sobre a partida do Caio César, que hoje fez o seu primeiro gol com a camisa do Corinthians. Muito obrigada.
8: Vou começar pelo final. O Caio, ele vem crescendo muito, tanto em treinamentos quanto em jogos. É um jogador que era pouco conhecido aqui no Brasil, saiu muito cedo do Curitiba para Portugal. Portugal, ele foi muito bem. Inclusive, eu tentei levar o Caio para o Vasco, nessa janela aqui, ele acabou vindo para o Corinthians. Depois foi bem na Arábia Saudita também. E é um jogador diferente, que todo mundo, hoje em dia, procura. Um ponta que tenha condições de vencer duelos um para um. E, além de tudo, é um jovem que está ficando cada vez mais familiarizado do que é jogar num time do tamanho do Corinthians. E parece que ele está gostando cada vez mais disso, sentindo cada vez mais à vontade. Ele tem uma aceitação muito grande também do grupo de jogadores. Então, a evolução dele deixa a gente muito feliz, mas eu acho que o Caio está só no começo. Eu acho que ele tem muita coisa ainda para alegrar a torcida do Corinthians. A outra pergunta foi...
9: Sobre os 3 gols fora de casa.
8: Não, a gente gosta de respostas simples, não tem mágica. Se pegar aí... O jogo foi na quarta, se pegar no... A gente jogou o Atlético Mineiro, aí eu acho que o André estava sendo muito criticado, até um pouco antes disso. E hoje ele deve estar sendo super enaltecido. Então, eu falei na entrevista passada, é um jovem que ele vai oscilar, mas o potencial dele é gigante. Ele é um jogador que é isso aí. Ele é um cara capaz de fazer isso e mais do que isso. Está se acostumando a ser um jogador do tamanho que ele tem que ser. Não é uma coisa simples. O André tem muita energia física, é uma energia destoante. da maioria dos jogadores que jogam no Brasil. Então ele tem uma capacidade atlética muito grande, tem boa técnica e está aprendendo a resolver problemas de uma maneira diferente do que ele fazia na base. Porque também ele vai encontrar às vezes times mais trancados, jogadores também que têm boa condição física parecida em alguns termos com ele. Então ele está aprendendo, está em evolução e dentro dessa evolução oscilar é a coisa mais normal que tem. E os três gols que o time fez, o Yuri também hoje também fez uma partida muito interessante. Ele, além de ajudar na marcação, foi muito criativo, principalmente no segundo tempo. E está voltando, ele é um cara muito identificado com a torcida também. Todo mundo sabe que teve aquela fala, ele também deve ter se arrependido. Mas o Yuri é muito identificado com a torcida. Ele está aqui há 5 anos, ele foi muito importante em muitos gols. E a torcida também foi muito importante para ele. Então esse casamento de... ele vai voltar a ser harmonioso, porque ele é muito importante aqui para todos nós, é importante também para o torcedor. Eu tenho convicção de que depois dessas férias ele vai voltar e totalmente focado aqui para nos ajudar.
2: Tá aí então, Fernando Diniz falando após a vitória de Corinthians 3, Grêmio 1. Agora ele falou bem do André, que foi bem. Antes ele estava falando, mas era no passado. Então a gente esquece o passado, aprende com o passado e pensa agora no presente. Em nome do Silvio Júnior, lá de Flores, no Pernambuco, agradeço você, ouvinte, que ficou com a gente até agora, 11 horas e 2 minutos, com a transmissão do Futebol Globo CBN, que começou com Corinthians 3, Grêmio 1, depois encerrou com Santos 3, Vitória 1. Agradeço a Larissa Meregatti, que ficou aqui na coordenação do estúdio da Central Brasileira de Notícias, o Anderson Wendel na mesa de som, o Alex Max na Central Técnica e a você, ouvinte. Nós voltamos amanhã com Palmeiras, com Seleção Brasileira, com São Paulo, com muito futebol aqui na CBN. 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

0: rápido, né? Ele era, foi do quê? Dos 15 aos 17?
1: E, é, então, exatamente, ele, antes de 17, né, ele foi preso mesmo com 16. Então, assim, foi tudo muito rápido, óbvio que teve o tempo ali, né, dele ganhar o primeiro computador, ficar fazendo os, né, os primeiros pesquisas ali de como se tornar hacker, de como hackear, mas foi muito rápido, mas ao mesmo tempo muito intenso, né? Então,
0: sim,
1: aconteceu muita coisa nesse, nesse pouco período, assim, que acho que muita gente numa vida inteira não vive o que ele viveu nesses poucos anos, né?
0: É, não, é uma, você vê, a vida do golpista que ganha dinheiro fácil, esbanja, né? Me lembrou até o Daniel Vorcaro, que acho que imagina essas pessoas que ganham dinheiro muito fácil, né? Esbanjam muito, porque é carro, mulheres, tudo muito exagerado, né? E imagina, sim, um menino nessa idade, né? Adolescente.
1: E como o dinheiro traz poder, né? Porque, sim, ele mesmo menor de idade dirigia os carros, comprava, né? Alugava imóveis, dava festas, né? Então o dinheiro acaba comprando todo mundo, assim, né? Então, quer dizer, viajou sozinho. Então acho que, assim, realmente, isso que você falou, eu acho que a gente tem muitas histórias parecidas, né? De golpistas, pessoas que enriqueceram de forma muito rápido. E eu sinto um pouco de que, ao mesmo tempo, sempre tem de alguma forma, isso não é muito longo, né? Então, assim, acaba, a vida acaba cobrando um preço ali,
0: claro,
1: e não tem muito jeito, né?
0: É, gente, você tá fora da lei, né? Bom, e no caso do Daniel, como ele era menor de idade, então, porque ele, se ele fosse maior de idade, provavelmente ele pegaria uma pena bem, bem alta, pelo,
1: sim,
0: né? Então, o fato dele ser menor de idade também, acho que permitiu que ele... E porque isso também, aliás, é uma discussão que não vou entrar, mas sobre a oportunidade da pessoa tão nova, envolvida com crime, repensar e redirecionar a sua vida, né? Se ele já tivesse cumprindo uma pena elevada, certamente hoje ele seria um criminoso de muita periculosidade, porque ele é inteligentíssimo. E, na verdade, ele foi para um outro caminho, né? Vamos dizer assim, um hacker do bem, né, Fabrício?
1: Sim. É, eu acho que, assim, a gente tem que refletir enquanto sociedade, né? O quanto né, as crianças, os adolescentes são nossa responsabilidade, né? Então, eu acho que a gente precisa, de alguma forma, criar mecanismos para que a gente olhe essas crianças, esses adolescentes, o que eles estão fazendo, né? É, eu acho que não dá pra gente colocar só a culpa num adolescente e não parar pra pensar que a sociedade também precisa pensar como que tá formando essas pessoas, como é que tá olhando e direcionando o talento de cada um. Então eu acho que, assim, e sem dúvidas, eu acho que é um exemplo de que, se lá ele não teve oportunidade, a partir do momento em que as pessoas começaram a perceber esse talento dele e começaram a usar esse talento dele para coisas positivas, que é, ó, você tem um talento de descobrir falha em sites. Vamos usar você para descobrir aqui, a gente corrigir? Então, hoje ele é um consultor de segurança, ele trabalha dando consultoria para empresas para que isso não aconteça. Então, acho que é um ótimo exemplo de como você pode direcionar um talento para uma coisa do bem, para uma coisa positiva, né?
0: E é importante que se diga, antes que alguém fale alguma coisa, que o filme O Rei da Internet não glorifica, né, o criminoso. Longe disso, né, Fabrício?
1: Então, é assim, eu gosto sempre de eu penso que o filme, ele precisa gerar reflexões individuais em cada espectador, né? Uhum. Então, acho que me interessa muito quando o espectador acaba refletindo, né, e pensando, às vezes se identificando, às vezes falando, caramba, mas eu penso sobre isso e tudo. Então, a gente realmente tenta não fazer um filme que seja moralista de uma forma vazia, mas é óbvio que a gente está discutindo ali o quanto esse lado do crime muitas vezes acontece por culpa de toda uma estrutura social que incentiva esse tipo de atitude, né? Então, acho que uma coisa que me interessa muito é que muitas vezes a gente critica o crime e não para pensar as pequenas atitudes criminosas, vamos dizer assim, que a gente faz, né? Então, por exemplo, a pessoa critica ali o criminoso, né? Que tá, por exemplo, que se você baixa um filme pirata ou que você acaba enganando pra pegar um troco a mais, e que até mesmo quando você às vezes cai num golpe, o golpe tá ligado a você levar uma vantagem, uhum, ou você ganhar um dinheiro a mais, também tá ligado um pouco com essa, vamos dizer assim, mentalidade do jeitinho, né? De você dar um jeitinho, que isso acho que incentiva a corrupção e o crime como um todo, né? Então acho que tem uma reflexão sobre, sim, como a sociedade se organiza diante desse, de sempre querer levar vantagem em tudo, né?
0: É. E como as pessoas que têm dinheiro são poderosas, e a hipocrisia, porque é óbvio que pela alguma parte das pessoas que respeitam quem tem dinheiro não sabem que esse dinheiro, não é possível, né, que um adolescente tivesse tanto dinheiro assim e que não fosse herdeiro, né? Então, tem uma hipocrisia também de quem tem muito dinheiro ser respeitado, ainda que esse dinheiro seja sujo, mas por ter o dinheiro, né, o dinheiro por si só compra o respeito. Isso já demonstra uma sociedade realmente que tem valores que precisam ser questionados. Aliás, há que se dizer aqui que o pai do Daniel Nascimento, né, desse personagem, desse hacker que é retratado no filme O Rei da Internet, ele é absolutamente honesto, né? E ele tenta passar para o filho os princípios de uma vida correta, né? Que o filho rejeita de início, né?
1: Sim. E porque rejeita, porque de uma certa maneira a nossa sociedade constrói o honesto como bobo, né?
0: Exatamente. Quem é você? Então, quem sabe quem você é, né? Você não tem sucesso porque você não tem dinheiro, né? Exatamente.
1: Sim, sim.
0: Muitas reflexões mesmo a partir do seu filme.
1: Queria dizer que, né, para sua audiência aí, que é muito importante a gente ir ao cinema nesse primeiro fim de semana, né? Para o filme nacional é muito importante que a gente tenha o público no primeiro fim de semana, porque isso mostra para os cinemas que o filme tá indo bem e precisa continuar nos cinemas. Eu acho que é um filme, a gente tá percebendo em algumas sessões que é um filme muito legal de assistir. Junto com os amigos, as pessoas estão se divertindo, estão refletindo, estão conversando depois. Então, a gente tem esse desejo de ter as salas lotadas, as pessoas curtindo o filme. Então, eu convido todo mundo aí, a partir do dia 14 de maio, que consigam ir ao cinema assistir ao filme.
0: Muito bom, eu gostei bastante. Fabrício, muito obrigada, viu? Boa noite para você.
1: Muito obrigado a você. Boa noite.
0: Valeu,
1: tchau, tchau.
0: Boa noite, Fabrício Bittar. Ele que é o diretor do filme O Rei da Internet. O filme que conta a história real de um dos maiores hackers brasileiros, o Daniel Nascimento. Conta a história dele. Ele com 15 anos já começou. Ele era de uma inteligência absurda. E aí entrou assim para o mundo de hackear empresas e tal. Ganhou muito, muito dinheiro. Foi preso. Ainda menor de idade, essa foi a sorte dele. E hoje ele trabalha justamente para impedir, né, ataques hackers. Ele pegou todo esse conhecimento dele e ajuda na proteção dos sistemas hoje.
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1: Nós estamos com a Neliane Catarina Simeone, jornalista, pesquisadora, ativista anti-gordofobia. Ela está lançando o livro Tornar-se Gorda, Desestabilizando os Sentidos da Gordofobia pelo Discurso Digital. O livro sai pelo selo Contra o Vento, da Alta Books. Neliane, bem-vinda. Boa noite.
2: Tânia.
1: Bem-vinda. Boa noite. Tudo bem? O livro que parte da análise de discursos cotidianos, né? Numa pesquisa acadêmica, mas aí a gente vai explicar isso. Direitinho tudo isso. E os discursos sobre os corpos gordos. Mas antes de entrarmos nessa parte, queria saber como é que foi sua pesquisa e tal. Eu queria entender a sua conclusão, né? Você defende que a gordofobia é mais do que um preconceito, mais do que uma discriminação. É algo mais estrutural, é isso? Mais enraizado? Conta pra gente, o que é a gordofobia?
2: Exatamente, Tânia. Boa noite. Primeiro, obrigada pela oportunidade de estar falando desse livro nesse espaço aqui na CBN. E sim, a minha pesquisa fala sobre a gordofobia enquanto um efeito ideológico do capitalismo, um fenômeno que é articulado em relação a algumas outras opressões sociais que a gente vive, por exemplo, o racismo, questões de classe e questões de gênero. Isso significa que o nosso pensamento é gordofóbico e a forma como a sociedade é estruturada é gordofóbica. Não é simplesmente uma discriminação, um preconceito direcionado a mim, quando uma pessoa comenta do meu corpo, por exemplo. Quando a gente fala nessa estrutura, eu estou falando também de uma estrutura física. Eu estou falando que pessoas gordas, por exemplo, têm dificuldade de passar em catracas, têm dificuldade de serem atendidas, né, dentro de equipamentos da saúde, dificuldades de acessarem os espaços. Esse direito de ir e vir, ele é afetado por essa disposição da sociedade hoje, que não cabe em todos os corpos. Pessoas gordas cotidianamente sentem isso na pele, vivendo, circulando pelos espaços.
1: Entendi. A nossa sociedade não comporta pessoas com um corpo maior.
2: Exato. E mais que isso, eu diria que a nossa sociedade tem uma aversão à gordura e um pânico de engordar. Minha pesquisa, no início da pandemia de Covid-19, quando nós entramos na quarentena, a minha pesquisa vai analisar dois memes que circularam nesse período, que justamente refletem esse medo de engordar das pessoas. Porque quando aconteceu, né, a pandemia, e nós tivemos a quarentena como medida preventiva, a gente começou a ver na mídia, por exemplo, dois discursos principais. Um dizendo que a gente estava vivendo um momento extremamente delicado, onde a gente via a morte muito próxima e pessoas morrendo cotidianamente em um número exorbitante. Então, não tenha medo de, se você engordar na quarentena, não é o foco prioritário agora. E em outra medida, vamos nos exercitar para não engordar na quarentena. E isso, de alguma forma, furou um pouquinho a bolha com memes ali. Foi um momento em que o ativismo, ele estava aquecido, né, falando de body positive e também da militância gorda. E aí me chamou muita atenção esse fenômeno, como nesse momento em que a gente está vivendo com iminência de morte, onde milhares de pessoas estão morrendo cotidianamente, o medo de engordar é um principal pânico ali junto a isso, né? E aí tem, enfim, muitas respostas para isso, e mais que isso, essa pesquisa não procura fechar as respostas. A ideia justamente é disputar esses sentidos sobre as corporalidades gordas.
1: Sim, e aí aquela preocupação era meramente estética, né? Não era uma questão associada à Covid, por exemplo, de saúde. Era estética, eu lembro disso, que as pessoas ficavam presas em casa e tinha essa questão, meu Deus, eu vou engordar, vou ficar comendo aqui, vou engordar, nesse sentido, né?
2: A pressão estética tá sempre operando junto aí com a gordofobia, sim, Mas tem um ponto que é um eixo central quando a gente entra nos estudos dos corpos gordos, que é a patologização do corpo gordo. Então, o principal argumento quando a gente fala sobre gordofobia e saúde de pessoas gordas hoje é que o emagrecimento dessas pessoas, desses corpos, é necessário pela saúde desses corpos. Naquele momento da pandemia de Covid-19, haviam pesquisas iniciais, não sei, na verdade, o grupo de risco também incluiu pessoas gordas, né? Pessoas, sim, dentro das ciências, sim, médicas, pessoas com obesidade. Então, isso tudo vai ficando no imaginário, né? Esse medo da gordura, ele não aparece hoje por acaso. É algo que vem sendo construído aí nos últimos 2 séculos, pelo menos. Quando a gente vê uma mudança, inclusive, na forma como as pessoas se alimentam e o capitalismo engendrando também os sentidos da saúde, né? O que é saúde, um pouco no contexto mercadológico também.
1: Essa coisa da... Depois eu quero entender mais a história do capitalismo e a gordofobia. Mas essa coisa da saúde, é interessante também a gente pensar por outros aspectos. É claro, o excesso de peso é um problema de saúde, né? Também. Mas as pessoas estão fazendo loucuras, colocando em risco a própria saúde para ficar magra. Então a questão, sim, da saúde talvez, sim, não seja tão preponderante, né? As pessoas estão tomando esses remédios aí sem acompanhamento médico, um negócio que vem, sabe-se lá da onde, né? Então...
2: Pois é. E eu acho que cabe a gente questionar o que é saúde, né? Dentro da linha do que você acabou de dizer. E também pensar nesse acesso à saúde. Se existe um grupo de pessoas com obesidade, um grupo que a OMS vai mostrando que vai aumentando a cada ano, a gente tem que pensar em políticas públicas para essas pessoas e não apenas o emagrecimento como um processo de correção. Porque todo esse grupo não vai emagrecer e não vai manter-se magro. E, além disso, existe um fator limitante quando a gente fala que toda pessoa gorda é uma pessoa doente, sem considerar o que essa pessoa diz sobre si. Até que ponto esse excesso de peso interfere na vida dela? Pois é. Porque eu acho que a principal resposta não, mas um caminho de uma resposta é a gente pensar na autonomia que cada pessoa tem sobre si, sobre sua vida, sobre seu corpo. É ideal que escute também o que essa pessoa está dizendo quando ela vai a um médico, por exemplo, levar uma queixa. E não que o corpo dela chegue primeiro e que por um número na balança e um IMC ela é automaticamente colocada no grupo da obesidade e tem que seguir uma prescrição de emagrecimento hoje muito impulsionada pelas canetas emagrecedoras. Pode ser que a queixa dessa pessoa não esteja necessariamente ligada ao peso dela e ao corpo dela nesse contexto.
1: Entendi. Quer dizer, a leitura do estereotipada, né? Pá.
2: Exatamente. Quando eu falo nessa disputa de sentidos dentro da minha pesquisa, é para que a gente consiga produzir, construir um imaginário, um discurso de pessoas gordas falando sobre si, que seja coletivo, para que a gente não tenha só no senso comum o corpo gordo associado aos estigmas, né? Que é o que nós temos hoje.
1: Que é a preguiça, né? Aí tem todo um julgamento moral sobre o corpo gordo.
2: Isso, porque, né, na pandemia aconteceu justamente isso, né? A gente associou o fato de ficar em casa com não fazer nada e comer descaradamente. É. E isso associado diretamente ao comportamento de uma pessoa que é gorda. Exatamente isso.
1: E aí, o que você propõe é desconstruir na origem essa visão que se tem imediatamente quando se entra em contato com uma pessoa gorda.
2: Eu acho que eu proponho uma disputa de sentidos. É um termo que é da análise de discurso, não sei o quão claro ele é, mas é pensar em outras significações. É pensar, é ouvir também as pessoas gordas. É pensar e se tornar-se gorda como um gesto coletivo e político para que a gente pense em outros cuidados à pessoa gorda, para que a gente pense nessa política pública que eu comentei anteriormente, por exemplo, sobre a falta de acessos, para que as pessoas gordas recebam um tratamento mais humanizado no campo da saúde e que para as pessoas gordas tenham mais dignidade no final das contas, né? A minha pesquisa é política, é pensada para tentar movimentar isso dentro da sociedade, não está descolado desse cotidiano nosso, e para a gente também poder questionar essa naturalização da gordofobia, né? Acho que quem produz os sentidos sobre os corpos? Como é que esses sentidos são produzidos? Um senso comum, ele não acontece do dia para a noite. E ele também não vai mudar do dia para a noite. Então, é um trabalho de formiguinha. Exato. Eu, obviamente, não comecei esse trabalho. Existem muitas pesquisadoras que abriram caminhos para isso, dos anos 60 até aqui, principalmente. E a ideia é poder chacoalhar um pouco esse caldeirão. E também que a gente possa pensar, além do cuidado que é oferecido à pessoa gorda, também na nossa própria internalização da gordofobia, né? Porque se nosso pensamento é gordofóbico, né? Se a gordofobia ela é ideologicamente produzida, isso significa que todos nós somos pessoas gordofóbicas. E aí, quando a gente, de repente... A gente tem muitos comportamentos que são naturalizados e a gente não percebe. Então, fome... as expressões estão me fugindo, mas... estamos comendo hoje que nem gordinhos.
1: Você tem cabeça de gordo.
2: Isso, me fugiu, exatamente isso. Né? E quando a gente, ao longo da vida, o nosso peso... ele pode mudar e isso não a gente não é tão dona assim do nosso próprio corpo quanto a gente imagina, porque tem toda uma subjetividade e emoções envolvidas que também moldam a nossa relação com a nossa imagem, com a nossa identidade, com a forma como a gente come, né? Então, também poder pensar nessa internalização própria da gordofobia para que a gente permita, eu acho que especialmente nós mulheres aí que somos muito reféns da pressão estética, para que a gente se permita poder desfrutar mais do nosso corpo de uma forma um pouco menos vigilante e dependente de um número de uma calça, por exemplo, que vai definir quem a gente é, né? A gente é muito além do número que a gente veste, do peso que está ali na balança. Mas ao mesmo tempo nós somos também esses corpos, então os corpos são políticos. Eu abraço meu corpo nessa totalidade para fazer essa pesquisa e para investigar a gordofobia.
1: Muito bom. O capitalismo. Onde entra o capitalismo na gordofobia? Essa aversão, que se tem na sociedade com a pessoa gorda, o que, que tem em relação com o sistema capitalista, Neliane?
2: Tem relações diversas. Quando a gente vive a fase pós-industrialização, é um momento em que começa a forma como a gente se alimenta muda. E ao longo dos tempos, e a cada regime político, econômico, enfim, cultural diferente, o corpo gordo pôde ter outros significados. Então, lá atrás, quando a gente vivia um pré-capitalismo, pessoas gordas eram vistas como pessoas da nobreza, que tinham acesso a comidas, que tinham acesso à fartura, né? Uhum. O capitalismo muda tudo isso com a industrialização. A comida, ela começa a ser feita dentro de espaços menos orgânicos, né? Em série. E junto a isso, começa a ser investigado esse sentido da gordura como algo estritamente negativo e que tem que ser questionado. Além disso, esse é um ponto e um começo da história. Além disso, existe todo um mercado que lucra com a gordofobia e com esse medo da gordura. Então, a gente chama de cultura, dentro da cultura da dieta...

0: vai retroalimentando o mercado e vice-versa. Não sei se deu
1: Sim.
0: para
1: Eu.
0: ilustrar e para.
1: É, o padrão, né? Estabelece o padrão e vamos criar produtos e ganhar dinheiro com isso, né?
0: Exatamente, exatamente. E anterior a tudo isso, a Silvia Federici, que é uma filósofa, ela fala que o capitalismo, ele sequestra os nossos corpos, e ela conta essa história trazendo uma relação de uma domestificação do corpo para o trabalho. Foi assim que começaram as políticas, tendo esse corpo como eixo central, né? Então, trabalhar todo dia, ela usa inclusive esse exemplo na pesquisa dela. Trabalhar todo dia, como a gente conhece hoje, não era algo natural lá no século XVI, por exemplo, XVI, XVII. E quando o ser, a pessoa, precisou servir para o mercado de trabalho, né, para o capital, como ferramenta de trabalho, a relação com os corpos começa a ser diferente aí. E aí é entendido pelas hierarquias que o corpo é esse lugar de instrumentalização da política. Não tem como, nenhuma política não vai passar pelos nossos corpos.
1: Sim. Assim como o trabalho dignifica, que também é super ideológico, é um corpo ágil para o trabalho seria um corpo assim
0: Exatamente.
1: mais talhado nos,
0: Exatamente.
1: né, sem
0: E foi
1: nos
0: nessa época.
1: valores, né?
0: Isso, e foi nessa época, tem um livro muito legal de uma historiadora chamada Denise Bernoulli de Santana, se chama Corpos de Passagem. Nesse livro ela conta que é justamente nessa época que as formas das casas, dos aviões, dos carros, começam a ganhar essa projeção mais aerodinâmica, mais slim. Porque a gente tem uma relação com a velocidade que se impõe nessa época também da história. As
1: Sim,
0: coisas mudam, por
1: olha.
0: isso que eu falo, o livro busca investigar um pouco essa memória discursiva da gordofobia, mas ele não dá conta de fechar tudo isso, porque
1: Sim.
0: a gente vai encontrando muitas relações.
1: Que coisa, e fica arraigado mesmo, né? Na nossa cabeça, esses padrões. E aí é muito fácil mesmo estigmatizar a pessoa
0: Pois
1: que
0: é,
1: esteja.
0: e nesse livro eu conto uma história só para concluir um pouquinho. Na pandemia a gente viu crescer, voltar a se popularizar a coisa do cinema drive-in, né? Que aí era um lugar que a gente podia ir de carro para assistir, estávamos
1: Sim.
0: em segurança, não colocando uns aos outros em risco. O cinema, dessa forma, ele foi criado por um homem lá, eu esqueci o nome, um americano, nos anos 30 ou 40. Porque a mãe dele era uma mulher gorda que não cabia no cinema convencional. E ele teve a ideia e criou esse negócio dessa forma. Então, é até um pouco irônico essa relação que eu acabei encontrando na pesquisa.
1: Sim, olha só. Bom, a Neliane Catarina Simeone lançando o livro Tornar-se Gorda. Explica o título pra gente. O que é tornar-se gorda?
0: Explico. Não tem nada a ver com engordar, cada pessoa engordando. O Tornar-se Gorda é um título inspirado, inclusive, na obra da Neuza Santos Souza, chamada Tornar-se Negro. Na obra da Neuza, ela fala sobre a construção de uma identidade negra, da pessoa negra e para a pessoa negra, para que os sentidos, introjetados do racismo pudessem, ser desestabilizados, né, desconstruídos, e que para essas pessoas ganhassem essa voz, tornar-se gorda segue esse mesmo caminho, que a gente possa, coletivamente ouvir as pessoas gordas e pensar nessa identidade política, para que a gordofobia também possa ser questionada e para que a gente possa pensar em políticas públicas que tragam dignidade às pessoas gordas, né? Porque também a gente viu esse discurso, por exemplo, da aceitação que reinou algum tempo atrás, agora caiu por terra, mas como é que eu posso me aceitar se eu não tenho qualidade de vida, se eu não posso passar na catraca, se eu não vou receber um atendimento médico? Então, assim, a questão da gordofobia, ela não é uma questão individual de cada pessoa.

0: ela é coletiva, por isso a gente precisa conversar sobre ela coletivamente e fazer, e trabalhando nesse letramento da gordofobia, assim como nós pudemos trabalhar e seguimos aprendendo com a militância e os saberes das pessoas negras, né, do movimento negro.
1: Agora, interessante, você está falando, tá passando um filme aqui na minha cabeça que eu estou tentando entender a comparação do corpo gordo com o corpo negro, né? Considerando que o corpo negro é uma condição. O corpo gordo é visto como não como uma condição, mas como um estado. E que aí, talvez o julgamento seja justamente esse: você está gordo porque você quer. É uma afirmação? Não, eu sou gorda, eu não estou gorda. É isso?
0: Exatamente. Não é uma comparação do corpo negro com o corpo gordo, foi só uma inspiração para desenvolver uma linha.
1: Para dizer que é estrutural, né, o preconceito.
0: Exatamente, uhum. Exatamente. E ser gorda é antes de estar gorda. Por exemplo, a gente tem que ouvir as pessoas gordas dentro de um senso político para de fato entender as pessoas que sofrem gordofobia, para pensar alguma coisa. Ser gorda é parte de quem eu sou. Eu, por exemplo, sou uma mulher gorda, fui uma criança gorda, fui uma adolescente que vivi aí um efeito sanfona em guerra com o meu corpo. Já estive emagrecida em momentos diversos da minha vida e eles não necessariamente significaram que eu estava saudável. E essa ideia de que só é gordo quem quer é justamente o que a gente está tentando desconstruir, bater um martelinho aí para quebrar um pouquinho, né? As pessoas gordas não são gordas porque elas são preguiçosas e relaxadas e elas querem ser gorda. Se a gente olhar para o mundo e o que é dito sobre a pessoa gorda hoje, quem em sã consciência gostaria de ser gorda? Eu nunca conheci na minha vida toda. Pré-pesquisa, pesquisa e pós-pesquisa, pesquisa também nunca acaba. Eu nunca conheci uma pessoa gorda que não tenha começado o seu processo de vida e de identidade até buscando emagrecimento. Uhum. Isso não existe. O que eu consegui, eu acho que fazer uma virada de chave nesse lugar de não projetar o emagrecimento como um projeto da minha vida, justamente quando eu entendi que meu corpo é parte de um todo, que meu corpo é coletivo e que eu tenho o direito de ser uma pessoa gorda. É basicamente sobre isso, assim, é sobre o verbo ser mesmo, não estar. Claro que nosso corpo muda, em alguns momentos você pode ganhar peso, em outros momentos perder peso, mas ser gorda tá dentro dessa identidade, fez parte de toda a minha vida, me constitui enquanto mulher hoje, enquanto pesquisadora, jornalista, enfim.
1: Entendi. Não é uma questão do um elogio a ser gorda, sejamos todos gordos, não é isso? É uma condição. A condição.
0: É que não tem nada a ver com o peso, né? O título é essa provocação, porque não tem nada a ver com o peso. Tem a ver com esse momento em que a gente pode fazer novas perguntas e que pessoas gordas estão podendo fazer pesquisa e contar suas histórias. Sim. Algo que algum tempo atrás a gente não via. A ideia era fechada e estigmatizada, né, sobre ser gordo. É algo ruim, as nossas mães, nossas avós... Sempre esse medo de engordar também não foi a gente que criou do nada agora. Não é algo do nosso tempo. É algo que vem acontecendo, sim, né? Sim. Mas ao mesmo tempo também nossas avós, não sei se todas as avós, mas a minha dizia, não, mas se você comer comida de casa, você pode, aí pode. E ser gordo é bom, porque ser gordo significa ter saúde.
1: Minha avó tinha essa coisa. A vistosa. Né?
0: Tá vistosa, exatamente.
1: Sim. Nossa, muito, muito rico esse tema. Muito rico mesmo. Porque a gente precisa realmente parar para pensar, para desconstruir um pouquinho, pelo menos, para começar a entender o que você está falando. Né?
0: Pois é.
1: É um tema delicado, importante. Tá aqui, ó. Tornar-se gorda. O livro da Neliane. Neliane, parabéns. Deixa eu ver, eu tenho um minuto. Não sei, eu vi que você queria falar alguma coisinha, quer falar rapidamente?
0: Eu quero agradecer e dizer que você falou, né? É um tema que a gente está começando, está muito longe. Eu acho que se a gente puder parar para pensar só um pouquinho antes de reproduzir alguma coisa da gordofobia já é muito satisfatório, porque o corpo gordo, ele é visto como um corpo público hoje na sociedade, né? As pessoas se sentem no direito de chegar para a pessoa gorda e questioná-la e olhar para ela de um jeito superior, como se ela fosse moralmente superior àquela pessoa, uhum. assim, pelo simples fato dessa pessoa ser gorda. E a pessoa gorda é uma pessoa. É uma
1: Exato.
0: Pessoa.
1: É isso.
0: Né? A gente não chega questionando as pessoas, o corpo das pessoas por aí. Isso não é legal. Acho que a gente pode começar desse básico.
1: Podemos partir dessa lição número um.
0: É.
1: Né? Boa, né, Eliane? Obrigada, viu? Parabéns pelo seu livro, pela
0: Obrigada
1: sua pesquisa.
0: Você,
1: beijo.
0: Um beijo. Boa noite.
1: Boa noite, Ana Eliane. Catarina Simeone, jornalista, pesquisadora, ativista anti-gordofobia. O livro que ela está lançando, Tornar-se Gorda, Desestabilizando os Sentidos da Gordofobia pelo Discurso Digital.
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1: Estamos com Juliana Zelawi. Ela é especialista em neurociência e comportamento, com formação em psicologia positiva. E ela está lançando um livro que apresenta formas de treinar o cérebro para termos bem-estar e, portanto, termos saúde mental. É o livro Neurociência Positiva, uma rota prática para cultivar o equilíbrio, desenvolver clareza mental e viver com mais leveza. Juliana, bem-vinda. Boa noite.
2: Boa noite, Tânia. Boa noite, ouvintes da Rádio CBN. É um prazer estar aqui.
1: Ah, eu adoro essas entrevistas, assim, que nos faz pensar de forma mais prática mesmo, né? De como a gente pode interferir na nossa vida, na nossa saúde mental. Juliana, antes de mais nada, explica pra gente o que é esse campo de estudo da neurociência positiva, né? Que mistura a neurociência com a psicologia positiva. Explica pra gente aqui em linhas gerais.
2: Sim. Exatamente. É um campo, Tânia, que está crescendo muito lá fora. É um campo científico, sim, que é exatamente isso que você comentou, que é uma mistura da neurociência com a psicologia positiva. Só para trazer um breve contexto aqui, lembrar que tanto a neurociência quanto a psicologia tradicional, historicamente, elas têm focado muito na questão de transtornos, distúrbios e os seus sintomas, né? Focando bastante no sofrimento humano. E é claro que isso é realmente muito importante. Mas, como de acordo com a própria Organização Mundial da Saúde, saúde não significa ausência de doença, então começou a se criar uma pergunta de como é que então a gente pode fazer o cérebro humano prosperar, independente de patologias ou não, mas como é que a gente pode melhorar as tomadas de decisão, o equilíbrio emocional, o planejamento, o autocontrole, como é que a gente pode desenvolver mais empatia? Então, a neurociência positiva vem atender a essa necessidade de a gente ir um passo além, independente do indivíduo ter ou não patologias, de como que a gente pode fazer esse cérebro prosperar mais, para ter mais bem-estar, para ter mais equilíbrio.
1: Trabalhar as nossas próprias potencialidades, né?
2: Exatamente.
1: Para aprimorar. Muito isso. Bom. E aí você criou uma teoria sobre o papel das funções executivas na transformação dos padrões mentais. Então vamos entender aqui. No livro a Juliana detalha direitinho, fala inclusive sobre como é que funciona cada uma dessas funções, mas enfim, né? Em linhas gerais, Juliana, o que são as funções executivas e por que é importante trabalhar com elas, né? Exercitá-las.
2: Bom, as funções executivas, elas são as nossas habilidades relacionadas à cognição, então aprendizado, às emoções, aos nossos comportamentos. São funções que é claro que o cérebro todo, ele é utilizado para exercer essas funções, mas principalmente o córtex pré-frontal, que é essa região que fica atrás da nossa testa, que seria o grande hub integrador dessas funções. Então seriam para dizer de uma forma mais prática, atenção, memória de trabalho, controle inibitório, avaliação, monitoramento, tudo isso são funções executivas. E aí o que eu coloco no livro apresenta a teoria da interface executiva, que é uma teoria que eu proponho, que é justamente quando a gente fortalece essas funções executivas, a gente ganha muito mais autonomia. Então, e muito mais capacidade de ter controle na nossa vida, então se realizar mais como ser humano. E cada uma dessas funções executivas, elas são treináveis, são habilidades treináveis.
1: Atenção, né? Por meio da meditação, do mindfulness, né? Que também é uma especialidade.
2: É uma
1: sua,
2: grande,
1: né?
2: Ferramenta que ajuda muito. O controle emocional, que às vezes a gente tem esse mito, né? De que uma pessoa já nasce meio explosiva e a outra pessoa já nasce calma. Não, existem formas de você treinar isso.
1: Controle inibitório, é isso?
2: Também. Aqui eu tô falando especificamente da regulação emocional, mas o controle inibitório tem um papel bastante importante também na emocionalidade. Então, pode exercer. Controle inibitório, ele vai desde coisas muito pequenas, como por exemplo, você tá com o seu carro num farol. Você acha que ele abriu, mas quando você vai ver, ele não abriu, ele tá vermelho ainda. Então é aquele controle que você segura, não acelera, mas continua com o pé no freio. Então desde ações muito pequenas até ações, por exemplo, numa reunião, alguém fala alguma besteira e você se segura para não dar uma resposta atravessada ou não fazer algum comentário ruim. Tá. Então essa capacidade que a gente tem de se controlar conforme o contexto.
1: Tá. Que tem a ver com o controle emocional, né?
2: Também, sim. Também tem a ver com controle emocional, exatamente.
1: Mas o controle emocional é mais amplo que isso.
2: Ele é mais amplo e é muito interessante entender que as nossas emoções a gente não controla. Então a gente tem esse mito que muitas pessoas falam, ah, eu vou ensinar você a controlar as suas emoções. E aqui a gente precisa fazer uma distinção muito importante. As emoções, elas surgem automaticamente. Então, Sim. Se é um processo automático, você não decide sentir raiva. A raiva simplesmente surge.
1: Verdade.
2: Você não decide ficar frustrada ou qualquer outra, até feliz. Você não decide, simplesmente acontece. Agora, a questão é, entre a sua emoção e a sua resposta ou o seu comportamento, existe um pequeno espaço, que é aí, exatamente aí que está a nossa liberdade, porque é a nossa liberdade de escolha. Então, por isso, ferramentas como mindfulness, que é a atenção plena, acabam tendo um papel muito importante na nossa vida, porque quando você consegue perceber, por meio da atenção plena, estar presente, você percebe esse pequeno espaço, aí sim você age de forma consciente e não de forma automática. Então, Exato. Esse é o segredo. Então, quando a gente fala de controle emocional ou inteligência emocional, um aspecto muito importante é perceber isso. A emoção vai existir. Então, não é que você vai desenvolver as suas funções de regulação emocional, por exemplo, e virar Buda, né?
1: Não sentir tristeza, raiva, inveja. Não, vai sentir, né?
2: Não é isso. Você vai sentir. A questão é como você vai responder a cada uma dessas emoções. E aí sim, você está no controle.
1: E aí quando a gente consegue desenvolver ferramentas, que é o que você ensina no livro, né? Para administrar, né? Esses pontos, essas funções executivas. A gente tem mais a probabilidade de ter mais saúde mental, mais bem-estar, é isso? Ou pelo menos não se colocar em situações ruins?
2: Exatamente, porque seriam como dados. Você tem muito mais informações. Quando você presta atenção, que é o primeiro passo, né? Da teoria da interface executiva, o primeiro passo é a atenção, trabalhar a atenção. Quando você está atento, não só ao seu exterior, mas o que acontece aqui dentro, em termos de sensações, de emoções, de pensamentos, gatilhos e assim por diante, isso tudo são informações. Então você vai aprender a, inclusive depois, por exemplo, para uma tomada de decisão, usar cada um desses fatores para conseguir ter mais clareza mental e, portanto, conseguir tomar uma decisão mais alinhada com seus valores, com seus objetivos de curto, médio e longo prazo e não simplesmente responder. Então, aí que está o grande trunfo. Um grande mito da neurociência, a gente acredita que o nosso racional é como se fosse um grande CEO. Então, ele que comanda tudo, é ele que decide tudo. Isso é um grande mito. Na verdade, existem vários processos acontecendo no nosso cérebro que são muito poderosos. Então, essa parte racional nossa seria muito mais um porta-voz e não um CEO. Só que a questão é que a gente ignora essa mesa de negociações que tem vários atores. Então tem o inconsciente, tem a sua intuição, que é baseada na sua experiência, tem o seu instinto, que é baseado na sua biologia, tem o seu corpo, que tem um papel muito importante de voto, inclusive, conforme as sensações que você está sentindo ali no seu corpo, pode ser de incômodo, ou de prazer, ou de tédio, ou enfim, ele também vai dar a opinião dele a aquele respeito. Então, quando você consegue escutar todas essas vozes, ter todas essas informações, e aí sim esse porta-voz vai falar: bom, tá, eu já entendi, escutei todas elas, e a minha resposta é essa. Tá. A melhor decisão vai ser essa.
1: E a gente pode interferir nesses elementos, por exemplo, a sensação do corpo com uma alimentação, que aí você fala no livro também, né? Prática de exercício físico, uma alimentação saudável, dormir, né? Coisas
2: simples. É engraçado porque a gente tem, por conta da nossa sociedade atual, né? Sociedade do cansaço, esse foco em produtividade, a gente ignora o que eu brinco que são as configurações de fábrica. Assim, a gente não tem como escapar da biologia. Então, tem gente que fala, ah, não, mas eu não me preocupo com alimentação, ou não agora, talvez mais tarde, agora eu tô num momento de vida que eu não consigo. Ou, ah, eu não faço atividade física porque eu não gosto. Ou eu durmo, não, eu preciso de 5 horas por noite, é suficiente. Você tá negando toda a sua biologia e não tem escapatória. E isso vai afetar não só no longo prazo, mas afeta as suas decisões agora. A sua clareza mental, afeta a sua memória, afeta o seu humor, cada um desses elementos. Então, no livro eu começo falando do básico. Se a gente quer colocar o nosso cérebro a nosso favor e não contra nós, primeiro a gente precisa cuidar do básico, configuração de fábrica, e a partir daí a gente consegue desenvolver muito mais facilmente todas as outras funções executivas.
1: Então, falar num básico, bem básico, Juliana, já que você é neurocientista, eu tenho uma curiosidade, por que que o intestino é considerado o segundo cérebro? Olha, que coisa estranha.
2: Isso é,
1: né?
2: Muito interessante,
1: isso,
2: né?
1: É
2: muito
1: bem estranho.
2: Pois é. O intestino, ele tem mais ou menos 500 milhões de neurônios. O nosso cérebro tem 60 bilhões, é claro que é muito mais, mas no intestino existem neurônios em uma quantidade muito significativa. É o segundo cérebro porque não tem nenhum outro lugar do corpo que tenha mais neurônios do que o intestino, o primeiro cérebro e o segundo intestino, né? E eles têm uma comunicação de via direta.
1: O cérebro então, com o intestino, os neurônios.
2: Exatamente, de mão dupla, né? Então, vai muito além daquilo que, eu comi alguma coisa, passei mal, e aí você já sabe o que é, né? E isso é uma coisa, mas o como que você se alimenta, dependendo da sua diversidade de alimentação, por exemplo, vai afetar a sua produção de dopamina, produção de serotonina, de cortisol, de neurotransmissores responsáveis pela limpeza do cérebro durante a noite. O cérebro inflama, como, né, vários órgãos, e acontece toda noite essa limpeza, né? Tudo isso tem, o intestino contribui diretamente. Então, a gente precisa ter um cuidado muito grande aí, em termos de alimentação. Quanto maior a diversidade, claro, natural, melhor. Mais rica fica a sua flora intestinal, né? Na verdade, hoje o termo que se usa é microbiota, é o termo mais correto. E ela influencia também no seu humor, na sua memória, na sua clareza mental e todas as funções. Então, por isso que tem essa relação dos dois que é tão importante, não pode ser ignorada.
1: Quer dizer, quando a gente quer, então, ter uma saúde mental, psíquica, a gente tem que cuidar também do que a gente come.
2: Sim, exatamente.
1: É do básico, né?
2: É do básico.
1: E a gente tem... mas aí tudo isso que nós estamos falando aqui exclui os transtornos mentais, né? É outro território, né? Porque uma pessoa que tem alguma dificuldade em decorrência de um transtorno mental, aí ela vai precisar de outros recursos.
2: Sim, precisa de outros recursos, mas eu, por exemplo, atendo várias pessoas que foram diagnosticadas com transtornos, estão em tratamento. Então, eu não pego alguém que não está em tratamento, enfim, é outra questão, né? Mas essas pessoas, elas se beneficiam muito dessas técnicas de desenvolvimento das funções. Claro. Então, para citar apenas um exemplo, teve uma pessoa que eu atendi do México, mexicana, e por meio de técnicas que a gente usou, principalmente de mindfulness, ela tinha TDAH. Então, e déficit de atenção bastante significativo. Ela conseguiu melhorar em 80% o controle atencional dela. Então, assim, é incrível. Ela estava medicada, ela já estava fazendo várias coisas há anos já, mas ela não conseguia sair daquele ponto. Sim. Então, tá, ok, você já tratou. Agora, como é que a gente pode ir além? Independente do diagnóstico. Então, por isso que a neurociência positiva contribui para qualquer pessoa, tenha transtorno ou não tenha.
1: Não substitui o tratamento de um transtorno, mas acrescenta, ajuda.
2: Exatamente. Ajuda a aprimorar, inclusive, a qualidade de vida e o bem-estar daquele indivíduo.
1: E deixa eu ver aqui. Ah, tem uns 3 minutinhos. Dá para te perguntar. Fala-se tanto de mindfulness, né? O que que é o mindfulness?
2: O mindfulness, a gente traduz como atenção plena. Ele está bastante associado com práticas meditativas, que é laico, tá? O mindfulness é criado dentro das universidades, existem vários protocolos de mindfulness no mundo inteiro, né? Geralmente tem duração de 8 semanas ali para você aprender as técnicas, mas depois a ideia é você utilizar aquilo na sua vida. Então, tanto você pode sentar e fazer uma prática formal, que a gente chama, ou tá no seu dia a dia, por exemplo, lavando louça, e aí você tá completamente com atenção só naquele momento. Então, sentindo a água, a textura do sabão, e toda vez que a mente divaga, porque vai devagar, é natural que isso ocorra, e também é processo automático, você só retorna, não, agora eu só vou prestar atenção aqui, nesse momento, momento presente. E aí, com isso, você vai tendo cada vez mais controle no sentido de se perceber, aceitar suas condições. Então, isso é um ponto muito importante também da neurociência positiva, que não é pensamento positivo, apesar desse nome, né?
1: Uhum.
2: Muito pelo contrário, a gente utiliza os desafios, os estressores, naquele sentido que o Taleb trouxe de antifragilidade. Ou seja, a gente consegue evoluir, na maioria das vezes, o que acontece com o ser humano, não é um estresse pós-traumático, mas é um crescimento pós-traumático. Então, já que temos desafios, todos nós, eles existem, basta ser humano, né? Então, como é que a gente pode navegar por esses desafios de uma forma mais tranquila?
1: Bom.
2: Então, é como você faz essa comparação no livro, bastante uso a analogia náutica, por também ter vivido a bordo durante 2 anos com a minha família, mas por essa questão, você é um comandante no barco no meio da tempestade, você não precisa se desesperar, a tempestade vai estar lá, você não consegue fazer nada a respeito,
1: sim.
2: Mas você pode sim, por meio das técnicas certas, manter a calma e conseguir passar por ela, atravessar por ela de uma forma mais tranquila.
1: Sem negar, né? Sem achar que aquilo é um arco-íris, reconhecendo o problema... Né?
2: Uhum,
1: e ainda, eu acho isso maravilhoso. Pena que nós não vamos ter tempo de explorar. Mas aproveitando, só para fazer um parênteses bem rápido, já que a atenção plena, estar presente, né, é algo fundamental para que a gente possa ter um autocontrole, né, sobre tudo que a gente sente e tal, a dispersão do celular já é por si só um boicote a tudo isso, né? Juliana? Em um minutinho.
2: Que a gente faz hoje é o cérebro como se fosse um motor, né? O que a gente faz é colocar um turbocompressor com esse monte de notificação, celular, rede social, essas informações. Então, o que a gente precisa realmente é de pausas.
1: Pausas, gente.
2: A gente precisa respirar e dar um tempo para esse cérebro se recuperar. Né? Nós somos seres biológicos, afinal de contas.
1: É isso. Muito bom, muito bacana, muito inspirador. Juliana, muito obrigada, viu, pela entrevista.
2: Obrigada a você, Tânia. Foi um prazer.
1: Prazer.
2: Boa noite.
1: Foi eu. Boa noite. A Juliana Zelawi. Ela é especialista em neurociência e comportamento. Ela tem formação em psicologia positiva. E ela está lançando o livro. Tudo isso que nós falamos aqui na entrevista, tá tudo detalhadinho no livro. Né? Tem ali umas dicas de como fazer, né, para conseguir ter assim esse... treinar o cérebro para ter bem-estar, para ter saúde mental. É o livro Neurociência Positiva, uma rota prática para cultivar o equilíbrio, desenvolver clareza mental e viver com mais leveza. E o CBN Noite Total deste sábado chega ao fim, com produção de Luiz Del Boni e os trabalhos técnicos de Cláudio Antônio.
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1: Um ótimo domingo para todo mundo.
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3: Muito bom dia, você que está conosco aqui na CBN, em todo o Brasil, em diversas partes do mundo, começa aqui o CBN Madrugada. Hoje é domingo, dia 31 de maio de 2026. Muito bem, aqui no CBN Madrugada, espaço para a gente falar sobre um assunto importantíssimo na área da saúde. Mais um fisiculturista que morreu, Gabriel Ganley. E a gente está em contato aqui no CBN Madrugada com o médico endocrinologista Felipe Henning Gaia Duarte. Doutor Felipe, muito bom dia, é um prazer tê-lo conosco aqui na CBN.
4: Bom dia, Galvão, e bom dia aos nossos ouvintes que estão acordados até agora, ouvindo a nossa entrevista.
3: Muito bem, a gente vai falar, é claro, da questão técnica relacionada à morte do Gabriel e outras que têm acontecido, mas eu queria começar exatamente com esse aspecto, né? A gente aqui na Rádio CBN e outros veículos de comunicação, nos últimos meses aí, acho que não passou uma semana sem que a gente desse uma notícia desse tipo, de fisiculturistas morrendo, né? E aí, o que tá faltando, hein, Felipe? Será que é falta de informação? O governo, nós como sociedade, será que a gente precisa fazer alguma coisa em relação a isso, doutor Felipe?
4: Na realidade é o seguinte, o uso indiscriminado de hormônios para melhora da performance física, tanto estética como da performance funcional, tem sido utilizado já para esse fim desde meados da década de 50, com o advento das Olimpíadas na Rússia. E a partir daí, vem crescendo cada vez mais o número de usuários fazendo uso dessas substâncias e que quase na sua totalidade, se houver alguma exceção eu desconheço, sem orientação nenhuma de médicos, com objetivo puramente de aumento de massa muscular, com objetivo estético e eventualmente de performance de força ou de velocidade. E esse uso, como já é bem conhecido, ele não tem respaldo de segurança médica por nenhum tipo de estudo. E, muito pelo contrário, o que tem todo ano são publicações demonstrando potencial malefício do uso desse tipo de hormônio nessas quantidades exageradíssimas em relação aos efeitos nocivos que eles trazem à saúde, independente de dieta que o atleta possa fazer ou não, porque nesse nível de uso de medicamentos de dose, não há, o músculo, não só o músculo esquelético, aquele músculo que a gente tem para andar, para se movimentar, ele sofre aumento. Também o músculo cardíaco, também é um músculo que ele responde a esse tipo de hormônio e sofre os efeitos desse hiperestímulo. E dentre esses efeitos, há um aumento grande dessa massa muscular e que em níveis da célula, não é só o aumento do músculo, ele também promove danos tanto direto ao tecido muscular, quanto danos indiretos, porque eles alteram a capacidade das artérias do coração em ligar esse órgão, diminuindo o volume de sangue por potenciais obstruções. E tudo isso pode cursar com arritmias, inclusive com morte súbita. Isso é conhecido no meio do fisiculturismo, mais que muitas pessoas, mesmo sabendo desse risco, fazem uso. Muito por quê? Porque algumas pessoas usam e até prosperam na vida, tanto na parte de performance como na eventual longevidade. E quando eu falo longevidade, eu não falo viver mais. Eles não chegam a sofrer tão cedo os efeitos negativos, enquanto outras pessoas mais suscetíveis podem sofrer muito precocemente, como aparentemente tem sido o caso desse atleta de fisiculturismo que foi a óbito recente, e que teve uma visibilidade maior por ele ter numa das suas mídias sociais mais de 1 milhão de seguidores.
3: Né? E chama demais a atenção, né, doutor Felipe? Desculpa interromper, mas exatamente esse aspecto, né? Ele fazia dessa atividade, né, um fim aí também para se promover pelas redes sociais, e chama demais a atenção o fato de que ele próprio, eu falei aqui no início até da falta de informação, ele parece que tinha informação, mas mesmo assim, né, porque ele deu uma entrevista alguns meses atrás, dizendo quando falava da expectativa de vida dele próprio, ele falou o seguinte: eu sei que quero seguir uma carreira que vai encurtar em 10, 15 anos, ou seja, ele tinha noção de que aquilo lá iria encurtar a vida dele em 10 ou 15 anos, mas na verdade foi muito mais, né? E aí a própria mãe, né? A própria mãe dele me chamou demais a atenção a postura, porque disse que, abre aspas, palavras da mãe dele, a partida do nosso bebezinho foi uma fatalidade, né? E a gente estava comentando aqui na redação, fatalidade é o que aconteceu semana passada no Rio de Janeiro, com a filha daqueles diplomatas que estava na calçada e foi colhida por uma van. Para mim isso é fatalidade. Agora, o sujeito se utilizar desses medicamentos e sabendo que aquilo faz mal, não é uma fatalidade, não é, doutor?
4: Com certeza, eu discordo totalmente da palavra fatalidade. Fatalidade é cair um avião por uma situação imprevisível. No caso disso, é altamente previsível. Não à toa que saiu recentemente, agora 2025 a 26, mais um levantamento apontando o número aumentado de óbitos de atletas fisiculturistas que fazem uso desses hormônios em doses altas. Então, não é algo inesperado, é algo esperado. Tudo bem, num percentual mais baixo, ter um óbito tão precoce, mas é esperado que possam acontecer óbitos. Então, não vejo nada de fatalidade. É algo que deve ser desencorajado, porque muitas vezes não fazem nem uso somente de hormônios anabolizantes. Fazem uso de outros hormônios, que também têm propriedade de aumentar músculo, mas que têm ações de risco grave, como insulina, por exemplo.
3: Ele falou que estava utilizando, ele publicou nas redes sociais que estava se utilizando de insulina, que aliás, você na área da endocrinologia, obviamente, né, lida muito com essa questão, né, o pessoal, porque a insulina é para o pessoal que tem diabetes, não é, doutor?
4: Com certeza, a insulina é um hormônio que promove a retirada de glicose da circulação, levando ela para dentro dos tecidos. O músculo, ele se abastece de glicose, aumentando sua reserva de energia. E por isso que os fisiculturistas acabam utilizando esse medicamento. Só que a probabilidade de você fazer uma queda de glicose é altíssima. Mesmo em diabéticos que necessitam de insulina, nós como médicos lidamos com hipoglicemia com frequência. Isso o paciente orientado a fazer uma monitorização precoce, usando pontas de dedo o tempo todo, ou então os dispositivos colados na pele que verificam glicose minuto a minuto, praticamente. Mesmo nesses casos, a gente tem pacientes com hipoglicemia severa. Imagine o indivíduo que está usando sem nenhum tipo de ajuda, de controle, de orientação, porque nenhum médico, acredito que tenha o mínimo de formação, vai orientar algum tipo. Então, é altamente arriscado fazer isso, supondo que a gente fazer uma queda de açúcar grave, que pode gerar o óbito independente do hormônio anabolizante androgênico, que são os hormônios mais utilizados. Então, o uso da insulina, ela até agrava e aumenta muitas vezes o risco. E a grande questão ainda, Galvão, é que a maioria desses atletas, quando vão para a competição, não fazem só por uso pessoal, fazem por uso competitivo nas competições de fisiculturismo. Na fase final, pré-competição, eles entram num processo de restrição alimentar para baixar a quantidade de gordura do corpo. E numa situação dessa restrição alimentar, a insulina é potencialmente muito mais arriscada, porque a probabilidade de, sem comida, a glicose cair para níveis intensos é muito alta. Fora que ainda fazem uso de outros medicamentos como diuréticos, que desidratam o organismo, já eliminando substâncias importantes como sódio, potássio. Aí junta um coração, já com potencial dano pelos anabolizantes, num ambiente de desidratação, num ambiente do indivíduo comendo menos e aplicando insulina, vamos dizer que é uma loteria extremamente ruim para ele apostar, e que a palavra fatalidade com certeza não se aplica no cenário desse.
3: Sim.
4: Óbvio que ficamos tristes e descompadecidos,
3: claro,
4: com um indivíduo jovem tendo um desfecho desse, mas é altamente arriscado. Então, é uma situação que a gente condena e que a gente orienta. E a mídia mesmo, todas elas, quer seja escrita, quer seja na internet, quer seja televisiva, cansa de divulgar informação. Então, não dá para dizer que é alguma coisa que foi feita sem um conhecimento, foi um risco que ele assumiu sem saber das possibilidades. Então, é algo extremamente perigoso.
3: Sim. A gente está conversando aqui no CBN Madrugada com o médico Felipe Reningaia, que é presidente da Regional São Paulo da Sociedade Brasileira de Endocrinologia e Metabologia. Doutor Felipe, efeitos colaterais da utilização desse tipo de substância, desses anabolizantes e até da insulina sem que haja uma indicação médica, isso afeta também o comportamento da pessoa, a questão sexual, por exemplo, pode ser afetada?
4: Com certeza. Os locais de efeitos colaterais são diversos. No cérebro, por exemplo, altos níveis de hormônios masculinizantes, testosterona e derivados anabolizantes da testosterona, como nandrolona, que foi citado pela pessoa nesse caso, trembolona também, que é um medicamento estudado somente no ambiente veterinário. Não tem estudos em seres humanos para saber efeitos adversos. Então, assim, são medicamentos que no sistema nervoso central, eles aumentam muito a excitabilidade, aumentando o potencial de agressividade. Em pacientes suscetíveis, pode levar à depressão. Tem estudos, como por exemplo na Dinamarca, mostrando que a chance de um indivíduo ser preso por outras causas, quando está usando esse tipo de substância, aumenta o risco em mais de 3-4 vezes. Isso porque o indivíduo fica mais agressivo, mais irritado, menos tolerante. E, por exemplo, numa situação simples de um desentendimento num trânsito, pode levar a uma escalada de argumentações, pode culminar com brigas, com confusões, que pode levar o indivíduo a cometer um ato de violência e, como se tem, ser preso. Está documentado por vários trabalhos. Além do sistema nervoso central, também a gente tem alterações colaterais na pele. Talvez podendo fazer uma avaliação da pele por fotos de vários atletas que fizeram uso, talvez nesse caso, você pode ver a pele com aumento maior da incidência de acne, de espinha, e tem inclusive casos na literatura de acne graves, levando a infecções importantes, e precisou o indivíduo ser internado para receber antibióticos venosos devido à proliferação de bactérias na pele e caíram na corrente sanguínea. Na região genital, a próstata ela é muito suscetível a esse tipo de hormônio, onde leva a um aumento do tamanho da próstata e pode diminuir o espaço de passagem da urina, levando a dificuldades como retenção urinária, bexiga precoce, próstata precocemente aumentada, aumento da predisposição num futuro para doenças até malignas de próstata. Estamos falando de cirurgias extremamente elevados, né? Não no indivíduo que está usando terapeuticamente.
3: Sim.
4: Então, a próstata é um outro órgão que é acometido. O coração, que é o principal, ele além desse aumento, você pode alterar as fibras elétricas que fazem o coração bater, levando a arritmias severas que podem levar a óbito também. A própria célula cardíaca, quando muito estimulada, ela ativa uma via celular que leva ao aumento do que a gente chama de morte programada. As células crescem e, em certo momento, começam a reduzir por morte. Começa a ter morte celular, que a gente vê em ressonância com áreas de fibrose do tecido cardíaco. Ou seja, o indivíduo, ele por fora, está com aspecto atlético, entre aspas, saudável, só que a maquinaria por dentro já está totalmente degradada, já está alterada. Além disso, dependendo do anabolizante, ele também tem efeitos no fígado, podendo causar reações inflamatórias, que são hepatites, que podem levar, em casos extremos, a câncer de fígado, a perda de função hepática. Ou seja, não é só a questão cardíaca aí. Existe também um outro dado que é bem conhecido, que é o aumento da produção de glóbulos vermelhos. A testosterona, ela estimula o corpo a produzir glóbulos vermelhos, fazendo com que o hemograma fique muito aumentado, o sangue com muitas células, tornando o sangue mais grosso, mais viscoso, mais predisposto a obstruir, a formar entupimentos. Um entupimento no cérebro é igual a derrame, um entupimento no coração é igual a infarto. Os próprios hormônios também alteram a produção de colesterol, levando à queda do colesterol bom, que é o HDL, subida do colesterol ruim, que é o LDL, e isso mesmo naqueles indivíduos que estão fazendo dietas saudáveis. E quando a gente tem muito colesterol ruim, predispõe-se a entupimento das artérias que levam sangue para todos os órgãos, não porque o sangue está grosso, mas que formam placas de colesterol, que eu chamo de ateroma. E essas placas de colesterol, grosseiramente, é como se um encanamento de uma pia, de um cano de qualquer casa, estivesse formando crostas dentro, então passa menos líquido. Imagina um coração que precisa de mais sangue para bombear, para se nutrir, para poder ter seu efeito. Então ele já tem células que estão morrendo de nível aumentado e ainda as artérias que levam sangue para ele se alimentar estão mais obstruídas. Ou seja, é uma bomba relógio esperando o momento de explodir. Para alguns mais resistentes, isso demora mais tempo, foi a ideia dele. Encurtaria em 10, 15 anos a menos a longevidade dele. Mas, para outros mais sensíveis a esse tipo de efeito, você pode ter efeitos precoces, com menos de 30 anos, avanços e desfechos.
3: Sim.
4: Se tiver nos ouvindo, colocar no Google e colocar morte de fisiculturista, vai ver inúmeros casos, não é nem um científico. Vai ver várias matérias todos os meses, quase todas as semanas, falando esses eventos.
3: Sim. Para a gente fechar, doutor Felipe Henning, a gente tem mais dois minutinhos aqui. A gente está falando aqui de anabolizantes, mas acompanha o mundo aí das academias, mesmo da atividade física, percebe que nos últimos meses, talvez nos últimos anos até, né, tem uma febre aí da utilização de whey protein, de creatina, né, que são suplementos alimentares. Existe algum tipo de contraindicação para esses produtos, doutor?
4: Olha, toda substância, ela tem potencial contraindicação. Contudo, tem que deixar bem claro que creatina e whey protein, sendo suplementos alimentares, a margem de segurança deles é muito grande, de modo que pode ser tomado por atletas profissionais, atletas olímpicos, não são medicamentos que incidem no doping, só que em raras situações, como tudo no mundo, contraindicam. Por exemplo, o whey protein, em pacientes que têm um dano no rim prévio, esse excesso de proteína pode agravar esse dano renal, mas já teria que ter um dano renal precoce. A creatina, esse é um medicamento muito seguro, mas em raríssimos casos, em doses altas, ele pode alterar um exame de sangue que mede a função renal, que pode tornar mais difícil para o médico interpretar se o rim está tendo ou não algum dano. Então, mesmo esses suplementos que são muito saudáveis e podem ser utilizados, não são considerados doping, ainda assim tem que ter algum tipo de orientação, algum tipo de checagem para ver se naquele indivíduo específico ele não seria aquele felizardo que teria essa contraindicação rara.
3: Muito bem. Dr. Felipe Henning Gaia, presidente da Regional São Paulo da Sociedade Brasileira de Endocrinologia e Metabologia. Obrigado pela gentileza aqui com a CBN. Um bom dia e até uma próxima, doutor.
4: Um bom dia a todos. Fico à disposição.
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0: Entrevista ao Fernando Andrade, o Luiz Augusto Durso, advogado especialista em crimes cibernéticos, detalha as novas regras para Big Techs após o decreto de regulamentação assinado pelo presidente Lula.
1: O presidente Lula assinou dois decretos que criam novas regras para a atuação das redes sociais no país. Um dos decretos autoriza a regulamentação do Marco Civil da Internet, depois que o Supremo Tribunal Federal mudou no ano passado o entendimento sobre o regime de responsabilidade, acho que essa palavra-chave da nossa conversa a partir de agora, a responsabilidade das plataformas digitais. Tem mais também. Mas a gente vai falar agora com Luiz Augusto Durso, advogado especialista em crimes cibernéticos e professor de Direito Digital da FGV. Professor Luiz Augusto, bem-vindo à CBN.
2: Prazer falar a você e a todos que nos acompanham aqui na CBN.
1: Luiz, quero começar com esse ponto. O que que o Supremo Tribunal Federal julgou que desencadeou essa mudança?
2: Fernando, o Supremo julgou no ano passado a possível inconstitucionalidade de um artigo do Marco Civil da Internet, uma lei que estava em vigor desde 2014 no Brasil, mas que um processo, né, um recurso foi provocado na justiça e chegou até o Supremo, que ao analisar o artigo 19, entendeu que ele era parcialmente inconstitucional. E o que dizia o artigo 19 até então? Ele era um artigo que falava exatamente sobre responsabilidade, como você bem falou, e ele focava a dizer que a plataforma, ou melhor, a rede social, só seria responsabilizada por um conteúdo que ela ali permanece hospedando, permanece no ar, publicado por um usuário, se ela recebesse uma decisão judicial e descumprisse. Então, até então, a regra geral era que a plataforma só teria qualquer responsabilidade sobre algum conteúdo se não cumprisse uma decisão judicial. O Supremo entendeu que isto não era o adequado e reformou esse artigo para colocar uma nova regra que para todos os atos ilícitos, à exceção apenas dos crimes contra a honra, da calúnia, da difamação e da injúria, bastaria uma notificação para que a plataforma, se não removesse um conteúdo ilícito, poderia se tornar também responsável sobre aquele conteúdo. Então, não dependeria mais da decisão judicial. Foi exatamente isso que julgou o Supremo no ano passado.
1: Bom, então há agora a possibilidade da responsabilização das plataformas. Queria entender como é para remoção de conteúdo. Empresas estão dispostas, concordaram com isso? Eu fico pensando no X, por exemplo, do Elon Musk, se demonstra a intenção de seguir isso. Professor, o que o senhor acha?
2: Então, com o julgamento, nós começamos a verificar uma pressão muito maior por parte da plataforma de quando ela recebe uma denúncia sobre um conteúdo, dela agir. Porque se ela não remover um conteúdo que depois for verificado que é ilícito, que é ilegal, ela seria corresponsabilizada, tendo que pagar indenizações e multas, etc. Então, por óbvio, a plataforma não gostou dessa decisão, que, na verdade, eu sempre defendi uma mudança do artigo 19 e um dos responsáveis pela necessidade da mudança é a própria plataforma, Fernando, porque muitas vezes a plataforma recebia denúncias e o conteúdo era manifestamente ilegal, era ilícito, estava na cara que aquele vídeo, aquele post não deveria estar ali no ar e não fazia nada. Então a pressão social cobrou realmente uma mudança. Ao nosso ver, assim, a mudança foi um pouco exagerada, porque também colocar todos os atos ilícitos, ele acabou colocando nessa margem alguns crimes que são muito subjetivos. E aí hoje a responsabilidade é da plataforma de analisar essa subjetividade para concluir se ali tem algum ato ilícito para exigir, determinar ali remoção com a possibilidade de não ser responsabilizada no futuro. Então a plataforma, ela é obrigada a fazer essa análise hoje. O que a gente verifica? A gente verifica que provavelmente as plataformas vão acabar aceitando, né, essa iniciativa e acolhendo as remoções pela denúncia, porque se não fizer, não há como recorrer. Ela simplesmente pode tomar uma ação judicial e ser responsabilizada. E agora, no caso dos decretos do presidente Lula, nós temos a Agência Nacional de Proteção de Dados, a NPD, podendo também fiscalizar a aplicação dessa nova regra e multar as plataformas. Então, gostando ou não, elas são obrigadas a acatar. O que grande parte dos especialistas como eu criticamos foi exatamente não criar um rol específico de crimes manifestamente ilícitos, né? Aquilo que está na cara, que é ilegal, e deixar que essa interpretação fique agora para realmente para a plataforma para ver para todos os atos ilícitos. Então o Supremo ele saiu de uma logística e uma lógica que na verdade a plataforma antes não era responsabilizada por nada para mudar o cenário para ela ser praticamente responsabilizada por tudo. Esse é o novo cenário que o Supremo coloca e os decretos do presidente Lula vêm para regulamentar e praticamente forçar essa aplicação também com novas regras.
1: E é interessante você falar isso porque essa parte de verificar conteúdo criminoso e removê-lo, eu me lembro de já há algum tempo a gente tem visto um esvaziamento de departamentos dentro dessas grandes empresas que checam isso dentro das suas plataformas. Durante muito tempo demitiram pessoas ou pararam de, digamos assim, investir nisso e agora vão ter que fazer isso. Como é que deve ser na prática dentro de uma rede social, de um escritório deles, por exemplo?
2: Fernando, sua preocupação ela é real, ela também nos cabe, porque essa análise provavelmente vai ser cada vez mais automatizada e estava sendo, né? Essa semana nós vimos notícias de demissões de 8.000 funcionários de uma das big techs aí, também sempre automatizando, usando a inteligência artificial, e a verdade é que a IA, ela erra, né? Ela precisa ser supervisionada ainda mais na de conteúdo que pode ou não ser criminoso. Nós temos também agora nesse decreto, por exemplo, uma obrigação muito grande por parte das plataformas que elas têm até 2 horas para remover um conteúdo quando ele se trata, por exemplo, de conteúdo pornográfico de nudez e aí também envolvendo mulheres, etc. Então, prazos curtos para a plataforma agir. Então, provavelmente ao nós notarmos que o algoritmo vai rápido, com certeza, e nós precisaremos da revisão humana cada vez mais, elas vão precisar criar um departamento de pessoal, departamento com trabalho humano, para fazer análise dessas denúncias, pelo menos a segundo grau, né? Se o primeiro grau for uma inteligência artificial, quando ela demonstrar certa dúvida, ela mesmo vai provocar algum ser humano, mas que as plataformas não poderão, para esse departamento, enxugar a mão de obra humana, isso é um fato, porque vai depender sim de uma análise e de um olhar sensível do ser humano, porque o algoritmo não sabe interpretar o que é criminoso ou não, a não ser aquilo que é óbvio. O algoritmo vai ter dificuldade. Por exemplo, nós estamos falando de muitos crimes que você tem que analisar o contexto. E aí eu posso dizer do crime de perseguição, crime de stalking, ou crime de atentado ao Estado Democrático de Direito, né, atentar à democracia, para verificar a possibilidade do dolo ali, da conduta criminosa, tem que analisar todo o contexto, e não só friamente a publicação. E a IA vai ter uma dificuldade, sem dúvida nenhuma, imediata de fazer esse tipo de análise, até porque o ser humano já tem essa dificuldade, se a plataforma for omissa, ela vai ser responsabilizada. Então, qual é a expectativa que nos desagrada? A expectativa é a plataforma subir o crivo de segurança, a começar a fazer remoções automáticas e exageradas em muitos casos, porque quando ela ficar na dúvida, vai ser mais seguro para a plataforma, para ela não sofrer eventual punição futura, ela remover ao invés dela pagar para ver, né? Manter o conteúdo no ar quando há dúvida. Então, isso é uma preocupação desse tipo de mudança.
1: Foi o que eu pensei, assim, na dúvida tira tudo, até porque o usuário vai poder contestar uma decisão. Aí na dúvida a rede social fala assim, não, vou tirar, não quero complicação, vai lá e tira. Esse limite tênue é complicado, não?
2: Quando o Supremo julgou desta forma, nós já criticamos esse ponto. A dizer que quando ele não fez um rol de crimes graves, quando ele não optou pelos crimes que quando você analisa na rede social aquilo é manifestamente legal, quando ele coloca todos os ilícitos e só coloca na exceção o crime contra a honra, ele correu esse risco e corre esse risco da plataforma realmente

0: política pelos decretos do presidente Lula, nós temos mais um poder a fiscalizar o cumprimento da lei, que é a NPD. E a NPD não é um poder judiciário, é um poder administrativo. Então, esta empresa, né, este órgão, também poderia...
1: A NPD existe ou vai ser criada?
0: Já existe, foi criada com a Lei Geral de Proteção de Dados, com a denominação de Autoridade Nacional de Proteção de Dados. Uhum. Quando o ECA Digital foi aprovado, ela foi renomeada para a Agência Nacional de Proteção de Dados, tendo a obrigação de aplicar LGPD e o ECA Digital, e agora tem que aplicar LGPD, ECA Digital e o Marco Civil da Internet. Então ela vai poder aplicar multas administrativas também.
1: Vai ter que municiar essa agência, porque vai ter muito trabalho.
0: Eu imagino.
1: Mas é que tá, mas não tem um corpo. Vai ter que ter um corpo jurídico muito forte. Vai precisar entrar nessa seara, não?
0: Sem dúvida. A NPD não está pronta. Não está pronta, não esteve pronta, nem quando estava fiscalizando só o cumprimento da Lei Geral de Proteção de Dados.
1: Esse é um problema, porque tem tanta coisa para fiscalizar e não está pronta. Poxa.
0: É, e isso causa muitas vezes, por falta de mão de obra, a sua falta de exercer seus cumprimentos, né, essas determinações, e aí isso pode ser vendido como uma sensação de impunidade gigante. As empresas cometem aí as suas irregularidades e ninguém é punido, e se a NPD ficar como um órgão centralizador de cuidar da internet no Brasil, sem dúvida nenhuma, ou ela fica gigante e dá conta, ou ela vai continuar a trabalhar do jeito que está, de maneira omissa aos problemas, porque ela realmente não tem culpa, uma vez que não tem como ser um órgão tão diligente com tantas obrigações para aplicar. A LGPD, que é verificar se as empresas estão tratando adequadamente os dados. A ECA Digital, para defender crianças e adolescentes na internet, e agora o Marco Civil, para defender todo usuário que é vítima de um crime na rede.
1: Perfeito. Luiz Augusto, eu queria que você falasse mais sobre o decreto que traz medidas para a proteção das mulheres contra a violência na internet. Do que se trata?
0: Então, Fernando, você vê que nem tudo tem um lado só ruim ou só bom. Então, o Lula, ele erra em algumas coisas nesse decreto, né, que nós fizemos algumas críticas. Por exemplo, eu sou contra colocar a NPD para fiscalizar essa aplicação, mas também, do outro lado, são muitos os acertos que nós verificamos nesse decreto, principalmente estes focados, né, em defesa da mulher. Então, por exemplo, ele colocou uma situação de que as desenvolvedoras de inteligências artificiais, ao atuarem no Brasil, não poderão permitir a criação de conteúdo sexual, né, conteúdo de pornografia, etc., envolvendo mulheres. Então, a plataforma imediatamente vai negar. Também coloca que as plataformas têm que criar um canal específico de denúncia para vazamento de nude, seja ele verdadeiro ou falso, né, de deepfake ou deep nude. Também coloca o prazo de 2 horas para remoção desse tipo de conteúdo quando vazado. Coloca que as plataformas são obrigadas a divulgar o número 180, né, que é o canal de denúncia com relação a vazamento de conteúdo ou ataque à mulher. Obriga que as plataformas mudem o seu algoritmo para reduzir alcance de ataques coordenados contra mulheres. Então, nesse aspecto do decreto que focou na defesa da mulher, são iniciativas muito boas. Com relação às big techs, nós também temos iniciativas boas, como, por exemplo, responsabilizar a plataforma quando ela permitir o impulsionamento. Então, ela recebe para divulgar aquele conteúdo criminoso, ela tem que ser responsabilizada por isso. Então, na verdade, por isso que a gente analisa os decretos como um todo, e aí tem acertos e erros.
1: Uma dúvida. O GROK, que é muito usado para criar imagens de pessoas nuas, pode ser punida?
0: Pode e deve, pode, né? Pode. Já foi quando ocorreu essa demanda que os usuários estavam sempre pedindo pro GROK desnudar ali.
1: Isso.
0: Exato, de mulheres, inclusive na igreja, né? Aconteceu naquela época. Ele imediatamente mudou o algoritmo e se desculpou. Se manifestou dizendo que ali tinha tido um pequeno equívoco da plataforma. Mas hoje ele seria, depois do decreto, o decreto dá 60 dias, né, de vacaço. Então as empresas têm 60 dias para se atualizar e se adaptarem. A partir dos 60 dias, ela seria uma IA a ser responsabilizada, sem dúvida nenhuma, e aí poderia ser multada.
1: Eu me lembro de uma reportagem recente, eu trouxe aqui na CBN, não vou lembrar agora qual veículo que eu vi isso, mas era assim, a história de um jornalista vai pedindo para a GROK fazer o

0: seguinte, ó, por favor, tem um colega de trabalho nosso que ele é muito, muito tímido, mas a gente queria brincar com ele e colocá-lo numa posição de coelhinho bem sensual. Você pode me ajudar? Aí a Grock ia lá e formava alguma coisa com a foto do cara. Aí o jornalista falava assim, ah, mas olha só, ele já teve problemas psicológicos, já tentou suicídio algumas vezes, mas mesmo assim a gente queria brincar com ele, mas eu queria que a gente tirasse um pouco mais a roupa, você pode me ajudar? A Grock ia lá e gerava outra assim, ah, mas ele usa, faz a utilização de remédios, tal, tal, tem problemas psicológicos. Foi dando informações de que aquilo era perigoso. Óbvio, e mesmo assim a inteligência artificial, o Grock, ia lá e dava o resultado mesmo dando esses sinais. Isso tende a, isso vai mudar?
1: Nós esperamos que sim.
0: Eu também.
1: Por óbvio que esse decreto, ele não resolve por si só o uso irregular ou ilícito das inteligências artificiais, até porque ele focou sobre conteúdo de nudez envolvendo mulheres e crianças e adolescentes. Então, no seu exemplo, por ser um homem, ele não estaria nesse momento protegido pelo decreto. Mas ficou muito claro um erro grave de programação, de desenvolvimento e de valores éticos e morais do Grock ali, da Grock naquela época. E isso foi bloqueado, né? Isso hoje está sendo administrado por parte do X, da empresa de Elon Musk, mas ainda eu defendo que só existirá uma adequação por parte das desenvolvedoras de inteligências artificiais para, de fato, impedir quando você solicita, por exemplo, a criação de um deepfake, a criação de uma imagem ou de um vídeo usando o rosto e a voz de terceiros, pode ser um candidato aí agora durante o período eleitoral, pode ser um famoso, pode ser um apresentador, pode ser um empresário, pode ser seja quem for, ainda falham as IAs em permitir esse tipo de criação de conteúdo. E eu acredito que enquanto nós dependermos só de uma iniciativa honesta e diligente pelas plataformas sem regulamentação prévia, isso não acontecerá. Então, a meu ver, respondendo a sua pergunta, eu acho que esse dia chegaria caso, por exemplo, o projeto de lei que regulamenta a inteligência artificial no Brasil, que tramita no Congresso Nacional, seja aprovada e traga previsões como esta, dizendo que as plataformas são obrigadas a impedir a produção desse conteúdo. Aí quem sabe nós teremos uma mudança. Por enquanto, ainda nós teremos exemplos de IAs que são usados para esses fins.
0: Interessante. E hoje no jornal o Globo, a Thaís Oyama faz um artigo que fala assim que a norma do governo rebaixa o homem a cidadão de segunda classe. É óbvio que as mulheres são mais vítimas de estudos, mas focou num gênero, sendo que acontece também com outro, com qualquer um outro. Tem um outro ponto também, inclusive eu queria falar com você, é o seguinte. Bom, eles listam, eles colocam lá 7 grupos de crimes considerados graves que exigem remoção imediata de conteúdo pelas plataformas. Daí tem terrorismo, instigação à mutilação e ao suicídio, golpe de Estado, ataques à democracia, racismo, homofobia, crimes contra as mulheres e crianças. Há casos em que pesquisas de IA sugerem atos criminosos. Há processos contra plataformas. Já que a gente está falando de inteligência artificial, vou continuar nesse assunto. Porque há processos contra plataformas que registraram pesquisa sobre como fazer tal coisa, como usar determinada arma, qual o melhor horário para invadir tal lugar. E não houve nenhuma intervenção. Então, na prática, assim, quero fazer um atentado numa igreja de tal religião, quero usar tal arma, como é que eu uso, como é que eu recarrego, tal, como é que eu mato maior número de pessoas, estou exagerando, mas aconteceu. E agora essas plataformas estão sendo, essas inteligências artificiais estão sendo processadas. Então, a partir de mudanças na regulação da inteligência artificial, isso também poderia mudar?
1: Com certeza, né? Com relação ao artigo, tá excepcional, porque o governo teve uma possibilidade de colocar um avanço de um bloqueio geral. Exato. Pouco importa se o nude é de uma mulher ou de um homem. São duas vítimas que poderiam ser tuteladas por esse decreto. Mas o governo optou em fazer só para as mulheres. Você bem falou, tem as razões, mas podia ter feito um pouco além e colocado e homens e pouco importa o gênero, né? Exatamente. Impedir esse tipo de conteúdo. Agora, com relação às plataformas, de alguma forma estimularem a conduta criminosa, incitarem violência, isso é uma realidade, né? Muitas dessas inteligências artificiais generativas, elas evoluem o algoritmo com o aprendizado, com a interação do homem. E a interação com o usuário, muitas vezes ela é muito negativa, muito ruim, muito não saudável. Sim. Não são poucos os exemplos de IAs que se tornaram agressivas por essa interação e por esse aprendizado. Então, se ela não tiver os filtros embutidos na programação, ela vai seguir por esse caminho. Uma hora ou outra, ela vai começar a estimular a conduta criminosa e, lógico, não há previsão no Brasil de responsabilidade criminal de um robô. Ninguém responde pelo crime de, por exemplo, induzir a prática de um ilícito. Apologia a crime é crime no Brasil, desde que praticada por um ser humano, não por uma inteligência artificial. Então, só restaria as sanções de multa, sanções civis. Agora, é possível pensarmos no futuro em que as sanções criminais sejam aplicadas a inteligências artificiais através de um debate que eu levo muito para os meus alunos da responsabilidade penal da pessoa jurídica. Significa que a empresa responde por determinado crime. E isso é muito importante no debate de IA, porque ela vai sim praticar crimes. Uma coisa é ela ser usada para criar conteúdo em que o criminoso, por exemplo, aplica uma fraude ou um golpe, uma imagem de alguém. Agora, amanhã, os carros serão autônomos, vale dizer, uma IA vai dirigir veículos. Se ela atropelar alguém, ela está cometendo uma prática criminosa. A gente simplesmente não vai determinar que esta IA responda pelo ilícito penal, pelos seus desenvolvedores, pelo dono da empresa. Alguém, como empresa PJ, tem que responder por a prática penal, a mesma coisa do GROC. Se nós já tivéssemos evoluído nesse debate a mudar a responsabilidade penal da pessoa jurídica para crimes praticados por IA, que nós já temos o exemplo no Brasil para crimes ambientais. Hoje, se uma empresa comete crime ambiental, a empresa responde pelo crime. É a única exceção que nós temos na lei do Brasil de responsabilidade penal da PJ. Isso tem que ser emprestado para IA, porque amanhã, se o GROC, por exemplo, colocar um vazamento de nude lá de alguém, seja verdadeiro ou não, existe previsão criminal e a empresa tem que responder por esse crime com sanções, inclusive com a possibilidade de assinar TACs, termos de ajustamento de conduta com o Ministério Público para mudar o seu algoritmo. Então, sim, a regulamentação é absolutamente necessária, ainda mais quando a gente tem uma previsão real da IA praticar por ela se só crimes contra a honra ou crimes mais físicos quando ela tiver, por exemplo, dentro de dispositivos como um carro. Então, sem dúvida nenhuma, a gente tem que evoluir muito o debate e aí sim eu tenho certeza que isso mudaria a aplicação, porque a empresa que sofreu um processo criminal por causa de uma prática realizada por sua IA, vai mudar a sua IA.
0: Perfeito. Luiz Augusto Durso, obrigado por toda a explicação aqui, muito claras suas colocações. Luiz Augusto é advogado, especialista em crimes cibernéticos e professor de Direito Digital da FGV.
2: Rosana Jatobá conversa com Felipe Albuquerque, diretor de sustentabilidade da divisão agrícola da Bayer na América Latina, sobre agricultura regenerativa e o futuro sustentável do agro.
3: Oi, pessoal, tudo bem? O CBN Sustentabilidade de hoje fala sobre agricultura regenerativa. Você sabe o que é? É a capacidade de conciliar produção no campo, produção dos alimentos, com preservação do planeta. Eu converso com Felipe Albuquerque, que é diretor de sustentabilidade da divisão agrícola da Bayer na América Latina. A Bayer é uma multinacional alemã que atua nos setores de agrociência e saúde e está completando agora, em 2026, 130 anos, um motivo e tanto para se comemorar, hein, Felipe?
4: É, esse é um ano especial pra gente, 130 anos de história aqui no Brasil. Pra gente é um ano de celebrar, de comemorar tudo que a gente fez nesse tempo até aqui e continuar trazendo inovação pro campo, e não só pro campo, mas para todos os setores que a gente atua.
3: Nesse tempo todo, a gente sabe que a Bayer teve uma contribuição muito importante para elevar a agricultura brasileira a esse nível reconhecidamente sustentável, né? Uhum. É realmente um parâmetro de excelência. Conta um pouco da trajetória, os marcos mais importantes, como a Bayer se desenvolveu aqui no nosso país.
4: É bom você também, em vez de ir direto para a agricultura, que é onde está minha paixão, meu coração, mas contar um pouquinho da Bayer como um todo. A Bayer, nesses 130 anos, a gente tem três divisões que a gente atua. A gente tem uma missão muito clara de saúde para todos e fome para ninguém. Então, essas três divisões trabalham todos os dias pensando nisso. E quando a gente fala de Bayer, vem nas nossas cabeças o se é Bayer é bom, alguns produtos de consumo que a gente vê nas farmácias, alguns remédios.
3: Bepantol, por exemplo, Redoxon, né? No dia a dia do brasileiro.
4: E por aí vai. A gente tem uma divisão que é a de saúde. Então, são produtos que a gente tem prescrição médica e usa para manter a nossa saúde bem. Assim como de consumo também, esses que você mencionou. E a parte do agro. E aí, no agro, pra gente aqui no Brasil, é um lugar especial. O segundo maior mercado da Bayer no mundo é o Brasil. Pela aptidão agrícola que o nosso país tem, então a gente atua levando sementes e biotecnologia para os agricultores, também produtos de proteção dessas lavouras, uma vez que eles instalam essa produção no campo, a céu aberto, surgem pragas, doenças, e a gente tem um portfólio bem robusto de produtos químicos e biológicos também para colaborar nessa produtividade que o agricultor faz tão bem no Brasil, e a agricultura digital. Hoje uma série de sensores e maquinário, inteligência artificial, traz através desses dados, qual que é a melhor recomendação para o agricultor. Então, a gente tem uma plataforma digital que ajuda o agricultor a cuidar melhor dessas sementes no campo, plantar melhor ela para conseguir produzir mais enquanto a gente regenera o ambiente, que é a nossa missão de agricultura regenerativa.
3: Quero começar com você falando da descarbonização. A gente sabe que a Bayer opera hoje já com 100% de energia renovável aqui no país. E vocês têm uma meta de se tornarem neutro em carbono até 2030. E aí eu vou te perguntar, como é que você garante essa meta de carbono zero num cenário de expansão das operações?
4: A Bayer é uma empresa que tem compromissos abertos e públicos em descarbonização da sua cadeia. Então, os compromissos SBTI, né, são públicos. E no escopo 1 e 2 são aquelas emissões diretas, que são as nossas fábricas dentro do nosso parque industrial, de reduzir 42% até 2030. E para escopo 3, que é mais complicado, é um pouco mais difícil, envolve mais atores, 25%. Então, é uma meta muito agressiva se comparado aos nossos pares, outras empresas do setor. E aí, em 2050, sim, atingir a neutralidade de todas as nossas operações. A gente está caminhando super bem e o Brasil dá um show de bola nesse aspecto. E o exemplo que você trouxe é a nossa energia do Brasil, que já é limpa. Então, no escopo 2, que é a energia, a gente bateu essa meta antes do que os nossos colegas de outras regiões, até pela própria matriz do Brasil.
3: A vocação
4: então,
3: que o país tem.
4: 100% da nossa energia já é limpa e o compromisso da Bayer é 2029. Então, 2029, 100% das nossas operações no mundo vão estar usando energia limpa, 100% verde. Então, é uma empresa que está na vanguarda e puxando a sustentabilidade para si como responsabilidade.
3: Muito bem. E a meta de redução de 30% de gases de efeito estufa nas lavouras até 2030. Só que isso depende do trabalho do agricultor. Como é que vocês vão fazer para engajar todo mundo, né, os produtores, dar escala a essa mudança, colocar todos ali na mesma página?
4: Não, e legal que esse compromisso que eu comentei agora há pouco é um compromisso nosso, de dentro de casa. É o que a gente vai fazer nas nossas operações, no nosso escopo 3. Mas a gente pode fazer algo a mais. A gente consegue dar um passo para fora das nossas porteiras. E a gente tem um outro compromisso que é o 30-30-25-100, que a gente conversa entre nós, é a nossa sigla ali. O primeiro 30 é esse que você comentou, que é como a gente reduz 30% da emissão do que os agricultores estão tendo nas suas atividades, nas principais lavouras, nas principais culturas que a gente atua. Então, como que a gente ajuda o agricultor brasileiro a reduzir 30% da emissão da soja que ele produz, do milho que ele produz, cana-de-açúcar? Então, são as principais culturas que a gente está olhando ali. O outro 30 é como os nossos produtos chegam para os agricultores com 30% 10% menor pegada. Tudo isso até 2030. Então, a gente já começou essa jornada há um tempo e esse 30-30 está logo de acontecer aí no ano de 2030. O 25 é como reduzir 25% do uso de água para a produção de arroz. É uma cultura específica, é um projeto específico
3: demanda
4: que a gente tem.
3: Demanda muita água, né?
4: Que demanda muita água, principalmente na Índia. A gente tem uma iniciativa muito interessante de transformar o arroz alagado para o arroz de sequeiro, que economiza água, emissões de metano também, que é um outro gás do efeito estufa. É. E os 100, são 100 milhões de pequenos agricultores que a gente quer empoderar, que a gente quer trazer qualidade de vida, que a gente está trazendo para eles uma série de iniciativas para fazer uma vida mais digna.
3: Muito bem. Vamos centrar agora a nossa atenção no programa Procarbono, que é a menina dos olhos da Bayer, e o foco principal é o estímulo a essas práticas da agricultura regenerativa. Eu sei que é uma plataforma aberta, que hoje conecta mais de 3 mil agricultores e 3 milhões de hectares. O interessante é exatamente isso, compartilhar para que todos possam ter acesso, não ficar algo restrito ao ecossistema da Bayer, né?
4: Uhum. E quando a gente fala 3 milhões de hectares, 3 milhões e 100 mil hectares, isso é o tamanho da área da Bélgica. Então, é a menina dos olhos porque é um projeto que ganhou escala, não é mais um piloto, é uma plataforma que a gente tem muito orgulho, sim, de participar dela. Não só ter criado, mas de participar. Porque a gente convocou e abriu a uma série de instituições para participar em conjunto. Então, foi um projeto de cocriação que a gente começou há 5-6 anos atrás. A gente foi aumentando a quantidade de agricultores que se somava a ela. E entre elas, a gente tem basicamente três grandes desafios que a gente precisava endereçar. Um era de ter ciência por detrás. Como que a gente mede o carbono na agricultura? Como que a gente entende as emissões? O quanto de sequestro está sendo feito? A agricultura nossa é sustentável? É, mas quanto? Então a gente precisava ter dados para a nossa ciência brasileira, tropical, não usar dados, referências de outras agriculturas que não a nossa. Então a gente trouxe ali uma série de instituições como a Embrapa, universidades como a Esalq, o Unesp, Fundação ABC, para trazer ciência por detrás e estudar nesses agricultores como o carbono se comportava. Um outro pilar importante era de como implementar as práticas. Então, mais de 90 empresas de consultoria agronômica se somaram nesse projeto para levar esses 3 mil agricultores, que representam uma área, tem uma ideia, a área total desses agricultores é mais de 7 milhões de hectares que esses agricultores têm. Então, extremamente representativo para o que a gente pode fazer a mais na nossa área, o que a gente pode mudar no nosso manejo para aumentar o sequestro de carbono no solo, para reduzir a emissão que a gente faz. Então, muito de engajar os agricultores nessa jornada. E uma terceira via de criar relações de benefícios para os agricultores. Porque, afinal, também a Bayer, comentei com você um pouquinho do que a gente oferece, a gente não oferece todas as soluções. Algumas delas, alguns parceiros nossos vão oferecer. Então, soluções financeiras, empresas como o Itaú entrou com a gente no início desse projeto, desde o início para oferecer ali uma oferta diferenciada. Você tinha empresas de fertilizantes, e qual a gente não atua, como a Mosaic, trazendo. Então, a gente criou realmente uma inovação aberta de colaboração e hoje é um sistema vivo que gera para a gente uma série de informações e dados para a gente gerar novos negócios sustentáveis, conectar o agricultor a mercados que vão valorizar o trabalho dele. Hoje, o Procarbono derivou para uma ação que a gente tem, de inclusive, de consultoria dentro da Bayer. Então, a Bayer consegue oferecer para empresas que querem descarbonizar a sua cadeia, o seu escopo 3, a gente consegue ligar esse agricultor até a indústria de alimento final para mensurar esse carbono na sua área.
3: Muito interessante, Felipe, você ter falado que é um programa com base na ciência. E aí eu quero tocar especificamente no aspecto da fixação do carbono no solo, que até pouco tempo não estava precificado na conta de emissão do agro. Uhum. O agro é tido como um grande emissor. Mas quando a gente leva em consideração, por exemplo, práticas regenerativas que conseguem fixar o carbono no solo, essa pegada se reduz bastante, não?
4: Quando você pensa no agro, o perfil de emissões do Brasil, o agro é extremamente relevante, porque o agro é relevante no Brasil, comparado a outros países. Então, mais de 70% das emissões brasileiras, sim, tem a emissão do agro. Mas a gente falou, vamos entender um pouco melhor por área, quanto que esse agricultor tem. Então, a gente desenvolveu junto com a Embrapa, uma calculadora calculadora de pegada agrícola para o Brasil, entendendo o Brasil, entendendo as particularidades de como é produzido no Brasil, as nossas condições edafoclimáticas e por aí vai. E aí foi muito interessante que a gente começou a ver que o agricultor brasileiro, ele é extremamente eficiente do ponto de vista de emissões. Pra você ter uma ideia, o número referência era de 2.300 quilos de CO2 emitidos para cada tonelada de soja produzida. Então, 2.3 toneladas de CO2. Para os agricultores brasileiros que estão colocando as práticas em campo do pró-carbono, a gente viu que essa pegada é inferior a 900 quilos. 70% menor do que a pegada referência que a gente tinha. Então, esse tipo de dado, através de ciência, através de inovação junto com esses parceiros, a gente consegue demonstrar que sim, o agro pode ser produtivo e sustentável. Ele é as duas coisas ao mesmo tempo. E não só as emissões podem ser muito mais baixas, mas o agricultor, quando ele faz boas práticas associadas, ele sequestra para o solo. O solo é o segundo maior reservatório de carbono no mundo. E os agricultores do pró-carbono estão sequestrando 2,1 toneladas de CO2 por hectare por ano. Olha só que interessante. Se ele está reduzindo as emissões, chegando na casa das emissões aí que a gente está vendo de 500, 600, 900 quilos por tonelada de soja, que ele produz, e ele sequestra 2,1 toneladas no solo, ele consegue tirar da atmosfera, a planta faz esse serviço para a gente através da fotossíntese, tira da atmosfera, coloca no solo e sequestra, a gente está muito próximo de uma agricultura neutra, de impacto neutro. Então sim, as emissões são importantes do Brasil, mas elas são muito melhores comparativamente a outras agriculturas em outras partes do mundo. Então isso dá muito orgulho para a gente de agora ter dados e demonstrar que a agricultura brasileira é sustentável. Ela segue princípios da agricultura regenerativa.
3: E quando a gente olha big picture e você vê o impacto que tem um dado como esse no comércio global, por exemplo, né, para situar a agricultura brasileira muito bem nas cadeias globais, tanto melhor. Acho que estava faltando exatamente chegar com esse tipo de informação para mostrar, por exemplo, que é de fato uma agricultura sustentável que a gente opera no país, não?
4: Os produtos que a gente está colocando no mercado externo hoje já não são mais commodities. A gente está falando de claro que são commodities, os preços são comoditizados, mas quando você consegue trazer rastreabilidade, quando você consegue trazer a pegada de carbono, que agricultor que fez, da onde veio aquela soja, qual que é o carbono sequestrado, a gente está falando de um produto extremamente diferenciado. Imagine uma indústria de alimentos, uma indústria que está produzindo um produto com a preocupação de fazer um produto de baixo carbono. Está pensando em ter produtos certificados. Quando a gente traz todas essas soluções, todas essas inovações para o produto, a gente está trazendo um produto muito mais qualificado. Então é nisso que a gente acredita, como produzir bem, que a gente já faz isso muito bem no Brasil, mas como a gente conseguir vender melhor isso à frente também.
3: Agora, Felipe, e mercado de carbono, mercado de crédito de carbono? Esse tipo de atividade favorece o acesso desses agricultores?
4: Uma das linhas de trabalho ali do Procarbono, a gente tem agricultores que estão dentro da jornada de créditos de carbono. Então a gente está vendo que quando ele adota boas práticas, sequestra carbono, a gente está medindo o carbono no solo. É uma jornada de longo prazo para um dia a gente gerar esse crédito acumulado, crédito proveniente do carbono acumulado no solo. Então a gente tem um programa já estruturado nessa linha e ele faz parte do voluntário, então do mercado voluntário de carbono. Então, mas precisa ter dados, precisa ter ciência, ele precisa ser baseado em ciência íntegra. Então por isso que a gente desenvolveu o Procarbono, para a gente conseguir colocar o agricultor nesse espaço, para o agricultor poder participar desse mercado, trazer mais uma cereja para esse bolo, que é de produzir mais enquanto ele regenera, e inclusive gera aí co-benefícios como o crédito de carbono. A gente está num momento bem legal do Brasil de discussão da regulação de carbono e de passar a ser regulado. Então, para a gente é muito importante de que a gente consiga conciliar boas metodologias, como a que a gente trabalha dentro do Procarbono, com o regulado também. Então, a gente incentiva a regulação, a gente vê isso com bons olhos para trazer maturidade para o setor e, por que não, o agricultor que está fazendo uma boa agricultura com dados bem fundamentados não participar, inclusive, do regulado gerando crédito de carbono e podendo comercializar isso para as indústrias que precisam comprar os créditos e até talvez exportando para outros países que possam vir a comprar os créditos de carbono produzidos no Brasil. Então, a gente vê com muito bons olhos essa oportunidade que pode gerar para o agronegócio de ter a geração de crédito de carbono da agricultura.
3: E a gente nota que o perfil do agricultor brasileiro está se encaixando muito nessa nova realidade da economia verde, porque a informação que eu tenho é que o agricultor no Brasil já adota, em média, 10 práticas regenerativas, em detrimento da média mundial, que é de 7 práticas. O que que explica esse protagonismo do Brasil no cenário global?
4: A gente fez essa pesquisa alguns anos atrás, 2 anos atrás, se não me engano, que chama Farmer Voices. A gente entrevista uma série de agricultores, né, ao redor do mundo, para entender perfil, para entender como que ele se comporta e por aí vai. E o agricultor brasileiro, ele está aberto a fazer sustentabilidade. Isso, na verdade, a sustentabilidade faz parte de existir agricultura na área dele. Então, quando ele pensa em rotação de culturas, quando ele pensa em culturas de cobertura, isso já faz parte da estratégia do agricultor como um todo. E as 10 práticas que a gente faz, às vezes ele nem se dá conta de que ele já está fazendo a sustentabilidade, porque para ele já é atividade core dele.
3: Inata, né?
4: Inata dele. E a gente vê isso no agricultor brasileiro, e uma coisa interessantíssima do agricultor brasileiro, comparado ele com outras regiões, é que a juventude está no campo. A gente roda, visita agricultores, tem o privilégio de estar. Novas gerações estão ficando no campo. 90% dos pais, dos avós, estão incentivando os filhos a ficar na lavoura. Não é assim nos outros países. Uhum. A gente vê um movimento contrário, de falar assim, não, sai do campo, quer prosperar, vai para a cidade. Isso foi assim no Brasil lá atrás.
3: Isso, a gente escapou dessa saída dos jovens, né?
4: A gente inverteu essa história. O agro hoje, ele é popular, a juventude quer ir lá, aplicar tecnologia, aplicar a inovação. Então, o brasileiro agricultor brasileiro está a fim de testar, a fim de experimentar de forma sustentável, e isso abre um espaço muito legal para projetos nossos de sustentabilidade e de inovação também. Uhum. Então, a gente consegue ter uma adoção dos agricultores, por exemplo, para a nossa plataforma digital, muito maior do que outras regiões. E esses agricultores, eles gostam de estar ali testando, ter o dado, comparar. Muitos deles, às vezes, nem são formados em agronomia. A gente tem... Ontem estava visitando uma agricultora que ela é formada em relações internacionais e lidera a área, e ela puxa o tablet lá, olha os dados e analisa como que ela vai plantar o ano que vem, onde ela está perdendo, onde ela está ganhando. Então, a gente vê essa inovação assim, ao redor do agricultor
3: brasileiro.
4: Funcionando
3: como um chamariz também, né, para essas pessoas. Agora, falando de diversidade e inclusão, já que a gente tocou nessa questão geracional, vocês têm 42% da alta liderança formada por mulheres. Isso é um índice espetacular, porque a agricultura é majoritariamente um território masculino ainda no Brasil. Como é que vocês chegaram a esse índice? Conta pra gente como é que foi essa jornada, até para inspirar os players aí do setor.
4: Não, e além da gente ter uma série de mulheres em posições de liderança, 42%, em posições de decisão, a gente tem 60% com mulheres. Uhum. Então, assim, é um ambiente super diverso, mas a gente foi intencional. Esse é um ponto que é legal de trazer. Isso não aconteceu por acaso. Não só com mulheres, mas outros grupos não tão bem representados em outras esferas. A gente foi intencional nos últimos anos, nos últimos pelo menos 5 anos, com uma série de programas, uma série de projetos, programas de trainee para lideranças negras, por exemplo, para a gente equilibrar e balancear e ter essa diversidade que hoje a gente só está colhendo os frutos. Uhum. Porque tudo que a gente tem que fazer hoje na organização, nada é simples, tudo é complexo, tem uma volatilidade, uma incerteza, e quando a gente tem esse grupo tão diverso na sala, as soluções são muito mais criativas.
3: Então, queria que você tangibilizasse, Felipe, porque a gente sabe que diversidade está muito ligada à inovação, né? O time fica mais criativo, vocês têm gente de todas as origens, de várias experiências, você abre um olhar muito mais abrangente, mas na prática, no que isso se traduz?
4: O próprio programa nosso Procarbono, a gente entendeu, a gente tem ali uma série de exemplos que a gente viu o seguinte: as habilidades que a gente tinha que trazer para escalar um projeto tão grande, elas não estão só em um padrão de profissional. Então, a gente tem colegas de digital, colegas de TI, a gente tem colegas de finanças, pensando muito em finanças sustentáveis, agrônomos, agrônomas, e a gente vai para uma série de ambiente. Quando a gente junta esse time, você vê uma série de talentos. Porque para você fazer um projeto como esse, se você trouxer só um tipo de habilidade...
3: Fica muito míope,
4: né? Fica muito míope. Uhum. Então, eu percebo muito isso. Esse é um projeto que foi construído pela diversidade. assim, o projeto pró-carbono. Você tem umas 3 mil agricultores. Então, imagina que dentro desses 3 mil agricultores, você tem mega agricultores que têm áreas do tamanho de cidades, mas você tem pequenos agricultores também. Então, quando você tem diversidade no grupo, você consegue entender como lidar com esses dois públicos dentro do mesmo projeto. Então, a gente vê esses ganhos no dia a dia dentro da empresa. E, às vezes, é até difícil de tangibilizar os efeitos que a gente está tendo. Uhum. A gente nem se dá conta da quantidade de benefícios que eles estão trazendo nas nossas soluções.
3: Para terminar, Felipe, qual é o grande desafio que você enxerga hoje na agricultura brasileira e de que maneira a Bayer se posiciona para enfrentá-lo, para que a gente possa tornar a agricultura cada vez mais sustentável?
4: Eu vejo que a gente tem, assim, uma série de desafios e daria para a gente pensar em vários, mas assim, vamos pensar em um deles. Não vou falar que ele é o maior, mas é um que eu vejo que a gente tem muito potencial de trabalho. Você parar para pensar, o agro brasileiro hoje, ele é responsável por 60% da energia produzida verde no Brasil. E olha que o Brasil produz mais de 50% da energia do Brasil é verde. Uhum. E dessa área, 60% vem do agro, através de biocombustíveis como o etanol de milho, o etanol de cana-de-açúcar, biodiesel de soja, uhum. e outros, né? Biometano também. Então a gente tem... O agro não é só uma solução de segurança alimentar. Ele é também de segurança energética. E esse é o grande desafio da nossa geração hoje.
3: E desse momento, sobretudo, com crises geopolíticas, né? Para garantir a autossuficiência interna.
4: Então, eu vejo que a gente tem nas nossas mãos um potencial muito bom de ser solução para essa transição climática que a gente está passando, para se afastar dos combustíveis fósseis. Então, o agro pode ser a solução. Então, como que a gente demonstra isso? A gente entende que o agro, ele é sim a solução e cria mecanismos para a gente catalisar e aproveitar e melhorar ainda mais essas soluções através do mundo, né? Então, eu vejo que esse é o grande desafio da nossa geração que trabalha no agro, e não só no agro, mas quem está no mundo hoje tem que ter isso em linha. A gente participa de uma... O ano passado foi um ano espetacular, o ano de COP, né? Pra gente falar sobre isso no Brasil. A gente frequenta a COP há muitos anos, e a COP no Brasil foi um espaço muito importante pra gente. Uhum. A gente fez uma série de coisas muito legais na COP 30, a gente teve uma pegada legal lá. E a gente fez umas rodadas de setores e a gente percebeu o quanto que o agro, ele é insumo, ele é importante para outros setores. Setores como de transporte, setores como de mineração, setores como de metais. A gente começa a ver que o agro, ele é solução não só para a produção de alimentos, mas para uma série de outros. Então, como que a gente entende isso de uma forma melhor e acelera essa agenda?
3: Obrigada, viu, Felipe, pela sua participação aqui no CBN Sustentabilidade. É uma conversa muito profícua. Já te convido para uma próxima oportunidade.
4: Estaremos aqui com o maior prazer. Obrigado vocês pelo convite.
3: Eu conversei com Felipe Albuquerque, diretor de sustentabilidade da divisão agrícola da Bayer na América Latina. Além de ter acesso ao conteúdo pelo YouTube, você também encontra essa entrevista no site, no aplicativo da CBN ou na sua plataforma de podcast preferida. Colaboraram comigo aqui no CBN Sustentabilidade minha linda produtora Ana Luísa Bessa, nos trabalhos técnicos meu lindo Juliano Fonseca, Isabel Gomes e o Bruno Carvalho, e na edição Rafael Furugem e o Luiz Fugliage. Um beijo para você e até semana que vem.
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0: Espaço aberto para aquele papo muito interessante do Michel Alcoforado com a Tatiana Vasconcelos e o Fernando Andrade. Eles falam sobre como o deboche pode servir como antídoto para um mundo que desaprendeu a ouvir.
1: Hoje o Michel vai falar de deboche nesse espaço.
2: Adorei.
3: É o que salva, né? Só sobrou pra gente isso.
1: Acho que sim.
3: Não tem outro caminho.
1: É. Baseado num livro, porque toda sexta-feira agora será assim, não é mesmo? Ou tem sido assim?
3: É, é uma nova tradição. Eu vou pedir logo desculpa pela minha voz, porque nessa loucura do tempo de São Paulo e nessas mudanças todas de voo aí, acabei pegando uma gripe. Mas vou me esforçar aqui, se vocês não me entenderem, por favor, me interrompam a qualquer momento. Acabou de sair um livro super interessante da Adriana Negreiros. Essa jornalista com uma longa trajetória na imprensa brasileira, já fez um belíssimo trabalho em vários veículos de comunicação, mas já há bastante tempo já vem nos brindando com toda uma grande qualidade no mundo dos livros. A Adriana acabou de lançar seu terceiro livro, o primeiro livro dela foi uma biografia sobre Maria Bonita, a rainha do cangaço, né? Mulher de Lampião. É muito interessante, que acabou até se transformando numa série aí nos streamings, onde ano passado, se eu não me engano, a gente teve a sorte de acompanhar também no audiovisual. A Adriana tem um livro muito legal, Tati, não sei se você já leu, sobre violência sexual e estupro no Brasil, que se chama A Vida Nunca Mais Será a Mesma.
1: Sim.
3: Ela tenta entender que sociedade é essa, que violenta mulheres com uma frequência absurda, né, comparado sobretudo com outros países do mundo, e agora acabou de lançar uma biografia maravilhosa sobre a vida de Dercy Gonçalves. É isso mesmo, né? Quem tem aí, não importa a idade, até aqueles que nasceram há pouco tempo, já se depararam com algum meme ou com algum trecho da carreira dessa atriz, comediante, humorista importantíssima, que foi Dercy Gonçalves, que morreu com mais de 100 anos e teve tempo de atravessar gerações com seu jeito peculiar de produzir arte, mas sobretudo de fazer a gente pensar sobre o Brasil. A Adriana faz um mergulho maravilhoso na vida da Dercy e acabou de publicar esse livro pela editora Objetiva. E o mais interessante, para além das histórias hilariantes, né, obviamente, que a vida da Dercy apresenta, é que dá para a gente aprender duas grandes coisas, não só do ponto de vista pessoal para cada um de nós, olhando para essa figura, mas também sobre um jeito de estar no mundo que a Dercy magistralmente deu conta de fazer ao longo da vida. Primeiro ponto que é decisivo é que Dercy orientou a carreira dela e a vida dela por aquilo que ela queria fazer, né? Se os psicanalistas estão aqui ouvindo a gente, certamente o que guiou a vida da Dercy foi a tal da ética do desejo. Dercy deu conta de viver a vida que quis viver e pagou um preço altíssimo por viver essa vida, né? Então, desde a infância, em Santa Maria Madalena, uma cidade do interior do Rio de Janeiro, Dercy, porque era viver a vida que queria viver, recebeu as alcunhas mais terríveis daquela pequena cidade, mas conseguiu dar a volta nesse lugar e terminar, ou dar conta de inventar uma vida, não só terminar a vida, fazendo aquilo que queria fazer. Então, no final das contas, viver é duríssimo, é difícil, mas é mais fácil quando a gente vive a vida que a gente quer viver, independente do desejo ou da vontade dos outros, né? E Dercy faz isso lindamente, né? Faz isso em contraposição à ideia do que a família dela pensava sobre o que era estar no mundo, sobre os namorados e os maridos que teve, sobre o mercado de trabalho no Brasil, sobre a perspectiva mesmo da família brasileira, sobre que jeito é esse de ter família. Dercy vai lá e reinventa tudo isso.
1: Michel,
3: agora, o ponto que eu queria trazer... Oi?
1: Vai, o ponto que você queria trazer.
3: O ponto que eu queria trazer aqui hoje é a questão do deboche, né? Que quem aqui não se deparou com essa figura e não viu a importância da maneira como Dercy mostrava os seus personagens ou chamava a atenção da sociedade brasileira. E esse é um ponto interessantíssimo porque ela acabou virando referência para um jeito de estar no Brasil ou para um jeito de viver o Brasil. Eu gosto sempre de contar essa história. O Carlos Lacerda, que foi governador do estado do Guanabara, uma figura importantíssima do movimento conservador brasileiro ali pelos anos 50 e 60, e antes mesmo, né, nos anos 40, ele uma vez, às vésperas da ditadura militar, ele foi preso. Às vésperas do AI-5 ele foi preso. E aí ele decidiu fazer uma guerra, uma greve de fome. E o irmão dele, muito preocupado com aquele ato, né, que é um ato gravíssimo, vai até a cela dele e diz: Carlos, não queira fazer Shakespeare. Aqui não adianta você se meter a ser um Hamlet. Esse não é o país de Shakespeare, isso aqui é o país do Dercy Gonçalves. Quando o irmão dele estava dizendo isso, muito mais do que uma crítica, uma comparação entre a Inglaterra sofisticada de Shakespeare ou a jocosidade de Dercy, ele estava chamando a atenção para uma forma possível de pensar contato ou de pensar um lugar no mundo a partir do deboche. E por que que o deboche é importante? O deboche é importante, Dercy provou isso com a trajetória dela, porque é através do deboche que a gente, apesar da oposição, apesar do ponto de vista diferente, apesar da discórdia e apesar da crítica, a gente consegue gerar conexão e gerar inclusão daqueles que a gente imagina ser diferente. Os antropólogos vêm há muito tempo pensando o deboche, sobretudo desde o começo do século XX. E eles vão mostrando que o deboche aparece de maneira mais clara em sociedades onde o tipo de contato seria proibido. Então, quando você está diante de uma figura ou diante de um arranjo ou de algum encontro que qualquer tipo de contato não seria bem visto, o deboche aparece como uma forma de conexão. E ao invés de ele gerar conflito, de gerar ruptura, de gerar um mal-estar, ao contrário, o deboche permite que gente que jamais se falaria começasse a se falar e tivesse a possibilidade de estabelecer ali algum canal de interação. Então, dentro desse modelo, né, essa sociedade brasileira muito conservadora, que jamais aceitaria uma moça do interior do Rio de Janeiro falar as coisas que Dercy estava aberta a falar, ou a pensar, ou a dizer, ou a viver, ela se vale do deboche como um caminho de encontrar um lugar na cena e atrair a atenção da sociedade brasileira para as coisas que ela estava querendo dizer. Uhum. Só que tem uma coisa legal também no deboche, que eu acho que é importante para a gente pensar, é que o deboche é um baita regulador do clima social. Sabe quando o clima pesa? Uhum. O deboche pode ser uma oportunidade da gente tentar regular aquela relação ao ponto de você pontuar o que você tem a dizer, né? Continuar colocando o seu ponto de vista, mas aquilo não implicar na quebra do diálogo. E Dercy fazia isso bem pra caramba também, e fez isso muito bem ao longo da vida. E o terceiro ponto, já para depois ver para vocês, é que o deboche é criador de novas formas de sociabilidade, ou seja, novas formas da gente interagir com os outros ou gerar contato com os outros. Toda vez que você sai com uma piadinha óbvio, que é uma piada que faça parte do contexto, você conecta, você atrai a atenção, você captura o olhar do outro e você estabelece novos canais de construção de afeto e de diálogo. Então, Dercy fez isso desde quando nasceu, no começo do século XX, até o começo do século XXI, sorte de quem teve uma vida muito longa, e eu acho que pode ser um baita aprendizado para a gente pensar num país polarizado como o nosso, como é que rir da gente e rir do outro pode ser uma chance de entender a gente mesmo, de voltar a construir diálogo.
1: Demais, demais.
2: Ela tem uma função muito legal que é descomprimir, né? O deboche descomprime.
3: Essas figuras tiveram um papel muito importante, sobretudo nos momentos de grande tensão. Assim, quando você olha para o papel, para os momentos que Dercy, né, vai fazer muito sucesso, e aí a comunicação de massa, não estou nem falando do momento no começo da carreira dela, quando ela era uma figura importantíssima no teatro brasileiro. Mas sobretudo na ditadura militar, nos períodos mais duros, Dercy não estava deixando de questionar nada, mas fazendo isso de um jeito onde gerava conscientização e ao mesmo tempo um alívio para um clima pesado que estava apresentado ali, dado na sociedade brasileira. Então, a chance de usar a deboche como caminho de conexão com quem é hierarquicamente superior a você. Então, não é por acaso que boa parte do humor no Brasil a gente faz troça e piada de autoridades, né? A gente devia voltar a fazer mais, porque isso questiona, isso conscientiza, isso gera conexão, né? E coloca todo mundo, aquele que está debochando e quem está rindo da piada, no jogo, no debate. Então, O Fernando colocou muito bem, essa descompressão, esse alívio social, o deboche tem um papel importantíssimo. Isso é fundamental para viver em sociedade.
0: Muito bom. Conosco, Tarcísio Veloso, ele avaliou a atualização disponibilizada para a plataforma gov.br, que simplifica a recuperação da conta, após críticas de usuários.
4: Primeiro, a gente precisa entender qual é a importância dessa plataforma gov.br. Ela começou lá no governo Bolsonaro, depois seguiu evoluindo no governo Lula, e ela permite o acesso a mais de 4 mil serviços digitais, entre os federais, os estaduais e os municipais. Destes, eu destaco o meu INSS, o meu SUS, a carteira de trabalho digital e a carteira digital de trânsito também. Ou seja, ferramentas importantes. E eu aposto que o ouvinte, Nadédia e Carol, conhece alguém, se é que não passou pela dificuldade de tentar se logar no gov.br e encontrar dificuldade. Muito chato, muito, muito. Assim, eu fico imaginando quem foi lá em Brasília, provavelmente, que pensou o fluxo, a experiência para que o usuário, no caso cidadão, conseguisse acessar e principalmente recuperar a conta depois que acontece alguma coisa. Então, é boa a notícia hoje de que o governo, por meio do Ministério da Gestão e da Inovação em Serviços Públicos, tenha feito a revisão do funcionamento do gov.br e esse processo para recuperação de conta. Eu lembro aqui que a plataforma, ela permite a verificação em duas etapas, e isso é essencial. É uma dica que, ó, eu bato aqui na tecla, na CBN, faz um tempão. É uma dica que eu já levei para televisão, já levei para internet, porque o nosso ambiente digital tem estado muito inóspito. Então, todas as camadas de segurança que nós pudermos adotar, elas são importantes. Mas também não adianta, conforme estava no gov.br, essa situação em que é tão protegido, é um fluxo tão complicado que você fica travado do lado de fora. Trancaram a casa, passaram a chave e deixaram a pessoa na chuva. Era isso que acontecia. Eu mesmo tive que desativar minha verificação em duas etapas, porque trocava de celular, enfim, os testes que eu faço, vocês acompanham, e depois não conseguia voltar. Então o governo detalhou e vai ser da seguinte forma o processo, que eles dizem que é mais intuitivo, para recuperar a conta. Primeiro tem que atualizar o aplicativo gov.br, no celular, e aí depois indicar qual é a dificuldade. Lá na tela de autenticação em duas etapas, vai pedir um código temporário, e aí o usuário pode tocar na opção "estou com dificuldade para gerar o código". Nessa hora, começa uma espécie de prova de vida, um reconhecimento facial. A ideia aqui, por óbvio, é evitar fraude e garantir também que o solicitante é o titular da conta. Então, a plataforma vai bater o rosto da pessoa que está ali aparecendo na frente do celular com o que está registrado lá na base de dados deles. E, por fim, se ocorrer esse sucesso da biometria, o sistema envia um código numérico para o e-mail de emergência cadastrado. Então, acaba tendo esse fator novo e é importante que todo mundo se familiarize com ele. Dentro lá do gov.br, o usuário vai poder indicar qual é este endereço de e-mail, que pode ser o que já está vinculado ao perfil principal ou uma conta diferente. Então, digamos que você faz o seu login no gov.br com o seu CPF, tem lá cadastrado o seu e-mail, tarcios@gmail.com. Você vai e coloca o e-mail de emergência como tarcios@cbn.com.br, alguma coisa assim, para que, né, você consiga de fato receber aquela recuperação. Então a mudança, ela é positiva, era algo muito necessário, que causava muita dor de cabeça nos usuários, e a partir de agora o gov.br se moderniza do ponto de vista de experiência de uso e fica mais próximo do que nós já estamos acostumados a fazer em rede social, em aplicativo de e-mail e por aí vai. Então o ponto é positivo e seguiremos acompanhando a evolução desse aplicativo. Se você tem dúvida, quer mandar aqui pra gente na coluna, pode me escrever na rede social, no @tassius, TASSIUS. Eu tô no Instagram e em todas as outras redes, ou então manda um e-mail pra gente, diadiadigital@cbn.com.br. Spoiler, estou trabalhando em uma coluna sobre robô aspirador, porque uma ouvinte do Rio de Janeiro chamada Daniela entrou em contato, tô só terminando terminando de experimentar algumas coisas e muito em breve a gente volta a falar sobre isso, tá bom? Até a próxima.
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0: No episódio desta semana do Futuramente, Marta Gabriel e a Caroline Tamassia conversam com Ana Marisa Schutzinski Tavassi, que é diretora do Centro de Desenvolvimento e Inovação do Butantan. Elas falam como o desenvolvimento de medicamentos está avançando com o uso da inteligência artificial.
6: Olá, está começando o Futuramente, um podcast da CBN sobre como as novas tecnologias estão impactando a nossa vida. Esse podcast é apresentado por Marta Gabriel, futurista, especialista em inovação e tecnologia, e por mim, Carol Tamassia, jornalista aqui da Rádio CBN. Tudo bem, Marta?
7: Tudo bem, Carol. Melhor ainda que essa semana teve o CBN Talks, né, sobre cidades inteligentes, ligada com os nossos temas. Muito bom.
6: Vamos lá, então, agora para mais uma discussão. A gente vem falando em alguns episódios, em vários a gente já falou, sobre a revolução da inteligência artificial em aspectos da saúde, né? Hoje a gente vai aprofundar o olhar para a ideia do desenvolvimento de medicamentos com o uso da inteligência artificial. O processo, né, de descoberta e desenvolvimento de fármacos é demorado e caro. Hoje pode levar até 15 anos para um remédio chegar nas farmácias, por exemplo, né, entre a pesquisa inicial e ele parar lá. Então, Marta, em linhas gerais, eu queria entender com você o que, que muda nesse complexo da chegada da IA no desenvolvimento de remédios.
7: Bom, primeiro muda isso que você falou, né? Tempo e custo. 15 anos de você fazendo todas as simulações, testes, etc. São dois fatores importantes. Mas acho legal a gente dar uma olhada. A gente aqui fala muito da IA, mas é bom colocar em perspectiva como que foram os medicamentos ao longo da evolução humana, né? Então, eu fiz uma análisezinha rápida. Por exemplo, na era antiga, a produção era artesanal, local, extremamente limitada. Depois, na era medieval, era também uma coisa experimental, não tinha ciência por detrás disso. Depois vem a era científica, né? Que aí você começa a ter no século XX os laboratórios, e aí a gente tem baseado em evidência, a gente começa a entrar num outro cenário. Industrial passa a ser massiva, você tem a produção de medicamentos de uma forma industrial que nem a gente tem produção de carro, produção de outras coisas, lógico, com os critérios de medicamentos e distribuição global, e também isso é uma diferença bastante grande, a gente começa a ter influência, né, de um lugar para o outro, padronizações, inclusive. Aí vem a biotecnologia, que a gente tem aí agora já há um tempo, que começa a entrar no nível molecular do medicamento, e na era digital, aí entra a IA com dados, que permite que a gente tenha até a personalização. A gente falou aqui em alguns momentos sobre a parte de personalização, de precisão, a IA tem trazido muito isso, junto com predição, né? Então dá para você entender melhor para onde que a gente está indo. Então a gente foi, essa mudança ao longo da nossa história, né, da humanidade, não foi apenas tecnológica, ela foi conceitual. Então é legal a gente entender o que, que foi mudando ao longo do tempo, conforme você tem a tecnologia aplicada na descoberta de medicamentos. Foi de sintoma para entender mecanismos. Então, antes tinha um sintoma ali, a gente tenta fazer alguma coisa local, entender o que está acontecendo. Depois, de remédio para todos, a gente tende a ir para uma personalização, um remédio para cada pessoa. E a gente já conversou sobre isso também, como na parte genética é difícil você fazer isso em termos de custo ainda. A gente tem limitações aqui, tem questões, inclusive, de proteção de dados, de privacidade, etc. Mas, ok, é uma possibilidade técnica.
6: Talvez para grupos de pessoas.
7: Para grupos, que foi o que a gente principalmente na época na parte da genética, pelo menos, é isso, na parte de medicamentos também, né? Então a gente vai conversar depois com uma pessoa super, hiper, mega blaster especialista, só tô dando um panorama geral aqui. E a gente passou de tentativa e erro para predição por dados, ou seja, uma coisa extremamente direcionada, com muito mais informação para ser feita. Então, de lento, o que que a IA faz para ajudar nesse processo? Ela transforma o processo que era lento e baseado em tentativa e erro para um processo rápido, preditivo e orientado para dados, por dados. E aí, uma coisa que é interessante é ver que para que isso aconteça na parte de medicamentos, algumas áreas convergem aqui. Então, a gente tem a convergência de medicina, química e tecnologia. Então, se antes lá atrás você tinha só a parte química, que você pegava as coisas do local e as pessoas faziam lá, né, meio de o que está acontecendo, isso foi evoluindo, vem a medicina, que estrutura tudo isso daí, e a tecnologia dando base para tudo isso, dando direcionamento. Então, se a gente for olhar sem IA, então, a gente falou aqui de tempo e custo, sem IA, 10 a 15 anos, bilhões de dólares e alta taxa de fracasso, por isso que você precisa de tanto tempo, né? Com IA, redução significativa do tempo, menos experimentos físicos, mais simulações, maior chance de sucesso. E é interessante também observar que isso muda o papel do cientista. A gente estava conversando um pouquinho antes aqui com a nossa convidada super especial, e ela estava falando que não tem monotonia, né? Que cada período tem as suas novas desafios e coisas acontecendo. Então, antes o cientista tinha que testar milhares de hipóteses e agora escolher as melhores hipóteses.

0: onde que isso começou. Porque a gente tem a sensação, às vezes...
1: Histórico, é.
0: É, a gente tem a sensação que o que a gente tem hoje sempre foi assim, né? Que a gente sempre viu assim, que a gente sempre teve isso. E, na realidade, tudo que a gente tem experimentado hoje vem de muito pouco tempo. A gente, durante a humanidade, a evolução da humanidade, a maior parte das coisas que a gente fazia era totalmente diferente do que a gente faz nesses últimos 200 anos, 100 anos, especialmente nessa última década, né? Então é legal a gente trazer esse contexto para as pessoas verem como a gente está vivendo um momento bastante profundo mesmo de transformação.
1: Muito bem, então vamos agora colocar nossa super convidada especial na conversa, que é Ana Marisa Chudzinski Tavassi, diretora do Centro de Desenvolvimento e Inovação do Instituto Butantan. Seja bem-vinda, doutora. É um prazer ter você aqui no Futuramente.
2: Ah, olá. Olá, Marta. Olá, Gabi. Carol. Muito obrigada. Eu estou super honrada também de estar aqui com vocês.
1: Muito bem. O centro que você dirige reúne 12 laboratórios, né, que trabalham ali para promover a elaboração de vacinas, soros, novos medicamentos... Vocês já usam ferramentas de inteligência artificial nisso ou ainda estão naquele ponto de construir essa capacidade?
2: Então, a gente está construindo a capacidade, tentando já utilizar, né? Então, dentro desses 12 laboratórios que eu te falei, a gente tem toda uma estrutura para desenvolvimento, desde a ideia até o produto, né? Então, como é centro de desenvolvimento e inovação, eu não chego na produção especificamente. Mas eu tenho toda a condição de chegar nos primeiros lotes, para os primeiros ensaios. Então, só uma contextualização, para dizer, um desenvolvimento de um medicamento, qualquer ativo para a saúde, é extremamente regulado, então você tem que trabalhar em super boas práticas, né, tanto de laboratório quanto de fabricação, dentro da regulação mesmo e com sistema de qualidade. Então, nós temos isso. E, como foi dito aqui, o processo é cumprido, sempre é cumprido, no desenvolvimento. E, obviamente, nós, como todo mundo, está tentando abreviar isso utilizando as ferramentas que estão aí. A gente não pode... Somos globalizados, né? Nós não podemos deixar passar o que existe de tecnologia que possa nos ajudar. Então, obviamente, no Butantan, a gente está treinando, puxando pessoas que têm condição de utilização... de utilizar estas ferramentas para as coisas que nós fazemos. Eu especificamente coordeno um centro dentro do Butantan, que é um centro de excelência para a busca de alvos moleculares. Então, são novos alvos moleculares. Então, quando a gente fala de inteligência, que obrigatoriamente a ferramenta inteligência artificial tem que ser utilizada, precisa ser utilizada. Agora, quando você busca novos alvos moleculares, a inteligência humana, a nossa inteligência também tem que ser utilizada para saber como vai usar a inteligência artificial, porque são novos.
1: São novos, a inteligência artificial trabalha em modelos já existentes.
0: Mas eu acho que a gente podia, talvez, explicar, porque eu não sei se o nosso ouvinte sabe como que é o processo de descoberta de medicamentos, né? Que a gente está falando como IA ajuda, mas como que isso funciona tradicionalmente? E aí a gente pode pensar na cadeia, aonde que a IA muda.
2: Né? Perfeitamente. Então, hoje, né? Como que hoje a grande indústria olha o desenvolvimento de um medicamento? Já foi dito aqui como que era empírico, de alguma forma, hoje como se olha isso? Quer dizer, cada doença, você tem que definir a doença, né? Cada doença é engatilhada por alguma coisa. Quando você tem, claro, uma coisa genética, uma mutação genética, é direcionada, sabe-se o que é. As outras demais doenças, por exemplo, vamos falar de inflamação. Você pode desencadear a inflamação, uma inflamação por diferentes alvos, diferentes pontos. Então, é bastante complicado você dizer, bom, eu vou fazer um medicamento especificamente para uma coisa.
1: As causas são diversas.
2: Então, eu tenho que estudar. Então, vamos pôr um ponto assim, específico. Vamos pensar numa osteoartrite, por exemplo. Então, todo mundo está percebendo que a população está envelhecendo, as pessoas têm problemas articulares e o que desencadeia isso? Inúmeras coisas podem desencadear. Então, como que nós, dentro do laboratório, vamos pensar em desenvolver um produto para isso? Todo mundo sabe também que não existe cura para osteoartrite. Então, eu não vou trabalhar naquilo que já tem medicamento, eu estou procurando coisas que não têm medicamento. Essa é

0: Desafio. Então, como que eu vou chegar num medicamento de alguma coisa que ninguém sabe exatamente como é que desencadeia e que é multifatorial? Então, como que nós trabalhamos lá? Pense um joelho inflamado, não é? Então, o que que tem lá? Todas aquelas células que compõem esse sistema do joelho inflamado. Então, estão lá essas células. Eu tenho que fazer modelos celulares baseado em todos aquele tipo de célula que está lá, para poder testar componentes ou moléculas ou o que eu acho que poderia ter algum efeito e verificar o que que acontece ali. Então eu tenho que ter modelo, normalmente modelo in vitro. Eu não vou trabalhar logo com animal, com coisa. Não, eu vou trabalhar em modelos celulares e vou ver o que que modifica. Onde Aí eu vejo o que modifica e procuro sinalizadores do que pode acontecer. Então, a célula morre quando eu coloco um determinado produto ali? Não, a célula é estimulada, ela prolifera? Claro, veja como esse processo antigamente, sem ter dados, podia ser muito mais comprido. E quanto mais de elementos eu precisaria usar para poder chegar num determinado ponto, né? Hoje eu consigo prever, mas o prever significa que eu posso sair fazendo? Não, eu
1: Não.
0: tenho que provar que aquilo realmente é aquilo. Então, tem uma grande ajuda, isso deve evoluir. Todo dia a gente está vendo evolução, isso deve evoluir, mas hoje eu abrevio, sim, por quê? Porque eu posso usar todos os dados conhecidos. Eu não resolvo completamente com as coisas que não estão conhecidas, e tem muitas coisas que não são conhecidas. Porque a nossa máquina é uma máquina perfeita, né? E ela não fica. Uma coisa interfere em outra, é interligada com outra. Então eu tenho que entender o que que significa eu mexer num determinado ponto. Então hoje, quando a gente fala de inteligência artificial, desenvolvimento de medicamentos, etc., as pessoas estão fazendo isso, as pessoas estão utilizando muita coisa. Pense em qualquer doença. Eu estava falando de osteoartrite, mas podemos falar de câncer, podemos falar de qualquer coisa. Quanto já foi investido de trabalho? É muito trabalho, é muita ciência e muita coisa que está publicada e muita coisa que está em bancos de dados que está lá parado. Se eu consigo uma ferramenta que una todas essas informações, eu ganho muito tempo. Eu ganho muito tempo e eu economizo muito, porque todo esse desenvolvimento, essa biologia celular, biologia molecular, a biotecnologia, são coisas que exigem um investimento alto também. Então eu economizo e tenho que ganhar tempo, né? A saúde está aí, eu tenho que ganhar tempo para poder resolver o problema.
1: E melhora a precisão também, né? Porque
0: Sem dúvida.
1: você tem, quando você faz um processo manual, tem limitações. E a IA, quando ela tem facilidade de analisar grandes volumes numa velocidade maior, ela deve ajudar no direcionamento para o cientista também, né? Ela dá esse apoio
0: Certeza.
1: para o cientista.
0: Você veja, a geração de dados, a gente não tem condição, enquanto cientista, eu não tenho condição de ler tudo o que acontece por dia que está sendo publicado. A gente não tem condição de análise disso. Então, você tem uma ferramenta que consegue te fazer um resumo imediato de tudo que está sendo, de tudo que foi publicado, tudo que está publicado, liga as coisas, né? Liga o processo. Então, nós conhecemos muito assim, ó, as vias de sinalização. O que significa isso? Significa que uma coisa interfere, como uma cascata, né? Uma coisa interfere, outra interfere na terceira, interfere na quarta. Com esse tipo de ferramenta, eu consigo ver o que está acontecendo, geral. É muito rico e é muito poderoso e não tem volta. Eu acho que assim, a gente só vai evoluir nisso, mas nós não, ainda não, se você olhar numa lista de coisas que já existe, é um caminho. Por quê? Porque eu não posso parar aí, né? Como eu falei antes, é regulado. É um processo cumprido, eu tenho que fazer os testes que são todos obrigatórios ainda, então eu não posso sair de um resultado in silico e dizer assim, agora eu vou produzir isso e já vou injetar em gente, não é isso? Eu tenho que fazer uma prova de conceito, que significa eu tenho que provar que aquilo que eu fiz funciona para aquilo que eu disse que funcionaria, então eu já tenho que mostrar, normalmente isso vai ser um modelo em vivo. Eu vou provocar uma doença e eu vou ter que olhar se ela funciona. E as fases clínicas exigidas por todas as agências regulatórias, elas são fase 1, fase 2, fase 3. Então, eu tenho que chegar no paciente. E não são coisas que eu faço do dia para a noite.
1: Uhum.
0: Existem áreas hoje, por exemplo, quando você está trabalhando cosmético, por exemplo, você já não usa os modelos in vivo, testes pré-clínicos em animal, você já não usa nada disso.
1: Vem tudo escrito lá, não testado em animais e
0: sim,
1: tal.
0: Sim, você já vai direto ao ponto, né? Você sabe onde que está agindo, etc. Agora, medicamento é muito complicado.
1: Depende do risco, né?
0: Você tem um muito risco
1: muito maior do que um risco, talvez, na área cosmética. Mas aí eu fico pensando, com essa evolução toda da IA, né? E se você começa a ter ela tendo mais dados e a gente conseguir ter gêmeo digital de pessoas com muito mais análise de impacto, pode chegar um momento que a gente não precisa mais fazer os testes humanos, né? Que a gente consegue fazer a simulação, não precisa ter um ser vivo para fazer isso. Teoricamente, ela conseguiria replicar todos os impactos, talvez no futuro?
0: Tudo talvez.
1: Assim,
0: né?
1: Assim,
0: é tudo talvez. Muito talvez, porque quando você pensa, quando a gente está falando hoje de uma terapia individualizada, é porque a gente já entende que cada um é cada um, né?
1: Sim.
0: Então, tem dois lados para olhar isso. Ah, se cada um é cada um, por que que você faz o teste? Mas o teste você faz em muita gente justamente para diminuir
1: a possibilidade.
0: As possibilidades de erro, né? Daquilo, porque cada um é cada um, mas é uma máquina, né? Motor é motor e nós somos um motor, né? Então, coração é coração e todo mundo funciona assim. Pode ser diferente o seu do meu, mas basicamente
1: ele é coração. Mas você tem que achar o que tem em comum, né?
0: Pra exatamente, você possa... tem que achar o que é comum. Então, essa super individualização, realmente, como vocês estavam falando, é um pouco difícil. Mas, chegar hoje com toda a evolução genética que a gente tá vendo, com todas essas tecnologias, a gente vai chegar o mais próximo, talvez, de ter o mínimo possível de teste.
1: Ah, que ótimo.
0: Eu acho que é mais por aí do que dizer não vou fazer nenhum. Não sei, pode ser que a gente chegue. Uhum. Né? A gente está chegando em modelos muito interessantes hoje, né? Mas ainda neste momento não é assim, né?
1: Doutora, e olhando para os outros países, por exemplo, mais desenvolvidos, né? Como Estados Unidos, China, alguns países da Europa mesmo, o que eles já estão conseguindo fazer hoje, que a gente ainda não está conseguindo? Você consegue trazer alguns exemplos para a gente, assim, nessa área de descoberta de medicamentos, de moléculas?
0: Tem várias coisas que estão olhando. Reposicionamento é o mais fácil, eu acho, né? E que a gente está vendo que já está tendo várias coisas acontecendo, estão em fase clínica. Pode ver, não tem nada que já passou da fase clínica, né? Então, os medicamentos aí da canetinha para emagrecimento, você olha que pode reagir agir em um outro receptor e você pode dizer, bom, se funciona neste receptor para isso e esse receptor está expresso em outro, em outra doença, eu posso testar. Qual é o ganho? É um ganho imenso. Eu já tenho o medicamento já foi testado, ele já provou que ele é seguro. Eu posso tentar utilizar para outra indicação de uso. Então, isso está acontecendo.
1: Uhum. Toda hora sai, por exemplo, no caso das canetas, toda hora sai um estudo, isso. Né? Ah, é bom para ajudar em alcoolismo, é bom para ajudar nisso, né?
0: Os porque conhece o alvo. Uhum. Então, o fato de você conhecer o alvo, e essa é a grande evolução das grandes farmacêuticas, conhecer o alvo molecular. Porque quando você conhece o alvo molecular, uau, você conheceu para aquela doença, mas você pode conhecer para... Ele pode estar presente em outras várias doenças.
1: Então, se você estuda uma doença nova, por exemplo, alguma que ainda não tem tratamento, e você consegue encontrar um medicamento que a casa, né, você achou o match, é uma super vantagem.
0: É uma super vantagem, é um super tempo que você ganhou, e obviamente você vai ter que testar, não é?
1: É lógico, assim, lógico, vai...
0: Mas você ganha muito tempo.
1: Isso, e a gente pode ter, inclusive, muito medicamento que já existe para coisas que a gente ainda não associou.
0: Exatamente.
1: E aí você pode usar a inteligência artificial e os cientistas para conseguir acelerar esse processo.
0: Por exemplo, eu saí de um congresso de osteoartrite nos Estados Unidos agora. Cheguei aqui na terça-feira. A discussão, inclusive, era o remédio da canetinha. Né? Por quê? Porque você diminui a pessoa que tem osteoartrite, se ela diminui peso... Né, a massa, se ela fizer exercício e ela vai ter uma melhora, obviamente, no quadro. Então, o cara usa tudo isso, tá? Eu tô usando isso para emagrecimento também, que era lá para diabetes, mas para emagrecimento agora. Eu também posso indicar para a pessoa que tem um problema de osteoartrite. Por quê? Porque ele não vai fazer mal para ela, ela vai ter menor peso e vai ajudar.
1: As causas, é.
0: E o remédio existe. Então, os milhões que foram gastos, que são milhões, bilhões.
2: Bilhões,
0: né? Nos ensaios, você elimina. Elimina, porque já foi testado, ele é seguro. Né? Essa fase da segurança...
1: Muito importante, ela é
0: extremamente
1: crucial, né? Porque não pode, isso não pode ser seguro. Mas eu gostei demais, porque a gente está falando aqui não é só da parte química do processo, né? Mas no caso, você está eliminando outras causas, porque você está usando um medicamento.
0: Ah, não.
1: É incrivelmente interessante.
0: É muito interessante. Assim, para nós ali, por exemplo, entender uma inflamação crônica. O processo é uma inflamação crônica. A inflamação crônica, ela não é limitada a uma única doença, ela é limitada a uma série de doenças. Neurodegeneração, por exemplo.
2: Parkinson, né?
0: Todas essas doenças degenerativas, a maioria delas tem um foco inflamatório crônico. Entender a cronificação, quer dizer, se você entender o alvo da cronificação e conseguir modular isso, eu não diria nem inibir, é modular, é se eu quero para mais ou para menos, um determinado gene, uma determinada proteína. Você aplica isso usando todas essas ferramentas de inteligência artificial, as inteligências todas, os bancos de dados, e direciona para a doença que você quiser e vê se isso funciona. Então, não há dúvida nenhuma que a gente está diante de uma evolução incrível, né, e imensa, e com um ganho de tempo, com uma economia que deve ser uma economia enorme. E aquilo que levaria 15 anos, a gente vai diminuir muito.
1: Benefício para as pessoas, inclusive, né? Porque você diminui os efeitos colaterais, melhora a precisão, melhora a rapidez. Talvez pessoas que fiquem esperando um tempão para ter uma cura, né? E ela está sofrendo, ela vai ter isso mais rápido. É bastante. Deixa eu fazer uma outra pergunta que está ligada com isso que a gente está falando. Em 2024, teve o Nobel de Química, foi para um trio que está relacionado com a pesquisa no campo da estrutura das proteínas. Você pode explicar um pouquinho, porque para a gente que não é
0: o que
1: técnico na área, o que é estrutura de proteína e por que é tão importante isso? Porque eu vi que a IA, uma das áreas que ela está atuando mais fortemente, é justamente com as estruturas de proteína. E aí, o que tem de relacionamento com...
0: Então, quando você olha para uma proteína, cada proteína, a gente tem, são muitas as proteínas, né? Então, cada proteína ela tem um formato. É como se for, pensa um desenho, ela pode ser globular, ela pode ser esticadinha, ela pode ter um pedacinho mais curtinho, um pedacinho maior, e ela se modela de acordo com o ambiente que ela está. Então, é extremamente importante a gente entender a estrutura de cada proteína.
2: E eles criaram isso no computador com inteligência artificial, uma proteína, é isso?
0: Assim, você.
2: Estou tentando assim
0: nós
2: traduzir, a grosso modo.
0: Já antes, né? Então, como que a gente olha para a proteína, você olha quais são os aminoácidos, você tem equipamentos que você pode ver qual é a conformação da proteína, você pode modular isso como Lego e entender como ela é. Existem processos de cristalografia, isso já é uma coisa antiga, você cristaliza uma proteína. Então, você olha para ela, se mede os ângulos dela, você sabe quem que é ligado com quem, como que ela é formada. Isso já é um procedimento mais antigo. Um processo de cristalografia, um cristal, demora, é caro, etc. Se eu consigo fazer isso em sílico, olhando, o computador consegue fazer isso para mim e me dar toda essa estrutura e as modificações, de novo, é uma economia imensa, num tempo imenso, e eu consigo ver que aquela estrutura, se eu modifico aqui, ele liga com isso, ou liga com aquilo, ou liga com o terceiro.
1: E o medicamento, ele age justamente para mudar essas formações, é isso?
0: E o medicamento age justamente nesses pontos que vão desencadear a doença.
1: Ah, entendi, entendi.
0: Então, se eu consigo
1: modificar isso.
0: modular isto, modificar, ligar, se ele está ativado, por exemplo. Eu não quero que ele fique ativado, estou num processo de coagulação, eu não quero que coagule. Então, eu tenho que inibir. Então, ele tem que ir lá e ligar direto e não deixar que aquela molécula que está ativada atinja a outra na cascata.
1: Então, você está falando das estruturas, por isso que tem a IA atuando então em duas dimensões, né? Uma é no medicamento, porque você quer que faça algo ou iniba, ou né, ele tenha uma ação ali. e entender como que isso funciona para que você possa agir. Então, as proteínas é entender como que funciona
0: no organismo. Mas os dois lados são iguais, porque este receptor que essa proteína vai agir, eu também tenho que entender qual é o formato.
1: Ah, sim, os dois lados, sim. As duas coisas.
0: Porque é uma chave fechadura, né?
1: Isso, é.
0: Exatamente, você tem chave fechadura.
1: E você quer interferir nisso. Então, se você não entende como funciona, você não consegue interferir. Então, você usa a IA do lado de cá para ver como você interfere melhor. E do lado de cá, como que isso funciona para que você possa fazer essa intervenção.
0: Exatamente.
2: Doutora, mudando um pouquinho a conversa, uma das maiores preocupações hoje na medicina é a questão da resistência aos antibióticos, né? Muito se fala isso, a Organização Mundial de Saúde sempre fala aqui que 10 milhões de pessoas por ano vão morrer até 2050 se não aparecerem novos medicamentos. E aí de 2017, isso me chamou a atenção, de 2017 para cá, só 17 antibióticos, 17, foram aprovados para uso. E a maioria deles ainda similar a tipos que já existem, né? Queria falar um pouco sobre a questão da promessa da inteligência artificial para os antibióticos, né? Porque daqui a uns anos vai acabar essa questão das bactérias podem matar mais pessoas do que o câncer mesmo, né?
0: Tem toda uma discussão sobre a resistência, né? Porque os desenvolvimentos para os antibióticos também, você desenvolve, testa, em pouquíssimo tempo a bactéria passa a ser resistente a esses antibióticos que estão sendo modulados. Então, de novo, a inteligência artificial vai estar aí para poder entender onde pode bloquear. Então, se você pensar as infecções hospitalares hoje, as bactérias super resistentes, nós temos que bloquear, nós temos que dar um jeito de resolver isso. Nós não sabemos nada do que vai acontecer, a gente pode até prever, mas não sabe o que vai acontecer, com toda a mudança climática que está aí também. Quer dizer, com as geleiras descongelando, com a água vindo, tem bactérias que estão lá, pode ser as mesmas que a gente está aqui, mas podem estar vindo para a água, para os rios e etc. Ainda é muito desconhecido e nós vamos ter que ter algum instrumento que nos ajude a combater esse tipo de doença. Né? Então, é uma promessa. Existem coisas acontecendo hoje, né? Já no reposicionamento, olhando para coisas que podiam ser para outro uso, que de repente agem em alguma bactéria dessas, que é um problema de infecção hospitalar.
2: O que é reposicionamento?
0: Assim? Reposicionamento é um medicamento que está sendo para alguma coisa. E que se você conhecer muito bem, tanto a estrutura das proteínas que estão lá nas bactérias, os alvos que ela atinge, pode ser que você pegue medicamentos que já estão disponíveis e possa ter efeito nesses alvos. Isso é uma promessa. Só que é um campo extremamente importante, por exemplo, no Brasil, porque a gente produz antibiótico? Nada, né? Então, assim, a gente tem que trabalhar, tem que voltar isso também aqui, né? No se dedicar mais, talvez, a antibióticos. Né?
2: Mas, por exemplo, aqui no Butantan, que a senhora trabalha, tem uma estrutura completa, né, entre a pesquisa do laboratório e, de repente, até o lançamento do produto final. Isso já dá alguma vantagem, né, por exemplo, para institutos como o Butantan? Não dá nesse desenvolvimento?
0: Sim, você vê, o Butantan, Fiocruz, são instituições públicas, né, que nasceram já com esse objetivo de dar resposta rápida. E para poder dar resposta rápida, se construiu toda uma infraestrutura para poder chegar até o final. E isso não é trivial no Brasil. Então, se você fala em desenvolvimento de medicamento no Brasil, quem consegue fazer do começo da ideia ao produto são poucos. São poucas instituições. Então, claro, o Butantan tem 125 anos. Ao longo dos 125 anos, ele construiu uma infraestrutura para imunobiológico. Então, não é para tudo. Então, eu não tenho uma estrutura de química farmacêutica. Né? Eu tenho uma infraestrutura para imunobiológico. Então, eu consigo fazer vacina, eu consigo fazer soro, eu consigo fazer anticorpo monoclonal. Tanto que nós estamos entrando nessa área pesada de anticorpo monoclonal. Que tem muito a ver também com inteligência artificial. Porque vai ser um ponto específico para você interagir. Então, tem vantagem? Tem. Muito. Por quê? Porque tem isso, tem conhecimento, tem infraestrutura. Mas não é tudo. Então, o Butantan vai fazer antibiótico? Nós não temos. Hoje a gente está lá com a FURP, incorporando a FURP, né? Também no processo do Butantan. Mas hoje, no Instituto Butantan aqui, não é isso. É imunobiológico. Não tem dúvida que tem conhecimento, não tem dúvida que tem infraestrutura, não tem dúvida que tem que ter gente que entenda de todas as tecnologias que estão aí. Mas ele não é dedicado a isso. Por quê? Porque nem dá. Não dá. É muita coisa que a gente tem que fazer, entendeu?
1: Teria que ampliar a estrutura, né?
0: Tem que ampliar.
1: Porque é específico, cada um tem sua especificidade e vai trabalhando naquilo para que consiga dar direito.
0: Eu acho que assim, a gente falou de pandemia, eu acho que assim, a pandemia ajudou muito ao país inteiro, eu acho, de certa forma. A nós, claro, mas eu acho que o Brasil inteiro, do entendimento de onde estão as grandes fragilidades, onde estão os gaps. Então, a gente tem que trabalhar em cima disso, a gente tem que construir. Para mim, eu tenho a bandeira da infraestrutura. Assim, se eu não tiver infraestrutura adequada, não vou para lugar nenhum. Eu posso, assim, até desenvolver uma tecnologia, mas eu vou ter que transferir essa tecnologia, eu não vou conseguir fazer. E ter tecnologia que eu vou até o fim, eu acho que é extremamente importante. Então, a inteligência artificial vai ajudar muito, mas no final eu tenho que ter infraestrutura para chegar no final e ter o produto. Então, o Butantan tem? Tem, para imunobiológico.
2: Agora, por exemplo, a Covid, né? Ela ajudou a colocar o Butantan num outro patamar tecnológico, né? O que, que ficou depois da Covid, assim, para vocês, né? Porque vocês têm o desenvolvimento da vacina, que vocês, enfim, o que veio depois da Covid que vocês enxergam de benéfico para o Butantan, nesse termo?
0: Veio o sentido da velocidade, veio o sentido de trabalhar realmente muito em grupo. Antigamente, o pessoal achava que fazia uma pesquisa, ganhava o Nobel sozinho, né? No desenvolvimento, não dá para fazer isso. Você tem que realmente trabalhar em grupo. Então, nós tivemos um grande exercício no Butantan de trabalhar o instituto inteiro em prol de alguma coisa. Assim, tá todo mundo envolvido. E isso foi fantástico, porque a gente criou uma plataforma que hoje a gente faz rápido. Então, na Covid, a gente trabalhou com a Coronavac, por quê? Porque não dava para trabalhar no Butantan naquela hora, naquele momento, com uma vacina de RNA mensageiro, por exemplo. Porque nós não tínhamos plataforma para RNA mensageiro. Porque a nossa fábrica fazia de outra forma, as tecnologias eram outras tecnologias. O que nós tivemos que lançar mão na Covid? A gente falou, bom, nós sabemos fazer soro desde 1901. É a única coisa que nós temos uma plataforma inteira aqui, que nós não dependemos de importação nenhuma, e vamos lá, é uma pandemia. Bom, nós no tempo da pandemia, em um ano e pouco, a gente chegou no ensaio clínico para pacientes que eram transplantados renais, que estavam morrendo como 25%, enquanto o Covid estava matando 2%. Então, a gente chegou a fazer isso depois. Bom, todo mundo foi vacinado, não foi para frente, foi até a fase clínica 1. Mas ali mudou tudo. Por quê? Porque nós aprendemos que, pô, se a gente trabalhar todo mundo junto com a tecnologia que a gente tem e amplia a necessidade, arruma daquilo que a gente não tem, constrói, nós vamos conseguir fazer tudo muito rápido. Bom, tanto é verdade que veio a ameaça da gripe aviária, logo em seguida, né?
2: Uhum.
0: Nós, um ano e meio, fizemos uma vacina, um lote estratégico para a gripe aviária, que já está em ensaio clínico fase 2. Foi um ano e meio. Usando a mesma gestão, porque aí é uma questão de gestão.
2: Uhum.
0: Então, eu acho que a Covid, mais do que tudo, para nós, ajudou muito na gestão.
1: Para que tivesse mais colaboração, mais fluxo de dados.
0: E no entendimento dos gaps. Então, por exemplo, a gente não tinha um laboratório para trabalhar com nível em pesquisa e desenvolvimento, tinha para produção, mas não em pesquisa e desenvolvimento, para trabalhar com nível mais avançado de segurança. Então, um NB3, que todo mundo fala, né? Então, é um nível de segurança mais alto para micro-organismos. A gente não tinha nível de pesquisa. Bom, rapidamente nós fizemos, teve apoio de FINEP, órgãos de fomento, fizemos. Então, hoje a gente tem. Então, se aparecer qualquer coisa, eu consigo trabalhar ali, em boas práticas de fabricação, transferir direto para o setor produtivo, não fico perdendo tempo de, eu vou ter que repetir depois, não sei. Não, consigo transferir direto para o setor produtivo e sair produzindo alguma coisa. Então, a Covid nos ensinou coisas importantes. Nos ensinou a trabalhar muito em grupo, focadíssimo, e não é, quando você faz desenvolvimento, as pessoas têm uma visão de que o desenvolvimento é só técnica, e não é. É uma pesquisa muito forte, muito de ponta, que está que está segurando isso. Então, pesquisa básica, direcionada, né, para alguma coisa, para um nível tecnológico altíssimo também. Então, aprendemos.
1: Para ter aplicabilidade, né? Então,
0: para ter aplicabilidade.
1: Porque às vezes você tem coisas incríveis que você pode descobrir, saber que acontece, mas você não consegue traduzir isso para algo que vai na velocidade certa e para o momento e para as pessoas certas, né? Então, nesse sentido, você ganha gestão, né?
0: É.
1: Eu adoro ouvir você falar isso, porque toda hora eu falo, gente, é na gestão que a gente ganha o jogo, porque o restante, na certeza, e muitos lugares que são incríveis não conseguem ter resultado porque não tem gestão, a gestão falha, né?
0: Exato.
1: E tem muita indústria que na ponta é espetacular, usa a tecnologia mais avançada, mas no negócio ou no processo não usa a tecnologia necessária para que a gestão aconteça e a coisa flua. E aí você acaba não tendo o resultado que você precisaria ter. Muito legal.
0: Eu acho muito legal toda essa discussão de inovação, esse entendimento do que é inovação. Porque o que é inovação? Inovação é basicamente você mudar mudar e oferecer para aquilo que está necessitando dessa mudança.
1: Valor em,
0: né,
1: algum lugar.
0: Então essa é a gestão. Entendeu? Se você entender o que que o... Qual é a maior inovação? Aquilo que mais gente precisa, né? É que o problema parece ser maior. Quer dizer, se você conseguir ter esse olhar de quanto vai impactar aquilo que você está utilizando, que você está fazendo, você vai ter impacto em tudo. Você vai ter impacto no produto, você vai ter impacto na publicação, você pode ser que você ganhe o prêmio Nobel, entendeu? Então, eu acho que é isso que a gestão pode administrar.
1: É isso mesmo, porque inclusive inovação tem método. E eu brinco que assim, as pessoas já gastaram fortunas em inovação em empresas porque não tem o direcionamento. É qual o problema que você vai resolver? E eu sempre brinco, a inovação começa com o problema. Quando você detecta o problema certo, aí você aplicando o método, que é a gestão, você resolve problemas incríveis. E outra coisa que eu falo, ninguém devia tentar querer mudar o mundo. Você muda aquele problema só. Porque tem causas sistêmicas depois que aquilo pode impactar incrivelmente os demais, né? Então é muito legal ouvir falar, ver isso, né, numa área de pesquisa direcionada para a vida, porque é realmente o que a gente vê que faz a diferença nos negócios, faz também em qualquer outra área que tenha, né, processos. Muito bom.
2: Bom, você está há 40 anos no Butantan, né? Você, olhando o que está acontecendo agora com a inteligência artificial, já é algo parecido com o que você já viu? Você está assustada com a velocidade que as coisas estão acontecendo? É um momento muito diferente na sua carreira, vendo o que está acontecendo agora?
0: Eu vejo com muito bom gosto tudo, entendeu? Mas eu acho que assim, por quê? Porque eu sei todo o processo, quer dizer, eu já passei por... Quanto tempo demorava tudo? Eu sempre gostei muito de tecnologia, então tudo que apareceu novo eu sempre fui comprando. Eu sempre digo que eu fui uma intraempreendedora no Butantan. Todos os meus projetos foi para trazer alguma tecnologia nova que desse velocidade para a gente. Então foi biologia molecular, depois as ômicas, depois, bom, assim foi. E agora é inteligência artificial. Então eu pressiono meu grupo o tempo inteiro. Por quê? Porque a gente tem que ter uso, tem que utilizar a inteligência artificial para tudo. Então, não é negacionismo, não pode negar isso, né? Está aí,
1: né?
0: É evidente, nós temos que fazer. Quem não tiver nisso vai ficar para trás. Não, você veja a quantidade de... Eu trabalho também com pós-graduandos, né? Com pós-doc, Então, eu acho que a gente tem que treinar esse pessoal todo para isso que está no mundo hoje. Eles têm que ser diferenciados. As melhores cabeças vão ter os melhores salários, vão ter os melhores empregos e vão resolver os grandes problemas. Então, não adianta eu treinar um pós-graduando hoje. Eu digo que não adianta porque eu acho que não adianta mesmo. Naquilo que é uma técnica superada. Então, quando eu comecei a minha carreira, fazer um projeto de bioquímica, era um projeto que eu ganhava grande para poder fazer o projeto. Hoje, isso é... É o feijão com arroz do laboratório. Então, o que é hoje a fronteira? Hoje a fronteira é da ciência de dados. Então, usar a tecnologia, gerar dados e saber analisar o dado. Porque não adianta só gerar o dado.
1: Uhum.
0: Você tem que analisar
2: o gestão, dado. Gestão, ela puxando o time dela. Vamos, gente.
1: Gestão, análise.
0: Não, mas tem que ser. Porque senão... A gente está tentando fazer uma colaboração com o pessoal do MIT, Harvard, Reagan, etc. Eu estava conversando com o pessoal de lá. Não é que para nós é difícil arranjar pessoas, contratar pessoas que já têm todo um domínio dessa tecnologia. Para o mundo inteiro está assim. É uma batalha. Por quê? Porque todo mundo está aprendendo junto. E, ao mesmo tempo, a gente tem as grandes empresas que estão absorvendo as melhores cabeças, as melhores formações.
1: A guerra de talentos.
0: É, né? a guerra de talentos. Eu quero que o meu time esteja na guerra de talentos. Porque eu acho que tem que ser. Tem que ser. Para a gente evoluir, tem que ser isso. Eles têm que estar, tem que ser diferenciado.
2: É, então é um problema mundial mesmo. Para finalizar, a gente pode ouvir da senhora uma dica de um livro ou uma série de televisão, um filme que possa ajudar nessa discussão?
0: Eu não indicaria assim, um filme especificamente. Eu acho que tem muitos documentários que eu acho que é muito mais interessante as pessoas procurarem. Busca no Gemini ou qualquer um. É, documentários sobre essas tecnologias que eu acho que é um pouco mais tranquilo do que... Às vezes as coisas são muito, às vezes, assustadoras, né? Eu acho que um documentário que explique como é que a coisa funciona, como é que é o desenvolvimento, no meu ponto de vista, é muito mais importante aquele início da conversa nossa, que é o entendimento do processo para saber onde que isso chega e onde muda, do que especificamente sair pulando etapa e ver só lá no final da história. Porque às vezes fica decepcionado, não é? Não é só chegar na inteligência artificial, é o que vem seguida disso tudo, né?
2: Bom, agora a gente vai para aquele nosso quadro Takeaway sobre o que a gente leva dessa conversa, Marta.
1: Takeaway. Bom, a conversa foi super elucidativa, né? Eu aprendi um montão. Fiquei sua fã, porque é realmente falar da parte de gestão e inovação. Mas o que a gente vê? Que a tecnologia sempre veio em paralelo aí com a evolução de medicamentos. O que a IA faz? Ela reduz muito o tempo de descoberta, de aplicação. E nas duas pontas, também foi muito elucidativo aqui, que a gente consegue analisar como funcionam as coisas, as proteínas, a função dela, e como que os medicamentos também agem e como que você pode mais rapidamente fazer essas simulações. E além disso, que eu acho que a descoberta mais interessante para mim aqui, é que a IA pode ajudar na toda a base que já existe, acelerar o processo para que você já use drogas testadas ou descobrir pesquisas que estão sendo feitas, que é impossível para um ser humano poder avaliar tudo isso, e a IA permite avaliar. Então, a outra coisa bastante interessante, com a evolução tecnológica, pode ser que num futuro se faça o mínimo possível de teste em seres vivos. Isso também é um ganho bastante grande, além da parte de você direcionar, ter precisão, ganhar tempo de aplicação. E aí uma das coisas também bastante legal para a gente levar daqui é que você não consegue resultado sem infraestrutura para ir do fio ao pavio, que as infraestruturas são fundamentais para a hora que você quer realmente realizar o processo, e gestão e colaboração, que foi super alavancado durante a época da pandemia Covid no Butantan, por exemplo, mostra que você consegue ter mais inteligência no processo, inovar mais rapidamente, você tem ganhos grandes, né? Então, gestão e colaboração, humanos entre si e a tecnologia nesse meio e fomentando isso também. A gente falou um pouquinho aqui no final, tomar cuidado com exageros, né, de achar que tudo vai dando um salto para determinadas situações no futuro, mas dá para a gente ver uma série, pelo menos. Só o primeiro episódio dessa série, tá? Que é onde está essa discussão aí bem interessante de que a gente tem mudanças ambientais, a gente tem N situações que podem afetar. Inclusive, a doutora falou para a gente sobre descongelamento de geleiras, podem aparecer elementos, organismos que a gente não conhece, e aí a gente começa a ficar mais consciente, né, de possibilidades e mais seguro, porque a gente tem mais tecnologia e metodologia para ajudar a gente nesse caminho.
2: Muito bem, agora vamos para o nosso novo quadro do Futuramente, sobre o que a gente precisa prestar atenção essa semana, os sinais de futuros.
1: Então, eu vou dar uma dica para o pessoal aqui olhar. A Anthropic, que é uma das principais empresas hoje de tecnologia de IA, né? Ela é, por exemplo, quem criou o Claude, que é uma das melhores IAs hoje. Nos testes de IA comparativos, o Claude sempre está lá entre as melhores. E recentemente, faz poucas semanas, eles lançaram um novo modelo, que é o Mythos. E esse modelo é tão poderoso, Carol, que em poucas horas, ele descobriu milhares de zero days. O que, que são zero days? São falhas de software que o fabricante não sabe que existe, por isso que é zero day, né? Ele não teve nenhum momento junto com isso para poder resolver. E isso em sistemas financeiros, isso em sistemas de saúde, isso em sistemas que, lembrando que a sociedade, ela hoje funciona por software, né? Se para software, para tudo. Então, você imagina o impacto que foi isso, tanto que eles não liberaram o modelo e eles criaram um consórcio das 40 maiores empresas, empresas de tecnologia, para tentar mitigar todos esses problemas, usar esse modelo só para mitigar, para depois poder colocar no mercado. E aí a questão, por que, que isso é um sinal de futuro? Né? Sinal de futuro é aquela notícia que dá o frio na barriga, porque o que, que isso está dizendo para a gente? Que a gente está num momento que perdeu o controle ou a gente está num momento que a gente está poderoso o suficiente para fazer coisas incríveis? Porque você não pode liberar para a população. E a outra questão é, eles chegaram nesse ponto e os outros? A gente tem visto as outras notícias das outras grandes também chegarem nisso. Será que eles, talvez eles tenham sido éticos de declarar e juntar um grupo para fazer a contingência? Mas será que todos os grupos que estão aí concorrendo com IA, se chegam nessa mesma situação, vão declarar para o mundo ou vão usar para algum determinado tipo? A gente depende muito da ética nesse contexto, né? Então, é para o nosso ouvinte pensar aí, estudar um pouquinho mais sobre isso, nós vamos conversar nos próximos episódios, mas isso é uma questão não só de cibersegurança, que é importantíssima, mas de momento crítico na nossa relação com a inteligência artificial para a gente avaliar para onde que a gente está indo e quais as etapas que a gente está fazendo. Então comentem, né? Fala aí quais são, Carol. Tem hashtag, tem e-mail,
2: pessoal. Dá para conversar com a Marta no @MartaGabriel. Dá para mandar e-mail para a gente, futuramente, @cbn.com.br. Dá para participar e comentar o que, que você achou desses sinais de futuros que a Marta trouxe hoje.
1: Bom, participa com a gente, coloca as suas reflexões, o que você achou, o que, que você quer que a gente comente nos próximos episódios, nas redes sociais, usando a hashtag futuramente.
2: Muito bem, doutor, é um prazer ter tido você aqui nessa conversa tão esclarecedora, mostrando para onde a gente está indo e falando o que, que vocês estão fazendo no Butantan aqui do lado, né? Aqui da Rádio CBN, e de tão promissor com a inteligência artificial. Obrigada, foi um prazer.
1: Foi um episódio incrível.
0: Bom, para mim também foi um super prazer a oportunidade de estar aqui conversando com vocês.
2: Muito bem, futuramente vai ficando por aqui. A gente se encontra na próxima terça-feira com mais um episódio. Você pode encontrar a Marta no @MartaGabriel, mandar um e-mail para o futuramente @cbn.com.br. Futuramente teve apresentação de Marta Gabriel e Carol Tamassia, produção de Ellen Menezes, gravação de Cláudio Antônio, edição de Priscila Gubiotti, trabalhos técnicos de Isabel Gomes e Débora Gonçalves. A coordenação é do Thiago Barbosa e a direção é do Pedro Dias Leite. Tchau, gente, até a próxima semana.
3: Espaço aberto agora para o Marcelo D'Agosto, que dá dicas aí para vocês ouvintes sobre isenções no imposto de renda.
4: O Eduardo pergunta como comparar a rentabilidade de uma aplicação que tem imposto de renda e outra que não tem. Eduardo, as aplicações de renda fixa tradicionais, como os títulos do Tesouro Direto e os CDBs, são tributadas com um imposto de renda sobre os rendimentos que varia de 22,5% a 15%, dependendo do prazo do resgate. Já os investimentos em LCIs e LCAs, também de renda fixa e com risco semelhante, são isentas de imposto. Na prática, o que se vê é que as aplicações isentas têm rendimento menor do que aquelas com imposto. Para comparar as aplicações atreladas ao CDI com e sem imposto, você pode usar uma aproximação, que é somar 15 pontos ao percentual do CDI. Não está completamente certo, mas dá uma boa ideia. Por exemplo, uma aplicação sem imposto com rendimento de 85% do CDI é equivalente a uma aplicação com imposto com rentabilidade de 100% do CDI. Se a rentabilidade do título isento for de 95% do CDI, a rentabilidade de uma aplicação com imposto deveria ser de 110% do CDI. Mas é importante também levar em conta o prazo de resgate e as condições de liquidez. Até a próxima e continue mandando as suas perguntas para cbndinheiro@cbn.com.br.
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3: A educadora parental e autora de livros sobre criação de adolescentes, Cláudia Alaminos, conversou com Fernando Andrade, defendeu conexão afetiva, escuta e participação dos pais para enfrentar desafios como bullying nas redes sociais.
6: Muito bem, nosso assunto agora é a sobrevivência de pais e adolescentes. Nossa convidada é Cláudia Alaminos, que está lançando o livro Manual de Sobrevivência para Pais de Adolescentes, um guia direto, afetivo e realista. Cláudia, bem-vinda à CBN e obrigado por aceitar nosso convite. Tudo bem?
7: Tudo bem, eu que agradeço o convite e estou feliz em falar com você, Fernando.
6: Cláudia, você conta no livro que não buscou a adolescência, foi ela que te encontrou. Como assim?
7: Eu abri um consultório para atender crianças. Meu grande objetivo era esse. Tinha brinquedinhos, o background era infantil, né? Só que começaram a aparecer os adolescentes numa época em que havia muito poucas pesquisas em relação à adolescência e eu me sentia completamente perdida. Ao mesmo tempo, eu olhava para aquelas carinhas e falava assim: como é que eu vou falar para essa pessoa e para essa família? Não tenho, né? Não vou te atender, porque não tinha ninguém nem para indicar para essas pessoas. E aí eu mergulhei no estudo da adolescência, isso já faz mais de 20 anos, e abracei a causa e me apaixonei pela adolescência e pelos adolescentes.
6: Cláudia, é sempre necessário lidar com adolescentes e pais de forma conjunta? Um dificilmente caminha sem o outro? Por quê?
7: Sim, é importante que a gente conheça, né, essa família como um todo, porque senão a gente faz orientações genéricas, né? Se eu falo para pais sobre a adolescência, eu não estou falando sobre o filho deles. Embora a adolescência seja uma fase do desenvolvimento humano, cada adolescente tem suas particularidades, sua personalidade, e isso é importante que a gente conheça. Ao mesmo tempo, quem trabalha com o adolescente, eu no caso trabalho com pais, mas quem trabalha com o adolescente em si, precisa entender qual é a dinâmica familiar, como é que aquilo se apresenta, o que o adolescente traz, o que a família traz, como lidar com aquilo em conjunto. Eu trabalho muito em conjunto com o psicólogo dos adolescentes, normalmente, para que a gente siga na mesma direção, tendo a mesma linha aí de atendimento para ajudar a família como um todo.
6: Certo. É fato que a adolescência é a última chance de educarmos nossos filhos. É pesado isso, né? Quando eu li isso no livro, achei pesado. Mas é a realidade. Pode explicar o porquê?
7: Claro que sim. Essa frase, se outra pessoa falou antes do que eu desconheço. Eu falei essa frase numa palestra e foi tão chocante para todo mundo, inclusive para mim, que eu resolvi adotá-la. E ela é completamente real. Ela, depois que o filho entra na idade adulta, você pode ser conselheiro, companheiro, até amigo do seu filho. Mas educá-lo, você já perdeu a chance. A gente tem que entender que o adolescente não é adulto e que a gente precisa continuar com os nossos atos educativos como pais até que essa adolescência termine.
6: Mais uma outra questão, e aí eu vou compartilhar aqui coisas de um pai de um adolescente, que muitas vezes eu pergunto pro meu filho se tá tudo bem. Aí eu sempre ouço aquela resposta seca, rápida: tá tudo bem, pai, tá tudo bem. Se eu não batalho por uma conexão, o diálogo é sempre monótono. Logo, ele não se abre, eu não identifico nada, e aí todo mundo acha que está tudo bem. E pode não estar. Eu queria te ouvir sobre essa conexão. Como é que ela funciona? Como praticá-la, Cláudia?
7: Esse tipo de pergunta fechada, foi tudo bem? Como é que foi na escola hoje? Gostou da festa? Esse tipo de pergunta fechada empurra o adolescente para responder com esses monossílabos, né? O que os pais podem fazer como adultos aí deste relacionamento? O primeiro passo, aos meus olhos, é realmente se interessar pelos interesses do adolescente. Seu filho gosta de futebol, sua filha gosta de um cantor tal, agora vem a Copa do Mundo, que tá todo mundo aí com febre por conta dessas figurinhas. Vamos conversar com eles, vamos lançar assuntos que eles tenham prazer de falar. Pergunte pro seu filho quem ele tá ouvindo ultimamente. Queira ouvir uma música que ele goste. Então, esse primeiro passo mostra pro adolescente que a gente não tá fazendo um interrogatório policial. O adolescente, ele não quer que os pais sejam xeretas, porque ele busca, sim, uma certa privacidade. Mas ele quer pais interessados, ele ainda precisa muito desses pais. Esse é o primeiro passo, fazer programas a dois com o filho, a mãe, o filho, o pai, o filho, a mesma coisa com a filha, obviamente, também é super importante. Passeios de carro, momentos em que a gente não esteja cara a cara, né? Como a gente tá aqui olhando um pro outro. Então, assim, caminhada, passeio de carro, cozinhar junto no mesmo ambiente, favorecem o diálogo com os adolescentes. Eles preferem não estar de cara a cara com o adulto. Isso tudo favorece a conexão, às vezes de maneira, os pais falam assim, nossa, parece um milagre que ele conversou comigo. Mas por quê? Você perguntou do conjunto musical que ele gosta, ou você comentou alguma coisa que aconteceu no time dele, né? Uhum. O nosso caminho é menos perguntar especificamente e mais dar chance para ele falar do que ele gosta, do que ele sente, e isso é uma gradativo. Se vocês não estão conversando, se a comunicação está truncada, a conexão vai favorecendo gradativamente que essa comunicação se estabeleça.
6: Agora, Cláudia, você acha que a adolescência virou para muitos algo pejorativo, né? É uma fase que muita gente olha com um certo preconceito. Ah, coisa de adolescente, só podia ser adolescente. Isso não atrapalha a conexão, o rolê entre todo mundo?
7: Mas não tem a menor dúvida, Fernando. A sociedade em geral é preconceituosa em relação aos adolescentes. Tem um neurocientista espanhol que fala muito, de uma forma muito interessante, ele fala assim, chama Davi Bueno. Ele fala, olha, a gente critica tanto os adolescentes, e a gente acha que nós somos adolescentes tão melhores do que esses aí que a gente vê, porque o nosso cérebro na época era adolescente e a gente guardou memórias nesse cérebro de adolescente. Então, assim, esse preconceito atrapalha muito. A palavra aborrecente, ela é odiosa. Por favor, risquem do seu vocabulário essa palavra, que é muito comum. Ah, você que trabalha com os aborrecentes, nossa, como é que você consegue? Então, esse preconceito trunca. Porque você vai falar com alguém que anteriormente só falou mal de você, como é que você vai falar com essa pessoa? Você vai na defensiva sempre, porque essa pessoa não vai me dar crédito, vai achar que tudo que eu tô falando errado. Como é que a gente quer se aproximar de alguém que a gente fala tão mal por aí, né?
6: Outro assunto importante que você também aborda no seu livro, Cláudia, é o bullying. O bullying na nossa época ainda é, claro, é muito motivo de dor, claramente. Uma parte, aquela que fazia, ria. A outra sofria quietinha ali, era taxada de fraca, de fazer o mimimi, de não suportar, veja só, uma simples piada. Hoje há até um maior entendimento sobre o que é o bullying, a gente fala aqui constantemente, mas mudou. Tem mais gente consciente, é fato, mas ao mesmo tempo tem a tal da internet, das redes sociais, que acaba prolongando muitas vezes esse sofrimento. Como que é pro adolescente hoje o bullying? E como é que os pais lidam ou devem lidar com isso, principalmente com essa reverberação que a gente vê depois nas redes sociais, Cláudia?
7: É, isso é muito sério, muito grave. É, eu posso dizer de cátedra, porque eu sofri bullying na minha infância e adolescência, mais na adolescência, obviamente. E quando eu saía da escola na sexta-feira, eu respirava aliviada. Ufa, agora eu tenho 2 dias inteiros sem sofrer aquilo que eu sofria o tempo todo, né? E esses meninos e meninas atuais, eles não têm esse refrigério, esse refresco naquela violência sofrida. O bullying, ele aumentou muito, né? Os danos que ele traz aumentaram por conta disso, porque você não tem descanso, você fica o tempo todo em estado de alerta, porque você nunca sabe quando vão falar de você, quando vão fazer um post, quando vão te humilhar publicamente na internet, não é circunscrito, isso se espalha, se antes acontecia só na sua escola, agora pode acontecer para várias pessoas, com vários grupos de escolas diferentes, então você fica um adolescente marcado entre os seus pares, às vezes na sua cidade inteira, dependendo do tamanho da cidade. Então, essa é uma questão que tem gerado uma piora grande na saúde mental desses jovens, que normalmente ficam mais isolados, têm muito medo do celular, olham o celular de 2 em 2 minutos, trocam as senhas de medo de invasão das suas contas, são pessoas que se sentem ameaçadas o tempo todo. E um adendo, só uma observação. Quem está ameaçado, quem se sente ameaçado, não aprende do jeito que poderia aprender. E isso também traz uma queda no rendimento escolar. O bullying é um grande responsável por isso, até pela evasão escolar. O adolescente ou a criança não quer mais ir para a escola, para não sofrer aquilo, e acaba abandonando os estudos. Isso é bem frequente também. Então, assim, os pais não podem minimizar o sofrimento. Os pais precisam dizer, poxa, isso realmente deve doer. Por mais que eles achem que seja um exagero, tentem entender o que o adolescente está passando. Na adolescência, pertencimento é oxigênio que eles respiram, melhor dizendo. Se eles não têm pertencimento, se eles são humilhados, se eles são taxados de esquisitos, agora os adolescentes estão dividindo, né, suas turmas em grupos e sempre tem o grupo dos esquisitos. Essa é a palavra que eles utilizam. Então, assim, ser taxado como o esquisito do seu grupo, da sua escola, é algo muito grave para um adolescente. A gente que já cresceu fala, dane-se, se me chamar de esquisito, eu tô aqui, tô fazendo minha, né, tô levando minha vida. Para um adolescente não é assim. A parte de aprovação social do cérebro, ela tá muito voraz. Ela precisa, o adolescente precisa se sentir aprovado. E essa desaprovação do grupo é algo que põe, sim, a autoestima muito para baixo, eles ficam com uma autoestima muito comprometida e, obviamente, né, quem tem a autoestima comprometida ou se fecha, se isola e não aparece, ou quer fazer das tripas coração para pertencer. E aí a gente tem os fatores de risco, vai beber junto com todo mundo, vai beber mais, vai querer aparecer de um outro jeito. A gente tem muitos desdobramentos possíveis por conta do bullying e do cyberbullying, inclusive e infelizmente o atentar contra a própria vida por não dar conta dessa situação.
6: Tem aqui participação de ouvintes, olha só, tem aqui a Sandra que fala, olha, pela minha experiência, tempo com os adolescentes importa muito, não basta apenas tempo de qualidade, é na convivência cotidiana que eles realmente se mostram, vale a pena estar disponível, olha que legal, mesmo quando eles parecem distantes. Assim, é importante perceber que você tem tempo para compartilhar até as bobeiras do dia a dia. As bobeiras do dia a dia. Isso é legal, diz ela aqui. E tem uma outra aqui que... Outra participação, deixa eu pegar aqui, que tá no WhatsApp da CBN aqui. Ah, cozinhar, olha que interessante. O Ayrton diz, cozinhar em família aproxima todas as gerações. Ele trabalhou num projeto social que tinha exatamente esse viés e sempre foi uma estratégia de muito sucesso. A cozinha, a comida sempre atrai, né? Sempre junta, né? Uma delícia.
7: É o coração da casa, né? Não é?
6: Que legal. Ó, tem mais aqui outras questões que eu queria falar com você. Ah, olha só. Qual que é o problema de pais tentarem repetir a educação que receberam? A minha dor pode não ser a dor dessa geração?
7: Ah, mas é, com quase toda certeza não será a dor dessa geração. É, nessa, repetir, tentar falar, ah, meus pais fizeram comigo e eu dei certo. É, ah, eu só do meu pai olhar eu obedecia. É, e eu, agora o meu filho contesta, argumenta. Isso tudo é decorrência do mundo que a gente vive. Nós estamos em um mundo que, da nossa adolescência para cá, as coisas mudaram de uma maneira muito importante. E essa mudança se deve principalmente pela tecnologia. Na nossa sociedade, as relações de autoridade mudaram. É, o modo de eu enxergar meu chefe, meu marido, mudaram, né, em relação à sociedade do passado. É, o modo que as crianças aprendem, os adolescentes tiram suas dúvidas, não requer mais que eles consultem um adulto. Eles vão lá na internet, na inteligência artificial, e tiram suas dúvidas. E muitas vezes o adulto dá sua opinião ou diz o que sabe e é contestado. Olha, mas no GPT falou tal coisa, mas no Google eu encontrei que não é bem assim, ou tem outras maneiras de se pensar isso. Então, isso muda a relação de autoridade. Isso requer, não que o adulto

0: vou fazer o que eu quiser, ou um adolescente que se cala e muitas vezes mente ou faz as coisas escondido. É, então, assim, a melhor coisa a gente fazer é olhar para o mundo que a gente está e falar assim, como é que eu educo este filho neste momento, né, com este cenário que a gente vive.
1: Perfeito. Cláudia Alaminos é autora do livro Manual de Sobrevivência para Pais de Adolescentes, um guia direto, afetivo, adoro essa palavra, ainda bem que você colocou isso no título do seu livro, e realista, publicado pela editora Edipro. Então vou deixar aqui como finalização da nossa conversa a frase que me tocou no livro, que é: a adolescência é a última chance de educarmos nossos filhos. Cláudia, muitíssimo obrigado pela conversa aqui na CBN. Até uma próxima.
0: Igualmente, eu que agradeço. Até lá.
1: Até.
2: Ana Letícia Lobach, editora de celulares no Tech Tudo, compartilha com Carlos Alberto Sardenberg e Cássia Godoy que a Meta começou a testar no Brasil o plano de assinatura WhatsApp Plus, que adiciona recursos extras ao aplicativo de mensagens.
3: Cássia, temos novidades no WhatsApp.
4: Ah, eu já quero saber o que, que é isso. WhatsApp Plus vai ter que pagar?
5: Vai ter que pagar, mas não precisa pagar. Ah. É uma assinatura opcional e a Meta começou a liberar os testes desse plano pago a partir de sexta-feira. Algumas pessoas começaram a receber o convite para testar essa assinatura, esse plano premium, gratuitamente por 30 dias. Depois desses 30 dias de gratuidade, o preço sobe para R$7 mensais. Eu entrei em contato com a Meta para entender como é que é exatamente essa história do WhatsApp Plus, e o que eles me disseram é que é um teste pequeno para coletar feedback e garantir que eles estão construindo algo que as pessoas considerem genuinamente valioso, ou seja, é um piloto, né? Então pode ser que não chegue para todo mundo. E pode ser também que esse preço de R$7 não seja o preço definitivo dessa assinatura. Mas o que que tem incluso nesse plano premium? Ícone personalizado para o WhatsApp, figurinhas exclusivas, temas para mudar a aparência do WhatsApp, toques exclusivos, mais filtros para organizar conversas e, por último, a possibilidade de fixar até 20 conversas na tela inicial. Hoje são 3. E, na verdade, esse último aqui é o único recurso que, de fato, oferece um diferencial de usabilidade, né? Eu não sei vocês, mas para mim não faz muito sentido pagar, ainda que seja R$7, mas eu confesso que eu sou um pouquinho mão de vaca, não faz sentido pagar R$7 só por conta desses recursos de personalização, né?
4: Pois é.
5: Só que...
4: E ainda, por exemplo, essa possibilidade de fixar 20 conversas, nossa, achei uma coisa atordoante.
5: Eu fico até me perguntando se existe alguém que conversa com tanta gente ao mesmo tempo assim para precisar fixar 20 conversas, mas pode ser que seja útil, por exemplo, para algum comerciante, alguém que usa o WhatsApp de forma um pouquinho mais profissional e menos pessoal. E a Meta, na verdade, ela sabe que o Brasil é um dos maiores mercados de WhatsApp do mundo, né? Na verdade, segundo a consultoria Statista, é o segundo maior em termos de usuários ativos. Então, faz sentido trazer esse teste para cá também. Até então, o teste com o WhatsApp Plus estava rodando só na Europa. E acaba sendo um reflexo também dessa mudança de modelo de negócio das Big Techs, que estão buscando expandir as fontes de receita para além dos anúncios, né? No WhatsApp, no caso, não tem anúncio. No WhatsApp, no caso, não tem anúncio, porque a Meta entende que seria uma experiência ruim, né? Invasiva ali para os usuários na hora de conversar com as pessoas. Mas eles ganham dinheiro, por exemplo, cobrando médias e grandes empresas pelo uso da API do WhatsApp Business. Eles também ganham dinheiro com o Facebook Ads, mas tudo tem muito foco no WhatsApp corporativo. E o WhatsApp Plus agora vem para trazer essa monetização no WhatsApp pessoal.
3: Então é o seguinte, se você quiser continuar a usar o WhatsApp tal como ele é hoje, tudo tranquilo, de graça.
4: Não precisa fazer nada.
5: Tudo certo.
3: Se você quiser,
5: exatamente.
3: Se você quiser esses recursos todos, vai pagar R$7 por mês.
5: Isso, não apareceu para todo mundo, para mim inclusive não apareceu, apareceu mais para alguns usuários de Android. E aí, se aparecer lá a opção para você, você pode assinar ou então ir nas configurações do aplicativo, vai ter uma opção chamada assinatura. E aí, se você quiser fazer esse

0: teste, né? São 30 dias grátis para ver se faz sentido para você. Ok. Se não, o WhatsApp, com todas as suas funções normais, continua gratuito.
1: Muito obrigado, Ana Letícia Lobac, editora de celulares do Tec Tudo. Obrigado, Aninha. Até.
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4: Seja muito bem-vinda, seja muito bem-vindo a mais um capítulo do Mundo Corporativo, que hoje se dedica a falar da lógica da performance e da saúde mental no ambiente de trabalho, mas também de projetos com propósito, da importância da convivência em comunidade. Nosso convidado, Rodrigo Rubido, arquiteto, cofundador e diretor do Instituto Elos. Rodrigo, muito obrigado pela gentileza de ter aceitado o nosso convite no Mundo Corporativo. Um bom dia para você.
5: Eu que agradeço, um prazer enorme estar aqui. Um programa incrível, tenho acompanhado.
4: Muito obrigado. Feliz. Fala-se muito, Rodrigo, em saúde mental e pertencimento. Agora, ao mesmo tempo, a gente percebe com as pessoas, nas conversas do dia a dia, um tanto de solidão. Onde é que você acha que essa conexão se rompeu?
5: Nossa, acho que vem se rompendo há alguns anos, né? A gente vem numa levada de uma cultura de individualismo já há bastante tempo, né? Pode colocar aí, talvez, centenas ou talvez mais milhares de anos, né? Que a gente sai de uma vida intimamente comunitária para um processo de individuação, né? Que é o que a gente vive hoje. A gente vive numa sociedade onde o individualismo é muito forte, né? Para o bem, em muitos sentidos, né? Mas traz consequências, né? Então, a gente foi perdendo o sentido de ser comunidade, e que é uma questão intimamente humana, né? O ser humano não estaria aqui se não fosse sua capacidade de viver em comunidade. Só que a gente abstraiu, eu falo que a gente vive hoje em comunidades funcionais, é pela conveniência, né? A gente vive num prédio, divide aquele espaço por conveniência, mas não por vínculos, de fato. Né? Isso vai deixando a gente cada vez mais isolado, enfim, os últimos acontecimentos, pandemia, né? Tecnologia, mundo online, tudo isso vai deixando a gente, as redes sociais, né? Onde a gente vê só a gente mesmo, né? Os algoritmos vão levando a gente para se encontrar sempre com aquilo que já é a gente mesmo, né? A gente acaba perdendo essa capacidade de lidar com o diferente, né?
4: Então... Bom, nós somos treinados para sobrevivência, para sobreviver sozinho. Como é que essa lógica aparece dentro das empresas?
5: Ah, ela aparece, sim. As empresas ainda têm um componente a mais, né, que é a questão da competitividade, né, que hoje em dia se discute, talvez não esteja tão forte, né, mas ainda são ambientes bastante competitivos, né. Então, você se relacionar com outro pode ser um risco, né. Então, a questão, acho que esse é um desafio para as empresas, né, quando se fala de lá no passado, uma época tinha essa coisa dos treinamentos de equipe, simulando, levando treinadores de esportes para formar as equipes, né? Mas ainda é um espírito muito competitivo do vencer, né? Que é diferente do espírito comunitário, né? Que é um espírito de cuidado mútuo. Né? Eu acho que essa seria, na minha visão, a próxima fronteira para as empresas, né? Para ter pessoas performando melhor. Né? Eu digo que a gente ainda não conhece o poder, o potencial de se agir enquanto comunidade. Porque a gente está, e nas empresas são ambientes totalmente, em geral, muito opostos a isso, porque a gente está, para ser comunidade, os vínculos afetivos, o cuidado mútuo precisa acontecer. Né? No ambiente competitivo, isso não tem espaço. Né? Você não quer cuidar do outro, você está torcendo para que o outro performe menos do que você, para você ter uma oportunidade a mais. Né?
6: Você é arquiteto de formação. No início da sua vida profissional, aliás, antes da sua vida profissional, você ainda estudante, se junta com outros parceiros e aí desenvolve esse trabalho que culmina no Instituto Elos. Hoje, muito mais amplo do que lá no início, sim, imagino. Agora, o que eu quero entender para você, e peço que você explique para nós, é como que o Instituto Elos trabalha, então, considerando essa realidade a qual você se referiu.
5: Então, é legal que você falou do começo. A gente, quando começou, lá nos anos 90, a gente começou com uma inquietação de estar na faculdade de arquitetura e se dar conta que os grandes desafios das cidades não eram temas importantes na faculdade, né? E a gente, outra coisa, a gente queria ter a dimensão humana da arquitetura mais próxima. A gente se via muito na dimensão da forma do edifício, da solução estrutural, estética, e a gente falou assim, e a questão humana? Como é que eu projeto espaços para que as pessoas sejam mais felizes, vivam melhor, de fato? Eu preciso conhecer as pessoas. E essa junção dessa inquietação social de ir para as periferias, de ir para esses lugares onde a arquitetura não chegava, e esse interesse pela humanidade, pela dimensão humana, né, nos fez ir para favelas e para regiões periféricas interessados em conhecer as pessoas do lugar. E nesse conhecer as pessoas, a gente se dedicou a pesquisar o que tinha de melhor nesses lugares, que isso hoje é metodologia no nosso trabalho, né? É conseguir entrar em qualquer lugar e identificar tudo que tem de melhor. E uma das coisas que logo saltou, né, na nossa frente foi essa cultura comunitária de colaboração, né, que está presente nas periferias, nas comunidades, né, mais afastadas. Por necessidade, mas é por necessidade, mas mesmo por necessidade, uhum, é melhor que tenha isso do que essa ideia de que a gente não precisa de ninguém. Uhum. Né? Então, dessa cultura comunitária, a gente fala, então a gente não tem, o que a gente tem para trazer aqui? É usar essa própria cultura que existe aqui para transformar esse lugar. Né? Então a gente foi, primeiro essa percepção, tem muito mais potência aqui do que eu imaginava. Né? Então, será que com essa potência eu posso transformar esse lugar? Né? E daí a gente foi construindo o trabalho do Elos, com uma metodologia que vai olhar para a potência do lugar, né? A primeira dimensão é essa, a segunda é pertencimento, né? E essa dimensão do pertencimento, ela tem tem aspectos que são de vínculos entre pessoas, vínculos com a cultura, vínculo com o território, mas tem uma dimensão que a gente foi entendendo com o tempo que é a mais importante nesses tempos de individuação que a gente está, né? Que é a dimensão do pertencimento aos seus valores, aos seus sonhos, aquilo que você quer, almeja na sua vida, né? Hoje, os seres humanos, a gente se desloca pelo mundo, a gente rompe com família, rompe com território em busca de um sonho. Então, a gente foi entendendo que essa dimensão de se encontrar em torno de sonhos comuns, valores e sonhos comuns, era muito importante. Né? Então, a gente trabalha de fortalecer potencial para depois pertencimento nessa dimensão de valores e sonhos comuns para chegar no lugar que a gente quer chegar, que a gente chama de protagonismo, e um protagonismo comunitário, coletivo. Né? Esse potencial que a gente persegue, que eu digo que a gente ainda nem conhece a plena potência dele, que é o que acontece quando a gente começa a trabalhar enquanto comunidade. Começa a fazer coisas enquanto comunidade, um cuidando do outro, não um competindo com o outro, não um querendo ser melhor com o outro. Como é que a gente alcança um sucesso coletivo? Em última instância, o trabalho do Elos, ele busca essa utopia da gente, enquanto sociedade, se conscientemente buscar o nosso sucesso coletivo. Hoje a gente tem uma cultura que nos demanda o sucesso individual, né? Agora, o sucesso coletivo não é tema de conversa. E isso foi levando, tô falando demais, mas isso foi levando a gente para muitos campos, né? Então o Elos começou com essa metodologia, um trabalho de formação de lideranças, que é um programa chamado Guerreiros Sem Armas, é o programa que fundacional do Elos, que desde 99 a gente faz e que hoje já formou pessoas de 59 países. Esse programa, a nossa sala de aula é o próprio território. Então as pessoas vêm e a gente vai aprender essa metodologia na prática, interagindo com uma comunidade real e produzindo resultados reais a partir desse processo de potencial pertencimento até chegar no protagonismo coletivo.
6: É que eu estou pensando aqui, quando esse contexto se passa para dentro das empresas, porque vocês atuam com governos e empresas também.
5: Isso, o que aconteceu? A gente, na nossa trajetória enquanto organização do terceiro setor, a gente no início ia procurar as empresas para pedir patrocínio. E frequentemente a gente tinha a resposta assim, olha, isso que vocês fazem é incrível, não encaixa em nenhuma linha de patrocínio que a gente tem, mas eu adoraria contratar vocês para treinar meus funcionários, treinar minhas lideranças com essa metodologia. Ou eu estou com uma questão de relacionamento com a comunidade do entorno aqui da fábrica, da empresa, e preciso resolver essa questão. Levou uns 10 anos para a gente topar esse trabalho. Eu confesso que num primeiro momento a gente vinha de uma trajetória muito ativista, ainda somos, mas a gente amadureceu, eu acho, né? Então a gente achava que ia macular o trabalho, a gente começando a servir a interesses de empresas, né? Mas em um determinado momento, depois de uns 10 anos, a gente falou assim, puxa, mas a transformação que a gente sonha não vai dar certo se não for com todo mundo. A gente vai precisar envolver as empresas, a gente precisa envolver o governo, não vai ser só a gente e as comunidades que vai mudar o mundo. Uhum. Todo mundo vai precisar se envolver nisso, né? E aí a gente foi se abrindo para esse trabalho com empresas e aí a gente foi passamos por RH, por formação muitos trabalhos com trainees, na Natura foi um lugar que a gente trabalhou bastante, e foi se consolidando mais na relação empresa-território, né? Então, empresas, aí, o que está hoje na área de ESG, empresas que têm questões, desafios no relacionamento com o território, né? O Elos hoje tem uma experiência muito consolidada nesse sentido, né? De construir uma relação saudável com o território, uma relação onde existe uma cooperação mútua, né? Claro que a empresa espera que o território colabore com a sua operação, mas isso precisa ter uma mutualidade, né? A empresa, quando vai para um território, quando está instalada no território, isso é uma consciência que eu acho que ainda vem se desenvolvendo, precisa desenvolver mais. A gente entende que ela precisa estar ali como se fosse uma empresa cidadã no território. Ela precisa participar, ela precisa conhecer seus vizinhos, precisa entender os interesses, as necessidades, os desafios daquele bairro onde ela está inserida e se engajar com isso. Não apenas o que se fala, pedir licença para operar. Eu discordo desse termo, que é um termo muito usual, né? Da licença para operar. Essa, dá licença agora, eu vou passar. Não é isso. Pede licença para entrar e para ficar e para colaborar e para estar junto com aquele território e colaborar para que aquele território seja bom para todo mundo. A empresa, ela não deve ter esse espaço como se ela abstrai que ela está numa cidade, que ela está num ambiente todo, como se a operação dela devesse ocorrer de forma isolada, né?
6: Como é que se percebe esse impacto quando o trabalho começa a ser realizado, então, dentro da empresa, para que se desenvolva esta visão?
5: Em geral, quando a gente começa, já tem um incêndio acontecendo, a gente vai logo para apagar o incêndio. Isso é o primeiro momento, né? Entender se tem algum conflito. Então, estabelecer o diálogo, um diálogo saudável entre a empresa e o território. E isso implica que a empresa se abra para ouvir, para escutar, né? Não só, e que é um desafio. Muitas das empresas vêm para a gente com a dor de que as pessoas não entendem a gente. Só que existe uma assimetria de poder, né? Em geral, as empresas estão num território vulnerável e as empresas têm um acesso ao poder muito maior, né? Então, a primeira coisa é explicar para a empresa assim, você precisa escutar, você precisa entender que eles estão numa posição mais vulnerável que vocês. Então, às vezes, as empresas, elas procuram a gente, elas se achando vítimas da situação. Mas é o contrário, vítima é o território, sempre. A segunda dimensão aí é que é trabalhar com as lideranças da empresa para que essa consciência de fato se desenvolva, né? E em última instância, isso é melhor para as pessoas das empresas. Elas passam a entender, em vez de chegar num lugar e achar que ela está ameaçada, ela começa a ver que ela tem parcerias naquele ambiente. Ela começa a operar pessoalmente mais feliz e a operação da empresa com maior sucesso. A gente pega casos, às vezes, com empresas com prejuízos gigantescos por conta de conflitos com o território, né? Que não precisariam ter nem começado esses conflitos se, na largada, a relação já partisse de um lugar de respeito, de um lugar de escuta, de diálogo. Mas isso, essa consciência ainda está se construindo, né? Por isso que a gente precisa... A gente vai apagar o incêndio, porque normalmente nos procuram para isso, mas a gente precisa trabalhar também no outro lado no desenvolvimento de consciência das lideranças da empresa, né?
6: Até para que se possa recuperar aquele terreno que foi queimado, né, ao Exatamente. Longo daquele incêndio e que se desperdiça muito potencial dele.
5: Eu acho que
6: remexer naquela terra.
5: Exatamente. E se desperdiça recursos. Eu fico impressionado quanto que se desperdiça de dinheiro mesmo, né? Por desconhecimento dessa realidade. Acho que a realidade social, ela, historicamente, ela foi muito negligenciada, né? Eu falo que essa ideia de que fazer o social é fazer o bem é reduzir demais algo que é complexo demais, né? O trabalho social, eu falo que é o trabalho mais difícil do mundo. Se não fosse assim, o mundo, a gente viveria num mundo muito melhor, né? Montar empresas de sucesso a gente já sabe fazer. Tem mil exemplos, né? Agora, uma sociedade de sucesso, onde as pessoas vivem bem, vivem em harmonia, onde tem diálogo, isso a gente ainda não aprendeu a fazer no mundo. Né? O maior desafio do mundo, então, não basta só fazer o bem. A gente precisa de muita metodologia, técnica, conhecimento, sabedoria para fazer isso. É isso que a gente leva quando a gente vai trabalhar com uma empresa, é entender que esse trabalho é um trabalho complexo, é um trabalho de longo prazo. Uhum. Né? Precisa ser feito com muita consciência.
6: Você já falou conosco aqui sobre formação de líderes. São líderes formados para atuar como?
5: Para atuar a partir da escuta, do diálogo e da colaboração. Né? Então a gente tem o programa nosso principal, que é o Guerreiro Sem Armas, né? Já no próprio nome, Guerreiros Sem Armas, né? É um nome que vem do livro Terra dos Mil Povos, do escritor indígena Cacaverá, que é um amigão nosso, e ele reúne duas características opostas, né? A coragem do guerreiro, né? Essa coisa destemida, né? Sem armas, com a vulnerabilidade, né? E a gente forma lideranças com essas qualidades, né? Com coragem para enfrentar situações que são desafiadoras, que ameaçadoras muitas vezes, mas de um lugar de vulnerabilidade, que significa estar aberto a escutar, estar aberto a dialogar, abrir mão das suas respostas, das suas ideias de como as coisas devem ser, para construir as soluções junto com as pessoas, né? E essa é uma habilidade, para mim, fundamental para qualquer liderança, em qualquer campo, né? Na política, nas empresas, porque a gente não consegue, mesmo nesse tempo que a gente está vivendo de polarização, né? É um tempo onde a gente um constrói e o outro destrói, porque a gente não conseguiu encontrar o lugar do diálogo, o lugar do meio, né? Eu tenho as minhas ideias de como as coisas devem acontecer, mas se eu não conseguir dialogar e compor, a gente vai viver essa realidade polarizada sempre. Eu ganho na força, imponho o que eu quero, daqui a pouco ali na frente eu perco, aí o outro vem, impõe o que ele quer, destrói o que eu fiz, e assim a gente fica patinando, né? E a gente precisa, eu acho que o lugar de maturidade é entender que para avançar junto, todo mundo vai ter que abrir mão de alguma coisa. Isso é um pouco difícil para a gente ainda, né? Entender que eu não tenho 100% da razão, né? Eu não tenho a verdade completa. Eu vou precisar caminhar junto com outras pessoas, né?
6: Que conecta claramente com aquilo que nós já vimos falando lá no início, dessa formação que nós temos para o indivíduo apenas, e não para o coletivo.
5: Exatamente.
6: Porque se eu sou formado para o coletivo, eu naturalmente sou aberto para ouvir o outro.
5: Claro.
6: Se eu estou preso no meu indivíduo, eu não tenho por que ouvir o outro. A decisão é a minha, a escolha é minha.
5: Exatamente.
6: Você fala, inclusive, sobre um conceito da liderança distribuída.
5: Isso.
6: Como é que isso acontece sem que se transforme em desorganização?
5: Claro. A gente fala de uma hierarquia de realização. Isso eu li num livro, na verdade, né? Que ela segue, como é que a liderança ela circula, né? A partir da capacidade de realização de cada pessoa, né? É o oposto da hierarquia de poder, que assim, eu tenho mais poder, então eu mando mais. Não, é uma hierarquia que fala assim, não, eu realmente eu sei mais, realmente eu tenho mais experiência, então nesse tema eu tenho prioridade de liderar, porque é o meu tema de domínio. Se passa para um outro tema, onde tem outra pessoa que tem mais domínio, ela pode liderar, vai liderar melhor do que eu, provavelmente, muito provavelmente, né? Isso a gente ainda também tem dificuldade de lidar, né? A gente está acostumado com hierarquias de poder. Você tem alguém lá no topo da pirâmide de uma grande organização tomando decisões sobre coisas que entende pouco, né? E pessoas lá na base que entendem muito sobre algumas coisas com pouquíssimo poder de decisão, né? Quantas vezes a gente não começou o relacionamento com empresa, é muito comum até hoje, né? Que está lá os técnicos, os executivos mais conectados ao trabalho, né? Já fazem um plano de um ano inteiro para um projeto, para acontecer. Aí chega lá numa instância X, aquilo cai tudo por terra. Fico pensando assim, porque o chefe, o presidente decidiu não fazer. Eu penso, poxa, foi um ano inteiro de investimento, de pessoas da empresa sendo, né, remuneradas para fazer isso, e alguém que não tem nenhuma conexão com aquele trabalho na ponta toma uma decisão que derruba tudo aquilo, né? Quanto custa isso de dinheiro para uma empresa? Então, a gente fala de liderança distribuída, é seguir uma lógica que ela é muito mais apropriada para boa execução de algum projeto, de alguma coisa que você quer fazer, que ela vai estar, cada coisa vai estar sendo liderada por quem mais entende daquilo de fato, e não porque alguém que tem uma posição na hierarquia mais alta e tem uma hierarquia de poder, não uma hierarquia de poder de realização, que é um pouco diferente, né? De poder de decisão, de poder de realização.
6: O que caracteriza esse líder mais aberto, esse líder que mobiliza, esse líder que consegue criar o sentido de colaboração?
5: Olha, eu falei, né, da capacidade de escutar, de dialogar. Mas tem uma habilidade anterior, que para a gente estar na metodologia, que é a capacidade de ver no outro o seu melhor, né? Ver essa coisa que a gente chama de olhar apreciativo. Conseguir olhar para as pessoas da sua equipe a partir dos potenciais. A gente trabalha num mindset de solução de problemas. A gente foi no mundo inteiro, assim, o mundo, né, ocidental em especial, mas a gente foi muito bem educado para identificar problemas, o que falta. A gente foi quase nada educado para identificar o que existe, o que já existe de bom. E quando a gente olha para a nossa equipe, como é que a gente consegue olhar para o que tem de melhor nessa equipe e trabalhar com as pessoas a partir daquilo que elas têm de melhor? Então, essa é uma pré-condição. Depois disso, tem a escuta, tem o diálogo, tem os processos que a gente chama de criação compartilhada, né? Co-criação, usa essa palavra hoje, de co-criação, né? Então, envolver as pessoas na construção das soluções que elas mesmas vão executar. A gente até, uma das etapas da nossa metodologia, a gente chama de milagre, que é o momento de colocar a mão na massa e transformar um sonho em realidade. Segunda etapa da nossa metodologia, a gente chama de afeto, que é fortalecer os vínculos afetivos entre as pessoas. E vínculos afetivos, na sua essência, eles se fortalecem nos valores comuns. Quando a gente está consciente num grupo, numa equipe, quais são os valores que a gente comunga, que a gente tem em comum, que todo mundo acha aquilo importante. Essas conversas sobre valores comuns são muito importantes acontecer. Isso vai construir confiança numa equipe. Eu sei que respeito para você é tão importante quanto é para mim. Respeito, enfim, e outros valores que podem ocorrer numa equipe. Depois, a terceira etapa, a gente fala do sonho, né? Então, e são sonhos comuns também. No nosso método, a gente trabalha só com sonhos que são sonhados coletivamente pelo grupo. Depois que tem um sonho comum, tem um projeto feito também de forma compartilhada. Só lá na quinta etapa é que a gente vai para a ação, que a gente chama de milagre. Então, frequentemente, quando a gente vai para essa etapa de ação, as pessoas falam, nossa, foi um milagre. Essa palavra milagre a gente não tirou da cabeça. A gente pegou de tanto ouvir as pessoas. Nossa, isso não era possível e, de repente, a gente fez. Falei, só foi possível porque todo o processo foi diferente. Né? Porque a gente está trabalhando a partir de reconhecimento de potenciais, de fortalecimento de vínculos, de sonhos comuns, de um projeto compartilhado. Quando a gente vai para a ação, a gente acessa um potencial que a gente desconhece. Porque nas estruturas tradicionais de trabalho, a gente não está em ambientes que estão valorizando o nosso melhor, a gente não está em ambientes onde a gente está cultivando esses vínculos afetivos de valores comuns. O sonho que a gente está realizando frequentemente não é o nosso e o projeto de realização também não é o nosso. Então a gente está atuando numa capacidade de ação muito aquém do nosso potencial, no final das contas.
6: Rodrigo, dito tudo isso até aqui e a experiência que vocês já desenvolveram ao longo desse tempo, que sugestões finais você traz para as pessoas que estão nos acompanhando, sejam elas indivíduos que gostariam de levar uma ideia como essa para dentro do seu ambiente, que pode ser o ambiente de trabalho também, mas não só ele, seja para as empresas, para os donos das empresas que aí estão e tanto se preocupam com a saúde mental do seu trabalhador, mas que no final das contas acaba prejudicando esse item.
5: Olha, para os indivíduos eu recomendo muito os nossos próprios programas, o Instituto Elas, o Guerreiro Sem Armas é um programa que muda a vida de pessoas, a gente forma desde de CEOs de empresas, a gente teve o ano passado um cara que desceu lá dos Estados Unidos, formado em Harvard, CEO de uma empresa americana, veio fazer o programa porque ele queria aprender a liderar de uma forma diferente, né? Então tem os nossos programas. Para as empresas, eu acho que a gente, para mim o convite é que a gente aposte em melhorar as pessoas, sabe? Ao invés de controlar as pessoas. A gente vive isso é para o mundo como um todo, né? A gente vive a partir de uma premissa de que o ser humano ele vai ser o pior se eu não controlar ele. Como é que seria se eu imaginasse que o ser humano pode ser muito melhor se eu investir nele? Né? E acho que essa é uma mudança que poderia ser muito benéfica para as empresas. Né? Como é que eu construo, invisto para ter pessoas melhores? Eu tenho certeza que vai ser melhor para o negócio, vai ser melhor para o ambiente, para o clima, né, organizacional, e vai dar resultado financeiro também, que normalmente é o que está no centro das empresas. Né?
6: Rodrigo Rubido, muito obrigado pelos seus ensinamentos aqui no mundo corporativo, que a gente tenha novas oportunidades. Parabéns.
5: Eu que agradeço. Obrigado.
6: Rodrigo Rubido, cofundador, diretor do Instituto Elos, foi o nosso convidado aqui no mundo corporativo. Essa entrevista completa, você tem acesso no canal da CBN no YouTube, no Spotify, no podcast mais próximo do seu celular, lá no meu blog, miltonjung.com.br. Jung você escreve com J-U-N-G. Além da entrevista completa, tem alguns comentários e tem um espaço para você deixar também a sua opinião. Colaboraram com este programa Carlos Greco, Letícia Valente, Karen Lemos, Débora Gonçalves e Priscila Gobiotti. Até o próximo capítulo do Mundo Corporativo.
3: Em conversa com Tatiana Vasconcelos e Fernando Andrade, Patrícia Cogu recomenda Pela Metade, nova série de Richard Gadd, mesmo criador de Bebê Rena.
7: Patrícia hoje vem com uma série que é do mesmo criador de Bebê Rena e já tô aqui esperando o que é que você vai falar sobre Pela Metade, é esse o nome?
8: Pela Metade, é um nome muito bom, muito bem dado, porque O tema desse criador do Bebê Rena e de Pela Metade é o abuso sexual masculino, né? Foi o tema em Bebê Rena e é o tema de novo aqui. Só que é uma história diferente, uma história de ficção, ao contrário de Bebê Rena, que era autobiográfico, né? Com muitas coisas autobiográficas, segundo ele falou em entrevistas. Dessa vez é uma ficção e é o seguinte, a gente começa nos dias de hoje, a primeira cena são dois homens adultos prestes a brigar, uma briga física, e é uma situação que a gente não sabe exatamente qual é. Aí a história recua 30 anos e a gente conhece esses meninos quando eles eram adolescentes. O personagem do Richard Gadd, que também é ator, além de criador, roteirista, ele é ator, ele é um menino ótimo aluno, bonzinho, sofre bullying na turma, naquela machosfera de colégio, enfim, de ensino médio, e a razão desse bullying principal é porque a mãe dele vive com outra mulher. Então, ele é perseguido por isso na escola. Essa outra mulher tem um filho. Esse filho está internado numa instituição para jovens delinquentes. E esse menino volta para casa. Eles têm que dividir o quarto. E ali começa uma relação simbiótica de dominação, de submissão, de amizade, de amor, de ódio, de tudo. Uma pessoa, cada um deles passa a existir em relação à existência do outro. É uma relação neurótica, tem uma dramaturgia familiar ali, neurótica, que cristaliza esses comportamentos errados, e aí a história dança entre o passado e o futuro, tem um suspense, e é muito pesada, mas muito bem construída. Eu acho que essa série vai ser uma das melhores séries do ano, e de novo, ela tem a força de Bebê Rena, impressionante.
7: Uau!
8: Porque Bebê Rena foi uma série arrebatadora, né? E tá na Netflix ainda. Quem não assistiu, eu recomendo assistir. Mas de novo, e tem um simbolismo assim na figura física do Richard Gadd, que ele agora tá mais forte, ele tá mais velho, ele tá mais pesado. É o personagem e é também um cara que tá, ocupou um espaço maior no streaming, digamos. Ele ganhou Emmy.
7: Sim.
8: Aconteceu um monte de coisa com ele. Ele ganhou musculatura do ponto de vista simbólico também. E tem 6 episódios essa série. Ela tá indo ao ar semanalmente. Eu sei que tem muita gente que não gosta de ver assim, mas já tem 5 capítulos. Só semana que vem, sexta-feira, que entra o sexto e final.
7: Verdadeiro.
8: E os capítulos são longos, então... Longos, e é uma série meio penosa de você assistir.
7: É bom ir então, em doses homeopáticas, é isso que você está querendo dizer?
8: Cada episódio tem um impacto. Então, você pode ir meio devagar. Mas assim, é imperdível.
7: Ah, que legal, Patrícia, porque pelo que eu tô te ouvindo, deve discutir a partir, você resumiu, né, que se assemelha a Bebê Rena, porque fala sobre violência sexual, mas talvez dois homens em cena discutem masculinidade, essas coisas todas, construção de masculinidade, porque a masculinidade, do jeito que ela é formada hoje, ela é baseada em valores muito violentos mesmo, né?
8: Então, você acompanha isso, são dois homens em crescimento a partir da adolescência. Então, duas personalidades diferentes, opostas, sei lá. Os códigos da masculinidade mais tóxica atravessam essas duas pessoas de maneiras diferentes. Então, esse é o tema central da série. Ela é triste. Ela não é esperançosa e assim...
7: Do jeito que eu gosto.
8: Ela tá bem no debate contemporâneo. Ela tem que ser assistida. Eu acho que ela vai gerar muita discussão, como a adolescência gerou discussão.
7: Sim.
8: Essas séries... É uma série britânica também, né? Ele é escocês, a série é britânica, e tá na HBO Max.
7: Legal.
8: Então, assim, eu acho também que vai ganhar prêmios de novo. Ele vai fazer uma carreira bonita.
7: Que legal, que legal. Faz aquele resumo para facilitar a vida do nosso ouvinte, Patrícia, por favor.
8: Então, Pela Metade, série estrelada por Richard Gadd, também criador de Bebê Rena, tá na HBO Max, tem 6 episódios.
7: Muito bom.
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0: Conosco agora a Cássia Godoy. Ela conversou com a Ana Mariana Silva, fundadora da rede Aura Pilates, e com Mariana Torres, professora na Biorritmo, sobre o Pilates Reformer.
1: Bem-estar em Movimento no Ar, para falar sobre uma variação do Pilates que é feita apenas com um dos aparelhos da modalidade original. Esse aparelho é o Reformer, e por isso a gente vai chamar aqui essa variação de Pilates Reformer. E para entender essa prática, hoje nós estamos recebendo a Ana Mariana Silva, que é fundadora da rede Aura Pilates. Ana Mariana, muito obrigada por ter vindo, por estar aqui com a gente hoje.
2: Um prazer estar aqui com vocês, falando desse universo tão apaixonante que é o Pilates.
1: E quem também está com a gente hoje aqui no Bem-Estar em Movimento é a Mariana Torres, que é professora na Biorritmo aqui em São Paulo. Tudo bem, Mariana?
3: Tudo bem, um prazer estar aqui com vocês hoje. Muito obrigada pelo convite.
1: Queria começar perguntando para vocês, e aí eu vou começar pela Ana Mariana, sobre o Reformer, esse equipamento do Pilates que foi escolhido para essa modalidade. Então, quando a gente entra numa academia que oferece essa prática ou num estúdio que oferece essa prática, o que que a gente observa? Alguns aparelhos de Reformer, e as aulas são feitas todas neste aparelho. Por quê? O que que esse aparelho oferece e por que que ele é tão versátil?
2: Então, esse aparelho, ele é bem completo. Você consegue trabalhar todos os grupamentos, todos os segmentos, e dentro desse universo do Pilates, fora do Brasil, sempre foi trabalhado aulas em grupo no Reformer, e quem queria tinha alguma questão específica ou queria uma aula personal, ele fazia a aula com os quatro aparelhos numa aula personal. Mas fora, sempre existiu esse modelo de Reformer, justamente por ele pegar esse 360 da atividade.
1: E dá pra gente, Mariana, exercitar o corpo inteiro a partir de um Reformer?
3: Sim, ele oferece ali inúmeras possibilidades de movimento em diferentes posições. É uma grande possibilidade de adaptação dos exercícios para as limitações que os alunos oferecem. Então, é um aparelho riquíssimo, né?
1: Aliás, o que você falou é importante, porque assim, eu já fiz Pilates convencional durante algum tempo e depois fui conhecer o Pilates Reformer. E, gente, eu tenho uma dificuldade de equilíbrio. Então, eu conseguia, mesmo nestas aulas do Pilates Reformer, e adaptando os movimentos. Então, me apoiar em alguns momentos em que originalmente o exercício não era para você se apoiar, mas sempre tem essa possibilidade também. Eu pergunto isso porque tem gente que acha que é muito mais difícil.
3: Não, o Reformer, ele... E pelo contrário, ele é um queridinho dos estúdios, né? Acho que é o aparelho que os alunos mais gostam, e a gente consegue atender a todos tranquilamente.
1: Agora, Ana Mariana, para quem não é do mundo, explica para a gente como que é a estrutura de um Reformer, o que que ele tem?
2: Então, ele vai ter molas que vão te dar sobrecarga e vão te dificultar em determinados exercícios, e essas mesmas molas, elas vão te facilitar em determinados exercícios. E você tem alças, você tem alça de mão, você tem alça de pé. Você pode trabalhar deitado, sentado, pode trabalhar de pé. Na maioria, ele tem uma altura confortável para você sentar, então ele trabalha tanto com grupos específicos como idosos, quanto com os bem condicionados, justamente por conta dessa altura dele. É isso, ele é muito versátil.
1: Uhum. E eu me lembro também que ele tem uma estrutura ali do lado, duas estruturas perto de onde fica o apoio de cabeça, que dá tanto para você colocar o joelho em alguns exercícios, como dá para colocar o pé em diferentes posições. Ali de frente dá para colocar o pé lateral, ou seja, é um aparelho que dá para você fazer muita coisa, sempre lembrando do que é a essência do Pilates, que é trabalhar muito o core, né, Mariana?
3: Sim, e ele também oferece uma instabilidade, né? Então isso é bem interessante para trabalhar a musculatura profunda do corpo, a base do nosso corpo, né?
1: Como que vocês começaram a trabalhar com Pilates? Queria começar por você, Ana.
2: Ah, eu sou apaixonada pelo movimento. Eu nasci caí no balé. Quando eu soube da aula da Biorritmo no Teatro Municipal de São Paulo, eu enlouqueci. Então, eu trabalho com movimento, eu mexo com movimento desde que eu me entendo por gente. Fiz educação física. E o Pilates, ele sempre me encantou por ele estar muito próximo do balé. Porque na história do Pilates, né, Joseph começou a trabalhar com Pilates na guerra, mas depois o estúdio dele em Nova York, ele abriu num prédio de escolas de dança. Então, os alunos dele eram bailarinos. Tanto que dentro do repertório, você tem movimentos que têm o nome de movimentos de balé. E por toda essa fluidez dele, né, desse início, meio e fim, e da plasticidade do movimento. Eu sou louca pelo Pilates.
3: É uma aula linda, né? Chama muita atenção, porque é uma aula bonita. É muito prazeroso fazer o Pilates e é uma aula muito bonita, né?
1: E você começou como? Fazendo Pilates e depois ensinando Pilates?
3: Eu sempre gostei muito de atividades que trazem bem-estar, né? Não fica... A performance, ela é importante, mas eu acho muito interessante essas atividades que o aluno sai bem da aula, né? Ele sai querendo voltar, ele não sai morto, ai meu Deus, morri. Então, esse tipo de atividade sempre me chamou muita atenção. E uma atividade que a gente consegue colocar todos os tipos de pessoas na aula. Desde um senhor que tá lá todo travado, todo dolorido, até um atleta, né? Praticante de musculação, hoje em dia tem procurado muito atividade para melhorar. Ah, porque são atividades complementares, né? Então, para melhorar o desempenho na musculação, a gente consegue atender a todos, levando esse bem-estar a diferentes grupos, né?
1: Nossa, você falou duas coisas muito legais. Primeiro, essa possibilidade de integrar pessoas com perfis diferentes na aula, né?
3: Sim.
1: Que em termos de aula coletiva, é algo que antigamente a gente via muito, por exemplo, em aulas de artes marciais. Mas com o tempo, em várias modalidades diferentes, foi se valorizando essa história de você colocar pessoas com perfis diferentes numa mesma turma. Pode ser muito bacana.
3: Sim.
1: E outra coisa que você falou aqui, me chamou muita atenção, esse pessoal da musculação que vai fazer pilates, às vezes tem uns vídeos na internet que é a coisa mais engraçada. Porque pessoas que carregam muito peso, pessoas assim, que como você estava falando da questão da performance, performam muito bem, na hora de fazer pilates, alguns sofrem, né?
3: Nossa! É ficam tremendo legal, a aula inteira, assim, ó, descobre que o core é uma coisa que tava dormindo, um sono profundo ali.
2: Gente. Mas sabe o que eu acho? Que esse modelo de reformer atual, ele teve uma virada, assim, de paradigma.
3: Uhum.
2: Porque até 2 anos atrás, o Pilates, ele era muito restrito a grupos específicos, justamente por conta da dinâmica da aula, em que você mudava de máquina, você tinha que explicar para o aluno, e aí você perdia tempo. E aí, a gente tinha uma demanda muito alta de médicos que indicavam para grupos especiais. E nessa nova virada, essa atividade em grupo, que trabalhando todo mundo na mesma máquina, ao mesmo tempo, a gente ganhou o 100% que o Pilates podia dar, que ele não dava até aqui. Então, a gente consegue hoje ter ganho de massa, a gente consegue trabalhar força, consegue trabalhar resistência e trabalhar com grupos diferentes. Porque aí nós somos brasileiros e a gente consegue. Se adaptar. Então, você vai adaptar para quem tem a dor de joelho, você vai adaptar para quem está em a dor de coluna, mas você já consegue trabalhar com um objetivo maior nessa parte muscular.
1: E tem uma coisa bacana também, aí do ponto de vista do usuário e de quem pratica, que é o seguinte: democratiza, porque fica um pouco mais barato. Mais barato você fazer uma aula coletiva de Pilates, Pilates Reformer, do que, às vezes, você ir naquele estúdio que vai atender 2, 3 pessoas ao mesmo tempo apenas, e, dependendo do lugar, até 1 pessoa por vez. E é claro que você ter um profissional à disposição para 1 pessoa durante uma aula vai encarecer todo esse processo. Então, é mais uma forma de transformar a experiência do Pilates, que sempre foi tida como uma coisa um pouco elitizada, algo um pouco mais democrático, né, Mariana?
3: Sim, super.
2: E eu acho isso, eu acho que a entrada principalmente das gigantes como
3: Sim.
2: uma Biorritmo dentro do universo do Pilates, para quem estava no Pilates como eu uma vida inteira, nossa, ela deu visibilidade, ela trouxe o Pilates mais acessível, ela democratizou e ela trouxe o Pilates para o universo do fitness,
3: uhum.
2: que ele não estava, que ele estava nesse lugar de grupos especiais. Antes, quando eu tinha que contratar instrutor, a grande maioria tinha que ser fisioterapeuta, porque era realmente a indicação, porque eram patologias que
1: chegavam
2: pra gente.
1: Quando eu comecei a fazer pilates, eu fazia com uma fisioterapeuta.
2: E hoje, para esse reformer, a gente precisa de profissional de educação física. E eu acho que isso tem muito a ver com a chegada das gigantes nesse nosso universo.
1: Agora eu quero saber quem está procurando pilates reformer. Normalmente, Mariana, quem que está interessado nas aulas? Tem um perfil específico ou são alguns perfis?
3: Olha, acho que num passado até recente, o pessoal ia procurar o reformer por conta de dores, né? Quem estava com alguma lesão, voltando de alguma cirurgia, enfim. Hoje, o Bioreformer está dentro de uma academia. Então, a gente recebe públicos variadíssimos, né? Então, percebo também a geração Z procurando muito o Pilates por ser uma coisa... Aulas que não se repetem, aulas que conversam muito com essa questão de bem-estar, e é uma geração que busca muito isso. Então, dentro do Bioreformer, dentro das Biorritmos... Não consigo falar, olha, é um público X. É muito, muito, muito variado mesmo.
1: Interessante isso da geração Z.
2: Nesse momento, eu acho que seria assim. Todos os caminhos levam a Roma. Eu acho que foi isso que aconteceu com o nosso Pilates Reforma. O tempo hoje, ele é um artigo de luxo. Ele é aspiracional. A geração Z e os milênios, eles são inegociáveis com determinados pontos da vida deles. Eles querem uma atividade que gere uma experiência e que eles trabalhem com o corpo e com a mente. Então, esse modelo de Pilates de hoje, que a gente tem uma aula em grupo, onde eles vivem a comunidade, onde eles vivem o pertencimento, onde a estética é agradável, tem uma música que eles reconhecem, eles estão fazendo com a amiga delas, tem uma professora que entende muito do universo, faz com que eles queiram muito participar. E essa geração, tanto a Z quanto milênios, eles são muito digitais. Então hoje a gente está num universo digital e isso gera desejo, e aí a gente entra nesse ciclo maravilhoso pra gente, que eu acho que daqui a gente não sai,
3: não,
2: né, Mari?
3: Sai.
1: Tem essa
3: consolidado,
1: questão,
3: né?
1: Sim, essa questão social. Eu tenho esse hábito de, às vezes, eu reúno as minhas amigas e a gente vai juntas fazer algumas aulas. Nem todas fazem sucesso, assim. Quando eu levo elas pra fazer alguma coisa mais pesada, outro dia eu levei umas colegas aqui da redação pra fazer aula de HIIT. Algumas ficaram meio assim comigo, né? É isso que é amizade? Colocar a gente... Mas a gente continua amiga depois. E já fui com amigas também fazer aula de Pilates Reformer. E eu observo que é muito comum isso, Mariana, encontrar grupos de mulheres que se reúnem para fazer uma aula junto. Ou grupos de amigas. E eu já vi algumas vezes também mãe e filha fazendo isso juntas.
3: Sim, essas relações humanas são muito importantes, né, nesse momento que a gente está vivendo. E a conexão gerada numa aula coletiva... aluno-aluno, aluno-professor, isso cria uma retenção muito maior, né? A pessoa sai com vontade de voltar para a aula porque não foi aquela coisa ali muito individualizada, que não olhou nem para o lado. Então é muito gostoso, né?
1: Muito bacana. A gente vai fazer uma rápida pausa aqui no Bem-Estar em Movimento e daqui a pouquinho a gente volta para o segundo bloco dessa conversa sobre Pilates Reformer. É já já.
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1: Bem-Estar e Movimento hoje, falando sobre Pilates Reformer. Aquela modalidade que é feita só com um dos aparelhos originais do Pilates, que é justamente o Reformer. E para falar sobre esse tema, hoje nós estamos recebendo a Ana Mariana Silva, que é fundadora da rede Aura Pilates, e também a Mariana Torres, que é professora na Biorritmo. Quero perguntar para vocês o seguinte agora. Quando a gente pega uma aula de Pilates tradicional, o convencional é que a gente tenha poucos alunos numa mesma aula, né? Então, eu já fiz em lugares que tinha um aluno por instrutor, já fiz em lugares que eram no máximo 3 alunos por instrutor por aula. E quando a gente está numa aula de Reformer Pilates, é uma aula coletiva. Então, nós temos ali vários alunos e um professor. Tem um lado bacana disso, que é o fato de você democratizar esse acesso, fica mais barato para quem vai fazer do que uma aula de Pilates convencional, mas algumas pessoas têm preocupação de repente, não terem a assistência que pode ser necessária no momento de dúvida, em alguma execução, ou se não estiver conseguindo fazer ali algum exercício. Como que o Pilates Reformer compensa essa questão de ter vários alunos em uma mesma sala, Ana Mariana?
2: Olha, a gente tem duas situações. Os meus estúdios, eles são boutique. Então, a gente trabalha com um número menor de alunos, apesar de todo mundo trabalhar junto.
1: Aproximadamente
2: então,
1: quanto?
2: Seis. Então, você realmente sabe quem é seu aluno. E aí, é mais fácil você adaptar para essas questões. Uhum. Agora, eu imagino que nesse universo... com as salas cheias, na verdade, assim, eu acabei de voltar de uma viagem para Nova York, eu fiz muitas aulas assim, e tem estratégias, você tem ferramentas. Então, o professor, ele vai ter um microfone para que ele seja ouvido pela turma, ele vai dar muito comando verbal, ele vai ficar na sala num posicionamento em que ele consiga ver todo mundo. Mari, acho que você
3: isso,
2: fala
3: né?
2: até mais.
3: Uma coisa legal é aquele bate-papo inicial com o aluno. Sim. Antes da aula, né? 3-5 minutinhos antes da aula. O aluno já chega relatando se ele tem alguma limitação. Isso sempre acontece. No momento inicial da aula, ali nos exercícios de preparação para o treino, o professor já tem um olhar. O aluno começa a se movimentar, ele já percebe. Aquele ali tem um valgo, um joelho valgo. Ou aquele tem... uma hiperlordose lombar. Então, os professores, nas formações, eles são, entre aspas, treinados, né? Uhum. A direcionar o olhar, já detectar ali possíveis adaptações que ele vai precisar fazer ao longo do treino para esses alunos. E nos exercícios, a gente já sabe os erros mais comuns, né? Então, a gente já tem esse olhar direcionado, diria, entendeu? Uhum. Então, consegue ir adaptando e...
1: Eu não sei como que é na Biorritmo, porque eu não fiz essa aula na Biorritmo, mas eu já fiz essa aula em uma outra academia que é da rede de vocês, que é a Era, né? E na Era eu me lembro que tinha uma coisa assim, quem é primeiro aluno? Aí eles te dão
3: tem uma pulseirinha
1: para identificar. Sim. E justamente o professor te dá uma atenção
3: até para ajudar a mexer no equipamento também. Uhum. O aluno ele vai ganhando essa autonomia ao longo dos treinos, de mexer na mola, mexer um pouco no carrinho, mas no início precisa de uma atenção mais individualizada, né? No Bioreformer, a gente tem estúdios com 3, tem estúdios com 6. O nosso próximo agora vai ter 10.
1: Uhum.
3: Então, é um número, assim, super administrável. Ainda não... a gente não perde o controle, não.
2: Eu acho que essas aulas em grupos grandes, elas seriam o meio do caminho entre as aulas de sala de academia e o Pilates. Elas entram no meio do caminho. Uhum. Porque numa aula antiga, por exemplo, de ginástica localizada, o professor, ele estava em cima do palco, ele tinha um microfone e ele tinha um grupo grande. Mas ele tinha um ritmo que era mais difícil de consertar verbalmente. E essas aulas com 17, com 20 alunos, ainda são intermediárias. E é isso, o professor vai bater na tecla do comando verbal, porque realmente é muita gente. Mas ela ainda trabalha, porque o Pilates, ele vai prezar pelos princípios da concentração, da respiração, da organização corporal. Então, acaba que o professor, ele vai dar esses caminhos e a tendência é ele conseguir essa execução boa da turma.
1: Sim. Mariana, quem está começando quer ter uma ideia do tipo de benefício que vai colher com essa prática? O que, que você diria para essa pessoa? O que, que ela vai ter de aprimoramento no condicionamento físico, na saúde física e na saúde mental também fazendo o Pilates Reformer?
3: Olha, o Pilates, ele traz, primeiro de tudo, uma consciência corporal, né? Então, a pessoa, ela vai ter mais consciência do próprio corpo para realizar outras atividades e até... atividades da vida diária. Então, acho que esse é o benefício mais bonito, né? A pessoa vai fazer tudo melhor. E aí, em consequência disso, ela vai melhorar a força, vai melhorar a flexibilidade, vai ter as articulações com uma mobilidade melhor. Equilíbrio, que é uma capacidade física que a gente não treina em todas as modalidades. Uhum. E no Pilates a gente trabalha bastante. E, principalmente, também o fortalecimento do powerhouse, que é o core. Que eu sempre faço uma analogia ali com a construção de uma casa, né? Então, você ter um powerhouse forte, que é o que sustenta a coluna, os seus órgãos e tudo mais, vai te dar uma qualidade de vida muito melhor.
1: E o que, que você diz para os seus alunos, Mari?
2: Ganho de massa, ganho de massa, ganho de massa. Porque assim, completo, né? Nessa história do Pilates, eu acho que a gente pode ganhar tudo isso e bater nessa questão do ganho de massa, que ao longo desses 19 anos que eu tenho estúdio, né, fazendo uma retrospectiva, no início os médicos indicavam o Pilates. Chegou um momento que os médicos, que se olhou muito para a massa muscular, e os médicos começaram a tirar o Pilates. E eu falava, mas como? A gente tem esse recurso. Então, a gente consegue tudo isso que a Mari falou e o ganho de massa também. Porque a gente tem recurso, a gente tem ferramenta, a gente tem sobrecarga para que a gente tenha esse trabalho também. E uma coisa legal é que nesse momento em que esses médicos tiravam esses alunos, a gente não tinha bioimpedância. Uhum. Então, hoje, eu estou falando ganho de massa, mas assim, eu consigo mostrar. Eu tenho a bioimpedância de alunos que só fazem pilates e ganharam 1 quilo, 2 quilos, 3 quilos de massa muscular. Então, é isso. É tudo isso e massa muscular.
1: Não, e muito bacana.
2: E felicidade.
1: Porque... Em relação ao Pilates tradicional, isso é uma grande diferença. Porque realmente, se você pegar uma aula de Pilates tradicional e se você pegar uma aula orientada por um profissional de saúde para uma pessoa que tem alguns problemas, que tem algumas dores, a chance daquilo virar, não o tempo todo, mas em uma grande parte do tempo, um grande alongamento, infelizmente, pode acontecer. Vejo gente que faz Pilates muito tempo e faz assim coisas que são bacanas para alongamento, para flexibilidade, mas que é isso, que não tem esse estímulo da massa muscular. E no Pilates Reformer, isso é mais comum, né?
3: Desenvolve muito. E muita gente vem pro Pilates achando realmente que só vai fazer alongamento, né? E aí, a hora que começa a fazer a aula... O Pilates, você trabalha o corpo todo, o tempo todo, né? Você faz força.

0: proteína e precisa de massa muscular. Então, assim, eu faço pilates, faço às vezes com meus professores, faço às vezes em outros estúdios. Quero fazer uma aula com a Mari.
1: É muito gostoso ser aluno, né?
0: É muito gostoso,
1: Mari. Eu não gosto de fazer sozinha, eu gosto de ser aluna de outro professor. Eu acho que isso enriquece muito a nossa aula também, né?
0: E a gente sente cuidado, né?
1: Sim, é uma delícia.
0: A gente cuida tanto.
1: Eu faço pilates 2 vezes por semana, sempre me meto na aula de alguém. Gosto muito de fazer musculação, mas eu amo também pedalar. Nossa, ciclismo indoor pra mim é uma terapia também.
2: Ah, muito legal. Então eu quero que vocês deixem uma palavra final pra quem ainda não conhece, ainda não fez uma aula de pilates reformer. Por que que essa pessoa que está nos ouvindo deveria experimentar? Vou começar por você, Mari.
0: Porque o Pilates é a atividade mais completa que existe. Por todos os elementos que a Mariana falou, pelo ganho de massa e por toda essa experiência que você pode viver numa aula de Pilates. Você encontra comunidade, você encontra amigos, você encontra bem-estar, você tem a música, você tem um ambiente estético agradável. Então, vem conhecer.
2: E você, Mariana, o que você diria para essa pessoa que está curiosa, mas que ainda não fez uma aula?
1: Eu diria que, independente do seu objetivo, o Pilates vai te ajudar a alcançá-lo. Não é mesmo? É uma atividade muito completa, que vai complementar qualquer outra que você esteja fazendo e buscando melhorar.
2: Gente, eu adorei conversar com vocês. E teve algum momento, Mariana, que você falou sobre a pessoa sair se sentindo bem da aula,
1: Sim.
2: né? E eu acho que tem isso, mas tem uma outra coisa. Às vezes, quando eu tô numa aula de Pilates, eu tô fazendo um movimento que eu tenho certeza que aquilo está me fazendo bem na hora. É uma sensação tão diferente em relação a outras modalidades. Não é melhor, pior, é diferente. Mas assim, você fala, isso já está fazendo bem pro meu corpo agora. Você sente como uma coisa que já tá naquele momento ali, te dando um ganho na saúde. Por isso eu quero agradecer muito a presença de vocês duas aqui, a Mariana Torres, que é professora na Biorritmo. Mariana, muito obrigada por ter vindo conversar.
1: Agradeço, querida, um beijo.
2: E quero agradecer demais também a Ana Mariana Silva, que é a fundadora da rede Aura Pilates.
1: Prazer.
2: Mariana, muito obrigada, viu?
0: Muito obrigada.
2: O Bem-Estar e Movimento de hoje vai ficando por aqui. Nós contamos sempre com a produção da Ana Luísa Bessa, os trabalhos técnicos em áudio e vídeo da Débora Gonçalves e a edição da Karen Lemos. Eu volto na semana que vem e espero por você.
3: 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Ele pergunta se pode utilizá-lo em uma redação.
4: Professor, vamos lá. Hoje, dúvida de Paulo Vitor Carneiro, de Uberlândia. Pesquisou em alguns dicionários, inclusive no Aulete, a presença do advérbio segundamente. O Aulete dá esta acepção em segundo lugar. O exemplo é, em primeiro lugar, uma convocação. Segundamente, a deflagração da greve. Posso usá-la numa redação, professor?
5: Ai, ai, ai, aí é que está o problema.
4: Pergunta para Odorico Paraguaçu.
5: Posso usá-la? Exatamente.
2: Você
5: então
2: tá
5: vamos ouvir
2: hoje
5: o Odorico Paraguaçu? Eu separei um pedaço aqui de uma fala dele. Separei, tá aí.
4: Eu sempre uso, segundamente, que... brincando com o Odorico, né? Acho demais.
5: Mas ele criou uma série de termos, né? Odorico Paraguaçu, que era uma figura genial, interpretada pelo Paulo Gracindo. O texto, se não me engano, do... Meu Deus, fugiu o nome, que vergonha. O texto é do Dias Gomes, isso. Né? É isso?
4: Isso, exatamente.
5: Acho que sim. Mas vamos ouvir o Odorico, é um trecho curtinho a beça, e você vai ver que ele capricha. Vamos lá.
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5: Genial. Para trás mente, para frente mente. Ai, ai, ai, é muito engraçado. Bom, segundamente, é um advérbio. Termina em mente, né? O advérbio terminado em mente, normalmente, é um advérbio.

0: de modo, né? E se forma a partir de um adjetivo, de uma palavra adjetiva, e teoricamente, olha, veja quanto eu estou usando aqui de mente, né? Teoricamente é possível fazer esse advérbio terminado em mente a partir de qualquer adjetivo, de palavra de natureza adjetiva. Vou dar um exemplo aqui com um clássico da música brasileira, Durango Kid. Vocês sabem quem foi Durango Kid?
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0: Durango Kid é um cowboy fictício, né? Um cowboy de mentira, quer dizer, de mentira, criado, né? Que entrou nos cinemas na década de 40, né? Do século passado, né? E foi longe, foram 60 e tantos filmes. O Durango Kid, que era uma espécie de Robin Hood, né? Ele favorecia os pobres, né? Favorecia os necessitados e tal. Então a gente vai ouvir Durango Kid, que é uma melodia do grande Toninho Horta, uma letra do monumental Fernando Brant. Quem canta é o Milton Nascimento, tá no disco Milton de 1970. A gente tem alguns exemplos aí de advérbios terminados em mente. Vamos lá.

0: propriamente.
1: Isso é uma beleza, né? Em plena ditadura, propriamente eu sou o Durango Kid. Propriamente é um advérbio, de modo, que significa com exatidão, exatamente, com propriedade, né? De modo adequado. Eu sou Durango Kid, eu sou aquele que vem trazer o novo sorriso, o novo jornal e por aí vai, né? Essa gravação antológica do Milton Nascimento num disco que é para ser ouvido de joelhos, chama-se Milton, é ele, Milton, e o som imaginário, Tavito, que toca esse violão lindíssimo aí. Bom, quer mais exemplo de advérbio terminado em mente? Vamos lá. A gente vai ter um outro auxílio que se chama Saia do Caminho, um clássico da música brasileira. Custódio Mesquita e Evaldo Rui compuseram. Quem vai cantar lindamente pra gente é o Ney Mato Grosso, com o auxílio luxuosíssimo do Leandro Braga, num piano fantástico. Prestem atenção, vamos lá.

0: Que tal, dona Tati?
1: Como? Lindo, né? Bonito demais.
0: É bonito demais. Viva Ney Mato Grosso. Fracassei novamente, pois sonhei, mas sonhei em vão, e você francamente, decididamente, não tem coração. Novamente é um advérbio de modo, terminado em mente, deriva de novo, né? Novo, novamente, franco, francamente, decidido, decididamente. Isso é comum à beça na língua. Os dicionários não costumam trazer os advérbios terminados em mente. Não costumam trazer todos, mas trazem alguns. Se a gente procurar propriamente no WISE, por exemplo, ele vai dar, né? E se procurar segundamente, ele citou o Aulete, né? Que de fato registra. Se procurar segundamente no WISE, ele também registra, né? E diz que é em segundo lugar, secundariamente, segundo. E ele diz, em primeiro lugar, a devoção religiosa, segundamente, a entrega voluntária ao rito de passagem. Esse é o exemplo. E ele dá também, terceiramente, vê se pode, né? Coisa que a gente quase não usa, mas ele registra aqui, terceiramente, com o sentido de em terceiro lugar, terceiro, veja só o exemplo, não quero ver nem ser visto. Terceiramente, não tenho interesse algum por comemorações como essa. Ou seja, por que terceiramente? Não quero ver, é a primeira coisa, nem ser visto, é a segunda coisa, a terceira é não tenho interesse algum por comemorações como essa. Bom, a pergunta do ouvinte, ele pode usar em redações? Eu tenho medo de alguns corretores que se julgam acima do bem e do mal e que acham que sabem tudo. Eu, se fosse corretor e visse um segundamente, se eu tivesse alguma dúvida, eu procuraria registros e tal. E é o que deve fazer o bom corretor e não sair canetando. Então, em tese, pode usar, querido ouvinte Paulo Vitor Carneiro, mas conte com a sorte de encontrar um corretor que tenha essa preocupação, que não leve tudo na brincadeira, que não ache que se trata tudo do Odorico Paraguaçu. É isso.
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0: último episódio desta temporada do podcast Além do Peso, Dr. Luiz Fernando Corrêa conversa com a Rita Lobo, que é escritora, fundadora do Panelinha, sobre os desafios da alimentação no combate à obesidade.
1: Você está no Além do Peso, o podcast da CBN sobre obesidade. A gente viu nesses últimos 12 episódios o quanto essa doença é complexa, quanto multifatorial, quanta coisa está envolvido e no quanto pode afetar a vida de todo mundo. E para fechar, eu tenho aqui uma convidada especial. Eu estou com Rita Lobo, fundadora do Panelinha. Já declaro que eu sou seu fã, porque
2: muito obrigada.
1: Gosto de cozinhar. E é uma honra ter você aqui. E a gente quer aproveitar para falar sobre alimentação, escolhas e também...
2: Falta,
1: quanto,
2: né?
1: De quanto escolha. Que a gente não pode fazer escolha às vezes. Então... Vamos começar dizendo o seguinte, quanto que a gente consegue se alimentar de maneira saudável? Será que a gente consegue?
2: É, está cada vez mais difícil, mas em primeiro lugar, muito obrigada pelo convite, é uma honra estar aqui. E vou te contar uma coisa que talvez você não saiba, mas nos últimos anos eu tenho participado muito, sido muito convidada para falar em congresso de cardiologia, de pediatria, de nutrição... de saúde pública, justamente porque a ciência entendeu que para que a gente possa ter uma alimentação saudável, cozinhar é uma ferramenta, né? Cozinhar não é dom, não é arte, cozinhar é um aprendizado como outro qualquer e todo mundo aprende nesses meus 25 anos de panelinha ensinando... milhões de pessoas a cozinhar, a gente, né, fala com 5 milhões de pessoas todos os meses, eu posso garantir que todo mundo aprende. Então, esse é o primeiro ponto, né? Que para a gente, hoje, diante desse sistema alimentar, que quase que obriga a gente a fazer escolhas ruins, saber cozinhar é uma ferramenta para se alimentar melhor. Né? Esse é o primeiro ponto. Talvez o segundo ponto seja que quando a gente fala de doenças crônicas não transmissíveis, que são decorrentes do aumento do consumo de ultraprocessados, o que a gente está falando, na verdade, é que não é um problema da pessoa, é um problema do sistema alimentar. O sistema alimentar não está deixando as pessoas fazerem boas escolhas porque ele está quase que impondo... que você consuma ultraprocessados, mesmo quando você acha que está fazendo boas escolhas.
1: Isso é importante porque esse ponto que você contou, tocou, você me acabou de me contar da relação entre panelinha e o Nupens.
2: Isso.
1: Né? Ou seja, trazendo ciência para essa história toda, brincando, trazendo ciência para a mesa. E principalmente, fala um pouquinho também sobre o fato do próprio Nupens ser de onde saiu a classificação dos alimentos ultraprocessados. A gente tem que sempre lembrar, porque é uma honra brasileira você ter o professor Carlos Monteiro como idealizador desse projeto.
2: Pois é, tudo isso que está acontecendo, né, que aconteceu, na verdade, a Lancet, que é a revista médica mais importante, mais prestigiosa do mundo, né, fez uma série de ultraprocessados e alimentação e saúde humana. Depois teve a ação... que a cidade de São Francisco moveu contra corporações, né, indústrias de ultraprocessados. O termo ultraprocessado foi cunhado pelo professor Carlos Monteiro. Então, vou contar uma historinha para você que é legal de saber, que é a seguinte. Em meados da década de 90, esse grupo de pesquisadores, cientistas, médicos... nutricionistas da Faculdade de Saúde Pública da USP, notou que o consumo de sal, açúcar e gordura no Brasil estava diminuindo e os índices de obesidade estavam crescendo. E eles falaram, pô, tem alguma coisa estranha aqui, né? Vamos entender o que está acontecendo. E eles perceberam que sal, açúcar e gordura são alimentos que as pessoas compram quando elas cozinham. Então, as pessoas estavam cozinhando menos e comendo mais comida pronta para consumo, que tem muito mais açúcar, sal e gordura do que a comida caseira. Então, a partir disso, é que eles começaram a entender que, diante desse sistema alimentar, não dava mais para você olhar somente para os macronutrientes, que são gordura, carboidrato, proteína, e ficar entendendo e tentar descobrir a ligação da alimentação com doenças. E, então, para encurtar a história, eles criaram a classificação dos alimentos por grau de processamento, que não vai olhar para nutrientes, não que nutrientes não sejam importantes, e não vai olhar para caloria. Isso já foi vastamente estudado. O que não tinha sido estudado, e agora também já tem alguns, né, tem mais de uma década de estudos, são mais de 3 mil estudos feitos com ultraprocessados, o que essa classificação vai olhar é para quantas vezes aquele alimento foi processado até a gente consumir. Então, ela dividiu os alimentos em 4 grupos. Quer que eu te conte?
1: Não só para mim, para todo mundo. Eu estou aqui querendo aprender.
2: Vamos lá. O primeiro grupo é dos alimentos in natura e minimamente processados. É um grupo só. In natura é fruta, legume, carne, ovo. Carne, desde que seja assim, ela está refrigerada, ela está congelada, mas a ela não foi adicionado nenhum tempero industrial. Então, além de frutas, legumes, verduras, tem todos os grãos, todas as farinhas. Farinha branca não é ultraprocessada. A farinha, ela é o trigo que foi seco, moído, e ali tem, não foi adicionado sal, não foi adicionado açúcar, não foi adicionado nenhum aditivo cosmético para deixar ela com mais sabor de farinha, né? Então, todos esses alimentos fazem parte do grupo 1, que deve ser a base da nossa alimentação. É o arroz, o feijão, tudo aquilo que os nossos avós comiam. Aí, para a gente transformar o grupo 1 em comida, a gente usa o grupo 2, que são justamente sal, açúcar e gorduras. Azeite, óleo. Esses alimentos a gente deve usar com moderação e a gente não consome isoladamente. Ou pelo menos não deveria, né? A gente não deveria comer uma colher de sal nem comer uma colher de açúcar. Então, quando as pessoas falam assim, não, o problema é que tem muito sal. O problema é quando tem muito sal na comida ultraprocessada. Para cozinhar, você acaba usando sal, açúcar e gordura e tudo bem, desde que você use moderadamente. O grupo 3 é de um grupo de alimentos que está na nossa alimentação há muito tempo e ele é industrializado. E isso é importante da gente entender assim, essa diferença entre industrializado e ultraprocessado. O grupo 3, ele é industrializado, assim como feijão, como arroz, como a água pode ser industrializada também, né? Ela foi embalada, é comercializada. O grupo 3 é dos processados, que são aqueles alimentos que foram preparados de forma tradicional e a eles foi adicionado ou sal, ou açúcar, ou alguma gordura. Então, por exemplo, são as geleias, as frutas em calda, as carnes secas, o atum enlatado, tudo isso é processado. Os queijos, né, o leite que passou por um processo de fermentação, recebeu sal, eles são processados. E eles podem fazer parte da nossa alimentação, de acordo com o Guia Alimentar para a População Brasileira, desde que acompanhando uma refeição baseada no grupo 1. E aí vem o grande problema da nossa alimentação nos dias de hoje, que são os ultraprocessados. E aqui, respira fundo, porque é uma explicação aparentemente simples, mas à medida que você vai entendendo, porque eu posso te falar assim, como é que faz para identificar o que é ultraprocessado? É só ler a lista de ingredientes do produto. Você vira a embalagem, na frente está escrito assim, orgânico. Plant-based, com proteína, com proteico. Tá, você vira a embalagem e vai ter... Não estou falando da tabela nutricional, estou falando da lista de ingredientes. Uma dica é que os ultraprocessados têm muitos ingredientes ou nomes de coisas que a gente não teria na cozinha de casa, né? Então, quando você vê lá um nome de um conservante, de um emulsificante, de um corante... com um sabor igual a, porque não é o natural.
1: Sim.
2: Né? Então, já é um grande indício que esse é um ultraprocessado, mas não é só isso. Porque o ultraprocessado, por que que faz o alimento ultraprocessado? Para padronizar e para ter um custo mais para a indústria, para ficar bem barato para a indústria produzir e padronizar e durar bastante e também para viciar. Eles são alimentos que têm excesso de sal, açúcar ou gordura. Muito bem, só que para fazer essas formulações industriais, não é que a indústria vai lá e pega o trigo e faz o pão, igual a gente faria em casa, com a farinha branca, sal, água, fermento. Não, o trigo ou outros, a soja, o milho, o arroz, a mandioca, né? Na verdade são 7 alimentos base que essa indústria usa para fazer tudo isso que você vê no supermercado em saquinho. Tem basicamente 7 alimentos. O que ela faz? Ela vai meio que, eu vou falar de um jeito bem fácil de entender, de explicar, que é assim, ela vai desfazer os componentes. Então, tem lá o trigo e ela vai separar o amido da proteína, da gordura e do açúcar. Então, você tem o amido modificado, a gordura, o açúcar ou os tipos de açúcar e o isolado proteico. Então, você tem esses 4 grupos. Aí, a indústria vai lá e vai remontar isso. Vai juntar um pouquinho de um isolado proteico aqui, e assim por diante. Só que aí, para essa mistura ficar com gosto de comida, tem que colocar um saborizante. Mas para ficar daí com cheiro de comida, tem que colocar um aromatizante. Só que aí, isso desanda a receita e daí tem que colocar um estabilizante. E aí tem que pôr o conservante, mas o conservante tira a cor, daí, e assim por diante. Então, assim que são feitos os ultraprocessados. Que tanto faz se ele é light, diet, zero, proteico, sem glúten. Ultraprocessado, o corpo da gente não entende mais como alimento, porque, justamente, a matriz do alimento foi corrompida. Então, você não tem mais os nutrientes.
1: Eu achei ótimo o que você falou antes, que a gente que... Você pode até estar achando que está comprando uma barrinha muito saudável de proteína, que ali... A proteína que está ali não é a proteína natural. É algo que foi adicionado ali naquela coisa.
2: Exatamente.
1: Agora, a gente junta isso, né, essa separação, com o fato de que a gente não tem aonde... A população não tem onde comprar alimento saudável. Em alguns grande parte do país.
2: Nos centros urbanos, principalmente,
1: tem vazios de
2: fornecimento. Os desertos alimentares, chama.
1: Isso traz um impacto enorme na alimentação das pessoas, né? Porque é difícil, às vezes. Você dizer, eu queria que você fizesse uma alimentação mais saudável, mas você vai conseguir encaixar isso? A gente tem visto uma coisa, Rita, que a gente tem conversado nesses episódios, é o quanto que a obesidade tem um componente social envolvido enorme. Porque a gente não tem aonde fazer exercício, a população não tem tempo de fazer exercício, que eu estava comentando agora há pouco. Como é que eu vou pedir para alguém que passa 3 horas e meia, 4 horas no transporte público, que para chegar em casa com disposição de fazer o que tem que fazer, ou seja, conviver com a família, descansar e fazer exercício? Aonde ele vai fazer isso? E aí vem a comida. Como é que ele vai ter tempo ainda de preparar comida, criar uma rotina? Ou seja, se a gente não pensar, a gente estava pensando, até agora eu tinha pensado só na parte, vamos dizer assim, operacional do dia a dia das pessoas. Mas a gente tem que pensar também em política de saúde alimentar.
2: Sem dúvida. A Lancet, ela, na verdade, são 3 artigos. No primeiro, ela simplesmente linka, né, o alimentação baseado em o consumo de ultraprocessados a doenças crônicas não transmissíveis. E no segundo artigo, ela vai dizer justamente que tem artigo suficiente, tem estudo suficiente para a gente correr com ações globais, seja de proibição de publicidade para criança, seja de mexer em você ter mais impostos para ultraprocessados para poder subsidiar a comida de verdade. Quer dizer, mais uma vez, é um sistema alimentar que ele privilegia os ultraprocessados e as pessoas não conseguem fazer boas escolhas. Então, aqui eu proponho que a gente faça a seguinte divisão. Tem um lado, assim, então eu estava te contando. A gente há 10 anos tem o Nupenza, nosso parceiro científico, e justamente por isso que eu estou tão inteirada desse assunto, né, de saúde pública, de ultraprocessados. O objetivo da nossa parceria é divulgar, disseminar ciência baseada em evidências, e a gente percebeu que isso era um jeito bom da gente trabalhar, porque o Nupens, ele fala a parte conceitual e a gente oferece soluções práticas, olhando para o dia a dia das pessoas. Do Brasil inteiro? Não. A gente está falando ali com 5 milhões de pessoas por mês. O Brasil tem 218 milhões de pessoas, né? Mas o que eu acho que a gente tem que separar aqui é... Uma coisa é a gente falar do que são as evidências. Outra coisa, e quais são as soluções? As soluções, elas passam por políticas públicas, né? Não somos você e eu que vamos conseguir resolver, porque o buraco é mais embaixo, né? Mas... É muito importante a gente falar a real no sentido da ciência, porque até isso é colocado em dúvida, né? Ah, mas qual é o problema de tomar um refrigerantezinho zero de vez em quando? Primeiro que não é de vez em quando, o ultraprocessado ele tira a comida de verdade da mesa e ele vicia. Então é uma coisa que as pessoas consomem, não é de vez em quando. E aí, quanto aos... Você começou a falar dos desertos alimentares. De fato, eles existem. Mas aqui no Brasil, diferentemente de outros lugares, como, por exemplo, nos Estados Unidos, como, por exemplo, na Inglaterra, a gente tem para onde voltar. Quando você fala nos Estados Unidos, real food, comida de verdade... A pessoa nem sabe o que é, porque 50% das calorias da dieta, pelo menos 50% das calorias da dieta americana vem de ultraprocessados, e há muito tempo eles não têm um padrão alimentar tradicional balanceado como o nosso, que é representado pelo arroz com feijão. Olha que coisa maravilhosa! No Brasil a gente tem para onde correr. Essa ideia de que a gente entende o que é comida de verdade, que é o prato de arroz, feijão, legumes, verduras, carne, ovo, farinha, farofa, tudo isso é comida de verdade. Então, isso é uma grande coisa que a gente não pode deixar de valorizar. A gente tem uma dieta brasileira que, para quem mora no Brasil, é melhor que a dieta mediterrânea, porque ela leva em consideração os alimentos que são abundantes nessa região. Então, a gente fala de sustentabilidade, fala de custo, fala de uma série de coisas quando a gente valoriza a nossa dieta, a dieta brasileira.
1: Isso que você falou é fantástico, porque fica muito bonito. Estou fazendo a dieta mediterrânea, estou seguindo a dieta DASH, estou seguindo a dieta sabe lá de quem. Porque, enfim, foi escrita fora e parece muito interessante. Agora, diz uma coisa que sempre vem na cabeça, né? Eu falei para você que gosta de cozinhar. Meu filho aprendeu a gostar, me vendo cozinhar para a própria família.
2: Como exemplo é importante, né?
1: Isso é que eu ia chegar, quer dizer, como é que a gente leva isso? Por exemplo, o que você vê o futuro de a gente mexer, de repente, nisso nas escolas? Mudar o padrão, não é só aquela coisa política típica, fizemos um novo cardápio para as escolas, como se viesse tudo de cima para baixo, né? Em botar as crianças para fazer as coisas, né?
2: Não, mas de fato o PNAE, né, o Programa de Alimentação Escolar no Brasil é muito bom, é exemplo para o mundo todo. Eu já visitei algumas escolas e é uma maravilha o trabalho das nutricionistas nas escolas. Você tem vontade de pegar o cardápio e levar para casa. Porque o prato feito de arroz com feijão, ele é como se fosse um modelo, uma fórmula de alimentação. Claro que quem começou a comer desse jeito não sabia que, juntando arroz, feijão, legumes, verduras e carnes, a pessoa não pensou assim, vamos colocar quatro grupos alimentares de forma balanceada, mas virou. E por que esses padrões alimentares que são balanceados? É porque eles estão há muito tempo e está dando certo. As pessoas, quando entraram os ultraprocessados, é que danou-se. Mas, enfim, como é que faz, né, para educar? Como é que faz? A primeira coisa, eu acho que a gente tem que pensar, é que alimentação não é assunto de dona de casa, é da casa. Então a gente precisa parar com essa história de achar que é a mulher que tem que resolver. A gente não vai conseguir vencer se for assim, a mulher, além de trabalhar, além de tudo mais, como tradicionalmente a mulher que era responsável pela alimentação, ela vai continuar para todo sempre. Não dá. Você abriu aí uma janela, uma porta e a porteira para os ultraprocessados. Porque, como você bem disse, ninguém tem tempo. Aí a gente chega no segundo ponto, que é planejamento. Você não pensa no que vai comer na hora da fome. Se você for pensar no que você vai comer na hora da fome, você vai fazer piores escolhas. Então a gente tem que pensar antes. Cozinhar mais o feijão. Olha, o feijão é uma aula de planejamento. Porque o feijão, lembra na casa da avó, que ficava o feijão de molho à noite, daí escorria a água, daí botava o feijão para cozinhar sem nada na panela de pressão? Aí vinha aquele... né? Que é a trilha sonora da nossa alimentação, né? No Brasil. Então, o feijão você cozinha um monte de uma vez, sem tempero nenhum, você porciona e congela. E cada vez que você vai servir, você faz um refogadinho ali, ora põe cebola e alho e um tomatinho, ora põe cominho, ora põe cenoura ralada, pode pôr salsão, que no Rio é aipo. Faz um refogadinho ali, põe o feijão congelado mesmo, deixa cozinhar mais um pouco para ele tomar gosto e ficar cremosinho e pronto. Você já tem uma solução. O arroz você consegue fazer uma vez a cada 3 dias. Os legumes, você pode fazer assar um monte de uma vez só, e aí vai mudando o tempero. Um dia põe limãozinho, faz como se fosse uma salada, só que com legumes assados. Então, o segundo ponto é planejamento. Então, o primeiro é divisão de tarefas. Não existe ser assunto da mulher. O segundo é planejamento. O terceiro é a gente valorizar a comida de verdade. A gente precisa valorizar a dieta brasileira. E isso é muito difícil de fazer, uma vez que você tem uma indústria investindo bilhões de dólares para dizer que cozinhar é perda de tempo, é esse refrigerante aqui que vai te dar alegria, é esse temperinho que vai te dar amor, é essa comida pronta aqui que vai ter todos os nutrientes que seu filho precisa, é essa farinha aqui que substitui a comidinha que você ia fazer pro seu bebê, para sua criança... Então, a gente precisa, como povo mesmo, a gente precisa valorizar a nossa dieta brasileira, o nosso arroz com feijão. Eu enxergo assim, essas três coisas.
1: Não, isso é muito interessante, porque pensando em a gente chega aqui num consenso, ouvindo todo mundo, que a obesidade não vai ser resolvida com remédio, não vai ser resolvida só com a dieta, não vai ser resolvida só com exercício físico, ou seja... Passa a ser um processo, um planejamento, um projeto, se for da família toda, inclusive, né? Porque é impossível e muito difícil. Só eu vou comer dieta em casa, o resto vai comer o que quiser.
2: Isso, muito difícil.
1: Isso vai, inclusive isso eu acho interessante, porque a gente tem falado muito no quanto que o nosso meio ambiente ele é obesogênico. Ele já é obesogênico porque a gente já tem coisas que fazem a gente gastar menos energia. A gente sempre brinca aqui, escada rolante, controle remoto, essas coisas são terríveis. Porque isso são inimigos de você gastar mínimo de energia. Ele levanta mais para trocar o canal da televisão, né? Quando é o caso. E a escada rolante, o elevador, isso tudo a gente sabe que isso estimula você gastar menos energia. E aí...
2: E as pessoas estão exaustas também, né? A gente trabalha muito,
1: E a dieta entra, quer dizer, a alimentação entra... nesse ambiente obesogênico, com esses alimentos ultraprocessados. Ou seja, é a tempestade perfeita, né? Se a gente não prestar atenção. Porque o que eu estou pensando aqui agora, depois da gente ouvir 11 episódios de coisas que a gente pode fazer, se a gente não cuidar desse último pedaço, isso aqui tudo não vai se segurar. Não vai adiantar você fazer o melhor tratamento medicamentoso. Vai ter resultado? Vai. Mas não vai ser o melhor resultado. Você não vai evitar a morte. Porque a gente quer, na verdade, Rita... Quando a gente levanta essa história toda da obesidade, é porque nós estamos com um país com 45% de 40% de pessoas com obesidade, mais de 50% acima do peso. Isso é um problema que daqui a 10 anos você vai ter muito mais.
2: O número é esse?
1: É, 35 e 40 de obesidade.
2: Tudo isso?
1: Tudo isso. E mais de 50% acima com sobrepeso. Ou seja,
2: Nossa, aí, o número que eu tinha na cabeça era que era 20% com obesidade, não, mais 30% com sobrepeso.
1: Não, é maior.
2: Cresceu.
1: A gente está vivendo essa uhum, epidemia, entre aspas, porque não é transmissível, né? Mas é uma epidemia de obesidade, porque é tudo isso junto.
2: E é global, né?
1: É global.
2: E nenhum país conseguiu diminuir.
1: Não, a gente não tem... essa iniciativa de São Francisco, ela é realmente... Vai ser um... Vamos ver o que vai acontecer nos próximos capítulos, né? Porque vai uhum, ser uma briga feia.
2: Uhum.
1: Mas a gente tem que mudar esse jogo. E essa parte da alimentação vem complementando justamente tudo isso que a gente viu. Uhum. Você pode fazer tudo direitinho, mas você vai ter que tentar reaprender a comer também. E não é só fazer aquela... E eu acho que a grande mensagem é essa. Não é só eu fazer conta das minhas calorias, das macronutrientes, como gostam lá de falar.
2: Uhum, é o funcional, né?
1: Aplicativos lá que dizem, olha, eu vou fazer o macro aqui da sua dieta, fotografa.
2: Uhum.
1: Se você comeu de má qualidade, você nem também não vai resolver a sua vida e seu corpo não vai melhorar só com isso, né?
2: A questão é que é um problema complexo, global, lento de ser resolvido, porque é uma indústria que moldou um sistema alimentar que diz até como a gente deve entender a alimentação, né? Porque quando você fala assim... Não, você vê, é que a gente não tem tempo. Essa indústria que permitiu a gente viver desse jeito. Porque, ou que fez com que a gente viva desse jeito. Porque é fisiológico. Se você não come, né? Então, se não tem o ultraprocessado, você é obrigado, como no tempo dos nossos avós, a... Não estou discutindo se é justo ou injusto que só as mulheres cozinhem, né? Mas você é obrigado a achar tempo para cozinhar e para comer, né? Mas é muito interessante você pensar que se por um lado você tem um problema desse tamanho, por outro a gente vai sair daqui e vai ter que fazer uma refeição. Então, todas as pessoas têm que almoçar, jantar, tomar café da manhã... E com isso a gente foi colocado numa situação que a gente não pode não pensar sobre alimentação. A gente tem que aprender a identificar ultraprocessados para evitar e todas aquelas outras coisas. O ideal é que você leve a sério aprender a cozinhar. E não só porque é uma coisa gostosa, porque depois que você aprende é muito legal. É que enquanto você não sabe, é uma guerra. Porque você tem, alguém falou para você que é um dom. Que ou você nasce sabendo, ou que você não tem mão para fazer bolo e esquece. Não é verdade. Todas as pessoas aprendem. E diante disso tudo que está acontecendo, você saber cozinhar, assim, você está muito na frente. Porque aí você não depende de ninguém e não depende dos produtinhos prontos
1: consumo. Desde que você consiga pensar no planejamento antes.
2: Exatamente.
1: Né? Porque aquela coisa que a gente vê, você não vai conseguir cozinhar também... Se você não pensou em ter as coisas na sua casa.
2: Exatamente.
1: Não dá para você dizer assim, ah, eu quero agora fazer tal coisa.
2: E cadê, né?
1: Não vai fazer, não esquece. Isso acontece toda hora, né?
2: Não, e que fica caro também.
1: Isso acontece toda hora que você... Eu, provavelmente, quando você... Poxa, eu queria muito fazer tal coisa. Aí você abre a porta do armário ou da dispensa e fala assim, pô, mas eu não tenho isso. Não pensei antes o que eu queria cozinhar para minha família naquele dia, né? Então, isso realmente é algo...
2: É uma coisa que transforma. Planejamento. Igual as nossas avós faziam.
1: Elas faziam naturalmente, né? Talvez não tivesse nem noção tão quanto era importante esse contexto.
2: Sim.
1: O suporte que davam para a família, né?
2: Uhum.
1: Provavelmente não era nem discutido isso na época. Agora, eu acho que eu queria que você amarrasse para a gente essa conversa toda para dizer o seguinte. Eu costumo brincar no consultório com meus pacientes e dizer o seguinte, eu separo as refeições em refeições úteis e refeições sociais.
2: É bom.
1: Porque, eu já cansei de surpreender pacientes assim, o que você comeu no almoço? Consulta no meio do final da tarde.
2: Uhum.
1: O cara não lembra.
2: É.
1: Comeu porque estava comendo, porque tinha que almoçar, né? Uhum. Tava lá no trabalho, então, vou sair para almoçar, ou teve até que almoçar por uma questão, parecia social, mas não era, porque ele estava... trabalho. Uhum. Então eu digo, separa suas refeições úteis das sociais, aproveite as sociais com um pouco mais de prazer.
2: Sim.
1: E foque, eu tenho que ser meio, eu não conheço tanto, então eu digo assim, ó, foque na dieta, foque uhum. na sua coisa. Como é que você diz para as pessoas assim, olha, escolha, como é que você escolhe uma dieta para comer? Vai escolher para cada um. Olha, como é que cada um resolve isso? Porque tem o geral. Mas, assim, eu comigo mesmo, né? Como é que você vai resolver isso?
2: Então, mas eu acho que o geral ajuda a fazer a individual. E aí eu vou usar mais uma vez o Guia Alimentar para a População Brasileira, porque esse é um documento oficial do país. Nem todo o país tem um guia alimentar, mas muitos têm e a recomendação é que se tenha, né? Uhum. E o Brasil virou referência para muitos outros países com guia. O que o guia conta para a gente? Ele conta coma comida, não nutrientes. Essa é a primeira parte. Então não fica tentando ser PhD em nutrição, misturando, batendo meta de proteína com redução de carboidrato e caloria vazia. Não tenta. Come comida. E o que é comida? A comida de verdade é aquela comida que é feita a partir desses alimentos in natura e minimamente processados, com mãos humanas e levando em consideração um jeitão tradicional de comer. Não estou falando que a gente vai voltar no tempo e comer exatamente como os nossos avós comiam, porque os meus avós, por exemplo, eles comiam sobremesa todos os dias. Se eu comer sobremesa toda a refeição, assim, não vai dar certo. Não vai dar certo. Assim, eu não consigo fazer o tanto de atividade física que eu teria que fazer para comer sobremesa todos os dias. Mas o que eu posso dizer é o seguinte: usa um pouco ali a lógica do arroz com feijão, que tem um cereal, que pode ser o arroz, pode ser... Na verdade, olha que legal, o arroz, ele representa um grupo, que é o grupo dos cereais, raízes e tubérculos. Então, a gente brinca muito que é assim, você olhando para o guia, que fala, usa a estrutura do PF, né, como um guia para você. O PF tradicional, que é arroz, feijão, legumes, verduras, carnes. Carnes ou ovos, para quem come carne, porque juntos o arroz e o feijão já são uma fonte de proteína vegetal maravilhosa, porque o feijão tem 19 dos 20 aminoácidos, né, que formam a proteína, e o que falta o arroz tem. Então é por isso que eles são uma potência nutricional, e é por isso que, apesar de todas as questões econômicas que esse país, né, atravessou nos últimos 60 anos, a saúde do brasileiro mais ou menos foi indo bem, exceto quando a gente troca a comida de verdade pelos ultraprocessados. Bom, então a gente tem o arroz, que representa cereais, raízes e tubérculos. Isso significa que, se você quiser comer arroz, feijão com macarrão e farofa, pode, mas o que você deve fazer é tentar limitar aquele pedaço que seria do arroz e colocar um pouquinho de arroz, um pouquinho de macarrão, um pouquinho de farofa. Aí o feijão representa o grupo das leguminosas, que são todos os tipos de feijão: o feijão branco, preto, rosinha, roxinho, verde, carioca, mulatinho, todos os tipos de feijão, mais lentilha e grão de bico, né? Então, essa ideia de ter um do grupo dos cereais, raízes e tubérculos como o arroz e ter uma leguminosa como o feijão, você já tem ali uma base maravilhosa da refeição, que não é a social, é a?
1: Útil.
2: A útil. A refeição útil. É. Vamos na útil. Refeição útil, aquela que você vai fazer ali, sem pensar.
1: Eu fui ali no restaurante Aquilo, que desceu do escritório para comer.
2: Vai lá. Então, metade do prato você pôs arroz com feijão. Na outra metade, mas você capricha nas hortaliças. Não é só alface, não. Alface, tomate. É tudo que vem da horta. Legumes, verduras. Então tem acelga, abobrinha, abóbora, cenoura, cebola. Tudo que vem da horta. Daí você capricha, mas capricha com vontade. Metade do prato. E não tem essa história: ah, eu não gosto de verde. Ah, se vira. Faz um esforço aí.
1: Come o roxinho só, né?
2: Não, come o roxinho, come laranjinha, come... Mas é importante também comer os verdes, viu? É super importante. Então, acho que talvez essa maturidade... porque a gente ficou acostumado. O ultraprocessado, ele é hiperpalatável. Aí você está acostumado a comer aquele monte de açúcar, sal ou adoçante, aditivos químicos, que são os saborizantes, os aromatizantes. E aí você vai falar, ah, não, eu não gosto de verde. Faz um esforcinho. Faz só um esforcinho. Né? Pensa que você vai poder comer de tudo, porque quando você tira os ultraprocessados e come os verdes, você pode comer de tudo. Bom, se você não tiver, sim, o doutor Luiz Fernando falando que você tem
1: alguma restrição,
2: restrição específica. Mas estou falando da alimentação, sim, em geral. Então a gente tem arroz, feijão, hortaliças, capricha nas hortaliças. E aí, quero comer carne. E quando a gente... Carne é carne vermelha, carne branca, peixe, ovo. Aí você tira um pouquinho do feijão e põe um pouquinho de... A carne é a cerejinha do bolo. A carne não precisa ser o jeito que a gente come aqui no Brasil. Isso não é opinião minha, isso é com base em estudo, inclusive um muito recente do Nupens, que mostra que, olha que interessante, da população mais pobre no país, apenas 3% tem deficiência de proteína. Apenas 3%. Então, esses modismos, quando chega um modismo, uma coisa muito revolucionária que vai falar assim, não, o segredo agora é você tirar o carboidrato. Você pensa assim, por quê? Por quê? Quem ganha com isso? O que estão querendo me vender? É uma boa coisa para pensar. É uma boa coisa.
1: Podem estar querendo vender mais carne, por exemplo.
2: Podem estar querendo vender mais carne. Mas geralmente é carne
1: já
2: pronta, né?
1: Vai comer.
2: Então, assim, esses modismos, eles falam muito... Porque pode reparar, assim, agora tem que bater meta de proteína. Daí você vai no supermercado, tem iogurte proteico, pão proteico, vai ter um isotônico proteico.
1: A coisa mais louca no mercado que eu acho é quando eu pego um produto vegetal que diz que não tem glúten. Então, assim, gente... Quem é que ia achar que tinha? Onde é que alguém ia achar que dentro de um vidro de azeite ia ter glúten, gente?
2: Acho...
1: Eu olho aquilo ali e falo assim... Cara,
2: não, mas nesse caso...
1: Quem ia estar procurando glúten dentro de um frasco de azeite? Não tem como, cara.
2: Nesse caso, especificamente, só do glúten, como tem doença de Crohn...
1: Sim,
2: doença
1: celíaca.
2: Eu acho que é uma coisa que precisa...
1: Colocarem esse rótulo virou chamativo, né?
2: Inclusive não, na água, né?
1: Não tem glúten, mas como estava esperando ter, não era para ter. É falta de conhecimento geral. A gente tem isso, quer dizer, essa educação mesmo da gente saber o que a gente vai comer. Esse prato que você montou é ótimo para as pessoas entenderem, porque as pessoas comem assim, no dia a dia, né?
2: E tá certo.
1: É, mas ficam com essas coisas, não, porque eu ouvi dizer que não, vou fazer a dieta, agora tem alguma história, a dieta do pré-histórica. Eu falo assim, vem cá, quem é que foi lá olhar? Quem é que disse que o homem pré-histórico comia desse jeito que você tá vendendo,
2: pois é,
1: cara?
2: Pois é.
1: Me mostra onde é que tá a evidência de que o homem que descobriram arqueologicamente que eles comiam desse jeito. Não tem como. É uma viagem.
2: Até porque a gente só virou ser humano porque a gente passou a cozinhar e comer comidas variadas. E pelo fato da gente ser onívoro e poder comer de tudo, é que a gente se espalhou pelo planeta todo.
1: Exatamente.
2: Porque você vê, os esquilos não estão aqui porque eles só podem comer um tipo de noz que está lá no hemisfério norte. Então...
1: Não tem esquilo aqui. Não, e tipo assim, passamos a... O ser humano aprendeu a plantar, não ficou, deixou de ser só um catador e passou a ser se estabeleceu com a agricultura e tudo mais. Rita, a gente podia ficar conversando aqui horas sobre isso, mas eu acho que, olha gente, acho que a grande mensagem ela deu foi a seguinte, primeiro como fazer o prato. Isso eu acho que é engraçado que ela estava falando, eu estava lembrando de uma coisa que eu via nos livros, não era nem nos livros de medicina não, eu via na época de colégio mesmo, quando era criança, aquele pratinho desenhado com as coresinhas, né? Parecia um solzinho, né? Que tinha
2: um gráficozinho ali, uma pizza, né?
1: Hoje em dia eu interpretaria com gráfico de pizza, mas era assim, né? Você tinha isso em vários locais. Você tinha isso no... Uma coisa que ninguém vai lembrar, tal do catálogo telefônico, também tinha isso no catálogo. Até no catálogo telefônico tinha esse tipo de informação. Então isso que ela falou é muito importante. Como é que você monta o seu prato? Eu acho que quanto a alimentação fecha, volto a dizer isso, quanto que aprender a comer, aprender a cozinhar para descascar mais e desembalar menos, para você fazer um alimento mais saudável para a sua família, para que todo mundo esteja envolvido nisso. Como é que isso fecha com tudo que a gente vem conversando sobre obesidade? Que talvez seja... Talvez a gente tenha que entender, em vez de entender que está fechando, que seja a base dessa história toda. Porque é a base dessa história
2: toda. Seja o começo, né? A gente termina com o começo.
1: O começo de que a gente tem grandes médicos, grandes especialistas com a gente hoje em dia, tem avanço da indústria farmacêutica, tem entendimento científico muito melhor sobre como funciona essa coisa da obesidade, como você pode se recuperar ou não, o que você deve buscar ou não nesse tratamento. Mas eu acho que é muito importante entender que você tem que comer bem para você ter uma vida saudável. E assim eu termino. Agradecendo
2: muito
1: Rita.
2: Uma honra.
1: Termino aqui a nossa série Além do Peso, discutindo obesidade na CBN. Até mais.
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0: Conosco agora a Tânia Morales, ela conversou com Rafael Fernandes Lopes Farias, que é professor, músico, pesquisador e organizador do livro Dossiê Noranei, uma voz poética e política, 100 anos.

0: vamos falar sobre a dona dessa voz. Esse vozeirão.
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0: A cantora Nora Ney. Uma das vozes mais emblemáticas da música brasileira nas décadas de 50 e 60. O samba canção. Essa pegada dramática, melancólica. Olha lá.
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0: Nós estamos aqui com o Rafael Fernandes Lopes Farias. Ele é professor, músico, pesquisador. Ele é organizador do livro Dossiê Nora Ney, Uma Voz Poética e Política, 100 anos. É o livro editado pela Garota FM Books. Rafael, bem-vindo. Boa noite.
2: Oi, Tânia. Boa noite. Boa noite aos ouvintes da Rádio CBN.
0: Nossa, que maravilha, né? Falar de uma artista com esse potencial todo de voz e tal, e que no final das contas é pouco conhecida dos brasileiros, né? A Nora Ney, né?
2: Ela pois não... é, Tânia.
0: A ideia é justamente fazer esse resgate. E então, antes de falarmos do livro, Rafael, dá uma situada na importância da Nora Ney pra gente.
2: Claro, primeiramente quero agradecer ao convite seu e da CBN para estar aqui, podendo falar um pouco da Nora Ney e transcender um pouco as páginas do livro, que eu fico muito feliz, por sinal, de vê-lo aí nas suas mãos. Então, a Nora Ney, ela, embora hoje ela não seja tão conhecida do grande público, ela já foi campeã de vendas. Ela ganhou o primeiro disco de ouro da indústria fonográfica no Brasil, né, batendo aí as 300 mil vendas, 300 mil cópias, com justamente a gravação do Ninguém Me Ama, em 1952. Então, é o grande hit mesmo da Nora Ney, embora ela tenha outras histórias e gravado uma série de outras músicas muito interessantes.
0: Sim, vamos falar sobre tudo isso. Bom, então, o livro, Rafael, o Dossiê Nora Ney, ele é escrito a várias mãos, né? Você organiza o texto de vários autores. Como é que funciona essa organização? São pessoas que pesquisam a música?
2: Sim, basicamente, a organização, né, de textos, ela é muito utilizada no meio acadêmico, quando a gente compila textos que são escritos, pensados exclusivamente para aquele assunto, né, para aquele tema. E no caso da Nora Ney, isso foi uma necessidade, porque eu encontrei um problema bastante grave em relação à memória dela, que é a ausência de fontes. Né? A família dela, ela tem alguns parentes vivos, inclusive uma filha viva, mas que não tem muito material a respeito dela. Inclusive, a gente se viu na situação, eu me vi na situação de estar falando com parentes dela, em que eu fui pedir informações e pedir material, e as pessoas tinham entrado em contato comigo para pedir também. Então, a gente fica... Mas é agora, né? O que a gente faz? Então, a gente dependia de fontes, de material de imprensa.

0: falar sobre a vida e a história da Nora Ney.
1: Então, primeiramente porque não há um acervo organizado a respeito dela, né? Ela foi uma cantora que sofreu um apagamento devido à atuação política dela, sobretudo. Há outros fatores, né, que a geração dela toda sofreu, né, esse apagamento, um envelhecimento precoce, uma obsolescência precoce, né,
0: Do
1: o
0: samba
1: pessoal.
0: canção, né? Que depois veio a bossa
1: Isso.
0: nova e acabou.
1: E a bossa nova é uma das razões, mas não é a única,
0: É.
1: né? A televisão, como o surgimento da televisão, né, que coloca, obriga o rádio a se reinventar, né? Aí a atuação política dela, uma mulher filiada ao Partido Comunista, que era funcionária da Rádio Nacional, foi demitida em 64 com o AI-1. Assim que o governo militar assume, já promulga, uma das primeiras decisões é a demissão de uma série de funcionários dos veículos de comunicação federais, e a Rádio Nacional estava ali. E ela sai naquela primeira lista ali, inclusive um dos únicos nomes de mulher era o da Nora Ney. E ela perde o emprego, né? Então ela sofre realmente um golpe profissional, juntamente com a democracia. O golpe é também artístico, é estético, é cultural, né? Não é só
0: Sim.
1: político. E aí a gente fica aí agora, né? As notícias que saíam dela começam a ficar muito escassas, porque não era politicamente conveniente que se falasse de pessoas ligadas a movimentos contrários, opostos ao governo vigente e à questão estética que você bem colocou.
0: Sim, nossa, então aí ela acaba que ela fica fora dos holofotes e vocês, pesquisadores, acabaram encontrando dificuldade de fazer esse resgate. Mas o resgate foi feito, né? Porque aí você contou com uma equipe, com um grupo grande aí de pesquisadores, cada um foi por um caminho. Porque a Nora Ney, pelo que a gente aprende com o seu livro, com o livro de vocês, né, que sai pela Garota FM Books, ela é uma mulher que, para além da questão da artística, né? Como você estava dizendo, ela tinha um posicionamento político e como
1: Sim.
0: mulher também, né? Ela passou, sofreu violência doméstica, enfrentou tudo isso, né? Com
1: Sim,
0: coragem.
1: ela, né, que além da parte política, a gente localizou um evento muito marcante de violência doméstica na vida dela, que foi quando, justamente naquele mesmo ano de 52, quando Ninguém Me Ama estoura aí, né, ganha o Brasil, o marido dela de então tenta matá-la, né, e ele faz com que, se, de uma maneira com que parecesse que ela tinha tentado contra a própria vida, com que ela tomasse uma dose altíssima de remédios para dormir, e aquilo. Evidentemente que ela ficou desacordada e tal, e aí ele, no meio do episódio, se arrepende, chama a ambulância, ela é socorrida, mas ela denuncia ele assim que ela acorda, né? Aí é instalado um inquérito, ao longo do inquérito ele assume, mas ele tenta atribuir a culpa disso a ela, dizendo que ela tinha abandonado a família para cantar, para trabalhar fora, não era uma boa mãe, eles já tinham dois filhos naquela altura. E ela, né, rebate tudo isso, dizendo que, na verdade, ela estava só sustentando a casa com o trabalho dela de cantora, porque ele, além de ser um homem extremamente violento, não dava conta de sustentar a família.
0: Olha só. E aí ela se desquita dele.
1: Ela consegue o desquite. Ao longo de um processo de 2 anos, em 54, sai o desquite. E ela não só se desquita, como ela consegue a guarda dos dois filhos deles. E esse cara acaba caindo no esquecimento, né? E ela fica sabendo dele 20 anos mais tarde, que ele mesmo, né, se auto-extermina.
0: Ele cometeu suicídio.
1: Sim.
0: E aí, bom. Você vê, e nós estamos falando de uma mulher que se desquita e tal, na década de 50, né?
1: Sim.
0: O que era
1: Bem
0: uma
1: raro.
0: ousadia, né?
1: Uma ousadia tremenda, e além de ter se desquitado, pouco tempo depois ela assume publicamente um romance com também cantor Jorge Goulart. Então, quer dizer, gerou uma série de fofocas, de matérias.

0: na época, desde da primeira matéria em que ela sai, em que noticiam a tentativa, né, de assassinato, a quase morte dela, aí uma série de outras matérias que, né, que a imprensa vai acompanhando o caso, até espaço que deram para que o então marido dela se, né, se redefendesse, rebatesse as acusações, e inclusive alegando que ela tinha um caso extraconjugal e tudo mais, até depois, claro, o desfecho disso com o desquite, ela ficando com os filhos e assumindo um relacionamento com o cantor Jorge Goulart, no começo de uma maneira discreta, mas no final da década de 50, já de uma maneira mais aberta, eles foram bastante cuidadosos, porque o Jorge também tinha uma filha, e isso ele o que o Jorge diz, né, é que ele também tinha que ter o cuidado pela mesma razão da Nora. Embora ele fosse homem, ele tinha uma filha e tinha medo que essa filha sofresse também os mesmos preconceitos, as mesmas retaliações da sociedade que a Nora estava publicamente sofrendo naquele momento.
1: Quer dizer que a cobertura da imprensa foi machista nesse episódio da Nora Ney?
0: Sim e não, né? Aí depende do veículo, depende. É aquilo, né? Sempre depende de qual veículo, quem está escrevendo, tem sempre esse olhar, né? Mas eu acho que o rádio, estar, né, num veículo de comunicação, e ser um artista famoso, que ela já era, ajuda a você amortizar algumas questões, né? Ela tinha mais visibilidade que ele, que o ex-marido. Então, eu acho que a gente percebe, acho não, a gente percebe que com o passar dessa cobertura, a situação realmente fica esclarecida e ela realmente se consolida como uma vítima, né? Então, claro, é dado um espaço a ele, em algum momento, ao ex-marido, né? Ao algoz dela, mas ela consegue, né, se colocar realmente, se apresentar como a vítima real da situação, e muito porque ela tinha os holofotes do rádio, que foi usado contra ela no começo, porque o próprio ex-marido dizia que ela queria aquele escândalo mesmo para vender disco, mudar de nome, né? O nome dela era Iracema. Então, ele dizia que ele não conhecia Nora Ney. Ele conhecia Iracema, não Nora Ney, né?
1: Ele não gostava que ela cantasse, fosse famosa, embora ela
0: Não.
1: que colocasse dinheiro dentro de casa, né? Então, as
0: Exatamente.
1: contradições, né?
0: Exatamente isso.
1: Exatamente. Nora Ney. Bom, nós estamos falando de uma artista consagrada na era do rádio, né? Porque você falou de mudanças, não só a bossa nova, mas, por exemplo, a vinda da televisão e depois a militância política, tudo isso foi contribuindo para que ela fosse esquecida, né? Infelizmente. Mas era um momento em que o rádio era o grande veículo. A gente está falando que 50, 60, né?
0: Exatamente. O rádio é o primeiro veículo mesmo que a gente pode chamar de veículo de massas, né, para usar um termo aí que é bem conhecido. Porque o rádio não dependia do letramento, né? Até, a gente sabe que até metade do século passado, o Brasil tinha uma maioria da população analfabeta, né? E o rádio não dependia de que as pessoas soubessem ler, né? Os jornais, embora também tivessem muita popularidade, muitos jornais alcançaram popularidade, dependiam disso, de um círculo, né, de letramento. O rádio não. Então era um veículo que podia atingir todo mundo de uma maneira muito democrática, né? Bastava você ter o aparelho, ou era muito comum fazer aquelas exibições públicas, né? O rádio vizinho, alguém ligava ali e a vizinhança se juntava. A TV passou por isso também, né? Que ela também segue nesse mesmo caminho de um grande veículo de democratização.
1: Bom, e aí Nora Ney é marcadamente do samba canção, mas
0: Sim.
1: transitou, surpreendeu também no rock, por exemplo, né?
0: Ela foi a primeira mulher não, né? A primeira pessoa a gravar um rock no Brasil. Que ela gravou o Rock Around the Clock, que veio junto com o filme Sementes de Violência, né? Em inglês, Blackboard Jungle, aí traduziram como Sementes de Violência, em 55. Então, ela. E por que ela, né? Ela sabia falar inglês. E na época era raro cantores no cast ali das gravadoras, da rádio, que tivessem uma pronúncia tão boa. E ela, como ela sempre ouvia, ela adorava música estadunidense. Né? Então, ela adorava Frank Sinatra, George Gershwin, ela adorava. Tanto que o Nat King Cole gravou Ninguém Me Ama em 59. Ele gravou uma versão
1: Uma
0: em
1: versão em inglês,
0: português
1: em português?
0: Em português de Ninguém
1: Meu
0: Me Ama.
1: Deus.
0: Ele, Nat King Cole, gravou, ele esteve no Brasil e em outros países, né, da América do Sul, e ele gravou várias canções em espanhol, principalmente, mas Ninguém Me Ama estava lá, né? E para a gente ter uma ideia do tamanho do sucesso que essa canção fez, então, tava nessa
1: Meu.
0: compilação de sucessos latino-americanos. Então, a Nora Ney
1: Que
0: adorava a música americana e ela dominava muito bem o inglês e foi escolhida para gravar o Rock Around the Clock, o primeiro rock é gravado por ela.
1: Olha só, a gente tem aqui, ó, a Nora Ney cantando Rock Around the Clock.
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0: de ninguém, né? É outra
1: aquele
0: história.
1: Cadê aquele peso?
0: Cadê, né?
1: Era um profissionalismo que os cantores tinham naquela época, né? Eu costumo dizer assim, você só tinha duas opções, ou você sabia cantar ou você não sabia. Né? Não tinha meio termo.
0: Exato.
1: Né? Então ela tinha que saber usar a sua voz. E aí você vê que mesmo ela não sendo uma cantora desse gênero, qualquer uma novidade, né? Ela conseguiu mudar o registro, a impostação da voz.
0: Sim.
1: Porque era uma profissional muito competente, senão não faria.
0: Exatamente. Olha lá, Noranei. Muito bom. Ó, o livro Dossiê Noranei, uma voz poética e política. 100 anos. 100 anos porque é centenário de...
1: Ela fez 100 anos em 2022.
0: Ah, sim.
1: Só que aí que eu queria ter... Esse livro já estava em preparação. Encontrei uma série de dificuldades para fazê-lo, porque... 2022 a gente ainda estava ali num finalzinho de pandemia, então tinha uma série de entraves. E eu consegui fazer esse livro graças ao financiamento do PROAC Editais São Paulo, né? Então, via Secretaria de Cultura de São Paulo, Ministério da Cultura. Então, acho que vale a pena a gente salientar a importância de políticas públicas culturais para que ações como essa possam sempre... está sendo feitas,
0: sim,
1: né? Que não é só no campo da arte, no sentido dos shows, nas apresentações. Não, a gente precisa de pesquisa também em artes,
0: sim,
1: né?
0: Claro.
1: E então a gente precisa salientar que algumas iniciativas só são viáveis mediante realmente um fomento do Estado. E eu fui contemplado com isso e agradeço bastante a essas instituições.
0: Bom. É, gente, precisa... A pesquisa, a cultura, de uma forma geral, o conhecimento, né? Precisa de fomento, porque, né? O pesquisador, o artista, ou e nesse caso aqui o pesquisador, precisam se sustentar. É um trabalho de fôlego. Muito bom, Rafael. Muito obrigada, viu? Parabéns aí pelo livro.
1: Posso anunciar os eventos? Tá?
0: Pode, pode. Eu tenho um minutinho.
1: Rapidinho.
0: Vai dar tempo. Fala.
1: Sim. Eu quero anunciar aqui, nós vamos fazer um lançamento na Feira do Livro, lá que é organizada pela Associação 451, que acontece na Praça Charles Miller,
0: em São Paulo.
1: No dia 4 de junho, em São Paulo, exatamente, na Livraria Patuscada, das 15 às 17 horas, então 4 de junho, quinta-feira. E na Livraria Travessa de Ipanema, no dia 8 de junho, que é uma segunda-feira, do Rio de Janeiro, às 19 horas.
0: Muito bom. Dado o recado, Rafael. Obrigada. Beijo.
1: Tânia, muito obrigado. Obrigado, CBN. Até a próxima.
0: Até. O Rafael Fernandes Lopes Farias lançando aí o dossiê Noranei.
2: Fernando Andrade conversa com Silvio Meira sobre como o avanço da inteligência artificial esbarra em resistência a data centers.
3: Silvio, vamos lá. Tem uma questão muito interessante que é até um paradoxo, né? Porque muita gente quer utilizar a inteligência artificial, acha super legal, mas ninguém quer ter uma estrutura de inteligência artificial perto de casa. Que estruturas que geram a inteligência artificial nós estamos falando que tanta gente não gosta no seu quintal?
4: Fernando, o ponto de partida para essa nossa conversa é um estudo que acabou de sair nos Estados Unidos, mostrando que 71% dos americanos têm uma posição, são extremamente, radicalmente opostos a colocar um data center para gerar as funções que a gente usa para inteligência artificial nas suas comunidades, nas suas cidades. É um termo que é usado em inglês dos Estados Unidos e em inglês de outros lugares, NIMBY, né? N-I-M-B-Y, not in my backyard, não no meu quintal. Veja, só 37% dos americanos hoje, numa outra conta, têm uma visão positiva das empresas, das grandes empresas de tecnologia. Isso, quando a gente compara com 2010, 68% tinha uma visão positiva das grandes empresas de tecnologia, ou seja, 16 anos, que era um número praticamente igual ao número de americanos, a porcentagem dos americanos, que viam favoravelmente os pequenos negócios, aqueles negócios de vizinhança, era 71%. Esse número hoje é 70%. Então, os pequenos negócios, eles continuam com uma aceitação, uma aprovação muito grande dos estadunidenses, mas nos últimos 15 anos, a aprovação das grandes empresas de tecnologia caiu pela metade. E, em particular, a disposição dos estadunidenses a terem uma grande infraestrutura de processamento de informação nas suas comunidades, 7 em cada 10 americanos é desfavorável e radicalmente desfavorável. Para você ter uma ideia, 53% dos americanos são contra uma usina nuclear na sua cidade. 53%. 71% são contra um data center.
3: Explica pra gente o que é um data center, que é aquele a gente vê imagem, um negócio quadrado lá que usa muita água, muita energia. Como é que ela é? Descreve pra gente.
4: Um data center é um galpão, muitos galpões, normalmente gigantesco, que consome uma quantidade imensa de energia. Os maiores deles consomem o equivalente a cidades com muitas dezenas de milhares de habitantes. Eles são medidos em megawatt-hora, eles não são medidos em capacidade computacional normal, e é lá onde ficam hospedados os servidores e os sistemas de armazenamento de informação do que a gente chama da nuvem. Tudo que a gente faz hoje, quando você senta no seu carro e usa Waze, quando você ouve sua música no Spotify, quando você usa o aplicativo da CBN para ouvir a rádio em qualquer lugar do Brasil ou do mundo, o que acontece, por exemplo, no caso da CBN, é que a gente gera o sinal vai para, aspas, a internet, entra num conjunto de servidores nesses data centers, e a partir de lá é distribuído para o mundo inteiro. Isso vale para absolutamente tudo que a gente usa hoje na internet. Então, o G1, aspas, está na nuvem. O Globo está na nuvem também. Se você vai transmitir qualquer coisa no mundo hoje para qualquer lugar, está na nuvem. Quando você usa alguma função de inteligência artificial ou um dos chats de inteligência artificial que existem por aí, como Claude, como ChatGPT, Kimi, Z e outras coisas, na realidade você está usando computadores que ficam nessa tal de nuvem. Qual é a vantagem? Esses serviços, eles são replicados em múltiplos centros de armazenamento, processamento e distribuição de informação, e isso faz com que essa tal de nuvem raramente esteja indisponível. Tanto que, quando ela está indisponível, por exemplo, quando a busca de Google falha ou quando o WhatsApp cai, isso vira notícia imediatamente. Por quê? Porque o grau de replicabilidade que isso tem, espalhado em múltiplos desses centros de processamento, armazenamento e distribuição de informação, que a gente chama em computers de data centers, essas coisas são feitas para, aspas, não cair. São mais ou menos como aviões, né? Aviões, para quem não sabe, não tem um sistema para controlar, por exemplo, se o avião está subindo e descendo. São múltiplos sistemas independentes, e quando acontece uma falha que leva um avião para o chão, é porque houve uma falha catastrófica de vários sistemas combinado com a falha humana também, normalmente de avaliação, vez por outra, do funcionamento desses sistemas. E aí, um ponto que tem no meio dessa história é que essa tal de nuvem, ela foi feita para ser operada à distância. Então você tem, por exemplo, um data center em Taperuá, no interior da Paraíba, que é a cidade que eu nasci. Lá, obviamente, não tem um data center, é uma cidade ainda de 12 mil habitantes. Ainda não tem um data center em Taperuá. Mas, se tivesse um lá, quem opera o data center em Taperuá, pela estrutura, pela arquitetura de construção e operação da nuvem, não são pessoas que estão em Taperuá. Ou seja, você não bota ninguém lá para ficar apertando, batendo botão e assim por diante, controlando o que está acontecendo, porque a nuvem foi feita para ser operada à distância. Quem opera as máquinas que estão dentro de um data center são pessoas que estão em múltiplos lugares, e essa é a grande vantagem de um data center.
3: O que você poderia ter, provavelmente é isso, você tem na construção de um data center, você tem ali o pessoal da comunidade, da região, constrói. Depois que constrói, essa comunidade não vai ter mais benefício nenhum.
4: Essa é exatamente a crítica que se faz no caso de uma notícia publicada no Slashdot.org, que quando você vai para os comentários, as pessoas dizem exatamente isso. que quando construíram uma central nuclear na minha cidade, depois ficou um monte de gente lá, na verdade não é um monte, mas vamos imaginar centenas de pessoas, que operam uma central nuclear do ponto de vista de segurança, de supervisão dos reatores e assim por diante. Isso é feito localmente por pessoas que se mudam para aquela comunidade, passam a morar, a trabalhar, consumir e investir lá. No caso de um data center, como essa operação é feita remotamente, data center gera muito pouco trabalho local. Então, a crítica das comunidades é, primeiro, a prefeitura do meu lugar vai dar insumos para que esse data center seja operado. Normalmente, isenção de impostos, terreno, assim por diante. Depois, essa coisa vai consumir uma quantidade muito grande de energia. No caso dos Estados Unidos, é ainda mais grave do que no Brasil, Fernando. Porque, como você sabe, a atual pessoa que está sentada na Casa Branca reverteu a política americana de limpar a grade de geração e distribuição de energia elétrica dos Estados Unidos, despriorizando as energias limpas, energia solar, energia eólica e outros tipos de energias que não são, por exemplo, carvão, óleo e assim por diante. Então, a gente tem, no caso dos Estados Unidos, um problema mais radical ainda, que é você ter uma tecnologia, um conjunto de tecnologias do século XXI, inteligência artificial, por exemplo, usando energia no modo de geração de energia do século XIX, usando usinas de geração de energia elétrica baseadas em carvão, o que é alguma coisa absolutamente bizarra. Tem dois séculos de distância entre essas duas coisas, né? Você está usando o século XIX para alimentar a coisa do século XXI. Isso não faz sentido, isso não funciona, não deveria funcionar em lugar nenhum do mundo, mas no momento funciona nos Estados Unidos. E essa tensão cria essa coisa do século XIX, carvão alimentando as usinas de IA do século XXI, leva, no caso dos estados onde o preço e a oferta de energia é totalmente desregulada nos Estados Unidos, tem uma consequência não trivial, que é o aumento do custo de energia para a população. E obviamente ninguém quer isso, né? Eu estava aqui na minha casa e de repente alguém põe uma central de consumo de energia, porque data centers consumem uma quantidade muito grande de energia, como eu já disse, e eles vão afetar não só a disponibilidade, mas o preço de energia para o consumidor normal, na grande maioria dos casos, nos Estados Unidos. Isso não é necessariamente o caso do Brasil, porque o Brasil tem uma disponibilidade muito grande de energia limpa, que inclusive no momento não está sendo entregue na grade de consumo de energia normal, porque a gente, por exemplo, no caso do Nordeste, era muito mais eólica e solar do que pode ser colocada na grade normal, e o Brasil pode, nesse caso, exportar energia na forma de bits, ou seja, fazer uma agregação de valor significativo, em vez de simplesmente exportando energia, que é muito difícil exportar em longas distâncias por causa de um conjunto de problemas fundamentais causados pelas leis da natureza, não é? De perda com transporte à distância, ou então de você ter que converter em, por exemplo, em nitrogênio verde ou alguma coisa parecida. Você pode fazer agregação de valor local se você traz data centers para o Brasil. Existe uma política pública brasileira para fazer isso e ela está começando a ser operada agora.
3: Perfeito. Silvio Meira, Silvio, mais uma vez, obrigado pela participação, um prazer sempre falar contigo, um grande...
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2: 2026, o brasileiro encontrou mais espaço para negociar preços na compra de imóveis. Segundo pesquisa, 67% das negociações fechadas tiveram desconto. O Teco Medina analisa esse cenário.
6: Temos aqui uma pesquisa raio-x FIPZAP, perfil da demanda de imóveis. A demanda em 2026 é maior do que em 2025?
7: É maior e tem coisas muito interessantes aqui nessa pesquisa, viu, Sarenberg? É um raio-x aqui que aborda sobre diversas óticas. Tem algumas coisas que eu achei legal de trazer aqui. Primeiro delas, Sarenberg, a gente teve quase o recorde de pessoas que compraram imóveis pedindo desconto e conseguindo desconto no preço do imóvel. Quase 70% de todos os imóveis vendidos aqui no Brasil no primeiro trimestre tiveram desconto, e desconto bom, na média 13% do preço originalmente pedido. Então, está valendo a pena chorar, talvez o comprador esteja com poder de apertar um pouco o vendedor. Outra coisa que me chamou a atenção aqui, não sei se surpreende a vocês dois, das pessoas que compraram, 60% delas disseram que é para morar e 40% como investimento. Eu achei altíssimo o percentual de pessoas que compraram imóvel para investir.
0: É alto mesmo.
6: Essa pesquisa é nacional.
7: É.
6: Uhum. 40% para investir, é?
7: Uhum. E eu já acharia alto em qualquer momento, mas com a Selic aonde está, né, você vê que existe uma parcela relativamente grande da população que realmente acha o imóvel o melhor investimento, independentemente da situação macro ao redor, né? Ele quer fazer um investimento em imóvel e não se preocupa muito com outras coisas, né?
6: Vai ver, ele está achando que o imóvel está com preço bom, né?
7: Sobre o preço, Sarenberg, tem outra coisa curiosa aqui. A maioria das pessoas acham que o preço dos imóveis vai ficar da onde está estável, né? Não acham que vai subir para os próximos 12 meses. Pouca gente também acha que vai cair de onde está nos próximos 12 meses. Então, a percepção das pessoas é que o imóvel está mais ou menos por aí. Outra coisa que me chamou a atenção aqui, subiu de 10 para 12 o número de pessoas que compraram imóveis. Então, 12% da população já tem um imóvel ou informa que tem um imóvel, que foi adquirido o imóvel. Também achei um número, enfim, achei alto, subiu de 10 para 12 em só um trimestre.
6: Um ouvinte acaba de mandar mensagem aqui, o Felipe, sugerindo o seguinte: o pessoal está comprando imóvel para colocar no Airbnb.
7: Sim, pode ser, mas pode ser não, provavelmente é, inclusive, né? A gente está vendo essa febre aí de estúdios nas principais capitais, todo mundo dizendo que é isso, mas mesmo assim 40% é bastante gente, né? Praticamente de cada 10 imóveis que são vendidos, 4 vão ser colocados para alugar num Airbnb na sua cidade. É muita gente, né? Me surpreendeu. E de novo, né, a pessoa que faz investimento, que compra já pensando no investimento, teoricamente ela compara com as outras opções. E aí, quanto maiores estão as taxas de juros, menor incentivo ele tem a fazer isso, né? Então, você vê que nem com a Selic nesse patamar freou o investidor disso. O cara está decidido a comprar um imóvel para investimento e acha que vai dar certo, ou que vai dar certo, ou está percebendo que tem uma demanda enorme para isso, né?
0: Me chamou a atenção também o desconto que você trouxe aqui pra gente, o desconto médio de 13%. Ô Teco, é desconto mesmo ou o pessoal já coloca pra venda com valor um pouquinho acima, esperando que vai ter uma choradinha ali do comprador?
7: Ah, Cássio, acho que a choradinha em imóvel e carro é de lei, né? É um clássico. Acho que deve ser muito difícil achar alguém que compre um carro ou um imóvel pelo preço da tabela. Mas 13% tá muito acima de qualquer ajuste, né? Normalmente o cara coloca ali, o cara que vendeu o imóvel por 300, ele coloca 310, o cara oferece 290 e fecha por 300, né? Mas assim, é um desconto menor, né? 13% aqui, eu acho que tem coisa do tipo, olha, eu pago tanto, e aí o vendedor resolve abaixar até onde acha que é possível, né? Porque tá bastante acima, né, do normal.
6: Olha aqui, ó, outra ouvinte, Célia, dizendo que Airbnb vale muito a pena, que chega a dar mais do que a Selic.
7: Ah, não tenho, Não tenho dúvida, não tenho dúvida disso. Um imóvel bem localizado hoje nessas capitais aqui, a gente vê, por exemplo, aqui em São Paulo, no Rio, acho que na região das praias, ali perto da Zona Sul, ali é mais óbvio. Mas aqui em São Paulo, eu já conversei com gente que tem Airbnb ali perto, por exemplo, do estádio do Palmeiras, onde tem um show por dia, todo dia, né? Diz que o imóvel não fica vazio de jeito nenhum, né? Porque todo mundo que vem para São Paulo atrás dos shows quer ficar perto de onde vai ser o show, e aí tem um monte de oferta por ali. Então, acho que faz todo sentido, mas é um movimento que parece que está acontecendo, né, Sarmé? Você explica porque está subindo um prédio. Um prédio não é nem um prédio por quarteirão, né? É um prédio por cada prédio que pode ser subido, né, no país. Sim. E normalmente os apartamentos menores, né? Que na verdade é para esse público de que, ao invés de ficar num quarto de hotel, prefere ficar num apartamentinho pequeno, né?
6: Exatamente.
2: Conosco agora o Rossandro Klinge, na conversa com Tatiana Vasconcelos e Fernando Andrade, sobre um programa de saúde social emocional para as escolas.
8: Excesso de conteúdo versus emoções. E o papel da escola, né, Rossandro?
9: Exato. Tá.
3: Precisa ter lição de casa todo dia?
9: Pois é, cara. Fernando, eu fico pensando assim.
8: Você nem tem mais,
9: a mochila todo dia aumenta o peso. Daqui a uns 10 as crianças vão estar com escoliose de ir pra escola.
3: Exato.
9: Né? É muito tudo livre. É pesado, aí tem que estudar. Né? Quando chega no ensino médio, tem que estudar de manhã, às vezes de tarde, fazer simulado no sábado e no domingo. E o povo quer que esse pessoal tenha saúde mental, gente. É. Entende? E aí, pronto, a gente tem um programa de saúde socioemocional para escolas. E aí, o que é que acontece? Muitas escolas falam assim, poxa, a gente quer tanto, mas os pais e os alunos falam, mais um conteúdo? Mas não é um conteúdo, é diferente, é um processo de jornada de construção de competências emocionais para suportar esse horror de conteúdo, que tem mais esse detalhe. Mas veja, a gente não tem como resolver essa discussão. Mas uma coisa que eu conversei com eles lá hoje, e amanhã eu tenho a palestra, inclusive, na plenária central, é que a primeira coisa que um educador tem que fazer para conseguir transmitir o pedagógico é criar vínculo.
8: Uhum.
9: Mesma coisa vale para a família. Você não pode educar seu filho se você não se vincular emocionalmente com ele. Ele não lhe vê como alguém de valor, de respeito. A gente passou por um desempoderamento do professor.
8: Uhum.
9: Um esvaziamento do poder do professor. E o custo disso é que temos o segundo grupo com mais burnout no mundo, educadores. Porque eles estão em escolas que muitas vezes, dependendo do valor que se pague, a pessoa passa o dedo na cara dizendo, eu pago o seu salário. Né? Agora tem escola que tem que dar medalha para todo mundo que competiu, mesmo quem não ganhou. Então você fica vendo, né? Não é mais uma formação de alma, é uma deformação de alma. Os pais hoje são um grande problema na escola, porque eles ficam lacrando os grupos de WhatsApp como se fossem pós-doutores em pedagogia, sem entender absolutamente nada, dando pitaco sobre o que deveria acontecer na sala de aula.
8: Eita.
9: Inclusão engolada, goela abaixo, que é necessária, nós não podemos excluir pessoas, mas simplesmente coloca aquele aluno na sala de aula sem dar condições para o professor, para a escola, como fazer aquele acompanhamento, né? Então tem tantas coisas acontecendo ao mesmo tempo que cabe uma discussão mais profunda, mas enquanto não acontece essa, porque não depende de mim, de você, nem do professor, nem do dono da escola, porque é feita numa bolha chamada MEC lá em Brasília, que empurra um monte de coisa e a gente vai tendo uma mochila cada vez mais pesada, mais conteudística. Um aluno brasileiro de ensino médio sabe mais do que um americano de universidade. No entanto, a vida cotidiana não é percebida. Economia doméstica, como se virar, desenvolver resiliência, capacidade de se
8: frustrar. Habilidade emocional, habilidade social, criticidade muitas vezes, né?
9: E o que a gente tem agora, Tati? Adultos cada vez mais infantilizados, adoecidos, que não suportam o mundo do trabalho, porque são mimados pelos pais, querem escolas que os mimem. É engraçado porque as pessoas chegam nas escolas e perguntam, é lúdica, é divertida, é bonita? Gente, isso não é um Cirque Soleil, é uma escola. Escola, ela é feita para que você aprenda a suportar a existência, a dor de estar no mundo, aprender, se reprovar, perder, entendeu? Aprender com isso, se refazer, não passar de ano, repetir a escola, ver os amigos noutra série, você perder tudo isso porque você não fez o que você tem que fazer. Tudo isso é que vai gerando em nós as habilidades mínimas para sobreviver ao mundo, que é hoje muito mais complexo do que foi quando nós éramos crianças e adolescentes, com uma geração com menos competência de enfrentar. Então veja a tempestade perfeita do caos. Se eu tenho um mundo hoje que é muito mais complexo do que foi quando eu e você, Fernando, éramos adolescentes e crianças, e o mundo é um mundo em que a geração atual é muito menos competente de enfrentar tudo isso, É por isso que a gente tem uma coisa hoje que não havia no radar da psicologia há 20 anos atrás. Por exemplo, suicídio infantil era a exceção clínica, o de adolescente, e hoje está virando epidêmico. E o que está acontecendo? É um monte de adulto que abandonou o lugar de ser educador parental, de ser alguém que contribua para a construção de valor, sabendo sempre que a escola, ela sim é uma segunda família, na medida em que a família é a primeira escola. Mas o que a gente sente hoje é que a escola é como se fosse o depositário, repositário, aliás, desculpem, professor Pasquale, me desculpe, o repositário, né, de tudo que não dá certo na sociedade, vai empurrando para a escola. Não, agora a escola tem que resolver isso, a escola tem que resolver o esforço emocional, a escola tem que incluir. Claro, a escola é um ambiente para que isso tudo aconteça, mas a sociedade toda tem que ser esse ambiente. O shopping tem que ser ambiente, a sua casa. Você não pode colocar seu filho como se fosse assim, ai, graças a Deus, está ali, me dá um tempo, não é? É uma sociedade que educa. De fato, um grupo de pessoas que está se esgotando, muitos estão deixando a educação, porque não suportam mais, estão adoecendo. E aí, o que acontece se a escola fechar as portas? Ou se ela continuar aberta, mas de coração fechado, porque as pessoas só querem chegar lá lacrando. Eu vou contar uma história que aconteceu recentemente, Tati, Nando. Eu estava conversando com o diretor de uma escola, e ele falou, Sandro, tem uma pessoa aqui que chegou ontem me esculhambando, me gritando, que está aqui há mais ou menos 10 anos com um filho que chegou com 7 anos, o menino tem agora 17. E começou a dizer, porque eu sou juíza e tal, e gritou e passou patente. E aí eu fiz o seguinte, eu disse, eu estou conversando com quem agora? Com fulana, mãe do aluno cicrano que está aqui há 10 anos comigo, ou com a juíza?
8: Pois é.
9: Aí ele falou, por quê? Ela falou, por quê? Não, porque se eu estiver falando com a juíza, eu interrompo a conversa e chamo o meu setor jurídico da escola para conversar com a senhora. Mas se for com a mãe do meu aluno, aí é comigo. Sabe, tem que educar pai para poder pai educar filho.
8: Ai, que dureza. Então,
9: assim, tá dureza,
8: assim,
9: tá dureza.
8: Mas assim, eu acho que sempre foi um pouco assim, né, Rossandro? Sei lá. Eu me lembro
9: piorou
8: quando
9: muito,
8: a gente estava
9: tá.
8: na escola, também tinham pais que iam lá com uma dessa, entendeu?
9: Mas é minoritário. Era assim, tipo, era uma exceção. Era até motivo de piada.
8: Claro.
9: Hoje em dia é como se fosse o padrão.
3: Então, eu vou chegar no extremo da notícia de ontem. De um aluno entrou numa escola em Rio Branco, no Acre, com uma arma e matou duas funcionárias.
9: Exatamente.
3: Por sorte, não atingiu isso. Alunos também.
9: Isso é um sintoma, né, Fernando? Esse evento, ele é um sintoma de algo que a muito, muito baixo não está funcionando. Hoje, de fato, essas famílias que ficam lacrando na escola já não são mais exceção. Se você perguntar para qualquer diretor de escola, ele vai dizer assim, nosso maior problema não é o aluno, é o pai e a mãe. Os pais querem que aquela escola seja montada para o filho e para a filha, e não para todos que fazem a educação. Você vai para uma escola para aprender a conviver com a diferença, a diversidade, as pessoas que vêm de famílias diferentes. E quando você chega lá, não, porque tem que ser assim, porque meu filho ele é assim, a minha filha é assim. Você, em vez de estar treinando seu filho para o mundo, você está querendo que o mundo se dobre ao seu filho. Isso não vai acontecer. E eu costumo dizer o seguinte, a escola não deve se ajoelhar para uma família adoecida. Se não por efeito metástase, ela adoece o educador e a escola adoece. Tem família que é melhor mandar para a concorrência. Porque para você atender uma família adoecida, você deixa de atender 10 famílias que Nossa. Querem realmente que a escola esteja lá para funcionar, para o filho, para aprender, sabe? Então, de fato, hoje em dia, nós precisamos olhar para a educação cada vez mais com delicadeza, porque tem uma geração atual, Tati, que é a primeira geração de crianças mimadas que são filhos de crianças mimadas. Então, os mimados de mais ou menos 20, 25, 30 anos atrás, hoje são pais. Imagina a competência emocional de educar esses filhos.
8: Sim, deve ser por isso que as mensalidades são tão caras, porque isso aí deve estar embutido já no preço.
9: No custo.
8: Tem que tratar a criança, o pai da criança, risco, a mãe da criança.
9: A criança, a avó que chega junto.
8: Né? Deve
9: né?
8: ser por isso que custa tão caro.
9: Mas sabe qual é o setor que mais cresce na escola? É o jurídico. E só para fechar, sabe o que acontece? Antigamente, quando você recebia um pai e uma mãe para fazer uma conversa sobre os filhos, você usava uma única coisa, manual de pedagogia.
8: Sim.
9: Sabe o que você usa hoje quando você vai atender um pai e uma mãe muitas vezes? Desculpa o que eu vou dizer.
8: O código.
9: Você usa o manual de psiquiatria, o código civil e o de exorcismo juntos. Ah! É verdade.
8: Já leva um ritual de exorcismo,
9: um
8: caso
9: ritual,
8: o resto não funcione, não é mesmo?
9: Não funciona. Se Mercúrio tiver retrógrado no dia, meu amigo, aí...
8: Já abre umas cartinhas ali, já faz uma leitura. Legal demais. Ai, Rossandro, ó, o professor Pasquale tá na sua escuta, viu? Tá dizendo aqui, viva o Rossandro. Põe sempre o dedo na ferida com muita competência e seriedade, é isso aí.
9: Oh, um elogio desse eu já nem durmo mais hoje, o que é que eu faço?
8: Boa noite. Professor
9: Pasquale, meu Deus.
8: Um beijão, Rossandro, obrigada por hoje. Até a semana que vem.
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2: Clauson Dutra conversou com o coordenador científico do Instituto Todos pela Saúde, Anderson Brito, sobre as chances de disseminação do vírus Ebola no Brasil.
11: A gente conversa agora com o Anderson Brito, coordenador científico do Instituto Todos pela Educação. Prazer, obrigado por estar aqui com a gente, por esclarecer essas informações tão relevantes.
12: Eu que agradeço por estar aqui contribuindo para esse debate.
11: Obrigado você. A gente tem, portanto, dados atualizados, infelizmente, de 82 casos confirmados de Ebola, 7 mortes, centenas de suspeitos, guerra civil na região dificulta a ajuda humanitária. E eu queria, nesse primeiro momento, que você trouxesse para o público da CBN qual é hoje o tamanho real desse surto.
12: Então, esse surto, ele iniciou há algumas semanas, né? Foi declarado como uma emergência de saúde global pela OMS há poucos dias, foi dia 17, com dados disponíveis até o dia 20, né, que são os dados mais recentes. Existem já suspeitas de cerca de 600 casos, né, mas uma pequena parcela desses, infelizmente, foram diagnosticados laboratorialmente, mas já foram registrados cerca de 139 mortes. Então, e isso ocorre muito em função desse vírus ser bastante letal, né? Uma grande proporção das pessoas que contraem esse vírus, infelizmente, chegam à morte.
11: Importante explicar para o público também qual é a diferença entre emergência internacional e pandemia.
12: Exato. A pandemia é um passo, digamos, além dessa, digamos, emergência de saúde pública de importância global. Nesse estágio atual, o surto ele está bastante concentrado ali na região central da África, né? Principalmente na República Democrática do Congo e em Uganda, com alguns casos importados nesse segundo país. E esse vírus ele tem esse potencial para se disseminar naquela região. Então, ele não tem ainda esse potencial de se disseminar a nível internacional para outros continentes, por exemplo. E é só nessas situações quando, de fato, a OMS pode vir a avaliar a possibilidade de classificar isso num nível superior. Por enquanto, é uma emergência de saúde pública de importância internacional que tem afetado principalmente esses países africanos.
11: A OMS, inclusive, né, Anderson, já enviou mais de 5 toneladas de suprimentos de saúde, sendo a maioria equipamentos de proteção individual, que ajuda a, no caso, que a infecção não se espalhe, especialmente entre os profissionais de saúde. A gente tem informação aqui de pelo menos 6 cidadãos americanos que foram expostos ao vírus, sendo um médico. Inclusive, o governo dos Estados Unidos anunciou medidas reforçadas de triagem de viajantes, restrições de entrada e ações de saúde pública para impedir a entrada do vírus Ebola no país. Qual o cenário atual do Brasil?
12: A OMS avalia, né, ela fez uma reavaliação poucos dias atrás dos riscos envolvidos, tanto para os países vizinhos à República Democrática do Congo, quanto para outros países no mundo, né? Ela avalia o risco atual para países que não fazem fronteiras com a República Democrática do Congo como um risco baixo. Então, não há motivos para pânico, né? É um problema que está localizado, infelizmente, ali naquela região central ali da África. E o risco para o Brasil, portanto, é baixo.
11: Risco baixo para o Brasil. Não há voos diretos entre os países, né? O Brasil, no caso, tem um plano preventivo em portos e aeroportos para quem viajou nos últimos 21 dias. Portanto, o SUS está atento a isso. E diga-se, né? É bom a gente colocar essa informação. No Brasil não há registro de casos confirmados de ebola, Anderson.
12: Exato. Não, exato. E é muito bom lembrar que, infelizmente, há cerca de 10 anos atrás, existiu um outro surto de ebola, esse causado por uma outra espécie, né? A espécie do vírus atual é a Bundibug. E ocorreu o surto de um outro ebola da espécie Zaire, lá em 2013, 2016, onde centenas de milhares de casos foram reportados, por exemplo. E a importação de casos, né, para outros países fora do continente americano, naquela situação, né, que era infelizmente muito pior do que a situação atual, ficou demonstrada como um evento extremamente raro, essa transmissão do vírus para além das fronteiras do continente africano. No entanto, medidas, como você mesmo pontuou, existem para evitar que isso eventualmente aconteça, seja no porto de saída, então no ponto de saída de um país afetado. Existem protocolos para evitar que pessoas com sintomas saiam do país e bem como na chegada também, eventuais países como o próprio Brasil tem protocolos para isso, para identificar casos suspeitos na chegada também.
11: Chama a atenção, você citou, Anderson Brito, essa nova variante, inclusive extremamente letal, uma letalidade alta de 30%, chama a atenção é que não tem vacina para essa nova variante, é isso?
12: Exato. Existem pelo menos 4 espécies de vírus ebola, então não são variantes daquele ebola mais conhecido, mas sim uma espécie diferente, né? E ela é um tanto quanto rara. São raros os surtos do ebola Bundibug. E exatamente como você mencionou, né? No momento não existem vacinas licenciadas focadas especificamente nesse vírus, bem como tratamentos antivirais aprovados também não existem. Então, é de fato algo novo que está agora, digamos, estimulando, né, que desenvolvimentos de vacinas, medicamentos específicos para essa nova espécie sejam então colocadas em prática.
11: Um outro ponto é sobre essa questão da desinformação, Anderson Brito. Que tipo de fake news já começam a circular nas redes sociais que você observa nesse momento que a gente pode colocar aqui?
12: Olha, é muito comum, né, diante de anúncios de emergências causadas por novos vírus, que não são tão novos assim, só são vírus desconhecidos, né? Porque tanto o hantavírus, que foi um outro assunto recente, quanto o vírus ebola, em especial essa nova espécie, elas não são desconhecidas pela ciência. A gente sabe que esses vírus existem, que eles causam surtos, né, ocasionais, mas eu acho que fica na nossa memória, em função desse trauma que toda a população mundial passou durante a pandemia de Covid, sempre quando surge uma notícia de um vírus até então pouco conhecido, fica no ar aquele receio de a gente voltar para aqueles tempos de 2020, né? Como eu bem mencionei, esse risco é muito baixo diante desse vírus, por ser um vírus que ele não se transmite por via respiratória, então é bastante importante pontuar isso. Porque a transmissão também, ela depende de contato com fluidos, então eu tô falando de sangue, urina, fezes, Então é um meio de transmissão muito particular, é diferente do vírus da Covid. E eu acho que também fica muito no imaginário das pessoas os filmes, né? Acho que Hollywood trouxe para a gente exemplos um tanto quanto exagerados de pandemias, epidemias, que também nos assustam, né? Mas é como a própria OMS tem pontuado, né? O risco é muito alto para os países afetados hoje e para os países vizinhos, mas para países de outros continentes que não fazem fronteira diretamente com esses países, portanto, o risco é baixo, né? Então não há motivo para pânico. E a melhor, digamos, vacina contra a desinformação é justamente fazer o que a gente está fazendo agora nesse exato momento, né? Que é fornecer dados que sejam exatos, mais atualizados possíveis e de uma forma constante para a gente justamente conseguir vencer essa batalha contra notícias falsas e contra alarmismos também.
11: O risco é baixo para a propagação do ebola para o restante do mundo, mas é triste saber que a gente está... Que na verdade essa doença se concentra no Congo, especificamente em algumas regiões mais afastadas, onde a guerra é latente. Então, o acesso ao básico, a chegada de insumos é extremamente dificultada. Então, o que a gente está observando hoje é um olhar atento em relação ao ebola, mas a gente também tem que colocar na nossa cabeça, na nossa mente, fazer essa reflexão de que a África já sofre com essa doença há muito tempo. E infelizmente, essa nova variante surgiu. E infelizmente, nós não temos vacina para essa nova variante. E tem gente morrendo de ebola na África por conta disso, né, Anderson?
12: Exato. E notícias falsas só vêm a dificultar ainda mais esse cenário que, de fato, já é muito difícil em função dos desafios humanitários, desafios de segurança também na região, que fazem com que eventualmente esse surto tenha uma dimensão real, que seja muito maior do que o que está sendo relatado, muito em função de todas essas dificuldades que a região enfrenta, tanto em aspectos humanitários quanto de segurança, entre outros.
11: Registrar a participação dos nossos ouvintes, Anderson Brito. Tenho aqui um ouvinte chamado José Augusto. Boa tarde, tenho que ir a Luanda, Angola, faz fronteira com o Congo, diz ele. Corro o risco de pegar o ebola, José Augusto do Rio de Janeiro, o voo será no dia 22 de junho.
12: Angola faz fronteira, a República Democrática do Congo é um país de dimensões enormes, né? Ele é muito grande, fica bem no centro da África. Esse surto ele está mais concentrado na região nordeste da República Democrática do Congo. Então está mais próximo do Sudão do Sul, Ruanda, entre outros países, do que propriamente a região de Luanda, na Angola, que está mais a oeste, né? É uma região costeira, bastante afastada. Angola também é um país enorme em dimensões, né? Então, comparando Luanda com essa região afetada, é uma distância bastante grande. E muito embora seja um país vizinho, essa distância ela dificulta muito a transmissão de um vírus como esse, até porque a transmissão ela ocorre especificamente quando o indivíduo começa a ter sintomas. E como os sintomas já são conhecidos, quando o indivíduo apresenta os sintomas típicos, medidas de controle podem então ser introduzidas, controlando, né? Evitando que novos casos surjam.
11: A gente tem casos registrados no Congo e também em Uganda. Em Uganda, a situação por lá, de acordo com a OMS, está atualmente estável, com 2 casos confirmados e 1 morte notificada, segundo a OMS. Anderson Brito, coordenador científico do Instituto Todos pela Saúde, agradeço demais pela companhia, pela participação. A gente trouxe muito bem as informações aqui para você entender como é que está a situação atual do surto de ebola na África. Grande abraço para você, Anderson.
12: Certinho, Cláudio. Obrigado, viu? Agradeço.
2: Em conversa com Milton Jung, Cássia Godoy, colunista da CBN, Mário Sérgio Cortella, faz uma reflexão sobre casos de violência sem sentido, gerados por situações banais. O que explica esse tipo de comportamento humano?
10: Professor, nós temos assistido com uma certa frequência nestes últimos tempos todos aí, uma violência sem sentido que é gerada por situações banais. Desses aí foi a moça que ficou descontente com o corte da franja e tentou esfaquear o cabeleireiro. Mas não é só isso, a gente vê uma sequência de casos como esse. O que que explica esse tipo de comportamento humano hoje?
13: Em que a gente sai um pouco mais da queixa, da reclamação, da chateação, por uma solução mais bruta para algo que não precisaria ter de modo algum esse caminho. Exemplo, eu estou agora em deslocamento para o Porto de Guarulhos para ir até Caxias do Sul, aliás, terra do teu pai, Milton Jung, e uma das coisas que a gente via no caminho é, vez ou outra, um motoqueiro, né, ou um motorista que ao ser fechado, ele grita, ele faz gesto, e muitas vezes se ele tiver algum tipo de ferramenta que permita a execução da brutalidade, algo que antes era mais pensado, mais retido, agora não, ele vai para cima. Isto é, essa impaciência, né, esse modo intempestivo imediato de reação acaba produzindo, né, essa situação que parece, né, Milton e Cássia, quase um direito. Quer dizer, se eu tenho algo que me chateia, eu vou lá e reajo vulcanicamente, o que é um perigo, porque não há vitória nisso, né?
8: Sem dúvida. Acho que não é à toa que a gente tem visto tanto, né, professor, alguns termos como gerenciamento do estresse, gestão da raiva. Tem um lado positivo que as pessoas tentando lidar com estes sentimentos e com estas condições antes que ela extrapolem ou que elas extrapolem qualquer limite digno. Mas, por outro lado, me preocupa um pouco essa questão de você exportar do mundo do trabalho algumas expressões para lidar com questões que estão tão subjetivas quanto raiva, quanto estresse, que fazem parte da vida de todo mundo. A coisa é como você vai lidar com isso, né?
13: Não, e a terminologia bélica, né, isso, Cássio, o tempo todo, assim, não, é a guerra, é a luta do dia a dia, eu tenho que matar um leão todos os dias. A gente começa a criar uma cultura, né, da agressividade, que, claro, acaba tendo mesmo esse tipo de influência. Por outro lado, é necessário que haja um controle rigoroso, né, das situações, para que o pequeno não seja entendido como aceitável, porque ele se torna grande, e o desenvolvimento de uma cultura da paz dentro da escola, dentro da família, em que a gente entenda que conflito de jeito nenhum deve virar confronto, porque aí não só ele exorbita, como eu dizia antes, ele não traz benefício para ninguém. Essa regra do cada um por si, Deus por todos, nunca funcionou e não vai funcionar agora.
10: Muito obrigado, professor Mário Sérgio Cortella.
13: Abraço.
8: Abraços.
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0: Essa que você ouve é a cantora, compositora e produtora paulista Bebê. Bebê é Bebê Salvego. Está lançando seu terceiro álbum chamado Dissolução. Essa é a faixa Dissolução. Bebê, bem-vinda à CBN. Tudo bem? Prazer em recebê-la.
1: Prazer é meu estar aqui na revista CBN.
0: Obrigado, muito obrigado. Vamos começar falando sobre esse álbum Dissolução. Como é que ele nasce? Onde é que você estava? Você estava pensando em quê? Qual que era seu astral quando você bolou esse trabalho?
1: Uhum. Com certeza, é um prazer falar de Dissolução para mim, porque é o meu primeiro trabalho como produtora musical e eu acho que o nome tem muito a ver com isso, quando a gente muda de estado, né? O estado, ele se dissolve, mas ele não desaparece, ele muda de estado. Então, por isso Dissolução, e foi um ato de me assumir como produtora musical e colaborar com outras pessoas e explorar um pouco mais das minhas raízes do jazz, ao indie, R&B. Então foi um ato mesmo de assumir tudo, essa liberdade musical nesse terceiro disco, depois de uma trajetória muito bem recebida, assim, eu tenho essa felicidade de ter Dissolução no mundo.
0: Legal, então quando você assume o trabalho de produtora também, o que mudou na prática? Você conseguiu coordenar mais, tatear mais, entrar mais em tudo praticamente?
1: Com certeza, o que muda é a liberdade, né? Eu pude escolher exatamente cada pessoa que tocou nesse disco. Eu tive o sonho de gravar no estúdio com a Badia Saad, chamar a Tássia Reis para participar. E aí, o que é legal é, tipo, ter a autonomia do som também. Não, vou gravar o baixo assim, vou querer essa guitarra dessa forma. Ah, isso aqui tá suando imperfeito, mas tá suando legal. Então, eu acho que é essa liberdade, assim, de desenvolver o trabalho de todas as formas, desde o conceito à música, que é o que eu mais gosto de fazer.
0: Seu irmão tem um papel importante também, o Felipe Salvego. Como é que é trabalhar com ele? Quem é ele? Conte pra gente.
1: Uhum, muito. Meu irmão, ele é um musicista formado no Conservatório de Tatuí. E aí é muito lindo a nossa trajetória, porque ele é a criança mais próxima de mim desde pequeno. Eu tenho 22
0: anos. É isso que eu ia falar. Peraí, você tem 22 e ele?
1: Ele tem 28.
0: Ah, então, essa por juventude. Isso que, que lindo isso. Conte mais.
1: É uma proximidade muito grande, assim, desde pequeno. Ele já tocava jazz manouche. E aí foi aí que eu comecei a entender que eu queria cantar jazz, sabe? Ele já tocava violão cigano, gypsy jazz. Ele era super já com 14 anos. E aí a nossa conexão se aflorou muito, assim, porque é isso. Ele era a pessoa mais próxima de mim e eu olhava para ele com muita admiração. E hoje, assinar um trabalho ao lado dele é incrível, é demais. Eu acho que não seria um trabalho tão nosso, assim, quanto esse disco.
0: Bebê, já que você falou de jazz, eu vou aqui relembrar você e os nossos ouvintes de uma cena linda. A Bebê foi ao programa do Jô Soares, ai, saudade, Jô, lá em 2015, e aí eles estão ali conversando e tal, e a Bebê levanta e canta uma música, um clássico do jazz, Tick to Tick, do Irving Berlin, que é uma gravação histórica com Ella Fitzgerald e Louis Armstrong. Vou colocar aqui para os nossos ouvintes e você também relembrar. Vamos lá.

0: Bebê, vamos lá, eu adorei. Quantos anos você tinha?
1: Eu tinha 11 anos de idade.
0: 11 anos. E aí foi muito legal. O Jô Soares te deu o microfone.
1: Me deu o microfone de
0: conta
1: presente.
0: Mais como é que foi isso aí. Que você foi, por que, que você foi isso parar foi... lá?
1: Aham, eu acho que foi por conta de um vídeo que eu fiz uma versão de All About the Bad.

0: em jazz. Eu era uma criança que sempre, né, tava ligada no mundo pop, mas queria tudo em jazz. E aí a gente gravou, o Joe bateu lá em casa, assim, no telefone, né, digamos.
1: Gente, que legal.
0: E aí foi muito, porque ele sempre foi um pesquisador, né? E ele achou muito impressionante isso. E eu acho que a produção dele encontrou uma entrevista minha, muito antiga, assim, falando que no Dia das Crianças eu queria ganhar o microfone das Divas do Jazz, que realmente sempre foi a minha ficção, assim. Eu ficava, nossa,
1: E é um
0: que
1: microfone
0: microfone
1: diferente,
0: lindo!
1: né? Os bluseiros duram
0: Diferente,
1: muito
0: exato.
1: também, é.
0: É um clássico.
1: Sim.
0: E aí, eu lembro que no programa, a minha produtora queria a pauta, eles não queriam me dar, não queriam dar pra gente, e a gente descobriu por quê, porque tinha surpresa no final, né, de me dar esse microfone que eu vou levar pra minha vida toda.
1: Tá, você também participou do The Voice Kids? Quando é
0: Isso,
1: que foi?
0: participei também. Daí foi logo em seguida, em 2012, 2012 não, 2016, eu tinha 12 anos, e foi super interessante também, quis seguir a minha trajetória para mostrar meu trabalho, cantei Billie Holiday, cantei temas de jazz, foi o que eu quis
1: O que
0: fazer ali.
1: te atrai no jazz?
0: Ah, eu acho que é porque em casa, assim, meu pai é musicista, minha mãe é produtora cultural, em casa só dava Wayne Shorter, Joe Coltrane, Chet Baker, Billie Holiday. E aí meu irmão também tinha essa super, já era musicista e não tinha TV, entendeu? Era só música. Então não tinha como escapar, assim, não tinha mesmo. É realmente questão de outro mundo e questão de educação musical, assim.
1: Perfeito. Mais uma de Bebê, agora compartilhando o céu, participação de Tássia Reis.

0: Vamos lá, compartilhando o céu, aí você convida a Tássia Reis. Como é que foi? Como é que foi chamar assim? Oi, Tássia, vamos gravar uma faixa juntos? Como é que foi isso?
1: Foi muito também natural, porque eu vim para São Paulo e eu já, assim, de pequena já admirava muito a Tássia. E aí a gente se conectou muito, assim, como amigas também, sabe? De o que São Paulo proporciona à capital é de você encontrar ícones,
0: então,
1: né?
0: Então, por aí. Só uma coisa, você veio de onde para São Paulo? Você
1: estava Piracicaba. Isso. E aí moro há 3 anos na capital. E aí sempre foi um sonho para mim. E quando Compartilhando o Céu surgiu essa música. Eu não tive como pensar em outra pessoa. Eu cheguei pra Tássia, mandei primeiro pra saber se ela gostava. E ela adorou. E eu falei, me mostra o seu lado que você quiser. Ou a sua rapper, ou a sua jazzista. E eu acho que ela trouxe uma parte muito maravilhosa. Brilhantou muito, assim. Então foi muito natural mesmo. Acho que acabei construindo um vínculo, assim, maravilhoso. E claro, se não fosse outra música, não sei qual seria, sabe?
0: Perfeito.
1: Foi pra ela mesmo.
0: Bom, e eu também gostei muito. Quando eu vi ali na ficha técnica, tinha violão e voz percussiva de Badia Saad. Falei assim, opa, estamos numa prateleira ali acima do normal. Essa é a faixa O Segredo das Coisas.
1: Isso.
0: Peraí que a gente tá tentando. Enquanto isso... Conte-me sobre Badia Saad e você, juntas.
1: Claro. Eu me lembro muito de meus pais colocarem o CD Cantos de Casa, que é o CD infantil da Badia Saad. E eu me apaixonei, assim. Eu só escutava isso quando eu era pequena. E é muito percussivo, é muito inteligente. Acho que, com certeza, me formou muito musicalmente, assim. E aí, eu lembro de ir num show da Badia Saad, quando ela foi pra Piracicaba, a gente tirou uma fotinha juntas. E a gente se conectou daí, assim, na primeira vez que ela me viu. Passou um tempo, quando eu cheguei e falei, vou produzir meu disco, eu não tinha como pensar na Badia, assim, pra tocar um violão, que seja, qualquer
0: Nossa,
1: coisa que ela
0: legal,
1: quisesse fazer.
0: Claro. Ó, estamos aí, vamos lá.

0: deliciosa. Gostei muito, muito. Eu queria te falar, eu queria que você comentasse com a gente também sobre um pouco sobre o seu processo criativo, de que forma você coloca isso em prática.
1: Sim, eu acho que o improviso ele parte muito disso. Por exemplo, estava falando da Badi. Eu acho que é um exemplo muito prático dessa música, porque ela chegou no estúdio, eu tinha música, mas ela improvisou, assim, na música. E depois, eu acho que eu junto muito esses meus dois métodos, que é o improviso do jazz, tanto na hora de compor, de sentir o que está acontecendo na hora e compor ao vivo e depois trabalhar com aquilo, tanto com o hip hop. Então, tudo que a Badi tocou ali, eu trouxe para a música, eu quase sampliei ela, né? Para dentro do som. Então, isso acaba trazendo um universo que diferente para cada som. E eu acho que o improviso ele é a maior escola, assim. Quando se ouve muita música, quando se estuda muita música, para mim é o processo mais divertido, é chegar no estúdio e fazer o que está pintando na hora, assim.
0: É o típico tentativa e erro.
1: Exato.
0: Você nos instrumentos, você também toca alguma coisa? Na hora de compor, o que, que você prefere?
1: Com certeza a guitarra. Sim, é meu instrumento principal. Tanto que no disco tem muita guitarra, né?
0: Tem.
1: E aí, por isso que eu gosto de misturar assim, o jazz com o indie.
0: Agora, eu não sei se eu vou escolher bem uma faixa, mas eu pensei aqui numa parceria com o Tuyo. Se Ano do Cavalo tem isso, ou se eu ia pegar a brisa... Bom, vamos ouvir Ano do Cavalo, vamos lá.

0: Legal que dá pra gente notar a diversificação, porque a gente estava numa nuvem, agora a gente foi para uma pistinha com Tuio, Ano do Cavalo, e agora a gente vai para Vulcânica com Brisa Flow. Peraí, que a gente também tá. Eu estou aqui sobrecarregando minha DJ, desculpe. É tudo ao vivo.
1: Tá tudo certo.
0: Não, mas é interessante, sabe por quê? Porque eu queria que você falasse um pouquinho mais sobre a marca que a guitarra tem. Você já citou isso, dá para notar isso quando Sim. você ouve o disco, que fica ali, digamos, fica num patamar relevante de várias canções. Uhum. Por que isso? Que escolha foi essa?
1: Sim. Ah, essa escolha foi de fato porque é um instrumento principal e eu acho que a gente, mulheres, não tem muito incentivo de aprofundar no próprio instrumento. Tanto que é um disco majoritariamente tocado por mulheres,
0: Legal.
1: Né? E aí a guitarra me chega para lembrar que eu preciso estudar cada vez mais meu instrumento, eu não sou só uma cantora e que eu quero me desenvolver como instrumentista. E nessas duas músicas que vai tocar, eu quis trazer o piano também. Na faixa da Brisa, eu sampliei alguns discos que eu tinha e fiz o beat no celular, assim.
0: Sério?
1: Produzi no celular. E aí passei para as máquinas. Mas a guitarra sempre tem algum detalhe no meu som, eu acho que é o que mais sintetiza também o que é o som da Bebê. Sempre tem alguma textura de guitarra ou alguma linha diferente.
0: É muito legal ouvindo você falar, eu pensei assim, poxa, acho que a dona da banda é a dona da guitarra. Assim, ó, eu quero que apareça mais aí, ó, aumenta o volume aí, que eu tô pagando tudo aqui. Vamos lá, vamos agora com a Vulcânica. Nossa,

0: Belíssimo piano, belíssimo piano. Bebê, você gosta muito de biografias?
1: Gosto demais.
0: De músicos, né? Imagino. Ou não?
1: De músicos, claro.
0: É, claro, claro, claro. E aí, conte-me mais. Quem que você tá lendo? Já leu?
1: Eu, quando era pequeno, eu pesquisava muito sobre a história da Nina Simone e da Billie Holiday. E eu acho que foi uma das reflexões que eu mais tive, assim, de vida para entender a história delas. E percebeu que eu não queria pro meu caminho e o que eu queria mudar, fazer diferente na história das divas do jazz, né? Porque eu sempre falei, quero ser cantora de jazz. E aí, e olhando para essas histórias também e observando toda essa trajetória de muita dor, eu sempre dizia quando era pequena que eu queria mudar isso e que para mim ia ser diferente.
0: Não,
1: sabe?
0: Precisa doer para fazer bem feito, para fazer sucesso.
1: Exato.
0: Poxa, que ótimo. É, porque para essas duas doeu muito, né?
1: Muito, muito, muito. Tanto
0: e
1: que
0: também uma época diferente, né? Assim, elas escancararam a porta, chutaram a porta.
1: Exato.
0: Acho que hoje você consegue fazer isso por causa delas, né?
1: Exatamente. Sem elas, eu não estaria praticamente viva, assim. Então, eu sempre olho e reflito. É legal sempre estudar as biografias para você se identificar, olhar e refletir atualmente o que mudou e o que se repete nos detalhes, assim, o que a gente pode mudar, né, de fato. Porque o mundo tem muitas toxicidades, muitas coisas implantadas que a gente tem que fazer a mudança. Acho que a música faz isso de uma forma muito genuína, né?
0: Perfeito.
1: Então, é isso.
0: Bebê, vamos lá, olhando pra frente. Próximos eventos, shows, alguma coisa que você... que os nossos ouvintes, na verdade, possam te encontrar. O que vai rolar?
1: Ah, incrível! Olha só, eu vou fazer um show dia 13 de junho no Museu da Língua Portuguesa, ali no Saguão Central da Sé. E é de graça, vai ser no dia do Jogo do Brasil, eu sei, mas vai ser meio-dia, então as pessoas vão poder chegar, assistir um show e depois ir pro Jogo do Brasil,
0: entendeu? É engraçado, a gente chegou na época que você tem que olhar o evento e olhar se vai ter Jogo do Brasil. Também tô assim.
1: Exatamente, começamos.
0: Dia 13, certo? Bebê, muitíssimo obrigado pela conversa, parabéns pelo trabalho. Gente, então vamos lá. Para ouvir, Bebê. Está em todas as plataformas de música, Bebê Salvego. E o novo álbum se chama Dissolução. Esse aí, ó.

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1: E a gente fecha o programa também com música, hein? João Marcelo Bosco lhe relembra quando assistia a um show de João Gilberto sentado a pouco mais de um metro de Tom Zé.
2: O Tom Zé, ele estava numa apresentação, eu também estava nesse dia, a gente estava em mesas próximas, um metro e pouco de distância, quando teve aquele incidente com o João Gilberto, por causa da acústica da casa. Realmente, aquele dia ele estava lá, era realmente difícil de qualquer pessoa se apresentar. Estava acontecendo um fenômeno que você falava, oi, oi, tante, tante, tante. Era uma loucura, assim. E aí ele foi ficando daquele jeito, aí começou a ter uma vaia. E aí, caramba, né? Eu falei, cara, não é possível que eu tô aqui vendo isso ao vivo e do lado do Tom Zé, a gente muito constrangido. Dia seguinte saiu em todos os jornais a foto do João Gilberto com os dedinhos assim, cada indicador no lado da bochecha com os quatro dedinhos assim, mostrando a língua e tal. E aí, falou, vai de bêbado não vale. E o Tom Zé fez uma música, né? Vai de bêbado não vale, onde ele abordou a invenção do Brasil pro mundo a partir da Bossa Nova. E aí a Bossa Nova a gente vai chegando mais perto de onde a gente tá aqui, do nosso destino. E aí, desse momento aí, dele falar sobre a Bossa Nova, que era um país que era conhecido por vender cana-de-açúcar, exportar, monocultura e tal, e que de repente foi despertado através de uma música ali naquele momento para um país gigante e tal. Depois ele fez, né, tem coisas dele especificamente sobre a Elis, né? E foi esse universo que me fez compartilhar com vocês agora, que a gente vai ouvir, que, assim, continuando na Bossa Nova, um dos discos mais interessantes que deram um passo na linha evolutiva, na minha opinião, da Bossa Nova, fundida com o samba moderno, que está cristalizado ali no álbum Elis e Tom. E esse som, claro, né, foi desenvolvido por um grupo de pessoas, mas entre elas o grande guitarrista Hélio Delmiro, um dos maiores músicos da história do instrumento, né, no mundo, não é aqui, é estudado fora, um cara que tocou muito com a Elis, estava lá muito novo. Se alguém for assistir o documentário Elis e Tom, o Hélio Delmiro está lá. Então o Hélio compôs uma música e entregou para um cara que é o Paulo César Pinheiro. Paulo César Pinheiro, quando a Elis Regina se separou do Ronaldo Bosco, ele compôs o Quá, quará, quá, quá, quem riu? Quá, quará, quá, quá, fui eu. A letra é dele, né? E o meu pai, eu lembro, né, que ele contou que estava no Carecão assistindo um show da Elis, ela começou a cantar isso olhando para ele, e ele foi se afundando na cadeira atrás. Falou, filho, no final eu tava atrás do copo de uísque, só minha cabeça para fora, assim, que eu via sua mãe através das pedras de gelo, eu tava morrendo de medo, assim, vergonha. Foi, pai, mas foi... Não, era para mim, João, eu te garanto. Ela olhou para mim o tempo inteiro, todo mundo olhou para mim. Foi aquele enquadro em público. Paulo César Pinheiro, depois, que é um dos maiores letristas da história da música brasileira, para mim, se houvesse um top 10, ele estaria lá, né? Realmente, ele depois acabou se aproximando ainda mais da Elis quando ele casou com a Clara Nunes. E elas ficaram próximas. Tem uma foto da Clara no camarim da Elis, né? E aí, ele ter feito o negócio do Ronaldo com a Elis, né? Lá naquela época, entre outras músicas, né? Ele já era muito importante antes, muito jovem, né? Mas, e depois ele, né? A separação do Ronaldo Bosco, que é um fundador da Bossa Nova, com a Elis. A gente vai falar agora, enfim, começamos com a Bossa Nova e o Tom Zé lá que falou da Elis. Hélio Delmiro na guitarra. Tudo isso vai resultar numa coisa que eu vou mostrar para vocês, que é a Elis Regina cantando o Hélio Delmiro com o Paulo César Pinheiro, a música que o Hélio mandou pro Paulo, que é o Velho Arvoredo. Essa música, ela foi gravada em 76, ela tinha, na época, ia completar 31 anos, tinha 30 anos, e gravou 10 músicas numa noite para um programa de TV e ficaram os masters dessa gravação. Então a gente vai ouvir agora a voz só dela, dessa música, Vera Alvoredo, que tem um monte de coisas, né? Que a letra, né, fala da vida, das pessoas, dos entrelaçamentos, né? E acho que vocês vão gostar. Então isso aqui, como a gente está no estúdio, essa é uma voz que será ainda acompanhada e será parte do próximo disco inédito da Elis Regina. E como tudo, como a gente se sente aqui muito em casa, né? Estranhamente em casa, porque eu sempre penso que somos nós três e você, ouvinte, né? Então, hoje a gente está gravando uma outra música para esse álbum da Elis. Então, é um dia muito especial.
3: Legal, vamos ouvir?
2: Ah, então, Zé, é para você.

0: essa voz, por exemplo, a Elis, essa música ela cantou, né? O que, que ela tá usando aí, né? É um microfone espetado numa mesa de som, ponto. Não existe nenhum software de afinação, nunca foi e nunca será usado para Elis. Não é um preconceito, é que ela não conheceu a tecnologia, então eu não tenho o direito de aplicar. Só se alguém, claro, alguém faz um remix e quer usar, né? Aí também não pode. Então, por quê? Porque ela não conheceu. No trabalho dela não pode entrar algo que ela não conheceu, né? Um instrumento que ela não conheceu, né? No álbum que a gente quer que seja dela, né? Participação dela em outro álbum. Então a gente restaura isso. Então tem aí, na original, Tatiana Nando e o 21, na fita, tem, que a gente já consegue tirar há uns 30 anos, mas tem outras coisas que não. Vazamento de instrumentos. Ela cantou essa música, tá, gente? Num take só e já tinha cantado outras 9, tá? Numa noite qualquer da vida dela, né? Que nunca é uma noite qualquer, mas enfim. Então, só para dizer que não tem nada aí fora uma pessoa cantando 10 músicas na sequência com o microfone espetado numa mesa. O que a gente faz é limpar e trazer aqui para vocês. Muito obrigado. Amanhã vocês estamos juntos.
1: Ponto final na edição de hoje aqui do CBN Madrugada. Produção do Luiz Del Boni, trabalhos técnicos de Cláudio Antônio, o Claudinho.
2: Apresentação, Paulo Galvão.
1: Mais uma vez agradeço demais a sua companhia. Você tem um excelente domingo. E à meia-noite estamos de volta, hein, para mais uma edição aqui do CBN Madrugada. Até lá.
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3: Seis horas.
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0: Domingo, 31 de maio de 2026. Os Estados Unidos confirmaram um novo ataque à embarcação que transitava no Oceano Pacífico ontem. Segundo o Comando Sul do Exército Americano, 3 homens morreram no ataque. Nenhuma força militar americana foi ferida. O Comando Sul, responsável pelas operações militares americanas na América Latina, afirmou nas redes sociais que a embarcação transitava por rotas conhecidas de narcotráfico e estava envolvida em operações. Até o momento, porém, os militares não apresentaram provas de que alguma das embarcações transportava drogas. A Colômbia vai às urnas hoje para escolher o sucessor do presidente Gustavo Petro. Ao todo, 11 candidatos disputam o primeiro turno em eleição marcada por violência e polarização política. 3 candidatos aparecem como favoritos para a disputa. O esquerdista Ivan Cepeda, apoiado por Petro, o ultradireitista Abelardo de la Espriella e a senadora conservadora Paloma Valência. Porém, pesquisas indicam que nenhum deles deve ultrapassar os 50% dos votos necessários para vencer no primeiro turno. Assim, a grande probabilidade de um segundo turno no dia 21 de junho. No horário de Brasília, 6 horas 2 minutos.
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1: 6:03.
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1: Olá, muito bom dia, seja bem-vinda, seja bem-vindo ao Jornal da CBN deste domingo, 31 de maio de 2026. A partir de agora, você acompanha os destaques de hoje. Um homem foi internado ontem com suspeita de ebola em São Paulo, após voltar com febre da República Democrática do Congo, país com áreas de transmissão da doença. A confirmação laboratorial deve ficar pronta em 48 horas. A medida é preventiva e inclui exames para outras doenças. A Secretaria de Estado da Saúde já confirmou que o paciente de 37 anos está com meningite. Ele está internado em isolamento no Instituto de Infectologia Emílio Ribas, unidade estadual de referência para atendimento de casos suspeitos ou confirmados, seguindo os protocolos de biossegurança previstos. A investigação foi iniciada de forma preventiva após a identificação de critérios clínicos e epidemiológicos compatíveis com o caso suspeito, conforme protocolos nacionais e estaduais. Regiane de Paula, coordenadora em saúde da Coordenadoria de Controle de Doenças da Secretaria de Estado da Saúde de São Paulo, explica que há baixo risco de disseminação da doença no Brasil.
2: Que o risco de introdução da doença no Brasil é muito baixo, já que não há voos direto da região afetada e a transmissão só ocorre pelo contato direto com fluidos corporais de pessoas que já apresentaram sintomas.
1: Jean Gorenstein, infectologista com passagem pelo Instituto Emílio Ribas e ex-secretário estadual de saúde, reforçou em entrevista ao CBN São Paulo de sábado que há um trabalho junto da Organização Mundial da Saúde para que o vírus não se espalhe.
3: Nós temos que ter atenção, não preocupação. Atenção significa monitorar pessoas que venham, por exemplo, de regiões como a República Democrática do Congo, como de Uganda, onde nós temos um índice de contaminação bastante elevado. Mas, de toda forma, existe todo um apoio da Organização Mundial de Saúde de evitar que as pessoas saiam daquelas regiões, alguma manifestação clínica, incluindo principalmente a febre. Isso tem um potencial de ação principalmente em portos e aeroportos, evitando exatamente essa disseminação para outros países.
1: Apesar do baixo risco, serviços de saúde são orientados a manter atenção a pessoas com febre e histórico de viagem nos últimos 21 dias para áreas com circulação do vírus. Também devem ser avaliados casos de contato direto com fluidos corporais de pessoas suspeitas ou confirmadas. Há também um paciente belga com suspeita de ebola no Rio de Janeiro. O homem esteve em Uganda, outro país que registra casos. De acordo com a Secretaria Municipal de Saúde, ele tem quadro compatível com algumas das doenças infecciosas e foi diagnosticado com malária. Ele não relatou febre ou dor de cabeça intensa, mas por precaução também seguirá isolado até o resultado do exame de ebola. Só para reforçar, nesses dois casos ainda não está descartado a contaminação, a infecção por ebola, por isso que esses dois pacientes continuam em observação no aguardo do resultado de outros exames que já foram feitos. São 6:07 agora. O presidente Lula lançou ontem a plataforma de streaming gratuita Tela Brasil. Ela reunirá mais de 500 produções nacionais, como curtas, séries e longas metragens. O serviço poderá ser acessado pelo gov.br e tem como objetivo ampliar o acesso ao conteúdo audiovisual da cultura brasileira. Na abertura do evento no Rio, Lula afirmou que a cultura nacional deve ser valorizada e fez referência ao filme sobre a história do ex-presidente Jair Bolsonaro, Dark Horse, que será em inglês.
4: Eu acho que somente através da cultura a gente consegue chegar à plenitude, sabe? Daquele poder dizer, eu tenho uma pátria. E a minha pátria começa pela língua dessa pátria. Porque tem muita gente que prefere falar uma palavra em inglês do que uma português.
1: Em outro momento, o presidente também afirmou que a esquerda brasileira terá de aprender a usar as cores verde e amarelo na Copa do Mundo para não deixar cores do Brasil serem tomadas. A frase foi dita após Lula avistar o prefeito do Rio, Eduardo Cavalieri, vestido com um casaco de seleção brasileira amarelo.
4: Nosso prefeito Cavalieri, que está aqui vestido de verde e amarelo, você precisa colocar o verde e amarelo e colocar não bolsonarista. Essa é uma coisa que a esquerda vai ter que aprender a fazer. A gente vai ter que, nessa Copa do Mundo, andar de verde e amarelo para não deixar que as cores do Brasil sejam tomadas por nenhum fascista.
1: 6:08 agora. O governo federal renovou a validade das medidas de redução do preço do óleo diesel adotadas no início da guerra no Oriente Médio. Foram prorrogadas ações como a subvenção de R$1,12 por litro do óleo diesel para as refinarias nacionais e importadoras, a ajuda para produtores e importadores de gás de cozinha e a desoneração do querosene de aviação e do biodiesel. No caso do diesel vendido nas bombas, o governo criou uma subvenção de R$0,35 por litro para substituir a desoneração de impostos federais, que vence amanhã. E no cenário internacional, o presidente dos Estados Unidos, Donald Trump, afirmou em entrevista à Fox News que as negociações com o Irã para encerrar a guerra estão muito perto de um acordo bom. O trecho foi divulgado pelo perfil da Casa Branca na rede social X. Trump disse, porém, que os Estados Unidos poderão terminar militarmente, caso não haja entendimento. Para o presidente americano, um dos benefícios do acordo seria a abertura imediata do Estreito de Hormuz. Ele ainda afirmou que a única garantia que tem é que não haverá armas nucleares. Ontem, o secretário de Defesa americano e chefe do Pentágono disse que os Estados Unidos estão prontos para retomar os ataques ao Irã se não houver um acordo. A Guarda Revolucionária Islâmica do Irã disse que interceptou e destruiu um drone americano na madrugada de hoje. O aeromodelo havia entrado em águas territoriais iranianas com intenções hostis. Os Estados Unidos não comentaram sobre o ocorrido. Enquanto isso, tropas israelenses capturaram uma montanha estratégica no sul do Líbano. O local é coroado por um castelo construído durante as cruzadas. A tomada do castelo, próximo à cidade de Nabatieh, ocorreu após dias de intensos combates e ataques aéreos em vilarejos vizinhos, onde soldados israelenses enfrentaram membros do Hezbollah na região montanhosa. A captura marca um ganho significativo para Israel desde o início da mais recente guerra contra o Hezbollah. O avanço israelense ocorreu apesar do cessar-fogo em vigor desde 17 de abril. O conflito entre Israel, Estados Unidos e Irã completou 3 meses no último dia 28. 6:10.

0: Hoje a seleção brasileira enfrenta o Panamá no Maracanã às 6:30 PM, em amistoso para a Copa do Mundo. O jogo marca a despedida da torcida brasileira antes do embarque para os Estados Unidos na segunda-feira à noite. O técnico Carlo Ancelotti confirmou ontem a escalação do Brasil para o amistoso. Após a divulgação da gravidade da lesão de Neymar na panturrilha, o técnico falou a respeito da permanência do atacante na seleção.
1: Bom, antes da convocação, recebemos um comunicado do Santos que dizia que o jogador tinha um pequeno problema, um edema, e assim hemos deixado Santos manejar este tema até o dia 27. O jogador foi convocado porque para a comissão tinha que ser convocado, e nós tomamos cargo do problema de Neymar. Pensamos que ele vai recuperar o mais pronto possível. Está trabalhando bem, está animado, então ojalá ele pueda recuperar pronto. E para ser claro, ele vai estar conosco até o dia que vai recuperar, que pode estar disponível.
0: O jogador do Santos vai desfalcar o Brasil nos dois amistosos antes da Copa e ainda é dúvida para a estreia do Brasil na Copa contra o Marrocos no dia 13 de junho. Apesar das especulações, Ancelotti diz ainda que nenhum jogador escalado será trocado para o torneio.
1: Não temos nenhuma dúvida que não vamos a trocar ninguém. Os jogadores escolhidos são estes 26 e estes 26 vão jogar a Copa do Mundo.
0: Ancelotti também listou o nome de todos os jogadores que vão a campo no início do amistoso. São eles: Alisson, Wesley, Bremer, Léo Pereira, Alexandro, Casemiro, Bruno, Guimarães, Luiz Henrique, Matheus Cunha, Rafinha e Vini Júnior. O técnico confirmou que a partida será usada para rodar o time, com 11 substituições no segundo tempo.

0: 5 jogos fecham a 10ª rodada do Campeonato Brasileiro, a última antes do intervalo para a Copa do Mundo. Às 11 da manhã, o Bragantino enfrenta o Internacional. Depois, às 4 da tarde, Vasco e Atlético Mineiro se encontram, enquanto o Palmeiras joga contra a Chapecoense. Mais tarde, às 8h30 da noite, dois duelos encerram a rodada: Cruzeiro e Fluminense e Remo contra o São Paulo. Outras 5 partidas ocorreram ontem pelo Brasileirão. O Flamengo ganhou do Coritiba por 3-0. Atlético Paranaense foi o vencedor do duelo contra o Mirassol por 1-0. Entre Grêmio e Corinthians, o time paulista levou a melhor sobre o Mineiro, com vitória por 3-1. Já o Bahia ganhou o Botafogo por 2-1, enquanto o Santos venceu o Vitória por 3-1. Na Champions League, o Paris Saint-Germain conquistou ontem o título da Liga dos Campeões da Europa ao vencer o Arsenal nos pênaltis por 4-3. A partida ocorreu em Budapeste, na Hungria. Após empate por 1-1 no tempo normal e igualdade na prorrogação, a decisão foi para as cobranças de pênaltis. O clube francês conquistou seu segundo título do torneio continental, repetindo o feito da temporada anterior, quando venceu o Internacional. Do outro lado, o clube francês voltou a ficar com o vice-campeonato e segue sem conquistar a competição. A equipe inglesa já havia perdido a final de 2006 para o Barcelona. A polícia de Paris... Talvez tenha sido a final de 2026, né? A polícia de Paris deteve mais de 400 pessoas na noite de ontem após atos de violência eclodirem durante as comemorações do título do PSG. Dezenas de torcedores lotaram as avenidas próximas ao Arco do Triunfo, alguns acendendo sinalizadores e buzinando. Cerca de 20 mil pessoas se reuniram na Champs-Élysées. Um grupo tentou invadir uma delegacia na capital francesa, mas foi dispersado pela polícia. Carros também foram incendiados e um policial ficou ferido. No tênis, depois de ganhar do maior vencedor da história no esporte, João Fonseca volta à quadra hoje pelas oitavas de final do torneio de Roland Garros. O brasileiro vai encarar o norueguês Casper Ruud, 16º colocado no ranking mundial. A partida será a última do dia na quadra central do torneio e está prevista para as 3h15 da tarde no horário de Brasília. Essa será a primeira vez que o brasileiro disputa uma vaga nas quartas de final de um grande slam. Na sexta-feira, o carioca de 19 anos fez história ao vencer o sérvio Novak Djokovic por 3-2. O jogo teve quase 5 horas de duração e João Fonseca conseguiu a virada depois de sair perdendo por 2-0. Esses são os principais assuntos do Brasil e do mundo. E você pode, claro, participar com a gente na edição de hoje do Jornal da CBN. Manda mensagem aqui para o nosso WhatsApp, que é o 11 99911-9981. Pode mandar mensagem também para o meu e-mail, debora.freitas@cbn.com.br. Você acompanha a nossa programação pelo site, aplicativo. Também dá para pedir ajuda aos assistentes de voz. Estamos em áudio e vídeo no canal da CBN, no YouTube e também no Globoplay. 6h17 agora. Você fica com notícias da sua região.
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0: 6:20 agora, deixa eu fazer duas correções importantes aqui quando nós falávamos do esporte na abertura aqui do Jornal da CBN. Primeiramente, o Atlético Paranaense foi o vencedor do duelo contra o Mirassol por 1-0, ok? E entre Grêmio e Corinthians, o time paulista levou a melhor sobre o gaúcho, não o mineiro, como dissemos mais cedo. Então, ó, o Corinthians venceu o Grêmio por 3-1. E nas informações sobre a Champions League, quem ficou com o vice-campeonato foi o Arsenal. O Paris Saint-Germain conquistou o título da Liga dos Campeões ontem, numa partida incrível. E o vice-campeonato, então, ficou com o Arsenal. Essa equipe inglesa já havia perdido a final de 2006 mesmo, para o Barcelona. Então, o Arsenal chegou à final em 2006, ficou com o vice-campeonato, perdeu para o Barcelona. E agora, 10 anos depois, em 2026, também chegou à final e perdeu para o Paris Saint-Germain. Correções feitas, vamos falar agora de educação. A melhora na educação com progresso nos índices da população negra ajuda a explicar a evolução no patamar de desenvolvimento humano do Brasil. O IDHM do país chegou a 0,805, em uma escala de 0 a 1, segundo dados divulgados pela ONU. Apesar do crescimento, o indicador também mostra que a desigualdade ainda é persistente no país. A reportagem de Felipe Igreja.
7: O Brasil alcançou pela primeira vez o patamar muito alto de desenvolvimento humano, segundo dados divulgados pelo PNUD, o Programa das Nações Unidas para o Desenvolvimento. Os números do país mostram que o Índice de Desenvolvimento Humano Municipal, o IDHM, chegou a 0,805 no ano de 2024, o maior da série histórica, rompendo pela primeira vez o patamar de 0,8, o que indica que o país entrou na faixa de muito alto desenvolvimento humano. O IDHM avalia o progresso de longo prazo em três dimensões básicas do desenvolvimento humano: uma vida longa e saudável, o acesso ao conhecimento e educação e um padrão de vida decente a partir da renda. Apesar dos dados positivos, os números também revelam uma desigualdade ainda persistente no país, com IDHMs diferentes para homens e mulheres, brancos e negros e entre os estados e regiões metropolitanas. As diferenças até diminuíram segundo a ONU, mas continuam existindo. A melhor situação é dos homens com IDHM de 0,802, enquanto as mulheres têm IDHM de 0,798. A diferença se dá basicamente pela renda do trabalho. Já na análise entre brancos e negros, o IDHM dos brancos chega a 0,851, enquanto dos negros negros fica em 0,774. Para a economista Bettina Barbosa, do PNUD, os números mostram que o Brasil não vai conseguir melhorar mais os índices se não pensar em políticas de inclusão.
8: O desenvolvimento brasileiro não vai melhorar se não for um desenvolvimento agora inclusivo. E inclusão significa trazer para o conjunto de políticas públicas e conjunto de agendas de desenvolvimento a população negra e as mulheres. Esses são dois entraves sérios para o Brasil: a desigualdade de raça e a desigualdade de gênero.
7: Na análise das áreas, a da educação foi a que mais evoluiu entre 2012 e 2024, saindo de 0,679 para 0,798, crescimento médio anual de 1,35%. As dimensões de longevidade e renda também cresceram no período estudado e conseguiram recuperar quedas em 2020 e 2021, período afetado pela pandemia da Covid-19. A da renda, no entanto, soma períodos de leve alta com outros de baixo, andando quase que de lado ao longo do período analisado. Em 2012, o IDHM renda era de 0,732 e em 2024 chegou a 0,760. O PNUD calcula ainda o IDHM ajustado à desigualdade, que no caso do Brasil fica em 0,641, o que colocaria o país no patamar de médio desenvolvimento humano. Para reduzir essas desigualdades, é necessário evoluir principalmente em educação e renda. O IDHM de educação, quando aplicado à questão da desigualdade, fica em 0,671, nível médio de desenvolvimento, enquanto da renda é ainda menor, ficando em 0,508 de baixo desenvolvimento. Para Bettina Barbosa, é necessário que o debate sobre a melhoria da renda envolva toda a sociedade.
8: Nós temos um problema na política de geração de renda, que não pode ser só ancorada em programas sociais. Porque aqui nessa dimensão, o mercado e a sociedade precisam entrar no diálogo. O Brasil consegue fazer uma política pública no sentido de público de educação básica, público de saúde básica, mas de geração de renda não. Porque aqui precisa do envolvimento da sociedade para esse diálogo. Qual vai ser a economia do futuro do Brasil e de que forma ela vai ser inclusiva?
7: No recorte regional, o Distrito Federal lidera como a unidade da federação de maior desenvolvimento, com o IDHM de 0,866. Outras 9 unidades da federação também atingem o patamar muito alto de desenvolvimento humano. Já o menor índice se dá no Maranhão, com o IDHM de 0,745. Ainda assim, é considerado de alto desenvolvimento. Para se ter ideia da diferença, a renda domiciliar per capita no DF é de cerca de R$ 1.400, enquanto no Maranhão ela é de R$ 482. De Brasília, Felipe Igreja.
0: Você fica agora com notícias da sua região.
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0: Amanhecer gelado em São Paulo, temperatura média em torno dos 15 graus, mas a temperatura vai subir um pouquinho, de acordo com o Centro de Gerenciamento de Emergências da Prefeitura de São Paulo. Não há registro de chuva na região metropolitana. Então é isso, um domingo, uma manhã de domingo com sensação de frio. Aí o sol vai aparecer entre nuvens, muitas nuvens, mas sobe a temperatura no decorrer do dia. Então, os termômetros vão variar entre mínimas de 13 graus, que já tivemos mais cedo, né? E máximas de 23 graus. Só lembrando que a Defesa Civil aqui da capital paulista decretou estado de atenção para baixas temperaturas desde a meia-noite do dia 28. Isso acontece sempre que as temperaturas chegam aos 13 graus. Amanhã, segunda-feira, o sol aparece também entre nuvens. Temperatura sobe no decorrer do dia, por causa, né, da aparição desse sol, mas ainda deve fazer frio durante a madrugada. Teremos mínimas em torno dos 13 graus na segunda-feira e as máximas podem subir um pouco mais do que hoje, superar os 23 graus no período da tarde, com índices de umidade de 55%, tanto para este domingo quanto para amanhã, segunda-feira.
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0: 6:30.
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0: Domingo, 31 de maio de 2026. O governo federal publicou o decreto que detalha o bloqueio adicional de 22 bilhões e 100 milhões de reais no orçamento deste ano. Os Ministérios da Defesa, das Cidades e da Educação concentram a maior parte dos cortes. O valor, somado ao bloqueio anterior, chega a 23 bilhões e 700 milhões de reais. Um bloqueio no orçamento é como um freio de emergência temporário nas finanças do governo. A medida é tomada quando os gastos obrigatórios, como o pagamento de aposentadorias, sobem mais que o esperado. Quando isso acontece, é preciso reter parte do dinheiro das despesas não essenciais, como obras, para não ultrapassar o limite de gastos permitido. A Polícia Civil ainda apura de onde partiram os tiros que atingiram uma criança e outras 5 pessoas durante uma tentativa de assalto na estação São Bento, do metrô, no centro de São Paulo, na tarde de ontem. O boletim de ocorrência registra que não foi encontrada a arma de fogo dos suspeitos no local. O policial civil de folga relatou que o caso ocorreu quando foi abordado por 3 homens dentro da estação. Segundo o depoimento, um dos suspeitos apontou um revólver para ele, enquanto o outro tentou roubar sua bolsa, que continha um notebook recém-comprado. O agente afirmou que reagiu e efetuou disparos com sua arma funcional. Ele disse acreditar ter atingido 2 dos 3 suspeitos e também passageiros que estavam na estação. No horário de Brasília, 6 horas 32 minutos.
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0: 6h33.
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0: O uso do canabidiol no meio esportivo tem se tornado cada vez mais comum. O efeito da substância na recuperação muscular embasou um estudo feito pela Portuguesa e apresentado para a comunidade médica internacional. E os benefícios não param na saúde física. Confira os detalhes na reportagem de Matheus Leite.
3: Ah, maconheira, aquela coisa que a pessoa costuma falar, né? Aí, tá doidona? Só que a gente toma... Eu só posso tomar o canabidiol que não tem o THC, né? Então...

0: Apesar de praticarem esportes diferentes, os dois são unidos por uma coisa, o uso do canabidiol, ou CBD, derivado da planta cannabis sativa, também conhecida como maconha. Fora da resenha, o que essa substância tem a ver com esporte de alto rendimento? Muito mais do que a gente imagina. O lado medicinal da cannabis tem sido cada vez mais discutido entre atletas por causa dos benefícios de derivados como o CBD para a saúde física e mental. A portuguesa, time do Lucas, fez um dos estudos mais recentes sobre o tema e apresentou os resultados no Congresso do Colégio Americano de Medicina Esportiva nesta semana. A análise foi baseada na aplicação de uma fita adesiva elástica terapêutica com canabidiol nos músculos extensores das pernas de 10 indivíduos fisicamente ativos e submetidos a esforços intensos. A base de comparação foi o uso de uma fita sem o CBD. O resultado? Aumento da recuperação da força em 14%, resgate da flexibilidade 17% maior e 32% de redução da dor muscular. O fisiologista e vice-presidente de Ciências do Esporte da Portuguesa, Turíbio Leite de Barros, que liderou o estudo, acredita que os bons resultados podem ajudar na mudança do imaginário popular em relação ao canabidiol. Para ele, a substância é vista de forma negativa na sociedade.
1: O canabidiol ainda é estigmatizado, e não é só no meio do futebol. Hoje, se você perguntar para 10 pessoas ao acaso aí o que ele acha do canabidiol, talvez 8 vão dizer, ah, não, é dele, isso aí é maconha, isso aí é substância alucinogênica e tal. E, na verdade, não é. O canabidiol não tem nenhum efeito alucinogênico. Quem tem é outro derivado da cannabis sativa, que é o THC. É uma substância proibida pela legislação esportiva.
0: Os resultados positivos dos testes também abriram portas para o uso da fita com CBD nos atletas da Portuguesa. E o método apareceu para o Lucas Hipólito, que falou no começo da reportagem, em um dos momentos mais desafiadores da carreira dele, durante o tratamento de uma lesão no joelho que o tirou dos gramados por mais de um ano.
2: Eu fiquei muito tempo, né, sem fazer os exercícios físicos e tal, e quando eu voltei eu sentia muita dor muscular. Então foi aí que a fita entrou, né, que aí o doutor falou, olha, essa fita vai te ajudar no auxílio da dor, e eu senti muita diferença nisso, porque quando eu usava ela, eu sentia que eu me recuperava mais rápido, sabe, em relação à dor, em relação a poder fazer estímulo novamente. Eu não tive lesão muscular, que é comum quando algum atleta dessa magnitude vem, né, de uma lesão dessa, então eu não tive nenhuma lesão, não tive nenhum problema físico.
0: Mas não é só no músculo que o canabidiol age. A substância também pode ser usada de forma oral e auxiliar em problemas como insônia e em questões de saúde mental, como explica a médica especialista em cannabis medicinal, Carolina Nossetti.
3: Muitos desses atletas, eles apresentam também ansiedade e desafios relacionados ao sono, além da dor. Então, quando a gente usa os canabinoides, ao invés de usar medicamentos como o Rivotril, ou remédios para dormir como o Zolpidem, a gente tem algo que é uma redução de danos. Então, não só a gente tem potencial de melhorar a ansiedade e a insônia desses atletas, mas também a gente tem como reduzir os danos causados pelas medicações que eles estão fazendo uso atualmente para isso.
0: Ela afirma que medicamentos como os citados podem causar efeitos colaterais e dependência e também diz que no caso de derivados da cannabis, as contraindicações são ligadas a condições específicas dos pacientes. O impacto do CBD na saúde mental mencionado pela médica foi sentido pela Susana Schinandorf, que você também ouviu agora há pouco. Em 2009, ela foi diagnosticada com atrofia de múltiplos sistemas, uma doença degenerativa que, entre outros sintomas, prejudica os movimentos do corpo, causa falhas na regulação da pressão arterial e da bexiga e interrompe a produção de dopamina, a substância química que traz a sensação de prazer. A falta dela está diretamente ligada à depressão.
4: Eu não conseguia nem escovar meus dentes direito, né? Eu fui travando, assim. Pra dar um passo, parece que meu pé tinha um concreto, tinha um concretado meu pé. E eu comecei a ter incontinência urinária, vários outros sintomas também, né? Como eu não produzo dopamina, né? Então eu tinha bastante depressão química mesmo, assim, sabe? Da falta de dopamina. Pessoa super ativa, né? Daqui a pouco eu tava preso dentro de um corpo que não funcionava mais, né?
0: Por causa da condição de saúde, a Suzana deixou de praticar natação convencional e triatlo. Mas o amor pelo esporte e pela família foi o combustível que ela usou para ignorar a expectativa de apenas mais alguns anos de vida, seguir em frente e se tornar medalhista paralímpica na natação. Quem apresentou o canabidiol à Suzana foi um psiquiatra que fazia um estudo sobre a substância na USP de Ribeirão Preto, no interior de São Paulo, em 2014. Desde então, a qualidade de vida dela se transformou.

0: É doença causa distúrbio do sono. Então, eu praticamente não dormia, sabe? O primeiro alívio que me deu, eu consegui dormir pelo menos 5 horas direto, assim, sabe? E já melhorou muito a meu dia, assim, porque pô, não dormir é horrível, né? E na depressão me ajudou bastante também.
1: Hoje, a Suzana compete no lançamento de clube, prova oficial do atletismo praticada com uma espécie de bastão. A expectativa dela é encerrar a carreira vitoriosa após a Paralimpíada de Los Angeles, em 2028. No Brasil, medicamentos à base de canabidiol podem ser comprados em farmácias, mas só com receita. No caso de produtos vendidos apenas em outros países, é necessário fazer uma solicitação à Anvisa para importação na plataforma digital da agência. Com sonorização de Juliano Fonseca, de São Paulo, Matheus Leite.
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0: Corinthians e Santos entraram em campo neste sábado na abertura da 18ª rodada do Campeonato Brasileiro. Em Porto Alegre, o timão saiu atrás no duelo contra o Grêmio, mas com gols de André duas vezes e Caio César, conseguiu vencer e se afastou da zona de rebaixamento. Já o Peixe, jogando em casa contra o Vitória, venceu por 3-1 e deixou o Z4. Os gols foram marcados por Miguelito, Barreal e Gabigol, que logo depois fez um gesto obsceno para um torcedor e foi expulso. Neste domingo, o líder Palmeiras recebe a Chapecoense, última colocada, e o São Paulo enfrenta o Remo fora de casa.
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6: Uma atualização, o número de mortos no vazamento químico em uma fábrica de papel no estado de Washington subiu para 11 após os socorristas recuperarem os corpos dos 9 desaparecidos, informaram as autoridades americanas neste sábado. Um enorme tanque contendo dezenas de milhares de litros de uma substância altamente cáustica implodiu na terça-feira na fábrica de Longview, no estado de Washington, desencadeando uma grande operação em buscas pelos trabalhadores. De acordo com informações do jornal O Globo, que traz declarações do chefe do Corpo de Bombeiros de Longview, Brad Henning, foi encontrado o nono e último funcionário desaparecido neste incidente. Os socorristas haviam informado na quarta-feira que duas pessoas morreram e outras 9 continuavam desaparecidas. O acidente na Nippon Dynaware Packaging ocorreu durante a troca de turno no início da manhã, quando um tanque de 3,4 milhões de litros, ou seja, 900 mil galões, contendo uma grande quantidade de uma substância chamada licor branco, explodiu. O licor branco é uma solução altamente alcalina, que contém hidróxido de sódio e sulfeto de sódio, é usada para decompor lascas de madeira e criar a polpa a partir da qual o papel é fabricado. Quando o Brasil entra em campo no Mundial, o clima de feriado toma conta do país. Mas, de 4 em 4 anos, surge aquela dúvida. Será que as empresas são obrigadas a liberar os funcionários para assistir aos jogos? Especialistas ouvidos pela CBN explicam qual o caminho as companhias costumam seguir nesses momentos. A matéria é do Luiz Rodrigues e da Nadeja Calado.
7: Em dia de jogo da seleção brasileira na Copa do Mundo, o país para. Com ruas vazias e todo mundo focado no mesmo grande evento, parece até feriado.
8: Tá chegando a Copa e a gente vai folgar no jogo do Brasil?
9: Vocês foram convocados?
8: Não.
9: Então não.
7: Mas só parece feriado.
10: Como regra, a legislação, ela não estabelece qualquer tipo de possibilidade de obrigar a empresa a estar dispensando efetivamente os empregados para assistirem os jogos. Não existe nada prevendo na legislação nesse sentido. Obviamente, se tiver algum tipo de convenção coletiva, acordo coletivo, mas isso é muito raro.
7: A explicação é do advogado e doutor em Direito do Trabalho e Empresarial Antônio Vasconcelos Júnior, sócio fundador da AVJ Advogados. Ou seja, A decisão é da empresa, que tem o direito de exigir a jornada normal de trabalho. Mas, entendendo a importância do torneio para os brasileiros e até que a produtividade pode cair durante os jogos, muitas adotam a alternativa. As companhias podem escolher dar folga, reduzir a jornada, liberar na hora do jogo, autorizar o home office, transmitir as partidas no ambiente de trabalho e pode ou não exigir que essas horas sejam compensadas depois. Se não houver dispensa, os funcionários não podem faltar, mesmo que todos concordem, como apontou a professora de Direito do Trabalho no Mackenzie Alphaville, Tatiana Ferraz.
3: Simples interesse dos funcionários, ainda que seja uma empresa que não tenha obrigatoriedade de ter, por exemplo, cartão de ponto, não constitui uma hipótese que seja considerada legal para falta. Então, se esses empregados, um único empregado na empresa, se ausentar sem autorização expressa, a empresa tem o direito de descontar de não trabalhar. Se for uma falta injustificada do trabalhador, ou seja, ele decidiu que ele vai assistir o jogo e não vai trabalhar naquele dia, esse dia vai ser descontado, ela tem o direito de descontar os benefícios no mês seguinte, no lapso do crédito, e ele também pode ter uma penalidade muito provável, uma advertência por escrito.
7: No caso dos serviços essenciais, é obrigatório manter pelo menos 30% da capacidade de funcionamento. São setores como segurança, transporte e, claro, saúde. A enfermeira Elisângela Alves trabalha em dois hospitais e já chegou até a ver jogos com os pacientes, mas no geral já se prepara para perder as transmissões das partidas.
11: Eu gosto muito, mas eu não me importo, porque foi uma profissão que eu realmente escolhi. Eu sabia que ia perder várias coisas, né, nesses pontos, mas é um pouquinho que você fica ouvindo as pessoas gritarem na rua, toda aquela comoção, toda aquela coisa, mas não me importa. Eu já sabia, né, quando escolhi a profissão. Mas já perdi muitos jogos.
7: No caso de 2026, a Copa tem como sede Estados Unidos, México e Canadá. Locais com fusos horários próximos do nosso, só um pouco adiantados. Com isso, todos os jogos da seleção na fase de grupos vão ser disputados à noite, e assim impactar menos a rotina na maioria dos setores. Só que, dependendo de como o Brasil for avançando, podem acabar jogando mais cedo nas fases seguintes. A comerciante Rafaela Endo, de 22 anos, encerrava as atividades mais cedo na última edição do Mundial, o que pode se repetir se o Brasil jogar mais cedo nos jogos seguintes. Já o pai dela tem uma transportadora. Se o caminho do Brasil levar a jogos durante o horário comercial, pode seguir o exemplo do que foi feito na Copa de 2022.
12: Uma Copa nos jogos que eram ali no período da tarde, período do almoço, a gente acabou reunindo o pessoal, fazendo uma pausa, um coffee break, a gente colocou uma televisão para todo mundo também conseguir assistir o jogo. E depois do jogo a gente voltava com a rotina normal ali na empresa, por exemplo.
7: As escolas também já fazem planos, embora no primeiro momento os jogos afetem só as que têm aulas noturnas. A Secretaria de Estado da Educação de São Paulo informou à CBN que não vai dar orientação geral nesses casos. A direção de cada unidade pode decidir o que fazer, desde que cumpra a carga horária anual obrigatória. Mas a cerimônia da abertura, às 4 da tarde do dia 11 de junho, já deve mobilizar a atenção dos estudantes. No Colégio Santa Catarina, São Paulo, a preparação conta com pintura da rua da escola e troca de figurinhas do álbum da Copa. O dia da estreia do Brasil contará com uma programação especial, como contou o diretor executivo do Colégio Santa Catarina, São Paulo, Bruno Catânio.
13: Nós teremos uma ação no colégio, a gente chama de escola aberta, né? Atividades abertas para as famílias. Nesse dia, nós estaremos aqui com a decoração toda ligada à Copa do Mundo, estaremos distribuindo pompons com as cores do Brasil, para que esses alunos possam levar para casa e torcer com a sua família a partir das cores do Brasil. E teremos também aqui, neste dia, a escola aberta para que mais pessoas possam adentrar e possam usar do nosso espaço de troca de figurinhas para poder completar os seus álbuns.
7: O Brasil estreia contra o Marrocos no dia 13 de junho, sábado, 7 da noite de Brasília. A segunda partida, contra o Haiti, cai na sexta-feira, 19 de junho, às 9h30 da noite. A terceira rodada é contra a Escócia, 24 de junho, quarta-feira, 7 da noite. Dependendo de como avançar no torneio, pode ter jogos às 2, 4 e 5 da tarde em dias da semana. Com colaboração de Nadédia Calado, de São Paulo, Luiz Rodrigues.

0: Brasil.
1: E aí, você vai conseguir assistir aos Jogos da Copa, aos Jogos do Brasil? Como é que tá a negociação aí com a sua empresa? Algumas empresas também juntam a galera. Porque tem uma questão, por exemplo, em São Paulo, dia de jogo do Brasil, você não consegue circular de carro, porque as pessoas saem praticamente todas no mesmo horário, funcionários das empresas que liberam, né? E vira um caos, dá um nó no trânsito. Então muita gente opta, às vezes sai da empresa, mas decide assistir ali na casa de um amigo próximo, ou num bar próximo, junto com outros amigos, justamente para não enfrentar o trânsito. Às vezes na própria empresa, como é que você vai se organizar aí para assistir aos Jogos do Brasil? Primeiro, a estreia é sábado, né? No fim do dia. Então, teoricamente, né? A maior parte da galera vai estar disponível para assistir. A não ser quem tiver de plantão, né? No jornalismo. Aí vai ter que assistir aqui da redação. Manda mensagem aqui pro nosso WhatsApp. 11 99911 9981. Vamos falar sobre o mercado de sorvetes, que vive um verdadeiro boom no Brasil. Sabores cada vez mais criativos, ambientes planejados e lojas cheias até nos dias frios. O crescimento está ligado à expansão das franquias, experiência gourmet e por mudanças nos hábitos dos consumidores. Confira a reportagem de Rafaela Lima e Matheus Lins.
2: Tem muita gente com a impressão de que abriu uma sorveteria em cada esquina.
3: Eu notei que abriu, inclusive, duas sorveterias na rua. Tem uma cara boa e tá sempre cheio.
4: Vejo cada vez mais marcas diferentes, mais marcas gourmetizadas.
5: Desde o ano passado, eu tenho reparado nesse aumento no número de sorveterias. Então, tem sorvete pra todos os gostos e pra todos os bolsos também. Ice cream.
2: Andando pelas ruas do Rio de Janeiro, não é difícil perceber o aumento de sorveterias, muitas com espaços pensados para transformar uma sobremesa ou lanche em experiência. O setor vive um bom momento não só no Rio, mas também em outros locais do Brasil, impulsionado por investimentos e expansão de franquias. A indústria teve alta de 6,8% em 2025, segundo a Associação Brasileira do Sorvete. No Rio, os números impressionam ainda mais. O faturamento do setor cresceu 26% no ano passado. Marca que nasceu no estado em 2018, a Calebito já tem 31 unidades no Rio, no Espírito Santo e em Minas Gerais. O plano agora é ir para São Paulo. Para o coordenador de marketing da empresa, o Caleb Tatajiba, o hábito de tomar sorvete deixou de ser associado somente ao verão, registrando alta de vendas, inclusive no inverno.
6: Tem mercado consumidor gigante para isso. Cada vez mais pessoas estão deixando de consumir só sorvete no calor. Nós temos lojas em cidades como Petrópolis e Nova Friburgo, que são cidades frias, teoricamente, e que elas faturam bem, têm bons resultados, mesmo no frio.
2: A expansão das sorveterias vem sendo guiada pelo modelo de franquias. Segundo a Associação Brasileira de Franchising, o segmento registrou um aumento de 19% no faturamento em 2025, ultrapassando a marca de 16,9 bilhões de reais. Mas não é só o número de lojas que cresceu. Para conquistar novos clientes, as sorveterias também têm apostado em sabores diferentes com ingredientes inusitados. Quem entra numa sorveteria dificilmente encontra só aqueles sabores clássicos como chocolate, baunilha e morango. O fundador da Vero Gelato, Andrea Panzatti, criou sabores como genipapo e coentro com pimenta. A inspiração vem de viagens pelo país.
7: Obviamente eu também pesquiso, viajo pelo Brasil, aí descobro, sei lá, aquele doce de leite daquele lugar, aquela rapadura do outro, aquela sobremesa. Aí estamos na estação de festa junina, de sabores, tudo. Então, por exemplo, sorvete que é típico de festa junina, mas que eu dei uma baianada nele, é o sorvete de milho com dendê.
2: E a criatividade não fica restrita às gelaterias tradicionais. Marcas de outros segmentos também passaram a apostar no sorvete para atrair clientes e criar experiências diferentes para o público. E tem até perfume virando sabor de sorvete. A ideia começou como uma ação de verão da Granado, mas ganhou espaço permanente nas lojas da marca. Como conta a diretora de marketing e vendas, Cici Freeman.
0: A ideia da sorveteria surgiu porque a gente queria educar as pessoas sobre os ingredientes da perfumaria que estão dentro, às vezes, dos perfumes favoritos, porque a gente percebe que as pessoas têm muito mais facilidade de identificar quais são os sabores que elas gostam de comer. Era para ser uma ação de 2-3 meses de verão e acabou que já está há mais de 1 ano e meio, e a cada lançamento de perfume a gente tem um novo sabor.
2: Além de apostar em novos sabores e experiências de consumo, o setor também foi beneficiado por uma mudança de hábito dos consumidores. Para o CEO da Momo Gelato, Walter de Matos, a forma como os brasileiros enxergam o sorvete também mudou nos últimos anos.
8: Sorvete industrial, não é saudável, ele era consumido como extravagância, como sobremesa, e hoje as pessoas, muita gente incorporou como um alimento nutritivo. Isso criou esse mercado de gelato premium. Nesse sentido, o hábito também impactou, porque o picolé, o sorvete de baixa qualidade, ele era consumido de maneira muito sazonal. Claro que no verão tem um crescimento, mas não tem uma queda de consumo no inverno.
2: A projeção inicial para 2026 é de que o setor de sorvetes siga em crescimento e alcance alta de 7%. Do Rio de Janeiro, Rafaela Lima, com colaboração de Matheus Lins. Ice cream.
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1: Ana Luísa Bessa tem informações ao vivo sobre as investigações de um tiroteio no metrô de São Paulo. Oi, Ana, bom dia.
12: Oi, Débora, um ótimo dia a você e ao nosso ouvinte. A Polícia Civil ainda investiga a dinâmica do tiroteio ocorrido na tarde deste sábado na estação São Bento da linha 1 Azul do metrô, no centro aqui de São Paulo. 6 pessoas foram baleadas, entre elas um bebê de 11 meses. O pai dele e uma adolescente de 14 anos. O boletim de ocorrência do caso diz que os fatos vão ser esclarecidos por meio de perícia e da análise de imagens e testemunhos. Segundo o documento, Débora, a arma de fogo dos suspeitos não foi encontrada no local da ocorrência. Um policial civil de folga relatou que o caso ocorreu quando foi abordado por 3 homens dentro da estação. Conforme o depoimento, um dos suspeitos apontou um revólver para ele, enquanto outro tentou levar sua bolsa, que continha um notebook recém-comprado. O agente disse que reagiu, efetuando disparos com a sua arma funcional. Ele disse acreditar ter atingido 2 dos suspeitos, além de passageiros que estavam na estação, e não soube informar se os assaltantes chegaram a atirar. Entre os baleados, Débora, o pai da criança está em estado grave, depois de sofrer fratura no braço esquerdo e perfurações no abdômen e na coxa esquerda. Ele passou por cirurgia. Os demais atingidos têm estado de saúde considerado estável, incluindo um suspeito que foi preso em flagrante por roubo e está internado sob escolta policial. Câmeras de segurança registraram o momento em que as pessoas correm na ladeira Porto Geral, que dá acesso à rua da 25 de março, para fugir ali da troca de tiros. 5 viaturas da Polícia Militar foram mobilizadas para a ocorrência. Em meio ao tiroteio, um dos criminosos teria invadido a via do metrô, fazendo com que a circulação da linha fosse interrompida por cerca de 30 minutos. Débora.
1: Que susto! Imagina, você tá dentro do metrô e ouve tiros. 7 horas.
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0: Domingo, 31 de maio de 2026. Terminou ontem a campanha nacional de vacinação contra a gripe. Pelo sexto ano seguido, o país não conseguiu atingir a meta de cobertura do grupo prioritário. Até agora, a cobertura vacinal do grupo prioritário chegou a 38%. A baixa adesão ocorre no momento em que vem aumentando os casos de síndrome respiratória aguda grave no país. O sistema da Receita Federal, que recebe as declarações de imposto de renda, voltará a funcionar na segunda-feira. O contribuinte que perdeu o prazo terá de pagar multa mínima de R$ 165,74. O fisco recebeu 44 milhões e 400 mil documentos desde o dia 23 de março. O número superou a projeção. O governo dos Estados Unidos recuou parcialmente de uma regra que exigia que imigrantes deixassem o país para obter o Green Card, documento oficial que concede a estrangeiros o status de residente permanente em território americano. Segundo a Casa Branca, os casos serão analisados de forma individual. Inicialmente, o Serviço de Cidadania e Imigração havia informado que os solicitantes deveriam aguardar o processo fora dos Estados Unidos. No horário de Brasília, 7h02.
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0: Seja muito bem-vinda, seja muito bem-vindo, você que chegou agora, já estamos na segunda hora do Jornal da CBN deste domingo, 31 de maio de 2026. Você acompanha aqui as principais notícias do Brasil e do mundo. Um homem foi internado ontem com suspeita de ebola em São Paulo após voltar com febre da República Democrática do Congo, país com áreas de transmissão da doença. A confirmação laboratorial deve ficar pronta em 48 horas. A medida preventiva inclui exames para outras doenças. A Secretaria de Estado da Saúde de São Paulo já confirmou que o paciente de 37 anos está com meningite. Ele está internado em isolamento no Instituto de Infectologia Emílio Ribas, unidade estadual de referência para o atendimento de casos suspeitos ou confirmados, seguindo os protocolos de biossegurança previstos. A investigação foi iniciada de forma preventiva após a identificação de critérios clínicos e epidemiológicos compatíveis com caso suspeito, conforme protocolos nacionais e estaduais. Regiane de Paula, coordenadora em saúde da Coordenadoria de Controle de Doenças da Secretaria de Estado da Saúde de São Paulo, explica que há baixo risco de disseminação da doença no Brasil.
3: Que o risco de introdução da doença no Brasil é muito baixo, já que não há voos direto da região afetada e a transmissão só ocorre pelo contato direto com fluidos corporais de pessoas que já apresentaram sintomas.
0: Jean Gorenstein, infectologista com passagem pelo Instituto Emílio Ribas e ex-secretário de Saúde do Estado de São Paulo, reforçou em entrevista à CBN que há um trabalho junto da Organização Mundial da Saúde para que o vírus não se espalhe.
4: Nós temos que ter atenção, não preocupação. Atenção significa monitorar pessoas que venham, por exemplo, de regiões como a República Democrática do Congo, como de Uganda, onde nós temos um índice de contaminação bastante elevada, mas de toda forma, existe todo um apoio da Organização Mundial de Saúde de evitar que as pessoas saiam daquelas regiões, alguma manifestação clínica, incluindo principalmente a febre. Isso tem um potencial de ação principalmente em portos e aeroportos, evitando exatamente essa disseminação para outros países.
0: Apesar do baixo risco, serviços de saúde são orientados a manter atenção a pessoas com febre e histórico de viagem nos últimos 21 dias para áreas com circulação do vírus. Também devem ser avaliados casos de contato direto com fluidos corporais de pessoas suspeitas ou confirmadas. Há também um paciente belga com suspeita de ebola no Rio de Janeiro. O homem esteve em Uganda, outro país que registra casos. De acordo com a Secretaria Municipal de Saúde, ele tem quadro compatível com algumas doenças infecciosas e foi diagnosticado com malária. Ele não relatou febre ou dor de cabeça intensa, mas por precaução também seguirá isolado até o resultado do exame de ebola. 7:07 agora, o presidente Lula lançou ontem a plataforma de streaming gratuita Tela Brasil, que reunirá mais de 500 produções nacionais, como curtas, séries e longas metragens. O serviço poderá ser acessado pelo gov.br e tem como objetivo ampliar o acesso ao conteúdo audiovisual da cultura brasileira. Na abertura do evento, no Rio de Janeiro, Lula afirmou que a cultura nacional deve ser valorizada e fez referência ao filme sobre a história do ex-presidente Jair Bolsonaro, Dark Horse, que será em inglês.
5: Eu acho que somente através da cultura a gente consegue chegar à plenitude, sabe? Daquele poder dizer, eu tenho uma pátria. E a minha pátria começa pela língua dessa pátria. Porque tem muita gente que prefere falar uma palavra em inglês do que uma português.
0: Em outro momento, o presidente afirmou que a esquerda brasileira terá de aprender a usar as cores verde e amarelo na Copa do Mundo para não deixar as cores do Brasil serem tomadas. A frase foi dita após Lula visitar o prefeito do Rio, Eduardo Cavalieri, vestido com um casaco da seleção brasileira amarelo.
5: Nosso prefeito Cavalieri, que está aqui vestido de verde e amarelo, você precisa colocar o verde e amarelo e colocar não bolsonarista. Essa é uma coisa que a esquerda vai ter que aprender a fazer. A gente vai ter que, nessa Copa do Mundo, andar de verde e amarelo para não deixar que as cores do Brasil seja tomada por nenhum fascista.
0: 7:08 agora, o governo federal renovou a validade das medidas de redução do preço do óleo diesel adotadas no início da guerra no Oriente Médio. Foram prorrogadas ações como a subvenção de R$1,12 por litro do óleo diesel para as refinarias nacionais e importadoras, a ajuda para produtores e importadores de gás de cozinha e a desoneração do querosene de aviação e do biodiesel. No caso do diesel vendido nas bombas, o governo criou uma subvenção de R$0,35 por litro para substituir a desoneração de impostos federais que vence amanhã. Sobre a guerra no Oriente Médio, o presidente dos Estados Unidos, Donald Trump, afirmou em entrevista à Fox News que as negociações com o Irã para encerrar a guerra estão muito perto de um acordo bom. O trecho foi divulgado pelo perfil da Casa Branca na rede social X. Trump disse, porém, que os Estados Unidos poderão terminar militarmente caso não haja entendimento. Para o presidente americano, um dos benefícios do acordo seria a abertura imediata do Estreito de Hormuz. Ele ainda afirmou que a única garantia que tem é que não haverá armas nucleares. Ontem, o secretário de Defesa americano e chefe do Pentágono disse que os Estados Unidos estão prontos para retomar os ataques ao Irã se não houver um acordo. A Guarda Revolucionária Islâmica do Irã disse que interceptou e destruiu um drone americano na madrugada de hoje. O aeromodelo havia entrado em águas territoriais iranianas com intenções hostis. Os Estados Unidos não comentaram sobre o ocorrido. Enquanto isso, tropas israelenses capturaram uma montanha estratégica no sul do Líbano. O local é coroado por um castelo construído durante as cruzadas. A tomada do castelo, próximo à cidade de Nebatié, ocorreu após dias de intensos combates e ataques aéreos em vilarejos vizinhos, onde soldados israelenses enfrentaram membros do Hezbollah na região montanhosa. A captura marca um ganho significativo para Israel desde o início da mais recente guerra contra o Hezbollah. O avanço israelense ocorreu apesar do cessar-fogo em vigor desde 17 de abril. O conflito entre Israel, Estados Unidos e Irã completou 3 meses no último dia 28. 7:10. Hoje a seleção brasileira enfrenta o Panamá no Maracanã às 18h30, em amistoso para a Copa do Mundo. O jogo marca a despedida da torcida brasileira antes do embarque para os Estados Unidos na segunda-feira à noite. O técnico Carlo Ancelotti confirmou ontem a escalação do Brasil para um amistoso. Após a divulgação da gravidade da lesão de Neymar na panturrilha, o técnico falou a respeito da permanência do atacante na seleção.
6: Bom, antes da convocação, recebemos um comunicado do Santos que dizia que o jogador tinha um pequeno problema, um edema, e assim, hemos deixado Santos manejar este tema até o dia 27. O jogador foi convocado porque para a comissão tinha que ser convocado, e nós tomamos cargo do problema de Neymar. Pensamos que ele vai recuperar o mais pronto possível. Está trabalhando bem, está animado, então ojalá ele pueda recuperar pronto. E para ser claro, ele vai estar conosco até o dia que vai recuperar, que pode estar disponível.
0: O jogador do Santos vai desfalcar o Brasil nos dois amistosos antes da Copa. E ainda é dúvida para a estreia do Brasil no torneio contra o Marrocos no dia 13 de junho. Apesar das especulações, Ancelotti disse ainda que nenhum jogador escalado será trocado para o torneio.
6: Não temos nenhuma dúvida que não vamos a trocar ninguém. Os jogadores escolhidos são estes 26. E este 26 vão jogar a Copa do Mundo.
0: Ancelotti também listou o nome de todos os jogadores que vão a campo no início do amistoso. São eles: Alisson, Wesley, Bremer, Léo Pereira, Alexandro, Casemiro, Bruno Guimarães, Luiz Henrique, Matheus Cunha, Rafinha e Vini Júnior. O técnico confirmou que a partida será usada para rodar o time, com 11 substituições no segundo tempo. Cinco jogos fecham a 10ª rodada do Campeonato Brasileiro, a última antes do intervalo para a Copa do Mundo. Às 11 da manhã, o Bragantino enfrenta o Internacional. Depois, às 4 da tarde, Vasco e Atlético Mineiro se encontram, enquanto Palmeiras joga contra a Chapecoense. Mais tarde, às 8h30 da noite, dois duelos encerram a rodada: Cruzeiro e Fluminense e Remo contra o São Paulo. Outras 5 partidas ocorreram ontem pelo Brasileirão. O Flamengo ganhou do Coritiba por 3-0. Atlético Paranaense foi vencedor do duelo contra o Mirassol por 1-0. Entre Grêmio e Corinthians, o time paulista levou a vitória por 3-1. Já o Bahia ganhou do Botafogo por 2-1, enquanto o Santos venceu o Vitória por 3-1. O Paris Saint-Germain conquistou ontem o título da Liga dos Campeões da Europa ao vencer o Arsenal nos pênaltis por 4-3. A partida ocorreu em Budapeste, na Hungria. Após empate por 1-1 no tempo normal e igualdade na prorrogação, a decisão foi para a cobrança de pênaltis. O clube francês conquistou o seu segundo título no torneio continental, repetindo o feito da temporada anterior, quando venceu o Internazionale. Do outro lado, o clube inglês voltou a ficar com o vice-campeonato e segue sem conquistar a competição. A equipe já havia perdido a final de 2006 para o Barcelona. A polícia de Paris deteve mais de 400 pessoas na noite de ontem, após atos de violência eclodirem durante as comemorações do título do PSG. Dezenas de torcedores lotaram as avenidas próximas ao Arco do Triunfo, alguns acendendo sinalizadores e buzinando. Cerca de 20 mil pessoas se reuniram na Champs-Élysées. Um grupo tentou invadir uma delegacia na capital francesa, mas foi dispersado pela polícia. Carros também foram incendiados e um policial ficou ferido. Depois de ganhar do maior vencedor da história do tênis, João Fonseca volta à quadra hoje pelas oitavas de final do torneio de Roland Garros. O brasileiro vai encarar o norueguês Casper Ruud, 16º colocado no ranking mundial. A partida será a última do dia da quadra central do torneio e está prevista para as 13h15 da tarde, no horário de Brasília. Essa será a primeira vez que o brasileiro disputa uma vaga nas quartas de final de um grande slam. Na sexta-feira, o carioca de 19 anos fez história ao vencer o sérvio Novak Djokovic por 3-2. O jogo teve quase 5 horas de duração e João Fonseca conseguiu a virada depois de sair perdendo por 2-0.
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0: Você acompanha esses e outros assuntos do Brasil e do mundo aqui no Jornal da CBN. Nós vamos juntos e juntas até às 9 da manhã. E você pode participar, manda mensagem para o nosso WhatsApp, que é o 11 99911 9981. Fique agora com as notícias da sua região.
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8: 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A gente vai tirar as principais dúvidas sobre blindagem com Fábio Rovedo de Melo. 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
0: 7:19.
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0: Nós vamos a Belo Horizonte. A Débora Costa tem informações ao vivo sobre uma forte chuva que atingiu a região sul de Minas Gerais. Oi, Débora, bom dia.
11: Oi, Débora, bom dia para você também. Exatamente, cafeicultores de cidades do sul de Minas Gerais contabilizam prejuízos após um temporal com granizo afetar a região nesse sábado e gerar estragos. Lavouras foram tomadas pelas pedras de gelo, especialmente as de café, em meio ao início do processo de colheita pelos produtores e que, consequentemente, pode ser prejudicado pelo excesso de umidade. As propriedades atingidas são principalmente as da cidade de Campo do Meio. Imagens que circulam nas redes sociais mostram as lavouras tomadas por pedras de gelo. O temporal atinge a região justamente após os produtores estimarem uma super safra do café tipo arábica, depois de 5 anos de oscilações climáticas que impactaram diretamente a produção e colheita. Para este ano, a produção brasileira do grão deve apresentar um crescimento de 18% frente a 2025, sendo estimada em 66,7 milhões de sacas. Se confirmado, este será o maior resultado já registrado na série histórica da Companhia Nacional de Abastecimento. Minas Gerais é o maior produtor do país, sendo responsável por 50% da produção nacional. Além das lavouras de café, o temporal com granizo também atingiu a área urbana. Na cidade de Boa Esperança, a prefeitura registrou alagamentos em vários pontos e a água veio acompanhada de muitas pedras de gelo. Imagens que circulam nas redes sociais mostram o acúmulo das pedras em avenidas, além de um supermercado completamente alagado e a água passando próximo às gôndolas e freezers com alimentos. Houve ainda o registro de árvores caídas nas ruas e desabamentos parciais de muros de algumas residências, principalmente no bairro Vila Neuza, o mais afetado. Apesar do grande volume de água, o prefeito Haroldo Medeiros afirmou que não houve registro de vítimas.
12: Estou aqui junto com as equipes da prefeitura no bairro Vila Neuza, com certeza o mais afetado de toda a cidade. Primeiro, dando suporte a todas as famílias, garantindo abrigo a todos que necessitam, nenhuma vítima, ninguém machucado, graças a Deus. Rapidamente também vamos dar total suporte a todos os bens materiais que foram perdidos. Vou visitar todos os bairros nesse momento, junto com a equipe da prefeitura, para dar o suporte que for necessário a toda a população esperancense nesse momento tão difícil aqui para a nossa cidade.
11: As famílias que tiveram as casas impactadas serão levadas para abrigo, segundo a Defesa Civil de Boa Esperança, que segue com as equipes nas ruas neste domingo para contabilizar os danos e fazer a limpeza dos estragos provocados pelo temporal. Temporal, Débora, registrado em pleno mês de maio, que já é mês de seca aqui em Minas Gerais.
0: Exatamente, né? É consequência das mudanças climáticas. E você que está nos ouvindo, está aí nessa região, foi afetado de alguma forma, compartilha aqui com a gente, manda mensagem para o nosso WhatsApp, que é o 11 99911 9981. Débora Costa, muito obrigada. E de Belo Horizonte nós vamos ao Rio de Janeiro. Gabriel Freitas tem mais detalhes sobre mais um dia de julgamento do caso Henri Borel. Já, esse seria o quinto dia, Gabriel, é isso? Já me perdi. Sétimo dia.
13: Débora, bom dia para você, para o nosso ouvinte também. E essa sessão vai ser retomada hoje por volta das 9 horas da manhã, pelo menos esse é o planejamento. Não é o que a gente tem visto nesses últimos dias, sempre tem um atraso de meia hora, uma hora até que a sessão recomece. Mas hoje, Débora, há toda uma expectativa para o depoimento de Tainá Ferreira. A Tainá é a ex-babá de Henri Borel. Ela deve ser a primeira testemunha ouvida nesse sétimo dia de júri. A Tainá é uma das testemunhas mais aguardadas porque ela trabalhava no apartamento onde o Henri vivia com a mãe e o então padrasto, né, o Jairo Souza Santos Júnior, o ex-vereador aqui do Rio, Jairinho, Monique Medeiros e Jairinho, réus pela morte do menino. E nas investigações, mensagens atribuídas a ela foram usadas para sustentar que a Monique teria sido sim alertada sobre agressões sofridas pelo menino antes da morte. Ontem, o principal depoimento foi o de Brian Medeiros, que é irmão de Monique. Ele afirmou que a irmã teria sido orientada a mentir no primeiro depoimento à polícia e atribuiu a construção dessa versão a um advogado ligado à defesa de Jairinho. O Brian também disse que nunca percebeu sinais de agressão no corpo de Henri. A defesa de Monique está tentando sustentar que ela vivia uma relação abusiva com o ex-vereador e que foi manipulada após a morte do filho. Já a defesa de Jairinho está tentando contestar os laudos e também as testemunhas da acusação. Até agora, 14 testemunhas já foram ouvidas. Entre os depoimentos mais importantes estão os de peritos, policiais, profissionais de saúde, ex-namoradas de Jairinho e pessoas que conviveram com Henri, Monique e o ex-vereador. Na sexta-feira, até o pai do Henri, o Leniel Borel, prestou um dos depoimentos mais aguardados do julgamento. Ele falou por várias horas, se emocionou, afirmou que começou a desconfiar da versão apresentada por Jairinho e Monique, ainda no hospital. Nos próximos dias, Débora, o júri ainda deve ouvir outras testemunhas antes dos interrogatórios dos réus, que aí já vem a parte final desse julgamento. Depois disso, vem os debates entre acusação e defesas. E só então os 7 jurados vão decidir se Jairinho e Monique serão absolvidos ou condenados. Lembrando que o Henri tinha só 4 anos de idade quando foi morto em março de 2021, depois de ser levado a um hospital na Barra da Tijuca, na zona sudoeste do Rio. A defesa de Jairinho e Monique alegam que foi um acidente. A acusação sustenta que ele foi agredido dentro do apartamento onde vivia com a mãe e o então padrasto. Os réus negam participação no crime. Débora.
0: Bom, então o julgamento entra no sétimo dia e a expectativa, então, de conhecermos o resultado seria?
13: Até o meio dessa semana, né, considerando que quinta-feira e sexta-feira não tem expediente no Tribunal de Justiça do Rio, então a expectativa é que no mais tardar quarta-feira dessa semana que se inicia hoje, já teremos o resultado desse julgamento que já dura tanto tempo, né, Débora?
0: Sim, desse caso horrível desse menino, dessa criança que foi torturada, né, e assassinada. Ele chegou ao hospital com 23 lesões. Obrigada, Gabriel, pelas informações. Você fica agora com notícias da sua região.
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0: Domingo, 31 de maio de 2026. O presidente Lula deve ligar para o presidente Donald Trump nos próximos dias para tentar reverter a classificação do PCC e do Comando Vermelho como organizações terroristas. A informação foi revelada pelo ministro da Fazenda, Dario Durigão, ao jornal Globo. O chefe da pasta disse que a medida ameaça a economia brasileira com risco de sanções, impacto no sistema bancário, em fintechs e no PIX. O socorro ao BRB prevê um corte de 10% nas despesas do Distrito Federal até o fim do ano, segundo o secretário de Economia, Valdivino de Oliveira. A meta é reduzir R$4 bilhões em gastos e atingir um superávit de R$2 bilhões em dezembro. O esforço atende a um acordo no STF entre a gestão de Celina Leão e o governo federal para viabilizar um empréstimo de R$6,5 bilhões ao Banco Estatal. A Polícia Civil de São Paulo pediu o indiciamento da influenciadora Deolane Bezerra, do principal chefe do PCC, Marcos Williams Herbas Camacho, o Marcola e mais 4 pessoas. O grupo é suspeito de envolvimento com organização criminosa e lavagem de dinheiro para a facção. Segundo a investigação, Deolane usava uma transportadora de fachada para ocultar recursos do grupo, classificado como organização terrorista pelo governo americano. A defesa de Marcola afirmou que ele não conhece a influenciadora e nega as acusações. Os advogados de Deolane disseram que ela é vítima de perseguição e nega os vínculos ilícitos. No horário de Brasília, 7 horas 32 minutos.
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2: Uma sondagem inédita da Confederação Nacional da Indústria, com quase 1.400 empresas de 32 segmentos industriais, estimou perda de receita anual de 39 bilhões de reais, ou 0,6% das vendas de fábricas e atividades extrativas para o crime organizado, segundo reportagem publicada hoje pelo jornal O Globo. PCC e Comando Vermelho, que foram classificadas pelos Estados Unidos na semana passada como organizações terroristas, estão se aproveitando de brechas regulatórias e baixa fiscalização justamente para diversificar suas atividades em setores econômicos formais, sem abandonar, no entanto, o mercado ilegal de drogas. Sobre as consequências dessa classificação, a gente conversa agora com a professora de Relações Internacionais da Universidade Federal de São Paulo, Unifesp, Regiane Bressan. Professora, bom dia. Obrigada por conversar conosco. Seja bem-vinda.
3: Bom dia a todos que nos escutam nesta manhã de domingo.
2: Professora, o governo brasileiro não concorda com essa classificação feita pelos Estados Unidos. Quais são as consequências práticas dessa decisão do ponto de vista da segurança e também da economia aqui no Brasil? O governo tem dito que pode afetar sistema bancário, fintechs e até o PIX. De que forma?
3: Bom, vamos entender que, a princípio, quando os Estados Unidos determinam que o crime organizado seria uma força terrorista,

0: ele está dizendo que deve atuar ou agir na região para controlar esses grupos. Por quê? No dia 5 de dezembro de 2025, os Estados Unidos publicizaram um documento que colocou as novas intenções da grande potência para a nossa região. A intenção é retomar aquela zona de influência, ou seja, atuar com muito mais força em gerência em todos os países da América Latina de maneira geral. Alguns países já estão muito alinhados com os Estados Unidos, como Argentina, El Salvador, por exemplo, e o Chile agora, no novo governo de Castro, mas, claro, há países como a Colômbia, que deve enfrentar eleições no dia de hoje, primeiro turno, e o Brasil, bem como o México, que ainda atuam para manter autonomia, soberania, ou seja, atuam de maneira reativa a esse documento, que é muito delicado, muito complicado. Afinal, somos países independentes e soberanos, e para nós não nos interessa uma atuação dessa maneira. O que o Brasil necessita nesse momento seria muito mais uma cooperação internacional, uma aliança internacional, já que esses grupos criminosos, eles de fato atuam transnacionalmente, ou seja, de maneira transnacional, atuam em diversos países. Isso sim nós precisaríamos. De uma aliança, de cooperação, como todos os países da América Latina precisam nesse momento, já que se trata de uma questão de interdependência.
1: A promotoria, o Ministério Público de São Paulo, diz que o PCC conta com 40 mil membros, com braços de atuação que chegam a pelo menos outros 27 países além do Brasil. Uma forte atuação do PCC na Europa e também na África, já começando a chegar na Ásia. O governo americano afirmou que o PCC e o Comando Vermelho estão presentes em 12 estados americanos, mas não detalhou quais são eles. Já já a gente vai falar mais sobre essas consequências, sobre as consequências dessa decisão na região, na América Latina. Antes eu queria repercutir com a senhora o fato do Brasil ter sido pego de surpresa, né? Embora esse assunto já viesse sendo discutido há algumas semanas, há alguns meses, na verdade, né? O Brasil foi pego de surpresa com a decisão, o assunto não foi tratado no último encontro entre o presidente Lula e o presidente americano, Donald Trump. O que pode mudar na diplomacia entre Brasil e Estados Unidos a partir dessa decisão? Nós trouxemos agora há pouco no Repórter CBN uma informação que foi dada ao Globo pelo ministro da Fazenda, Dario Durigan, de que o presidente Lula pretende ligar para o presidente Trump para tentar reverter essa classificação. Isso seria possível?
0: Com certeza, o Brasil deve tentar, através tanto da presidência como da diplomacia, tentar reverter. Como nós já estamos numa situação definida pelos Estados Unidos, o ideal é uma intervenção presidencial para tentar reverter essa classificação. Eu concordo com você, o Brasil foi pego de surpresa na medida em que, recentemente, o presidente brasileiro esteve nos Estados Unidos, esteve numa reunião, numa conversa oficial, e ali, claro, deixaram de fora esse tema. O que nos pegou de surpresa foi o fato do candidato ir até os Estados Unidos, estar nos Estados Unidos e conseguir uma brecha na agenda presidencial de Donald Trump. Aliás, aquele encontro não foi um encontro oficial à agenda, foi. Se conseguiu ali um momento, um encaixe na agenda presidencial, e claro, o candidato Flávio Bolsonaro acabou dando condições para o Trump fazer essa nova determinação, colocar o crime organizado brasileiro como uma força terrorista, que é o que ele pretendia desde o ano passado. Portanto, por outro lado, foi justamente o que os Estados Unidos queriam, um apoio de um candidato, de um potencial candidato às eleições brasileiras, para que revertesse aquela situação que já vinha se consolidando, ou seja, as ameaças dos Estados Unidos para determinar o crime organizado brasileiro como força terrorista já vinha acontecendo. E como você bem colocou, o grupo atua nos

0: Estados Unidos, mas nós precisaríamos nesse momento de uma aliança internacional. Quando a gente fala de drogas, por exemplo, é pensar no combate ao consumo. Não adianta eu pensar em combater produtores, vendedores, se eu não penso em diminuir o consumo, combater o consumo, que no caso está majoritariamente nos Estados Unidos. Assim, aliança internacional, cooperação internacional, como eu tenho falado, elas são muito bem-vindas, mas a ingerência, ela é muito complicada.
1: Voltando então para a América Latina, né, professora? A senhora citou aqui os países alinhados hoje aos Estados Unidos, Argentina, El Salvador, Chile. Que intervenções já foram feitas que a senhora consideraria de grave em outros países na América Latina? E o que mais pode acontecer a outros países? E quais seriam os principais alvos do Donald Trump?
0: Bom, certamente o Trump quer atuar para diminuir essas forças que atuam atualmente também nos Estados Unidos. Sabemos que a América Latina é um palco muito propício, não apenas para o crime por conta da desigualdade e pobreza, mas também para governos autoritários. E qual que é o cálculo que nós estamos fazendo? A partir do momento em que os Estados Unidos endossam e já estão atuando em determinados países, ou seja, alianças com El Salvador, ou mesmo Argentina, acaba por não apenas realizar determinadas interferências nesses países em que os Estados Unidos estão alinhados, mas endossam governos autoritários que atuam de maneira contrária aos pactos internacionais, às organizações internacionais, e vão enfraquecendo as instituições, sejam elas internacionais, sejam elas no plano doméstico, o que é um grande problema, porque isso ocasiona instabilidade nas relações internacionais. As organizações, elas vieram para dar estabilidade, previsibilidade nas ações. E o Trump, o que que ele tem feito? Atuado de surpresa e contra os pactos internacionais das organizações. Então, justamente quando os Estados Unidos não apenas realizam ofensivas contra os terroristas, como ele diz, ou seja, o crime organizado em determinados países, mas endossa governos autoritários ou governos que estão caminhando para o autoritarismo e rompem com os tratados internacionais, isso dá muita instabilidade na América Latina, o que é muito ruim para as nossas relações. Mas é isso que os Estados Unidos querem, por outro lado, ou seja, atuar de maneira a ser a grande hegemonia, de muita influência, com ingerência nesses países, e é isso que está naquele documento publicizado em 2025, ao mesmo tempo dar condições para eleições de presidentes que, ou de candidatos, claro, que estão alinhados diretamente com Donald Trump, ou seja, candidatos que possam romper também com os preceitos democráticos ou mesmo com o apoio às instituições multilaterais.
1: Professora, para a gente concluir, vamos falar das eleições da Colômbia. Hoje tem primeiro turno. Como é que esse pleito pode impactar a cooperação regional, justamente no combate ao crime organizado transnacional? Porque a Colômbia é essencial, né, para operações contra o tráfico de drogas, tanto de PCC quanto de Comando Vermelho.
0: Com certeza, a Colômbia já foi um país que sofreu muita influência dos Estados Unidos nos anos 90, com o Plano Colômbia. Nós sabemos que o país enfrenta a grande questão do narcotráfico, ou seja, o crime organizado na Colômbia está diretamente ligado atualmente com o narcotráfico. E aí nós temos três candidatos que vão, três principais candidatos que vão disputar esse primeiro turno. Nós temos um filósofo que seria justamente o candidato de predileção de Gustavo Petro. Temos ao mesmo tempo um candidato que se assemelha, que faz analogia a Bukele em El Salvador. Esse candidato já vem dizendo que deve adotar medidas muito similares àquelas adotadas por Bukele, num alinhamento direto com os Estados Unidos, e temos também candidata mulher, a primeira candidata, seria a primeira candidata a ir, né, ao segundo turno e se vencer a primeira presidenta do país. No entanto, a gente sabe que ela tem um pouco mais de dificuldade, ela que vem de uma família tradicional da política da Colômbia, e todos eles enfrentam um grande problema de violência doméstica. Então tivemos Miguel Uribe, um candidato muito forte, que foi morto num atentado há 2 anos, e isso marcou muito essa campanha, ou seja, esse momento da Colômbia que é a organização dessas eleições deste ano, ou seja, os candidatos enfrentam o grande problema da violência, como contornar a violência do país, e sabemos que não é fácil, e ao mesmo tempo os Estados Unidos atuam para dar voz àquele candidato que se assemelha a Bukele.
1: Rapidamente, professora, o que indicam as pesquisas? Quem deve ir para o segundo turno na Colômbia?
0: Bom, os candidatos homens estão, o filósofo e aquele sósia de Bukele, são os principais nomes para o segundo turno, ou seja, teremos um candidato de uma esquerda progressista que dá continuidade às políticas de Petro, mas também temos outro que, ao se assemelhar a Bukele, pode levar o país num alinhamento direto com os Estados Unidos, o que dá maiores condições de atuação e influência dos Estados Unidos na região.
1: Também uma eleição, além de violenta, bastante polarizada. Professora, muito obrigada por conversar conosco hoje. Um bom dia, um bom domingo.
0: Fico à disposição, um bom domingo, até a próxima.
1: Nós conversamos com Regiane Bressan, que é professora de Relações Internacionais na Universidade Federal de São Paulo, repercutindo conosco a decisão dos Estados Unidos, as consequências da decisão dos Estados Unidos na semana passada de classificar a PCC e Comando Vermelho como organizações terroristas. Trouxemos a informação há pouco, que foi dada ao jornal O Globo pelo ministro da Fazenda, Dario Durigande, que o presidente Lula deve ligar o presidente Donald Trump nos próximos dias para tentar reverter essa classificação. Você fica agora com notícias da sua região.
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0: 7h51.
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0: A decisão dos Estados Unidos de classificar o Comando Vermelho e o PCC como organizações terroristas continua gerando repercussão política, como tratamos há pouco com a professora Regiane Bressan. Parlamentares da base do governo acionaram a Procuradoria-Geral da República contra o senador Flávio Bolsonaro. Ao mesmo tempo, o Planalto busca uma saída diplomática para evitar possíveis impactos econômicos e institucionais.
2: Deputados da base do governo acionaram a Procuradoria-Geral da República para apurar se a atuação do senador Flávio Bolsonaro, junto aos Estados Unidos, configura crime contra a soberania nacional. No pedido enviado nesta sexta-feira, estão na mira os encontros do senador com o presidente dos Estados Unidos, Donald Trump, e Marco Rubio, onde ele pediu que o país norte-americano classificasse o PCC e o Comando Vermelho como organizações terroristas. Segundo a deputada Fernanda Melchiona, que assina o pedido ao lado de outros 6 parlamentares, a articulação entre o senador e os Estados Unidos prejudica o combate ao crime organizado e abre precedentes perigosos para intervenções externas no território brasileiro. Para Melchiona, Flávio extrapolou suas competências ao interferir em temas de atribuição exclusiva do governo federal.
3: Primeiro, porque a condução das relações internacionais cabe ao governo. Segundo, porque contra os interesses da nação são crimes lesa pátria. E terceiro, porque a imunidade parlamentar não se aplica em casos como esse. Então, a gente entrou com esse pedido na PGR de investigação e que as medidas cabíveis a partir daí sejam aplicadas, como, por exemplo, possibilidade de um inquérito contra o Flávio Bolsonaro por crimes contra a pátria.
2: Para tentar reverter a situação, o presidente Lula deve ligar ao presidente dos Estados Unidos, Donald Trump, nos próximos dias. A informação foi revelada pelo ministro da Fazenda, Dario Durigan, ao jornal O Globo. Durigan demonstrou preocupação com a situação e alertou em entrevista à Globo News que a medida ameaça a economia brasileira, podendo gerar sanções e afetar o sistema bancário, fintechs e o PIX.
4: É que pode-se considerar, a partir de uma informação que chega às autoridades norte-americanas, dizendo que facções estão usando o PIX e, portanto, um ataque ao PIX, uma suspensão ao PIX, uma medida que venha de uma corte norte-americana que constranja bancos que atuam no Brasil e que recebam pagamentos com PIX, passem a ter punições pelo mero fato de estarem dentro dessa infraestrutura, que é uma infraestrutura soberana nacional, o que é um absurdo.
2: Já Flávio Bolsonaro disse nesta sexta-feira que o presidente Lula estaria defendendo a soberania do PCC e do Comando Vermelho. A fala, que ocorreu durante o lançamento da pré-candidatura do senador Sérgio Moro ao governo do Paraná, em Curitiba, criticou a posição do governo em relação ao combate às facções criminosas.
5: Enquanto ele foi lá fazer lobby para ceder PCC, foi lamber a bota do Trump para fazer lobby para ceder PCC, para defender marginais, nós fomos lá para pedir que eles fossem tratados como terroristas e aos que eles são.
2: O tema também repercutiu no Senado Federal. O senador Nelsinho Trade, do PSD de Mato Grosso do Sul e presidente da Comissão Mista de Controle das Atividades de Inteligência do Congresso, convocou uma reunião para o dia 9 de junho para discutir os possíveis impactos da decisão do presidente dos Estados Unidos, Donald Trump. Segundo o parlamentar, o objetivo é reunir especialistas e representantes do Ministério da Defesa, do Itamaraty e de outros órgãos envolvidos para avaliar os efeitos da medida sobre a segurança pública, a soberania nacional e a economia brasileira. Nelsinho Trade também afirmou que não descarta uma nova atuação diplomática do Senado junto ao governo norte-americano. Com colaboração de Bruno Melo, de Brasília, Marina Dantas.
0: 7h54, um homem foi internado com suspeita de ebola em São Paulo após voltar da República Democrática do Congo com febre. O resultado deve ficar pronto em 48 horas. A medida preventiva inclui exames para outras doenças. A Secretaria de Estado da Saúde já confirmou que o paciente está com meningite. Especialistas ouvidos pela CBN apontam baixo risco de disseminação de ebola no Brasil.
6: A Secretaria de Estado de Saúde de São Paulo investiga um caso suspeito de ebola. O paciente é um homem de 37 anos que está em isolamento no Instituto de Infectologia Emílio Ribas, na zona oeste da capital. Ele esteve na República Democrática do Congo, um país com áreas de transmissão da doença. E ao voltar ao Brasil, apresentou febre e foi internado neste sábado após procurar o sistema de saúde. A investigação foi iniciada de forma preventiva depois da identificação de critérios compatíveis com o caso suspeito. O Instituto Instituto realiza exames para ebola e também para outras doenças, como a malária. A coordenadora da Coordenadoria de Controle de Doenças do Estado, Regiane de Paula, reforçou que é improvável que a doença se espalhe no Brasil.
7: Que o risco de introdução da doença no Brasil é muito baixo, já que não há voos direto da região afetada e a transmissão só ocorre pelo contato direto com fluidos corporais de pessoas que já apresentaram sintomas.
6: O infectologista e ex-secretário estadual de saúde, Jean Gorenstein, em entrevista à CBN, detalhou as etapas do protocolo de segurança no Emílio Ribas.
8: O caso suspeito é merecedor de isolamento. E todas as pessoas que tiveram este contato próximo acabam ficando em quarentena. A quarentena é deixada desde que eles não tenham sintomas. Então, eles não têm sintomas, eles ficam afastados. Até a gente receber o resultado de exames vindo negativo, todos que tiveram no entorno acabam também sendo liberados.
6: Neste ano, a República Democrática do Congo já registrou mais de 220 mortes por ebola, além de outros 125 casos confirmados e mais de 900 suspeitos. Segundo a Organização Médicos Sem Fronteiras, a real dimensão do surto ainda é difícil de medir por causa das limitações de testes e do acesso restrito a algumas regiões. Jean Gorenstein destacou que há um esforço global para conter a disseminação do vírus.
8: Existe todo um apoio da Organização Mundial de Saúde de evitar que as pessoas saiam daquelas regiões, alguma manifestação clínica, incluindo principalmente a febre. Isso tem um potencial de ação principalmente em portos e aeroportos.
6: O ebola não é transmitido antes do início dos sintomas. O risco está no contato com fluidos corporais de pessoas infectadas e casos de exposição devem ser monitorados por 21 dias. A doença pode começar de forma súbita, com febre alta, dor de cabeça, dores no corpo, cansaço e sintomas gastrointestinais, podendo evoluir para quadros graves. Até o momento, não há vacina ou tratamento específico comprovado para essa cepa. Com colaboração de Karen Lemos, de São Paulo, e Yasmin Caetano.
0: Intervalo, fique com notícias da sua região.
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0: Ana Luísa Bessa, quem é que precisa atualizar cadastro na Enel?
11: Olha, muitas famílias, viu, Débora? Mais de 200 mil atendidas pela Enel São Paulo precisam atualizar os dados cadastrais até o fim deste ano para garantir a continuidade dos benefícios como a tarifa social de energia elétrica e também do desconto social na conta de energia. Segundo a distribuidora, a necessidade de regularização é por causa das novas regras da Agência Nacional de Energia Elétrica, que exigem a atualização de cadastros com inconsistências nas informações. Atualmente, a Enel possui mais de 1 milhão de unidades consumidoras ativas contempladas por esses programas. A atualização, Débora, é necessária tanto para famílias inscritas no Cadastro Único quanto para beneficiários do benefício de prestação continuada. Pelas novas regras, ao menos um integrante da família inscrito no Cade Único deve ser o titular da unidade consumidora que recebe o benefício. Agora, já no caso do benefício de prestação continuada, é necessário que o beneficiário resida no mesmo endereço da unidade consumidora contemplada. Além disso, o endereço informado no Cade Único ou no BPC deve ser o mesmo vinculado à conta de energia. Para regularizar a situação, o cliente deve procurar o Centro de Referência de Assistência Social mais próximo, levando sempre os documentos pessoais do responsável familiar e dos demais integrantes da família. Débora.
0: Obrigada, Ana Luísa, pelas informações.
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0: Domingo, 31 de maio de 2026, uma aeronave que transportava o deputado federal Pedro Lucas Fernandes e o ex-secretário estadual maranhense Paulo Cazé, ambos do União Brasil, realizou um pouso de emergência neste sábado em uma fazenda no município de Santa Luzia, no interior do Maranhão. Ninguém ficou ferido. As causas da aterrissagem de emergência ainda serão apuradas. Tropas israelenses capturaram uma montanha estratégica no sul do Líbano, coroada por um castelo construído durante as cruzadas. A tomada do castelo de Beaufort, próximo à cidade de Nabatieh, ocorreu após dias de intensos combates e ataques aéreos em vilarejos vizinhos, onde soldados israelenses enfrentaram membros do Hezbollah na região montanhosa. A captura marca um ganho significativo para Israel, desde o início da mais recente guerra contra o Hezbollah em março. O avanço ocorreu apesar de um cessar-fogo em vigor desde 17 de abril. O conflito deixou mais de 3.300 mortos no Líbano e mais de 1 milhão de deslocados. O tenista brasileiro João Fonseca volta à quadra hoje pelas oitavas de final de Roland Garros, depois de fazer história na sexta-feira ao vencer Novak Djokovic, maior campeão de grandes lances da história do tênis. O carioca de 19 anos virou o jogo depois de sair perdendo por 2-0 em partida de quase 5 horas. Agora, Fonseca enfrenta o norueguês Casper Ruud em busca de sua primeira vaga nas quartas de final de um Grand Slam. A partida está prevista para as 13h15 da tarde, no horário de Brasília. No horário de Brasília, 8 horas, 3 minutos.
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1: Seja bem-vinda, seja bem-vindo. Você que chegou agora, já estamos na última hora do Jornal da CBN deste domingo, 31 de maio de 2026. Muito obrigada a quem também está conosco desde o início da nossa transmissão. O Felipe Igreja tem informações ao vivo em Brasília sobre o estado de saúde da governadora do Distrito Federal. Oi, Felipe, bom dia.
2: Bom dia, Débora, bom dia a todos que nos acompanham. A governadora aqui do DF, Celina Leão, passou por um procedimento no hospital ontem à noite para tratar um pneumotórax que foi diagnosticado após ela procurar atendimento médico com dores no peito e sintomas respiratórios. Esse procedimento, segundo a assessoria da governadora, durou cerca de 30 minutos ontem à noite mesmo. Ela precisou ser levemente sedada com anestesia local, mas logo depois já foi encaminhada para o quarto e está consciente. Segundo ainda a assessoria da governadora, o tratamento para esse caso exige que ela permaneça internada. Não há ainda uma previsão de alta, mas essa recuperação dela deve durar pelo menos 48 horas. Celina explicou ontem que procurou atendimento médico depois de sentir falta de ar e dores no peito. Ela estava acompanhando uma agenda política, uma agenda pública aqui em Brasília e começou a passar mal. Ela disse que isso começou durante o período da manhã, mas como esse desconforto persistiu ao longo da tarde, decidiu então procurar atendimento médico em um hospital particular aqui em Brasília. O pneumotórax é a presença do ar entre o pulmão e a parede do tórax, que pode provocar falta de ar e dor no peito. Dependendo aí de como se dá nessa questão, é necessário algum tipo de procedimento para retirada do ar acumulado, e isso foi feito, portanto, na governadora Celina Leão. Últimas informações de que ela, portanto, permanece internada, mas está no quarto, consciente, e essa recuperação deve durar pelo menos 48 horas. Débora.
1: Obrigada, Felipe Igreja, pelas informações, e assim que possível atualiza o estado de saúde da governadora do DF, Celina Leão, aqui na programação da CBN. São 8 horas e 7 minutos, a PEC que determina o fim da escala 6x1 deve tramitar lentamente no Senado. O regimento interno prevê análise em comissões antes da votação em plenário e exige aprovação em primeiro e segundo turno.
3: Após aprovação na Câmara dos Deputados, a PEC, que acaba com o fim da jornada 6x1, deve tramitar de forma mais lenta no Senado. O texto chegou à casa ainda na quinta-feira e, antes de ir a plenário, ainda deverá passar pela Comissão de Constituição e Justiça, que tem 30 dias para analisar a proposta. O regimento interno prevê prazos para análise de emendas, 5 sessões de discussões em plenário e intervalo entre as votações em primeiro e segundo turno. Ou seja, o processo pode levar meses, a depender de acordos políticos. Para além disso, a discussão tende a ser diferente da que foi feita na Câmara. Murilo Medeiros, cientista político da Universidade de Brasília e analista legislativo no Senado, explica que a casa costuma ser mais cautelosa em relação a mudanças estruturais na economia e no campo trabalhista. Por isso, ele avalia que, para que o governo consiga aprovar a PEC ainda neste ano, é preciso estreitar laços com Davi Alcolumbre.
4: Esse debate sobre a jornada de trabalho está se tornando muito mais do que uma discussão trabalhista no Congresso Nacional. Na prática, ele já faz parte da disputa política e eleitoral para 2026. A PEC tem condições de ser aprovada, sim, antes das eleições, caso o governo refaça as pontes políticas com o senador Davi Alcolumbre, presidente do Senado. Sem essa reaproximação entre o Palácio do Planalto e a cúpula do Senado, a proposta dificilmente vai ganhar tração antes de outubro.
3: Na quinta-feira, o plenário do Senado aprovou um requerimento para fazer uma sessão temática, focada em debater os possíveis impactos sociais e econômicos da PEC. A data, no entanto, ainda não foi marcada pela mesa diretora. Paralelamente a isso, a oposição tenta aprovar um texto alternativo. A proposta apresentada pelo senador Rogério Marinho e já encaminhada à CCJ prevê a flexibilização da jornada de trabalho mediante acordo individual e remuneração proporcional às horas trabalhadas. Se ao final do processo o texto aprovado pelo Senado for alterado, ele voltará à Câmara para nova análise. Se for o mesmo, será então promulgado pelas duas casas. De Brasília, Mariana Machado.
5: E um poço de mina, que é um túnel ou acesso vertical a partir da superfície, desabou na China na madrugada de hoje, no horário local, durante uma operação de mineração ilegal na província de Yunnan, que fica no sudoeste do país. Ao menos 5 pessoas morreram e uma ficou ferida, segundo a mídia estatal chinesa. Ainda não há informações sobre qual tipo de mineral era extraído. As autoridades iniciaram a investigação para apurar as causas desse acidente. O desabamento ocorre poucos dias após uma explosão de gás que matou pelo menos 82 pessoas na província de Shanxi e marca mais um acidente que levanta questionamentos sobre a segurança da atividade mineradora no país. Em Shanxi, além das mortes, 2 pessoas continuam desaparecidas e 128 ficaram feridas. A explosão de gás aconteceu em uma mina de carvão e foi o acidente de mineração mais mortal do país desde 2009. A gente faz mais uma pausa para o noticiário local. Na volta, você acompanha o CBN Sustentabilidade com Rosana Jatobá.

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0: Corinthians e Santos entraram em campo neste sábado na abertura da 18ª rodada do Campeonato Brasileiro. Em Porto Alegre, o timão saiu atrás no duelo contra o Grêmio, mas com gols de André duas vezes e Caio César, conseguiu vencer e se afastou da zona de rebaixamento. Já o Peixe, jogando em casa contra o Vitória, venceu por 3-1 e deixou o Z4. Os gols foram marcados por Miguelito, Barreal e Gabigol, que logo depois fez um gesto obsceno para um torcedor e foi expulso. Neste domingo, o líder Palmeiras recebe a Chapecoense, última colocada, e o São Paulo enfrenta o Remo fora de casa.
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1: Oi, pessoal, tudo bem? O CBN Sustentabilidade de hoje aborda a agenda ESG na moda. Eu converso com Paulo Demo. Ele é sócio e diretor de operações da Live. A Live é uma empresa que produz e comercializa roupas de academia e de corrida, moda praia, acessórios e calçados esportivos. A Live está presente em centenas de lojas próprias e também franquias espalhadas pelo país, além de operações internacionais. Paulo, que prazer te receber aqui no CBN Sustentabilidade. Tudo bem com você?
2: Tudo bem, muito obrigado pelo convite. É um prazer estar aqui.
1: Prazer é nosso. Paulo, a gente sabe que a Live nasceu como um negócio de moda esportiva.
2: Sim.
1: Mas à medida que a empresa foi crescendo, ela passou a incorporar metas e indicadores de sustentabilidade de uma maneira muito séria e muito transparente. Sim. Eu queria te perguntar, em que momento vocês optaram por esse caminho?
2: A Live, ela tem 23 anos. Ela foi fundada em 2002 pela Joyce Gabriel Sens e em 2009 eu entrei na sociedade. Nós formamos um tripé que nos deu estabilidade. Mas a Live, desde o começo, sempre pensou grande em ser realmente uma marca reconhecida no Brasil e no mundo. Então, por isso, a gente sempre teve um pensamento de fazer as coisas certas, usar as melhores práticas, entender o mercado e realmente ser uma marca com propósito.
1: Interessante você dizer, fazer as coisas certas, porque sustentabilidade é exatamente isso, né?
2: Exatamente.
1: Você se preocupar com o meio ambiente, respeitando os limites do planeta, oferecendo qualidade de vida para os colaboradores, deixando de fato um legado, agir com propósito. Mas a gente tem que analisar alguns pontos aí, porque esse é um setor altamente poluente, altamente nocivo, né?
2: Exato.
1: É considerado um dos vilões do meio ambiente. Então, quando a gente, por exemplo, analisa a questão dos resíduos, a indústria Sim. da moda é uma das que mais geram resíduos no mundo. Eu tenho até dados aqui que mostram que um caminhão de roupas é descartado ou incinerado a cada segundo no mundo.
2: Sim.
1: E menos de 1% das roupas usadas é reciclado em novas peças de vestuário.
2: Sim.
1: Eu sei que vocês da Live enviam 100% dos resíduos têxteis para reciclagem. Isso é maravilhoso, né? Um índice assim invejável, poucas empresas conseguem fazer.
2: Há 5 anos atrás, nós montamos nossa área têxtil,
1: uhum.
2: que é malharia, tinturaria e acabamento. A gente precisava fazer diferente, porque senão o resultado seriam os mesmos desperdícios, os mesmos resíduos de outras empresas pelo mundo.
1: Uhum.
2: Então, nós fomos atrás das melhores tecnologias do mundo.
1: Sim.
2: Exemplos, nossos teares. Nossos teares são maiores do que o normal, vamos dizer, do mercado.
1: Uhum.
2: Com esses teares maiores, a gente tem um encaixe dos produtos melhores na malha. Com isso, o desperdício é menor.
1: Entendi.
2: Dentro da tinturaria, a gente usa máquinas que não existiam nem na América, somente na Europa e no Oriente Médio, que eram máquinas que trabalhavam com relação de banho 4 vezes menor. É normal no mercado, para fazer 1 quilo de malha, se gastar 12, 13 litros de água. As nossas máquinas gastam entre 3,5 e 4 litros por quilo. Então, a gente tem uma economia aí de 60, 62% de água no processo.
1: Uhum.
2: E depois, na área de, já na manufatura, onde a gente pega essa malha e corta para costurar as peças, e depois costurar as peças, ali a gente tem um desperdício. Só que, tanto a coleta seletiva dentro na área fabril, nos escritórios, em tudo, já é uma cultura. Então, a gente pegou tudo isso, separamos nosso plástico em vários tipos de plástico, vários tipos de papel, inclusive os resíduos têxteis, a gente hoje tem 100% ele reciclado. Como é que a gente tem a garantia disso?
1: Uhum.
2: Porque a gente vende. Ninguém compraria isso para jogar fora. Mas a gente, como é um produto em poliamida e a poliamida pode ser reciclada, a gente hoje, por exemplo, não tem mais poliéster. Antigamente a gente tinha poliéster, apesar de ser um poliéster que até eu desenvolvi isso com um fornecedor colombiano, que era um poliéster reciclado de garrafa PET e biodegradável, mas hoje a gente preferiu não mais trabalhar com poliéster, uhum. só com poliamida, porque nos dá uma condição de reciclagem pós-corte.
1: Agora, Paulo, a gente sabe que é um setor muito fragmentado e que muitas
2: Sim.
1: empresas precisam terceirizar, né, recorrer a fornecedores.
2: Sim.
1: Vocês têm grande parte da produção feita internamente.
2: Sim.
1: O que garante uma rastreabilidade muito maior para garantir, por exemplo, condições justas de trabalho.
2: Sim.
1: Né? Hoje, 75% da produção de vocês é feita, vocês mesmos é que botam a mão na massa, né?
2: Exatamente. A gente, são duas empresas, né? Então, 75% a 80% da nossa malha a gente tem controle total e a diferença a gente traz de alguns fornecedores no Brasil, como eu falei, realmente renomados com selos e apelo de sustentabilidade também. Por outro lado, a gente tem toda uma cadeia de costura. Hoje existem 1.500 costureiras trabalhando para a Live. É óbvio que essas 1.500 costureiras não trabalham no mesmo local. Inclusive, isso foi um outro projeto que a gente desenvolveu e a gente percebeu que também transportar essas costureiras todas para grandes confecções não era o melhor para as pessoas e nem para o próprio ambiente, porque normalmente o transporte é feito de ônibus. Então, a gente tem hoje várias filiais, que a gente chama, em várias localidades vizinhas, até inclusive algumas próximas. A gente prefere, então, levar o produto, costurar no local onde é perto da pessoa mora.

0: Ora, muitas vêm de bicicleta, muitas vêm a pé. A gente concede 1 hora de almoço para as pessoas, que não é normal, mas muitas têm tempo de ir em casa e voltar. Então, a gente, além das nossas filiais, a gente também tem algumas facções que a gente trata como filial. Então, 100% do resíduo que elas geram, a gente também recolhe de volta para a fábrica, dando a garantia que a gente também não tem alguma ponta solta nesse processo.
1: É um pedacinho da fábrica ali mais próxima
0: Exatamente.
1: ao fornecedor, né?
0: E os fornecedores são muito bons, a gente aprende muito com eles, né? A gente é humilde também, a gente aprende muitas vezes, ensina quando dá, então a gente realmente faz um círculo virtuoso,
1: Uma
0: mas
1: parceria.
0: uma sinergia muito grande.
1: Boa, que maravilha. E tudo isso amarrado ao grande pilar de governança, porque não adianta você desenvolver bem o lado social e o ambiental se a espinha dorsal, que é a governança, está mal feita. Por isso que eu acho interessante o fato de vocês terem a remuneração variável dos líderes atrelada às metas ESG e, mais do que isso, a publicação de relatórios anuais dando conta de tudo que vocês estão fazendo.
0: A gente sempre tem nosso comitê de sustentabilidade, a gente publica nosso relatório, né, a nossa liderança. Aliás, 100% dos funcionários da Live tem participação dos resultados, né? Esse resultado está alinhado, sim, à participação de lucros, mas totalmente alinhado às decisões sustentáveis e as decisões corretas para a gente ter ainda o nosso propósito em linha, né? Então, a gente está sempre muito preocupado. Nossos 4 pilares do ESG, né, a sustentabilidade, a inovação têxtil, que através dela a gente reduz nossos problemas, nossos impactos, né? Eficiência operacional, que ela nos garante a competitividade e alinhada à sustentabilidade também, e o impacto social. Então, todas as decisões estratégicas no board são tomadas alinhadas com esses pilares.
1: A gente está vendo que é uma estratégia muito bem delimitada, mas tem muito de propósito mesmo, né? De vontade de fazer de maneira correta. Acho que esse é o caminho aí que está guiando vocês, né?
0: Na verdade, isso já vem de berço, né? O Gabriel tem uma história muito bacana de vida. O pai dele foi o primeiro engenheiro da WEG, uma multinacional hoje importantíssima. Então, lá muita coisa, a gente tem boas práticas de casa. A mãe da Joyce começou como costureira, então esse carinho, esse cuidado dela com o produto veio de casa. Eu aprendi muito com meu pai também. Meu pai trabalhou na lavoura, na roça, como a gente diz, até os 18 anos. Mesmo assim, saiu e conseguiu, né, se formar engenheiro agrônomo, foi diretor de empresa. Então, a gente tem ótimos exemplos. Então, eu sei plantar, eu sei alguns nomes de plantas. Então, isso está no nosso coração.
1: Isso.
0: E o nosso propósito realmente é genuíno.
1: Muito bem. Eu quero te agradecer muito pela sua participação aqui
0: Imagina.
1: no CBN Sustentabilidade e te dizer que como foi inspiradora a sua entrevista, né?
0: Obrigado,
1: Porque esse é um
0: obrigado.
1: setor realmente que precisa avançar muito, ele é muito
0: Concordo.
1: nocivo, né, se as práticas não forem implementadas. Meu entrevistado do CBN Sustentabilidade foi Paulo Demo, sócio e diretor de operações da Live. Para ouvir a entrevista completa, acesse o site da CBN, o canal da CBN no YouTube ou a sua plataforma de podcast preferida. Lembrando que tem reprise no domingo aqui na Rádio CBN às 10h30 da noite.
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1: Oito e 27.
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1: Ana Luísa Bessa tem informações ao vivo em São Paulo sobre o primeiro turno das eleições na Colômbia. Oi, Ana.
8: Oi, Débora, e você, ouvinte? Pois é, a população da Colômbia vai às urnas neste domingo para escolher o presidente que vai substituir Gustavo Petro. E o pleito, Débora, é marcado por casos de violência e polarização política, viu? Ao todo, 11 candidatos disputam o primeiro turno. 3 candidatos aparecem como favoritos para a disputa presidencial. O esquerdista Ivan Cepeda, apoiado por Petro, o ultradireitista Abelardo de Laís Priela e a senadora conservadora Paloma Valência. Segundo as pesquisas, nenhum deles deve ultrapassar os 50% dos votos necessários para vencer no primeiro turno. Com isso, a expectativa é de que haja um segundo turno no dia 21 de junho. Cepeda, que lidera as pesquisas, promete dar continuidade às políticas sociais do atual presidente Petro. A gestão de esquerda recebeu a economia fragilizada pela pandemia, mas conseguiu aumentar o salário mínimo nominal em 75% e também reduzir o desemprego. As medidas, no entanto, Débora, ampliaram o déficit fiscal e levantaram preocupações sobre a capacidade do governo de financiar esses programas sociais. Mas a economia não aparece entre as maiores preocupações dos eleitores, viu? 40% apontam a segurança pública como o principal problema do país. E é nesse cenário que os oposicionistas ganham força na disputa. O advogado Abelardo de Laís Priela é um líder de ultradireita e declara alinhamento a políticos como o presidente dos Estados Unidos, Donald Trump, e o líder de El Salvador, Nayib Bukele. Ele defende uma abordagem linha dura no combate a guerrilhas. Agora, a senadora Paloma Valência também defende uma atuação mais dura contra o conflito armado e, no campo ideológico, Débora defende pautas mais conservadoras, sendo contra o aborto e adoção de crianças por casais homossexuais. Se for eleita, ela será a primeira mulher a comandar o país. Petro, a gente lembra, está no poder desde 2022 e o país não permite reeleição, Débora.
1: Obrigada pelas informações, Ana Luísa Bessa. Um dos pontos centrais do debate da corrida presidencial na Colômbia é o tema da segurança, né?
9: interno, um país que vive há mais de 6 décadas com intensos conflitos armados ativos. A proposta de Petro, paz total, tentou conciliar repressão com negociações com grupos armados, mas a violência continua. Em fevereiro do ano passado, cerca de 52 mil pessoas foram expulsas de suas casas em Catatumbo, que é uma região andina do país, depois de combates entre o Exército de Libertação Nacional e as forças do Estado. 8:30.
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0: Domingo, 31 de maio de 2026. Termina hoje o prazo para entrega da declaração anual do Simples Nacional para os microempreendedores individuais. O envio do documento deve ser feito pelo portal do empreendedor e é obrigatório mesmo para quem não faturou. Até a sexta-feira, menos da metade dos quase 17 milhões de profissionais ativos tinha enviado o relatório à Receita Federal. O atraso na entrega gera multa mínima de R$50. A falta da declaração também pode provocar penalidades e o cancelamento definitivo do CNPJ. O Brasil enfrenta o Panamá neste domingo às 18h30 no Maracanã, em amistoso de preparação para a Copa do Mundo. O duelo marca a despedida da seleção em território nacional antes da competição, já que a delegação embarca para os Estados Unidos na noite de segunda-feira. Mais de 73.500 ingressos foram vendidos. O técnico Carlo Ancelotti confirmou que pretende utilizar todos os jogadores de linha, com 11 substituições permitidas por lado. Após este amistoso, o Brasil ainda enfrenta o Egito no próximo sábado em Cleveland. A Colômbia vai às urnas hoje para escolher o sucessor do presidente Gustavo Petro. Ao todo, 11 candidatos disputam o primeiro turno em eleição marcada por violência e polarização política. 3 candidatos aparecem como favoritos para a disputa. O esquerdista Ivan Cepeda, apoiado por Petro, o ultradireitista Abelardo de la Espriella e a senadora conservadora Paloma Valência. Pesquisas indicam que nenhum deles deve ultrapassar os 50% dos votos necessários para vencer no primeiro turno. Assim, a grande probabilidade de um segundo turno no dia 21 de junho. No horário de Brasília, 8 horas 32 minutos.
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1: O ex-ministro da Fazenda e pré-candidato do PT ao governo de São Paulo, Fernando Haddad, lançou uma plataforma para receber sugestões sobre temas que poderão integrar o plano de governo dele. Uma das prioridades será a segurança pública, área em que a esquerda tem sido criticada. Em discurso, Haddad alfinetou a gestão Tarcísio, principalmente por causa da privatização da Sabesp.
2: O ex-ministro da Fazenda e pré-candidato do PT ao governo de São Paulo, Fernando Haddad, lançou neste sábado uma plataforma para receber sugestões da sociedade civil sobre temas que poderão integrar o seu plano de governo. A CBN apurou que a segurança pública será uma prioridade a ser trabalhada no plano de governo petista. Na avaliação da equipe da campanha, temas como saúde e educação já contam com um histórico de políticas públicas no campo da esquerda. O tema foi citado no discurso de Haddad no lançamento da plataforma. Ele aproveitou a ocasião para criticar o governo de Tarcísio de Freitas ao dizer que, na prática, a população continua sendo vítima de roubo, violência e estupro. Haddad afirmou que o feminicídio virou uma praga no estado e que São Paulo não pode correr o risco de virar o Rio de Janeiro. Ele também criticou o serviço da Sabesp, companhia de água e esgoto, que foi privatizada na gestão atual. A empresa tem sido alvo de reclamações de consumidores, além de estar envolvida em crises, como a explosão que matou duas pessoas na zona oeste da capital paulista após o rompimento de uma tubulação de gás em uma obra da companhia de saneamento. Em conversa com jornalistas, o pré-candidato, que

0: gente pagar em dividendos aquilo que eles pagaram pela companhia em pouquíssimos anos, e nós vamos ficar com um problema, em vez de ficar com uma solução.
1: O evento deste sábado também foi tratado como uma agenda política de peso, com a presença e discursos de lideranças da base aliada do PT, como PCdoB, PSOL e PSB. Os ex-ministros Márcio França e Simone Tebet foram convidados, mas tinham outros compromissos de agenda. A ex-ministra Marina Silva esteve presente, discursou e alfinetou o governo Tarcísio ao dizer que não dá para governar São Paulo só com políticas de privatização. Sobre o cenário eleitoral, Simone Tebet já está confirmada em uma das vagas ao Senado na chapa de Haddad, mas aliados afirmam nos bastidores que ainda não está descartada a possibilidade de ela ser vice de Haddad. Marina Silva e Márcio França disputam a segunda vaga ao Senado e também são cotados para vice. O nome de França, aliás, foi mencionado pelo presidente Lula como favorito para compor a vaga de vice na chapa. Em uma reunião com o presidente do PSB, João Campos, na quinta-feira, Lula sinalizou essa vontade ao citar o ex-ministro. Ao comentar a agenda, Haddad disse que ainda não conversou com Márcio França e voltou a dizer que a chapa será oficializada com calma e de forma natural.
0: Confesso que não falei com o Márcio sobre isso. O que eu sei é o seguinte: você não tem problema quando você está com gente qualificada como eu estou nesse momento. Estou cercado de 3 ex-ministros altamente qualificados, com serviços prestados ao país, que têm uma reputação ética totalmente libada. Ninguém aqui tem dinheiro em offshore, em paraíso fiscal. Todo mundo aqui é servidor público que acredita no Brasil e quer lutar pelo Brasil. Então, essas coisas vão se encaminhar.
1: Já a ex-ministra Marina Silva reiterou a pré-candidatura ao Senado em São Paulo e disse que a composição da chapa de Fernando Haddad será definida até a próxima semana. De São Paulo, Karin Lemos.
2: 8:38, Júlia Viana, no Rio de Janeiro, tem mais detalhes sobre o 7º dia do julgamento do caso Henri Borel. Oi, Júlia, bom dia.
3: Bom dia, Débora e ouvintes. Eu estou a caminho do Tribunal de Justiça do Rio e a gente segue na expectativa para esse 7º dia de julgamento do caso Henri Borel. A sessão do julgamento do ex-vereador Jairo Souza Santos Júnior, o Jairinho, e de Monique Medeiros vai ser retomada nesse domingo com a expectativa do depoimento de Tainá Ferreira, ex-babá de Henri. Ela deve ser a primeira testemunha ouvida nesse 7º dia de júri. Tainá é uma das testemunhas mais aguardadas, porque trabalhava no apartamento onde Henri vivia com a mãe e o então padrasto. Nas investigações, mensagens atribuídas a ela foram usadas para sustentar que Monique teria sido alertada sobre as agressões sofridas pelo menino antes da morte. A gente lembra que a babá teve alguns momentos de inconsistência nas versões dela ao longo desses anos, então a expectativa é grande para esse depoimento. Ontem, o principal depoimento foi o de Brian Medeiros, o irmão da Monique. Ele afirmou que a irmã teria sido orientada a mentir no primeiro depoimento à polícia e atribuiu a construção dessa versão a um advogado ligado à defesa de Jairinho. Brian também disse que nunca percebeu sinais de agressão no corpo de Henri. A defesa de Monique tenta sustentar que ela vivia uma relação abusiva com o ex-vereador e que foi manipulada depois da morte do filho. Já a defesa de Jairinho tenta contestar os laudos e as testemunhas de acusação. Até agora, a gente lembra, 14 testemunhas já foram ouvidas. Entre os depoimentos mais importantes estão os de peritos, policiais, profissionais de saúde, ex-namoradas de Jairinho e pessoas que conviveram com Henri, Monique e o ex-vereador. Na sexta-feira, o pai de Henri, Leniel Borel, prestou um dos depoimentos mais aguardados, né, do julgamento. Ele falou por várias horas, se emocionou e afirmou que começou a desconfiar da versão apresentada por Jairinho e Monique ainda no hospital. Nos próximos dias, então, o júri ainda deve ouvir outras testemunhas antes dos interrogatórios dos réus. Depois disso, vem os debates entre acusação e defesas e só então os 7 jurados vão decidir se Jairinho e Monique serão absolvidos ou condenados. A gente lembra que Henri tinha 4 anos quando morreu em março de 2021, depois de ser levado a um hospital na Barra da Tijuca, na zona sudoeste aqui do Rio. A acusação sustenta que ele foi agredido dentro do apartamento onde vivia com a mãe e o então padrasto, e os réus negam a participação do

0: crime. Para esse domingo também tem a expectativa para o depoimento da Glauciane Ribeiro Dantas, que é a prima de Monique. As duas estão entre as testemunhas da defesa da mãe de Henri. Inicialmente, a defesa de Monique tinha 7 testemunhas, mas 2 foram dispensadas. Com isso, então, a previsão é de que 5 sejam ouvidas nessa etapa. Como a sessão de sábado avançou bastante e terminou no início da madrugada, a retomada desse domingo passou de 9 horas da manhã para as 10 horas. Então, a gente está a caminho desse 7º dia de julgamento, Débora, e qualquer atualização a gente volta a informar aqui na CBN, Débora.
1: Obrigada, Júlia Viana, pelas informações. São muitos os depoimentos, né, que estavam sendo aguardados. O de Leniel, pai do menino Henri, o do irmão de Monique, agora o da babá, que está previsto para hoje. Foi um caso de grande repercussão nacional, a morte do menino Henri Borel. E o que dizem Jairinho e Monique sobre as lesões do menino? Eles apresentaram 2 justificativas, né? Para esses ferimentos. Nos primeiros depoimentos disseram que Henri tinha caído da cama quando eles estavam dormindo e que eles encontraram o menino ferido, desacordado no quarto. Depois, a defesa de Jairinho passou a argumentar que a laceração no fígado, que causou hemorragia, né, fatal, que matou o menino, ocorreu por causa das sucessivas tentativas de reanimação, massagem cardíaca, que foram aplicadas pela equipe do hospital onde Henri Borel foi socorrido. Mas depoimentos que já foram dados nesse julgamento dizem que o menino chegou ao hospital já morto, né? Fato é que ele tinha 23 lesões e morreu por causa dessas lesões. Apesar das alegações, tanto de Monique quanto de Jairinho, os especialistas, os peritos médicos refutam totalmente essa hipótese de acidente doméstico, de danos causados pelo socorro médico. Como eu já disse, foram 23 lesões, incluindo traumas na cabeça, e o laudo aponta que são incompatíveis, que essas lesões são incompatíveis com quedas. Você fica agora com notícias da sua região.
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1: Um relato de uma empresária que disse ter escapado por pouco de uma tentativa de assalto enquanto corria no Parque Ibirapuera viralizou nas redes sociais essa semana e reacendeu o debate sobre a segurança no local. O vídeo já ultrapassou 1,5 milhão de visualizações. Não mostra a tentativa de assalto. As imagens exibem apenas a empresária correndo, enquanto o relato sobre o episódio aparece na legenda da publicação. E vários comentários nessa publicação de pessoas que também dizem ter sido vítimas de roubos ou de tentativas de assalto dentro ou nos arredores do Ibirapuera. Essas informações são do portal G1, Em nota, a concessionária Urbia, que é responsável pela gestão do parque, diz que não tem registro de assaltos nesse local, neste ano, né, no local, e que em fevereiro a Guarda Civil Metropolitana ampliou a atuação no parque, reforçando as ações de segurança já existentes. A Secretaria Municipal de Segurança Urbana diz que o parque e o entorno são monitorados pelas câmeras do programa Smart Sampa e o patrulhamento foi reforçado. A maior parte dos relatos descreve abordagens feitas por criminosos de bicicletas. Entre os casos citados estão furtos e roubos de celulares e também de correntinhas. Pelo menos é o que dizem os relatos nessa publicação.

0: No segundo episódio da série especial São João de Pernambuco, produzida em parceria entre CBN Recife e CBN Caruaru, o repórter Antônio Marcos fala sobre o que há de melhor na capital do forró, localizada no agreste do estado. Da força da programação no pátio de eventos Luiz Lua Gonzaga até as comidas gigantes, Caruaru não deixa dúvidas do porquê merece o título de maior São João do mundo.
1: Tem lugar por aí que passa o ano inteiro esperando o dia 24 de junho chegar. Mas aqui a gente joga em outra linha. A festa junina na capital do forró começou lá em abril, com o São João na Roça, rodando os distritos, levando a tradição para a zona rural e provando que Caruaru não tem apenas um mês de festa, tem um festival de cultura. Mas agora, meu povo,
2: preste atenção!
1: Agora o fole da sanfona mudou de endereço. A festa oficialmente chega à zona urbana com mais de 20 polos de animação. E o pátio de eventos Luiz Lua Gonzaga está de portas abertas para receber os forrozeiros no maior e melhor São João do mundo. Além dos shows com Gustavo Lima, Luan Santana, Alok e Elba Ramalho, este ano tem um tempero extra, a Copa do Mundo.
3: De pé em pé a bola no gramado, vai de lado a lado e lá vai.
1: A prefeitura instalou telões no Polo Azulão e no pátio de eventos para que ninguém perca os Jogos do Brasil. E já tem gente que preparou o look para curtir a festa junina e arrastar o pé, como é o caso da estudante de comunicação social, Giovana Galvão.
4: Estou super ansiosa e animada para o São João, porque, na minha opinião, é a melhor época, porque toda a cidade fica enfeitada, as comidas são uma delícia e tem festa até amanhecer o dia. Já comprei várias roupinhas.
1: Se você tá de dieta, Caruaru é o seu maior desafio ou o seu melhor dia de chutar o balde. Uma das tradições mais amadas e curiosas é o Festival das Comidas Gigantes, que a regra é clara: quanto maior, melhor. As comidas gigantes movimentam as comunidades e mantêm viva uma tradição que atravessa gerações na capital do Agreste. Durante a festa, moradores e visitantes podem prestigiar diversas produções, como bolo de fubá, bolo de milho, caldinho de macaxeira, pé de moleque e várias outras iguarias que já fazem parte do calendário cultural do município, além de dançar, claro, muito forró. São mais de 70 comidas gigantes que compõem o calendário deste ano. Everaldo Florencio faz o bolo de milho gigante há mais de 2 décadas.
5: Bolo de milho gigante, hoje, sempre eu costumo dizer, não tem só um público, tem seguidores. São pessoas que arregaçam a manga, chegam junto e, graças a Deus, falo que é uma festa feita pelo povo para o povo.
1: Dados da Secretaria de Desenvolvimento Econômico e Economia Criativa de Caruaru dão conta de que a movimentação financeira do período seja de cerca de 760 milhões de reais. A expectativa é que um público geral de 4 milhões de pessoas passem pelo município entre o mês de junho. A associação, que representa moradores e artesãos do Alto do Moura, estima que chegam a ser vendidas no período junino cerca de 20 mil peças de artesanato no barro, como destaca o vice-presidente Elton Rodrigues.
6: Pessoas de todo o país vêm, inclusive do exterior, né? Ao Alto Moura, por ser o maior centro de arte figurativa das Américas e também ter o maior polo de animação durante os festejos juninos da nossa cidade. Então esperamos que esse ano realmente supere, né, as perspectivas justamente dos nossos lojistas, do setor gastronômico.
1: Então já sabe, se o seu coração bate no ritmo do triângulo, o seu destino é Caruaru. Só não esqueça de trazer disposição, porque a festa vai até o final de junho. E o fôlego é o que não pode faltar. Com a sonorização de Lucas Barbosa, de Caruaru, Antônio Marcos.
0: São 8 horas e 50 minutos agora. Quando o Brasil entra em campo no Mundial, o clima de feriado toma conta do país. Mas de 4 em 4 anos surge aquela dúvida. Será que as empresas são mesmo obrigadas a liberar os funcionários para assistir aos jogos? Especialistas ouvidos pela CBN explicam qual caminho as companhias costumam seguir nesses momentos. A reportagem é do Luiz Rodrigues e da Nadeja Calado.
7: Em dia de jogo da seleção brasileira na Copa do Mundo, o país para. Com ruas vazias e todo mundo focado no mesmo grande evento, parece até feriado.
8: Tá chegando a Copa e a gente vai folgar no jogo do Brasil?
9: Vocês foram convocados?
8: Não.
9: Então não.
7: Mas só parece feriado.
10: Como regra, a legislação, ela não estabelece qualquer tipo de possibilidade de obrigar a empresa a estar dispensando efetivamente os empregados para assistir. assistirem os jogos. Não existe nada prevendo na legislação nesse sentido. Obviamente, se tiver algum tipo de convenção coletiva, acordo coletivo, mas isso é muito raro.
7: A explicação é do advogado e doutor em Direito do Trabalho e Empresarial Antônio Vasconcelos Júnior, sócio fundador da AVJ Advogados. Ou seja, a decisão é da empresa, que tem o direito de exigir a jornada normal de trabalho. Mas, entendendo a importância do torneio para os brasileiros e até que a produtividade pode cair durante os jogos, muitas adotam a alternativa. As companhias podem escolher dar folga, reduzir a jornada, liberar na hora do jogo, autorizar o home office, transmitir as partidas no ambiente de trabalho e pode ou não exigir que essas horas sejam compensadas depois. Se não houver dispensa, os funcionários não podem faltar, mesmo que todos concordem, como apontou a professora de Direito do Trabalho no Mackenzie Alphaville, Tatiana Ferraz.
2: Simples interesse dos funcionários, ainda que seja uma empresa que não tenha obrigatoriedade de ter, por exemplo, cartão de ponto, não constitui uma hipótese que seja considerada legal para falta. Então, se esses empregados, um único empregado na empresa, se ausentar sem autorização expressa, a empresa tem o direito de descontar o dia não trabalhado. Se for uma falta injustificada do trabalhador, ou seja, ele decidiu que ele vai assistir o jogo e não vai trabalhar naquele dia, esse dia vai ser descontado, ela tem o direito de descontar os benefícios no mês seguinte, como a seu crédito, e ele também pode ter uma penalidade, muito provável, uma advertência por escrito.
7: No caso dos serviços essenciais, é obrigatório manter pelo menos 30% da capacidade de funcionamento. São setores como segurança, transporte e, claro, saúde. A enfermeira Elisângela Alves trabalha em dois hospitais e já chegou até a ver jogos com os pacientes, mas no geral já se prepara para perder as transmissões das partidas.
11: Eu gosto muito, mas eu não me importo, porque foi uma profissão que eu realmente escolhi. Eu sabia que ia perder várias coisas, né, nesse ponto, mas é um pouquinho que você fica ouvindo as pessoas gritarem na rua, toda aquela comoção, toda aquela coisa, mas não me importa. Eu já sabia, né, quando escolhi a profissão. Mas já perdi muitos jogos.
7: No caso de 2026, a Copa tem como sede Estados Unidos, México e Canadá. Locais com fusos horários próximos do nosso, só um pouco adiantados. Com isso, todos os jogos da seleção na fase de grupos vão ser disputados à noite, e assim impactar menos a rotina na maioria dos setores. Só que, dependendo de como o Brasil for avançando, podem acabar jogando mais cedo nas fases seguintes. A comerciante Rafaela Endo, de 22 anos, encerrava as atividades mais cedo na última edição do Mundial, o que pode se repetir se o Brasil jogar mais cedo nos jogos seguintes. Já o pai dela tem uma transportadora. Se o caminho do Brasil levar a jogos durante o horário comercial, pode seguir o exemplo do que foi feito na Copa de 2022.
12: Uma Copa nos jogos que eram ali no período da tarde, período do almoço, a gente acabou reunindo o pessoal, fazendo uma pausa, um coffee break, a gente colocou uma televisão para todo mundo também conseguir assistir o jogo. E depois do jogo a gente voltava com a rotina normal ali na empresa, por exemplo.
7: As escolas também já fazem planos, embora no primeiro momento os jogos afetem só as que têm aulas noturnas. A Secretaria de Estado da Educação de São Paulo informou à CBN que não vai dar orientação geral nesses casos. A direção de cada unidade pode decidir o que fazer, desde que cumpra a carga horária anual obrigatória. Mas a cerimônia da abertura, às 4 da tarde do dia 11 de junho, já deve mobilizar a atenção dos estudantes. No Colégio Santa Catarina, São Paulo, a preparação conta com pintura da rua da escola e troca de figurinhas do álbum da Copa. O dia da estreia do Brasil contará com uma programação especial, como contou o diretor executivo do Colégio Santa Catarina, São Paulo, Bruno Catânio.
13: Nós teremos uma ação no colégio, a gente chama de escola aberta, né? Atividades abertas para as famílias. Nesse dia, nós estaremos aqui com a decoração toda ligada à Copa do Mundo, estaremos distribuindo pompons com as cores do Brasil para que esses alunos possam levar para casa e torcer com a sua família a partir das cores do Brasil. E teremos também aqui, neste dia, a escola aberta para que mais pessoas possam adentrar e possam usar do nosso espaço de troca de figurinhas para poder completar os seus álbuns.
7: O Brasil estreia contra o Marrocos no dia 13 de junho, sábado, 7 da noite de Brasília. A segunda partida, contra o Haiti, cai na sexta-feira, 19 de junho, às 9h30 da noite. A terceira rodada é contra a Escócia, 24 de junho, quarta-feira, 7 da noite. Dependendo de como avançar no torneio, pode ter jogos às 2, 4 e 5 da tarde em dias da semana. Com colaboração de Nadédia Calado, de São Paulo, Luiz Rodrigues.

Brasil. Todo mundo se preparando para a Copa do Mundo e na expectativa, claro, de que o Brasil seja o campeão. De que... Aí perdi a conta. Seria o pentacampeonato. Hexacampeonato. Já somos pentacampeões. Seria o hexacampeonato. É isso aí. Estamos na expectativa. Fique agora com notícias da sua região.

0: Antes da parada da Copa do Mundo, o Corinthians venceu o Grêmio por 3-1 pela 18ª rodada do Campeonato Brasileiro. Jogando na Arena do Grêmio, o time de Fernando Diniz saiu atrás do placar. Gol de Gabriel Mac. Na segunda etapa, veio a virada. André empatou. Depois, fez o segundo. Caio César fechou o placar após belo gol. Com a vitória, o Corinthians chegou aos 24 pontos. Saiu da 15ª colocação para a 9ª. Após o confronto, Fernando Diniz falou sobre o triunfo fora de casa. O segundo, no Brasileirão.
1: Jogando fora de casa, acho que certamente foi a melhor partida nossa. O começo não foi bom, mas no mesmo primeiro tempo a gente começou a ter um domínio de território e também de performance em relação ao Grêmio, criando boas oportunidades e cedendo pouco pro Grêmio. Segundo tempo a gente foi muito superior e mereceu a vitória.
0: Quem também entrou em campo neste sábado foi o Santos. O Peixe recebeu na Vila Belmiro o Vitória. Venceu por 3-1 e deixou a zona de rebaixamento. Os gols foram marcados por Miquelito, Barreal e Gabigol, que logo depois de marcar fez um gesto obsceno para um torcedor e foi expulso. Com 10 em campo, o Vitória pressionou. Diminuiu com o René, mas não teve forças para empatar. Cuca valorizou os 3 pontos.
2: A gente tem feito bastante gols, estamos corrigindo essas tomadas de gol que a gente tem tomado. Enfim, classificado nas duas Copas, a gente está. E fora da zona do rebaixamento é um ponto, dois, sei lá. É importante, porque você ficar na zona do rebaixamento 60 dias não é legal. Mas muda o que? Eu não sei, mas estar ali na zona do rebaixamento não é legal. E a gente remou muito para conseguir isso. Agora a gente tem que equilibrar o nosso time.
0: Com o triunfo, o clube de Vila Belmiro chegou aos 21 pontos. Saiu da zona de rebaixamento e alcançou a 15ª colocação. Neste domingo, Palmeiras e São Paulo entram em campo. O Verdão, líder do campeonato, enfrenta a Chapecoense, última colocada. O jogo é às 16h no Allianz Parque. Com muitos desfalques, Abel Ferreira pode escalar o seguinte time para o duelo. Marcelo Lomba no gol, com Kelvin, Bruno Fuchs, Murilo e Arthur. Marlon Freitas, Lucas Evangelista e Felipe Anderson, Alan, Eric Belé e Luigi. Já o São Paulo fecha a 18ª rodada contra o Remo, fora de casa, às 20h30 da noite. O tricolor deve ter o retorno de Marcos Antônio. Uma provável escalação para o duelo deve ter Rafael no gol, com Lucas Salmão, Alan Franco, Rafael Tolói ou Osório e Enzo Dias. No meio-campo, Danielzinho, Marcos Antônio ou Pablo Maia e André Silva. Na frente, Arthur, Ferreirinha e Caleri. De São Paulo, Guilherme Pradella.

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1: E a gente se despede, então, do nosso ouvinte que esteve conosco hoje no Jornal da CBN. Jornal da CBN que teve a produção de Ana Luísa Bessa e Fernanda Alves. Trabalhos técnicos, Débora Gonçalves. Muito obrigada pela companhia. Tenha um ótimo domingo. Amanhã estarei de volta no Ponto Final CBN a partir das 5 da tarde. Espero você. Até lá.
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0: Domingo, 31 de maio de 2026. Subiu para 11 o número de mortos no vazamento químico de uma fábrica de papel no estado de Washington, nos Estados Unidos. Os socorristas recuperaram os corpos dos 9 trabalhadores que estavam desaparecidos desde terça-feira, quando um tanque de mais de 3 milhões de litros de licor branco, substância altamente cáustica usada na produção de papel, explodiu. A empresa é subsidiária do grupo japonês Nippon Paper e produz anualmente 8 bilhões de unidades de embalagens descartáveis. 5 jogos fecham hoje a 10ª rodada do Campeonato Brasileiro, a última antes do intervalo para a Copa do Mundo. Às 11 da manhã, Bragantino e Internacional se enfrentam. Às 4 da tarde, o Vasco encontra o Atlético Mineiro e o Palmeiras joga contra a Chapecoense. 8h30 da noite, Cruzeiro e Fluminense e Remo e São Paulo encerram a rodada. Ontem, 5 partidas também foram disputadas pelo Brasileirão. O Flamengo goleou o Coritiba por 3-0. O Atlético Paranaense venceu o Mirassol por 1-0. Já o Corinthians bateu o Grêmio por 3-1. O Bahia superou o Botafogo por 2-1 e o Santos venceu o Vitória por 3-1. A histórica conquista da Liga dos Campeões da Europa pelo Paris Saint-Germain foi marcada por uma noite de violência e tumultos na França. Uma pessoa morreu depois de um acidente de trânsito em Paris e outra ficou em estado grave e entrou em coma após ser esfaqueada. Confrontos com a polícia, saques e atos de vandalismo levaram à prisão de 416 pessoas em todo o país. No horário de Brasília, 9 horas 3 minutos.
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1: O CBN Auto Esporte de hoje tira todas as suas dúvidas sobre blindagem de carro. É um assunto que tem despertado muita curiosidade, muito interesse dos brasileiros nos últimos anos. Cada vez mais brasileiros estão demandando esse tipo de serviço para ter um pouco mais de segurança quando estão aí ao volante ou como passageiro dos carros. E hoje a gente vai então tirar aquelas dúvidas mais recorrentes, as principais dúvidas sobre blindagens, e também aproveitar para esclarecer alguns dos principais mitos que envolvem esse assunto. Eu sou Guilherme Muniz e estou aqui mais uma vez com o Leonardo Félix, da revista Auto Esporte. E aí, Léo, tudo bem?
2: Olá, Gui, tudo bem? Olá para você, para todos os nossos ouvintes e espectadores. E esse é um tema muito importante, muito caro, né, para várias pessoas, porque não sei se você sabia, mas o Brasil é o maior mercado do mundo quando se fala em blindagem de carros, e assim, e por uma margem muito grande. Então, muita gente tem interesse nesse tema, porque, né, enfim, tem interesse em blindar o seu carro, e como, né, tem muito carro sendo blindado, o mercado de usados também acaba tendo muitos carros blindados ali à disposição. Então é um tema que acaba, enfim, influenciando ali, né, as decisões de muita gente.
1: Você sabe que, contando aqui para os nossos ouvintes, jornalista automotivo gosta de abrir aplicativo de compra e venda de carro e pesquisar o que está em alta, o que não está, como é que estão os preços, ficar dando uma olhada no mercado como um todo, e eu tenho reparado mais anúncio de carro seminovo blindado. Então certamente também os nossos ouvintes devem se perguntar se está na hora de comprar um seminovo blindado, como fazer essa escolha. A gente vai falar sobre todos esses assuntos, e eu até trouxe aqui, Léo, alguns dados que exemplificam isso tudo que você falou. Só em 2025, 42 mil carros foram blindados aqui no Brasil, é uma alta de 25% em relação ao ano anterior, que já tinha tido uma alta. Então é alta em cima de alta, é o quarto maior registro na série histórica dos dados desde 1995, são dados compilados pela Abrablin, Associação Brasileira de Blindagem, que reúne as principais blindadoras do país. E uma pesquisa do Instituto Datafolha acabou de ser divulgada agora no mês de maio, uma pesquisa encomendada pelo Fórum Brasileiro de Segurança Pública, e trouxe alguns outros dados sobre a insegurança que o brasileiro sente e que eu acho que ajudam a explicar um pouco essa tendência. 82% dos brasileiros tem medo de ser roubado à mão armada. 80,7% tem medo de morrer baleado num assalto. E mais de 70% indicaram ter medo de ser roubado ou assaltado na rua, de ser vítima de bala perdida ou de ser assassinado. Claro que nenhum desses aspectos aqui tem necessariamente relação com blindagem. A gente não consegue chegar nesse nível de detalhe só por essa pesquisa. Mas dá para a gente inferir que se a pessoa tem medo de ser baleada durante um assalto, se ela está circulando e para no trânsito, ela certamente tem medo de ser vítima também no carro.
2: Não, exatamente. Isso, acho que isso explica demais, né? Por que a gente tem mais de 40 mil carros, né, sendo blindados por ano no Brasil. É um número muito maior que o do segundo colocado. O segundo país que mais blinda carros do mundo é o México, e o número é muito menor que o do Brasil. Então, isso explica, né? E, por exemplo, eu tenho um conhecido que tinha uma loja, tem uma loja de carros usados, e que ele passou a se especializar só em revender carros blindados, porque ele encontrou ali um nicho de mercado que tinha muita gente com interesse, tem muita gente com medo de comprar carro usado blindado, mas também muita gente com interesse. Então ele passou a trabalhar esse nicho de mercado, e ele está se dando muito bem, por sinal.
1: Infelizmente, precisamos por causa da insegurança, mas felizmente tem aí esse recurso para quem pode arcar com isso, claro, porque também tem o seu custo. A gente vai falar sobre custo aqui também. Mas vamos explicar então um pouco melhor sobre blindagem, e para isso a gente convidou o Fábio Rovedo de Mello. Ele é diretor de novos negócios da Concept Blindados. Fábio, muito obrigado pela sua participação aqui no CBN Auto Esporte.
3: Obrigado aí pela oportunidade.
1: Eu queria começar assim, do zero, com você. Quais são os tipos de blindagem que tem hoje em dia oferecidos no Brasil? E qual a diferença de proteção, claro, resumidamente, qual a diferença de proteção entre cada um desses tipos?
3: Quando a gente fala de blindagem automotiva, os níveis permitidos, eles vão desde o nível 1 até o nível 3. Já nível 4 é um nível específico para Forças Armadas, enfim, né? E o que mais, e o mercado hoje contempla, em 90% do mercado é baseado especificamente no nível 3A, que é o nível mais, vamos dizer assim, mais seguro a nível de armas de mão e armas de quase, abrange quase todos os calibres aí, né? Aí quando falamos de nível 3, só para fazer uma analogia que o mercado detém um pouco disso, é uma blindagem que, como é feita do carro forte, vamos dizer aí, suportando armas longas e outras armas aí de poder mais destrutivo, né, perfurantes, enfim, são outros tipos de armamento. Mas o nível mais procurado e o que se fez aqui no mercado nacional desde que ele iniciou é o 3A, especificamente. E seria para uma arma de grande impacto, que a gente fala Magnum 44, que é a top, né, de força e de mão para nível 3A de impacto, e perfurantes, que são dispositivos de alta velocidade com poder de penetração maior, que a gente fala basicamente 9 milímetros, né, quando se fala nesse sentido.
2: Fábio, obrigado aí pela sua participação também. E eu queria te perguntar em relação a custos, né? Quanto custa, em média, aí, a blindagem de um carro nesse nível 3A? A gente vê hoje algumas empresas oferecendo blindagens mais baratas ali, com descontos às vezes até de 50%. Essas blindagens mais baratas necessariamente são dos tipos 1 e 2, menos seguros, ou dá para ter uma blindagem nível 3 mais em conta? Enfim, quanto custa em média e também qual é o tempo necessário para se fazer essa blindagem, né? Um cliente deixou um carro lá com vocês, em quanto tempo ele vai ter o carro de volta pronto para uso?
3: Existem veículos cuja a estrutura é mais, entre aspas, simples de ser blindada. E as áreas de proteção são mais específicas, não necessitam de algo feito com mais esmero. Por exemplo, no SUV existe a questão da proteção de lanternas, a tampa traseira. Alguns carros são mais altos e exigem uma proteção adicional na parte frontal. Então, tudo isso, de forma bem resumida, a engenharia das blindadoras decide qual que é o material e qual que é o tipo de blindagem que vai ser aplicada nesse veículo de acordo com as suas características originais. E sempre visando o que é o mais importante, a proteção. Isso é o que tem que ser levado ao extremo. Quando a gente fala de preço de blindagem, quando a gente fala um valor médio, hoje a gente está falando entre R$90 mil. Para um SUV, hoje é um valor médio de blindagem de uma blindadora que tem a sua reputação, que tem os seus materiais escolhidos dentro dos padrões de segurança que são exigidos aí para isso, né? O tempo de produção entre a autorização do Exército, que é onde inicia tudo, até a declaração de blindagem, aonde finaliza tudo, o tempo de produção a gente vai falar em torno de 30 dias.
1: Além da questão do custo e do tempo de produção, uma dúvida que frequentemente surge é sobre o peso. Blindagem pesa muito no carro? Isso pode gerar alguma preocupação, por exemplo, sobre maior consumo de combustível, maior desgaste das peças. Isso ainda é uma realidade na blindagem ou isso tem mudado com os últimos anos?
3: Teve uma evolução, sim, de alguns materiais aí que reduziram o peso da blindagem através dos tempos, né? O que a gente precisa analisar também, quando a gente fala de blindagem, a área de vidros, isso aí é algo que influencia bastante no peso. E o peso do vidro é o que estabelece realmente, assim, um peso final aí para os veículos, além da parte opaca, né? Quando a gente fala blindagem, existe a blindagem transparente e a blindagem opaca. A opaca é aquela que a gente não vê, que eu considero a mais importante, porque ali vão as sobreposições, vão proteção de maçaneta, proteção de lanterna e etc., né? E ali existe algumas sobreposições, já que a aramida, que é um material que ocupa 90%, vamos dizer assim, da blindagem opaca, que é aquele mesmo material do colete à prova de bala, que são tecidos sobrepostos, que compõem esse material que gera proteção balística. Mas eles precisam de sobreposições, e essas sobreposições, eventualmente, são executadas em aço. Hoje em dia, existem outros produtos, né, que é o polietileno de ultra alto peso molecular, né, que também faz esse papel do aço. É um material mais caro, mas que reduz aí em algumas questões o peso da blindagem.
2: Agora, vou fazer duas perguntas em uma. Muita gente tira o carro zero, né, da concessionária e leva direto para ser blindado, né? A pessoa nem dirigiu o carro, ela já blinda o carro. Quando isso acontece, perde-se a garantia? Essa é uma dúvida que muita gente tem. Perde-se a garantia é mantida? Vocês chegam a fazer algum tipo de no processo de blindagem de reforço, por exemplo, na suspensão do carro, né, que vai ser afetada ali pelo peso extra? Como que funciona essa questão?
3: É uma boa pergunta também, viu, Leonardo? A questão da garantia, existem instrumentos jurídicos que a blindadora pode fornecer mantendo a garantia. Existem outros instrumentos e algumas montadoras que elegem determinadas blindadoras para fornecer esse serviço. Enfim, existem casos e casos nesse sentido, né? O mais importante é acompanhar mesmo o tempo e a seriedade da empresa que está sendo blindada aí que vai blindar, né, o veículo que você deseja, um patrimônio que está ali, além da segurança balística, tem que estar condizente com uma eventual, né, que se preservar e mitigar qualquer risco financeiro referente à garantia. Referente à suspensão, existem casos que são necessários alguns procedimentos, mas não uma intervenção grande, nem uma intervenção severa, né? Atualmente, para o nível 3A, não se faz necessário uma alteração severa de freio, de suspensão, de amortecedor. Nesse sentido, não existe algo assim que você vai alterar significativamente aí as características do sistema de suspensão e freios do carro.
1: E a própria blindagem, Fábio, ela precisa de algum tipo de manutenção, de vistoria com o passar do tempo? E aí, aproveitando, falando em tempo, a blindagem tem algum prazo de validade, algum período máximo em que ela tem a proteção total e depois disso algo muda ou não?
3: Guilherme, existem pontos sensíveis, né, quando a gente fala de blindagem automotiva e com o passar e o decorrer dos tempos, são os vidros, né? Hoje, com a tecnologia aplicada, os grandes fabricantes, os melhores fabricantes de vidro que usam a tecnologia que a gente fala com policarbonato, né? São 5 anos. E a garantia que se perde a partir desses 5 anos diz respeito àquele processo de delaminação que parece quando uma película descola. E, na verdade, é um plástico que está descolando com o passar do tempo. Isso, a garantia dos grandes fabricantes, dos melhores, são de 5 anos. Mas pode ir além disso daí, né, de 5 anos. Existe outra tecnologia que é com outro tipo de elemento que chama-se, o mais utilizado seria o Sentry Glass, o Spall Shield, vamos dizer assim, né, que é um elemento aí da Curaray, enfim, que dão 10 anos de garantia e contra a delaminação. Agora, uma pergunta muito, eu acho que foi a que você fez e que é super importante, é sobre a validade e a credibilidade da blindagem nas suas características de contenção balística, né? Isso nunca foi mensurado de forma efetiva após o período ou após o processo de delaminação. Não existem testes efetivos para dizer qual que é como fica essa questão da propriedade de contenção balística. O que pode ser dito é que a blindagem bem executada, ela tem algumas características multi-hit, inclusive em virtude das áreas, né, de dissipação de energia, que ela pode perdurar aí por muito mais tempo aí do que a própria garantia de fabricação dos vidros, né, vamos dizer dessa forma, ou do material opaco, né, que é aplicado no interior do veículo.
2: E quem faz a blindagem, Fábio, precisa passar por levar o carro para uma manutenção periódica dessa blindagem? Como que funciona isso?
3: É aconselhável, viu, Léo? Isso aí é bem... Eu acredito que é algo, que é um investimento que você faz, das revisões periódicas, assim como você faz no carro, para detectar se algum item da blindagem está em desalinho com alguma parte do carro. Isso vai proporcionar mais um desconforto, né, a nível de ruídos, a nível de item mesmo que pode ser danificado, como uma tampa de porta-mala, como um vidro que se desloca, que pode sofrer uma trinca ou sofrer algo assim espontâneo e sendo agredido aí. E a revisão é interessante para você ver como estão as partes internas e o material está aplicado está ali fixado de forma adequada durante o passar dos tempos.
1: Agora, Fábio, compra de carro blindado seminovo. A pessoa que cogita fazer isso, comprar seminovo blindado é uma cilada ou não é uma cilada? Pode ser algo vantajoso? E mais, né? Se a pessoa for fazer isso, decidir comprar um seminovo blindado, no que a pessoa precisa ficar de olho ali para entender se é uma blindagem que está dentro das regras, que ainda teve uma manutenção bem feita, está em dia, o que você recomendaria? Ou seja, é uma cilada ou não é? E se não for uma cilada, no que a pessoa deve ficar de olho antes de escolher um seminovo blindado?
3: Precisa-se, né, ter muito cuidado na hora de for comprar um seminovo blindado. Mas você tem locais aí, empresas muito sérias que podem fornecer uma excelente opção para você estar protegido aí de carro com um veículo blindado seminovo. O que é importante? É observar, né, a procedência. E existem, assim, especialistas aí no mercado ou pessoas que já trabalham no mercado de blindagem que podem estar contribuindo com essa escolha. O que é importante? As notas fiscais, eu considero, o contrato, o primeiro contrato da blindagem que foi assinado e as revisões. Dá uma olhada nas revisões, mas o mais importante, que eu considero importante, é saber quais são as notas fiscais para ver quais materiais foram efetivamente aplicados e os documentos originais da blindagem, quando ela foi feita. Ou seja, o contrato, o mosaico que existe, né, que é um termo lá que você manda para o exército, assinado por um engenheiro que foi responsável por aquele projeto, onde constam lá todos os materiais e toda a documentação pré-aplicada. E ver de quem você está comprando, analisando isso, e sempre tem, e procurar alguém que possa dar um suporte. Existem empresas muito boas aí no segmento que podem dar um suporte interessante na aquisição de um seminovo blindado, sabe?
1: Muito bem, Fábio Rovedo de Melo, diretor de novos negócios da Concept Blindados, tirou todas as dúvidas aqui dos ouvintes do CBN Auto Esporte sobre os carros blindados. Fábio, obrigado mais uma vez pela sua participação por aqui. Fica o convite para voltar numa próxima oportunidade.
3: Eu que agradeço, Guilherme e Leonardo, estou à disposição de vocês. Espero ter contribuído mesmo. Tá? Um abraço para vocês e obrigado.
1: O CBN Auto Esporte faz agora uma rápida pausa e a gente volta já.
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9: O CBN Auto Esporte segue agora falando sobre uma nova montadora que estuda vir aqui para o nosso mercado brasileiro.
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9: Bom, mais uma vez, uma montadora com foco em carros elétricos. Dessa vez, curiosamente, não é uma empresa exatamente chinesa, uma empresa que vem ali de Taiwan e tem uma peculiaridade. É a mesma empresa que fabrica os iPhones pelo mundo. Quais são os planos da Foxconn aqui para o Brasil, Leonardo Félix, e que tipo de carros a gente pode esperar que eles façam por aqui se eles, de fato, confirmarem essa operação?
10: Pois é, Gui. A Foxconn, como você falou, é a fabricante do iPhone, né? E eles também são parceiros de outras empresas, como a Nintendo, Nokia, Microsoft, então eles, Sony, enfim, Xiaomi, então eles produzem, né, produtos de tecnologia para vários parceiros globalmente, parceiros bem conhecidos. É uma empresa originária de Taiwan, como você falou, e eles estudam ingressar no mercado brasileiro, né? A informação original do site Autodata, Autosport avançou nessa apuração, confirmou que os planos de fato existem, mas, enfim, a origem, né, dessa informação é do site Autodata. E como que eles planejam entrar no Brasil? Inclusive num esquema muito parecido com o que eles fazem com a própria iPhone, né? Que é um esquema que eles chamam de CDMS, que é um esquema no qual eles fornecem a plataforma do veículo, né, as tecnologias do veículo e um parceiro faz o desenvolvimento ali de engenharia, de design em cima dessa plataforma e lança o carro sob uma outra marca. Então, os carros que eventualmente da Foxconn forem lançados no Brasil não vão ser lançados como Foxconn. Eles até têm uma marca de carro específica que eles chegaram a lançar que se chama Foxtron, mas... eles já operam em parceria com algumas outras empresas em outros países nesse modelo, e é esse modelo que eles desejam implantar no Brasil. Então, a fala, né, dos executivos, né, a mensagem dos executivos da Foxconn quando entrevistados pela Autodata foi justamente essa. Nós temos muito interesse em entrar no mercado brasileiro, porém precisamos de um parceiro comercial para isso. Então seria no mesmo esquema do próprio iPhone, né, que eles têm com a Apple. Então alguém vende o carro sob uma outra marca e a Foxconn entra entregando a plataforma e a tecnologia, e eles no caso têm essa plataforma para veículos elétricos.
9: Interessante, seria um modelo bem diferente aí do que a gente tem hoje em dia por aqui. Mas apesar disso, não seria ainda nesse momento em que a gente vai ter o tão esperado carro elétrico e autônomo da Apple, né, Léo? Que foi um projeto de anos e anos que se esperava que pudesse vir o tal iCar, projeto que já foi até engavetado. Então não significa que a empresa que faz os iPhones vindo aqui para o Brasil significa que a gente vai ter o carro elétrico da Apple. Esse carro não existe.
10: Exatamente, é importante deixar isso claro, não é a Apple que tá vindo, é a Foxconn que está estudando, e eles podem inclusive virar parceiros até de marcas já consolidadas no mercado, né? Vamos lembrar, por exemplo, que outras chinesas desenvolvem e concedem plataformas para marcas que estão aí, né? Como a Chevrolet, que aqui no Brasil lançou alguns carros elétricos recentemente, que são de uma chinesa chamada Wuling, que pertence ao grupo SAIC. A Nissan vende vários produtos que são de origem da Dongfeng, que é uma outra fabricante chinesa. A própria Peugeot Citroën usa uma plataforma que foi desenvolvida pela Dongfeng, que é a do Citroën C3, do Peugeot 208. Então, enfim. Então, é uma estratégia que não é tão incomum assim, mas no caso a Foxconn está procurando um parceiro especificamente para o mercado brasileiro para trabalhar dessa forma.
9: Muito bem. Assim que tiver mais informações sobre qual pode ser esse parceiro e se eles de fato confirmarem a vinda aqui para o Brasil, a gente conta no CBN Auto Esporte. Vamos agora responder dúvidas dos ouvintes no Auto Esporte Responde.
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9: E o Auto Esporte Responde de hoje fala sobre o uso e a manutenção do filtro de ar do ar-condicionado. Um assunto importante para ficar em dia aí para todos os nossos ouvintes. E se você tiver uma dúvida também, qualquer dúvida ligada ao mundo do carro, tá valendo. Manda para a gente no e-mail cbnautoesporte@cbn.com.br que a gente recebe essa dúvida aqui. O pessoal da Auto Esporte apura e traz a resposta para sua dúvida. Léo, a dúvida de hoje é a seguinte: como é que funciona o filtro do ar-condicionado? E quando que ele deve ser trocado?
10: Pois é, essa é uma pergunta interessante, porque agora no frio, né, pelo menos na região mais sul aqui do Brasil, né, agora a gente vai começar a entrar no inverno, estamos aqui já de blusa, inclusive.
9: Estamos a caráter.
10: E o uso do ar-condicionado fica ainda mais intenso, né, no inverno. Então o filtro de ar, ele ajuda, como o nome diz, justamente a filtrar as impurezas, né, do ar externo quando eles vão para a cabine do ar-condicionado, né? E o filtro, ele precisa passar por manutenção, ele precisa passar por troca periodicamente. A recomendação média é que essa troca aconteça a cada 6 meses ou entre 10 mil e 15 mil quilômetros rodados, o que acontecer primeiro. Mas isso pode variar de acordo com o carro, de acordo com o uso. No frio, como eu falei, tende-se a usar mais o ar-condicionado, né? Mais o condensador ali pela questão, né, de que vai usar o ar com aquecimento. E isso desgasta mais o próprio filtro. Então, tudo isso é preciso ter atenção. E essa troca, né, o carro, ele começa a dar alguns sinais pro usuário de quando você precisa fazer a troca. Por exemplo, se você perceber que seu carro está começando a reduzir o fluxo de ar nas saídas de ventilação, você está lá na velocidade 2, você estava acostumado com um determinado fluxo, aí você percebe que esse fluxo está reduzindo, é sinal que você precisa trocar o filtro. Ou se começar a sair um odor não muito agradável, é outro sinal de que você precisa trocar o filtro. Se você precisa desembaçar os vidros e esse desembaçamento demora a acontecer mais do que o habitual, É um outro sinal. Então é preciso ficar atento para essas questões, para saber a hora certa de trocar o filtro e respirar um ar mais limpo aí dentro da cabine do carro.
9: Importantíssimo. E as dúvidas completas, né? A explicação completa para essa dúvida está disponível também lá no site da revista Auto Esporte. Leonardo Félix, obrigado por hoje, viu? Até a próxima.
10: Gui, muito obrigado para você, para nossos ouvintes e espectadores. A gente se vê na próxima.
9: É isso, a gente teve os trabalhos técnicos da Priscila Gubiotti, da Isabel Gomes e também a edição da Karen Lemos e do Luiz Fernando Figliage. O CBN Auto Esporte de hoje fica por aqui. Lembrando sempre que você pode assistir em vídeo no YouTube da Rádio CBN ou no Spotify. A versão em podcast fica no site, no aplicativo da CBN e em todos os aplicativos de áudio. E no rádio a gente volta todos os domingos às 9 horas da manhã. Só você escolher por onde que você quer nos acompanhar, porque opções não faltam. Obrigado por hoje e até o próximo.
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0: Domingo 31 de maio de 2026. O Tribunal do Júri do Rio de Janeiro retoma hoje às 10 da manhã o julgamento sobre a morte do menino Henri Borel. Os réus são o padrasto, Jairo Souza Santos Júnior, o Jairinho, e a mãe, Monique Medeiros. O principal depoimento do dia deve ser o de Tainá Ferreira, babá da criança e uma das principais testemunhas do processo. A expectativa é de que ela seja questionada sobre as diferentes versões que apresentou ao longo do caso. Terminou ontem a campanha nacional de vacinação contra a gripe e, pelo sexto ano seguido, o país não conseguiu atingir a meta de cobertura do grupo prioritário. Até agora, a cobertura vacinal do grupo prioritário chegou a 38%. A baixa adesão ocorre no momento em que vem aumentando os casos de síndrome respiratória aguda grave no país. O sistema da Receita Federal, que recebe as declarações de imposto de renda, voltará a funcionar na segunda-feira. O contribuinte que perdeu o prazo terá de pagar multa mínima de R$ 165,74. O fisco recebeu 44 milhões e 400 mil documentos desde o dia 23 de março. O número superou a projeção. No horário de Brasília, 9h34.
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1: Muito bom dia, você amigo e amiga, ouvintes aqui do CBN Esportes. Sejam todos muito bem-vindos. Vamos juntos até o meio-dia com muitas atrações neste domingão, dia 31 de maio. Tá chegando a hora, tá chegando a hora da Copa do Mundo. A gente vai aqui na nossa contagem regressiva, mas enquanto a Copa não vem, tem Brasileirão, né? E daqui a pouquinho a gente vai falar muito também sobre os resultados do Brasileirão, mas sejam todos muito bem-vindos, vamos juntos até o meio-dia, muito obrigado a você que acompanha o programa nas mais diversas plataformas digitais, estamos ao vivo pelo YouTube, estamos ao vivo pelo Globoplay, hoje vamos destacar o título do Paris Saint-Germain, é o bicampeonato do Paris Saint-Germain da Liga dos Campeões da Europa, mais um título da equipe que tem como capitão o brasileiro Marquinhos, né? Que ontem jogou, esteve em campo, não só ele, mas o Martinelli, o Gabriel Magalhães.

0: Esse destaque no nosso programa de hoje, o título do Paris Saint-Germain, destaque do lado B da bola, com o Gabriel Dudziak. A seleção brasileira, vem aí a Copa do Mundo, hoje tem amistoso no Maracanã, Brasil e Panamá, o Brasil se despedindo da seleção brasileira, é destaque também no programa de hoje, no debate da bola, vou bater um papo com Tino Marcos. É uma carreira brilhante, muitas Copas do Mundo, uma cobertura intensa, acompanhando a seleção brasileira, mais de 30 anos aí, servindo o jornalismo, né? Tino Marcos com um trabalho de excelência e que hoje vai conversar com a gente aqui no Debate da Bola para a gente falar um pouquinho sobre esse ambiente da seleção brasileira, porque há algumas coincidências, né? Em 1994, o Brasil quebrou um jejum nos Estados Unidos de 24 anos. E agora vamos para os Estados Unidos novamente. Tem México, tem Canadá também. É uma sede tripla, a gente pode dizer assim, de Copa do Mundo. Mas com esse objetivo de quebrar novamente um tabu de 24 anos. Tino Marcos vai ser meu convidado aqui no Debate da Bola. E vamos esmiuçar, né, a realidade financeira do futebol brasileiro, dos clubes de elite do futebol brasileiro. Nessa semana foi divulgado um relatório Convocados 2026, e eu vou conversar no CBN, no Campo dos Negócios, com o César Grafietti, economista e especialista em gestão e finanças no esporte, ele que é o responsável por esse relatório, um trabalho que revela todos os detalhes do universo financeiro da elite do futebol brasileiro, que no ano passado movimentou 14,3 bilhões de reais. Daqui a pouquinho é o tema no CBN, no Campo dos Negócios. Ainda no programa de hoje, vamos seguir aqui com muita informação a respeito da Copa do Mundo. É o raio-x das seleções com o Leonardo Dai. 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Vamos ficar de olho em mais um personagem da Copa do Mundo, no Fique de Olho com Michele Silva. Vamos falar sobre Antoine Semenyo, da seleção de Gana. A gente sempre resgatando histórias importantes de grandes personagens que estarão brilhando na Copa do Mundo, que começa daqui a pouquinho, gente. É contagem regressiva, dia 11 de junho. A bola rola e você acompanha tudo aqui no Futebol Globo CBN. E a pergunta de hoje é sobre Copa do Mundo mais uma vez. Solta o som aí, Isaac!
1: Casemiro apareceu,

É, com os trabalhos técnicos de Isaac Roberto e na coordenação aqui do estúdio Gabriel Freitas, vamos no clima da Copa do Mundo. Olha aí, a pergunta de hoje é a seguinte: você vai participar pelo zap do programa, como vem fazendo todos os domingos, participação incrível aqui, a gente passeando pelo Brasil e pelo mundo, com os nossos ouvintes sempre ligadíssimos, nossos parceiros, queridos parceiros, que nos ajudam aqui a construir esse programa há 25 anos, o CBN.

0: Esportes. Olha aí, você vai participar pelo zap do programa, hein? 21, código do Rio, 99764-2381. Vamos lá, código do Rio, 21, 99764-2381. A pergunta, mais uma vez, muito simples. Qual seleção você não quer que passe pelo caminho do Brasil? De quem você tem medo? De quem? Ah, Brasil vai pegar a França. Qual vai ser a sua reação? Brasil e França. Brasil vai pegar... É essa? Você chora, Isaac? Se pegar a França? E se pegar a Espanha, o que você faz? Também. Mas você chora com todo mundo, Isaac? Mas não é possível. Ai, tá aí, fica difícil, mas vamos lá. Qual a seleção que gera essa reação aqui em você? De novo, o chorinho. Qual é? É isso. Brasil pegou essa seleção. Ai, meu Deus do céu. Seja o que Deus quiser. De quem você, como diz meu querido amigo Francisco Aiello, de quem você tem medinho, né? Pra encarar nessa Copa do Mundo. Brasil estreia no dia 13 contra Marrocos. A bola rola no dia 11. Mande a sua participação. 9 horas 43 minutos. Quero destacar também aqui, hoje teremos o Convocadas, né? Pra gente falar da Copa do Brasil de futebol feminino. Vamos trazer aqui todos os resultados, né? Vai ter um sorteio aí pros próximos confrontos. E tá muito legal a Copa do Brasil de futebol feminino. E olha só, para você que vai participar da Maratona do Rio de Janeiro, hoje um bate-papo imperdível, hein? No Saúde e Movimento, com a Patrícia Julianelli, a gente vai receber aqui o head da Maratona do Rio de Janeiro. A Maratona do Rio de Janeiro não para de crescer, já tá ganhando um novo selo, né? O selo Elite da Federação Internacional. É, cada vez mais se aprimorando, melhorando as condições para os corredores, recebendo cada vez mais atletas de elite, aumentando a premiação. Então, muitas novidades para a Maratona do Rio, que vem aí. Vai ser são dias, né, com várias corridas. Começa na quinta-feira, quinta, sexta, sábado, domingo. Corrida de 5 quilômetros, 10 quilômetros, meia maratona no sábado, cada corrida em um dia. 5 quilômetros na quinta, 10 quilômetros na sexta, depois meia maratona no sábado e a maratona no domingo no Rio de Janeiro. Um circuito maravilhoso, lindíssimo, pegando toda a orla praticamente ali da zona sul, zona oeste, zona sul do Rio de Janeiro. Muito legal a Maratona do Rio, vem com muitas novidades e a gente vai conversar com Pedro Pereira, que é o head de produto da Maratona do Rio, no Saúde e Movimento, com a Patrícia Julianelli, ao vivo, às 11h30 da manhã, na última meia hora do programa, esse bate-papo sobre a Maratona do Rio. E olha, vou reforçar também um convite aqui, hein, pra gente ficar de olho, acompanhar e com muita torcida pro João Fonseca. Hoje tem o João Fonseca jogando em Roland Garros, oitavas de final. Que partida fez o João Fonseca, Brasil, contra o Novak Djokovic. Conseguiu uma virada espetacular, mais uma vez, chamando a atenção do mundo. O nosso jovem tenista, João Fonseca, saiu de um 2-0 para uma virada incrível de 3-2. Arrancou elogios do próprio Novak Djokovic. Mas ó, daqui para frente é isso, é só pedreira. Hoje o João pega o Casper Ruud, que é um norueguês, já foi duas vezes vice-campeão de Roland Garros, é um especialista no saibro, é confronto para arrepiar. Hoje ali por volta das 3 horas da tarde tá marcado esse confronto pelas oitavas de final de Roland Garros. Vamos ficar na torcida pelo João Fonseca. 9 horas 45 minutos. Muito, mas muito obrigado pela sua parceria. Vamos juntos até o meio-dia.
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0: Benfica, mais um título do Paris Saint-Germain, da Liga dos Campeões da Europa, é o bicampeonato do Paris Saint-Germain, ontem em Budapeste, decisão nos pênaltis contra o Arsenal da Inglaterra, o Arsenal saiu na frente logo no início, né? E depois colocou o ônibus na frente da área, foi um ataque contra a defesa que durou aí tempo normal, prorrogação, no tempo normal o Paris Saint-Germain conseguiu o empate, né? Ainda no tempo normal, um gol de pênalti do Dembélé. E seguiu pressionando, mas ficou nesse 1-1 nos pênaltis, com o último pênalti desperdiçado pelo zagueiro brasileiro Gabriel Magalhães. Aliás, os brasileiros todos foram protagonistas aí, apareceram de alguma maneira nessa decisão. O Marquinhos, o Beraldo, que bateu o pênalti também, o Martinelli, o Gabriel Magalhães, todos estiveram em campo. E a gente vai falar sobre esse título do Paris Saint-Germain com Gabriel. São vários Gabriéis, né? É Gabriel Martinelli, é Gabriel Magalhães, é Gabriel Dudziak. Tudo bem, Dudes? Bom dia!
1: E aí, Carlos Eduardo Éboli, tudo bom? Bom dia!
0: Tudo bem, amigo. E aí, o que você pode falar desse título do Paris Saint-Germain? Bicampeonato, Luiz Henrique mais uma vez campeão. O roteiro foi mais ou menos esperado, né? O Arsenal se defendendo muito e o Paris Saint-Germain atacando muito também, né?
1: Eu estava pensando bastante sobre isso, né? De que forma que a gente poderia definir, assim, essa Liga dos Campeões, essa final da Liga dos Campeões, né? De uma forma breve. E eu acho que a forma mais breve foi mais ou menos tudo dentro do esperado. Não houve, assim, algo muito diferente daquilo que a gente estava pensando para esse jogo, sobre cenário, sobre desempenho, sobre estratégia. Desfecho não teria como saber, evidentemente, né? A gente estava fazendo cada um seu palpite, não dava para falar assim, qual é o favorito para a decisão? Paris Saint-Germain nos pênaltis, né? Isso aí é um pouco além de qualquer imaginação, mas no que se refere à dinâmica da partida, como é que os dois times atuaram, como tentaram, né, chegar ao resultado, foi tudo muito dentro do esperado, e isso contrasta, né, com o que ocorreu na final da Liga dos Campeões da temporada passada, quando a gente imaginava equilíbrio, talvez uma Inter de Milão mais afeita, né, a atacar e defender, e no fim foi um atropelo do Paris Saint-Germain, a pior derrota aí numa final de Liga dos Campeões para a Inter de Milão, né, um time que não viu a cor da bola. A gente viu, né, então ontem em Budapeste, inicialmente um Arsenal se defendendo um pouquinho mais à frente, mas se defendendo, não buscando dividir protagonismo com o Paris Saint-Germain, e aí num erro ali, não é exatamente um erro, né, mas foi uma tentativa de chutão do Marquinhos, a bola sobrou, né, na marcação do Arsenal e ficou pro Kai Havertz carregar e mesmo sem ângulo fazer um belo gol com 5 minutos de jogo. Isso acaba dando todo o tom da partida.
0: Acelerou? Você acha que esse gol tão cedo acelerou esse cenário de ataque contra a defesa?
1: Eu acho que sim. Eu não sei quanto tempo mais que o Arsenal tentaria uma marcação mais adiantada, mas poderia ser um tempinho a mais se não tivesse feito o gol, né? E aí o que a gente viu foi um Arsenal o tempo todo tentando manter o PSG longe do seu gol e não dando chance pro azar, né? Então, em muitos e muitos momentos, a principal tentativa do Arsenal era pegar a bola com o goleiro e lançar lá na frente para ver se o Havertz ganhava uma primeira bola, se a segunda bola sobrava com alguém. Não exatamente porque o Arsenal achava que ia conseguir gol dessa forma, mas sim para não ceder posse de bola para o Paris Saint-Germain perto do próprio gol, né? Embora tenha acontecido um ou dois erros dessa forma, do Raya, por exemplo, né? Errando saída de bola, isso já no segundo tempo, né? Mas, assim, em geral, o Arsenal jogou seguro, né? Não vou arriscar nada, não vou tentar nada e vamos segurar esse placar. Dá para dizer que deu certo no primeiro tempo e dá para dizer que estava dando certo até os 15 do segundo tempo. Mas aí aconteceu uma jogada que não tinha encaixado até então o PSG, que foi um 2 ali do Dembélé com o Kvaratskhelia, que estava sumindo no jogo, mas estava tentando, né? Estava perdendo todas para o Mosquera, e aí uma ele ganhou. E quando ele ganhou essa uma, o Mosquera fez pênalti, e aí na cobrança o Dembélé colocou 1-1 no placar. E aí nós tivemos então um desenho um pouquinho diferente, o Arsenal saiu um pouquinho mais, o Paris Saint-Germain teve campo para correr, né?
0: O Arsenal, ele saiu mais, avançou as linhas, né? Quer dizer, começou a frequentar mais a área do Paris Saint-Germain. É muito difícil, Dudes, na minha opinião, você sustentar um jogo de resistência por tanto tempo. Porque, se você for lá, não estava levando perigo, mas a bola está lá. tá ali lá próximo da área, tá rodando. É, exige muita concentração. É quase que você jogar com erro zero. E é muito difícil, né, num jogo desse nível, você praticar erro zero, né?
1: É, não, concordo com você. A questão toda é que o Arsenal fez isso ao longo de toda a Premier League, né? E ao longo de boa parte dessa Liga dos Campeões, né? Sempre fez essa aposta e acabou dando certo no final, né? Mesmo quando a gente volta aí no mata-mata, né? Quando ganha de 1-0 do Atlético de Madrid, o Arsenal fez isso. É, quando segurou um 0-0 com o Sport em casa, nas quartas de final, o Arsenal fez isso, né? Então, o Arsenal tá o tempo todo tentando dessa forma chegar até o final dos jogos. Só que ontem teve um adversário que é bem acima do nível desses outros, né? É um adversário que é, entre aspas, especialista em ataque, que tem jogadores capazes desse desequilíbrio e que conseguiu esse desequilíbrio. Aí depois sai um pouquinho pro jogo, né, o Arsenal, mas aí já é um outro momento, já tentou ali com o Gyökeres, mas ninguém tá muito com fôlego para acompanhar ele nessa tarefa. Entra Martinelli, entra Eze, mas ninguém exatamente sobe o nível da equipe. E o Paris Saint-Germain também vai tirando jogadores importantes por cansaço, né? Então a coisa vai ficando meio aleatória na reta final do confronto. Quando o Arsenal
0: O Barcola teve até uma chance clara nessa coisa do Arsenal sair. Ofereceu isso, até um contra-ataque para o Paris Saint-Germain.
1: Exato, algo que não estava concedendo antes, né? Poderia ter feito ali um gol o PSG, mas o Barcola é outro nível de jogador, né? Comparação com o Kvaratskhelia, por exemplo. Não saiu, não ocorreu, né? E no finalzinho do jogo, né, o Arsenal até teve escanteios, porque o jogo todo não estava tendo escanteios. Aí teve 3 no finalzinho, né? Na verdade, foi já na prorrogação que teve, desculpe. E aí todo mundo estava assim, não, agora no escanteio, né? O que o Arsenal está esperando a partida toda.
0: Olha a bola parada aí, ó.
1: Exato. Mas nem mesmo nos escanteios o Arsenal levou vantagem, né? Não teve nenhum grande risco. Teve um lateral lá no segundo tempo, que a bola ficou viva dentro da área, mas foi afastada. E assim
0: Reclamou de um pênalti. Você concorda com essa reclamação do Arsenal?
1: Não, pra mim não foi pênalti. Os dois vão se enganchando ali. Achando,
0: se enrolaram, né? Também achei.
1: Exato.
0: Também
1: achei. Aí tem uma hora que o Madueke decide cair, né? E pronto.
0: Aí, assim, o corpo, o cara tá colado nele e cai junto.
1: Né? Aí ele fala assim, tá, agora já deu pra mim, agora eu vou cair. Aí o outro vai cair junto, né? Aí era de quem decidisse cair primeiro, né?
0: O Arteta ficou doido.
1: Tá no papel, né?
0: Tá no papel, isso.
1: Tá no papel dele, mas... E assim, se fosse marcado no campo, acho que o VAR não iria sugerir revisão, não. Ia falar, você viu aí, vai você, né? Porque esse é o padrão mais europeu.
0: Né? Padrão europeu é assim, né? Se você viu no campo, respeitamos, porque é um lance interpretativo.
1: Exatamente.
0: Respeitamos, né?
1: O árbitro foi muito bem, aliás, né? Eu achei, pelo menos, assim, e quem eu ouvi também gostou bastante da atuação do árbitro, Daniel Siebert. E assim fomos para os pênaltis. E aí, pênalti é aquela coisa, né? Não é loteria, não é, mas a imprevisibilidade é tão grande, né? Que, assim,
0: o cansaço, né? Também bate, né? Tempo normal, prorrogação. Né? E assim, a gente teve um personagem, acabou sendo um brasileiro, o Gabriel Magalhães, e eu queria também que você falasse sobre isso, que é o gesto do Marquinhos. Eu achei espetacular o gesto do Marquinhos, e porque o pênalti perdido pelo Gabriel Magalhães, ele não, pra mim, não mancha a atuação fantástica do Gabriel Magalhães durante a final. Ele tem uma atuação incrível, fez uma ótima competição, inclusive, foi elogiado por todos os companheiros, e pra quem não viu, e eu vou agora passar a bola pro Dudes também da opinião dele, foi o Gabriel Magalhães perde o último pênalti, isola a bola, título do Paris Saint-Germain, os jogadores vão comemorar, e o Marquinhos, em vez de comemorar com seus jogadores, com seus companheiros, vai direto no Gabriel Magalhães, dá um abraço nele, porque, inclusive depois o Marquinhos falou sobre isso, né, Dudes? Olha, eu vivi isso na pele na Copa do Mundo, eu perdi um pênalti também, causou a eliminação do Brasil. Então eu tive que na hora abraçar, e agora os dois vão estar juntos na Copa. Eu acho que ali foi uma sensibilidade do Marquinhos que é raro da gente ver num futebol com tamanha competitividade. E o cara tinha acabado de ser campeão, mal bem, né? Ele tinha até o direito de sair comemorando mesmo.
1: A experiência fala nessas horas, né? De conseguir separar um pouquinho a emoção do momento e o que significa, né? De repente, um gesto desse. Eu acho, assim, tava pensando aqui, né? Já pedindo desculpas pelo certo amargor aqui no que eu vou falar, mas quando teve aquele gesto lá em 2014 do Davi Luiz com James Rodríguez, eu sempre olhei meio estranho para esse gesto, sabe, Éboli? Porque era um momento em que o James estava chorando, né? Porque tinha sido eliminado de uma Copa do Mundo, não estava nada, estava caminhando e tal, e o Davi Luiz pegou, abraçou e pediu para as pessoas olharem para ele, sabe? Mas para mim sempre pareceu que o Davi Luiz queria entrar naquele momento que era do jogador, sabe? Porque é uma coisa assim que me pareceu muito mais panfletária para o Davi do que de apoio ao James. Pode ser um certo amargor meu, uma interpretação errada minha, mas foi dessa forma que eu enxerguei. Meio assim, ó, não, aplaude ele aí, a gente tá em festa aqui, mas ó, esse cara aqui, não exatamente pensando no James naquele momento. Mas ontem a gente tá falando do Marquinhos que já tava fora do jogo, os companheiros dele vão correndo pra outro lado, e ele vai assim, não é pra câmera, é pro Gabriel Magalhães mesmo, é aqui do ladinho, é sem uma coisa... olha só, estou consolando meu amigo, olha só, estou dando um abraço, não, uma coisa do gesto mesmo, sabe, não é pra câmera, não é pra ninguém ver, é uma coisa assim, Gabriel, não fica assim, cara, é assim mesmo, tudo mais, enfim, sei lá o que foi dito. E sim, foi um gesto muito bonito de um parceiro de seleção que, entre aspas, abriu mão de alguns segundos de euforia pra transformar em segundos de fidalguia, né, com o seu... companheiro ali que acabou tendo essa decepção gigante.
0: Eu acho que tem um toque de liderança, lógico que ali também já está pensando, olha, no que eles vão enfrentar pela frente agora, juntos, na seleção brasileira, e a sensibilidade de momento, eu acho que ali não tem nada pensado, para mim não tem nada, sabe, roteirizado, o que bateu no coração dele naquele momento.
1: E a gente sabe... a gente sabe, né, que os jogadores, se eles não são amigos pessoais, eles torcem pelo sucesso um do outro, né?
0: Sim.
1: Então você imagina assim, eu penso o seguinte, o Marquinhos assim, né, tá vendo lá, tá querendo ganhar a Champions de novo, mas tá pensando assim, se for pra perder alguém que não seja o Magalhães, que não seja o Martinelli, né, que seja um outro aí que eu não conheço, que não é meu amigo, né, e calhou de ser justamente o companheiro de zaga, alguém com quem ele tem mais intimidade aí nos últimos anos, porque é o titular da seleção, né, então acho que isso deve ter batido.
0: E é um pênalti tão pesado. Eu valorizo tanto o jogador que pega essa bola. Eu acho que assim, perdeu é do jogo. Você tem, como você falou, não é loteria. Você tem várias questões que envolvem, que vão além da capacidade técnica. É o cansaço, o estresse psicológico. E é uma pressão tão grande que eu valorizo cada jogador que pega para bater pênalti numa decisão como essa. Né? Uma decisão que envolve Copa do Mundo, que envolve um título importante como Champions League. É, não dá pra. Não, a minha avaliação a respeito do jogador vai muito longe daquele momento ali que mostra muita personalidade. Eu tiro mais coisas boas do que negativas de um jogador que mesmo falhando numa decisão como essa, tem a capacidade de pegar a bola e bater. Porque o que tem de gente que se esconde atrás do banco de reservas, viu, Dudes? Que é uma enormidade. É. E o Arsenal, um vice-campeão invicto. Que coisa, né?
1: Incrível, né? Incrível. É, e assim, fica do... Não dá pra dizer aprendizado, né, exatamente, porque dá a entender que se fizer tal coisa, então vem o título. E a gente sabe que as coisas não são tão garantidas assim, né, mas fica assim a lição, talvez, pro Arsenal ser um pouco mais ambicioso pra temporada que vem, no que se refere ao jeito de jogar, né, pra tentar, por exemplo... ter o equilíbrio necessário para chegar numa final e de repente continuar jogando depois de 1-0, não tentar apenas administrar, buscar algo mais do que as bolas paradas, que sim, as bolas paradas foram fundamentais no título da Inglaterra, né, do Premier League também, nesse caminho rumo à decisão, mas quando você fica tão atrás, nem bola parada você consegue, né? Nem escanteio o Arsenal conseguiu muito, só a partir da prorrogação é que conseguiu. Nem faltas laterais o Arsenal conseguiu, porque a bola não chega no ataque, né? Então, alguns dizem, Éboli, que tem um pouco a ver com a qualidade dos jogadores, né? Que o Arsenal não teria jogadores tão transcendentais assim para chegar numa final de Liga dos Campeões e fazer diferente. Eu acho que tem um certo ponto, mas eu acho que também é bastante uma escolha, né? Porque em determinados cenários, né, poderia usar um pouquinho mais o talento que tem, como por exemplo do Bukayo Saka, que não foi bem ontem, do Odegaard, que não foi bem ontem, se for o caso de pôr o Martinelli desde o início, né, que acabou entrando ontem, esses jogadores eles não foram potencializados ontem, porque passaram aí quase 120 minutos correndo atrás da bola, né? E quando tinha a bola, o Arsenal já quebrava a bola lá na frente. E é um estilo de jogo muito válido, mas não beneficia esse tipo de jogador, né? Se fosse assim um time mais físico do Arsenal, né? E já é bastante físico, mas nessa linha de três meias, ou se jogasse com o Gyökeres desde o começo para ganhar essa bola aérea, né? Talvez fosse mais bem sucedido. Se não for assim, se vai tentar esse misto entre controle e agressividade, talvez, ou buscar um jogador mais capaz de desequilibrar por conta própria, ou buscar realmente uma postura diferente para o ano que vem, para ter mais chances numa final. A parte defensiva é importante, mas não é só isso. E lembrar que o Paris Saint-Germain bateu na trave várias vezes antes de conquistar a primeira Champions. Né? Uma hora encaixa tudo, né? Mas você tem que estar o tempo todo pertinho ali da porta para quando ela abrir você passar por ela, né?
0: Como é que você resume? Vamos lá, tô em cima do laço aqui, vamos lá, 30 segundinhos. Como é que você resume o Paris Saint-Germain de Luiz Henrique, um Paris Saint-Germain que no seu projeto, né, abriu mão dos grandes medalhões, muito da parte midiática, apostou num jogo mais coletivo, num time que se identificou mais com o torcedor e que agora alcança o bicampeonato da Liga dos Campeões da Europa?
1: Resumão, eu acho que é um time de treinador, mas com um treinador muito sensível para dar algumas liberdades aos jogadores. Então, assim, é o sistema acima do jogador o tempo todo no Paris Saint-Germain, mas os jogadores, eles têm talento e são instigados a usarem suas capacidades individuais. Então, acho que isso é um bom resumo do que fez o PSG nesses últimos 2 anos.
0: Dudes, agora sim, para encerrar, eu estou provocando aqui os nossos ouvintes e perguntando qual a seleção, de quem você tem medo, né? O Brasil pegar na Copa do Mundo. Qual é a seleção que você não quer ver pela frente no caminho da seleção brasileira? Vamos lá, de bate-pronto, Gabriel Dudziak pegando carona aqui no conhecimento do Dudziak, lá do B da Bola, raio-x das seleções. De quem você tem medo, Gabriel Dudziak?
1: Eu vou fugir dos dois óbvios, né? Que é a Espanha e a França. Eu vou falar Japão. Não quero Japão, não.
0: Não quer o Japão. Obrigado, Dudes. Abraço, amigo. Bom domingo.
1: Tchau, tchau.
0: Mande a sua participação. Daqui a pouquinho eu vou registrar já as primeiras opiniões pelo zap do programa Código do Rio de Janeiro, 21 997 64 2381. Mas agora vem aí o repórter Sabine. Daqui a pouquinho, no Debate da Bola, Tino Marcos. Vamos falar muito de seleção brasileira. 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
1: Domingo 31 de maio de 2026. O presidente Lula deve ligar para o presidente Donald Trump nos próximos dias para tentar reverter a classificação do PCC, do Comando Vermelho, como organizações terroristas. A informação foi revelada pelo ministro da Fazenda, o Dario Durigan, ao jornal O Globo. O chefe da pasta disse que a medida ameaça a economia brasileira com o risco de sanções e impacto no sistema bancário. O socorro ao BRB prevê um corte de 10% nas despesas do Distrito Federal até o fim do ano. Segundo o secretário de Economia, Valdivino de Oliveira, a meta é reduzir 4 bilhões de reais em gastos e atingir um superávit de 2 bilhões em dezembro. O esforço atende a um acordo no STF entre a gestão de Celina Leão e o governo federal para viabilizar um empréstimo de 6 bilhões e meio de reais ao banco estatal. E a Polícia Civil de São Paulo pediu o indiciamento da influenciadora Deolane Bezerra, do principal chefe do PCC, Marcos Williams Herbas Camacho, o Marcola, e mais 4 pessoas. O grupo é suspeito de envolvimento com organização criminosa e lavagem de dinheiro para a facção. Segundo a investigação, Deolane usava uma transportadora de fachada para ocultar recursos do grupo. A defesa de Marcola afirmou que ele não conhece a influenciadora e nega as acusações. Os advogados de Deolane disseram que ela é vítima de perseguição e nega os vínculos ilícitos. No horário de Brasília, 10:06.
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1: Muito bem, de volta aqui com o CBN Esportes. Daqui a pouquinho o CBN no Campo dos Negócios com César Grafieschi, economista. A gente vai dar uma passeada pelo universo financeiro, né, da elite do futebol brasileiro. Mas só registrar as primeiras participações pelo zap do programa. Código do Rio 21997642381. A pergunta é: de quem você tem medo? Não quer que passe pelo caminho do Brasil na Copa do Mundo? A Silmara Duarte, ela é de Vila Carrão, São Paulo. E creio que a França é a mais temida pelo Brasil. E parabéns, hein, Silmara, pelos 50 anos. Parabéns para você, muita saúde, muitas felicidades. Obrigado pela parceria, Silmara. Vamos lá, mais uma participação. O Sérgio, Ribeirão Preto, um medo de cada vez. Primeiro medo, Marrocos, logo na estreia. Tá bom, obrigado, Sérgio, também pela sua participação. Tem aqui o Carvalho, ele é de Vitória, Espírito Santo. Hugo Carvalho, não quer ver o Dembélé para frente, não quer ver a seleção francesa pela frente. O Fernando Dantas, de João Pessoa, é o CBN Esportes, passeando pelo Brasil. Eu tenho medo da própria seleção brasileira. Um monte de chorão. Obrigado, Francisco. Corneta solta aqui, tá livre. Alexandre de Blumenau, Santa Catarina. Não tenho medo de ninguém. Eles que precisam ter medo do Brasil. Tá aí, confiante. Brasil. O Alexandre de Blumenau. Mais uma, Fernando do Recife. Linda Recife. Argentina. Não quer pegar a Argentina. Se pegar a Argentina, o que vai acontecer com o Fernando, hein, Isaac? Vai chorar, vai chorar. 10 e 12.
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1: Muito bem, vou conversar agora com César Grafietti, economista, especialista em gestão e finanças no esporte. O César Grafietti, que já participou algumas vezes aqui do programa, né, nosso parceiro aqui do CBN Esportes, ele é o responsável pelo relatório Convocados 2026, que é um trabalho que revela todos os detalhes do universo financeiro da elite do futebol brasileiro. Grafietti, seja bem-vindo mais uma vez aqui ao CBN Esportes. Bom dia, tá tudo bem contigo?
2: Oi, Éboli, bom dia. Um prazer em falar contigo novamente, enfim, com quem te acompanha aqui. Tá tudo bem, sim, e você?
1: Tudo bem. Vamos lá, vamos começar a passear. Olha, é um relatório extenso, minucioso, né? A gente poderia aqui pegar um programa inteiro para conversar com o César Grafietti, mas a gente vai tentar passear, né, Grafietti, por alguns pontos, né, que chamam a atenção, números, valores, né, movimentações, como, por exemplo, o futebol brasileiro investiu 4,3 bilhões de reais em 2025 em elenco profissional, aumentando então cada vez mais a capacidade de investimento do futebol brasileiro na sua elite, Grafietti?
2: É isso, acho que pelo segundo ano nós temos um salto grande, né? No ano passado, em 24, foram 3,8 bilhões de investimento, ou seja, já são dois anos que somados estão dando aí 8 bilhões de reais de investimento em jogador, que é um número bastante grande. Agora, vamos trazer um pouquinho de cenário. Se eu pegar os últimos três anos, que é um cálculo que nós fazemos no relatório, dos oito maiores investidores, seis são SAFs. Eu tiro Palmeiras e Flamengo, os outros seis clubes são SAFs. Ou seja, tem aqui um movimento muito grande de investimento também vindo, seja dos clubes que estão bem organizados, né, já é chover uma olhada falar de Flamengo e Palmeiras, mas seja dos investimentos que as SAFs estão fazendo. Então isso tem ajudado muito no crescimento do futebol brasileiro do ponto de vista de investimento em elenco profissional.
1: E você investe mais na medida que você gera mais receita, né? E aí eu vou levantar um outro número aqui. As receitas totais atingiram 14,3 bilhões em clubes da Série A. Um crescimento real de 32%, né? 3,9 bilhões vieram de transferências de atletas, uma alta de 63%. Os clubes estão se organizando melhor, estão entendendo melhor os conceitos de negócio do futebol, gerando mais receitas e talvez até dependendo um pouquinho menos das transferências de atletas?
2: Na verdade, Abel, o que acontece? Quando você fala desse número dos 3,9, eles são impressionantes à medida que eles foram a maior receita do ano, né? Dentro da composição das receitas, os 14,2 bi, A transferência de atleta representou 27%. Então, foi o maior valor das transferências de atleta dentro do total na história do futebol brasileiro. Eu acho que é o contrário, na verdade...
1: Ainda é o carro-chefe, então, nos pilares de constituição de receitas, as negociações, as transferências de atletas ainda representam o pilar mais importante.
2: Então, na verdade, elas acentuaram essa importância, porque elas eram sempre ali a segunda, a terceira, e agora elas foram, ano passado, foram as maiores, é claro, impactados por boas vendas, vendas de Botafogo, vendas de Flamengo, Palmeiras, mas sim, foram as maiores receitas. Em contrapartida, eu acho que um dado importante é que se a gente olhar as receitas comerciais, as receitas com direitos de transmissão, elas ficaram praticamente iguais. Então, cada vez menos, eu acho que isso é muito importante, os clubes dependem menos das receitas com direito de transmissão e estão buscando fontes alternativas, justamente porque são aquelas fontes onde os clubes conseguem trabalhar melhor. Então, relacionamento com o patrocinador, relacionamento com torcida e sócio-torcedor, formação e venda de atletas, justamente para poder reciclar a estrutura de elenco. Então, o que eu sinto aqui nesse número, nessa composição, é muito mais um comportamento de fato buscando a melhor gestão do total de receitas que o clube pode fazer e uma menor dependência da receita de televisão, que sempre foi um calcanhar de Aquiles do futebol brasileiro.
1: Dá para a gente falar que os clubes brasileiros estão se relacionando melhor com o mercado internacional, ganharam credibilidade, e isso também acaba valorizando os seus ativos. Os ativos principais são os jogadores, né? E aí, entrando novamente nessa questão das transferências, tem uma relação nesse sentido? A gente está melhorando a nossa relação com o mercado internacional ou está sendo visto com mais credibilidade pelo mercado internacional, com bons negociadores?
2: Na verdade, eu acho que nós temos clubes talvez melhor estruturados e dependendo menos da venda de atleta para fechar as contas. Se a gente pegar os três maiores vendedores dos últimos três anos, e ano passado o Botafogo foi importante, Flamengo e Palmeiras, teoricamente, não precisam vender esses jogadores, né? Ele tem finanças mais equilibradas. Então, eles têm capacidade de negociação melhor. O Botafogo tinha ali como objetivo fazer boas negociações e usou ali... Bom, a gente sabe toda a sequência do Botafogo agora em 2026, mas usou ali o relacionamento com o Lyon para fazer boas vendas, o relacionamento com a Inglaterra e com o Marinax para fazer boas vendas. Ou seja, na verdade, o que nós temos visto... clubes mais bem estruturados conseguem cobrar valores maiores pelos seus jogadores. Uma contrapartida aqui foi o São Paulo, que vendeu muitos jogadores, fez um bom volume de vendas ano passado, mas ainda assim o valor unitário muito menor do que em comparação com Flamengo, Palmeiras e Botafogo. Acho que aqui, à medida que há maior equilíbrio, há melhor capacidade de negociação.
1: Então, vamos passar por alguns pontos nessa questão de estruturação dos clubes, né? E aí tem um valor aqui que envolve as dívidas dos clubes. Essas dívidas atingiram em 2025 17,3 bilhões. Como é que você classifica esse montante?
2: Não, o montante é grande, né? Houve um crescimento de endividamento no ano passado, mas aí nós precisamos separar em três grandes blocos aqui. Aquele que a gente chama de dívidas onerosas, que são as dívidas bancárias, dívidas de antecipação de receita, enfim, dívida que custa caro. Essas vêm caindo há três anos seguidos. Os clubes têm conseguido trabalhar melhor, diminuir a necessidade de antecipações e dívidas bancárias. As dívidas com impostos em compensação cresceram ano passado, justamente porque os clubes acabam se financiando com atrasos de encargo trabalhista, né? FGTS, enfim, imposto de renda, e elas cresceram e os clubes estão conseguindo fazer alongamentos. Agora, a grande dívida que saltou foram as dívidas por contratação, as dívidas que a gente chama de operacionais, que basicamente são contratações. O reflexo desses 4,3 que você falou, bilhões de investimento em jogadores, é que isso vira dívida, né? São valores que têm que ser pagos normalmente em 2 ou 3 anos. Então, o grande crescimento de dívida no passado esteve associado a isso. O que eu vejo como positivo é que são dívidas normalmente olhando para o futuro, né? Quando você contrata um jogador, você está pensando em mantê-lo no elenco 2, 3, 4 anos e melhorando a capacidade e a qualidade do jogador, enfim, do que você tenta colocar em campo. Essas são dívidas positivas nesse sentido, porque elas são capazes de melhorar a qualidade do espetáculo. O ruim é quando você tem que tomar dívida bancária para cobrir buraco, e é o que a gente tem visto de positivo. As dívidas bancárias estão caindo ano após ano.
1: Agora, uma questão que sempre me chama a atenção é... Como a gente ainda vê clubes brasileiros entrando no transfer ban da FIFA, né? Justamente por não honrarem com os valores que envolvem negociações de jogadores. Então a gente ainda tem muito... eu pago com dinheiro que eu não tenho, né?
2: Aqui a gente tem que separar o joio do trigo, né? À medida que nós falamos há pouco, que estão dos 8 maiores compradores, né, investidores do ano passado, 6 são SAFs e 2 são associações, nem todos podem fazer este trabalho, né? E aí entra aquela dificuldade, algo que a gente até comentou antes, em algum momento, da história, da lenda de termos 12 grandes clubes e candidatos ao título do futebol do Campeonato Brasileiro. Então, alguns podem fazer investimento e fazem de uma maneira correta, enquanto outros ainda vivem numa ilusão de serem competitivos, mas não têm receita e capacidade financeira para isso. E aí tentam correr atrás dos clubes grandes e bem estruturados, e isso vira o problema do transfer ban. Quando nós olharmos os transfer ban, especialmente os mais recentes, Corinthians, que é um caso de, enfim, já de gravíssimo no ponto de vista financeiro, e o Botafogo, que a gente viu o que aconteceu, né, recuperação judicial e tudo mais. Então, aqui eu acho que o grande problema do transfer ban é o clube não entender a sua realidade e tentar atuar muito além do que pode, justamente para tentar aproximar e acompanhar aqueles que já estão bem organizados.
1: Tentar dar uma resposta ao seu torcedor para acalmar a torcida, mas deixa os cofres em estado elevado de nervos, né? E aí, nessa questão da credibilidade e do crédito, né? Apenas 5 clubes, o relatório revela que apenas 5 clubes possuem risco de crédito positivo. Quais são os 5 clubes?
2: Mirassol, Flamengo, Juventude, Palmeiras e Bragantino. São os clubes que têm ali as finanças mais bem equilibradas. Né? São poucos, até porque é isso, né? Se a gente for pegar aqui, Palmeiras e Flamengo já são suspeitos de sempre. O Bragantino tem ali um patrocinador muito forte que garante estabilidade. E você olha Juventude e Mirassol, que são clubes de menor porte, né? De clubes mais regionalizados, e que trabalham dentro das regras. E isso é muito
1: isso
2: importante.
1: Isso é legal, né? Isso é para se ressaltar e elogiar, né?
2: Exato, eles têm muito menos pressão, mas eles têm muito mais segurança de que eles não podem falhar. Porque se um clube desse tamanho falha, a chance de virar um Paraná Clube, por exemplo, que foi um clube já de primeira divisão e hoje ainda tenta se reconstruir, é muito grande. Então, essa é uma visão que deveria ser expandida para os clubes de maior porte que ainda estão ali sendo geridos de uma maneira sem considerar a realidade deles hoje.
1: E você tem hoje no Brasil já um mecanismo, né? E tá começando a se desenvolver, e você esteve à frente todo esse processo do fair play financeiro, né? O relatório também mostra que somente 7 clubes estariam plenamente enquadrados no novo fair play financeiro brasileiro. Vai demorar ainda, então, hein? Para as coisas entrarem todas nos trilhos, não?
2: Não, vai demorar um pouco, e aí desses 7 clubes, repetimos os 5 que nós falamos há pouco, e adicionamos o Bahia e o Fluminense. É o Bahia, porque tem um investidor muito forte, tem o Grupo City por trás, que compensa os desvios, e o Fluminense, porque teve ano passado um grande ano por conta de Copa do Mundo de Clubes. Claro, esse número, esse cálculo que foi feito, ele é uma referência com base no que deve acontecer lá em 2028. Então foi só um exercício para saber o tamanho da necessidade que os clubes têm ou do desafio para atingir os resultados. E de fato é um desafio, por isso que o sistema do qual eu participei de fato na construção e sou um dos diretores da agência de controle, é um sistema evolutivo. Então nós começamos a controlar agora em 26 e nós esperamos que de fato haja um enquadramento ali em 28, 29. Tem um desafio, os números mostram claramente que há muito a ser feito para enquadrar todo mundo.
1: Então, quem deve, sempre tem um jeitinho, né, de contar uma história triste para dar uma empurrada na dívida, né? Para dar, vamos esperar mais um pouquinho. O quanto que esse sistema, o Grafietti, está preparado para flexibilizar, né? E o quanto que faz parte e o quanto que pode ser ruim também flexibilizar demais diante de pedidos que já estão acontecendo por parte dos clubes.
2: A flexibilização ela tem que ser entendida como um período de adaptação. Uhum. Né? Há flexibilizações que podem ser feitas e outras que não podem ser tão longas. Todos os clubes, especialmente os da Série A, participaram da construção do modelo. O sistema foi aprovado por eles, eles estão cientes de tudo o que aconteceu. Então, todas as dívidas que foram contraídas em 2026, cientes de que elas seriam controladas e não forem pagas, elas têm uma menor vontade de ser flexível. Dívidas um pouco mais antigas, você consegue trabalhar, ajudar na reconstrução, dar mais prazo, trabalhar ali de uma maneira mais próxima aos clubes. Mas quem tomou o risco de assumir uma dívida em 2026, sabendo que seria controlado, certamente se atrasar essa dívida, tende a ter menos paciência, vamos chamar assim, do regulador do que aquele que entendeu e cortou investimentos, cortou contratações e tudo mais. Então, aqui vai ser feito sempre uma análise muito, muito caso a caso e entender o comportamento do clube. Né? Se ele desacelerou, se ele acelerou, se ele acreditou, se ele tá duvidando do processo. Aqui é, enfim, é um grupo muito, muito, eu vou chamar de qualificado, mas é um grupo muito atento a isso no comportamento dos clubes em relação ao endividamento.
1: Nesse relatório convocados 2026, você já tem aí um recorte interessante de avaliação da era das SAFs no futebol brasileiro, né? Que 6 de agosto de 2021, né? Foi quando a lei foi estabelecida, então a gente está para completar em 5 anos de SAFs no futebol brasileiro. Em cima dos números e avaliações, você citou já algumas vezes aqui nas suas respostas, as SAFs, né? E hoje tem um número elevado, né, de equipes, de clubes que adotaram esse modelo de gestão. Qual é o balanço que você faz?
2: Eu acho que nós temos dois casos emblemáticos que acabam poluindo um pouco a avaliação geral das SAFs, que são Vasco e Botafogo. Uhum. Dois casos que, para quem acompanha o mundo dos negócios, né, sabia que de cara nem a 777 e nem o Textor tinham capacidade histórica de investimento justo para fazer o que estavam se propondo a fazer e nem a ideia correta. Então, assim, o que aconteceu não deveria ser surpresa para ninguém que acompanha os negócios fora de campo. Em compensação, nós temos uma série de outras SAFs ou clubes e empresas que têm tido um bom desempenho. O Bahia é um caso muito, muito positivo. O Cruzeiro, um caso que já está tendo um segundo dono e um dono que tem investido, tem colocado dinheiro, tem estado atento, inclusive, em relação a isso. Tem o Red Bull Bragantino, tem o Mirassol. A gente pode listar o Coritiba, um trabalho que tem sido muito bem feito ali pela equipe da Tricorp e do Outfield. Então, ou seja, você tem outros clubes que têm se dado bem, e clubes de segunda divisão, de Série B, de Série C, que têm recebido investimento e têm desenvolvido bastante bem o seu projeto. É claro, você vai pegar, por exemplo, o caso do Atlético Mineiro, também é um ponto de atenção. Não era SAF, virou SAF com os mesmos gestores, agora recebeu um novo aporte de capital para tentar se encaixar, porque entendeu que não dá para seguir daquela forma, não daria para seguir da forma anterior. Então, eu acho que na média aqui, nós temos muito mais casos de sucesso e clubes que hoje estão melhores como SAF do que estavam como associações. E, obviamente, os exemplos negativos servem para alertar todo mundo de que a SAF não é solução só por ser SAF e que o processo de constituição da SAF ele requer da associação muito mais diligência e cuidado do que simplesmente esperar um dono rico que vai colocar dinheiro e transformar o clube.
1: E quanto mais endividado e mais carente tiver a estrutura, menor poder tem de negociação, né? Fica muito vulnerável nessa negociação e talvez sujeito aí a parcerias que depois elas se revelam erradas ou irresponsáveis e assim por diante. Nesse cenário de SAFs do Brasil, qual é o modelo que mais, na tua opinião, merece elogios?
2: Certamente o modelo do Bahia com o Grupo City foi o melhor, porque o Bahia se propôs a virar SAF, discutiu internamente o processo, entendeu qual era o melhor parceiro para esse processo e foi buscar, certamente, aquele que tinha a melhor estrutura e história do ponto de vista de gestão de clubes no modelo de multiclube ownership. Então, o Bahia foi muito, muito inteligente na construção, na busca do parceiro e no esforço em trazer o melhor parceiro. Tá? Então, claramente, é o caso de maior sucesso, na minha visão.
1: E um parceiro com excelência no negócio, né? Eu acho que isso facilita muito, né?
2: Exato, porque assim, ter só o dinheiro, o investimento e um financista não resolve o problema. Fazer futebol é muito difícil. Então o Grupo City trouxe dinheiro e trouxe a forma de fazer. Então os processos no Bahia hoje são muito mais próximos do que se faz nos melhores mercados do futebol no mundo do que eram antigamente, coisa que não acontece em todo clube que virou SAF.
1: A Leila Pereira, presidente do Palmeiras, ela já declarou algumas vezes, né, que a SAF é um caminho para todos no futuro próximo. Você concorda com ela?
2: Então, eu não sei se para todos como um caminho de sem volta, mas talvez no futuro seja uma possibilidade interessante. Se eu pegar Flamengo e Palmeiras hoje, talvez não seja o caso, porque eles não precisam. Mas vamos pensar que daqui a 10 anos todos os outros sejam SAFs e eles estagnaram do ponto de vista competitivo. Talvez seja uma alternativa, mas não uma necessidade. Eu não vejo como uma necessidade, mas eu vejo que os clubes mais bem organizados certamente poderão usar a SAF como uma alternativa para continuar crescendo quando os outros se aproximarem um pouco mais.
1: Uma estruturas como hoje, o próprio Palmeiras da Leila ou Flamengo, né, tem lá seus roteiros diferentes de gestão, são hoje clubes que não precisam pensar em hipótese alguma nesse tipo de perfil, de modelo?
2: Não, hoje não, está muito distante, né? O clube mais próximo que tem deles, ou os clubes mais próximos, eu vou ignorar o Botafogo aqui porque foi um ano atípico, mas são São Paulo e Corinthians, que estão provavelmente uns 500 milhões de reais atrás, do ponto de vista de receita recorrente, de certa forma, vai? Ainda que a do Palmeiras seja muito por venda de jogador, né, por transferência de atletas, mas é uma receita que tem se tornado recorrente. Então, até eles conseguirem e são clubes com dificuldade financeira, até conseguirem se reestruturar, até conseguirem impulsionar as receitas, Palmeiras e Flamengo já deslancharam, vão continuar com uma distância muito grande. Então, eu, assim, sem querer ser adivinho aqui, acho que pelos próximos 5, 6, 7 anos, eles não precisam nem se preocupar com isso.
1: Curiosidade que eu tenho aqui, Grafietti, assim, um clube que se transforma em SAF e depois tem problemas, a gente citou alguns aqui, né? Ele vira refém dessa situação, não tem como voltar atrás, não é bom voltar atrás, não é aconselhável voltar atrás. É um caminho sem volta na maioria dos casos. Ele tem que buscar o Botafogo agora, tem que buscar uma alternativa. E agora, com muito cuidado, mais do que com muito cuidado para um próximo parceiro?
2: Ah, sem dúvida, né? Porque a situação financeira do Botafogo SAF já é tão ruim ou pior do que a da associação. E a associação não tinha estrutura e capacidade de gestão para gerir o que tinha no passado. Então, assumir uma nova realidade, sem capacidade de aporte de capital, que é parte da solução desse novo problema, fica muito difícil. A hora que você escolhe o parceiro e deixa, que aconteceu com o Botafogo, né? A gestão do Botafogo, a associação, deixou o Botafogo SAF sozinho, né? Andar sem controles. Então, a hora que você faz isso, não tem mais volta. Porque a solução passa necessariamente por mais recursos, por mais dinheiro, e a associação não tem capacidade para isso.
1: Um último ponto que eu queria abordar contigo, a gente está aqui em cima do laço, né? Mas o relatório também teve um olhar para o futebol feminino, né? Tem uma conclusão aqui que é: o número de clubes em atividade nos principais campeonatos adultos no futebol feminino no Brasil, ele tem oscilado para baixo nos últimos 4 anos. Caiu mais uma vez em 2025. A boa notícia vem da base, que ganhou 34 novos times em 2025 e 4 estados passaram a ter competições de formação também. O futebol feminino é uma realidade ainda muito atrelada a essa gangorra do futebol masculino, esse cordão umbilical, ele está difícil de ser rompido?
2: Ah, tá sim, Abelio, porque assim, hoje do total de clubes, só 65 são exclusivamente femininos. Uhum. E é natural que você tenha futebol feminino acoplado ao futebol masculino por conta da história dos clubes. E muitos clubes desenvolvem o futebol feminino só por obrigação e não por projeto, o que é uma falha, à medida que é uma modalidade que tem crescido muito e deveria ser melhor explorada. Então, o que nós vemos aqui ainda hoje, e aí é uma crítica que eu faço, o futebol feminino precisa se abrir do ponto de vista de informação. Nós não sabemos quanto um clube fatura, quanto um clube gasta, quanto custa o investimento, nada. Não sabemos nada. Sem informação pública em relação a isso, fica muito difícil que parceiros olhem o futebol feminino e ajudem os clubes a se desenvolver. Então, hoje, nós tivemos um boom ali naquele primeiro momento de crescimento do futebol feminino, e aí com a realidade, que é muito dura, porque o futebol não gera muito dinheiro, o futebol feminino ainda, então os clubes vão deixando de operar. Acho que a Copa do Mundo que vem agora, ano que vem, pode trazer um novo alento para o desenvolvimento, mas necessariamente os clubes precisam ser mais transparentes, mostrar mais os números para que todo mundo possa entender a realidade e ajudar no sentido de desenvolver o projeto, de criar uma modalidade robusta, que vai demorar ainda 4, 5, 6 anos, mas tem que começar de uma maneira onde os parceiros se apropriem também dessa exposição.
1: César Grafietti, agradeço mais uma vez a tua participação aqui no CBN Esportes. Parabéns por mais esse trabalho, relatório Convocados 2026. Quem quiser ter acesso, né, a todo esse relatório, um relatório extenso, com muita informação, fruto de um trabalho intenso também do César Grafietti, a equipe. Como é que pode acessar? Onde é que pode encontrar esse relatório, Grafietti?
2: Eu vou deixar o nosso site, que é convocados.net, lá tem um pouco da nossa empresa e tem um campo onde você encontra não só o relatório desse ano, mas as últimas 4 edições. Então tem as últimas 5 edições ali para quem tiver interesse em conhecer o material.
1: Maravilha, se debruçar aí no universo financeiro, né? Você que é apaixonado pelo seu clube, mais do que nunca, é importante saber como é que está a saúde financeira do mesmo. Obrigado, Grafietti, um forte abraço, bom domingo para você, tá?
2: Obrigado, bom domingo, Ebrim, um abraço a todos.
1: Valeu, conversei com César Grafietti, economista e especialista em gestão e finanças no esporte aqui no CBN no Campo dos Negócios. A gente vai para o repórter CBN.

31 de maio de 2026. Terminou ontem a campanha nacional de vacinação contra a gripe e pelo sexto ano seguido, o país não conseguiu atingir a meta de cobertura do grupo prioritário. Até agora, a cobertura vacinal do grupo prioritário chegou a 38%. A baixa adesão ocorre no momento em que vem aumentando os casos de síndrome respiratória aguda grave

0: na sexta-feira por mergulhadores e outros 4 por conta própria no sábado, após receberem alimentos e medicamentos. Os 7 ficaram presos há quase 2 semanas após inundações repentinas enquanto procuravam ouro na caverna. No horário de Brasília, 10:37.
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1: A Sabesp informou ter regularizado neste sábado abastecimento de água em Guarulhos, na Grande São Paulo, para cerca de 95% da área afetada pelo rompimento de uma adutora desde a quinta-feira, durante uma obra da companhia. Mais da metade do município tinha sido prejudicada pelo problema. A previsão era de normalização total até este sábado, mas, segundo o comunicado, alguns pontos mais altos seguem em processo de recuperação, como o caso do bairro Bananal, com previsão de normalização total do abastecimento até amanhã deste domingo. A Sabesp informou que caminhões tanque seguem atendendo a região até o pleno restabelecimento do sistema, com prioridade para unidades de saúde, escolas e demais serviços essenciais. O texto diz ainda que, desde a identificação da ocorrência, equipes técnicas da companhia atuam ininterruptamente para restabelecer o abastecimento com segurança e no menor prazo possível. Ainda segundo a Sabesp, o problema ocorreu durante uma intervenção para ampliar o sistema de esgoto da cidade.
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1: Debate da Bola de hoje com Tapete Vermelho para receber Tino Marcos. Tudo bem, Tino? Bom dia.
2: Fala, Éboli. Bom dia a você. Bom dia a todos os ouvintes da Rádio CBN. E eu também me incluo porque eu sou um ouvinte muito frequente da Rádio CBN.
1: Audiência qualificada, hein, de Tino Marcos. Tino, hoje a gente vai ter a despedida, né, da seleção brasileira. Quantas vezes você não fez, né, despedidas da seleção, do seu torcedor, partindo para a Copa do Mundo, né, ao longo das 8 Copas que você trabalhou? Tá certo, 8, né? O número é esse, né?
2: Sim.
1: 8 Copas do Mundo. Muita experiência, um trabalho como jornalista, sempre um trabalho muito identificado com a cobertura da seleção brasileira. E eu quero pegar carona justamente nessa tua experiência, né? De seleção, de Copa, hoje tem Brasil e Panamá, no Maracanã.

0: Renan, aquela festa toda, vai ter Ivete Sangalo, o Ancelotti vai usar todo mundo, né? Tem as polêmicas naturais, né? De uma reta final de preparação da seleção brasileira. E eu tô perguntando aqui, já vou começar com essa pergunta para você. Tô perguntando aqui para os nossos ouvintes, fazendo a seguinte provocação. De quem você tem medo? Não quer que passe pelo caminho da seleção brasileira. Por exemplo, e nós passeando aqui pelo Brasil, né? Brasil inteiro participando. Já registrei várias participações, como por exemplo, o Leandro Quintanilha, ele é de São Gonçalo, no Rio de Janeiro. França e Espanha. Não quer ver pela frente França e Espanha. Mais um aqui, ó. O Paulo de Campinas. Tem o medinho da Espanha. Mais uma. E novamente em Campinas, o Wilson de Campinas. Quero fugir sempre do nosso maior rival, a Argentina. O Wilson tá com medo da Argentina, rapaz. Olha aí. Se pegar a Argentina, vai ficar assim, Wilson. A Janete, de São Cristóvão, no Rio de Janeiro. Me baseando na conquista do Paris Saint-Germain, estou com medo da França de Dembélé. Mas a Argentina sempre é um jogo difícil. De quem você tem medo, Tino Marcos?
1: Querido Émoli, eu acho que os nossos ouvintes da CBN estão muito alinhados comigo, viu? Essa retrospectiva, essa lista que você deu agora de medinhos e tal, eu compartilho totalmente. Eu acho que França e Espanha, em primeiro lugar, são para mim as seleções mais temíveis, ao meu ver, e a Argentina, sem dúvida nenhuma, também. Então, acho que assim, antes de começar a Copa, essa é a sensação. Só que eu acho que Copa do Mundo é uma competição muito peculiar no aspecto assim, das previsões. Se você olhar, as previsões se desfazem, favoritos se dissolvem, outras surpresas aparecem. É uma competição que acontece ao final de uma temporada, a grande maioria desses jogadores que vai disputar a Copa termina uma temporada e começa uma Copa do Mundo, né? Assim, são poucos os exemplos como o nosso, que temos aqui um Léo Pereira, um outro ali que vai jogar hoje, que esteja no meio da temporada. Então, eu acho que essa condição de ser uma competição que acontece para a maioria no fim da temporada traz, eu acho, que alguma imprevisibilidade, assim, o que torna ainda mais interessante. Eu acho que o fascínio do futebol está nisso, realmente, né? Ele se tornou o esporte mais popular, porque, de repente, o Panamá pode encrencar, arrumar uma confusão com o Brasil. É uma coisa possível, não é assim. Se fosse Brasil e Panamá no vôlei hoje à tarde, todo mundo saberia, tipo, é 3-0, 3-1 se for um acidente, né? A gente tinha certeza de que aquilo aconteceria. O futebol reserva um pouco mais de surpresa, eu acho que essa imprevisibilidade é que ajuda o futebol a ser tão grande. Então, eu acho que Copa do Mundo, a gente tem essa sensação hoje, mas talvez ali no meio da Copa do Mundo, eu e os nossos ouvintes aqui tivéssemos medo de outras seleções que a gente não citou.
0: Agora, Tino, então, esse medo, esse receio, nesse momento, ele é motivado por uma falta de segurança no futebol apresentado pela seleção brasileira, na tua opinião? Como é que você está avaliando esse um ano de Carlo Ancelotti? Em que estágio, na tua opinião, a seleção chega hoje no Maracanã para se despedir da torcida brasileira?
1: Weberly, eu acho que não dá para olhar a seleção brasileira baseando-se no último ano do Ancelotti. Ao meu ver, a gente tem que olhar para a seleção brasileira ao longo do ciclo. E o ciclo foi um ciclo muito acidentado, né? Muito mal pavimentado, com mudanças de técnico, mudanças de estilo, jogadores que entram, que saem, resultados que não agradam. Então, foi realmente muito acidentado. Eu acho que o Ancelotti, quando entrou, ele teve uma coerência assim, de trabalho. Ele é um gigante, né? Acho que ele conduziu muito bem a seleção brasileira sobre todos os aspectos. Eu acho que um técnico da seleção brasileira, eu sempre digo que ele não precisa, ele não tem que ser só um cara de campo e bola. Ele tem que ser como se fosse, assim, digamos, um governador de um estado, digamos, que ele tem o secretariado dele ali e que ele precisa, sim, comandar os secretários, eleger os secretários e comandar internamente o governo, mas ele também tem que ir a público e falar sobre aquilo que está sendo feito. E eu acho que o Ancelotti, ele entende bem a dimensão do cargo e conduziu muito bem do ponto de vista da comunicação com as pessoas, apesar do portunhol, né, apesar da dificuldade do idioma, mas ele, pelo que eu sei, ele foi muito solícito com os torcedores ao longo do tempo. Ele, ao meu ver, levou muito bem essa questão do Neymar, deixando para o último momento, ele nunca deu uma pista que se levaria ou não, então poderia levar ou não levar, de qualquer maneira, acabou levando. E agora, recentemente, de ontem para hoje, ele deu mais um exemplo, ao meu ver, dessa habilidade, no início da entrevista coletiva, já cravar e dizer, bom, Neymar estará com a gente até o fim, não vai ter corte, e isso desinfla, desidrata um pouco esse tema Neymar, tão incandescente, né?
0: Você concorda com essa decisão, Tino? Você concorda com essa decisão de sustentar, você ao longo dos anos cobrindo seleção brasileira, presenciou vários cortes, né, de seleção. É algo muito traumático, né? Sempre um momento traumático, né? Teve o corte que chamou muito a atenção, o mais recente, o corte do Romário, né? Em 98.
1: Claro.
0: Né?
1: E era um edema na panturrilha.
0: Era um edema na panturrilha, exatamente, né? Aquela história de, o Romário chegou a voltar a jogar pelo Flamengo com a Copa do Mundo rolando, né? Mais ali próximo das semifinais, teve aquele negócio todo. Na tua opinião, você acha que o Ancelotti acerta em não cogitar o corte do Neymar?
1: Eu diria que ele acerta na comunicação. Eu diria, Éboli, usando aqui um pouco, que ele assumiu essa estratégia, que ao meu ver foi muito inteligente. Por quê? Daqui a 10, 15 dias, tomara que isso não aconteça, estou batendo aqui na madeira, mas daqui a 10, 15 dias, a evolução esperada da lesão não acontece, não há impedimento para que eles voltem quer dizer, depois também já vai estar inscrito e eu acho que não tem mais como voltar.
0: Ele só pode, né? Pode fazer a mudança 24 horas antes da estreia. Mudança clínica, médica, com comprovação junto à FIFA, ela pode ser feita até 24 horas antes da estreia do Brasil. Então é 24 horas antes da estreia, que é no dia 13.
1: Estamos a 2 semanas da estreia.
0: Isso.
1: Então, se daqui a 10 dias... Olha, realmente a evolução não aconteceu, a gente esperava, a gente fez de tudo, o Neymar se dedicou muito, mas a gente viu que não vai dar. Não tem nenhum conflito de, mas você disse que não ia cortar. Eu disse naquele momento em que a gente tinha essa perspectiva. Então, acho que até isso não seria impossível, né? Embora eu acredito que realmente não vá mais cortar mesmo, não vai... E outra coisa, eu acho que 26 jogadores é uma conta bastante generosa. 26 jogadores... Poxa, é o número de um elenco grande hoje no futebol. Assim, você tem times na Europa que tem 19, 20 jogadores atuando e usam ali o time da filial para na eventualidade. O Real Madrid faz isso, o elenco do Real Madrid e do Barcelona são elencos reduzidos. Então você ter um conjunto de 25 jogadores, digamos, 100% ali, atende as suas necessidades.
0: Dá para bancar a vaga Neymar. A vaga Neymar, aconteça o que acontecer, você banca essa vaga Neymar.
1: Exato, eu acho que não chega a ser assim, nossa, agora a gente vai ficar só com 25 jogadores. Não, e eu acho que realmente ele vai se recuperar, não é uma lesão para um mês, é uma lesão para 2 semanas e tal, duas, 3 semanas, pelo que a gente ouve falar. Agora, que Neymar teremos a seguir na sequência, isso é o próprio Ancelotti, a comissão vão ver, analisar e entender qual é o calibre, qual é ali a capacidade de atuação do nosso principal jogador nas últimas décadas.
0: Eu entendo que a falta de grandes personalidades nesse elenco da seleção brasileira, tudo isso motiva e motivou a convocação do Neymar, que a gente pode discutir tudo, mas não dá para discutir a falta de personalidade desse jogador, né? Ele veste a camisa da seleção brasileira e assume responsabilidade. Às vezes não consegue, até por questões físicas, mas é um cara que não sente o peso da camisa, ao contrário de outros uhum. protagonistas da seleção brasileira, é a minha opinião. Aí eu te pergunto, uhum. né, e se você discordar, por favor, fique à vontade, mas eu te pergunto, personalidade, ainda em cima desse assunto, o Ancelotti hoje tem uma personalidade maior do que a própria seleção? Você falou, ele está muito bem na comunicação dele. Ele está percebendo que ele hoje é um escudo para uma seleção que tem uma personalidade abaixo da dele?
1: O Ancelotti em relação ao Neymar, você diz, né?
0: O Ancelotti em relação à seleção brasileira. Hoje a personalidade do Ancelotti, ela está acima da seleção brasileira?
1: Ah, eu acho que não. Eu acho que, bom, a seleção brasileira é uma instituição imensa ainda, né? E acho que ela tem uma transcendência internacional, um respeito muito grande. E eu acho que a gente tem jogadores da primeira prateleira do futebol, a gente não tem bons resultados para mostrar nesse ciclo, ok. Mas a gente tem, no papel, jogadores da primeira prateleira do mercado europeu. Assim, se você olhar o valor da seleção brasileira, é um valor muito alto. Então, e o Ancelotti é um expoente no cargo dele, mas eu acho que são questões, são personagens, são atores nessa cena que se somam, né? Eu acho que a seleção não é maior que o Ancelotti, nem ele maior que a seleção. Eu acho que são somas que se dão. O que eu estava pensando, você estava me perguntando, e eu acho também que é interessante de dizer, que eu acho que a ida do Neymar, ela ajuda a outros candidatos ao protagonismo, ou com aquela expectativa muito alta, a ficarem um pouco mais tranquilos, assim, mais relaxados em relação a isso. Eu, por exemplo, uma pessoa interna lá do Flamengo me falou em relação aos jogadores que costumam ir à seleção e falavam com ele, falavam, não, a gente está torcendo demais para o Neymar e a gente quer muito que ele vá, é muito importante para a gente e tal, porque ele é um cara que além de jogar muito, ele bota a cara, ele faz. Então eu acho que para os jogadores ter ali o Neymar também é um desafogo ali, é bem interessante assim, nessa divisão de responsabilidades e tal. Enfim.
0: Tino, fazendo uma retrospectiva, né, das suas coberturas. Em 94, uhum. também nos Estados Unidos, o Brasil foi lá e quebrou um jejum, assim como agora, de 24 anos. Que tipo de pressão isso representa para um elenco de seleção brasileira? Para a gente tentar projetar a pressão que existe em cima desses jogadores, para quebrar um jejum de 24 anos e buscar o sexto título mundial.
1: A sensação que eu tenho é de que em 94 a pressão era muito maior. Eu não sei exatamente a razão. Eu, às vezes, desconfio de que isso seja relacionado à memória que ficou do último título, que foi o de 70 naquela ocasião, que era a seleção tida, eu acho que pelos brasileiros e pelo mundo, como a mais encantadora, ou uma das mais encantadoras. Para mim, a mais encantadora que já houve. Então, você fica com aquela lembrança magnífica, né, daquele time mágico e com saudade daquilo, querendo repetir aquela condição. Dessa vez, embora o tempo seja o mesmo, eu não vejo sobre o Ancelotti nem perto da pressão que havia em cima do Parreira. Assim, era um negócio enorme. Eu acho que era muito maior. O Parreira tinha charges que metade era burro, metade era a cabeça era dele, o corpo era do burro.
0: Houve uma pressão muito pesada, houve um pessimismo, né, em torno do Parreira, e dessa vez há uma expectativa mais positiva em torno do Ancelotti.
1: Isso. Eu acho que a figura do Ancelotti também ameniza, neutraliza um pouco isso, mas eu acho que na época aquilo era muito maior, e eu sempre digo que a seleção depois de 94 passou a jogar com mais leveza. Eu acompanhava ali todos os jogos, todos os treinos e tal, e eu vi realmente uma seleção que tinha tirado das costas um peso muito grande, tanto é que depois, na sequência, teve resultados super expressivos, né, ganhando Copa América, ganhando, indo à final da Copa seguinte e sendo campeão da Copa posterior em 2002. Então, trouxe uma tranquilidade muito grande para esse jogo, para essa geração, que eu não vejo agora. Eu vejo que existe pressão, mas eu acho que a vida desses jogadores não vai mudar em caso de derrota, entende? Eu também tenho uma outra desconfiança, Ébola, mas é um puro achismo. Eu acho que o crescimento da Champions como competição roubou um pouco do status, que ainda é enorme, que é gigantesco, da Copa do Mundo, sem dúvida nenhuma. Mas do ponto de vista do jogador, eu convivi tanto com o jogador, entrevistei tanto, fiz tantas Champions e vi tanta energia em torno da expectativa daquele título e daquela competição para eles, que eu acho que, assim, que isso tirou um pouco daquela coisa assim do objetivo máximo ser a Copa do Mundo.
0: Menos único, ambição? O jogador hoje tem menos ambição na seleção brasileira?
1: Eu acho que não sei se tem medo, talvez assim, ele não sofra tanto. Sim. Com, por exemplo, o Marquinhos, assim, ele acaba de ser campeão ali, capitão e tal, né? Aí, digamos que a seleção não vá bem, a seleção caia prematuramente, ele vai guardar aquela dor, sem dúvida nenhuma, da eliminação, mas ele vai ter muito forte, tanto emocionalmente quanto comercialmente, ele vai ter muito forte aquela conquista da Champions. Então, mas eu não posso garantir isso. Eu sempre achei isso, sabe? Que a Champions, ela foi crescendo como referência, assim, e é algo próximo de uma transcendência de Copa do Mundo, assim, aquele ambiente que tem dentro dos estádios, e que eu acho que roubou um pouquinho dessa magnitude, assim, que é a Copa do Mundo, né? Que continua imensa, continua gigantesca, né? Mas é só um detalhe ali.
0: Você falou aí do perfil, né, do que aconteceu em 94. Aí falou, depois o Brasil passou a jogar com mais leveza. E a gente já viu um outro estilo de jogo campeão em 2002, né? Agora, você acha que o ideal é uma mescla? É um pragmatismo de 94, mas com alguma coisa mais virtuosa que a gente viu em 2002? Dá para fazer, pensar numa mescla, até pelas características do Ancelotti? É equação para alcançar o título?
1: Eu diria que a gente tem hoje uma situação muito própria, muito única. A gente tem, assim, grandes jogadores em algumas posições, não em tantas como tinha em 2002. Eu acho que a gente tinha mais quantidade de jogadores extra-classe.
0: Sem dúvida.
1: E acho que hoje a gente precisa daquilo, de uma palavrinha que eu gosto muito em relacionar com Copa, que é encaixe, que é a coisa acontecer dentro daquele mês, agora mês e pouco, de Copa do Mundo. É assim que se resolve uma Copa do Mundo. Não é com previsões. O Brasil, se você olhar ao longo dos anos, a exceção talvez de 62, que tinha sido campeão em 58, mas em todas as outras conquistas, ele foi precedido de uma enorme desconfiança, incluindo 70. É bom a gente lembrar que o Zagallo, técnico consagrado da seleção de 70, entrou naquele ano na seleção brasileira, ele entrou em março de 1970. Fez algumas modificações, levou o time lá e aquilo aconteceu de uma maneira mágica, né? A gente lembra do Parreira, como a gente estava dizendo aqui, que assinou a primeira derrota em eliminatória, foi ao fundo do poço, teve até quase o último jogo com possibilidade de desclassificação. Nem todo mundo daquela época lembra de um Brasil e Uruguai 2-0 com 2 gols do Romário, voltando triunfalmente à seleção brasileira, naquele jogo decisivo, que o Brasil perdesse, estava fora da Copa do Mundo. E em 2002, a gente tem um Felipão que também chega por último, depois de um ciclo muito atribulado, e consegue juntar os cacos ali e faz uma seleção que acaba vencendo todas as partidas. Então, são esses encaixes, são aqueles jogadores que estavam fora do time, mas o titular se machucou, o cara entrou e se deu bem. É aquele Leonardo que sai, que era titular, é expulso, entra o Branco e faz o gol decisivo contra a Holanda. É a zaga em 94, que era, sei lá, a terceira zaga, porque você tinha Moser, você tinha Ricardo Rocha, Ricardo Gomes, todos machucados, entram Márcio Santos e Aldair e arrebentam, se tornam a grande dupla. Essa é a essência, ao meu ver, de uma Copa do Mundo. As coisas acontecem lá, acontecem durante. A Argentina perde para a Arábia Saudita na primeira rodada da última Copa e acaba se encaixando novamente em torno do Messi, chegando à final de maneira brilhante. Então, a gente não tem muitos elementos lógicos para antecipar muita coisa em Copa do Mundo, eu acho.
0: E é assim que a gente vai para mais uma Copa do Mundo, a maior, né, de todos os tempos, 48 seleções. Tino, agradeço demais a tua participação. Você que sempre cobriu seleção e foi para as Copas pela porta da frente, agora vai entrar pela porta dos fundos nessa Copa do Mundo? Mas de maneira positiva, tá? É uma brincadeira, Pena.
1: Pois é. O Sérgio Bocage, meu amigo jornalista, falou isso. Você, que bom que você saiu pela frente, pela porta da frente, agora pode entrar pela porta dos fundos, né? Eu realmente fiquei muito contente assim, com esse convite e de experimentar, Éboli, uma situação diferente para mim. É o que eu queria. Eu estava realmente buscando assim, um trabalho que fosse novo para mim, que
0: desafiador.
1: Fosse uma experiência outra. Desafiador, exatamente. Então, eu tô felizão com isso. Acho que os caras, além de fazerem humor, serem maravilhosos, são também conhecedores de futebol. Eu fiquei muito impressionado com o nível de conhecimento que eles têm, sabe? Falei, pô, o que eu vou fazer aqui, inclusive? Eu achei que eu era o cara do futebol, vocês os das piadas, não sei se são melhores do que eu no futebol. Mas, enfim, vai ser uma mesa redonda também, que a gente vai falar de futebol, vai ter muita piada, claro. Mas é muito estimulante para mim.
0: E eu não tenho dúvida que a gente vai adorar também te ver nesse grande desafio, nesse novo desafio profissional. Uma boa Copa para você, grande trabalho. E obrigado demais, tá, pela tua participação aqui nessa manhã de domingo. Forte abraço, Tino.
1: Imagina, Éboli, parabéns pelo excelente programa, pelas nossas manhãs de domingo. Seguimos em frente, boa sorte à seleção. E hoje eu deixaria uma pergunta pro ouvinte.
0: Opa, vamos lá.
1: Que me ocorreu em relação a como é que os brasileiros vão... Hoje, às 3h15, João Fonseca enfrenta Casper Ruud na quarta rodada de Roland Garros. No último jogo dele foram 5 horas, praticamente. Isso vai invadir, se acontecer, vai invadir o jogo da seleção. E aí, como é que ficamos? A gente...
0: Não, vamos vai torcer para ser um jogo mais curto, fica... senão o coração não aguenta também.
1: Exatamente, ou então recorrer a uma segunda tela.
0: É. Hoje são tantas telas, né, que envolvem a pois nossa cobertura de esporte, mas vamos torcer para... Em 3-7-0. Vamos combinar assim com o João Fonseca? João Fonseca já correu demais. Foram 2 jogos seguidos em 3-2, viradas fantásticas. A última histórica contra o Novak Djokovic. Vai pegar uma pedreira hoje, que é o Casper Ruud, que é um especialista em sabre. Foi 2 vezes vice-campeão em Roland Garros. Mas, ó, em 3 horas dá para resolver o assunto. E aí a gente já engata na seleção brasileira. Vamos ficar na torcida pelo João. É uma fera, jovem tenista, um grande talento do esporte nacional, muito bem lembrado aí pelo Tino Marcos. Tino, amigo, obrigado mais uma vez, tá?
1: Obrigado a você, um super abraço, Éboli, um bom domingo a todos.
0: Valeu, Tino Marcos aqui no Debate da Bola. Eu vou pro Repórter CBN, mas eu vou aproveitando aqui, pegando carona nesse papo com o Tino, né, no otimismo do Tino. Solta aí, sobe som, Isaac!

0: de maio de 2026. Termina hoje o prazo para a entrega da declaração anual do Simples Nacional para os microempreendedores individuais. O envio do documento deve ser feito pelo portal do empreendedor e é obrigatório mesmo para quem não faturou. Até a sexta-feira, menos da metade dos quase 17 milhões de profissionais ativos tinha enviado o relatório à Receita Federal. O atraso na entrega gera multa mínima de R$50. A falta da declaração também pode provocar penalidades e o cancelamento definitivo do CNPJ. O vício em apostas e jogos online começou a aparecer nas estatísticas de afastamento do trabalho no Brasil. Nos últimos 4 anos, trabalhadores acumularam 976 dias afastados por transtornos ligados a jogos e apostas em 37 casos registrados, incluindo episódios de até 89 dias consecutivos longe do emprego. Os dados são de um levantamento da empresa de benefícios VR e foram divulgados pelo colunista do jornal O Globo e comentarista da CBN, Lauro Jardim. E um poço de mina desabou na madrugada deste domingo na província de Hunan, no sudoeste da China, durante uma operação de mineração ilegal. Ao menos 5 pessoas morreram e uma ficou ferida. As causas do acidente vão ser investigadas. O incidente ocorre poucos dias após uma explosão de gás em uma mina de carvão na província de Shanxi, que deixou ao menos 82 mortos e mais de 120 feridos no acidente de mineração mais mortal do país desde 2009. Os dois casos levantam questionamentos sobre a segurança da atividade mineradora na China. Na hora de Brasília, 11:09.
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8: Neste domingo, o tempo continua úmido no sul do país e ainda tem chance de chuvas frequentes no Paraná e em Santa Catarina ao longo do dia. Já no sudeste, a chuva perde força em grande parte das áreas. Mas o tempo continua úmido, principalmente no litoral, na Grande São Paulo e no interior do estado. Enquanto no Rio de Janeiro e no Espírito Santo, as temperaturas também seguem amenas e tem chance de pancadas mais isoladas ao longo do dia. Já no centro-oeste, o tempo permanece firme em praticamente toda a região. E no nordeste, a condição continua de temporais no litoral leste, entre a Bahia e o Rio Grande do Norte. E no norte do país, as pancadas também são intensas, principalmente no Amazonas, Roraima, Amapá e no norte do Pará. Jade Ramos, da Climatempo, para a CBN.
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2: Qual é a melhor seleção da Copa do Mundo de 2026? Isso ainda ninguém sabe responder com certeza, embora quase todo mundo tenha um palpite para dar. Mas se a pergunta for qual é a mais vencedora dentre as 48 seleções, aí ninguém tem dúvida. O Brasil tem 5 títulos e desde 1962 é, no mínimo, uma das seleções com mais títulos. A liderança isolada está com a seleção brasileira desde 1994, mas pela 5ª Copa seguida, corremos o risco de ver outra equipe ao nosso lado no trono do futebol mundial, já que a Alemanha tem 4 títulos, sendo 3 deles como Alemanha Ocidental durante a Guerra Fria. Argentina com 3, França e Uruguai com 2, e Inglaterra e Espanha com 1, tentarão se aproximar um pouco da seleção brasileira. A Itália, que também tem 4 títulos, fica fora da Copa do Mundo pela 3ª vez seguida. E também pela 3ª vez seguida, é a única campeã mundial a desfalcar o torneio. Muito embora esteja, de certa forma, representada pelo técnico da seleção brasileira.
3: Eu acho que temos que ser exigente, porque a exigência traz mais motivação. Então, dizer, podemos ganhar a Copa do Mundo e chegar à final? Eu digo sim, podemos chegar a jogar a final.
2: Outras seleções nunca foram campeãs, mas já conhecem a experiência de jogar uma final de Copa e tentam repeti-la com um final feliz. A mais experiente e também a mais traumatizada é a seleção dos Países Baixos, que perdeu 3 decisões, em 74, 78 e 2010. A República Tcheca herda 2 vice-campeonatos, de 34 e 62, tempos em que jogava como Tchecoslováquia. Suécia, vice-campeã em 1958, e Croácia, derrotada na final de 2018, são as outras equipes que fazem parte desse grupo. Coreia do Sul, Marrocos, Estados Unidos, Turquia, Bélgica, Áustria e Portugal guardam com carinho as suas melhores campanhas quando chegaram às semifinais e tentam repetir ou, quem sabe, superar esse feito no Mundial de 2026. Já o México, a Suíça, o Paraguai, Senegal, Colômbia e Gana tentam pela primeira vez ir além das quartas de final. A Copa do Mundo, com 48 seleções, tem os seus contrastes. Um resultado que seria terrível para a seleção brasileira, por exemplo, pode ser histórico e inédito para vários outros times. Austrália, Equador, Japão, Arábia Saudita, Noruega e Argélia até já conseguiram passar da primeira fase, mas nunca foram além das oitavas de final. África do Sul, Canadá, Catar, Bósnia e Herzegovina, Escócia, Haiti, Costa do Marfim, Tunísia, Egito, Irã, Nova Zelândia, Iraque e Panamá nunca passaram da primeira fase e certamente comemorarão como título uma classificação inédita para o mata-mata. O mesmo vale para a República Democrática do Congo, que disputou uma única Copa, ainda como Zaire, em 1974 e não passou da primeira fase. A maior Copa do Mundo de todos os tempos tem 4 estreantes: Curaçao, Cabo Verde, Jordânia e Uzbequistão. Para essas seleções, o troféu será ser a surpresa da Copa. Dick Advocati, técnico de Curaçao, por exemplo, falava sobre a honra de jogar na primeira fase contra seleções fortes como a Alemanha, contra jogadores de grandes ligas, e então questionou: todo mundo pode surpreender, por que não Curaçao? Se o posto de maior campeão mundial está há quase 20 anos por um fio para a seleção brasileira, um outro recorde dificilmente será quebrado: o de única seleção que participou de todos os 23 mundiais. A Alemanha aparece logo atrás, só esteve ausente em 30 e em 50, e contando com as participações como a Alemanha Ocidental, vai para a 21ª Copa. Depois vem a Argentina, com 19 mundiais e presença em todos eles de 74 para cá. Em seguida, aparecem, já contando com essa edição, o México com 18, a Espanha, a França e a Inglaterra com 17, a Bélgica e o Uruguai com 15, a Suíça e a Suécia com 13, a Coreia do Sul, os Estados Unidos e os Países Baixos com 12, a República Tcheca com 10, contando as da Tchecoslováquia, o Paraguai e Portugal com 9, o Japão e a Áustria com 8, e o Marrocos, a Austrália, a Tunísia, o Irã, a Arábia Saudita, a Colômbia e a Croácia com 7 edições. No grupo das presenças mais esporádicas, mas não mais inéditas, surgem o Equador, a Argélia e Gana com 5 Copas, a África do Sul, a Costa do Marfim, o Egito, Senegal e Noruega com 4, o Canadá, a Turquia e a Nova Zelândia com 3, e a Bósnia e Herzegovina, o Catar, o Haiti, o Iraque e o Panamá, com 2 participações, mesmo número da República Democrática do Congo, que na primeira participação competia como Zaire.
4: Déjà la mentalité d'un congolais c'est une mentalité de guerrier.
2: Na República Democrática do Congo, a alegria pela classificação da seleção nacional para a Copa se mistura ao medo pelo surto de ebola que assola o país e também por conflitos internos que dificultam, inclusive, a entrada da Organização Mundial da Saúde para auxiliar o país na questão sanitária. O meia Charles Piquel, que joga no Espanhol, diz que a característica do povo e do time é ser guerreiro e que o objetivo é interromper, mesmo que brevemente, toda essa tristeza vivida no país. A lista das participações consecutivas tem, após Brasil, Alemanha e Argentina, a Espanha em destaque, com vaga garantida em todas as edições desde 78. Depois vem a Coreia do Sul, que está em todas desde 86, o México desde 94, o Japão, a França e a Inglaterra desde 98, Portugal desde 2002, a Suíça e a Austrália desde 2006, o Uruguai desde 2010 e a Bélgica, o Irã e a Croácia desde 2014. O Marrocos, a Tunísia, a Arábia Saudita e Senegal vão para o terceiro Mundial consecutivo, enquanto Canadá, Catar, Estados Unidos, Equador, Países Baixos e Gana estão na segunda Copa seguida. Além das estreantes, Curaçao, Cabo Verde, Jordânia e Uzbequistão, outras seleções estavam há tanto tempo sem jogar a Copa que estão vivendo uma expectativa semelhante à de uma equipe novata. São os casos do Haiti e da República Democrática do Congo, que esperaram 52 anos desde que jogaram o Mundial de 74. A República Democrática do Congo como Zaire. E também do Iraque, ausente desde 86. Escócia, Noruega e Áustria também vão para o primeiro Mundial no século XXI. Não jogavam o evento desde 1998. Em jejuns menores, retornam a Bósnia e Herzegovina, a Costa do Marfim e a Argélia, que jogaram a Copa em 2014. A África do Sul, Paraguai e a Nova Zelândia, ausentes desde 2010. A República Tcheca, desde 2006. E a Turquia, que não joga a Copa do Mundo desde 2002. Suécia, Egito, Colômbia e Panamá estiveram no Mundial de 2018 e voltam após uma breve ausência em 2022. De São Paulo, Leonardo Daia.

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1: Corinthians e Santos entraram em campo neste sábado na abertura da 18ª rodada do Campeonato Brasileiro. Em Porto Alegre, o timão saiu atrás no duelo contra o Grêmio, mas com gols de André duas vezes e Caio César, conseguiu vencer e se afastou da zona de rebaixamento. Já o Peixe, jogando em casa contra o Vitória, venceu por 3-1 e deixou o Z4. Os gols foram marcados por Miguelito, Barreal e Gabigol, que logo depois fez um gesto obsceno para um torcedor e foi expulso. Neste domingo, o líder Palmeiras recebe a Chapecoense, última colocada, e o São Paulo enfrenta o Remo fora de casa.
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1: Muito bem, de volta aqui com o CBN Esportes. Tem gol no Campeonato Brasileiro. É bola rolando pelo Brasileirão, futebol masculino. O Bragantino faz 1-0 no Internacional. O jogo começou às 11 horas da manhã. Fernando fez o gol do Bragantino. É jogo válido pela 18ª rodada, última rodada antes da parada aí para a Copa do Mundo. Rodada que começou ontem com uma belíssima atuação do Flamengo, mesmo com 10 desfalques. O Flamengo deitou e rolou em cima do Curitiba no Maracanã, 3-0. O Atlético Paranaense faz grande campanha, assumiu a terceira posição. Ontem venceu o Mirassol por 1-0. O Corinthians, grande vitória também fora de casa, venceu o Grêmio por 3-1. O Bahia derrotou o Botafogo de virada, 2-1. O Santos venceu o Vitória por 3-1, né? Com o Gabigol protagonizando lances bons e terríveis, né? Pra variar. É, pessoal, agora tá botando a mão, né? Toda hora. Esse gesto aí de macheza aí, né? O pessoal não entendeu que não pode, que vai ser punido, vai tomar cartão vermelho, mas há uma repetição dos gestos obscenos segurando as partes íntimas. Meu Deus do céu! É que falta de maturidade, inteligência, né? De respeito também dos jogadores no futebol brasileiro. Que coisa, hein? Mas vamos lá. O Bragantino está vencendo o Internacional por 1-0. Hoje teremos Vasco e Atlético Mineiro. Palmeiras e Chapecoense. Olha aí, o Flamengo se aproximou do Palmeiras. O Palmeiras tem agora, de novo, sustentar aí a diferença de 7 pontos. E aí vai mais tranquilo para a parada da Copa do Mundo. Às 8h30, depois do jogo do Brasil. Então, os jogos do Brasileirão, 4 horas. 6h30, para tudo para o jogo da Seleção Brasileira, Brasil e Panamá. Cobertura aqui do Futebol Globo CBN. Às 8h30, os últimos jogos dessa rodada. Cruzeiro e Fluminense, Remo e São Paulo. É o Brasileirão, 11h27.
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3: Tudo bem, Éboli? Bom dia pra você, pra todo mundo que tá na nossa audiência.
1: E hoje nós estamos de olho num personagem que vem da seleção de Gana.
3: É isso. E prometo um fique de olho 2 em 1, se você permitir.
1: Pode tudo.
3: Vamos lá, vamos falar de Antoine Semenyo, jogador atacante do Manchester City e também da seleção de Gana. Completou 26 anos em janeiro e já vem se destacando pelo City, né? Desde que foi contratado ainda nessa temporada, ainda em 2026. Antes ele estava no Bournemouth, mas vamos falar um pouquinho das características do Semenyo. Um jogador de velocidade que atua pelo lado do campo, pode jogar na direita, pode jogar na esquerda, tem muita potência, tem uma intensidade também, claro, para recomposição, mas um jogador de muita explosão e que tem muita qualidade e recurso, né? Depois eu vou falar de um gol marcante que ele fez recentemente e provavelmente quem está na nossa audiência vai lembrar. É um jogador que tem essa ambição pelo gol também, então aparece bem na área. E as características dele, meio que todo mundo procura em jogadores no futebol. É o que a gente considera de melhor, assim, no futebol mundial, pensando no drible, no atacante que consegue ter recursos e até mesmo no espaço mais curto. E o Antoine Semenyo, ele chegou ao City, como eu destaquei, um pouquinho antes de completar 26 anos, mas muito antes disso, ele quase desistiu do futebol. Ele chegou a parar, inclusive. Dá para dizer que ele estourou tarde, digamos assim, porque muitos clubes buscam esses jogadores bem mais jovens, né? E ele já tem, entre aspas, 26. É, ainda que o Guardiola diga, tenha dito recentemente, que ele vai ver o Semenyo, o Guardiola agora já fora do City, mas que ele vai acompanhar o Semenyo vivendo os melhores anos da carreira dele no City. Então a gente já fica aí com uma expectativa muito grande. Ele parou de jogar futebol quando ele tinha 15 anos, nasceu, morou em Londres sempre e fez muitos testes por lá. Ele passou pelo Arsenal, pelo Tottenham, pelo Chelsea, Fulham, Crystal Palace, que inclusive foi o último teste dele. Ele ficou fazendo testes ali entre os 11 e 15 anos. Foi o período em que ele passou por várias categorias de base fazendo esses testes, mas quase sempre não era aprovado, né? Não era aceito, e isso acabou gerando uma frustração muito grande no Semênio, e ele acabou desistindo. Ele disse que focou nos estudos e parou por um ano ali, curtiu uma vida normal. Depois disso, ele tentou voltar, e aí ele fez amistosos e foi visto pelo Bristol City, que fez com que ele assinasse ali o primeiro contrato dele com um clube de melhor nível, digamos assim. Até que, depois de se destacar no Bristol City, ele inclusive foi chamado para a seleção de Gana, disputou as eliminatórias de 2022, jogou a Copa de 2022, mas aí um detalhe, Gana decepcionou na última Copa e ele só teve 19 minutos, então ele participou pouquíssimo daquela campanha, mas ele lembra dos familiares todos reunidos e comemorando, e durante a infância dele também foi assim, lembrando... Ele poderia jogar pela Inglaterra, porque nasceu em Londres e sempre morou lá, mas ele tem pais ganeses. E a partir do momento que Gana apareceu na vida dele, ele com 18, 19 anos, ele optou pela seleção de Gana.
1: E vai enfrentar a Inglaterra na Copa.
3: É, exato. Vai ter vários reencontros aí, né, com jogadores que ele tem um convívio de Manchester City. Ou pelo menos tinha, né, no caso do Stones não terá mais, mas teve o convívio de City, teve também o Bournemouth. E do Bournemouth, ele chegou um pouco depois do Bristol City, depois de ter algum destaque, e ele também conseguiu ali mostrar muito do futebol dele. Ele melhorou muito a qualidade do jogo dele, tanto é que foi contratado pelo Manchester City por um valor muito significativo, né? Um jogador que foi contratado pelo City nessa temporada, e o Pep Guardiola ficou apaixonado por ele. Inclusive, o gol que eu citei anteriormente, que ele fez recentemente, é um gol muito marcante, porque é um gol de título. Ele fez o gol do título do City na FA Cup, na Copa da Inglaterra, contra a equipe do Chelsea. Um gol de letra, que o Haaland cruza a bola e ele rapidamente dá de letra e faz um golaço na final para dar esse título pro Manchester City. Ele avalia que a Copa de 2026... é a Copa em que ele chega melhor, que ele tá mais forte, mais saudável, mais experiente. E eu acrescento, tá mais habilidoso, tá capaz de jogar pelos dois lados, de driblar, de desequilibrar, de armar e bagunçar defesas. Qual é o ponto de preocupação? A seleção de Gana precisa melhorar. Recém contratou o técnico Carlos Queiroz, português super experiente de várias seleções, que vai tentar estabilizar a defesa. E quem sabe potencializar esse ataque com o Semênio, jogador do City, pelo qual o City pagou 62 milhões e meio de libras, o equivalente a 450 milhões de reais, em 6 meses, 27 jogos, 11 gols e 3 assistências. Te falei que eram 2 em 1, né, Éboli?
1: É.
3: Então vou entregar esse 2 em 1. A gente vai estar de olho no Semênio durante a Copa do Mundo, mas estaremos de olho também no reserva dele lá no Bournemouth, jogador que o Bournemouth buscou para ser o reserva desse craque que eu falei aqui da seleção de Gana. Tô falando do Rayan, que provavelmente estará em campo hoje à noite com a camisa do Brasil no amistoso contra o Panamá.
1: E vamos torcer muito mais pelo Rayan do que pelo Semênio, mas vamos ficar de olho no Semênio. Obrigado, Mi. Beijo, bom domingo.
3: Valeu, bom domingo.
1: Gana vai estar, ó, com Croácia, Inglaterra e Panamá. É, Panamá que hoje é adversário do Brasil no amistoso no Maracanã, às 6:30 da noite. 11:33.
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0: Maio de 2026. O presidente Lula fez na semana passada no Hospital Sírio-Libanês de Brasília 5 das 15 aplicações de radioterapia a que terá que se submeter por causa do carcinoma que retirou do couro cabeludo. Por vontade dele, as aplicações estão sendo feitas diariamente. As informações são do colunista do jornal Globo e comentarista da CBN, Lauro Jardim. Morreu neste sábado, aos 94 anos, a médica Angelita Gama, uma das principais referências da medicina brasileira e pioneira no país da coloproctologia. A informação foi divulgada pelo hospital alemão Oswald Cruz, onde a especialista estava internada desde 6 de maio. Segundo nota da instituição, Angelita era reconhecida como uma das mais brilhantes cirurgiãs do país. E entra em vigor amanhã a taxa de turismo sustentável para visitantes de Angra dos Reis e da Ilha Grande, no Rio de Janeiro. O preço começa em R$ 24,80, com mais uma taxa de serviço de 12%. Moradores e trabalhadores da cidade e das ilhas precisam se cadastrar e emitir uma carteirinha para evitar a cobrança. A medida tem gerado controvérsia entre moradores e operadores de turismo. No horário de Brasília, 11h35.
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0: Temos, né, o último jogo que faltava da terceira fase da Copa do Brasil de futebol feminino. E foi logo um clássico, né? Vitória do Corinthians, 1-0 contra o Palmeiras. Com isso, fechamos todos os classificados para a próxima fase da competição. O Atlético Mineiro se classificou, vencendo o Vitória por 3-1. O Curitiba também segue adiante, 2-0 no Real Helps. O Fluminense bateu Minas Brasília 2-0, também segue adiante, assim como o Bahia, que venceu o Planalto de Goiás por 1-0. Nos pênaltis, o Atlético do Piauí derrotou o Santos, 1-1 no tempo normal, 5-4 nos pênaltis. O Flamengo passou pela Liga São João, 2-0. O Botafogo passou pelo Juventude, 3-0. Com goleada, deu Ferroviária contra o UDA, 8-0. O Itabirito passou pelo Sport, 2-1. Cruzeiro goleou o Docimel por 5-0. O 3B da Amazônia passou pelo Ação do Mato Grosso, 1-0. O Bragantino goleou São José de São Paulo 4-1. Deu Vasco contra o América Mineiro 1-0. E nos pênaltis, o Internacional passou pelo Grêmio no clássico 0-0 no tempo normal, 4-2 nos pênaltis. Só fazendo uma correção, falta um confronto ainda, né? Falta um confronto ainda. O Mauense pega o São Paulo. Esse jogo está marcado para o dia 6 de junho. Então, no próximo final de semana, então, a conclusão de fato de todos os classificados.

0: a partir de quinta-feira. A quinta-feira tem a 5K, corrida de 5 quilômetros, depois na sexta-feira 10K e vai aumentando. Aí no sábado, para quem tem mais preparo físico, pega uma meia maratona. E para aqueles que estão numa condição bem superior, a maratona no domingo, 42 quilômetros, reunindo também atletas da elite, né, do atletismo internacional. E para falar muito sobre a Maratona do Rio, vem aí mais uma edição agitando as ruas do Rio de Janeiro. Vamos conversar com o head de produto da Maratona do Rio, o Pedro Pereira, que já está aí ao vivo com a gente. Você vê a imagem do Pedro deste lado aqui. Aqui o Pedro Pereira. Deste lado aqui, a Patrícia Giulianelli. Fala, Pedro, tudo bem? Bom dia.
1: Oi, Éboli, bom dia, Patrícia, bom dia. É um prazer estar aqui com vocês para falar desse grande festival que é a Maratona do Rio. Empolgadíssimos para a 24ª edição e felizes, vamos nessa.
0: Uma maratona de novidades, ô Pedro?
1: Maratona de novidades, Éboli. Esse ano, a Maratona do Rio, ela se consolida como a principal plataforma de corrida, experiência, turismo esportivo da América Latina, chegando a uma marca impressionante de 70 mil inscritos, dentre as quatro distâncias que você citou, o 5K, o 10K, a meia maratona e a maratona.
0: Patrícia, toca uma bola aí pro Pedro.
2: Eu tenho algumas perguntas aqui, claro. Gente, eu tô muito empolgada. Esse ano a prova recebeu um selo e eu queria que você falasse um pouco dele, Pedro, que é o Elite Label da World Athletics. O ano passado já tinha sido eleita uma das principais provas, uma das principais maratonas do mundo, na frente inclusive de Tóquio e Chicago. O que, que esse selo significa para a prova? O que precisa ter para ganhar?
1: Patrícia, a Maratona do Rio, a gente tem essa ambição de seguir evoluindo, se consolidando como uma das provas mais relevantes do mundo, né? Ano passado teve um estudo feito pela Brand Finance analisando diversos critérios de grandes provas mundo afora, como o impacto na cidade, a força da marca, e a Maratona do Rio foi classificada como 11ª marca mais valiosa de maratonas do mundo, ficando à frente, inclusive, de provas de uma prova major, né, a Maratona de Chicago. E dentro desse planejamento, a gente está olhando para várias frentes, a frente técnica, a competição da elite, a experiência dos corredores, dos 70 mil corredores que a gente tem aqui. E aí, à frente da competição da elite, a gente está trazendo cerca de 30 atletas para a maratona masculina e feminina. Esses atletas internacionais têm um tempo entre 2 horas e 4 e 2 horas e 10 minutos na maratona masculina e no feminino tempos entre 2 horas e 20 a 2 horas e 30, o que promete para a gente uma competição de altíssimo nível esse ano, certo?
2: Além da infraestrutura, deixa eu só te perguntar uma coisa em relação a esses atletas da elite, que a gente que é amador, a gente corre para melhorar, para a gente contra a gente. Eles não, eles estão lá atrás de vitória. A premiação também aumentou bastante, né, Pedro? É uma grana agora envolvida. Exato. Ali na elite, né? Isso atrai a elite mundial, logicamente, que eles querem, né?
0: E uma premiação, pelo que o Pedro já tinha até me explicado, Patrícia, e ele pode até falar mais sobre isso, claro, é acima até do que pede o selo, né?
1: Verdade, Éboli. A gente está com uma premiação de 270 mil dólares entre prêmios de classificação e bônus por recorde, que é uma premiação de selo ouro da World Athletics, um selo acima do nosso. Então a gente já está trilhando esse caminho para o selo ouro em 2027, de fato. E essa premiação ajuda a atrair os principais atletas do mundo. A gente está com 4 atletas top 100 mundial na competição desse ano. Então, assim, a gente vai ter uma prova de altíssimo nível, de fato.
2: Maravilha. Tem uma outra curiosidade aqui. Não sei se o nosso ouvinte, nosso telespectador está familiarizado, mas muitas provas no exterior já fazem sorteio. Por quê? É tanta gente querendo competir, fazer a prova, que acaba rapidinho as inscrições, né? Então, assim, inspirado, inclusive, nisso, para as provas de 21 e de 42, agora tem sorteio. Como é que isso foi recebido pela comunidade dos corredores? Me conta.
1: Perfeito, Patrícia. O sorteio, ele veio

0: esse ano para tornar essa procura, essa jornada do atleta mais justa, né, na hora de garantir o seu ingresso, né? Até 2025, o atleta ele precisava entrar numa fila virtual, e ficar um bom tempo aguardando a sua colocação para tentar comprar o ingresso e podia esgotar o ingresso antes de chegar a vez dele. Então, olhando para isso, a gente trouxe o sorteio para resolver esse problema de jornada e trazer uma jornada mais justa, como eu falei. Assim, é um processo, né? A comunidade, ela está aprendendo junto com a gente esse processo, né? São várias chamadas do sorteio, não é um sorteio único, né? Então você tem reclassificações desse sorteio e para isso você precisa de tempo, né? E ano passado, por ter sido a primeira vez da Maratona do Rio, os sorteios aconteceram mais para o final do ano, né? A primeira classificação foi em novembro, dezembro, dezembro. Então, teve muito atleta apreensivo, sem saber se seria sorteado, e para resolver isso, esse ano a gente vai ter esse sorteio ainda mais cedo. Já no início do segundo semestre, a gente
1: Maravilha.
0: vai abrir o cadastro do sorteio e as classificações para o ano que vem.
2: E tem uma mudança também de trajeto,
1: Maravilha.
2: um resgate, né, do trajeto original, resgatando ali o passeio pela mais extenso pela orla do Rio, né?
0: O percurso mais lindo do mundo, né? Percurso tradicional da Maratona do Rio sempre foi do Recreio até o Aterro do Flamengo. E a partir de 2019 para cá, a gente precisou fazer um ajuste nesse percurso, trazendo o percurso da Maratona para a Zona Sul e centro da cidade, que era um percurso com também a sua beleza natural e tinha uma parte do centro histórico também muito bacana. Mas o percurso pelo qual a Maratona do Rio ficou mundialmente conhecida e que nos dá muito orgulho é esse percurso lá do Recreio até o Aterro. Então, esse ano a gente retorna em apoio com a prefeitura a essa operação do percurso Recreio-Aterro. A largada será na reserva, né? No início do Recreio. Ele vem através da orla, passa pelo Elevado do Joá, passa por São Conrado, Avenida Niemeyer, são pontos muito emblemáticos da orla do Rio de Janeiro, vai em sentido Aterro do Flamengo, ainda dá uma volta no centro, ele passa na Praça 15, que vai ser um ponto alto também desse percurso, e a chegada na Marina da Glória, no Aterro do Flamengo. Um percurso que promete, um percurso muito rápido, muito bonito.
2: Essa questão, Patrícia, do percurso rápido é interessante, né? Porque é um percurso com menos curvas. Isso pode facilitar bons tempos na prova do Rio, viu, Patrícia?
1: É isso, né? Quem está de olho em performance ali passa a ser uma opção ali obrigatória, né, para alcançar os seus recordes. A gente falou dos 21 e dos 42, mas a gente também tem 5 e 10. Isso que eu acho muito legal dessa prova, porque ela não é uma prova, ela é uma grande experiência, né? E a gente falou de premiação, a prova, me corrija se eu estiver errado, Pedro, são 40 marcas parceiras. E daí tem ativações e experiências que são proporcionadas ao longo desses 4 dias, né? Tem collab com marcas importantes como Adidas, Farm. E eu acho isso muito legal. Eu já tive, por exemplo, em grandes provas, meu namorado corre, já fui acompanhá-lo em Boston, né? E daí você fica louca naquela feira, na Expo, para comprar camiseta, não sei o quê. Até me sinto uma impostora vestindo roupa de prova que eu não fiz. Mas tá lindo, gente, tá lindo. Eu vi as camisetas, os shorts, dá uma
2: É
1: vontade
2: uma
1: de
2: marca, né?
1: comprar.
2: Vira uma marca, né,
1: Então,
2: Patrícia? Vira uma marca, bacana de você vestir, né?
1: vira um objeto meio de desejo, assim,
2: É.
1: sabe, Éboli? Às vezes faz parte do desejo de você conquistar aquela medalha. Antigamente, tá, as provas, as maratonas aqui no Brasil, a gente está no mercado há um tempão, faz uns 20 anos ali, era assim, ah, você se conformava com a camiseta que vinha num kit, que era uma camisetinha mal ou menos, com tecido mal ou menos, agora não tem mais isso. É de primeira qualidade, né, Pedro?
0: É sim. A Maratona do Rio ela é o maior festival de corridas da América Latina. A gente tem essas características dignas de um grande festival, como o Rock in Rio, o Lollapalooza, né? A gente tem experiências de marca em toda a arena, todos os dias. A gente tem um palco principal com atrações musicais todos os dias do evento. Tem essa área de lojas dos principais patrocinadores do evento, que inclusive começa a funcionar antes das provas. Já terça-feira a nossa arena está aberta para o público que quiser conhecer as lojas, as ativações de marca, né? E as provas sim começam a partir de quinta-feira, né? Então, é uma experiência que vai muito além da corrida. E para a comunidade de corrida de rua do Brasil, é a grande celebração de corrida de rua anual. Né? Todo mundo quer vir para a Maratona do Rio, celebrar o esporte e estar junto uma vez por ano na Maratona do Rio, né?
2: E é sempre muito interessante para os atletas amadores, né? Essa experiência de correr ao lado de grandes atletas, atletas de elite, né? Uhum. Queria que você falasse um pouquinho dessa elite que vem para o Rio de Janeiro.
0: Sim, isso é uma coisa que só a corrida de rua para proporcionar para o atleta correr do lado do seu ídolo, né? Isso é fantástico. Esse ano a gente tem grandes nomes, tem atletas com um tempo de 2 horas e 4, 2 horas e 5, né? A gente está perseguindo, Éboli, um recorde esse ano em cerca de 2 horas e 8, né? Assim a gente terá na Maratona do Rio o menor tempo de maratona em solo nacional, né? Que hoje é 2 horas e... Aliás, foi quebrado hoje, né, pela Maratona de Porto Alegre.
1: Foi quebrado hoje cedo, né? 2:10, né?
0: Exatamente. Foi para 2:10, antes era 2:11 do Vanderlei Cordeiro na Maratona de São Paulo. Então, atualmente, nesse momento, 2:10 da Maratona de Porto Alegre. E a gente está mirando em 2:08 na Maratona do Rio semana que vem.
2: Vamos ficar na expectativa. Legal.
1: Maravilha. A mulherada está invadindo a prova, tá?
2: Mais uma vez, minha mulher, Cristiana, vai participar da minha maratona. Estarei eu lá de staff. Isso. Tá? Eu cada vez mais me desenvolvo nessa função, né? Staff, mas com muito orgulho, com muito prazer, até porque eu tenho a oportunidade de ir lá, conhecer, de me encontrar novamente com o pessoal da maratona, com o Pedro, e aí ver, e estar presente nesse grande evento é um astral, gente, é um astral muito bacana. Né? Dá muita vontade de sair correndo para qualquer lado. Chega lá e sai correndo para qualquer lado. Pedro, obrigado, tá? Boa maratona, bom evento, que vai muito além da maratona, esses 4 dias de festa pelas ruas do Rio de Janeiro. Obrigado, tá, Pedro?
0: Obrigado, a gente se encontra lá.
2: Valeu, Patrícia.
1: Valeu, gente.
2: Ó, quando você puder, vem pra cá, viu, Patrícia? Vem pra cá também. Vem participar.
1: Eu tô esperando o convite. Põe um colchão lá que eu vou.
2: Valeu, Patrícia. Beijo. Esse foi o Saúde e Movimento destacando a Maratona do Rio de Janeiro, esse grande evento, né? Essa programação, o maior evento de corrida da América Latina, Festival de Corrida da América Latina, em destaque a partir da próxima quinta-feira, quinta, sexta, sábado, domingo. Você que está no Rio de Janeiro, aproveite. É muito legal, um astral muito positivo. 11:51, vamos fazer um intervalo, nosso último, daqui a pouquinho a gente volta.
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8: Neste domingo, o tempo continua úmido no sul do país e ainda tem chance de chuvas frequentes no Paraná e em Santa Catarina ao longo do dia. Já no sudeste, a chuva perde força em grande parte das áreas, mas o tempo continua úmido, principalmente no litoral, na Grande São Paulo e no interior do estado. Enquanto no Rio de Janeiro e no Espírito Santo, as temperaturas também seguem amenas e tem chance de pancadas mais isoladas ao longo do dia. Já no centro-oeste, o tempo permanece firme em praticamente toda a região. E no nordeste, a condição continua de temporais no litoral leste, entre a Bahia e o Rio Grande do Norte. E no norte do país, as pancadas também são intensas, principalmente no Amazonas, Roraima, Amapá e no norte do Pará. Jade Ramos, da Climatempo, para a CBN.

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1: Muito bem, registrando mais algumas participações aqui pelo Código do Rio de Janeiro 21997642381. A provocação de hoje: você tem medo de alguma seleção? Não quer que essa seleção cruze o caminho da seleção brasileira? O Anderson Damasceno, ele é do Rio de Janeiro. Eu não tenho medo nenhum, não tenho nenhum medo específico, seletivo, mas respeito a França, a Alemanha e a Argentina. Obrigado, Anderson. Outra aqui, Hugo do Rio de Janeiro, Noruega. Se o Haaland enfrentar o Brasil, vai tratorar. Tá com medo da Noruega, do Haaland. Gilberto, Salvador, Bahia. Linda Bahia, linda Salvador. Tenho medo da própria seleção brasileira. Obrigado, Gilberto. O Paulo Renato de Campinas, medinho da França. Fomos eliminados em 86, Platini. Chocolate em 98, Zidane. Eliminado em 2006, Henry. Rapaz, até eu tô ficando com medo agora, hein? Obrigado, Paulo, pela sua participação. 11:56.
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2: Bom dia a você, Eboli, aos ouvintes do CBN Esportes. Grande Prêmio da Itália em Mugello, proximidades de Florença, uma pista belíssima nas colinas da Toscana. Detalhe, a pista mais rápida do calendário, uma reta longuíssima na qual as MotoGP, a categoria principal do Mundial de Moto Velocidade, chegam a 368 km por hora de velocidade final. É isso mesmo, vocês ouviram bem. 368 km por hora de velocidade foi o que foi registrado esse final de semana pelas MotoGP nessa pista de Mugello. E na corrida de hoje, deu Itália. A Aprilia Ducati, primeiro colocado Marco Bezzecchi, o líder do campeonato, segundo colocado seu companheiro de equipe, o espanhol Jorge Martin, terceiro colocado Francesco Bagnaia de Ducati. Corridas intensas, corridas maravilhosas. E aí, com esse resultado, se consolida a liderança do Marco Bezzecchi, o vencedor de hoje, no tabela do campeonato, 17 pontos à frente justamente do seu companheiro Jorge Martin, ou seja, o campeonato mostra que as Aprilia são as dominadoras dessa temporada, substituindo aquilo que acontecia até o ano passado, quando as Ducati eram as máquinas preponderantes. Diogo Moreira, final de semana, o melhor final de semana de Diogo Moreira desde que ele chegou à MotoGP. Conseguiu a oitava posição do grid de largada e aproveitou. Ontem, na corrida sprint, ele fez uma largada excepcional, na primeira curva já era quarto e ele conseguiu ainda superar mais o piloto, andou as duas primeiras voltas dessa corridinha curta que acontece no sábado, na terceira posição, excepcional para um estreante. Depois ele teve, digamos, um problema no pneu dianteiro, um desgaste acentuado no pneu dianteiro, justamente por ter forçado bastante aí nessas primeiras voltas, e ele retrocedeu à décima posição. Mesma posição que ele chegou hoje, décimo colocado, pontuando o primeiro piloto Honda da classificação, melhor do que todo mundo. Detalhe, na última volta ele passou dois adversários, ou seja, aguerrido pra caramba, um cara que bota a faca no dente e vai pra cima, e mesmo sendo um estreante, já mostra uma maturidade, concluindo corridas, marcando pontos e efetivamente sendo aquilo que se esperava dele, o futuro da Honda na MotoGP. Aliás, esta semana já começou a se comentar que Diogo Moreira estaria já com o pé dentro da equipe oficial Honda o ano que vem. A Honda está realizando uma grande modificação na sua estrutura esportiva, mudando o chefe de equipe, mudando tudo. A gente, no ano que vem, teremos novas motocicletas, um novo regulamento, a capacidade cúbica dos motores decresce, passa de 1000 cilindradas a 850, é uma moto mais ágil, toda diferente, com menos aerodinâmica, menos dispositivos eletrônicos, e aí o Diogo Moreira, nessa nova fase da Honda, tá cogitado para ocupar uma das motos oficiais da poderosíssima equipe Honda, que, como disse, está se reformulando inteira. Então, diz que Fábio Quartararo, campeão de 2020 com a Yamaha, piloto atual da Yamaha, passará a Honda como primeiro piloto da equipe oficial e Diogo Moreira será o seu escudeiro. Enfim, melhor, repito, melhor final de semana desde sempre na MotoGP para o Diogo Moreira, esse no qual hoje ele foi excelente, décimo colocado na corrida principal de domingo. Final de semana que vem, Grande Prêmio da Hungria, vamos esperar que Diogo Moreira consiga repetir esse resultado excelente que ele teve hoje e continuar como o melhor estreante da temporada, longe, longe, longe do outro candidato, que seria o turco Toprak Razgatlioglu. É isso aí, Éboli. Domingo que vem a gente volta, então, com o resultado do Grande Prêmio da Hungria, lá em Balaton Park. É isso aí. Bom domingo a você, Éboli, e aos ouvintes do CBN Esportes.
1: Valeu, Roberto Agreste. Obrigado aí pela sua participação. Ponto final no programa de hoje. Ah, quero dar uma última informação aqui, ó. Intervalo de jogo, Bragantino Internacional. E o Bragantino fez o segundo gol, hein? Tá vencendo por 2-0. O primeiro gol foi do Fernando, o segundo o Juninho Capixaba. Então, Bragantino 2, Internacional 0. Faz boa campanha aí o Bragantino, subindo, subindo na tabela. Quero mais uma vez agradecer a todas as participações aqui pelo zap do programa. Vocês compram o nosso barato, né? As provocações, muitas participações. Não foi possível ler todas mais uma vez, mas isso nos deixa muito satisfeitos, né? Com essa parceria, com essa troca que a gente faz com vocês, queridos ouvintes, que nos ajudam a construir mais uma vez o CBN Esportes, que vai colocando um ponto final. Programa que teve na produção Gabriel Freitas, obrigado Gabi, o Isaac Roberto aqui nos trabalhos técnicos, e vem aí a Bruna Barbosa no Revista CBN. A gente volta no próximo domingo. Valeu, beijo, abraço, saúde e paz.
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0: Domingo 31 de maio de 2026, o presidente Lula deve ligar para o presidente Donald Trump nos próximos dias para tentar reverter a classificação do PCC e do Comando Vermelho como organizações terroristas. A informação foi revelada pelo ministro da Fazenda ao jornal O Globo. O chefe da pasta disse que a medida ameaça a economia brasileira com o risco de sanções e impacto no sistema bancário. E subiu para 11 o número de mortos no vazamento químico em uma fábrica de papel no estado de Washington, nos Estados Unidos. Os socorristas recuperaram os corpos dos 9 trabalhadores que estavam desaparecidos desde terça-feira, quando um tanque de mais de 3 milhões de litros de licor branco, substância altamente cáustica, usada na produção de papel, explodiu. A empresa é subsidiária do grupo japonês Nippon Paper e produz anualmente 8 bilhões de unidades de embalagens descartáveis. E a histórica conquista da Liga dos Campeões da Europa pelo Paris Saint-Germain foi marcada por uma noite de violência e tumultos na França. Uma pessoa morreu depois de um acidente de trânsito em Paris e outra ficou em estado grave, entrou em coma após ser esfaqueada. Confrontos com a polícia, saques e atos de vandalismo levaram à prisão de 416 pessoas em todo o país. No horário de Brasília, 12:04.
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1: Mais um dia aqui com vocês no Revista CBN. Uma excelente tarde a você que nos acompanha na programação da CBN em todo o país. É uma honra estar com vocês em mais um domingo. Hoje, 31 de maio de 2026, é o último dia do mês. A partir de amanhã, entraremos no segundo semestre. Meu Deus do céu, estamos na metade do ano, metade de 2026, e sempre essa sensação, né, de que tá tudo correndo e de que em que momento vai parar, vai desacelerar um pouco. É, eu sei, a gente tá com essa sensação mesmo, mas vamos juntos. Esse que é um ano ainda muito movimentado, muito agitado no noticiário, no Brasil e no mundo. E a gente vai falar disso, é claro, te trazendo aqui todas as atualizações, mas deixando o seu domingo também um pouquinho mais leve, por que não? Essa é a sua revista semanal aqui na CBN. Então esse é um espaço, é claro, de você ficar muito bem informado do que está acontecendo em tempo real, mas a gente também vai mantendo as nossas trocas aqui, falando um pouquinho de cultura, de música, de entretenimento, usando esse espaço de saúde também, que é importante para a gente discutir. Te convido a participar, é claro, nosso WhatsApp já está aberto, 11 999 11 9981. Mande a sua mensagem, mande a sua participação. Revista CBN também com imagens. Você pode nos acompanhar pelo canal da CBN no YouTube ou pelo Globoplay. No YouTube tem chat, inclusive, então pode mandar sua participação por lá, que eu me comprometo a interagir com vocês pelo chat e pelo WhatsApp. Juliano Fonseca está aqui comigo hoje, na operação, na condução técnica, me ajudando a colocar o Revista CBN no ar, junto com a Ana Luísa Bessa, coordenação e produção, agradecendo também ao Ender Starless, que fez a pré-produção do Revista, agendando todas as entrevistas que a gente vai conversar por aqui. Aproveito para dar esse cardápio aqui para vocês também. Hoje acontecem eleições na Colômbia, a gente vai conversar sobre isso com o Uriel Fancelli logo mais aqui no Revista CBN, para entender quais são os candidatos, quais são as expectativas. A expectativa é que os primeiros resultados no horário de Brasília comecem a surgir por volta das 10 horas da noite. Tem chão ainda, mas a gente vai conversar com o Urian um pouquinho para entender qual o perfil desses candidatos, como que essa eleição pode, de certa forma, influenciar também aqui no Brasil a nossa relação com a Colômbia e quais são os principais desafios que o novo presidente colombiano vai enfrentar. Daqui a pouquinho a gente conversa sobre isso com o Uriel Fancelli aqui no Revista CBN. Aos domingos, vocês sabem, também teremos Calça Ad, daqui a pouquinho, falando de atividade física, falando dessa importância da gente se movimentar. Eu estava vindo para cá, para a CBN, passei de frente para uma das ciclovias aqui que ficam próximas do nosso estúdio, muita gente andando de bike, se movimentando. Coragem, afinal de contas, deixa eu ver aqui quantos graus nesse exato momento em São Paulo. 19 graus. Dia nublado, até tem um solzinho quase que querendo aparecer, mas do outro lado uma nuvem preta gigantesca. Não há previsão de chuva, ao menos para hoje aqui na capital paulista, mas o tempo está nublado. De onde você está me ouvindo? Conta como é que está. É a mesma situação aqui de em São Paulo? Quem acompanha o Revista CBN por imagem pode ver que eu estou com duas blusas e a mão bem gelada. Está frio, bem frio por aqui. Vai mandando mensagem, tá bom? Vamos conversando, vamos usar esse contato aqui, esses nossos canais, o chat e o WhatsApp para bater papo ao longo do Revista CBN. Ficamos juntos até às 3 horas da tarde.

0: E a gente começa a edição do Revista CBN deste domingo com informação, com notícia. Vamos ao vivo para a capital federal. Felipe Igreja está com a gente, traz mais detalhes sobre novos desdobramentos envolvendo o caso Master. Felipe, boa tarde para você. Bem-vindo ao Revista.
1: Boa tarde, Bruna. Boa tarde a todos que nos acompanham. Depois de passar 2 meses em negociações que não deram resultado, a Polícia Federal quer acelerar agora as negociações para um novo acordo de delação premiada do banqueiro Daniel Vorcaro. A corporação, inclusive, pediu ao ministro André Mendonça, que é o relator da Operação Compliance Zero no STF, que o magistrado estabeleça um limite para a permanência de Vorcaro nas dependências da superintendência da corporação. Isso, a gente lembra que na semana passada a PF rejeitou um primeiro acordo, mas acabou voltando atrás e disse estar aberta novamente a essa colaboração. Segundo a colunista do jornal O Globo, Bela Megali, a defesa de Vorcaro trabalha agora com um prazo de 2 semanas para apresentar essa nova proposta de delação. Apesar de ter aceitado retomar as conversas, não houve ainda a assinatura do chamado termo de confidencialidade, que é o primeiro passo para a formalização, para formalizar essa delação premiada. A avaliação dos investigadores é que a proposta inicial de Vorcaro não trouxe elementos novos nem provas consideradas robustas para justificar os benefícios de um acordo de colaboração, né? Quem faz esse tipo de acordo quer ali em troca uma liberdade provisória ou que use tornozeleira eletrônica, mas fique em casa, e a Polícia Federal não enxergou nas informações algo que fosse capaz de ajudar nas investigações e que merecesse, portanto, um benefício desse tipo. Nos bastidores, investigadores até avaliam, sim, que a delação pode colaborar, mas no momento não foi isso que foi apresentado ainda pela defesa de Vorcaro. A Polícia Federal e a Procuradoria-Geral da República esperam que essa nova versão apresente informações inéditas e detalhadas sobre o esquema investigado, como explica o advogado criminalista Vitor Sampaio, especialista em cortes superiores.
2: Então, se a autoridade, seja ela policial ou ministerial, entende que o investigado entregou pouco, omitiu algum fato importante, deixou de apresentar provas a respeito daquilo, ela simplesmente pode não fechar o acordo naquele momento, naquele formato. Até porque a nossa legislação, a nossa jurisprudência, ela exige que a colaboração seja efetiva, ou seja, que tenha resultado concreto, relevante para a investigação, para o processo penal. Porém, ele ainda pode sim tentar seguir com a negociação. Essa porta da delação premiada, ela ainda não está juridicamente completamente fechada.
1: A pressão por uma definição rápida acontece porque a Polícia Federal teme que essas negociações se arrastem novamente sem resultados concretos. Até o momento, os investigadores do caso dizem que o material que foi apresentado pelo banqueiro é muito ruim e a avaliação é que a investigação já pode caminhar por pernas próprias com base no que já foi obtido nos celulares apreendidos, nos celulares de Vorcaro que foram apreendidos. Havia ainda uma divergência sobre o pagamento da indenização, nesse caso, do ex-dono do Banco Master. Ele teria oferecido cerca de 40 bilhões de reais de indenização, mas os valores foram primeiro considerados baixos pelos investigadores, e havia dúvidas também sobre como esse pagamento seria realizado, como a devolução desse dinheiro seria feita para os cofres públicos. Bruna.
0: Obrigada, Felipe. Felipe Igreja, ao vivo conosco, direto de Brasília. Agora a gente vai ao Rio de Janeiro. Estamos acompanhando o 7º dia do júri do ex-vereador Jairinho e de Monique Medeiros. A expectativa para o depoimento da ex-babá de Henri Borel. Quem traz os detalhes para nós é a Júlia Viana. Oi, Júlia. Boa tarde.
3: Boa tarde, Bruna e ouvintes. Eu estou aqui no Tribunal de Justiça do Rio acompanhando esse julgamento. A babá que cuidou de Henri Borel no apartamento de Jairinho e Monique, já depois como informante, afirmou que a mãe do menino mandou que ela apagasse mensagens e dissesse que nunca tinha visto nada de errado na relação entre a criança e o ex-vereador. Tainá de Oliveira Ferreira depõe nesse domingo a babá no 7º dia do júri de Jairinho Jair Souza Santos Júnior, o Jairinho de Munique Medeiros, acusados pela morte de Henrique, tinha 4 anos. A fala dela é muito aguardada, porque ela apresentou muitas versões inconsistentes sobre esse caso ao longo dos anos. Tainá trabalhou por menos de 20 dias como babá do menino no condomínio Majestic, na Barra da Tijuca. Ela disse aqui em depoimento que depois do enterro do menino, ela foi levada a um escritório de advocacia indicado pela família de Jairo. No local, segundo o relato, estavam Monique, um advogado e um assessor ligado ao ex-vereador. A babá afirmou que Monique mandou que ela apagasse mensagens e dissesse que nunca tinha visto nada e afirmasse que a relação entre Jairinho e Henri era boa. Tainá disse que se sentiu coagida e que essa orientação influenciou o primeiro depoimento dela. Ela também relatou os episódios anteriores à morte do menino. Em um deles, disse que Jairinho chamou Henri para o quarto, fechou a porta e ficou sozinho com ele. Depois, a criança teria saído amuada. Em outro episódio, segundo a babá, Henri saiu do quarto mancando, reclamando de dor na cabeça e dizendo que tinha caído da cama e levado uma banda. Tainá afirmou que avisou Monique sobre esses episódios. Segundo ela, em uma das situações, a mãe pediu que a babá desse um banho em Henri para acalmar o menino. Oitiva também teve uma discussão processual. Tainá começou a ser ouvida como informante, ou seja, sem o mesmo compromisso formal de uma testemunha. Depois passou a ser questionada, agora está sendo questionada pela defesa de Monique como testemunha. A juíza Elizabeth Machado Louro considerou que Tainá se retratou em relação a versões anteriores, e depois dessa primeira parte, as defesas começaram agora a questionar a Tainá como testemunha. Até o fim da sessão de ontem, 16 dos 27 depoimentos de testemunhas previstos já tinham sido concluídos. Tainá hoje é a primeira pessoa a depor e a expectativa é que o julgamento termine no máximo até quarta-feira da semana que vem. A gente lembra que Henri morreu em março de 2021 depois de ser levado a um hospital na Barra da Tijuca, na zona sudoeste do Rio, e Jairinho e Monique negam a participação no crime. A gente segue acompanhando aqui esse 7º dia de julgamento com essa fala super importante da babá de Henri, Bruna.
0: Obrigada, Júlia Viana, com todas as informações ao vivo aqui no Revista CBN. Agora 12h17, deixa eu fazer uma correção, que o segundo semestre começa em julho, não em junho. Eu acabei de falar que estamos quase em junho, segundo semestre começando. Peraí, eu mesma falando que o tempo corre demais e acelerei um mês para frente. Obrigada aqui a todos os ouvintes que mandaram mensagem. Obrigada também a quem disse onde está aí, mandando fotos aqui para nós também. O Fábio Ribeiro escreveu que está nos ouvindo, vocês sabem de onde? Da Califórnia. Ele está em São Francisco, diz que o tempo está agradável, sol com um pouco de frio. Ele está trabalhando, assim como nós, aqui na CBN, e se informando com a CBN. Mandou uma foto. Fábio, obrigada. Obrigada pela sua mensagem, pela audiência e por ter nos escrito aqui. Teve um outro ouvinte, o Richard, que mandou uma foto do Rio de Janeiro. Disse: o Rio tá nublado, temperatura amena, 26 graus. Temperatura, eu adoraria esses 26 graus por aqui. Richard mandou uma foto, eu até mandei para ele. Até nublado, o Rio é lindo. Ô, cidade bonita, né? Muito legal. Obrigada pela sua mensagem, pela sua participação por aqui, tá? Tem vários ouvintes aqui escrevendo. Um abraço a todos vocês. E seguimos conversando por aqui ao longo deste programa. Antes, agora 12h18, vocês sabem, aqui no Revista CBN a gente faz os nossos momentos para discutir a política da semana e fazer um grande resumo do que foi notícia e como que deve ser a próxima semana em Brasília e na política. É o que a gente vai fazer a partir de agora.
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0: Hoje com o Vitor Piaia, que está aqui conosco. O Vitor, que é professor da Escola de Comunicação da FGV e conversará conosco no Revista CBN deste domingo. Oi, Vitor, boa tarde para você. Bem-vindo ao Revista.
1: Tudo bom, Bruna? Boa tarde, ouvintes. Sempre um prazer estar aqui.
0: Muito bom também quando a gente pode ter essa troca, conversar. E olha, o que a gente mais fala é que de tédio a gente não morre aqui, né? Porque como a política é agitada, como as semanas têm cada vez mais agitadas mesmo, acho que quanto mais próximos agora do período eleitoral, é natural também, essas notícias vão ficando mais acaloradas, mas nesta em específico a gente teve alguns pontos que acabaram marcando e tomando conta do noticiário. Queria começar com você falando da decisão dos Estados Unidos em designar como as facções, o PCC e o Comando Vermelho, como organizações terroristas e como isso teve um reflexo tanto para o governo federal do ponto de vista institucional aqui para o nosso país, mas também um reflexo eleitoral nessa disputa entre o presidente Lula e o principal adversário, Flávio Bolsonaro. Nesse primeiro momento, eu nem vou citar os outros adversários da direita que também estão surfando nesse tema, tá? Vou limitar essa primeira etapa da nossa conversa a Lula e Flávio Bolsonaro, até porque foi algo que originou-se a partir de uma visita do pré-candidato e senador ao presidente americano Donald Trump. Então, eu queria começar falando com você um pouquinho sobre isso.
1: Maravilha, Bruna. Esse tema, ele tem uma repercussão direta no debate político-eleitoral. A questão da soberania, ela foi uma questão que foi muito importante para o governo Lula recuperar a popularidade a partir da segunda metade de 2025. E, por outro lado, a questão da segurança pública é um dos pontos centrais do argumento da direita quando tenta fazer um contraponto com o governo atual. Tem um dado que eu acho que é interessante, que mostra que quando você compara a percepção da população em relação a vários temas, sobre se o governo Bolsonaro foi melhor ou se o governo Lula está sendo melhor, a segurança pública, ela é sempre vista como sendo melhor abordada pelo governo no governo Bolsonaro. O Lula ganha em várias outras frentes, saúde, educação, transporte, várias questões, mas a parte de segurança pública é de fato um tema que é difícil para o governo se posicionar, ainda que o governo tenha feito uma série de medidas, a PEC da Segurança Pública, o PL, a antifacção. Então, de alguma maneira, essa definição, essa designação de facções criminosas se tornam grupos terroristas do ponto de vista dos Estados Unidos, ela coloca um desafio de posicionamento do governo. Porque, de maneira geral, a população não é contra uma maior punição contra as facções. Só que o impacto que isso tem do ponto de vista econômico, do ponto de vista estratégico, do ponto de vista da soberania, da interferência, ele é muito, muito complicado. Então o governo precisa encontrar uma medida de se posicionar defendendo os interesses da soberania do país, mas de alguma maneira sem entregar a pauta da segurança pública para os seus adversários políticos. Esse é o grande desafio do governo atualmente. E na disputa comunicacional, de alguma maneira, essa pauta da segurança pública, ela reabre. Então, muito provavelmente, acompanhando o debate público digital diariamente, a gente vai observar um endurecimento, uma maior intensidade de conteúdos voltados para a segurança pública, que de alguma maneira vão constrangendo o governo a se posicionar. Bom, ele precisa ser contra, mas ele também não pode ser, ele também não pode defender que, de alguma maneira, essa pauta seja abordada de uma maneira mais complexa. Então, isso se torna um desafio comunicacional que é muito relevante e que, evidentemente, tem impacto eleitoral, porque a pauta da soberania é uma pauta confortável para o governo. É um tema difícil, mas do ponto de vista da comunicação com o público, o governo sempre venceu essa pauta. E agora ele tem um problema aí no meio. Como é que ele vai tratar a soberania e tratar a segurança pública ao mesmo tempo?
0: Ontem, o ministro da Fazenda, Dario Durigan, deu uma entrevista ao jornal O Globo e ali disse que há uma expectativa de uma ligação do presidente Lula para o presidente americano Donald Trump para tentar reverter essa decisão. É um pouco do que você disse aqui, Lula vai pelo caminho da diplomacia, vai pelo caminho que é confortável a ele e pertinente, já que senta na cadeira de presidente do país. Mas a gente não sabe ainda quais que vão ser as consequências. Num primeiro embate, vamos assim dizer, entre a família Bolsonaro e Lula contra Trump, a gente teve o tarifaço. E depois do tarifaço, o presidente Lula conseguiu. Conversou com o Trump, eles publicaram ali fotos, teve aquele papo de rolou a química. Então, o presidente Lula conseguiu dar uma acalmada. Você acredita em algo semelhante agora com essa medida tomada essa semana?
1: Olha, dois pontos são importantes para pensar sobre isso. Primeiro que hoje existe um canal muito bem definido em que os presidentes do Brasil e dos Estados Unidos têm um diálogo. Então, essa é uma primeira frente que é fundamental e que, de alguma maneira, abre uma oportunidade para que o governo brasileiro possa se posicionar. Eu acredito que seja difícil a reversão desse cenário. Agora, podem se encontrar algumas medidas que, de alguma maneira, não tornem ele tão radical. A grande verdade é que essa designação de organizações criminosas como grupos terroristas vem acontecendo por parte dos Estados Unidos em diferentes países da América Latina. Então, não é algo que se aplica exclusivamente ao Brasil e nem é algo que está inteiramente na conta da família Bolsonaro. Acaba sendo uma pauta convergente e que, de alguma maneira, se a gente for observar em outros países da América Latina, não necessariamente se tornaram sanções mais duras ou algum tipo de ação mais contundente. Agora, não resta dúvidas que quando você se coloca numa posição de vulnerabilidade, ou seja, quando tem um país, uma potência como os Estados Unidos, tratando o seu país como um país que tem grupos terroristas atuando, isso aumenta a vulnerabilidade, sem dúvidas, inclusive para questões econômicas. Como todo debate sobre o PIX, que se trata de algo que incomoda o governo dos Estados Unidos, ele se torna, e que o Brasil estava muito protegido em relação a isso, muito seguro de que a gente teria todas as condições de defender esse meio de pagamento. Quando você coloca uma situação dessa, você começa a pensar que tipo de questão pode emergir relacionando esses grupos, né, agora considerados terroristas por parte do governo americano, e potenciais questões da seara econômica. Vale lembrar, Bruna e ouvintes, que essa discussão sobre os grupos terroristas, né, sobre facções serem consideradas grupos terroristas, apareceu nas discussões sobre o PL antifacção. E era uma pauta defendida pelo relator à época, Guilherme de Hitch. E após uma discussão interna dentro do Congresso Nacional, ao ouvir o empresariado, o agro, bancos, mercado financeiro, todo mundo se posicionou contrariamente, porque tinha noção dos riscos que essa definição envolveria. Então, de alguma maneira, pensando do ponto de vista eleitoral, esse protagonismo que a família Bolsonaro tenta tomar em relação a essa pauta vai, inclusive, em confronto com a percepção de boa parte da elite econômica do país, que é um grupo que costuma apoiar a família Bolsonaro.
0: Até por isso, o mercado ficou muito atento, né? Alguns relatórios foram enviados já para bancos e instituições financeiras desde a noite de quinta-feira e tinha uma expectativa para a abertura da Bolsa na sexta-feira para entender quais que seriam os primeiros reflexos. A gente ainda precisa entender, precisa de alguns novos dias, precisa entender um pouquinho qual que vai ser, de fato, o reflexo, mas a gente já teve uma diferença no dólar, né? O dólar deu uma subidinha na última sexta-feira. Se de um lado a gente teve o presidente Lula nessa semana terminando a semana enfrentando essa questão com os Estados Unidos e sendo pego de surpresa com o resultado dessa visita da viagem do Flávio para o presidente americano, ele também termina a semana com uma vitória, que é a aprovação do fim da escala 6x1 na Câmara. Ainda vai para o Senado, ainda vai ter talvez um pouquinho de resistência, o texto não deve ser o mesmo, mas, de certa forma, é uma vitória. E eu vou juntar dois assuntos em um único aqui para a gente conversar, Vitor, que é a possível intenção do presidente Lula de encaminhar novamente o nome de Jorge Messias para o Supremo Tribunal Federal. Já teve uma derrota histórica, agora o presidente precisa do Senado para 6-1, que é um tema muito custoso para ele, especialmente do ponto de vista eleitoral. Será que é o momento de reenviar o nome do Messias ou deixar essa poeira do 6-1 abaixar, hein?
1: Apesar dessas duas pautas serem muito distintas, elas envolvem fundamentalmente a relação do executivo com o legislativo. Então, no caso da pauta do fim da escala 6-1, se trata, junto com a isenção do imposto de renda para quem ganha até 5 mil, de duas grandes vitórias do governo, duas grandes vitórias associadas a uma pauta mais à esquerda, em meio a um Congresso que é muito, muito conservador e que o governo tem enfrentado grande dificuldade de governabilidade, especialmente em relação a essas pautas. Essa vitória desta semana na Câmara, ela é resultado de uma mobilização muito impressionante da sociedade brasileira, que não começou agora, né? Não foi uma pauta inicial do próprio governo federal, ela aparece ali de maneira mais contundente entre 2022 e 2023, e aí é 2024, especialmente no mês de novembro, que a gente nota um boom nas redes sociais de comentários favoráveis ao fim da escala 6-1, e essa mobilização ela ganhou um caráter permanente. Essa mobilização por mês, ela teve cerca de 180 mil menções nas redes sociais pedindo o fim da escala 6-1. Outra coisa interessante do ponto de vista comunicacional, era muito comum que o pedido do fim da escala 6-1 se associasse a eventos que estavam acontecendo no noticiário naquele momento. Então, por exemplo, PEC da blindagem, que foi uma grande pauta que a sociedade se posicionou contrariamente, ela sempre vinha acompanhada de um e a escala 6-1? Ou então, toda a discussão sobre penduricalhos no judiciário também frequentemente vinha associada a essa cobrança por uma melhoria na condição de trabalho dos trabalhadores. Então, de alguma maneira, essa mobilização muito intensa, ela deixou a Câmara, a direita especialmente, sem saída. Ela precisou de alguma maneira. Foi interessante notar que, ao longo desse tempo, a oposição ao governo teve muita dificuldade de se posicionar. E, em algum momento, ela tentou articular com a ideia de que o Brasil quebraria ou que você teria danos muito sérios para a economia do país. Isso acabou não colando. E a gente acabou tendo, no final das contas, até um posicionamento favorável ao fim da escala 6-1 por parte da oposição, no final das contas. E aí eu queria fazer esse gancho rápido com o Messias. A questão do Messias, ela nunca foi uma questão social. A verdade é que o Messias, ele nunca teve um apoio dos grupos da sociedade, assim, de maneira geral. Os evangélicos não eram contrários, mas também não defendiam como um representante evangélico. A esquerda não era contrária, mas também entendia que você precisava ter uma mulher negra no STF. Então, de alguma maneira, a figura do Messias, ela não tinha um certo, ela não tem até hoje, um certo estofo da sociedade, o que é importante para aumentar o custo da rejeição. Ou seja, ele foi rejeitado quase sem nenhum custo social. O que gerou a rejeição dele foi a relação interna que estava acontecendo no Senado junto ao Executivo. E esse jogo mudou. E aí aqui é que entra essa discussão. Esse jogo hoje ele está desbalanceado, com o governo um pouco mais forte e o presidente do Senado, Davi Alcolumbre, numa situação mais complicada. É nisso que o governo está apostando. Agora, o governo também é cobrado, porque vários grupos sociais não entendem que o Messias é a melhor decisão. Então, acho que fica essa queda de braço entre condições institucionais para a aprovação e, por outro lado, a vontade da população, a vontade da militância e de quem está com o governo federal em relação ao nome para essa vaga.
0: Acho que a única certeza que a gente tem, Vitor, é que a semana começa amanhã em Brasília, mas talvez bem diferente de como terminará na sexta-feira da próxima semana, porque estamos assim, né? Um dia por vez e com um noticiário super agitado. Obrigada pela sua análise e pelo seu tempo aqui no Revista CBN. Um prazer conversar com você e ótimo domingo.
1: Até mais, gente.
0: Meio-dia e 34.
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0: Domingo 31 de maio de 2026. O presidente Lula fez na semana passada, no Hospital Sírio-Libanês de Brasília, 5 das 15 aplicações de radioterapia que terá que se submeter por causa do carcinoma que retirou do couro cabeludo. Por vontade dele, as aplicações estão sendo feitas diariamente. As informações são do colunista do jornal O Globo e comentarista da CBN, Lauro Jardim. Terminou ontem a campanha nacional de vacinação contra a gripe e pelo sexto ano seguido o país não conseguiu atingir a meta de cobertura do grupo prioritário. Até agora, a cobertura vacinal chegou a 38%. A baixa adesão ocorre no momento em que vem aumentando os casos de síndrome respiratória aguda grave no país. A conquista da Champions League teve impacto direto nas finanças do PSG. Somando os bônus recebidos ao longo da competição, o clube francês garantiu uma receita superior a 115 milhões de euros, cerca de 740 milhões de reais na cotação atual em premiações da UEFA. O PSG ainda garantiu vaga na Supercopa da UEFA, prevista para agosto, que rende mais 4 milhões de euros apenas por disputar a partida. No horário de Brasília, 12:36.
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de São Paulo, o Instituto Adolfo Lutz, confirmou o resultado para uma bactéria que é a causadora da meningite. Esse caso é investigado pela Secretaria de Estado da Saúde e pelo Ministério da Saúde, porque esse homem tem essa suspeita de ebola, é um paciente imigrante da República Democrática do Congo e esteve recentemente por lá. O país possui regiões com transmissão da doença e ele apresentou sintomas compatíveis com a definição do caso suspeito com as febres hemorrágicas. Ele segue internado em isolamento na unidade de referência, seguindo protocolos de segurança. Pelo menos até o momento, não há confirmação laboratorial para ebola.

0: Tecnologia.
1: Meio-dia e 39 minutos, estamos com a Rosário Pompeia para falar aqui no Revista CBN deste domingo sobre como que a tecnologia muda muita coisa na nossa vida, mas não muda o tradicional, o que é de tradição, o que é nosso. E que bom, né, Rosário? Boa tarde.
2: Boa tarde, Bruna. Boa tarde, ouvintes da CBN. É um prazer estar hoje aqui com você.
1: Prazer é meu.
2: Para falar de um tema que... Nordeste, ontem foi a abertura do São João no Nordeste, né? A capital do forró, Caruaru, com milhões de pessoas. E a gente trouxe aqui uma reflexão hoje de como é que a tecnologia, ela não muda a essência do São João, né? Ela mudou a essência dos grandes festivais, se você for analisar. Grandes festivais, por exemplo, como o Rock in Rio, a identidade do Rock in Rio mudou, de certa forma. Você tem lugares completamente instagramáveis, que a gente chama assim, é pensado em quem está no físico e quem está no digital, onde tirar fotos. As transmissões dos grandes festivais, elas são pensadas também, os intervalos, em quem está em casa. Você tem o próprio carnaval, o hit do momento, muitas vezes, do carnaval, ele é muito focado no que fez sucesso no TikTok e viraliza para o asfalto. Mas o São João, não. O São João, ele tem uma grande diferença. É uma manifestação muito forte, que envolve mais de 7 bilhões, né, para o Nordeste, e é muito forte o físico do São João. Então, as redes sociais, elas estão aí para divulgar o São João, mas ela tem os palcos que tem transmissão, mas ela não muda a essência do São João, né? O São João precisa da comida, então precisa do cheiro da comida, do sabor da comida. Então isso não tem como o digital, é um exemplo que a gente está trazendo hoje de como a tecnologia não tem como mexer com essa identidade, a comida. O compasso do coração, ou seja, escutar a zabumba, escutar o forró pé de serra é diferente do streaming. A dança é muito forte, a poeira no chão, eu preciso de um par para dançar, eu preciso da aproximação das pessoas, as pessoas se juntam em torno à fogueira. Eu fui uma época no São João para mais nunca na minha vida, para uma cidade que não era no Nordeste, mais nunca mesmo, e senti a sensação de depressão que foi ver uma fogueira artificial, foi a coisa mais terrível que eu vi na minha vida. Porque não tem como substituir estalo da lenha, os olhos ardendo da aproximação da fogueira, aquela fumaça com os fogos. Então, o que a gente vai percebendo nessas festas é que é algo para se estudar de como o São João, de fato, preserva a sua identidade e a tecnologia não muda a sua essência.
1: E que bom, você estava falando, Rosário, do Rock in Rio, né? E acho que uma das imagens mais simbólicas que a gente tem hoje em dia, não só do Rock in Rio, mas qualquer outro festival, é aquela plateia imensa e todo mundo com o celular na mão. É quase como se ninguém mais fosse capaz de guardar o aparelho no bolso e olhar para frente por minutos. Né? Você tem um show ali acontecendo, muitas vezes de um artista que você esperou, desejou por muito tempo, e você está naquele ambiente aproveitando pela tela do celular. Acho que a partir do momento em que você tem uma festa como São João, que você está lá, que você dança, que você vai atrás da comida, que você

0: você está junto ali das pessoas, você se desconecta um pouco de uma forma automática do celular. E acho que é o que a gente precisa hoje, né? Pelo menos uns minutinhos. Isso aqui não é um papo para dizer que todo mundo tem que só se desconectar e que o digital não presta. Nada disso. É só porque em alguns momentos a gente precisa estar presente, né?
1: Bruna, esse seu ponto, assim, achei fantástico. Porque é a necessidade que a gente tem, às vezes, de sair do momento e curtir o momento para mostrar para o outro o que a gente está fazendo, né? Então, a gente vê realmente uma preocupação hoje no lazer, que é mostrar a minha vida feliz para as outras pessoas. E a tecnologia, ela incentivou muito isso, né? Ela deu luz para a gente, que a gente não tinha, só tinha os meios de comunicação. E isso faz com que a gente tente mostrar que todo mundo está na novela da Globo, que somos as Helenas, de Manuel Castro, né? Todo mundo está em Ipanema e está super bem, quando, na verdade, trouxe também muitos prejuízos psicológicos para aqueles que olham essas redes sociais e não sentem isso no seu dia a dia e acham que a vida do outro sempre é mais interessante do que a sua. Então, isso que você está falando trouxe consequências graves para a sociedade e é importante a gente refletir sobre isso. Ou em que momento a memória também de sentir aquele show é importante? Por que é que eu tenho que estar o tempo todo, como você falou, vendo pela tela? Você vê pela tela, você não nem olha para o show, mas você vai ao enquadramento e às vezes você volta para casa e nem vê mais aquilo, foi só para postar.
0: É, você até não tem mais. É um negócio que você nunca, dificilmente, vou dizer nunca, mas é muito difícil que você pegue o celular para ver essa memória. E a audiência, a pessoa que você filmou achando que fosse ver ali o público, quase sempre pula também. Porque é muito difícil você tá ali com o Instagram aberto, olhando o show de outra pessoa. Quase sempre é algo que a audiência vai pular. Ah, isso aqui não me interessa, é um show, barulho, não quero. E a pessoa que filmou não olha depois. Ou seja, só não viveu o momento, ficou preso ali na tecnologia. Sabe que eu tô de olho aqui no nosso WhatsApp? Tem vários ouvintes já se manifestando sobre isso. E teve uma ouvinte, a Andréia. Obrigada, Andréia, pela sua mensagem. Colocou aqui um ponto interessante para a gente conversar. Ela diz, o problema é que a tecnologia acaba mudando, sim, muitas festas. Nas escolas, os alunos só aceitam hoje dançar quadrilha se não tiver uma música típica. Quadrilha tem que ter rock, tem que ter samba, tem que ter música eletrônica. São muitas mudanças. Aí a gente vai partindo por uma outra discussão de como manter essa tradição, de como manter uma raiz viva nas escolas, né?
1: Esse trabalho também é muito nosso. É a influência que os jovens estão tendo, que as crianças têm, é muito forte do que não é necessariamente uma identidade deles, né? Principalmente via YouTube. E essas manifestações culturais, elas não têm muitas vezes a força de ir para essas plataformas. Elas não são pensadas para isso, elas não são assim. Então, vai muito da memória afetiva que a gente cria na nossa família. Porque aí a gente volta para o interior, que é onde nossos avós estavam. É aquela conversa na calçada, é aquele incentivo para saber das histórias dos nossos antepassados. Então, tem um papel de educação das escolas, mas um papel de educação muito nosso também, porque a gente, às vezes, mal escuta também isso durante o período do ano. Por exemplo, carnaval é algo que eu escuto o ano inteiro. Eu não escuto só frevo durante o frevo, porque eu gosto disso. E o São João, o forró, não é só o forró, ele não só acontece no São João. Ele está colocado aí o ano inteiro. São 11 meses que esses artistas muitas vezes penam de invisibilidade, porque só aparece numa época que é uma caricatura. Então, acho que está havendo uma volta para esse marketing regional. A maior prova disso, eu acho que é João Gomes, trazendo aí uma forte manifestação do que é o Nordeste, do que não é não perder sua essência. A gente vê a Globo aí investindo em Guerreiros do Sol, mostrando o que é o cangaço, como é que acontece. Então, acho que está havendo. Você vê aí o Agente Secreto sendo filmado no Recife, que é a periferia do Brasil, Nordeste. Então, acredito que está havendo uma volta de uma forma desordenada para se olhar para essa diversidade. E a gente tem um papel muito forte nisso, de ensinar. Tem criança que tem vergonha de se vestir hoje de matuto, né? Eu digo isso em casa mesmo, que aqui em casa ele é obrigatório. Você olha, é obrigatório dançar quadrilha, é obrigatório botar uma camisa xadrez. Então, tem algumas coisas que não precisa ser obrigatório, como eu estou fazendo, mas eu acho que parte muito da educação que a gente vai ter que dar para essa nova geração.
0: Tem criança que tem vergonha de brincar. Fala sério, né? Se uma criança tem vergonha de brincar hoje em dia, algo tá muito errado. Acho que isso tem que ser obrigatório mesmo. Essas tradições, a gente olhar para nossa família, porque no fundo é o que acaba fazendo sentido lá na frente. E brincar deveria ser obrigatório para uma criança hoje em dia também. Esse é o seu momento de brincar. Eu acho que pode até bater a vergonha nos primeiros minutos, mas depois a criança vai acabar sendo criança. Então, acho que é um pouco disso também, de criar essa construção, de criar um laço. Teve uma outra ouvinte aqui, a Carly, que falou assim: olha que coincidência, enquanto vocês estão conversando, eu estou aqui cozinhando a minha canjica. Olha que delícia! Ela mandou foto, estou aqui com água na boca. Falou: chegou a vez de cozinhar nos leites. Coco em pó integral, creme de leite, leite condensado, esse friozinho pede. E é claro que ela está comendo algo conectado aqui também com essa nossa conversa, que é a tal da comida do afeto, da tradição, do que a gente falou aqui um pouquinho. Eu vou aproveitar, Rosário, para terminar o nosso papo aqui, ouvindo ele, João Gomes, já que você disse e citou João Gomes, acho que ele representa um pouco disso também. É um artista que está em evidência mundial, brasileiro, que respeita as raízes e totalmente conhecido pela simplicidade, por ser família, por não ter essa ostentação que a gente vê hoje em dia. Acho que pessoas, artistas como João Gomes, são os verdadeiros influenciadores que a gente precisa ter. É esse tipo de gente que a gente tem que se deixar influenciar, né? Um pouquinho de João Gomes aqui no Revista CBN.

0: embaixo do...
1: Não sei se você quer completar algo, Rosário, o microfone é seu.
2: Agradecer esse espaço da gente expor esse debate sobre tão importante, sobre cultura, tecnologia. Muita gente pode estar se perguntando, mas isso tem a ver com tecnologia? Tem a ver, tecnologia tem a ver com cultura, com identidade, com comportamento e também com afeto. Então, agradecer aqui e aguardar nos próximos que a gente possa estar refletindo mais ainda sobre essas questões que impactam a nossa sociedade.
1: Obrigada, Rosário. Bom domingo para você.
2: Para vocês também. Um abraço.

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0: Meio-dia e 55 minutos, na abertura do Revista CBN, eu mencionei que hoje acontecem eleições na Colômbia, país que vai às urnas numa campanha marcada pela violência e por um embate entre esquerda e direita. Olha só. Luiz Delboni está aqui e traz os detalhes para nós. Oi, Delboni, boa tarde.
1: Boa tarde, Bruna. Boa tarde a todos os ouvintes da CBN. Exatamente, a população colombiana hoje escolhe o sucessor de Gustavo Petro. O pleito é marcado por casos de violência e polarização política, como você disse, esquerda-direita, não é algo exclusivo só do Brasil. Ao todo, 11 candidatos disputam o primeiro turno. 3 aparecem como favoritos para a disputa presidencial. O esquerdista Iván Cepeda, apoiado por Petro, o ultradireitista Abelardo de la Espriella e a senadora conservadora Paloma Valência. Segundo as pesquisas, nenhum deles deve ultrapassar os 50% dos votos necessários para vencer no primeiro turno. Com isso, a expectativa é que haja um segundo turno no dia 21 de junho. Cepeda, que lidera as pesquisas, promete dar continuidade às políticas sociais do governo Petro. A gestão de esquerda recebeu a economia fragilizada pela pandemia, mas conseguiu aumentar o salário mínimo nominal em 75% e reduzir o desemprego. As medidas, no entanto, ampliaram o déficit fiscal e levantaram preocupações sobre a capacidade do governo de financiar programas sociais. A economia não aparece entre as maiores preocupações dos eleitores. 40% apontam a segurança pública como o principal problema no país. E é nesse cenário que os oposicionistas ganham força na disputa. O advogado Abelardo de la Espriella é um líder da ultradireita e declara alinhamento a políticos como o presidente dos Estados Unidos, Donald Trump, e o líder de El Salvador, Nayib Bukele. Ele defende uma abordagem linha dura no combate a guerrilhas. A senadora Paloma Valência também defende uma atuação mais dura contra o conflito armado e, no campo ideológico, defende pautas conservadoras, sendo contra o aborto e a adoção de crianças por casais homossexuais. Se for eleita, será a primeira mulher a comandar o país. Petro está no poder desde 2022 e o país não permite a reeleição. E algo que reforça essa sensação de insegurança é que os 3 candidatos denunciaram ameaças de morte ao longo da campanha para as eleições que ocorrem hoje. E no próximo domingo, completa 1 ano do atentado à bala contra o até então pré-candidato à presidência Miguel Uribe durante um comício. O político acabou morrendo 2 meses depois, em agosto de 2025. Bruna?
0: Obrigada, Delboni, pelas informações. Como a gente disse, expectativa de que os primeiros resultados sejam divulgados por volta das 10 horas da noite, horário de Brasília. A gente vai ficar de olho aqui na programação da CBN. Luiz Delboni com todas as informações ao vivo aqui no Revista CBN. Agradecendo a mensagem de uma ouvinte, a Sônia, nome da minha mãe, olha só. Disse aqui, ela está em Belo Horizonte. Disse que está um pouquinho nublado, um pouquinho com sol e com a temperatura indecisa. Gostei dessa definição. É assim, um pouquinho de sol, um pouquinho nublado, vai, vem. Aí você coloca uma blusa, fica com calor, tira a blusa, fica com frio. É aquela indecisão típica dessa estação do ano. E ela falou um pouquinho sobre o papo com a Rosário, sobre festa junina e essa falta de identidade que a gente tem hoje. E ela diz aqui, a gente tem mania de copiar o que vem de fora, olhando isso como melhor. Precisamos de um letramento para aprender a dar valor ao que é nosso. É isso aí, Sônia, eu concordo com você. Acho que eu não sou nem um pouco contra a gente curtir qualquer outro tipo de festa. Tem muita gente que é contra o Halloween, por exemplo, né? Falar, Halloween nem é nosso. Não, imagina, vamos curtir, tá aí também, faz parte. Mas tem aí as festas juninas, por exemplo. Tem o que é tradição do Brasil também. A gente precisa olhar para isso, especialmente as crianças nas escolas, para que cresçam carregando essa identidade cultural. Cresçam carregando o verdadeiro patriotismo, olhando para o Brasil, né, carregando o que a gente tem de melhor aqui no nosso país. Sônia, obrigada, viu, pela sua mensagem carinhosa e pela audiência aqui de todos vocês. Aproveito também para mandar um beijo para uma ouvinte muito querida que mandou uma mensagem aqui, que é a Evan. Evan? Me diz se eu acertei a pronúncia do seu nome. Ela nos acompanha agora em Vitória, no Espírito Santo. e mandou uma foto. Lá, a temperatura não tá nem um pouco indecisa. Tá um céu de brigadeiro, lindo, azul, com sol brilhando. Tempo lindo mesmo. E ela compartilhou aqui nesse domingão, ouvindo o Revista CBN. Obrigada a todos vocês participando por aqui. Vem aí o Repórter CBN, agora 1 da tarde. E daqui a pouquinho a gente dá sequência aqui à nossa programação, com mais entrevistas, com a participação de vocês e sempre com as atualizações das últimas informações. Fica aí.
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0: Domingo 31 de maio de 2026, o ministro do Supremo Tribunal Federal, Flávio Dino, cancelou a participação presencial no Fórum de Lisboa, em Portugal, marcado para esta semana. Ele sofreu uma fratura e um rompimento de ligamento no pé em um acidente doméstico. Segundo a assessoria, Dino está bem, mas permanecerá em repouso em São Luís, no Maranhão, sem autorização médica para realizar voo de longa duração. Um assessor parlamentar do deputado federal Coronel Assis, do União Brasil, foi denunciado pela ex-esposa por estupro, lesão corporal e ameaça em Cuiabá no último sábado. Segundo o boletim de ocorrência, o suspeito teria desferido socos, enforcado e ameaçado de morte a vítima, além de quebrar seus celulares para impedi-la de acionar a polícia. O deputado determinou a exoneração imediata do servidor e afirmou repudiar qualquer forma de violência contra a mulher. O caso foi encaminhado à Polícia Civil. O sistema da Receita Federal, que recebe as declarações de imposto de renda, voltará a funcionar na segunda-feira. O contribuinte que perdeu o prazo terá de pagar multa mínima de R$ 165,74. O fisco recebeu 44 milhões e 400 mil documentos desde o dia 23 de março. O número superou a projeção. No horário de Brasília, 1 hora e 3 minutos.
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0: Agora, 1 hora e 4 minutos, segunda hora do Revista CBN, começando. Vamos juntos até às 15h, agradecendo a sua audiência, a sua participação comigo neste domingo. Lembrando que o nosso WhatsApp está aberto. É o 11-999-11-9981. Mande a sua mensagem. Vamos conversando ao longo do programa. 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E pelo Globoplay. São as duas formas de você nos acompanhar também com imagens. Agora, 1 hora e 5 minutos.
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0: Saad, muito boa tarde. Um prazer falar com você. Primeira vez que a gente interage aqui. Então, prazer conversar com você. Eu quero saber qual que é o nosso tema de hoje.
1: Bruna, o prazer é todo meu. Boa tarde. Boa tarde a todos os revisteiros. Hoje, Bruna, a gente vai falar de água, de hidratação. Porque começa a vir esse friozinho ou o clima indefinido, como a ouvinte falou, indeciso, e a gente acaba esquecendo de beber água, e no inverno é tão importante quanto nas outras estações. Afinal de contas, a água ela é vital para muito mais do que matar a sede. Ela é o principal componente do nosso corpo e atua diretamente na manutenção e no funcionamento do organismo.
0: Tô quase aqui, assim, entendendo o recado e enchendo novamente a minha garrafinha, porque isso veio diretamente pra cá. É uma dificuldade, né, Cal? Assim, acho que... Tenho certeza que a gente vai receber inúmeras mensagens aqui de ouvintes. E há, inclusive, nesse momento, assim, do ano, com essa temperatura mais indecisa mesmo, com algumas dicas que acabam aparecendo para tentar aumentar esse consumo hídrico. O que você acha sobre isso? Hoje em dia tem muitos chás, inclusive, que você pode fazer na própria água, temperatura natural para não ser tão gelada, ou um chá quente também, quem sabe, para esfriar um pouquinho mais, hidratar também. O que você acha, o que funciona de dica para tentar manter essa hidratação, mesmo numa temperatura um pouquinho mais baixa?
1: Olha só, antes de eu falar as minhas sugestões aqui, o quanto é importante, além de só matar a sede, eu quero te dar parabéns, porque eu estava aqui já te assistindo e você bebeu água duas vezes.
0: Tá aqui.
1: Tá aqui do seu lado, então eu quero te dar parabéns.
0: Muito obrigada. Tô tentando.
1: Parabéns, arrasou. Os chás, eles não substituem, porém a gente pode fazer água com limão, com laranja, água com sabor. Hoje tem aplicativos que a gente pode colocar para serem um alarme pra gente, um alerta, ou alerta, alarme no celular. E Bruna, a água, ela é muito mais importante do que só matar a sede. Eu coloquei alguns pontos aqui, por exemplo, para as articulações. A água compõe um líquido sinovial. O líquido sinovial, turma, é um fluido que age como amortecedor e reduz o atrito entre a articulação e o osso. Então, ela faz a prevenção de desgaste. Uma boa hidratação protege a cartilagem e diminui o risco de dores e inflamações nas articulações. Os discos da coluna, por exemplo, os discos da coluna vertebral, eles necessitam de água para absorver os impactos e manter a flexibilidade da gente fazer o corpo, o tronco, de ir e vir. É a projeção, flexionar o tronco à frente, voltar, rotacionar. Os órgãos e sistemas, a água mantém a regulação térmica, então ajuda o corpo a manter a temperatura estável por meio do suor. Desintoxicação auxilia na filtragem feita pelos rins, evitando pedras, por exemplo. Então, precisa deixar a água em dia para a gente conseguir eliminar as toxinas através do suor. Na digestão e absorção, compõe a saliva, o suco gástrico, facilitando a quebra dos alimentos e a absorção dos nutrientes. Falando um pouquinho da circulação sanguínea. O nosso sangue, quanto menos água a gente ingere, o nosso sangue ele fica mais grosso, mais espesso. Isso é perigoso para a gente. Então, a água ela dilui o sangue, evitando a coagulação sanguínea, melhora, facilita, né, a circulação, a chegada do sangue nos nossos órgãos, evitando problemas de pressão alta, de retenção hídrica, de formigamento e de varizes. Por exemplo, turma, às vezes vocês estão com dores nas pernas, e aí causa aquele inchaço. Aí você aperta a sua panturrilha, que vocês chamam de batata da perna, não tem problema, para quem não sabe, mas é a panturrilha, o gastrocnêmios. Quando a gente aperta e vê que demorou para voltar, fica branquinho e demora para voltar à cor normal, e está inchado, isso... A água facilita bastante esse fluxo, levando água e oxigênio para o nosso sangue e aumentando o fluxo sanguíneo. Também, Bruna, eu gosto de falar da manutenção da pele, dos lábios. Quando você vê o cabelo ressecado, os lábios ressecados, a gente pode estar dando uma ênfase a mais aí para a hidratação, porque a hidratação também, a água ajuda no transporte de vitamina A e C, colágeno e outros nutrientes importantes para manter a elasticidade da pele, a hidratação da pele do cabelo, unha. Quando a pessoa fala assim, Cal, eu tenho muita celulite, e ela triplica a hidratação hídrica dela. Melhora demais, porque a celulite, gente, é uma inflamação, não é questão de estética isso. Eu tô falando sobre saúde. Ela é uma inflamação de um pontinho de água que fica ali, quando desobstrui, flui a água. Então, manda bala nessa hidratação, porque é uma falta de água e acúmulo de gordura. Então, para finalizar, no sistema imunológico, a água ajuda o transporte dos glóbulos brancos e um dos compostos do sangue que são responsáveis pela defesa do corpo. Assim, regula o sistema imunológico, evitando o combate às infecções, doenças e alergias, que hoje é tão grande, tem uma ênfase tão grande, principalmente alergia na região respiratória.
0: Teve uma ouvinte aqui, Cal, que eu me identifiquei com ela. Diz que a forma mais fácil de tentar bater a meta hídrica quando tá um pouquinho mais de frio é levando a garrafinha para academia. Geralmente é o que eu faço também. É o momento em que eu mais bebo água. Porque tá ali na academia, acaba sentindo um pouco mais de sede também. O corpo esquenta. Então facilita. Mas não dá pra gente tentar beber 3 litros de água em uma hora, né? O ideal é ir fracionando isso ao longo do dia. Então queria que você falasse um pouquinho sobre isso também. E falasse sobre os impactos de praticar atividade física bebendo pouca água. Porque isso também pode não ser bom, né?
1: Nossa, perfeita a sua colocação, Bruna. Olha só, o ideal é nós ingerirmos de 150 a 200 ml por fração. Eu não vou colocar por hora, porque cada um tem uma rotina. E eu não gosto de deixar robotizado, porque cada um é um e nós temos que respeitar a rotina da pessoa. Mas 150 a 200 ml, depois passa 30 minutos, uma hora, ingere mais 100, 150, fracionando. Isso é saudável, mantém o nosso corpo sempre ativo, previne aquele cansaço mental. Muita gente sente dor de cabeça, é falta de hidratação, falta de água, cansaço mental, e previne a parte cognitiva, aqueles apagões que a gente tem, voltei. Gente, a água é super importante. Sobre o treino, antes, durante e após, não tem segredo. Não tem como, pode deixar que no final do treino eu bebo água. Então, uma sugestão que eu dou para vocês, é o que eu faço com os meus alunos, a cada 2 séries, vai lá e dá um golão de água. A cada 2 séries, dá um golão de água. Se a pessoa está correndo e ela já tem um treino, uma rotina ativa, aí ela já sabe se adaptar sobre corridas de longas distâncias. Aí já é outro caso. Agora, uma pessoa, entre aspas, de rotina normal, faz 2 séries e dá um golão, que você vai sair do seu treino hidratada, não vai sair com cansaço mental, vai passar o resto do seu dia hidratada e levando sua garrafinha, que sempre facilita a gente pensar, lembrar, além de salvar o meio ambiente.
0: É isso, o Marcelo de Oliveira já mandou uma mensagem aqui, falou: pessoas que usam muito a voz, professores, apresentadores de rádio, precisam de água, porque falar resseca bastante, isso traz problemas para as cordas vocais. É isso aí, Marcelo. Por isso que eu tô com a minha garrafinha aqui do meu lado também, me esforçando para deixar sempre essa hidratação aqui na voz. Você tá certo. Teve uma outra ouvinte, Cal, que mandou uma mensagem aqui para você. Não é relacionada à água, tá? Mas eu peço licença porque acho que é pertinente no que a gente está conversando aqui também sobre. Porque no fim das contas, é beber água, é manter a hidratação, mas tudo isso para a gente ter mais saúde, para a gente incentivar as pessoas aqui nesse ambiente, para que pratiquem atividade física. E teve uma ouvinte que quer tirar uma dúvida com você. É a Júlia. Claro. Ela escreve o seguinte: ela fala, Cal. Comecei a fazer academia no ano passado e fiz certinho, por 8 meses. Só que aconteceu muita coisa na minha vida. E neste ano, 2026, ainda não fui. Tá pagando o boleto ali da academia todos os meses, mas não consegue ir. E diz que tem sentido piora nas dores. Ela fala que ela tem sarcopenia e que precisa fazer atividade física. Como recuperar esse tempo perdido? O que você me indica para esse retorno?
1: É como recuperar o tempo perdido? Começando amanhã. Começando amanhã. Se você não conseguiu, nem olha para trás. Você já sabe que não conseguiu, não martela nesse assunto. Bola para frente. Você tem uma vida toda ainda pela frente. Se alimente bem para poder fazer uma construção de massa magra digna aí de você, Júlia. Beba água. Escolha alimentos que vão te nutrir, não apenas te alimentar. Grava isso para você. Alimentos que vão te nutrir, nutrir a sua alma, nutrir o seu corpo, seu organismo. E simbora, Júlia, a vida inteira pela frente. Como você quer envelhecer?
0: Obrigada, Cal, por tirar a dúvida da Júlia e por todas essas dicas aqui com a gente no Revista CBN. Ótimo domingo para você e foi um prazer.
1: Bruna, obrigada. Um ótimo domingo para você. Eu sigo aqui te acompanhando. Quero ver esses goles de água permanecerem, que eu fiquei orgulhosa, Bruna.
0: Pode deixar. Minha garrafinha aqui, a primeira já foi. Daqui a pouquinho, no intervalo, eu encho de novo e me comprometo com você, tá? Beijo.
1: Te assistindo. Beijo, turma.
0: Agora é 1:16.
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0: Sandro, boa tarde, tudo bem?
1: Boa tarde, Bruna. Como é que você tá? Nossos ouvintes.
0: Sabe que já tinha ouvinte mandando mensagem aqui. Onde está o Rossandro? Não tem Rossandro
1: Onde
0: hoje? Eu
1: está?
0: falei, só um minuto.
1: Tem,
0: Tem e tem na
1: tem.
0: sequência.
1: Tamo junto com esses ouvintes maravilhosos, Bruna.
0: Ah, é uma delícia, né? A gente tem aqui essas trocas que são muito boas. O que que a gente vai falar hoje, Rossandro?
1: Vamos falar sobre consumo consciente, Bruno. Eu estive fazendo uma palestra na Rio2C, que é um dos maiores eventos de tecnologias do mundo, que acontece no Rio, lá no Palácio das Artes. E quando eu falei lá, uma coisa me chamou muita atenção, né? Falando sobre consumo consciente, eu saí com uma certeza maior que o grande desafio da gente hoje não é apenas consumir menos. E aí, como psicólogo, esse é meu olhar, né? É entender por que que a gente está consumindo tanto. É entender qual é a dinâmica emocional por trás disso. Compramos para pertencer, para aliviar alguma coisa, para recompensar ausências de pessoas ou de sonhos não alcançados, ou a gente está comprando para tentar organizar fora, porque é mais fácil comprar um monte de coisa que organiza prateleiras. Não sei se você já viu aquele vídeo de gente organizando cozinha. É relaxante, né? Tem gente que fica organizando cozinha, tem muito vídeo coreano, chinês, pessoas organizando casas, cozinha, armários. Será que ao ficar vendo esses vídeos ou comprando essas coisas, a gente não está tentando organizar lá fora porque é mais difícil organizar dentro? O consumo deixou de ser uma escolha econômica, hoje virou uma espécie de linguagem emocional. Então, claro que tem consumo que é necessidade mesmo, que você, opa, acabou isso, ah, que legal, não sabia que tinham criado essa coisa, que é um problema que eu tenho. Por exemplo, uma vez eu estava fazendo palestra e empurrando o óculos o tempo inteiro, sabe, Bruno? Aquilo me irritou no final. Disse, alguém deve ter criado alguma coisa para segurar o óculos. Aí eu botei assim, nesse site de compras, segurador de óculos. Aí apareceu umas bolinhas de silicone que você põe atrás, que segura. Então, assim, era uma compra necessária, né? Mas tem compra que é por impulso. Tem compra que a gente compra e depois tá lá. Eu lembro que uma vez eu comprei um multiprocessador, Bruna. E tava naqueles, naquelas, sabe aquelas TVs que ficam anunciando? E era assim, e picota, e tritura, e fatia, você vai receber visitas, fatia salame, pá. Aí eu olhando aquilo ali, tão bonito, e se você ligar agora, ainda tem um desconto, ainda vai levar um manual. Aí eu fui e comprei. Aí chegou um multiprocessador em casa, e aí usei uma vez com minha esposa, né? Realmente, picotou salame, cortou queijo no tamanho que a gente queria, fizemos uma tábua de frios para receber os amigos, incrível. Quando a gente foi lavar o multiprocessador, pecinha por pecinha, quase cortando a mão, o tempo que eu economizei cortando o salame, eu gastei lavando o
0: Lavando.
1: processador. E hoje ele é um liquidificador caro. Então tem muita coisa que é pura, assim, gatilho de compra que a gente tem.
0: Ô, Rossandro, isso me lembrou que esses sites hoje que vendem aí todas essas, como é que eu vou chamar? Não quero chamar aqui de tranqueiras, mas todas essas coisas que em tese a gente não precisa ter e poderia viver tranquilamente sem. Antigamente, nem faz tanto tempo assim, mas era difícil ter promoção ou ter cupom. Hoje em dia, o tal do
1: Muito.
0: cupom do frete grátis é quase que todos os
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0: para
1: tem o
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0: 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E aí, quando você
1: Tudo.
0: percebe, você fez 10 compras de 10 coisas absolutamente inúteis.
1: Aí tem o cashback que você entra na loja. Ó, você acabou de ganhar um cashback, pode usar nos próximos 30 dias. Mas não pode usar no dia, mas
0: É.
1: pode usar nos próximos 30 dias.
0: A
1: Quando eu
0: partir de
1: comecei a
0: amanhã tá
1: viajar,
0: valendo, só não hoje,
1: tá
0: né?
1: valendo. Quando eu comecei a viajar, fazer palestras fora do Brasil, especialmente nos Estados Unidos. Primeiro eu começava a ficar em hotel, depois eu fui fazendo amizade com as pessoas e eu me hospedo na casa de muitos amigos que eu tenho lá. E me chamou a atenção o fato de que em condomínios ou nas casas de modo geral, as pessoas raramente guardam o carro na garagem. E eu disse, poxa, se tem garagem, os carros ficam lá de fora. Foi quando eu comecei a perceber que as garagens eram ocupadas por um monte de compras por impulso, que depois entucava naquelas garagens. E aí, igual que a gente vê naquele filme de Sessão da Tarde, as crianças fazem um garage sale, né? Uma liquidação de garagem, ou seja, pega lá fora, bota uma limonada, umas mesinhas de plástico, começa a vender um monte de coisa que você comprou e não usou. Um massageador de pé, um negócio de coxa, um tapete que aquece. Aí você vê, poxa, eu comprei por impulso, né? Então, assim, a gente tem que pensar o seguinte: a cultura transformou o desconforto emocional da gente em compras, em carrinho. Sentiu tristeza? Compra. Sentiu solidão? Rola a tela, deseje, compre, compare. Sentiu que ficou para trás? Troca, substitui, mostre que sua televisão é mais nova, é mais fina, tem a Copa, deixa ela mais fina. Não vai mudar o resultado do jogo, tá, gente? Quem viu o 6x1 da Alemanha podia ser em tela plana ou em tela antiga, a dor foi a mesma. Mas essa coisa, então a gente tem que pensar. A engrenagem gira prometendo que a gente tem uma identidade comprando isso, mas a única coisa que a gente tem no final é exaustão e um cartão de crédito estourado muitas vezes. E esse vazio que você acha que a compra ele vai cobrir, não compra. Ele vai esperar. A tristeza que você está sentindo, ela não está pedindo mais uma compra para você fugir dela, está pedindo que você se cuide. Assim também a ansiedade que você está sentindo não vai ser resolvida se você comprar o que o vizinho comprou, ou pintar a casa da cor do vizinho. Está pedindo pausa. E solidão não se preenche comprando coisas. Você pode ser uma pessoa bem-sucedida e solitária. Solidão se preenche com vínculos, com gente, né? Então, em vez de escutar, a gente consome. Por alguns minutos até pode funcionar, mas consumo consciente hoje em dia deixou de ser uma pauta ambiental e financeira para virar também uma pauta emocional. É a pergunta que a gente tem que fazer para os ouvintes, para a gente também, né? Eu estou escolhendo ou estou fugindo? O que que eu estou tentando tamponar aqui quando eu estou comprando? Sabe? Porque tem hora que a gente compra as coisas e quando chega em casa, aí chega uma. Não sei se já aconteceu contigo, Bruna. Ó, chegou uma entrega aí do delivery, né? De uma compra. Aí você. Foi que eu comprei mesmo. Aí você nem lembra o que você comprou. Aí. Eita, eu nem lembrava que eu tinha comprado isso. Vê a necessidade. Você nem lembrava que tinha comprado. Né? É igual aquela roupa que você deixa no armário. Não, acho que um dia vai voltar na moda. E quando volta na moda, você não tá mais no mesmo tamanho. E não cabe mais na roupa,
0: A
1: né?
0: Cláudia escreve aqui pra gente, fala, são as inutilidades domésticas. É isso, né?
1: Exatamente.
0: Que elas são
1: Essa é a palavra.
0: vendidas como é algo que vai solucionar a sua vida, mas que na verdade é uma total inutilidade. Agora, Rossandro, como que a gente sai desse ciclo? Como
1: A gente
0: vence
1: tem que
0: isso?
1: começar. É se questionar, a gente tem que começar a perceber o seguinte: será que eu estou precisando muito mais, né, de autoestima? De que eu me sinta bem comigo e eu não precise comprar algo para me sentir importante e validado? Será que a minha necessidade não é muito mais disso, sabe? De um sentimento de que eu não preciso ter teu carro, tua roupa? Será que eu não preciso mais de conexão? Porque, por exemplo, pesquisas sobre felicidade mostram que trocar de carro gera uma espécie de gatilho emocional de 15 dias. Alto que o carro, você nem bota vidro fumê para mostrar todo mundo, até que o sol bate e você bota vidro fumê, né? Mas quando a gente se reúne com quem a gente ama, numa tarde como hoje, domingo, para tomar um café com amigos que você nunca mais viu, isso passa 2 meses de gratificação. Então, na verdade, as coisas mais simples e prazerosas, como tomar café com quem você ama, assistir um filme infantil com seus filhos, sabe? Essas coisas, elas são simples, baratas e dão um preenchimento que isso não dá. Agora, numa sociedade de comparação intensa, será que você não teria que deixar de olhar para o filho para olhar para a vida? Estar mais presente com os seus do que olhar na vida dos outros? Curiosamente, copiando para se sentir importante, né? A gente vê tanta celebridade que usa o próprio espaço de visibilidade para, ao invés de ajudar as pessoas a ganhar nível de consciência, estimula não somente agora o consumo barato, mas agora até vício de bets, que está gerando até gente se matando por causa disso. É para a gente refletir, gente, sobre as coisas. O objetivo é elevar o padrão de consciência das pessoas.
0: É, isso me faz lembrar aqui um pouquinho também da conversa que a gente teve aqui no Revista CBN, logo no comecinho do programa com a Rosário Pompeia, falando um pouquinho sobre como hoje, que bom que o algoritmo não afeta, né? A tecnologia não muda algumas coisas tradicionais, e ela estava falando da abertura do São João de Caruaru. E aí, isso me lembra um pouco aqui também essa conversa que a gente está tendo, né? De viver um pouco mais o hoje. De manter não só algumas tradições, mas estarmos sempre presentes com os nossos, lembrando, resgatando o que nos faz bem, para que a partir
1: Exatamente.
0: disso a gente consiga, entender e mensurar o que de fato é necessidade ou o que é só um gatilho, né, comprar
1: algo. Rosário faz
0: algo.
1: propaganda de Caruaru, porque ela é pernambucana, mas eu sou de Campina Grande, porque eu sou paraibano. Apesar de que as duas cidades hoje elas não competem, elas colaboram, porque são uma dupla que ficam a 1h30 de distância da outra, que fazem dois São Joões incríveis.
0: Eu nunca fui em nenhum dos dois e morro de vontade.
1: Ah, precisa vir, Bruna.
0: Preciso, eu
1: É
0: sei
1: uma coisa
0: disso.
1: impressionante, impactante. Impactante. Você tem uma ideia do calendário turístico da Embratur, São João de Campinas só perde pro Carnaval de Salvador em termos de público.
0: Sim, eu tenho.
1: E é uma festa linda.
0: Tenho noção disso, que em algum momento eu vou precisar conhecer pela cultura, pela tradição, por viver isso um pouquinho também, né? Dizem que realmente é uma experiência, assim, fantástica. É respirar o nosso
1: Fantástico.
0: Brasil, né? Acho que isso é
1: Ah,
0: muito
1: sim.
0: importante.
1: E é um São João múltiplo, tá? Culturalmente. Tem todo esse São João de forró, de música regional, de sertanejo. Mas tem Roberto Carlos em Praça Pública, em Campina Grande. Dia 12, Dia dos Namorados. Sabe quem vai estar no Parque do Povo em Campina Grande?
0: Quem?
1: Marisa Monte, cantando para as pessoas. É
0: Nossa.
1: só esse nível. De
0: Bom
1: graça, pro povo, entendeu?
0: demais. Muito bom, muito bom. Rosandro, obrigada pelo papo, pelas reflexões por aqui. Um ótimo domingo para você, viu?
1: Você tá bem, Bruna? Beijo, ouvintes.
0: Agora 1h31.
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0: Domingo 31 de maio de 2026. Termina hoje o prazo para a entrega da Declaração Anual do Simples Nacional para os microempreendedores individuais. O envio do documento deve ser feito pelo Portal do Empreendedor e é obrigatório, mesmo para quem não faturou. Até a sexta-feira, menos da metade dos quase 17 milhões de profissionais ativos tinha enviado o relatório à Receita Federal. O atraso na entrega gera multa mínima de R$ 50. A falta da declaração também pode provocar penalidades e o cancelamento definitivo do CNPJ. Entra em vigor amanhã a taxa de turismo sustentável para visitantes de Angra dos Reis e da Ilha Grande, no Rio de Janeiro. O preço começa em R$ 24,80, com mais uma taxa de serviço de 12%. Moradores e trabalhadores da cidade e das ilhas precisam se cadastrar e emitir uma carteirinha para evitar a cobrança. A medida tem gerado controvérsia entre moradores e operadores de turismo. O tenista brasileiro João Fonseca volta à quadra hoje pelas oitavas de final de Roland Garros, depois de fazer história na última sexta-feira, ao vencer Novak Djokovic, o maior campeão de Grand Slams da história do tênis. O carioca, de 19 anos, virou o jogo depois de sair perdendo de 2-0 em uma partida de quase 5 horas. Agora, João Fonseca enfrenta o norueguês Casper Ruud em busca da primeira vaga nas quartas de final de um Grand Slam. A partida está prevista para as 13h15 da tarde, no horário de Brasília. E no horário de Brasília, 1h34.
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0: Urian Fantelli aqui conosco no Revista CBN deste domingo. Oi, Urian, boa tarde, seja muito bem-vindo ao Revista.
2: Tudo bem, Bruna? Boa tarde, é um prazer estar aqui com você, com todos os ouvintes.
0: Sabe que no comecinho do programa a gente falou já um pouquinho aqui para o nosso ouvinte sobre as eleições de hoje, eleições na Colômbia. O Luiz Delboni trouxe também os detalhes aqui para nós. A expectativa é de que os primeiros resultados comecem a aparecer por volta das 8 horas da noite, no horário da Colômbia, aqui em Brasília, por volta das 10 horas. Então, ainda tem chão, mas acho que a gente pode começar a discutir um pouquinho sobre isso. Aqui a gente está falando de eleições presidenciais, uma disputa com mais de 10 candidatos, mais 3 ali ocupando o centro das discussões. Um de esquerda, dois de direita. Quem são esses candidatos? Qual o perfil de cada um, Urian, para a gente começar o nosso papo?
2: Pois é, né? A Colômbia ela chega a essa eleição com 3 perguntas ao mesmo tempo. A primeira é se o país ele quer continuar um projeto do Gustavo Petro. Então, aí, como representante, tem o Ivan Cepeda. A segunda pergunta é se ele quer dar uma guinada à direita em nome da segurança. E a terceira seria qual tipo de direita vai sobreviver? Uma direita mais tradicional ou uma direita bem radical, bem alinhada a pessoas como Nayib Bukele, de El Salvador, Donald Trump, Javier Milei, Jair Bolsonaro. Então, são esses 3 candidatos principais. O Ivan Cepeda, o Abelardo de la Espriella e a Paloma Valencia. Então, o Cepeda, ele é o candidato do Pacto Histórico, que é o campo de esquerda ligado ao Gustavo Petro. Ele chega agora como favorito nas pesquisas. Ele representa uma continuidade desse que foi o primeiro governo de esquerda da Colômbia. E ele é senador, ele tem uma trajetória que é ligada aos direitos humanos, ao processo de paz, denúncia de diversos abusos cometidos por agentes do Estado, por grupos paramilitares, e a força dele ela vem basicamente aí dessa base do Gustavo Petro, dessa consolidação construção do pacto histórico como uma força nacional. Aí a direita, ela está dividida entre dois candidatos principais de duas vertentes diferentes. Tem a Paloma Valência, que ela representa uma direita mais institucional. Ela é ligada ao uribismo do ex-presidente Álvaro Uribe, aí ao Centro Democrático, e é uma tradição, uma direita mais tradicional da Colômbia. Ela é dura em segurança, ela critica aquelas negociações com grupos armados, mas tem uma estrutura muito mais tradicional, sem ser radical, assim, para colocar dessa maneira. E aí, como nova figura, como novidade, aí aparece o Abelardo de la Espriella, que representa algo completamente diferente de tudo aquilo que a Colômbia já viu. Direita populista, personalista, midiática, agressiva, parecido com todos esses nomes que eu citei agora.
0: Eu acho que é um pouco difícil a gente ouvir um cenário desse e não tentar pensar em alguma comparação aqui com o Brasil. Ouvindo essa questão da direita dividida, em você ter uma parte um pouco mais tradicional e a outra, vamos chamar de menos conservadora, talvez, esse é um movimento? Você acredita

0: turistas são diferentes. Então, se aqui na América Latina, principalmente, a gente tem a questão da segurança pública como principal motivador, tanto é que quando a gente olha para as propostas do candidato para o Espriella, Della Espriella, de extrema-direita, o que que ele fala em fazer na Colômbia? Ele fala basicamente em construir 10 megaprisões na selva, ele fala em uma política muito mais agressiva. Inclusive, a própria maneira como ele tem crescido nas pesquisas do ano passado até agora mostram justamente a preocupação da população com isso. Em março de 2025, ele estava com 1% nas pesquisas. Hoje, ele chega a quase 30%. Então, teve um efeito assim meteórico. E no Brasil, eu entendo que existe essa preocupação também, mas eu ainda diferenciaria com a questão da Colômbia, que tem todo aquele elemento das FARC, algo muito mais antigo também, com grupos guerrilheiros armados, né? Então, é um pouco diferente da questão de você discutir apenas segurança urbana, como é o caso principalmente do Brasil. E aí, quando a gente olha para esses grupos de extrema-direita na Europa, nos Estados Unidos, eles acabam tendo outras características. Nos Estados Unidos, eu diria, na Europa também, até um viés muito mais anti-imigração, mais de uma guerra cultural também, que é feita com outros grupos que vêm de outros lugares. Tem uma questão até um pouco ali mínimo de segurança, mas eu não diria que se compara com aquilo que está com aquele mesmo movimento que a gente observa aqui na América Latina. Então, são tentativas que a gente vê desses candidatos de replicarem fórmulas de um lugar no outro, né? Mas sempre tentando adaptar as necessidades do público local, porque é assim que o populismo funciona. O populismo, ele vai sempre identificar um elemento, uma necessidade, uma demanda daquela sociedade e vai tentar oferecer uma solução simplista que apele para aquele público. Então, a gente nunca vai ver, por exemplo, um populista muçulmano em um país cristão. O populista daquele lugar, ele sempre vai apelar para algum elemento que converse com aquela população local e com a preocupação local.
1: Falando da eleição especificamente da Colômbia, o que que você vê de desafios para o futuro presidente do país? Acho que essa questão de segurança é o primeiro caminho, né?
0: É a questão de segurança, mas eu diria que, independentemente de qual seja o vencedor, e aí a gente provavelmente vai ter um segundo turno daqui a 3 semanas, porque nenhum dos três candidatos conseguiu, pelo menos nas pesquisas, chegar aos 50% mais um dos votos. Quem chegou mais perto foi o Cepeda, que ele oscila, dependendo da pesquisa para onde a gente olha, entre 30%, chegou a 44% em uma delas. Mas o grande desafio de todos vai ser governar com um parlamento que é extremamente fragmentado. É quase como se chegasse ao ponto ali de discutir proposta por proposta para conseguir ter as suas medidas aprovadas.
1: É claro que o presidente que vencer a eleição na Colômbia, que pensando na relação com o Brasil, né? Queria te perguntar como é que fica para nós. Depende um pouquinho também do que vai acontecer aqui em outubro. A gente também está num período eleitoral, mas olhando para esses três candidatos e a relação diplomática com o Brasil, como que ficaria?
0: Eu vejo que, pelo menos do lado brasileiro, e aí a gente pode pintar talvez dois cenários diferentes. Tendo uma continuidade do atual governo no Brasil, que o presidente Lula deixou claro, inclusive, com a visita recente ao Donald Trump, algo que até teve um efeito colateral depois do lobby bolsonarista, pela classificação do PCC, do Comando Vermelho, como organizações terroristas estrangeiras, até teve um revés, né? As consequências dessa visita, mas dá para a gente dizer que o

0: O presidente Lula, ele conseguiu mostrar que ele é capaz de falar com pessoas, com lideranças dos dois lados do espectro político, direita trumpista e fala ali até com muito mais facilidade com pessoas da esquerda, caso, por exemplo, do Gustavo Petro, por exemplo. Então, havendo uma continuidade no Brasil, acredito que, pelo menos por parte do lado brasileiro, não muda nada. Vai haver boa vontade para o diálogo. Agora, se houver uma guinada para extrema-direita na Colômbia, e aí eu estou falando principalmente do Abelardo de la Espriella, porque a Paloma Valência ela representa uma direita muito mais tradicional, uma direita muito mais democrática, eu até colocaria dessa maneira. Se vier o Abelardo de la Espriella, acredito que a gente pode esperar sim uma hostilidade um pouco maior, como a gente tem observado vindo ali por parte do Javier Milei. Até continua trabalhando com o Brasil, a Argentina e o Brasil continuam trabalhando juntos. Foi o caso, por exemplo, da assinatura do acordo entre o Mercosul e a União Europeia, que precisava de um alinhamento entre todos os países do bloco para que esse acordo fosse levado adiante. Mas se isso acontecer, pode haver uma hostilidade. Assim como também. Se for o caso do Flávio Bolsonaro, se ele for eleito em outubro desse ano nas eleições no Brasil e um candidato de esquerda, o Cepeda, vencer na Colômbia, pode haver uma hostilidade por parte do Brasil também, como a gente já observou no passado, com o governo do pai dele, do Jair Bolsonaro, se comportando de maneira hostil, contra lideranças e contra outros países que eram governados por figuras de esquerda.
1: Conversamos aqui no Revista CBN com Urian Fancelli, que é analista de política internacional, sobre esse cenário de eleições na Colômbia. Lembrando que há essa expectativa, como o Urian nos explicou aqui, de um segundo turno. Então, isso não deve ser decidido hoje, mas o resultado de hoje deve sair por volta das 10 horas da noite, horário de Brasília. É claro que aqui na CBN você estará sempre muito bem informado e a gente traz esse resultado ao longo da programação. Urian, obrigada pelos esclarecimentos. Ótimo domingo para você.
0: Eu que agradeço. Bom domingo a você e a todos.
1: Agora é 1h47.
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1: Faltam 10 minutos para as 14h. Nós vamos a BH. Minha xará, Bruna Bentes, está aqui conosco para falar de cafeicultores de algumas cidades do sul de Minas que têm contabilizado prejuízos depois de um forte temporal, uma forte chuva que afetou a região e gerou diversos estragos. Oi, Bruna, boa tarde.
13: Boa tarde, Bruna, boa tarde para os ouvintes. Uma chuva, um temporal com granizo que surpreendeu produtores de café do sul do estado justo no primeiro mês da colheita de café. As propriedades atingidas são principalmente das cidades de Campo do Meio e de Boa Esperança. Os prejuízos ainda são contabilizados, mas podem superar os 3 mil hectares de perdas. Imagens divulgadas pelos produtores mostram essas lavouras tomadas pelas pedras de gelo que deixaram o solo esbranquiçado pela quantidade de granizo. E além da destruição desse fim de semana, os cafeicultores se preocupam com o impacto que a umidade da chuva pode trazer aos grãos e aos pés de café, como explicou o cafeicultor e presidente do Sindicato dos Produtores Rurais de Boa Esperança, Henrique Pacheco.
14: Veio totalmente surpreso, muita gente com cafés já colhidos no terreiro foram levados embora, muita lavoura que ainda não tinha sido colhido foi colhido pelas pedras, e o café depois que sai do pé e cai no chão, ele fica exposto à umidade natural do solo e aí ele perde muita qualidade. E o principal prejuízo no caso do cafeicultor agora, que foi atingido, é a perda de qualidade, né? E aumento na mão de obra também para levantar esse café do chão.
13: E apesar das perdas, uma primeira análise feita pelos produtores não indica impactos significativos no cenário macro do grão ou de aumento de preços das sacas, já que essa chuva ficou concentrada em apenas uma região. O temporal atingiu o sul de Minas justamente após os produtores estimarem uma super safra de café do tipo arábica, depois de 5 anos de oscilações climáticas que impactaram diretamente a produção e a colheita. E para este ano, a produção brasileira do grão pode ser recorde e apresentar um crescimento de 18% no comparativo com 2025, segundo a Companhia Nacional de Abastecimento. Lembrando que Minas Gerais é o maior produtor do país, responsável por metade da produção nacional. E além das lavouras de café, o temporal com granizo também atingiu a área urbana. Na cidade de Boa Esperança, a prefeitura registrou alagamentos em vários pontos e a água veio acompanhada de muitas pedras de gelo. Imagens que circulam nas redes sociais mostram o acúmulo do granizo em avenidas, além de um supermercado que ficou completamente alagado e a água passou próximo às gôndolas e freezers com alimentos. Houve ainda o registro número de árvores caídas nas ruas e desabamentos parciais de muros de algumas residências, principalmente no bairro Vila Neuza, que foi o mais afetado. Apesar do grande volume de água, o prefeito Haroldo Medeiros afirmou que não houve registro de vítimas.
9: Estou aqui junto com as equipes da prefeitura no bairro Vila Neuza, com certeza o mais afetado de toda a cidade. Primeiro dando suporte a todas as famílias, garantindo abrigo a todos que necessitam, nenhuma vítima, ninguém machucado, graças a Deus. Rapidamente também vamos dar total suporte a todos os bens materiais que foram perdidos. Vou visitar todos os bairros nesse momento, junto com a equipe da prefeitura, para dar o suporte que for necessário a toda a população esperancense nesse momento tão difícil aqui para a nossa cidade.
13: As famílias que tiveram as casas impactadas vão ser levadas para abrigo, segundo a Defesa Civil de Boa Esperança, que segue com equipes nas ruas para conseguir contabilizar os danos e fazer a limpeza dos estragos provocados por esse temporal. Bruna.
1: Obrigada, Bruna, pelas informações. Agora, 1h55. Mandando um abraço aqui para o nosso ouvinte, o Ronaldo, que nos acompanha. Ele está no Pará, ele e o irmão dele, o Erinaldo, os dois acompanhando, curtindo o domingo em casa e acompanhando o Revista CBN. Obrigada aos irmãos pela audiência. Agora, 1h55, a melhora na educação, com progresso nos índices da população negra, ajuda a explicar a evolução no patamar de desenvolvimento humano no Brasil. O IDHM do país chegou a 0,805 em uma escala de 0 a 1, segundo dados divulgados pela ONU. Apesar do crescimento, o indicador também mostra que a desigualdade ainda é persistente no Brasil. A reportagem é do Felipe Igreja.
10: O Brasil alcançou pela primeira vez o patamar muito alto de desenvolvimento humano, segundo dados divulgados pelo PNUD, o Programa das Nações Unidas para o Desenvolvimento. Os números do país mostram que o Índice de Desenvolvimento Humano Municipal, o IDHM, chegou a 0,805 no ano de 2024, o maior da série histórica, rompendo pela primeira vez o patamar de 0,8, o que indica que o país entrou na faixa de muito alto desenvolvimento humano. O IDHM avalia o progresso de longo prazo em três dimensões básicas do desenvolvimento humano: uma vida longa e saudável, o acesso ao conhecimento e educação e um padrão de vida decente a partir da renda. Apesar dos dados positivos, os números também revelam uma desigualdade ainda persistente no país, com IDHMs diferentes para homens e mulheres, brancos e negros e entre os estados e regiões metropolitanas. As diferenças até diminuíram, segundo a ONU, mas continuam existindo. A melhor situação é dos homens com IDHM de 0,802, enquanto as mulheres têm IDHM de 0,798. A diferença se dá basicamente pela renda do trabalho. Já na análise entre brancos e negros, o IDHM dos brancos chega a 0,851, enquanto dos negros fica em 0,774. Para a economista Bettina Barbosa, do PNUD, os números mostram que o Brasil não vai conseguir melhorar mais os índices se não pensar em políticas de inclusão.
15: O desenvolvimento brasileiro não vai melhorar se não for um desenvolvimento agora inclusivo. E inclusão significa trazer para o conjunto de políticas públicas e conjunto de agendas de desenvolvimento a população negra e as mulheres. Esses são dois entraves sérios para o Brasil: a desigualdade de raça e a desigualdade de gênero.
10: Na análise das áreas, a da educação foi a que mais evoluiu entre 2012 e 2024, saindo de 0,679 para 0,798, crescimento médio anual de 1,35%. As dimensões de longevidade e renda também cresceram no período estudado e conseguiram recuperar quedas em 2020 e 2021, período afetado pela pandemia da Covid-19. A da renda, no entanto, somou soma períodos de leve alta com outros de baixo, andando quase que de lado ao longo do período analisado. Em 2012, o IDHM renda era de 0,732 e em 2024 chegou a 0,760. O PNUD calcula ainda o IDHM ajustado à desigualdade, que no caso do Brasil fica em 0,641, o que colocaria o país no patamar de médio desenvolvimento humano. Para reduzir essas desigualdades, é necessário evoluir principalmente em educação e renda. O IDHM de educação, quando aplicado à questão da desigualdade, fica em 0,671, nível médio de desenvolvimento, enquanto o da renda é ainda menor, ficando em 0,508, de baixo desenvolvimento. Para Bettina Barbosa, é necessário que o debate sobre a melhoria da renda envolva toda a sociedade.
15: Nós temos um problema na política de geração de renda, que não pode ser só ancorada em programas sociais. Porque aqui nessa dimensão, o mercado e a sociedade precisam entrar no diálogo. O Brasil consegue fazer uma política pública no sentido de público de educação básica, público de saúde básica, mas de geração de renda não. Porque aqui precisa do envolvimento da sociedade para esse diálogo. Qual vai ser a economia do futuro do Brasil e de que forma ela vai ser inclusiva?
10: No recorte regional, o Distrito Federal lidera como a unidade da federação de maior desenvolvimento, com o IDHM de 0,866. Outras 9 unidades da federação também atingem um patamar muito alto de desenvolvimento humano. Já o menor índice se dá no Maranhão, com IDHM de 0,745. Ainda assim, é considerado de alto desenvolvimento. Para se ter ideia da diferença, a renda domiciliar per capita no DF é de cerca de R$ 1.400, enquanto no Maranhão ela é de R$ 482. De Brasília, Felipe Igreja.
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0: Domingo 31 de maio de 2026. O presidente Lula deve ligar para o presidente Donald Trump nos próximos dias para tentar reverter a classificação do PCC e do Comando Vermelho como organizações terroristas. A informação foi revelada pelo ministro da Fazenda, Dario Durigan, ao jornal O Globo. O chefe da pasta disse que a medida ameaça a economia brasileira com risco de sanções e impacto no sistema bancário, em fintechs e no PIX. Subiu para 11 o número de mortos no vazamento químico em uma fábrica de papel no estado de Washington, nos Estados Unidos. Os socorristas recuperaram os corpos dos 9 trabalhadores que estavam desaparecidos desde terça-feira, quando um tanque de mais de 3 milhões de litros de licor branco, substância altamente cáustica usada na produção de papel, explodiu. A empresa é subsidiária do grupo japonês Nippon Paper e produz anualmente 8 bilhões de unidades de embalagens descartáveis. A histórica conquista da Liga dos Campeões da Europa pelo Paris Saint-Germain foi marcada por uma noite de violência e tumultos na França. Uma pessoa morreu depois de um acidente de trânsito em Paris e outra ficou em estado grave, entrou em coma após ser esfaqueada. Confrontos com a polícia, saques e atos de vandalismo levaram à prisão de 416 pessoas em todo o país. No horário de Brasília, 2 horas e 3 minutos.
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0: Começando a última hora do Revista CBN deste domingo, eu, Bruna Barbosa, aqui com vocês nas férias da querida Pétria, que volta a partir da semana que vem, no sábado da semana que vem, aqui para o Revista CBN, mas eu tendo a honra de cuidar da lojinha desta querida amiga. Então, vamos juntos até às 3 horas da tarde aqui na sua rádio CBN. Lembrando que você pode nos acompanhar também pelas redes sociais e o Revista CBN fica disponível também nos podcasts da CBN, nos principais tocadores de áudio que existem. Então, você pode acompanhar também todas as entrevistas que a gente fez por aqui ao longo do programa, compartilhar também com seus amigos, com seus familiares. Estamos com transmissão também com imagem no canal da CBN no YouTube e também no Globoplay. Agora são 2 horas e 5 minutos. Há exatamente um ano, em maio do ano passado, o técnico da seleção brasileira, agora técnico da seleção brasileira, Carlo Ancelotti, foi anunciado e deu a primeira entrevista coletiva. Foi uma entrevista que aconteceu em espanhol. Só que naquela ocasião, ele prometeu que ia aprender português. E diz que aprenderia rápido. Para isso, ele contou com a ajuda do professor particular Roberto Piantino. E o Roberto está aqui com a gente agora, na ponta da linha no Revista CBN. Oi, Roberto. Boa tarde. Bem-vindo à CBN.
2: Olá, Bruna, muito obrigado. Prazer em falar com você e com seus ouvintes.
0: Deu certo, Roberto. O que a gente percebeu é que o técnico da seleção brasileira não só prometeu, como cumpriu. Sabe aquele meme do tem a meta, dobra a meta? Ele está falando muito bem português. Um ano depois foi um salto que, de certa forma, é muito observado por muitas pessoas. Como o Ancelotti fala bem português. Conta aí pra gente qual foi o segredo, quantas aulas por mês, como que é a rotina de vocês, hein?
2: Sim, Bruna, nós iniciamos as aulas em julho do ano passado, mais ou menos em meados do mês. Naquele início, as aulas aconteciam de forma frequente, com uma frequência semanal bastante mais alta do que a partir deste ano, né? Nós chegamos a fazer 3, 4 aulas semanais, inclusive algumas aos sábados, a pedido dele, né? Para que fique demonstrado o foco que ele tinha nesse objetivo de conseguir não apenas se comunicar, mas também entender o português, né, que é uma língua cheia de desafios fonéticos. Apesar da semelhança que existe com o italiano, com o espanhol, nós temos um desafio fonético também, que muitos de nós falantes de português não percebemos, que é uma dificuldade extra para quem fala essas outras duas línguas tão semelhantes ao português.
0: Hoje, vocês fazem aula com qual frequência?
2: Na verdade, neste ano, nós temos feito de forma mais avulsa e a última aula aconteceu há mais ou menos 2 meses.
0: Ah, já tem um tempo. Então, se você pensar, imagino que vocês continuem conversando, né, tendo ali um contato, e acho que cada vez mais ele já está morando também no Brasil há um tempo. Então,
2: exato.
0: Isso ajuda, né, todo o processo, porque ele está ambientalizado num país que fala a língua. Todas as leituras que você tem ao longo do dia, placas, celular, enfim, você vai tendo mais contato com a língua, vai ficando um pouco mais fácil. Mas ele aparenta ser um aluno muito dedicado também, né?
2: Sim, exato. E a partir deste ano ele tem ficado no Brasil com muito mais frequência. No ano passado, ele passava a maior parte do tempo no Canadá, na residência dele. Por isso que nós fazíamos as aulas online, também por isso, né? E a partir deste ano, ele passa mais tempo no Rio de Janeiro e vai praticamente todos os dias à CBF, tem contato com os demais funcionários, sempre se comunicando em português. Então, isso acabou fazendo com que o nível elevasse o contato mais constante com a língua criasse essa facilidade maior.
0: Além da questão fonética que você citou, quais são as principais dificuldades para aprender português? Eu não sei se os jargões também acabam entrando nisso, porque assim como em qualquer outra língua, a gente tem algumas palavras que são nossas, que são aqui brasileiras, Sim. que são de fato jargões. Isso fica um pouco difícil de traduzir ou de entender nesse primeiro momento, né?
2: Sim, mas depende da língua original, a língua nativa do falante, né? No caso dele, italiano com conhecimento de espanhol. Isso facilita muito o processo. Sem dúvida.
0: É porque tem uma semelhança, né? Ainda que...
2: Sim. Que semelhança seja estrutural, mesmo na parte da língua escrita. Eu lembro logo no início, ele me disse que o português escrito, o nível de compreensão dele era acima de 90%. Né? O que causava mais dificuldade, de fato, era a compreensão auditiva e a fala.
0: E isso é comum a todos os seus alunos?
2: Depende.
0: Da língua nativa.
2: Depende da língua nativa. Eu tenho alunos de outras nacionalidades também, não apenas ele, inclusive outros italianos. E dependendo da língua-alvo, né, no caso dele era português, se for o caso de inglês ou de alguma outra, no caso de alguma outra pessoa, isso varia também, mas eu conheço os caminhos para o caminho das pedras, digamos assim.
0: Tem gente que sente muito isso, né? Os brasileiros aqui, as pessoas que falam a língua portuguesa, sentem um pouco disso com o inglês, né? Eu consigo, de repente, Sim. interpretar o que está escrito, entendo direitinho, vejo um vídeo, talvez numa velocidade um pouquinho mais lenta, mas entendo, mas não consigo falar. O falar é sempre Exato. O mais difícil, especialmente quanto mais adulto a gente vai ficando, né? Talvez pela vergonha também, Exato. Não sei.
2: É sempre mais difícil, até porque é uma habilidade ativa. As habilidades passivas são mais fáceis do que as ativas, né? E a fala é uma delas.
0: As aulas de vocês eram aulas o tempo todo ali? Você falava o tempo todo com ele em português?
2: A primeira aula usei bastante italiano, me comuniquei bastante com ele em italiano. A partir da segunda eu já passei a usar mais português. Ele também fazia esse esforço e apenas usava italiano para pedir que eu explicasse algo que ele não tinha entendido bem ou que não tivesse ficado tão claro assim.
0: A gente estava falando aqui no começo da nossa conversa e já tem um ouvinte aqui perguntando dicas. Como é que eu faço? Adoraria aprender italiano, diz aqui o nosso ouvinte, o nome dele, João. João nos escreve e fala: eu sou o contrário do nosso técnico, queria aprender italiano, mas não sei nem por onde começar. Trocar a língua do meu celular, né, a linguagem ali do celular, é um bom caminho?
2: É um bom caminho. O maior contato possível com a língua em aquisição, a língua desejada para aprendizado, é sempre qualquer medida que leve a isso, a um contato maior, seja mudar o idioma do celular ou consumir qualquer tipo de conteúdo nesse idioma, é sempre válido, é uma medida sempre válida.
0: Hoje em dia a gente tem vários aplicativos também, né, Roberto? Alguns que têm ali todas as línguas que você quiser, eles vão colocando desafios ali diários, são aplicativos que estão popularizados. Sim. Isso dá certo também?
2: Ajuda. Ajuda, não é o ideal, digamos assim. O Mister, inclusive, utilizava esses aplicativos antes que iniciássemos as aulas. Eu disse que para ele que continuasse usando, porque é sempre válido, mas não, digamos que não é o método mais adequado para um aprendizado rápido e robusto da língua.
0: É, porque a gente não pode olhar. Bom, você é professor, tá aqui para complementar a minha pergunta, mas acho que o problema é a gente olhar para um método só, né? Ou só o aplicativo,
2: exato,
0: ou só trocar a linguagem do celular. Acho que precisa ser um conjunto. Sim. E o mais importante, tendo um professor, né?
2: Sim, seria o ideal.
0: É, tem um outro, ó, agora os nossos ouvintes estão aqui curiosos, mandando várias perguntas. O Cícero fala assim: pergunta ao professor, considerando a proximidade das línguas, o italiano e o português, onde estava a maior dificuldade do nosso técnico?
2: A dificuldade maior é na fonética. Né, o português do Brasil, por exemplo, nós temos 5 vogais, mas se eu não me engano, em questão de sons, nós temos 12 sons, e no caso do italiano e do espanhol não existem sons nasais, então essas 5 vogais acabam ficando somente com 5 sons, na medida que no português brasileiro são 12, e no português de Portugal 14, 2 sons a mais, que nós não usamos aqui, inclusive. E também, não apenas fonética, mas também na questão, principalmente, dos verbos do passado. Porque a maioria dos falantes de italiano usam um tempo verbal no passado diferente do nosso, que é um tempo simples, né? Pretérito simples. E o italiano usa o chamado passato prossimo, que é necessário a utilização de um auxiliar para a formação desse passado. E essa eu sabia que seria uma das dificuldades principais, por conhecer a língua nativa dele bem. E ver que mesmo nas entrevistas em espanhol, ele acaba se utilizando deste mesmo método em espanhol, mas em espanhol existe esse tempo verbal, assim como em italiano, mas em português não temos.
0: Ah, e acho que por isso mais confusão ainda, né? Porque tem no,
2: sim,
0: espanhol e aí tenta carregar para o português e aqui não tem.
2: Exato.
0: Então, isso, imagina essa dificuldade. Agora, logo no começo, as aulas de vocês eram especialmente falando ali de conteúdos relacionados ao futebol, ou vocês falavam de tudo assim um pouco, um tema por aula? Como que foi essa divisão?
2: Não, foi bastante focado no futebol, porque ele precisava para as coletivas, para as convocações que vieram logo na sequência, para se comunicar com a imprensa, com a torcida. Então, o foco principal foi basicamente futebol, com algumas pinceladas de questões do cotidiano, né? Como, por exemplo, alguns nomes de pratos. Eu me lembro também um momento interessante que foi sobre os talheres, que o nome dos talheres em português é completamente diferente dos talheres em tanto em italiano quanto em espanhol. Isso havia chamado um pouco a atenção dele também.
0: Ai.
2: Já que é um grande apreciador de culinárias.
0: Ah, é? O que ele já compartilhou, sim, com você? O que ele gosta de comer aqui no Brasil? O que ele mais curtiu?
2: Ele gosta bastante de polenta, que é um hábito que ele mantém lá da Itália.
0: Muito,
2: né,
0: bom.
2: Inclusive, ele se surpreendeu que era um prato comum aqui, principalmente em certas regiões do país. E é um grande frequentador de restaurantes e um bom apreciador de boa culinária.
0: Ah, é muito bom. E tem muita coisa aqui nossa também, né? É coxinha, pão de queijo, brigadeiro, quase sempre ocupam ali o topo de quem vem para o Brasil, de quem vem morar aqui no Brasil. Tá feliz, Roberto? Como é que você se sente como professor, vendo aí um ano depois? Hoje a gente tem o Ancelotti, técnico da seleção brasileira, dando todas as entrevistas coletivas em português, indo para a Copa, conseguindo conversar ali, se fazer entendido. Como fica o sentimento do professor, hein?
2: É um grande privilégio. Tem sido uma honra ter formado parte desse processo com ele, de um ano para cá já. E não apenas como professor, mas também como apreciador do futebol e fã dele, que eu sempre fui. Eu acompanhei a carreira dele, do final dela como jogador, depois toda a carreira como técnico, acompanhei de perto. E jamais imaginaria que um dia teria essa honra de poder ter trabalhado com ele durante esse período.
0: Ah, eu imagino, fico imaginando você ali com o técnico da seleção, frente a frente, imaginando que você gostaria de perguntar 1 milhão de coisas para ele e ele não responderia naquele momento, né? Que uma coisa é o Ancelotti aluno, outra é o Ancelotti pessoa jurídica ali, técnico
2: sim,
0: da
2: seleção.
0: Sim,
2: mas respondia tudo.
0: Ah, respondia tudo?
2: Respondia tudo. Ah. Nós falávamos abertamente sobre tudo. Só que obviamente, certas coisas eu não tenho como passar adiante. Mas nós falávamos de tudo, principalmente coisas relacionadas ao futebol.
0: Ah, muito bom. Então você teve alguns spoilers, vamos assim dizer.
2: Vários.
0: Ah, muito bom mesmo. Conversamos aqui na CBN com Roberto Piantino, que é professor de línguas e foi o professor do nosso técnico Carlo Ancelotti, que está aí falando português à vontade, tranquilo, bem com o idioma. E acho que o mais importante, né, ele aparenta também não ter vergonha. Se ele não sabe ali uma palavra, ele vai, pergunta para o tradutor como é que fala isso, já resolve ali na hora e fala. Acho que o recado que a gente pode deixar aqui para o nosso ouvinte que quer se inspirar com isso, né, Roberto, é ir atrás mesmo, é tentar não ter vergonha e ter muita disciplina, né?
2: Exatamente. O principal é conseguir se comunicar e se esforçar para isso. Essa é a chave do sucesso na comunicação, em qualquer área.
0: Obrigada, Roberto. Um ótimo domingo para você e parabéns pelo trabalho.
2: Igualmente, muito obrigado. Bom domingo a você e aos seus ouvintes.
0: Agora, 2:19.
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1: Duas horas e 23 minutos. A gente falou há pouco com o professor de português do técnico da seleção, Carlo Ancelotti. E vou aproveitar para falar de Copa, porque falta pouco. Está começando sábado, dia 13 de junho, o Brasil estreia na Copa do Mundo. E quando o Brasil entra em campo no Mundial, o clima de feriado toma conta do nosso país. E aí sempre surge aquela dúvida. As empresas são ou não liberadas a liberar os funcionários para assistir aos jogos? A reportagem da CBN foi atrás de especialistas para entender qual que é o caminho que precisa ser seguido nesse momento. A matéria é do Luiz Rodrigues e da Nadédia Calado.
2: Em dia de jogo da seleção brasileira na Copa do Mundo, o país para. Com ruas vazias e todo mundo focado no mesmo grande evento, parece até feriado.
3: Tá chegando a Copa e a gente vai folgar no jogo do Brasil?
4: Vocês foram convocados?
3: Não.
4: Então não.
2: Mas só parece feriado.
5: Como regra, a legislação, ela não estabelece qualquer tipo de possibilidade de obrigar a empresa a estar dispensando efetivamente os empregados para assistirem os jogos. Não existe nada prevendo na legislação nesse sentido. Obviamente, se tiver algum tipo de convenção coletiva ou acordo coletivo, mas isso é muito raro.
2: A explicação é do advogado e doutor em Direito do Trabalho e Empresarial Antônio Vasconcelos Júnior, sócio fundador da AVJ Advogados. Ou seja, a decisão é da empresa, que tem o direito de exigir a jornada normal de trabalho. Mas, entendendo a importância do torneio para os brasileiros e até que a produtividade pode cair durante os jogos, muitas adotam a alternativa. As companhias podem escolher dar folga, reduzir a jornada, liberar na hora do jogo, autorizar o home office, transmitir as partidas no ambiente de trabalho e pode ou não exigir que essas horas sejam compensadas depois. Se não houver dispensa, os funcionários não podem faltar, mesmo que todos concordem, como apontou a professora de Direito do Trabalho no Mackenzie Alphaville, Tatiana Ferraz.
6: Simples interesse dos funcionários, ainda que seja uma empresa que não tenha obrigatoriedade de ter, por exemplo, cartão de ponto, não constitui uma hipótese que seja considerada legal para falta. Então, se esses empregados, um único empregado na empresa, se ausentar sem autorização expressa, a empresa tem o direito de descontar o dia não trabalhado. Se for uma falta injustificada do trabalhador, ou seja, ele decidiu que ele vai assistir o jogo e não vai trabalhar naquele dia, esse dia vai ser descontado, ela tem o direito de descontar os benefícios no mês seguinte, como a seu crédito, e ele também pode ter uma penalidade muito provável, uma advertência por escrito.
2: No caso dos serviços essenciais, é obrigatório manter pelo menos 30% da capacidade de funcionamento. São setores como segurança, transporte e, claro, saúde. A enfermeira Elisângela Alves trabalha em dois hospitais e já chegou até a ver jogos com os pacientes, mas no geral já se prepara para perder as transmissões das partidas.
7: Eu gosto muito, mas eu não me importo, porque foi uma profissão que eu realmente escolhi. Eu sabia que ia perder várias coisas, né, nesses pontos. Mas é um pouquinho que você fica ouvindo as pessoas gritarem na rua, toda aquela comoção, toda aquela coisa. Mas não me importa, eu já sabia, né, quando escolhi a profissão. Mas já perdi muitos jogos.
2: No caso de 2026, a Copa tem como sede Estados Unidos, México e Canadá. Locais com fusos horários próximos do nosso, só um pouco adiantados. Com isso, todos os jogos da seleção na fase de grupos vão ser disputados à noite, e assim impactar menos a rotina na maioria dos setores. Só que, dependendo de como o Brasil for avançando, podem acabar jogando mais cedo nas fases seguintes. A comerciante Rafaela Endo, de 22 anos, encerrava as atividades mais cedo na última edição do Mundial, o que pode se repetir se o Brasil jogar mais cedo nos jogos seguintes. Já o pai dela tem uma transportadora. Se o caminho do Brasil levar a jogos durante o horário comercial, pode seguir o exemplo do que foi feito na Copa de 2022.
8: A última Copa, nos jogos que eram ali no período da tarde, período do almoço, a gente acabou reunindo o pessoal, fazendo uma pausa, um coffee break, a gente colocou uma televisão para todo mundo também conseguir assistir o jogo. E depois do jogo, a gente voltava com a rotina normal ali na empresa, por exemplo.
2: As escolas também já fazem planos. Embora no primeiro momento, os jogos afetem só as que têm aulas noturnas. A Secretaria de Estado da Educação de São Paulo informou à CBN que não vai dar orientação geral nesses casos. A direção de cada unidade pode decidir o que fazer, desde que cumpra a carga horária anual obrigatória. Mas a cerimônia da abertura, às 4 da tarde do dia 11 de junho, já deve mobilizar a atenção dos estudantes. No Colégio Santa Catarina, São Paulo, a preparação conta com pintura da rua da escola e troca de figurinhas do álbum da Copa. O dia da estreia do Brasil contará com uma programação especial, como contou o diretor executivo do Colégio Santa Catarina, São Paulo, Bruno Catânio.
0: Nós teremos uma ação no colégio, a gente chama de escola aberta, né? Atividades abertas para as famílias. Nesse dia, nós estaremos aqui com a decoração toda ligada à Copa do Mundo, estaremos distribuindo pompons com as cores do Brasil para que esses alunos possam levar para casa e torcer com a sua família a partir das cores do Brasil. E teremos também aqui, neste dia, a escola aberta para que mais pessoas possam adentrar e possam usar do nosso espaço de troca de figurinhas para poder completar os seus álbuns.
2: O Brasil estreia contra o Marrocos no dia 13 de junho, sábado, 7 da noite de Brasília. A segunda partida, contra o Haiti, cai na sexta-feira, 19 de junho, às 9h30 da noite. A terceira rodada é contra a Escócia, 24 de junho, quarta-feira, 7 da noite. Dependendo de como avançar no torneio, pode ter jogos às 2, 4 e 5 da tarde em dias da semana. Com colaboração de Nadédia Calado, de São Paulo, Luiz Rodrigues.

0: Domingo 31 de maio de 2026. A Colômbia vai às urnas hoje para escolher o sucessor do presidente Gustavo Petro. Ao todo, 11 candidatos disputam o primeiro turno em eleição marcada por violência e polarização política. Três candidatos aparecem como favoritos para a disputa. O esquerdista Iván Cepeda, apoiado por Petro, o ultradireitista Abelardo de la Espriella e a senadora conservadora Paloma Valência. Pesquisas indicam que nenhum deles deve ultrapassar os 50% dos votos necessários para vencer no primeiro turno. Assim, há grande probabilidade de um segundo turno no dia 21 de junho. O vício em apostas e jogos online começou a aparecer nas estatísticas de afastamento do trabalho no Brasil. Nos últimos 4 anos, trabalhadores acumularam 976 dias afastados por transtornos ligados a jogos e apostas em 37 casos registrados, incluindo episódios de até 89 dias consecutivos longe do emprego. Os dados são de um levantamento da empresa de benefícios VR e foram divulgados pelo colunista do jornal O Globo e comentarista da CBN, Lauro Jardim. Um poço de mina desabou na madrugada deste domingo na província de Yunnan, no sudoeste da China, durante uma operação de mineração ilegal. Ao menos 5 pessoas morreram e 1 ficou ferida. As causas do acidente vão ser investigadas. O incidente ocorre poucos dias após uma explosão de gás em uma mina de carvão que deixou ao menos 82 mortos e mais de 120 feridos no acidente de mineração mais mortal do país desde 2009. Os 2 casos levantam questionamentos sobre a segurança da atividade mineradora da China. No horário de Brasília, 2 horas e 32 minutos.
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0: 2:32, de volta com Revista CBN, com atualizações aqui de São Paulo, com o repórter Luiz Delboni. Oi, Delboni, boa tarde novamente.
1: Boa tarde, Bruna. Subiu para 55 o número de mortos em uma explosão que ocorreu neste domingo em um prédio no nordeste de Mianmar, na Ásia. As informações são das equipes de resgate. Outras 70 pessoas ficaram feridas. O espaço do incidente, localizado no município de Nankan, funcionava como um armazém de explosivos para mineração. Segundo informações obtidas pela BBC, entre as vítimas estão 25 mulheres e 30 homens. Um dos socorristas que estava no local da explosão disse à Associated Press que os corpos de 6 crianças foram localizados. Ainda de acordo com a agência de informações, 100 casas próximas ao local da explosão foram danificadas. A área fica a cerca de 3 quilômetros ao sul da fronteira com a China e está sob o controle do Exército de Libertação Nacional Tang, um grupo armado étnico que combate o governo central de Mianmar. O agrupamento afirmou que o material armazenado era gelignita, que é um explosivo comum em mineração, consiste em materiais como algodão, pólvora, nitroglicerina, entre outros, tem um aspecto gelatinoso e pode ficar instável com o tempo e com o armazenamento. Em comunicado no Telegram, a organização disse que abriu uma investigação para apurar a causa da explosão. Bruna?
0: Obrigada, Delboni, pelas informações. E uma das principais referências da medicina brasileira, pioneira na coloproctologia no país, a doutora Angelita Gama, morreu ontem aos 98 anos, de acordo com informações que foram divulgadas pelo Hospital Alemão Oswaldo Cruz, em São Paulo. A médica estava internada desde o dia 6 de maio. Angelita atuava no centro especializado em aparelho digestivo do hospital e construiu uma trajetória marcada pelo pioneirismo acadêmico, reconhecimento internacional e contribuições decisivas ao tratamento do câncer do reto. Nascida na ilha de Marajó, no Pará, e filha de libaneses, Angelita Gama chegou ao São Paulo 6 anos de idade, criança. Formou-se em medicina pela Faculdade de Medicina da USP, a Universidade de São Paulo, aos 19 anos. Ainda na USP, especializou-se em cirurgia geral e cirurgia do aparelho digestivo. Dedicou-se à carreira universitária e obteve o título de doutora. Portanto, faleceu ontem, aqui em São Paulo, a doutora Angelita Gama, uma das principais referências da medicina brasileira. Há uma homenagem, uma reportagem com todas as informações publicada também no jornal O Globo. Duas horas e 35 minutos, vamos ao Rio de Janeiro. Ana Luísa Barreto conosco. Oi, Ana, boa tarde.
2: Boa tarde, Bruna. Boa tarde também para os nossos ouvintes. O exame do paciente que veio de Uganda, na África, aqui para o Rio de Janeiro, testou negativo para o vírus Ebola. Segundo o Instituto Nacional de Infectologia Evandro Chagas, da Fiocruz, foram analisadas amostras de saliva e urina, mas o teste diagnóstico referente à amostra de sangue segue em andamento. Ele apresentou tosse, calafrios e diarreia e testou positivo para malária. Segundo a Secretaria Estadual de Saúde, o paciente não reunia todos os critérios técnicos para ser classificado como caso suspeito de Ebola. Mesmo assim, o protocolo foi acionado pelo histórico de viagem por Uganda, país com áreas de surto. O Ministério da Saúde informou que esse paciente entrou no Brasil vindo de Joanesburgo, na África do Sul, pelo aeroporto por Guarulhos, no dia 22 de maio. Ele chegou ao Rio de ônibus e 5 pessoas da casa onde ele estava hospedado estão sendo monitoradas e até o momento não apresentaram sintomas. Segundo a Fiocruz, o paciente vai seguir em isolamento até a conclusão de todos os testes. O vírus Ebola, a gente lembra, ele não é transmitido por via respiratória, apenas por contato direto com secreções e fluidos corporais de pessoas infectadas e somente após o início dos sintomas. A Fiocruz reiterou em nota que o risco de transmissão da doença no Brasil é considerado baixo e até o momento não há confirmação de Ebola no país. Bruna.
0: Obrigada, Ana, pelas informações. 2:37, o uso do canabidiol no meio esportivo tem se tornado cada vez mais comum. O efeito da substância na recuperação muscular embasou um estudo feito pela portuguesa e apresentado para a comunidade médica internacional. E os benefícios não param na saúde física. Os detalhes na reportagem especial do Matheus Leite.

0: Daqui a pouquinho a gente vai ouvir essa reportagem especial do Matheus Leite falando sobre o uso do canabidiol na medicina esportiva também, no meio esportivo, um uso cada vez mais comum. Agora sim, Matheus Leite.
1: Ah, maconheira, aquela coisa que a pessoa costuma falar, né? Aí, tá doidona? Só que a gente toma... Eu só posso tomar o canabidiol que não tem o THC, né? Então, não acontece nada assim, nesse sentido, né? Eu sabia que fazia bem, que não tinha nada a ver isso, né? Mas eu tive que ouvir um monte de gracinha aí, sabe? Ah, tá doidona? Tá, cadê a maconha? Essas coisinhas, sabe?
2: A princípio, sempre tem aquela resenha, né, entre a gente, e vai ficar um pouco mais sonolento, né? Vai ficar um pouco mais lento. Mas aí o doutor foi muito feliz, né, na explicação dele. Claro que quando fala sobre o canabidiol, a gente já começa a pensar sobre isso. Mas ele deixou muito claro que uma coisa não tinha nada a ver com a outra.
3: Você ouviu agora a Suzana Schinandorf, atleta paralímpica de atletismo, e o Lucas Hipólito, jogador de futebol. Apesar de praticarem esportes diferentes, os dois são unidos por uma coisa: o uso do canabidiol, ou CBD, derivado da planta cannabis sativa, também conhecida como maconha. Fora da resenha, o que essa substância tem a ver com esporte de alto rendimento? Muito mais do que a gente imagina. O lado medicinal da cannabis tem sido cada vez mais discutido entre atletas por causa dos benefícios de derivados como o CBD para a saúde.

0: tudo, acredita que os bons resultados podem ajudar na mudança do imaginário popular em relação ao canabidiol. Para ele, a substância é vista de forma negativa na sociedade.
1: O canabidiol ainda é estigmatizado, e não é só no meio do futebol. Hoje, se você perguntar para 10 pessoas ao acaso aí, o que ele acha do canabidiol, talvez 8 vão dizer, ah, não, é dele, isso aí é maconha, isso aí é substância alucinogênica e tal. E, na verdade, não é. O canabidiol não tem nenhum efeito alucinogênico. Quem tem é outro derivado da cannabis sativa, que é o THC. É uma substância proibida pela legislação esportiva.
0: Os resultados positivos dos testes também abriram portas para o uso da fita com CBD nos atletas da Portuguesa. E o método apareceu para o Lucas Hipólito, que falou no começo da reportagem, em um dos momentos mais desafiadores da carreira dele, durante o tratamento de uma lesão no joelho que o tirou dos gramados por mais de um ano.
2: Eu fiquei muito tempo, né, sem fazer os exercícios físicos e tal, e quando eu voltei eu sentia muita dor muscular. Então foi aí que a fita entrou, né, que aí o doutor falou, olha, essa fita vai te ajudar no auxílio da dor, e eu senti muita diferença nisso, porque quando eu usava ela, eu sentia que eu me recuperava mais rápido, sabe, em relação à dor, em relação a poder fazer estímulo novamente. Eu não tive lesão muscular, que é comum quando algum atleta dessa magnitude vem, né, de uma lesão dessa, então eu não tive nenhuma lesão, não tive nenhum problema físico.
0: Mas não é só no músculo que o canabidiol age. A substância também pode ser usada de forma oral e auxiliar em problemas como insônia e em questões de saúde mental, como explica a médica especialista em cannabis medicinal, Carolina Nossetti.
3: Muitos desses atletas, eles apresentam também ansiedade e desafios relacionados ao sono, além da dor. Então, quando a gente usa os canabinoides, ao invés de usar medicamentos como o Rivotril, ou remédios para dormir como o Zolpidem, a gente tem algo que é uma redução de danos. Então, não só a gente tem potencial de melhorar a ansiedade e a insônia desses atletas, mas também a gente tem como reduzir os danos causados pelas medicações que eles estão fazendo uso atualmente para isso.
0: Ela afirma que medicamentos como os citados podem causar efeitos colaterais e dependência e também diz que no caso de derivados da cannabis, as contraindicações são ligadas a condições específicas dos pacientes. O impacto do CBD na saúde mental mencionado pela médica foi sentido pela Susana Schinandorf, que você também ouviu agora há pouco. Em 2009, ela foi diagnosticada com atrofia de múltiplos sistemas, uma doença degenerativa que, entre outros sintomas, prejudica os movimentos do corpo, causa falhas na regulação da pressão arterial e da bexiga e interrompe a produção de dopamina, a substância química que traz a sensação de prazer. A falta dela está diretamente ligada à depressão.
4: Eu não conseguia nem espalhar meus dentes direito, né? Eu fui travando. Assim, para dar um passo, parece que meu pé tinha um concreto, tinha um concretado no pé. E aí eu comecei a ter incontinência urinária, vários outros sintomas também, né? Como eu não produzo dopamina, né? Então eu tinha bastante depressão química mesmo, assim, sabe? Da falta de dopamina. Pessoa super ativa, né? Daqui a pouco eu tava preso dentro de um corpo que não funcionava mais, né?
0: Por causa da condição de saúde, a Susana deixou de praticar natação convencional e triatlo. Mas o amor pelo esporte e pela família foi o combustível que ela usou para ignorar a expectativa de apenas mais alguns anos de vida, seguir em frente e se tornar medalhista paralímpica na natação. Quem apresentou o canabidiol à Susana foi um psiquiatra que fazia um estudo sobre a substância na USP de Ribeirão Preto, no interior de São Paulo, em 2014. Desde então, a qualidade de vida dela se transformou.
4: A minha doença causa distúrbio do sono, então eu praticamente não dormia, sabe? O primeiro alívio que me deu, eu consegui dormir pelo menos 5 horas direto, assim, sabe? Já melhorou muito meu dia, assim, porque pô, não dormir é horrível, né? E na depressão me ajudou bastante também.
0: Hoje, a Susana compete no lançamento de clube, prova oficial do atletismo praticada com uma espécie de bastão. A expectativa dela é encerrar a carreira vitoriosa após a Paralimpíada de Los Angeles, em 2028. No Brasil, medicamentos à base de canabidiol podem ser comprados em farmácias, mas só com receita. No caso de produtos vendidos apenas em outros países, é necessário fazer uma solicitação à Anvisa para importação na plataforma digital da agência. Com sonorização de Juliano Fonseca, de São Paulo, Matheus Leite.

Dia aberta no Revista CBN. Black Eyed Peas, estamos ouvindo, pois estarão no palco mundo do Rock in Rio. Foram anunciados. Black Eyed Peas no Brasil no dia 6 de setembro. É o terceiro dia do festival. Eles foram anunciados pela organização ontem,

Eu fui a um show do Black Eyed Peas, mas eu devia ter, sei lá, uns 12 anos, talvez, na época. Faz tempo, é um fato. Eles vieram pro Brasil e foi um show super legal. Tenho essa memória. E agora estarão no Rock in Rio. Você que nos ouve, vai ao Rock in Rio? Manda mensagem, tá animado com as atrações divulgadas? Black Eyed Peas não foi a única atração divulgada ontem. Teve mais um,

Harris, DJ escocês, que estará aqui no Brasil também no mesmo dia. Black Eyed Peas e Calvin Harris, 6 de setembro, no Rock in Rio. Calvin Harris, que já esteve no Brasil este ano, aqui em São Paulo, no Carnaval de Rua. Inclusive, foi um tanto quanto agitado e caótico o bloco do Calvin Harris, que aconteceu ali na Rua da Consolação e estava extremamente abarrotado, registro de confusão, muitos foliões que passaram mal, disseram que foram pisoteados ali por tamanha quantidade ali de gente mesmo que tinha e que foram atrás ali do Calvin Harris, fãs do DJ também, acho que pela novidade, né? Primeira vez que ele veio aqui para um show assim desse caso, de carnaval, um show aberto, um bloco de rua, subiu ali em cima de um trio elétrico na Rua da Consolação. É claro que é um cenário completamente diferente. Agora a gente está falando de uma apresentação no Rock in Rio, um evento controlado, mas é esse aí, o mesmo Calvin Harris, para vocês lembrarem. E ó, foi só falar aqui de Rock in Rio. Já teve uma ouvinte nossa, a Carly, falando: Bruna, eu vou no dia do Foo Fighters ou Elton John. Ainda não decidi. Uma boa pedida, viu, Carly? Gosto também das duas atrações. E gosto muito disso aqui também que vai ter no Rock in Rio.

0: Gritaria, como é?
1: Formação original do Barão Vermelho, também no Rock in Rio, no Palco Mundo, ainda no dia 6 de setembro. Barão Vermelho que fez um show, inclusive, aqui em São Paulo, na semana passada. Me arrependi demais de não ter ido. Showzaço, que teve a participação do Ney Matogrosso também. Conheço muitas pessoas que foram e fiquei ali, ó, no Instagram, olhando story por story, pensando, gostaria de estar lá. Barão Vermelho, informação original, também no Rock in Rio. Muita gente, quando vai vendo essas atrações, a gente fica questionando, né? Mas onde estão os brasileiros? Por que, que a gente está só olhando para outras alternativas? Nana, Nina, não. Teremos aí Barão Vermelho. Teremos também um show inédito do Jota Quest tocando Tim Maia no Rock in Rio, também no dia 6. Teremos Baiana System. Teremos ela, a Maioral, Veveta, Ivete Sangalo, também estará no Rock in Rio neste ano, se apresentando no Palco Mundo. Há ainda outras atrações, atrações brasileiras também. Lembrando que toda essa lista, todo o line-up, né, todos esses cantores que estarão, esses shows do Rock in Rio, tá tudo disponível também no site do G1. Tem ali uma lista completa que você pode ver. Venda geral ainda não começou, é no dia 8 de junho. Às 7 horas da noite, é pela plataforma Ticketmaster. Ingresso custa R$870 a inteira, R$435 a meia e R$739,50 para clientes do Itaú, que é o banco patrocinador do Rock in Rio, sem cobrança de taxa de serviço. Os clientes podem comprar até 4 ingressos por dia de festival por CPF, sendo, no máximo, uma meia entrada para qualquer dia. A Carlita respondendo aqui, falou, agora que fechou a programação, eu posso escolher o dia, consegui na pré-venda. Boa, muito bom. Tem muita gente aqui já falando, aí sim, Barão Vermelho, sobe o som. Então, pra você, Brisa.

0: Quem aí gosta de sorvete? Vocês sabem que... Bom, agora eu falei, né? Que no comecinho do Revista CBN, tava 19 graus aqui em São Paulo. Subiu um pouquinho, 21. Mas tem gente que mesmo com 21 ainda acha que tá frio e não toma sorvete. Eu, Bruna, não. Tomo sorvete com 10 graus, com... Não tem problema, sorvete é sorvete. Inclusive, eu tomei sorvete ontem. E isso explica que, ó, o mercado de sorvetes vive um boom no Brasil. São sabores cada vez mais criativos, ambientes planejados e lojas cheias até nos dias frios. Pois bem, eu não estava sozinha na sorveteria ontem, peguei uma fila. Crescimento está ligado à expansão das franquias, experiências mais gourmets e mudança nos hábitos dos consumidores. A reportagem especial é da Rafaela Lima e do Matheus Lins.
1: Tem muita gente com a impressão de que abriu uma sorveteria em cada esquina.
2: Eu notei que abriu, inclusive, duas sorveterias na rua. Tem uma cara boa e tá sempre cheio.
3: Vejo cada vez mais marcas diferentes, mais marcas gourmetizadas.
4: Desde o ano passado, eu tenho reparado nesse aumento no número de sorveterias. Então, tem sorvete para todos os gostos e para todos os bolsos também. Ice cream.
1: Andando pelas ruas do Rio de Janeiro, não é difícil perceber o aumento de sorveterias, muitas com espaços pensados para transformar uma sobremesa ou lanche em experiência. O setor vive um bom momento não só no Rio, mas também em outros locais do Brasil, impulsionado por investimentos e expansão de franquias. A indústria teve alta de 6,8% em 2025, segundo a Associação Brasileira do Sorvete. No Rio, os números impressionam ainda mais. O faturamento do setor cresceu 26% no ano passado. Marca que nasceu no estado em 2018, a Calebito já tem 31 unidades no Rio, no Espírito Santo e em Minas Gerais. O plano agora é ir para São Paulo. Para o coordenador de marketing da empresa, o Caleb Tatajiba, o hábito de tomar sorvete deixou de ser associado somente ao verão, registrando alta de vendas, inclusive no inverno.
5: Tem mercado consumidor gigante para isso. Cada vez mais pessoas estão deixando de consumir só sorvete no calor. Nós temos lojas em cidades como Petrópolis e Nova Friburgo, que são cidades frias, teoricamente, e que elas faturam bem, têm bons resultados, mesmo no frio.
1: A expansão das sorveterias vem sendo guiada pelo modelo de franquias. Segundo a Associação Brasileira de Franchising, o segmento registrou um aumento de 19% no faturamento em 2025, ultrapassando a marca de 16,9 bilhões de reais. Mas não é só o número de lojas que cresceu. Para conquistar novos clientes, as sorveterias também têm apostado em sabores diferentes, com ingredientes inusitados. Quem entra numa sorveteria dificilmente encontra só aqueles sabores clássicos, como chocolate, baunilha e morango. O fundador da Vero Gelato, Andrea Panzatti, criou sabores como genipapo e coentro com pimenta. A inspiração vem de viagens pelo país.
6: Obviamente, eu também pesquiso. Viajo pelo Brasil, aí descobro, sei lá, aquele doce de leite daquele lugar, aquela rapadura do outro, aquela sobremesa. Aí, estamos na estação de festa junina, de sabores, tudo. Então, por exemplo, sorvete que é típico de festa junina, mas que eu dei uma baianada nele, é o sorvete de milho com dendê.
1: E a criatividade não fica restrita às gelaterias tradicionais. Marcas de outros segmentos também passaram a apostar no sorvete para atrair clientes e criar experiências diferentes para o público. E tem até perfume virando sabor de sorvete. A ideia começou como uma ação de verão da Granado, mas ganhou espaço permanente nas lojas da marca. Como conta a diretora de marketing e vendas, Cici Freeman.
7: A ideia da sorveteria surgiu porque a gente queria educar as pessoas sobre os ingredientes da perfumaria que estão dentro, às vezes, dos perfumes favoritos, porque a gente percebe que as pessoas têm muito mais facilidade de identificar quais são os sabores que elas gostam de comer. Era para ser uma ação de 2-3 meses de verão e acabou que já está há mais de 1 ano e meio, e a cada lançamento de perfume a gente tem um novo sabor.
1: Além de apostar em novos sabores, sabores e experiências de consumo, o setor também foi beneficiado por uma mudança de hábito dos consumidores. Para o CEO da Momo Gelato, Walter de Matos, a forma como os brasileiros enxergam o sorvete também mudou nos últimos anos.
8: Sorvete industrial, que não é saudável, ele era consumido como extravagância, como sobremesa, e hoje as pessoas, muita gente incorporou como um alimento nutritivo. Isso criou esse mercado de gelato premium. Nesse sentido, o hábito também impactou, porque o picolé, o sorvete de baixa qualidade, ele era consumido de maneira muito sazonal. Claro que no verão tem um crescimento, mas não tem uma queda de consumo no inverno.
1: A projeção inicial para 2026 é de que o setor de sorvetes siga em crescimento e alcance alta de 7%. Do Rio de Janeiro, Rafaela Lima, com colaboração de Matheus Lins. Ice cream.
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1: Hora de dar tchau, fim, ponto final aqui no Revista CBN deste domingo, 31 de maio. Obrigada a você que me fez companhia. Ontem, sábado, estive aqui também. E hoje, na semana que vem, a Pétria tá de volta, mas agradecendo aqui a audiência e a participação de vocês. Revista CBN, que teve a pré-produção do Ender Starles, a produção e a coordenação da Ellen Menezes e da Isabela do Carmo, Juliano Fonseca aqui conosco na operação e na técnica, fazendo esse programa sair do ar. Vem aí o Repórter CBN com o Luiz Delboni e na sequência você fica com o Futebol Globo CBN. Para São Paulo e parte da rede, vem aí a transmissão de Palmeiras e Chapecoense. Rio de Janeiro e parte da rede ficam com Vasco da Gama e Atlético. Ótimo domingo para vocês!
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0: domingo, 31 de maio de 2026. Uma auditoria interna da CEDAE concluiu que o Banco Master não atendia os critérios exigidos pela política de investimentos da companhia quando começaram as negociações para um aporte de 200 milhões de reais. Segundo o documento obtido pela Globo News, as regras internas foram alteradas meses depois, passando a permitir a aplicação na instituição financeira. Ao longo de mais de 20 páginas, a auditoria da Companhia de Águas e Esgotos do Rio de Janeiro sustenta que as negociações ficaram concentradas na diretoria financeira e em um grupo restrito de assessores. Tropas israelenses capturaram uma montanha estratégica no sul do Líbano, coroada por um castelo construído durante as cruzadas. A tomada do castelo Beaufort, próximo à cidade de Nabatieh, ocorreu após dias de intensos combates e ataques aéreos em vilarejos vizinhos, onde soldados israelenses enfrentaram membros do Hezbollah na região montanhosa. A captura marca um ganho significativo para Israel desde o início da mais recente guerra contra o Hezbollah, em março. O avanço ocorreu apesar de um cessar-fogo em vigor desde 17 de abril. O conflito já deixou mais de 3.300 mortos no Líbano e mais de 1 milhão de deslocados. As finais da NBA estão definidas. O San Antonio Spurs derrotou o Oklahoma City Thunder por 111 a 103 no sétimo e decisivo jogo da final da Conferência Oeste, fechando a série em 4 a 3 e vai enfrentar o New York Knicks pelo título. Os Knicks avançaram após varrer o Cleveland Cavaliers por 4 a 0 na Conferência Leste. A decisão marca o retorno dos Knicks às finais da NBA após mais de 2 décadas. O primeiro jogo está marcado para a próxima quarta-feira no Madison Square Garden, em Nova York, onde os Knicks terão vantagem de mando de quadra por terem encerrado a temporada regular com campanha superior. No horário de Brasília, 3 horas e 5 minutos.
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0: Uma ótima tarde para você que a partir de agora se liga em mais uma edição do Futebol Globo CBN. Hoje é domingo, 31 de maio de 2026. O último domingo do Campeonato Brasileiro, antes da pausa para a maior Copa do Mundo de todos os tempos. Dentro de 12 horas, o futebol brasileiro e sul-americano estará em recesso e voltará apenas a partir do dia 21 de julho, já depois da Copa do Mundo dos Estados Unidos, do México e do Canadá. Os jogadores, as grandes estrelas da maior Copa do Mundo de todos os tempos, já estão entregues às suas respectivas seleções. Mas nesse nosso jogo de tentar colocar todos os jogos de todas as competições dentro de um ano só, tivemos que marcar mais uma rodada do Campeonato Brasileiro para este fim de semana. E assim, o líder do campeonato joga desfalcado contra o lanterna da competição no último capítulo da primeira parte do Brasileirão.
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0: Palmeiras e Chapecoense, um jogo que tem muita relação com a palavra último ou última. É o último jogo antes da Copa do Mundo. É o último jogo da casa palmeirense com o nome de Allianz Parque, que vem desde a reinauguração do estádio em 2014. É a última chance de o Palmeiras terminar essa primeira parte do campeonato, que é quase uma primeira metade, não é uma metade exata, falta uma rodada ainda depois dessa para o fim do primeiro turno, mas é quase uma primeira metade exata do campeonato, com uma boa distância em relação ao segundo colocado, o Flamengo, que venceu ontem. E é também o primeiro capítulo desse super domingo de Campeonato Brasileiro no Futebol Globo CBN, que só vai acabar com o jogo das 8h30 da noite entre Remo e São Paulo. Estaremos juntos até às 11 horas da noite, e no meio desse Campeonato Brasileiro todo, vai ter Seleção Brasileira em campo no Futebol Globo CBN também, a partir das 18h30, Brasil e Panamá no Maracanã, o penúltimo teste da Seleção Brasileira antes da Copa do Mundo de 2026. Hoje a bola vai rolar muito aqui no Futebol Globo CBN, estaremos juntos pelas próximas 8 horas no ar, e desde agora, enquanto a bola não rola.
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0: 3 horas e 9 minutos no horário de Brasília. Em 51 minutos começa Palmeiras e Chapecoense no Allianz Parque. Ainda Allianz Parque, o novo nome só depois da Copa do Mundo de 2026. Hoje a bola rola no Allianz Parque para Palmeiras e Chapecoense, jogo dos extremos, do primeiro contra o último colocado. Você participa da nossa transmissão pelo WhatsApp 11 999 119981, e também pelo youtube.com/CBN chat. Já aberto para sua participação. Vai escrevendo aí enquanto eu aciono o Allianz Parque. Vou lá para casa palmeirense, porque às 4 horas tem Palmeiras e Chapi.
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0: desfalcadíssimo pela Copa do Mundo, o Verdão. Quem acompanha é o André Neto. Alô, André.
2: Tudo bem, Leonardo Dai? Boa tarde para você e para os ouvintes do Futebol Globo CBN. O Palmeiras, que tem 11 desfalques para o duelo de hoje contra a Chapecoense. É um time inteiro. São 8 jogadores convocados para suas seleções, 2 desfalques por suspensão e o Vitor Roque entregue ao departamento médico. Por isso, um Palmeiras muito mexido, com mudanças no gol, na defesa, no meio de campo e no ataque, e um banco de reservas praticamente composto por garotos da base.
0: Então me conta aí a escalação titular do Palmeiras, André, e já aproveita, já que você deu esse destaque aí pro banco de reservas do Palmeiras, tenta contar pra gente aí quais são as peças desse banco de reservas que fazem parte aí do elenco profissional e quem são os garotos que acabam tendo essa chance de ser relacionado hoje pela primeira vez, André, ou enfim, não pela primeira vez, mas que não são relacionados geralmente e que hoje estarão no banco de reservas do Palmeiras.
2: Vamos lá, Léo. Palmeiras está escalado com Marcelo Lomba no gol, Kelvin, Bruno Fuchs, Murilo e Arthur na defesa, meio de campo com Luiz Pacheco, Marlon Freitas e Lucas Evangelista, no ataque Felipe Anderson, Luigi e Alan. Banco de reservas do Palmeiras tem 12 jogadores, só dois não são crias da academia, o Jefté, lateral esquerdo, e o Paulinho, camisa 10, que ainda está num controle de carga aí depois da segunda cirurgia na canela direita, então ainda não pode atuar mais de 45 minutos. Segue no banco de reservas. No banco hoje do Palmeiras, a gente tem três jogadores sendo relacionados pela primeira vez: goleiro Cauã, o meia Vitor Gabriel e o atacante Eduardo Conceição, de apenas 16 anos, que é considerado a próxima grande joia aí da base do Palmeiras. Tem vários outros garotos que estão recebendo oportunidade e não apareciam no banco há algum tempo. Caso do goleiro Aranha, do zagueiro Coné, que começou a ser relacionado aí nas últimas partidas por conta das lesões no setor de defesa do Palmeiras, e também o volante Rafael Coutinho, que não tinha sido relacionado ainda nesse ano, mas na última temporada apareceu no banco de reservas do Palmeiras em algumas oportunidades.
0: Que deve estar dando graças a Deus que o Campeonato Brasileiro vai dar uma parada, porque até agora a Chape meio que não entrou no campeonato. Tem uma vitória só, que foi na primeira rodada contra a equipe do Santos, e não ganhou mais. Ainda tem mais uma batalha para travar antes de tentar se reorganizar aí para essa segunda metade, tentar evitar o rebaixamento para a Série B. Mas que batalha, hein, André Neto?
2: Pois é, Leonardo Daia, a Chapecoense que vem com o que tem de melhor e hoje comandada ainda pelo seu auxiliar da comissão fixa, né, o Celso Rodrigues. A Chapecoense já anunciou técnico novo para a segunda metade da temporada, depois da demissão do Fábio Matias. A Chapecoense fechou com o Rafael Lacerda, técnico que estava no Atlético Goianiense. O último trabalho dele foi no Dragão, foi demitido em março de 2026 e agora assume a equipe da Chapecoense. Hoje vai assistir o jogo aqui no estádio, no Allianz Parque, mas quem comanda a Chape é o Celso Rodrigues. A Chape que hoje tem desfalques na defesa. Eduardo Dome e Vitor Caetano estão lesionados, desfalques importantes no time catarinense.
0: 3 horas e 13 minutos no horário de Brasília. Qual é a escalação da Chape para o jogo de logo mais, André?
2: Chapecoense definida com Anderson no gol, linha de defesa com Everton, Bruno Leonardo, João Paulo e Bruno Pacheco. No meio de campo, Camilo, Rafael Carvalheira e Giovani Augusto. No ataque, Enio, Bolasi e Marcinho.
0: Palmeiras e Chapecoense escalados em 46 minutos. A bola rola no Allianz Parque para a 18ª rodada do Campeonato Brasileiro. Estou aqui com o Gabriel Dudziak, que vai comentar esse jogo no Futebol Globo CBN. Gabriel, em tese é para ser um dos jogos mais desiguais, se não o jogo mais desigual do campeonato. Nesse momento é o jogo mais desigual do campeonato, né? Um é o primeiro colocado, o outro é o último colocado. Em que medida esses desfalques todos no Palmeiras, 8 jogadores convocados para a Copa do Mundo e mais o Carlos Miguel suspenso, os jogadores lesionados, enfim, em que medida esses desfalques, se não equilibram o jogo, porque acho que equilibrado não é exatamente a palavra, mas reduzem essa distância enorme entre o líder jogando em casa e o Lanterna jogando no Allianz Parque hoje, Gabriel Dudziak?
3: Tudo bem, Dai, ótima tarde a você, também aos nossos ouvintes. Reduz bastante, mas não tira o favoritismo do time do Palmeiras no duelo, como você bem diz. A qualidade individual, ela ainda é favorável ao Palmeiras, por mais que todos esses reservas estejam em campo. A parte tática, entendo que vai continuar sendo a favor do Palmeiras, muito embora faltem alguns perfis de jogadores nessa escalação de hoje. Quando eu falo isso, né, falo, por exemplo, que a gente vai ter que observar posicionamento dos três meio-campistas, Marlon Freitas, Luiz Pacheco e Lucas Evangelista. Se um dos três vai fazer uma função mais de 10, se os três vão jogar mais ou menos alinhados, né? Se o Palmeiras vai mais em 4-1-4-1. Da mesma forma, não há um Flaco Lopes nesse time, né? Alguém capaz de ligar meio e ataque e fazer gols também. Então esse perfil também está faltando. O Andrés também cobra escanteios e faltas laterais, né? Então não tê-lo também faz muita falta. Mas assim, taticamente o time tende a funcionar da mesma forma. A expectativa é de que funcione da mesma forma, que tenha um padrão. A falta de algumas peças tira talvez a consistência desse padrão, ou seja, vai estar lá o padrão de jogo, mas talvez não por tanto tempo, não com tantas vezes. Talvez falte um pouquinho de movimentação correta do meio para frente, talvez falhe um pouquinho na marcação em alguns momentos esse time, mas é isso. Eu acho que ainda assim é favorável, esses dois aspectos são favoráveis para o time do Palmeiras. Pensando em emocional, né, psicológico, jogar em casa também é favorável ao time do Palmeiras, a liderança é favorável ao time do Palmeiras, e em parte física, talvez a Chapecoense, por ter aí seus jogadores titulares, jogadores mais experientes, jogadores mais fortes também, né? Você pega aí a escalação do time hoje, talvez pese a favor da Chape, mas no caso aí da equipe de Santa Catarina, tá faltando todo o resto. Tá faltando a tática, o time é uma lanterna, não consegue ganhar. Tá faltando o individual, o time não tem um elenco dos melhores. Tá faltando o emocional, né? O time não tem conseguido vencer, não tem conseguido ganhar confiança para fazer os resultados. Então, por mais que as diferenças estejam menores, ainda são, via de regra, bem favoráveis ao Palmeiras.
0: 3:17, em 43 minutos, começa Palmeiras e Chapecoense, 18ª rodada, mas também pode chamar de última rodada da primeira parte do Campeonato Brasileiro.
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0: Olha só, quem gosta das coisas mais assim simétricas, por assim dizer, vai ficar com um toquezinho, né? Porque não custava nada ser 19 rodadas antes da Copa, 19 rodadas depois da Copa. Não vai ser exatamente assim. São 18 rodadas, né? Contando com essa, antes da Copa do Mundo, e 20 rodadas, mais uma meia dúzia de jogo atrasado aí, pra colocar em dia depois da Copa do Mundo de 2026. Essa última rodada dessa primeira parte pré-Copa do Mundo do campeonato tem, ontem, Flamengo 3, Coritiba 0, Atlético Paranaense 1, Mirassol 0, Grêmio 1, Corinthians 3, Bahia 2, Botafogo 1, Santos 3, Vitória 1, Red Bull Bragantino 3, Internacional 1. Esse último jogo, no caso, já hoje pela manhã em Bragança Paulista. Hoje, às 16h, tem Vasco e Atlético Mineiro em São Januário e também, claro, Palmeiras e Chapecoense. Transmissão do Rodrigo Bittar no Futebol Globo CBN. Às 20h30, Cruzeiro e Fluminense no Mineirão, Remo e São Paulo no Mangueirão. Como assim? Tem jogo às 4 e depois só às 20h30? Não era pra ter jogo às 18h30 também? Tem jogo às 18h30, mas não é Campeonato Brasileiro. É Seleção Brasileira em campo contra o Panamá no Maracanã, no penúltimo amistoso antes da Copa do Mundo de 2026. Jogo com transmissão do Oscar Ulisses aqui no Futebol Globo CBN. Classificação do Campeonato Brasileiro. Palmeiras, em primeiro lugar, 38 pontos, ainda joga hoje. Flamengo, em segundo, 34 pontos. Já jogou na rodada, mas tem um jogo atrasado. Atlético Paranaense em terceiro, 30 pontos. Fluminense em quarto, com 30 pontos, joga hoje. Red Bull Bragantino em quinto, com 29, fecha neste momento a zona de classificação para a próxima Libertadores. Depois, Bahia em sexto, com 26 pontos. Já jogou na rodada, mas tem um jogo atrasado. Coritiba em sétimo, 26 pontos. São Paulo em oitavo, 25, joga hoje. Corinthians em nono, 24. Cruzeiro em décimo, 23, joga hoje. E o Botafogo em 11º, com 22 pontos. Fecha neste momento a zona de classificação para a próxima Sul-Americana. Já jogou na rodada, mas tem um jogo atrasado. Em seguida, Vitória em 12º com 22 pontos. Já jogou na rodada, mas tem um jogo atrasado. Atlético Mineiro em 13º com 21 pontos. Joga hoje. Internacional em 14º, 21 pontos. Santos em 15º, 21 pontos. Grêmio em 16º, 21 pontos. E na zona de rebaixamento, Vasco em 17º, 20 pontos. Joga daqui a pouco. Mirassol em 18º, 16 pontos. Já jogou na rodada, mas tem um jogo atrasado. Remo em 19º, 15 pontos. Joga hoje. E a Chapecoense está em último lugar com 9 pontos neste momento. A Chape tem, nesse momento, um jogo atrasado e ainda joga hoje pelo Campeonato Brasileiro. Intervalo 3:20 no horário de Brasília. Em 40 minutos começa Palmeiras e Chapecoense no Allianz Parque. Um intervalo de 3 minutinhos. 3 minutinhos e a gente já volta com mais. 3 minutos e meio. 3 minutos e meio para ser mais exato. 3 minutos e meio já voltamos. Futebol Globo CBN. Pode ligar que aqui tem jogo.

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1: Sou eu, 3 horas e 24 minutos no horário de Brasília, em 36 minutos a bola rola no Allianz Parque para Palmeiras e Chapecoense, jogo da 18ª rodada do Campeonato Brasileiro no Allianz Parque. Deixa eu dar um alô na turma que manda mensagem aqui no youtube.com/CBN e já daqui a pouquinho mandando um abraço também para você que nos escuta pelo WhatsApp. Manda mensagem, você escuta pelo rádio, na verdade, né? Não pelo WhatsApp. Mas você manda mensagem pra gente pelo WhatsApp 11999-119981. 11999-119981. O Roberto Oliveira diz que aqui no youtube.com/CBN que devido aos desfalques do Palmeiras, a Chapecoense pode ganhar o jogo. O Emerson Marques, que está em Olinda, diz que vai ser 3-0 para o Palmeiras. Roberto Anjuleto, obrigado aqui pelo boa tarde. O Ben Júnior, que mora em Kelowna, na Colômbia Britânica, no Canadá. Muitos anos já longe do Brasil, mas está ouvindo a gente apostando em 3-0 para o Palmeiras. Cristiano Plácido ouvindo a gente. Ramiro Ribeiro, em Arapongas, Paraná. O Anderson Brandelli quer saber se o Giai, e aí ele coloca entre parênteses, novo Zanetti, merecia ser convocado pela seleção argentina para a Copa do Mundo. Gabriel Dudziak.
2: Não, pelo que ele está jogando, não. Mas, assim, tem ainda alguns anos aí de frente. E os laterais argentinos, recentemente, não são aquela coisa toda, né? Mas não foi convocado.
1: Não foi convocado.
2: Tá e não está hoje porque está suspenso, é isso, né?
3: Tá com a seleção também.
2: Tá na seleção?
1: Mas completando o grupo só, né?
3: Isso.
1: Ah, tá. Então chama o
2: pessoal. Aí é ruim, hein, gente? Não, desculpa. É. Palmeiras já tá com tantos desfalques, aí o rapaz foi lá pra completar grupo. Não foi convocado.
1: Não precisava, né?
2: Não precisava.
1: Dá pra você escolher outro jogador. Ah, aliás, a seleção brasileira tá treinando também com jogadores sparring, que chamam, né? Aquele jogador pra completar o treino. Isso. Mas chamaram do sub-20, né? Então pegaram o sub-20 do Vasco.
2: Pega quem tá disponível, não quem tá indisponível,
1: né? Exatamente. Não precisava, né? Aqui no WhatsApp 11999-119981, 11999-119981, o Damião Potência sempre ligado aqui na gente, o Borelli tá aqui mandando mensagem também, Brisa manda mensagem pra gente, sempre ligado aqui na gente, tá mandando mensagem pra cá também o Serginho Ariuac, dizendo que vai dar empate o jogo do Brasil hoje contra o Panamá. Juninho Zilli, de Porto Feliz, interior de São Paulo, também mandando mensagem, também no interior, em Franca, o Antônio diz que tá de folga do trabalho e que tá feliz pelo time da cidade, o SESI Franca, que venceu o primeiro jogo da final do Novo Basquete Brasil. E hoje vai acompanhar o Verdão aqui na CBN e tá reclamando aqui da cultura da idade no futebol, né? Dizendo aqui que o Fábio poderia estar na Copa do Mundo, mas pesa contra ele nesse momento a idade. Só para dar o serviço aqui certinho, né? O SESI venceu o Pinheiros hoje por 82 a 73 no primeiro jogo da final do Novo Basquete Brasil. 3h27, lá no gramado do Allianz Parque, André Neto já acompanhando o aquecimento das duas equipes. Para quem tá chegando agora, André, repita por favor as escalações de um Palmeiras muito diferente hoje para tentar essa vitória contra a Chapecoense, já que a Copa do Mundo tá fazendo um estrago aí na escalação palmeirense, André.
3: Palmeiras escalado com 7 mudanças em relação à equipe que venceu o Júnior Barranquilla na última quinta-feira. Verdão de Marcelo Lomba no gol, Kelvin, Bruno Fuchs, Murilo e Arthur na defesa. Meio de campo de Marlon Freitas, Luiz Pacheco e Lucas Evangelista. E no ataque, Felipe Anderson, Luigi e Alan. Só Murilo, Arthur, Marlon Freitas e Alan foram titulares na quinta-feira. Quer a Chape também, Léo?
1: Por favor.
3: Chapecoense do auxiliar Celso Rodrigues, escalada com Anderson, Everton, Bruno Leonardo, João Paulo e Bruno Pacheco, Camilo, Rafael Carvalheira e Giovanni Augusto, Enio, Bolazzi e Marcinho.
1: 3 horas e 28 minutos no horário de Brasília, em 32 minutos a bola rola no Allianz Parque para Palmeiras e Chapecoense. Gabriel Dudziak, desses jogadores do Palmeiras que jogam menos e que vão estar aí no time titular hoje, quem você acha que é uma boa para o Palmeiras? Quem você acha que agrega uma coisa interessante? De repente uma característica que o time titular não tenha? Enfim, não vamos aqui ficar colocando como coisa boa o que é ruim, né? Evidentemente é ruim estar desfalcado. Mas o que é que esse time reserva do Palmeiras, tanto individualmente quanto de repente em combinação aí de jogadores, pode trazer de interessante no jogo de hoje, Gabriel?
2: Eu acho que não tem nada assim que esse time de hoje traga que seja melhor do que o time titular, né? Infelizmente eu acho que isso a gente não vai achar, mas a gente pode discutir, né? Por exemplo, a qualidade que tem o Felipe Anderson, que muitas vezes vindo do banco de reservas tem adicionado nessas últimas rodadas, mas ele não é melhor que o Arias, né? Por exemplo, a gente pode colocar, né, os bons minutos que teve Luiz Pacheco até hoje, aí, quando teve que jogar pelos profissionais do Palmeiras, mas ele não vai barrar um Andreas Pereira, por exemplo. Talvez a gente veja até o Marlon Freitas com mais liberdade hoje. Isso pode ser bom, mas era melhor ter Marlon Freitas e Andreas Pereira. A gente pode considerar uma movimentação do Luíde um pouco diferente daquela do Flaco Lopes e do Vitor Roque, mas não vai ser melhor que o Flaco Lopes e Vitor Roque. E a gente pode também colocar que o Bruno Fuchs sabe mais, né, como sair para o jogo do que o Gustavo Gomes, por exemplo, mas não vai ser melhor do que o Gustavo Gomes. Da mesma forma que o Marcelo Lomba não vai ser superior ao Carlos Miguel, por mais que o Carlos Miguel fale aqui e ali. Então, não tem realmente nada que a gente vai tirar hoje que seja melhor do que o time titular. Mas a gente tem jogadores muito habituados a serem titulares ou a jogarem, né, alguns minutos em partidas importantes, vindos aí do banco de reservas. A turma do banco de reservas é que é um pouquinho mais difícil da gente projetar. A gente tem o Jefté, que toda hora que joga fica abaixo do que se espera dele, ou do que se esperaria de um reserva imediato para o Piquerez. A gente tem o Paulinho, que seguimos no escuro aí sobre quantos minutos ele pode jogar por partida. Aliás, é um case de sucesso do Palmeiras. Como que essa informação ou falta de informação é guardada e ninguém questiona, e quando questiona o técnico sai pela tangente e fica por isso mesmo, né? Que a gente tem um jogador que o técnico diz na coletiva que tem que gerenciar minutos dele, mas não fala quantos minutos por jogo, não fala quantos jogos, não fala por que tem que gerenciar e fica por isso mesmo. Então o Paulinho é constante ausência, né? Ou uma ausência bem presente no time do Palmeiras, porque não dá pra saber. Num jogo como o de hoje, com 11 desfalques, não dá pra começar com o Paulinho. Então, assim, se ele pode jogar, quantos minutos ele pode jogar? 45? Começa com o cara, que é melhor, faz o resultado e defende com os outros. Mas não dá pra saber. Ah, não, é 15, é 20, aqui pode, aqui não pode, sintético, não se sabe. E fica assim mesmo. Bom, para além dele, a gente tem...
1: Só uma coisa sobre o Paulinho, Gabriel. Me parece, a sensação que eu fico, tá?
2: Sim.
1: É que o Paulinho não tem condição de jogo por um tempo relevante de partida ainda, mas ia ficar muito ruim ele voltar só depois da Copa do Mundo também, entendeu? Então, como ele pode jogar 15, como ele pode jogar 20, como ele pode jogar 20 e pouco, solta o cara, até pra você pular um pouco essa primeira etapa de recuperação, né? Então você já faz essa primeira etapa agora e de repente quando ele vai voltar melhor, né?
2: Assim, o Palmeiras adora ficar pondo o nome, né, do Núcleo de Saúde e Performance. Isso. Núcleo de Saúde e Performance. O Núcleo de Saúde e Performance ou não curou o Paulinho ou não sabe informar direito quantos minutos pode o Paulinho. Torcedor palmeirense, isso aqui não é uma crítica ao seu clube de coração. É uma crítica à falta de transparência do seu clube de coração. Porque eu tenho certeza que você que está nos ouvindo, está vendo essa escalação de hoje, está falando assim, poxa, não podia jogar o Paulinho? Nem hoje pode jogar o Paulinho? Não é possível que nem hoje o Paulinho possa iniciar um jogo? Depois vai ter quantas... Vai ter um mês de parada. Não dá para ele jogar hoje e ficar um mês parado tratando sei lá o que ele tem... O que, que ele tem que tratar? Vocês sabem? Eu não sei. Eu não sei, Gabriel, mais o que ele tem que tratar.
1: Pois não, André?
3: Não, então, a questão toda do Paulinho é que ele teve a primeira fissura na canela, né, por desgaste, e foi uma lesão que foi se agravando quando ele estava no Atlético Mineiro ainda. Ele foi jogando com dor, foi jogando no limite, foi piorando a situação. Chegou no Palmeiras já com um problema, passou pela primeira cirurgia e não resolveu de vez o negócio, né? Esse foi o primeiro grande problema da questão aí da lesão do Paulinho, porque não colou direito o osso. E aí ele precisou fazer a outra cirurgia. E o Palmeiras, me parece, aí é o que passa um pouco pra gente dos poucos momentos em que o departamento médico e o núcleo de saúde e performance do Palmeiras falaram sobre o Paulinho, é que essa recuperação, essa volta agora nessa temporada, está sendo feita com muita, mas muita cautela mesmo. para ter certeza que o osso está colado, que a perna do Paulinho está aguentando o impacto físico dos jogos, e ele está fazendo essa preparação diferente, né? Então ele joga, e aí depois 2 dias ele tem um período ali mais de transição física, ele já não faz o treino da mesma forma que o restante do elenco do Palmeiras, e a situação atual é que ele ainda não pode jogar 45 minutos, então por isso que ele começa o jogo hoje no banco. Mas é uma recuperação muito lenta, acho que o Palmeiras ainda está um pouco assustado com o que aconteceu na temporada passada e está querendo evitar ao máximo que o Paulinho tenha de novo esse estresse na canela, que esse osso esteja 100% recuperado e que ele fisicamente, né, contando a parte muscular também, esteja bem para, enfim, aí, quando tiver tudo certinho, quando o Palmeiras tiver, me parece, 99,9% de certeza, o Paulinho poder voltar a ser titular. É.
1: Só para trazer aqui, Gabriel, contra o Júnior ele jogou 17 minutos, né? Entrou aos 32 do segundo tempo.
2: Certo.
1: Contra o Flamengo ele jogou, cadê a entrada do Paulinho aqui contra o Flamengo? Ele jogou 9 minutos, mas os acréscimos foram 5, então 14 minutos. Contra o Cerro Porteño foram, no Allianz Parque, foram 19 minutos, mas 7, 26.
2: Uhum.
1: Contra o Cruzeiro foram 13 mais 7 de acréscimo, 20. Contra o Remo, ele entrou aos 82, foram 8 mais 7 de acréscimo, 15. E aí contra o Sporting Cristal, ele entrou aos 44 do segundo tempo, foram 6 minutos. E contra o Santos foram, cadê ele aqui? 16 minutos mais 6 de acréscimo, 22. Então não chegou a jogar mais do que 26 minutos ainda num jogo só.
2: Assim... Ok ter cautela, mas veja, você fez contas aí de um mês pra cá, mais ou menos, né?
1: É, o jogo contra o Santos é no dia 2 de maio de 2026, então vai fazer um mês aí na terça-feira.
2: Então olha só, Leonardo e ouvintes, em um mês, a minutagem do Paulinho é a mesma a cada jogo.
1: Sim.
2: Ela não passa de 25 minutos.
1: Aliás, o primeiro jogo contra o Santos foi um dos que ele jogou mais, né? Deu 20 minutos aí contra 26
2: então,
1: no jogo que jogou.
2: Então, não
1: mais.
2: Há uma progressão. Não está havendo assim, não, agora é 20, depois 25, 30, 35. Não, não tem progressão. É 20. E aí você pergunta, né, pro treinador, e os colegas já tentaram, e ele fala assim, isso aí é com o departamento médico, eu tenho que gerir minutos. E ninguém fala quantos são. Então, assim, pelo bem do torcedor, que quer saber direito o que acontece com o clube dele, deveria haver, pelo menos, olha, por questões médicas e de orientação, o atacante Paulinho pode jogar 25 minutos por partida. Ah, mas por quê? Nesse momento a gente não pode comentar mais, mas é isso. Mas não, nem isso. Então a gente fica imaginando. Aí fica lá o palmeirense, lá com o coração na mão, e olha lá, são 20 do segundo tempo. Agora ele pode entrar. 19 não. E se for 20 do segundo tempo com acréscimo gordo? Ih, aí não sei se pode. Porque 25 minutos é o que ele pode jogar, mas isso também não foi dito. Será que ele pode jogar 27 hoje? Ou 27, será que queima a resistência? E aí, sei lá o que acontece. Tô fazendo pouco da situação, porque tem que ser feito pouco mesmo. Uma coisa dessas que ninguém explica... Um jogador caro como esse que não consegue jogar e uma progressão que não existe por um motivo que ninguém contesta. Então precisa realmente fazer pouco, é o que sobrou pra gente. Enfim.
1: Mas desculpa, Gabriel, você ia falar também sobre os outros jogadores, né? Só fiz esse parêntese aqui no Paulinho, porque acho que o nome dele merecia essa extensão aí do debate, mas pode continuar, por favor.
2: Só pra citar que já vimos... precisamos ver um pouquinho mais do Riquelme, do Eric Belé... Mas sabemos que são bons jogadores. Do Larson já vimos alguma coisa. Para mim, o Benedetti ainda tem que ter espaço nesse elenco, né? Papo de vender, não. Tem que ficar no elenco mesmo. E é isso.
1: 3h38, em 22 minutos, tem Palmeiras e Chapecoense no Allianz Parque. Só fazendo uma pausa aqui no futebol para dizer que começou o jogo do João Fonseca lá em Roland Garros. Oitavas de final de um dos 4 principais torneios de tênis da temporada, né, em Paris. O Fonseca eliminou o Novak Djokovic, né, na fase anterior, na terceira fase. Hoje está jogando contra o Casper Ruud, que é norueguês. O Fonseca já sacou no primeiro game, já confirmou o saque, né, 1-0 no primeiro set. O Ruud agora está sacando para confirmar também o saque, né, está 40-0 aí no segundo game, para fazer 1-1, jogo ainda no comecinho lá em Paris. A gente vai acompanhando, com certeza, ao longo aqui desta edição do Futebol Globo CBN, mais uma do João Fonseca em Roland Garros. O Gabriel do Dizer aqui, me diz uma coisa, 3h40 tem... 3h40 agora, em 20 minutos tem Palmeiras e Chapecoense no Allianz Parque. Palmeiras, líderzão aí do campeonato. que deu tão errado para a Chapecoense nesse Campeonato Brasileiro até agora para estar apenas com 9 pontos? Já tem aí uma distância de 12 pontos para sair da zona de rebaixamento, que assim, já tá dando para falar que é milagre se escapar da Série B do Campeonato Brasileiro esse ano. Pode ser que tenha a ver com montagem de elenco, mas a gente já viu aí times com montagens de elenco ruins também e que pareciam com elencos abaixo do nível de uma Série A, pelo menos, brigar um pouquinho mais pela permanência do que a Chape tem brigado até agora, Gabriel.
2: Eu acho que o problema foi quando eu falei que todos os times da Série B pareciam muito competitivos esse ano. Você lembra que eu falei isso?
1: Lembro, mas em sua defesa você falou isso num contexto em que a Chape venceu o Santos por 4-2 na primeira rodada.
2: Ou seja, num resultadismo pleno de minha parte, que não deveria ocorrer mais, mas ainda às vezes ocorre, né?
1: Não, mas agora falando sério, vamos lembrar aqui que a Chape...

0: Chapecoense.
1: O Remo não estava ganhando, mas não estava perdendo também, era tudo empate.
0: Mesmo,
1: né?
0: O Remo não parecem tão fora de lugar na Série A. E nesse momento os paranaenses continuam longe, né, de qualquer briga contra a queda, mas Remo e Chapecoense estão muito enfiados na luta. E o Remo e a Chapecoense lá no fundo realmente dessa luta. É, assim, eu acho bem teórico, tá? Para um time dar certo na primeira divisão depois que sobe, ou ele precisa ter, grosso modo, a parte tática quase perfeita, ou muitos jogadores bons para aguentar o nível da Série A. O que que eu pensei que poderia ocorrer? A Chapecoense subiu com a melhor defesa da Série B.
1: Sim.
0: Eu imaginei que, mantendo o treinador, pensando em seguir uma linha de trabalho, reforçando um pouquinho mais a defesa, a equipe poderia se defender bem e faltaria algo de ataque. Mas logo no começo, quem mais estava fazendo gols e sofrendo gols era justamente a Chapecoense.
1: O começo bom de campeonato não era porque não estava tomando gol, porque estava fazendo
0: exatamente
1: um monte de gols.
0: Exatamente. Aí já começa a quebrar um pouquinho essa ideia. Já tinha sido trocado treinador, né? Que foi depois do Catarinense?
1: Não, foi assim. Né? É porque, na verdade, os estaduais, eles começam...
0: Mas o Fábio Matias, ele chegou...
1: Já depois do Campeonato Catarinense.
0: Depois do Catarinense.
1: Era o Gilmar Dalpozo que começou
0: ele que subiu, né?
1: Ele que subiu e ele começou o campeonato. Aí, aquele jogo contra o São Paulo, que é o primeiro jogo depois da final do Campeonato Catarinense, que a Chapecoense perde pro Barra na final, ainda é o Gilmar Dalpozo. E aí a demissão do Dalpozo, deixa eu ver certinho quando é aqui, mas foi, acho que foi na derrota pro Internacional, deixa eu ver.
0: O ponto maior, né, independentemente das datas, é que aí você já tem, né, uma quebra de confiança, um treinador que teve alguns bons momentos ali no Juventude, né?
1: Desculpa, a demissão foi há quase exatamente 2 meses, no dia 2 de abril, quando a Chape perde de 4-0 pro Atlético Mineiro na nona rodada.
0: Então, assim... pensar, né? Ah, vamos manter uma ideia, uma identidade de clube, defender bem, nananã. Aí já começa o campeonato, já não tá defendendo bem, já tá sofrendo muitos gols. Aí tem a primeira troca de treinador, um outro treinador que era um tiro no escuro, assim, porque sim, já tinha passado pelo Juventude, né? Já tinha feito aí um trabalho ou outro.
1: Treinou o Botafogo ali naquelas trocas de técnico do Botafogo.
0: Mas não era uma certeza, né? E mesmo o bom trabalho na Portuguesa é outro nível que a gente tá falando. Aí a coisa foi indo de embrulho, o time não se achou nem defensivamente nem ofensivamente, os jogadores são os mesmos e aqui estamos para o terceiro treinador no campeonato já, né, que vai ser o próximo aí depois da parada para a Copa do Mundo. E não tem identidade de jogo, não tem uma grande defesa, não tem grandes jogadores e vamos lá, vamos ver se na parada para a Copa se ajeita, né? Então... pode ser que aconteça de novo aquele fenômeno que eu acho muito nocivo, que é o de contratar de baseada, sabe?
1: Desespero.
0: Pega os caras que não estão jogando nos outros times da Série A e enfia aí no time da Chapecoense. Isso não necessariamente vai dar algum efeito, né? Aliás, esse time já é um pouco montado dessa forma. Bolasi, conseguiu jogar no Cruzeiro? Não, vem pra Chapecoense. Marcinho, a vida inteira girando por times que brigam pra não cair na Série A ou que estão ali tentando subir da Série B. Vem, pode vir. Giovanni Augusto, salário super alto para um cara que há muito tempo não decide em alto nível, mas tem experiência de Série A, porque parece que isso é muito importante, né? Entre outros jogadores, né? Bruno Pacheco, por exemplo, né? O Camilo nem digo tanto, que tá, acho que está há menos tempo aqui.
1: 3 horas e 44 minutos, curioso, né? A Chapecoense fez 5 pontos nas primeiras 3 rodadas e depois tem 4 pontos nos 13 jogos seguintes, né? Nas últimas 7 rodadas, por exemplo, só um ponto somado pela equipe de Santa Catarina no Campeonato Brasileiro. Gabriel Dudziak, antes de passar a bola aqui para o Rodrigo Bittar, que vai transmitir às 4 horas o jogo do Palmeiras contra a Chapecoense no Allianz Parque, a gente fala muito da questão física dos times, né? Do lidar com a maratona de jogos como um ponto-chave para aguentar uma temporada como essa do futebol brasileiro. Você acha que esses 8 jogadores convocados pelo Palmeiras, eles podem... 8 jogadores do Palmeiras convocados para seleções nacionais, eles podem representar um prejuízo para o Palmeiras nesse sentido? Porque enquanto os outros times vão ter aí 15 dias de férias, vão ter uma intertemporada, vão fazer um amistoso aqui e outro ali, o Palmeiras vai ter férias, o Palmeiras vai fazer uma intertemporada, mas os jogadores do Palmeiras, ou parte dos jogadores do time titular do Palmeiras, vão estar, pelo menos, tentando competir no mais alto nível do mundo, Gabriel.

0: pode ter, mas a gente não sabe onde é que vão chegar as seleções, né? De que forma que vão ser as partidas disputadas por essas seleções, quem será titular, quem não vai ser titular. Por exemplo, vamos lá, o Gomes deve ser titular do Paraguai, e aí tem que ver quantas partidas o Paraguai vai fazer na Copa. 4, 5? Não sei se fará 6. O Emi Martínez, ele não é titular no Palmeiras, não é titular no Uruguai. Dificilmente ele fará alguma partida na Copa do Mundo. O Piquerez, se voltar, ele vai estar tentando ganhar ritmo de jogo na Copa do Mundo.
1: Vai ser até bom para o Palmeiras.
0: Vai ser bom para o Palmeiras, exato. Quem mais que teve o Palmeiras?
1: Arias.
0: Aí deve jogar bastante, né? Titular absoluto.
1: Eu tava pensando aqui, quem tem mais chance de ir mais longe é o Arias, talvez? Ou será que é o Gomes, pela questão do chaveamento? Porque acho que o Gomes tem mais chance de passar em primeiro no grupo.
0: Né? Eu acho que o Paraguai pode ir mais longe. O Flaco Lopes não deve ser titular.
1: O Flaco Lopes, com certeza, tinha esquecido dele. De ir mais longe.
0: Pode ficar muito tempo fora, né, de ação, mas deve entrar em minutos finais de partidas apenas o Flaco, se entrar, né? Quem mais?
1: É isso, né? O André, a gente esqueceu de alguém aqui. Ah, o Maurício, né?
0: Maurício.
2: O Sousa tá no Paraguai também.
1: Maurício e Sousa no Paraguai. Vale a mesma coisa.
0: Sousa voltando de lesão vai ganhar ritmo, talvez seja titular. Maurício, acho que não será titular. Pode entrar durante o jogo. Assim, jogou um amistoso, né? Dois antes da Copa do Mundo.
1: É difícil saber o status que ele tem na cabeça do técnico, porque ele acabou de chegar na seleção, né?
0: Exato.
1: Mas enfim.
0: Então, eu acho que é isso. Então, pode representar, sim, algum problema, mas eu acho que vai ser para um ou dois jogadores no máximo.
1: Muito bem. 3 horas e 47 minutos. Em 13 minutos tem Palmeiras e Chapecoense. Rodrigo Bittar já está pronto para mais uma do Palmeiras no Campeonato Brasileiro. O último jogo antes da Copa do Mundo de 2026. Do início da Copa do Mundo de 2026 e do fim da Copa do Mundo 2026 também para Palmeiras e para Chapecoense. Mas é o seguinte, Rodrigo Bittar, você fica de olho aí no Palmeiras, conta tudo pra gente, que eu tô de olho aqui no João Fonseca, hein? Tá 2-1 o primeiro set contra o Casper Ruud da Noruega. Tá 40-40 agora no game de saque do Casper Ruud. Ou seja, pela primeira vez nós temos aí no jogo uma possibilidade do João Fonseca, quem sabe, quebrar o saque aí do Casper Ruud e abrir vantagem nesse primeiro set. O jogo já com 16 minutos. Teve duas já?
2: Duas quebras. Teve duas chances de quebrar.
1: Ah, bom.
2: Tava 15-40, mas 15-40, ele não conseguiu.
1: Tava 15-40, enquanto eu falava com o Gabriel aqui. Isso. Puxa vida.
2: Mas eu vou ficar aqui, viu, Daí? Você que
1: não,
2: vai lá.
1: Não, por favor, agora que você vai falar com o Gabriel do Dziak e vai conduzir a transmissão, pode deixar que eu não vou tirar o olho do João Fonseca aqui pra acompanhar
2: essa... Chance de novo de quebrar, viu, Daí?
1: Vamos lá, vamos acompanhar esse então, né? Vamos ficar de olho aqui. Você me espera, né, Rodrigo Bittar? Você espera aqui. Vamos ver se dá sorte. Vamos ver se dá sorte aqui pro João Fonseca. É isso aí mesmo, tá aparecendo ali terceiro break point, né? Terceira chance de quebrar o saque do Casper Ruud. Se você não acompanha tênis, né? Cada game que... Pra ganhar o game é 15, 30, 40 game, né? 4 pontos. Cada game tem um saque de um tenista e, em tese, quem saca ganha o game, né? Então aí você tem a vantagem, né? Quando você consegue ganhar o game no saque do amiguinho, quebra de saque, né? Então, e aí a grande vantagem que você tem no desenrolar aí do jogo. Mas isso não aconteceu agora porque o Casper Ruud sacou bem, o Fonseca mandou a devolução direto para fora, tentou ali uma paralela que não deu certo. Já 5 minutos de game, 40 iguais no saque do Ruud, 2-1 no jogo. E repito, tá, gente, se você entende de tênis, desculpa aí o tênis for dummies, mas muita gente que tá nos acompanhando não tem esse hábito de acompanhar. Pensa nesse negócio do saque, assim, como se fosse uma disputa por pênaltis, vai? Você bate e você fica na frente, aí o outro bate e pode empatar. A lógica do sacar é mais ou menos essa, né? Da vantagem de ter o saque no game. João Fonseca tá ali tentando quebrar o saque do Casper Ruud, mas tá difícil. E agora o Casper Ruud que tem a vantagem para fechar o seu game de saque. 2-1 pro Fonseca, por enquanto, no primeiro set, o Ruud pode empatar. Ô, Bittar, eu acho que não deu sorte esse negócio de ficar acompanhando aqui, então. Então, em um minuto, vem aí Rodrigo Bittar, vem aí Palmeiras e Chapecoense. 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

0: Um abraço para você ligado, é ligado aqui no Futebol Globo CBN. Seja muito bem-vinda, muito bem-vindo à sequência da 18ª, a última rodada antes da pausa para a Copa do Mundo 2026. Allianz Parque, a Casa Viverde recebe mais um duelo do Brasileirão.
1: Palmeiras, já pegou esse?
0: Palmeiras, líder do Campeonato Brasileiro, são 38 pontos somados. Independentemente do que acontecer hoje, não perde a liderança, mesmo em caso de derrota. Mas isso não passa nem um pouquinho na cabeça dos torcedores alviverdes, que, claro, querem mais uma vitória para abrir uma distância ainda maior para o Flamengo, que é o segundo colocado. Do outro lado do jogo de hoje, a Chapecoense, lanterna do Campeonato Brasileiro, são apenas 9 pontos somados, ainda querendo encontrar motivos para reagir nesse Campeonato Brasileiro e fugir da Série B na temporada 2027. Duelo de extremos na tabela, e você não perde nada aqui no Futebol Globo CBN, sempre participando com a gente através do nosso WhatsApp 11 999119981, e também através do youtube.com/CBN. Chat aberto para sua participação. 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

0: foco no jogo. Lá está o nosso repórter André Neto. Dá tempo da gente destacar as duas equipes. Fala, André Neto, muito boa tarde para você. Destaque do time da casa, da Sociedade Esportiva Palmeiras. Boa tarde, André.
1: Tudo bem, Rodrigo Bittar? Boa tarde para você e para os ouvintes do Futebol Globo CBN. O Palmeiras hoje com 11 desfalques. E por conta disso, são 7 mudanças na equipe titular do técnico Abel Ferreira. E um elenco hoje repleto de crias da academia.
0: Do outro lado da história, a Chape. Diga aí, André.
1: Chape ainda sem técnico hoje, comandada pelo auxiliar Celso Rodrigues, tem duas novidades em relação ao time que perdeu para o Cruzeiro no último fim de semana. Camilo está de volta depois de cumprir suspensão e Giovanni Augusto, camisa 10, vai para o jogo entre os titulares.
0: Portanto, vamos às escalações, restando 5 minutos para começar o jogo. Daqui a pouquinho tem bola rolando no Allianz Parque, tem Palmeiras e Chapecoense. Atenção, torcedor alviverde, torcedores alviverdes na tarde de hoje. Vamos às escalações com o nosso repórter André Neto.

0: A Sociedade Esportiva Palmeiras está escalada para o último compromisso antes da pausa para a Copa do Mundo, com Marcelo Lomba, camisa 14, no gol. Na lateral direita, Kelvin 12. A dupla de zaga tem 3, Bruno Fuchs, e 26 para o hoje capitão Murilo. Pela esquerda, o garoto Arthur veste a 56. Meio de campo de Luiz Pacheco, 50, Marlon Freitas, 17, e Lucas Evangelista, camisa 30. No ataque, 7 para Felipe Anderson, 40 para Alan e 31 para Luigi. Repetindo, Palmeiras, escalado com Marcelo Lomba, Kelvin, Bruno Fuchs, Murilo e Arthur, Marlon Freitas, Luiz Pacheco e Lucas Evangelista, Felipe Anderson, Luigi e Alan. A Chape, hoje comandada pelo auxiliar Celso Rodrigues, está definida com Anderson, camisa 98, no gol. Everton é o lateral direito, camisa 26. A dupla de zaga tem Bruno Leonardo, 33, e João Paulo, camisa 4. Pela esquerda, Bruno Pacheco veste a camisa 91. Meio de campo de Camilo, 27, Rafael Carvalheira, 99, e 10 para Giovanni Augusto. No ataque, 97 Enio, 7 Marcinho e 11 para Bolazzi. Repetindo, a Chapecoense, escalada com Anderson, Everton, Bruno Leonardo, João Paulo e Bruno Pacheco, Camilo, Rafael Carvalheira, Giovanni Augusto, Enio, Marcinho e Bolazzi.
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0: Trio de arbitragem que vem de Minas Gerais. Apita Felipe Fernandes de Lima. O assistente número 1 é Guilherme Dias Camilo. A assistente número 2 é Fernanda Nandrea Gomes Novar. Antônio Magno Lima Cordeiro. Fica de olho em tudo o que acontece no último jogo como Allianz Parque do Palestra Itália. Locutor que canta e vibra, é com você, Rodrigo Bittar.
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0: beleza?
1: Daqui a pouco tem bola rolando, daqui a pouco tem Palmeiras e Chapecoense, Campeonato Brasileiro, 18ª rodada. Ao meu lado, para comentar esse jogo, está Gabriel Dudziak. Tudo bem, Dudziak? Boa tarde para você.
2: Tudo bem, Rodrigo? Boa tarde para você também e para os nossos amigos ouvintes.
1: Qual a sua expectativa para esse Palmeiras tão mexido aí na tarde de hoje? Não chega a mudar o favoritismo para hoje, né, Dudziak?
2: Não chega tanto, mas a distância diminuiu. Palmeiras, com esse time que está em campo hoje, não é tão poderoso quanto o time que normalmente joga o Campeonato Brasileiro. O Leonardo até me perguntou o que teria de melhor nesse time, o que teria de diferente nesse time, mas que seria positivo, e eu não soube o que responder, porque na verdade não tem, né? O time titular é melhor em tudo, mas tem ainda jogadores importantes, como por exemplo Felipe Anderson, não joga mais que o Arias, mas é um bom meia, que normalmente não é titular. No lugar do Flaco Lopes está o Luigi, que é um jogador que tem potencial, que é capaz, né, de fazer bom jogo com a camisa palmeirense. Da mesma forma, a gente vai ter hoje a presença do Luiz Pacheco no meio de campo. Talvez isso libere um pouquinho mais o Marlon Freitas. Talvez o próprio Luiz Pacheco chegue à frente, vindo mais de trás, e ajude a equipe dessa maneira. Então, assim, a gente vai ter que observar como vai ser o comportamento do Palmeiras, mas no papel, embora o time perca em qualidade, ainda assim tem mais qualidade do que o time da Chapecoense, e nisso eu falo de qualidade individual, qualidade tática também, Bitar.
3: Começou.
1: Diga, Dai.
3: São Januário, Vasco e Atlético Mineiro, bola rolando 0-0.
1: Vai começar o jogo no Allianz Parque, o Palmeiras hoje, para fazer homenagem para a seleção brasileira, vestido de camisas amarelas, shorts azuis, meiões brancos. O time da Chapecoense de camisas brancas, meiões verdes e shorts verdes. Apita o árbitro, rola a bola. Bom jogo para você ligado no Futebol Globo CBN. Rodrigo Vita. Vamos juntos para os primeiros 45 minutos de bola rolando no Allianz Parque para Palmeiras e Chapecoense. Verdão que sai jogando pelo lado direito do campo de defesa ali com Bruno Fux. Prefere fazer toque pelo lado esquerdo para Murilo. Murilo acalma a jogada de novo pelo lado direito. Tem ali a participação do Luiz Pacheco. Pacheco prefere fazer toque por dentro. Vem buscar a jogada no círculo central ali, justamente Lucas Evangelista. Abertura realizada pelo lado esquerdo do campo. Passe aberto do Murilo para a participação do Arthur. Esticou o Felipe Anderson. Bico da área pelo lado esquerdo. Escapou da marcação. Caiu. Queria a falta. O árbitro falou que não. Só protegeu por ali o Everton André Neto.
4: Jogada era com o Bruno Leonardo, zagueiro da equipe da Chapecoense, que saiu para a disputa com o Felipe Anderson. Felipe Anderson ficou reclamando de um braço no rosto, mas estava de frente aqui, viu, Bitar? Foi no peito do jogador do Palmeiras, nada para marcar. Felipe Fernandes de Lima acertou nessa daí.
1: Um minuto desse primeiro tempo, placar no estádio do Palmeiras, na arena, no Allianz Parque, né? Por enquanto, 0 para o Palmeiras, 0 para a equipe da Chapecoense. Para facilitar a sua visualização, nesse primeiro tempo, Palmeiras atacando para o lado direito do seu rádio, o time da Chapecoense do lado esquerdo. Palmeiras que vem pelo lado canhoto do campo, Luiz Pacheco tenta escapar da marcação, tira bem a defesa. A bola vai pela linha de lado, arremesso lateral para o Palmeiras fazer a cobrança na marca de um minuto e meio desse primeiro tempo. Está 0-0 o jogo. Lançamento atrás ali do Felipe Anderson, dele para participação do Luiz Pacheco. Pacheco prefere recomeçar o jogo ali no campo de defesa com Bruno Fux. Fux para Marlon Freitas. Abre a jogada pelo lado direito do campo. Por ali tem Kelvin. Domina, rompe a linha central do gramado. Tenta o passe à frente. Perde a posse de bola. Ganha por ali agora Bruno Pacheco. Chapecoense escapando pelo lado esquerdo do campo. Mais aberto do que ele tem o Marcinho. Pediu, recebeu, encarou. Levou pro fundo, cruzou na área. Pacheco tira. E ainda pegou no Marcinho. É só tiro de meta, André Neto.
4: E o Marcinho acabou escorregando no lance e a bola tocou por último na barriga dele. Tiro de meta para o Palmeiras. Começo de jogo no Allianz Parque, 0-0.
1: 2 minutos desse primeiro tempo, por enquanto no Allianz Parque, 0 para o Palmeiras, 0 para a equipe da Chapecoense. Bola que abre pelo lado direito do campo de defesa ali com Kelvin. Tenta ligação direta, Lucas Evangelista chega no meio do caminho, tenta fazer um giro e escapa melhor a equipe da Chapecoense. Acabou retomando com o Marcinho, toma a falta. Marcinho e Carvalheira ficaram ali caídos no gramado. O árbitro deu a falta, André Neto.
4: Primeira falta da partida é a favor da equipe da Chapecoense. Na meia esquerda, e os zagueirões da Chape, o João Paulo e o Bruno Leonardo, caminham para a grande área. Vem a Chapecoense na tentativa na bola parada.
1: Atenção, torcedor do Palmeiras, se segure aí nessa bola parada. Lado esquerdo do gramado, vem na bola o Giovanni Augusto, camisa número 10 da equipe da Chapecoense. Chance na bola parada para o lanterna do Campeonato Brasileiro, Verdão, líder da competição. Se segure aí na bola parada. Giovanni Augusto, autorizado, fatiada para a área, bola perigosa, passa por todo mundo, vai pela linha de fundo, não chegou Bruno Leonardo. É só tiro de meta, André Neto.
4: Cruzamento muito forte do Giovanni Augusto, camisa 10 da Chapecoense, que é aquele, 36 anos, jogador que passou pelo Corinthians entre 2016 e 2017, pelo Vasco, pelo Atlético Mineiro, agora na Chapecoense para mais uma temporada, tentando ajudar a equipe a se manter na Série A do Brasileirão.
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1: Verdão chegando, vem Palmeiras, lado direito do campo, tentativa ali do Alan, preferiu fazer o toque por dentro com o Marlon Freitas, estica demais a bola pelo lado esquerdo, não chega no Arthur, acabou passando por ele, foi pela linha de lado, sai em arremesso, lateral para a equipe da Chapecoense fazer a cobrança, bola pelo lado direito ainda no campo de defesa, diga aí André Neto.
4: E agora o João Paulo, zagueiro da equipe da Chape, está caído no gramado na meia lua da grande área. E parece que a Chapecoense, com 3, 4 minutos de jogo, já está querendo ganhar todos os segundos que puder, viu, Bitar?
1: 4 minutos e meio desse primeiro tempo, por enquanto o placar é de 0 para o Palmeiras, 0 para a equipe da Chapecoense. Já recuperado por ali, agora o João Paulo. Foi na disputa com o Alan, que ele acabou levando a pior, por isso ficou caído no gramado o zagueiro da Chapecoense. Bola pelo lado direito do campo de defesa, vai fazer a ligação direta por ali, o lateral direito é Everton. Lançamento feito por dentro, Giovanni Augusto briga contra dois adversários, prefere fazer o toque com Enio, que volta no campo de defesa. Bola pelo corredor central ali com João Paulo à frente com o Marcinho, perde a posse de bola, vem o Kelvin, esticou para Alan, lado direito, ajeitou, Luigi, goleiro! Pega Anderson, grande defesa do goleiro da Chapecoense, na jogada bem trabalhada, Kelvin, Alan pro Luigi, grande chance, grande defesa, André Neto.
4: Fez a pose do X, o Anderson com o braço direito faz uma defesaça e impede o gol do Luigi, que seria o primeiro do Palmeiras. Bruno Pacheco vacilou e vacilou demais na marcação, saiu muito livre o Alan, que depois deixou o Luigi na cara do gol. Palmeiras perde a primeira grande chance do jogo e tem escanteio na direita, Alan na cobrança.
1: 5 minutos e meio desse primeiro tempo, o placar é de 0 a 0 por enquanto para Palmeiras e Chapecoense. Alan tá na bola, atenção torcedor do Verdão, lançamento na área, sobe bem Anderson para fazer o corte, sobra de bola com o Pacheco, mandou na área, tira bem, João Paulo alivia por ali para o time da Chapecoense e aí retoma no campo de defesa o Palmeiras com Felipe Anderson, ele volta, jogada para Luiz Pacheco, o cronômetro não para, a gente gira para você, tempo e placar de jogo. 6 minutos jogados nesse primeiro tempo. E o placar da CBN marca no Allianz Parque.
5: Palmeiras
1: 0.
5: Chapecoense
1: também 0. Daqui a pouco tem seleção brasileira no Maracanã. Brasil e Panamá. Chega aí, Leonardo Dai.
3: É o penúltimo amistoso da seleção brasileira antes da Copa do Mundo. 18h30 no Maracanã, lotado. Brasil e Panamá. Rodrigo Vittar.
1: Palmeiras escapando, lado direito, Alan limpou primeiro, tentou escapar no segundo, volta, vem Carvalheira na marcação, chega para fazer o corte para a Chapecoense, depois 8h30 da noite, tem São Paulo em campo contra o Remo, Pradela.
6: Remo, São Paulo. Na última rodada, o Remo foi derrotado pelo Atlético Paranaense no Campeonato Brasileiro, quer voltar a vencer na competição, logo mais às 8h30 da noite, recebe o São Paulo.
1: Central da bola, Leonardo Dai.
3: São Januário, 7 minutos de jogo, Vasco e Atlético Mineiro, 0 a 0.
1: Hoje com trabalhos técnicos de Alex Max na nossa central, mesa de som de Juliano Fonseca, externa de Valnei Costa, Anderson Lira, timaço do Futebol Globo CBN para mais uma rodada do Campeonato Brasileiro, para esse dia de jornada tripla, começando com Palmeiras, depois Seleção Brasileira e depois é a vez do Tricolor Paulista em campo aqui no Futebol Globo CBN. Palmeiras tem falta perigosa na marca de 7 minutos e meio desse primeiro tempo para fazer a cobrança, concentrado por ali o Alan, pertinho também o Arthur, Felipe Anderson aparece como opção. Galo. Atenção, torcedor palmeirense. Quem sabe agora o primeiro gol do jogo. Alan tá na bola. Concentração total. Barreira de 4 jogadores da Chapecoense. Chance pro time do Palmeiras fazer o primeiro gol do jogo. Quase 8. 8 minutos jogados nessa primeira etapa. Alan tá na bola. Autorizado. Cobrou curtinho. Felipe Anderson. Boa bola à frente pro Luíde. Sai do gol, Anderson. Rapaz, André Neto, que jogada bem trabalhada, hein, André?
4: Jogada ensaiada para tentar pegar a defesa da Chapecoense, esperando uma finalização na cobrança de falta. Mas o Felipe Anderson deu uma cavadinha por cima da barreira, tentando encontrar o Luíde. Goleiro Anderson estava ligado, saiu para ficar com a bola. Segue 0-0 no Allianz Parque.
1: Interligação direta na área, bola perigosa. Tira bem Kelvin, alivia de qualquer maneira. Sobra de bola ficando por ali com o Alan. Tentou desviar de cabeça, ela volta no campo de defesa, no campo de ataque. Aliás, da Chapecoense, ele com Bruno Pacheco. Enio vem bem aberto pelo lado esquerdo do campo. Passe por dentro com Carvalheira. Rafael Carvalheira prefere fazer o toque atrás. Volta no campo de defesa para Bruno Leonardo. 9 minutos desse primeiro tempo. Tá 0-0 o jogo. Pintou o lançamento na área. Vem o golaço e desvia de cabeça. E o Marcelo Lomba cai no canto direito baixo para fazer a defesa, André Neto.
4: Primeira finalização da Chape. Num cabeceio do Bolazzi de fora da área. Cabeceio foi fraco. Me parece que até sairia. Marcelo Lomba foi lá. Caiu para fazer a sua primeira defesa no jogo.
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1: Vamos bater a marca de 9 minutos e meio desse primeiro tempo. O líder do Campeonato Brasileiro está em campo. O Palmeiras contra a Lanterna Chapecoense. Você curtindo com a gente aqui a 18ª rodada. Campeonato Brasileiro. Ontem, inclusive, tivemos duas vitórias de times paulistas com o Santos vencendo na noite de ontem a equipe do Vitória na Vila Belmiro pelo placar de 3-1. E o Corinthians visitando e vencendo o Grêmio pelo placar de 3-1 também. Palmeiras que se protege porque vem a Chapecoense lá do direito do campo. Chegou um pouquinho mais forte por ali. Agora o Lucas Evangelista fez a falta em cima do lateral Everton.
4: Que estava arrancando na ponta direita. O Everton, ex-jogador da equipe do Serra Branca da Paraíba. Chapecoense foi lá buscar ele. Lateral direito tem bastante velocidade. Lucas Evangelista teve que fazer a falta para parar o ataque da Chapecoense.
1: Chapecoense chegando, lançamento na área. Passa por todo mundo, passou ali pelo Marcinho, só que teve desvio no meio do caminho. Ela vai pela linha de lado. Tem arremesso lateral para Chapecoense. Gabriel Dudziak, 10 minutos e meio desse primeiro tempo. Tá 0-0 o jogo do Dudziak. Quero ouvi-lo.
2: Bom, jogo até aqui com o Palmeiras dando as regras, né, ditando as ações. Chegou muito bem com o Luíde. Ótima defesa do goleiro Anderson para impedir o primeiro gol da equipe palmeirense. E a Chapecoense está tentando marcar lá atrás, mas o Alan aqui pelo lado direito do ataque do Palmeiras, esquerdo da defesa da Chapecoense, está passando com facilidade, sem muitos problemas, para cima da marcação aqui da Chape. Com bola, a Chapecoense ainda tenta ali algum ataque pelos lados, mas não está conseguindo. E sem bola ainda, para colocar mais um elemento, né, para a gente ficar de olho, a Chapecoense adianta a marcação. Mas nem sempre, ou poucas vezes, consegue roubar a bola do Palmeiras. O Palmeiras consegue sair mesmo pressionado.
1: 11 minutos jogados desse primeiro tempo. Tá 0-0 o jogo para Palmeiras e Chapecoense. Chape que chega mais uma vez ali pelo lado esquerdo do campo. Tem arremesso lateral para fazer a cobrança do Bruno Pacheco. Olhando a movimentação dos companheiros ali na entrada da área. Bolassi pediu, recebeu na linha de fundo. Toque atrás, Marcinho corta a luz. Ele deixa a bola na boa por ali para o zagueiro João Paulo. João Paulo por dentro tem a participação do Bruno Leonardo, que volta pelo lado esquerdo do campo de zagueiro para zagueiro. Mais uma vez ali com João Paulo. Tem interligação direta, a bola bate na marcação e volta. João Paulo recebe bem aberto pelo lado esquerdo do campo. Pintou lançamento na área, bola perigosa. Desvia por ali o Evangelista. Marcelo Lomba estava ligado para evitar com que a bola saísse pela linha de fundo. Foi bem o goleirão do Palmeiras, André Neto.
4: É, mas o Palmeiras vai começando a ter um pouquinho mais de dificuldade com a marcação alta da Chapecoense.
1: Tentativa de escapada do time do Palmeiras, a bola bem esticada ali pelo lado esquerdo do campo, não chega nela o Lucas Evangelista, bate, rebate, volta para o time do Palmeiras retomar no campo de defesa, a bola pelo lado esquerdo ali com o Felipe Anderson. O cronômetro não para, a gente gira para você, tempo e placar de jogo. 12 minutos e meio, 12 e meio desse primeiro tempo. Allianz Parque,
5: Palmeiras
1: 0, também 0. Daqui a pouco tem seleção brasileira aqui no Futebol Globo CBN. Tem Brasil e Panamá. Diga aí, Leonardo Dai.
3: Seleção já saindo do hotel a caminho do Maracanã para jogar às 18h30 contra o Panamá. Neymar machucado e Gabriel Magalhães, Gabriel Martinelli e Marquinhos, que jogaram ontem a final da Liga dos Campeões, são desfalques na seleção do Brasil.
1: Depois é a vez do São Paulo, 8h30 da noite, tem Remo e São Paulo pelo Campeonato Brasileiro. Fala pra dela.
6: No meio de semana, o São Paulo encerrou um jejum de 8 jogos sem vencer ao conseguir triunfar diante do Boston River na Sul-Americana. Tenta agora a primeira vitória com Dorival no Brasileirão. Às 8h30 da noite, enfrenta o Remo.
1: Vem Palmeiras, Marlon Freitas de longe, a bola passa e vai pela linha de fundo, é só tiro de meta pro goleiro Anderson, tiro de meta pra Chapecoense, central da bola, Leonardo Dai.
3: Jogos já encerrados pela 18ª rodada do Campeonato Brasileiro, ontem tivemos 3 para o Santos, 1 para a equipe do Vitória, 1 para o Grêmio, 3 para o Corinthians, 1 para o Atlético Paranaense, 0 para o Mirassol, 3 para o Flamengo, 0 para o Coritiba, 2 para o Bahia, 1 para o Botafogo. Hoje pela manhã, o Red Bull Bragantino venceu o Internacional por 3-1.
1: Vamos juntos aqui no Futebol Globo CBN, 14 minutos desse primeiro tempo. Por enquanto, o placar é de 0 para o Palmeiras, 0 para a equipe da Chapecoense. Enio está caído no gramado, André Neto.
4: Falta do Bruno Fux, que abraçou o atacante da Chapecoense. Bitar, hoje é o último jogo aqui do estádio do Palmeiras com o naming rights de Allianz Parque, né? A partir do dia 11 de junho, se passará a chamar Nubank Parque. Como o Allianz Parque, foram 350 jogos do Palmeiras, com 230 vitórias, 70 empates, 50 derrotas. Palmeiras levantou 9 taças aqui no estádio com o nome de Allianz Parque. Hoje, o jogo de número 651. 351, aliás.
1: 14 minutos, 14 jogados desse primeiro tempo, o placar é de 0-0. Bola que chega pelo lado direito ali, pro lateral direito, Everton, o time da Chapecoense escapando, prefere fazer toque atrás. Volta e volta na boa por ali, agora pro Bruno Leonardo. Jogo tá paralisado, tem arremesso lateral pra Chapecoense fazer a cobrança. Diga aí, Leonardo Dai.
3: Só pra informar que no jogo do João Fonseca, primeiro set segue empatadinho. Quem saca ganha o game, então tá 5-5. Vai a 7, o primeiro set das oitavas de final de Roland Garros. João Fonseca contra o norueguês Casper Ruud.
7: O senhor então tá todo o Brasil hoje, é isso?
3: Ah, é, sempre, né?
7: Perfeito.
1: 15 minutos.
3: Cornetinha.
7: É.
3: Tentei ganhar uma numa quermesse ontem e não consegui.
7: Não deu certo?
3: Não.
7: Mas deu tempo de dar um purinho lá, pelo menos.
3: Deu.
7: Boa.
3: Copa do Mundo tem que ir na quermesse em maio, não tem jeito.
7: Tá certo.
1: 15 minutos desse primeiro tempo, tá 0-0 o jogo. Everton chega o time da Chapecoense, lançamento muito forte, a bola vai indiretamente pela linha de fundo, é só tiro de meta pro Lomba. 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
1: 15 minutos e meio jogados desse primeiro tempo, tá 0-0 o jogo entre Palmeiras e Chapecoense. Verdão que vem pelo lado direito do campo de defesa, sai jogando por ali agora com Bruno Fux. Ele deixa para Luiz Pacheco, Luiz Pacheco trabalha, posse de bola pelo corredor central, ainda no campo de defesa para a participação do Marlon Freitas. Pisa na bola, tenta escapar a marcação, ele gira o jogo ali pelo lado esquerdo com o companheiro de defesa, aliás, Marlon Freitas volante aparecendo no meio do zagueiro jogando com Murilo. Murilo pelo lado esquerdo tem o Arthur, tenta ligação direta, bola pega na marcação, vai pela linha de lado. Sai em arremesso lateral. A galera participando conosco aqui no youtube.com/CBN. Fernando Rodrigues dizendo que vai ser 2-0 para a equipe do Palmeiras. Foco na baliza 0 para não tomar gols. Agostinho Silva tá ligado aqui na nossa transmissão, torcendo para a equipe do Palmeiras. Maicon Silva também tá ligado conosco. Quem mais? Valnício Ângelo também ligado com a gente. Aparecido Gabriel Borges, corintiano, de Marialva no Paraná, dizendo que vai ser Palmeiras 2, Chapecoense 3. A CBN sempre ligada em vocês.
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1: Entregação direto do time da Chapecoense, tá escapando ali pelo lado esquerdo, não chega no Marcinho, tira bem, Kelvin prefere fazer o toque atrás com Bruno Fux, ele recomeça o jogo ali com Marcelo Lomba. 17 minutos jogados desse primeiro tempo, Palmeiras 0, Chapecoense também 0. Murilo vem, prefere fazer a jogada aberta ali pelo lado esquerdo com Lucas Evangelista. Por dentro tem Marlon Freitas, pediu, recebeu, fez ligação direta, bola bem esticada, lado direito do campo, já no campo ofensivo, recebe por ali, domina bem o Kelvin, prefere fazer o toque atrás, volta para Luiz Pacheco. Pacheco por dentro, tem a participação de Marlon Freitas, recebeu, encarou, tira do Bolassi, faz o toque de lado para Murilo. Murilo mais uma vez por dentro, tem Marlon Freitas, recebe e volta rapidamente ali para o Murilo. Murilo bem aberto pelo lado esquerdo, tem Lucas Evangelista, deu o tapa à frente, boa bola para o Arthur, prefere voltar ali pelo lado esquerdo com o Evangelista. Evangelista por dentro, tem Marlon Freitas. Marlon Freitas volta no campo de defesa com Murilo. Murilo abre o jogo mais uma vez ali com o Arthur. 18 minutos nesse primeiro tempo, segue 0 a 0 no Allianz Parque para Palmeiras e Chapecoense. Luiz Pacheco vem pelo lado direito do campo, estica a bola pro Kelvin, encarou, foi para a linha de fundo, pintou, lançamento na área, a bola fez a curva por fora e quase foi na sua direção, né, André Neto? Tiro de meta para Chape.
4: Foi sim, Vitar. O Kelvin até foi bem no lance individual, né? No drible, na hora do cruzamento, cruzamento do lateral direito do Palmeiras, direto pela linha de fundo. Tiro de meta, segue 0 a 0 no Allianz.
1: 18 minutos jogados desse primeiro tempo. Placar, por enquanto, é de 0 para o Palmeiras, 0 para a equipe da Chapecoense. O Gabriel Dudziak, o André Neto há pouco falou sobre a questão de... Do jogo em si, né? Da Chapecoense está dando um pouquinho mais de trabalho para o Palmeiras. O que o Palmeiras pode fazer para voltar até aquele domínio de alguns dos minutos iniciais da partida do Zé aqui?
2: O Palmeiras não está conseguindo fazer a bola chegar em uma zona boa para finalizar para gol. A gente está tendo muitas ações do Alan aqui pela direita. Às vezes o Felipe Anderson tenta pela esquerda, mas o time não está conseguindo combinar para abrir espaço e chutar para gol.
1: Kelvin chegou na linha de fundo com o Pacheco, lançou na área, passa pelo Luigi, tira bem Everton, ganha no meio do caminho o time da Chapecoense ali com o Bruno Pacheco, tenta o lançamento à frente, bola bem esticada pelo lado esquerdo do campo, na boa por ali, Marcinho tá sozinho contra três, teve que fazer o break, recomeça a jogada pelo lado esquerdo na linha central com o Giovanni Augusto. 19 minutos desse primeiro tempo, placar é de 0 para o Palmeiras, 0 para a equipe da Chapecoense. 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
1: 19 minutos e meio desse primeiro tempo, segue 0 a 0 no Allianz Parque, líder e lanterna no Campeonato Brasileiro, frente a frente. Carvalheira, pum, pinta, ligação direta, bola bem esticada ali pelo lado esquerdo do campo, chega no Marcinho, tentou encarar, trouxe por dentro e escapou, jogou ali Carvalheira de longe, para no meio do caminho, para em cima do Evangelista, aí tentou brigar por ali o Luigi, só que foi mais rápido do que ele para retomar no campo de defesa ali o Bruno Leonardo. O cronômetro não para, a gente gira para você, tem que placar de jogo. 20 minutos, 20 jogados desse primeiro tempo. Allianz Parque,
5: Palmeiras
1: 0,
5: Chapecoense
1: também 0. Daqui a pouco tem seleção brasileira, tem Brasil e Panamá no Maracanã. Leonardo Dai.
3: E o Panamá também tem os seus desfalques, Rodrigo Vitar, para enfrentar o Brasil às 18h30. Os dois titulares do meio de campo, Aníbal Godoy e Adalberto Carrasquilha, ficaram no Panamá, seguindo a preparação para a Copa do Mundo. Além deles, o goleiro reserva Luiz Merria também ficou no Panamá fazendo trabalhos de fisioterapia.
1: Depois, 8h30 da noite, a vez do São Paulo em campo pelo Campeonato Brasileiro. Remo e São Paulo, diga aí para dela.
6: Marcelo Rangel, machucado, está fora da meta do Remo para o duelo de logo mais contra o São Paulo. Ivan deve ser o titular. Bola rola no Mangueirão às 8h30 da noite.
1: Central da bola, Leonardo Dai.
3: Ainda hoje pelo Campeonato Brasileiro, às 8h30 tem Cruzeiro e Fluminense. Agora, primeiro tempo, Vasco e Atlético Mineiro 0x0.
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1: 21 minutos desse primeiro tempo, 0x0 no Allianz Parque para Palmeiras e Chapecoense. Rafael Carvalheira sai jogando pelo corredor central, ainda no campo de defesa, faz o passe bem aberto ali para Enio, domina, recebe, encara a marcação, prefere fazer o toque atrás, volta no campo de defesa para Bruno Leonardo. Por dentro tem por ali agora o Rafael, o Camilo. Camilo inverte o jogo, a bola pelo lado esquerdo do campo, deixa na boa para João Paulo. João Paulo pelo corredor central, tem o Giovanni Augusto, mais uma vez ali com o Camilo. Camilo pelo lado esquerdo, tem a participação do Giovanni Augusto, pressionado pelo Marlon Freitas, teve que fazer o passe atrás. Ele volta no campo de defesa, volta na boa por ali para o goleiro Anderson. Como é que está o jogo lá em Paris, hein, Leonardo Dai?
3: O João Fonseca ganhou o game dele. Agora o game de saque é do Casper Ruud, 15-30. O Fonseca vai tentar o 15-40. A bola saiu por isso aqui, ó. Quase o 15-40, mas a bola foi para fora. Então 30 iguais no game de saque do norueguês. Fonseca 6-5 e o saque pro Casper Ruth.
1: Chapecoense chegando, bolaço, cruzamento na área, a bola passa por todo mundo, vai pela linha de fundo, é só tiro de meta. O André Neto, o Marcinho levou um puxão ali no lance, né, do Luiz Pacheco, e o uniforme dele rasgou, André Neto.
4: E agora o Luiz Pacheco toma cartão amarelo justamente pela falta. O juiz deu vantagem no lance para a Chapecoense. E o Marcinho agora vai ter que trocar de camiseta, né, Bitar? Tá conversando ali até agora com o Celso Rodrigues, que hoje comanda a equipe da Chapecoense. Luiz Pacheco recebe o primeiro cartão amarelo do jogo.
3: Paris!
1: Diga aí, Dai!
3: Com uma paralela espetacular, Fonseca consegue o break point, que a essa altura é 7 point. 30-40 no game de saque do Casper Ruud. Se o Fonseca fizesse ponto agora, ele ganha o primeiro set nas oitavas de final do torneio de tênis de Roland Garros. Bitar.
1: 23 minutos, 23 jogados desse primeiro tempo. O placar, por enquanto, não é de 0-0. Não ganhou, né, Dai? Ainda não.
3: Ainda não. Ponto para o Casper Ruud, 40 iguais, 6-5 para o Fonseca no primeiro set.
1: 23 do primeiro tempo, placar de 0-0 aqui no Allianz Parque para Palmeiras e Chapecoense. Palmeiras que vem pelo lado esquerdo no campo de defesa ali para Murilo. Murilo faz o tapa bem aberto, buscando o Arthur. Entregação direta, buscando o Felipe Anderson. Recebeu, dominou bonito, tentou encarar. Fez o break, prefere voltar a jogada por dentro. Alan encarou, trouxe para a canhota, tem espaço. Refogou o chute, jogou. Arthur no lado esquerdo, bateu em cima da marcação, em cima do Rafael Carvalheira. Sobra de bola, ficando com o time do Palmeiras pelo lado esquerdo da área. Vem por ali agora, Felipe Anderson por dentro, tem Marlon Freitas, recebeu a pressão ali do Bolassi, prefere a jogada aberta, de novo pro Felipe Anderson, tentou cruzamento na área, pega no Enio, fica pra Chapecoense e não consegue encaixar o contragolpe. O Bolassi demorou nessa, André Neto.
4: Demorou, e vem o Palmeiras.
1: Vem Palmeiras, lado direito do campo, chegando mais uma vez ali com o Pacheco. Pacheco pelo corredor central, aparece para fazer a jogada. Marlon Freitas estica para Murilo. Murilo, lado esquerdo do campo, Felipe Anderson. Lançamento na área, dominou Lucas Evangelista, jogou com Arthur Luigi. Tira bem a defesa, sobra de bola ficando com Marlon Freitas, esticou pelo lado esquerdo do campo. Luiz Pacheco prefere fazer o toque atrás, volta na boa com Bruno Fux na marca de 24 minutos e meio desse primeiro tempo, segue 0-0. Palmeiras tentando chegar ali pelo lado direito do campo. Diga aí, Leonardo Dai.
3: João Fonseca vence o primeiro set nas oitavas de final de Roland Garros. 7-5 para cima do norueguês Casper Ruud, quebrando o saque no último game do primeiro set. 53 minutos de primeiro set. João Fonseca à frente na briga por uma vaga nas quartas de final do Grand Slam de Paris, Bitar.
1: Excelente notícia para o esporte brasileiro. Tem muito jogo lá pela frente também, aqui também no Allianz Parque. Por enquanto, o placar é de 0-0 na marca de 25 desse primeiro tempo. Palmeiras que sai jogando ali pelo lado esquerdo com Murilo. Murilo por dentro tem Bruno Fux. Abre a jogada pelo lado direito, bem aberto ali, rente a linha central. Aparece por ali o Luiz Pacheco. Pacheco inverte a jogada com Murilo pelo lado esquerdo do campo de defesa. O cronômetro não para, a gente gira pra você. Tempo e placar de jogo: 25 minutos, primeiro tempo de partida no Allianz Parque.
9: Palmeiras
1: 0, Chapecoense também 0. Daqui a pouco, Maracanã tem seleção brasileira em campo. Leonardo Dai.
3: Portões já abertos, torcida e o canarinho pistola já dentro do Maracanã. 18h30 tem Brasil e Panamá. E tremei, narradores, 11 substituições para cada lado no jogo hoje.
1: Depois, 8h30 da noite, com no máximo 5 substituições para cada lado, vem Remo e Palmeiras. Remo e São Paulo, Guilherme Fradella.
6: Marcos Antônio deve ser a grande novidade do São Paulo para o confronto contra o Remo. A bola rola no Mangueirão, às 8h30 da noite.
1: Central da bola, Leonardo Dai.
3: Amistoso de preparação para a Copa do Mundo, a Alemanha está vencendo a Finlândia em casa. Primeiro tempo, 1-0. 4h30 começa Estados Unidos e Senegal.
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1: 26 minutos e meio desse primeiro tempo. Por enquanto, o placar é de 0-0 para Palmeiras e Chapecoense. Verdão Paulista chegando ali pelo lado direito do campo. Vem o Bruno Fux. Prefere fazer a jogada atrás com Pacheco. Pacheco pelo lado esquerdo tem o Murilo. Bem aberto, recebe Felipe Anderson. Trabalha por dentro com Marlon Freitas. Inversão do jogo realizada. Da esquerda para a direita. Boa bola. Bruno Fux está avançando. Chegou para o cruzamento na área. Luigi desviou de cabeça. A bola desvia. Ou não. O árbitro entendeu que não. foi pela linha de fundo. Só tiro de meta, André Neto.
4: É, eu fiquei com a sensação que foi escanteio, viu, Vitar? Que o Luiz cabeceou e a bola tocou no Bruno Leonardo por último. O juiz marcou só o tiro de meta. O Luiz tem 2 gols só nessa temporada, nenhum ainda do Campeonato Brasileiro. O cabeceio saiu à direita do gol do goleiro da Chapecoense.
1: Gabriel Dudziak, 27 minutos desse primeiro tempo. Segue 0 para o Palmeiras, 0 para a equipe da Chapecoense, Dudziak.
2: Bom, o Palmeiras está tendo êxito em superar a primeira marcação da Chapecoense, né? Aquela marcação que é feita na saída de bola do time do Palmeiras. E aí tem campo para o Alan correr, tem campo para desenvolver com Felipe Anderson e Arthur. Mas depois, Bitar, a bola não chega numa zona aí para você chutar para gol. Sobram os cruzamentos, ou a tentativa de uma jogada mais elaborada que não vira. Então tá faltando essa parte aí perto da área da Chapecoense pro Palmeiras primeiro finalizar mais vezes e quem sabe encontrar o gol.
1: Giovanni Augusto chegando pelo lado esquerdo do campo, o time da Chapecoense vem por ali, agora Marcinho dominou, prefere fazer o toque atrás, ele volta para Giovanni Augusto, lado esquerdo do campo de ataque, atrás encontra como solução por ali o Bruno Pacheco por dentro, tem Giovanni Augusto prefere fazer a jogada por dentro, a bola é boa ali para o zagueiro do time da Chapecoense, o Bruno Leonardo recebeu o Enio, lado esquerdo esticou, Pacheco chegou na linha de fundo, cruzamento na área, passa pelo Bonassi, tira bem o Arthur, soprou de longe, Everton encarou, tentou fazer passe por dentro ali com Rafael Carvalheira, volta na linha central mais uma vez com Bruno Leonardo, ele que inverte o jogo, a bola pelo lado esquerdo do campo, chega por ali agora justamente no Giovanni Augusto por dentro, Marcinho de camiseta nova vem pelo lado esquerdo do campo, chega no Enio, pintou lançamento, linha de fundo, Pacheco cruzou na área, a bola não tinha saído não, e a defesa do Palmeiras retomou, ou melhor, a arbitragem deu tiro de meta, né, André Neto?
4: Foi isso, Vitar, jogador da Chapecoense não conseguiu evitar o tiro de meta. O Palmeiras é o melhor mandante em aproveitamento no Campeonato Brasileiro, aproveitamento de 83%, e é o único invicto em 8 jogos como mandante no campeonato, 6 vitórias, 2 empates.
1: Por enquanto, tá 0-0 para Palmeiras e Chapecoense na marca de 29 minutos desse primeiro tempo. 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
1: Palmeiras chegando, lado esquerdo com o Arthur, tira bem Camilo, aparece no meio do caminho para fazer o corte, manda a bola para frente, alivia de qualquer maneira, volta no campo de defesa, o time do Palmeiras sai jogando por ali com o Marcelo Lomba rapidamente trabalha com os pés com o Bruno Fux faz a jogada no círculo central ali com o Marlon Freitas, interligação direta, bola bem aberta pelo lado esquerdo do campo, chegando no Arthur, dominou o bico da área, bateu pro gol, a bola passa e vai pela linha de fundo. O torcedor gostou, aplaudiu a atitude do lateral esquerdo do Palmeiras, André Neto.
4: E já é a segunda tentativa de chute de fora da área do Arthur com a perna direita, que não é a boa. Mas o garoto do Palmeiras consegue jogar bem com as duas pernas. Ainda não marcou o seu primeiro gol como profissional. E depois da finalização do Arthur, Vitar, teve uma troca de cobranças aqui no sistema defensivo da Chapecoense. O goleiro Anderson ficou bravo com o lateral direito com o Everton, que abriu o chute pro Arthur. E o Everton respondeu, não dá, mano.
1: 30 minutos desse primeiro tempo, por enquanto o placar é de 0 para o Palmeiras, 0 para a equipe da Chapecoense. Daqui a pouco tem bola rolando, tem mais aqui no Futebol Globo CBN, tem seleção brasileira. 6:30 PM, Maracanã, Oscar Ulisses aqui no Futebol Globo CBN, tem Brasil e Panamá. É o penúltimo amistoso da seleção brasileira antes da Copa do Mundo. Já, 30 minutos desse primeiro tempo, quase 31 no Allianz Parque, 0-0 Palmeiras e Chapecoense. Verdão escapando, bola esticada antes do Luiz, tira bem a defesa, aparece por ali agora o João Paulo por dentro, tem o Giovanni Augusto, fez a ligação direta, bola esticada, corredor central, subiu o Marcinho, mas não tocou para ninguém, a bola fica muito mais fácil para a defesa do Palmeiras, que sai para fazer o corte, trabalha por ali agora Lucas Evangelista, tentou encarar a marcação, bem aberto, passe pro Felipe Anderson, recebeu, encarou, trouxe por dentro, dele para Marlon Freitas, bola aberta pelo lado esquerdo, tentativa com o Pacheco, golaço, com vontade, voltando no meio do caminho para fazer o corte para a equipe da Chapecoense. Aí fez o passe atrás por ali, agora o Camilo com Carvalheira com Bruno Pacheco. Não quis arriscar, mandou pela linha de lado, André Neto.
4: Domínio todo esquisito do Bruno Pacheco e aí foi pressionado pelo Alan. Achou melhor botar a bola pela linha de lado. Vem Palmeiras pro ataque e segue 0-0.
1: Corredor central, o campo de ataque vem por ali agora Bruno Fux, bem aberta a bola pelo lado direito, chega no Luiz Pacheco mais uma vez por dentro ali com o Bruno Fux, volta na linha central do gramado dele para Murilo, 32 minutos jogados desse primeiro tempo, tá 0-0 para Palmeiras e Chapecoense. Lucas Evangelista jogando por dentro com Marlon Freitas, inverte o jogo, bola aberta ali pelo lado direito do gramado, chega no Luiz Pacheco, dele para Alan, mano a mano contra a marcação do Enio, preferiu fazer a jogada por dentro com o Marlon Freitas, recebeu, encarou, tentou encarar o marcador, ficou difícil para ele, fez o break, volta a jogada pelo lado esquerdo, mais uma vez ele com Murilo de primeira, tem o Felipe Anderson volta, de novo com Murilo para Felipe Anderson, tenta inversão de jogo, prefere fazer a passe atrás no círculo central, volta a bola para Bruno Fux, o Palmeiras tentando chegar pelo corredor central, buscando o primeiro gol no jogo, por enquanto tá 0-0 para Palmeiras e Chapecoense, líder e lanterna do Brasileirão, frente a frente. Kelvin recebe, lado direito do campo, tentou passe por dentro, uma, duas vezes, Bruno Pacheco chega para fazer corte para Chapecoense, e aí o Enio tentou escapar e sofreu a falta cometida pelo Luiz Pacheco, é falta marcada para Chapecoense fazer a cobrança. Palmeiras está tocando lá, tocando cá, mas está sentindo falta de muita gente da parte ofensiva, né, Gabriel Dudziak?
2: Ajudaria muito, né, ter um John Arias, ter um Flaco Lopes, nesse momento principalmente em que a bola chega na intermediária ofensiva, porque até aqui não está acontecendo quase nada para a equipe palmeirense, tirando aquela finalização do Luiz no começo do jogo, e o goleiro Anderson saiu ali em X e fez a defesa. De resto, mais nada, né? Muito pouco por parte do time do Palmeiras. E a gente está ouvindo, né? Depois você pergunta aí para o André Neto, se você quiser, evidentemente, né? Que você é o chefe aqui, eu só estou comentando, mas é, se a torcida já está ficando meio impaciente, porque eu achei aí umas duas ou três vezes que o Kelvin pegou na bola e a turma já estava pegando o pé dele, viu?
1: Paris! Diga aí, daí!
3: João Fonseca já começa o segundo set quebrando o saque do Casper Ruud. Confirmou o dele e quebrou o do Ruud. 2-0 Fonseca no segundo set, ele já venceu o primeiro, oitavas de final de Roland Garros em Paris. E aproveitando o embalo no Maracanã, chegou a Ivete Sangalo, tá cantando Sorte Grande e tudo mais. Brasil e Panamá, 18h30, e um show da Ivete, porque aí se o time for mal, pelo menos você viu um show da Ivete antes de começar o jogo, Vitor.
1: Ah, sem dúvida, né? 34 desse primeiro tempo, tá 0-0. Ô André Neto, vem uma pergunta aqui na minha cabeça agora. A torcida do Palmeiras, como é que tá aí, hein? Tá, já tá criticando os jogadores do Palmeiras hoje, André Neto?
4: Um pouquinho, Bitar. Um lance ou outro, a torcida do Palmeiras acaba ficando um pouco mais irritada com o lançamento errado, com o passe mais errado já no campo de ataque. Não perdeu a paciência 100%, mas tá começando a se irritar em alguns lances, sim.
1: Gostou da pergunta que eu pensei, Gabriel Dudziak?
2: Excelente.
1: Tentativa pelo lado esquerdo do campo, o time do Palmeiras está escapando. Alan encarou, a marcação caiu, falta nele. O árbitro mandou o jogo seguir. Alan encarou, limpou, bonito, passou para o Daí em cima de área, bateu. Defendeu, Anderson. Defende o goleiro da Chapecoense numa linda jogada do garoto Alan. O homem é liso, ninguém segura, André Neto.
4: E só dá ele no ataque do Palmeiras, viu, Rodrigo Bittar? Agora recebendo na esquerda, ele que costuma jogar mais pela direita. Partiu pra dentro, passou por dois, bateu com a perna esquerda rasteiro. Anderson em dois tempos fez a defesa. E o Palmeiras, enfim, volta a dar trabalho pro goleiro da Chapecoense, Bittar. O Everton, lateral direito aqui da Chape, já tá começando a sentir cãibra, já tá começando a ficar difícil o jogo pros jogadores da Chape.
1: É, e o jogo está paralisado na marca de 35 desse primeiro tempo, tá 0-0. O cronômetro não para, a gente gira para você. Tempo e placar de jogo. Trinta e cinco minutos jogados dessa primeira etapa no Allianz Parque.
9: Palmeiras
1: 0.
9: Chapecoense
1: também 0. Daqui a pouco tem seleção brasileira no Maracanã, Leonardo Dai.
3: E a seleção brasileira do primeiro tempo terá Alisson, Wesley, Léo Pereira, Bremer e Alexandro. No meio de campo, Casemiro e Bruno Guimarães. No ataque, Rafinha, Matheus Cunha, Vinícius Júnior e Luiz Henrique. No segundo tempo muda todo o time, mas aí daqui a pouco eu falo.
1: Depois é a vez do São Paulo em campo. Rio e São Paulo pelo Campeonato Brasileiro para Bela.
6: Expulso, já desfalca o Remo no duelo contra o São Paulo. Às 8h30 da noite tem este confronto no estádio do Mangueirão.
1: Central da bola, Leonardo Dai.
3: Tem gol no Campeonato Brasileiro. Vitor Hugo abre o placar para o Atlético Mineiro. 31 minutos, primeiro tempo, 0 para o Vasco, 1 para o Galo em São Januário. Resultado mantém o Vasco na zona de rebaixamento do Campeonato Brasileiro.
1: Vamos juntos aqui no Futebol Globo CBN na marca de 37 nesse primeiro tempo, tá 0-0. O Gabriel Dudziak, tô de olho aqui no chat no youtube.com/CBN, tem bastante gente participando conosco, o Vicente Vicar tá por aqui, Eduardo Pereira também, Claudenir Souza dizendo vamos acordar Verdão. Palmeiras que pressiona a saída de bola ali com o Luigi, conseguiu sair bem por ali o... Já até entendi o que aconteceu, né? Saiu bem por ali o Anderson. E depois a Chape tem falta. Diga aí, daí.
3: O Casper Ruud quebrou de volta o saque do João Fonseca. 2-1 Fonseca, mas o Casper vai sacar agora no segundo set. No primeiro set, o João Fonseca ganhou 7-5, oitavas de final de Roland Garros.
1: Tem cartão André Neto.
10: Adivinha, Rodrigo Vittar.
1: Abel Ferreira?
10: Abel Ferreira. Ele toma cartão amarelo e adivinha, ganhou uma semaninha a mais de férias, viu? Porque o Abel Ferreira estava pendurado, tá fora do jogo do Palmeiras quando voltar lá no dia 22 de julho, fora de casa contra o Coritiba.
1: O Gabriel Dudziak aqui no nosso youtube.com/CBN, o Ederson dizendo assim, ó, posso queimar minha língua, mas o que esse Luigi faz em campo, pelo amor de Deus, me ajudem. Aí a opinião dele aqui, ó, o cara é horrível. É pra tudo isso, Dudziak?
2: Não, horrível ele não é, né? Se fosse horrível, eu não tava jogando no Palmeiras, vamos combinar. Mas é óbvio que ele não tem o nível do Flaco Lopes e do Vitor Roque. Palmeiras configurou o seu elenco para ter três opções de centroavante. Dois estão ausentes. Hoje joga o Luigi. Ainda tinha a possibilidade do Ramon Sosa fazer às vezes de nove, né? Mas também está ausente hoje. Então vai com o Luigi mesmo. Horrível ele não é, mas ele está abaixo. E aí cabe, sempre faço essa reflexão, tá? Você pensar o quanto que é o Luigi que não rende e o quanto que o treinador não consegue extrair o melhor do jogador que tem.
1: E aí veio aqui o Daniel Dantas, falou, horrível não, péssimo sim.
2: Respeito as opiniões, mas discordo.
1: Lado esquerdo no campo de ataque, sai jogando por ali a Chapecoense, vem o Marcinho, prefere fazer o passe atrás para Rafael Carvalheira. 39 nesse primeiro tempo, tá 0-0 para Palmeiras e Chapecoense. Vem pelo lado esquerdo do campo o time da Chape, sai jogando por ali com o João Paulo. João Paulo pelo corredor central, tem por ali a participação do Camilo. Camilo volta no campo de defesa, bola pelo lado direito para Bruno Leonardo. Por dentro tem por ali o Giovanni Augusto. Giovanni Augusto no círculo central com Carvalheira, bolão. Marcinho dominou, encarou, bateu de longe, Marcelo Lomba. Ficou fácil para ele fazer essa defesa, André Neto.
10: Chute do Marcinho ficou no meio do gol. Marcelo Lomba não teve dificuldade para fazer a defesa. Marcinho é o vice-artilheiro da Chapecoense na temporada com 6 gols.
1: Palmeiras escapando, corredor central, Felipe Anderson limpou o primeiro, passa pelo segundo, prefere fazer a jogada atrás dele agora com o Alan, domina, tem espaço para bater pro gol, preferiu o tapa aberto pro Luigi dentro da área, dominou, bateu em cima da marcação, a bola vai pela linha de lado, não, nem saiu, fez a curva e ficou dentro do gramado, fica fácil ali para Enio repor a bola em jogo. 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

0: pro Alan e escapou por dentro. O Evangelista fez o passe ali pelo corredor central, ainda com o Felipe Anderson de pé em pé. Palmeiras jogando bonito. Felipe Anderson bateu em cima da marcação, em cima do Bruno Leonardo. Sobra de bola ficando com o Marlon Freitas. Abertura pro Kelvin, pisa na bola, escapa da marcação, ameaçou levar pra linha de fundo, acabou se perdendo no lance. Mas o Marcinho colocou pela linha de lado. Sorte do Palmeiras, André Neto,
1: que segue no campo de ataque. O Verdão não perde há 12 jogos no Campeonato Brasileiro. A última derrota foi para o Vasco fora de casa, agora 0-0 no Allianz Parque.
0: Marlon Freitas, lado esquerdo do campo dele para Luiz Pacheco. Pacheco prefere voltar a jogar na mais uma vez ali com Marlon Freitas, estica. Lado direito do campo, chegando no Kelvin, ajeitou por dentro, saiu a tabela, devolveu dele para o Alan. Volta no meio do caminho para fazer o corte por ali, o Bolassi. Tá vivo ainda a bola, chega bem Bolassi para fazer o novo corte para a Chapecoense. Ele gira bonito para cima da marcação do Luiz Pacheco. Volta Felipe Anderson, chegou para retomar. E aí o Bolassi colocando pela linha de lado, tem arremesso lateral. 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
0: 42 minutos jogados desse primeiro tempo. O placar é de 0-0 por enquanto para Palmeiras e Chapecoense. Vem o Felipe Anderson aberto, lado direito do gramado, ele contra o Bruno Pacheco, passe errado. Fica no meio do caminho de graça por ali, agora com Bolassi, que tentou esticar na frente, esticou de graça para o goleiro Marcelo Lomba. O cronômetro não para, a gente gira para você. Tempo e placar de jogo. 42 minutos e meio desse primeiro tempo de partida. Allianz Parque.
3: Palmeiras
0: 0.
3: Chapecoense
0: também 0. Daqui a pouco, Maracanã. Tem Brasil em campo. Leonardo Dai.
4: 18h30, Brasil e Panamá, penúltimo amistoso da seleção antes da Copa do Mundo. O Brasil chegou agora ao Maracanã. Neymar não vai jogar, mas está no Maracanã para acompanhar o resto do grupo. E o Panamá, adversário do Brasil, vai para a Copa também. Só foi para a Copa em 2018 e agora volta na edição de 2026.
0: Depois é a vez do São Paulo no Mangueirão. Diga aí, para tela.
5: Luciano, suspenso, está fora da partida contra o Remo. Às 20h30 da noite, o São Paulo vai até Belém enfrentar o Remo.
0: Central da bola, Leonardo Dai.
4: Amistosos de seleções que estarão na Copa do Mundo hoje. O Japão venceu a Islândia por 1-0. A Suíça e a Jordânia se enfrentaram e a Suíça venceu por 4-1. A República Tcheca bateu o Kosovo por 2-1. Cabo Verde fez 3-0 na Sérvia. Agora, 15:15, começou. Temos intervalo de jogo. 1 para a Alemanha, 0 para a Finlândia. Começou agora há pouco Estados Unidos e Senegal. E os americanos já saíram à frente com um gol de Serginho Dest. 1 para os Estados Unidos, 0 para a Senegal. 7 minutos de jogo.
0: Futebol, 44 minutos desse primeiro tempo. Tem cartão amarelo, o André Neto.
1: Não, Bitar, tem cartão vermelho. Tá expulso o Alan, atacante do Palmeiras. Entrada firme em cima do Giovanni Augusto. Um passe esticado do Bolasie para o Giovanni Augusto. Aí a bola ficou dividida. O Alan chegou atrasado, chegou com o pé alto, acertou a canela do jogador da Chapecoense. O Palmeiras tá com um a menos.
0: Eu juro que eu tinha visto aqui o cartão amarelo. Então tá expulso o Alan. Aos 44 e meio. Depois ele fez até o sinal da arbitragem de vídeo. O Gabriel Dudziak, pelo que você viu do lance ali, uma pegada forte do Alan pra cima do Giovanni Augusto. É pra vermelho ou é pra amarelo, Dudziak?
6: Não, pra mim é amarelo. Pra mim é amarelo. O Alan entra por cima da linha da bola, mas pega no pé. Não é aquela solada no tornozelo que já se tornou clássica de cartão vermelho. Foi uma disputa de bola, não foi assim na maldade, é um acidente que aconteceu pela imprudência, entrada temerária, cartão amarelo. Pra mim é cartão amarelo.
0: Temos acréscimo, André, mais três, né?
1: Isso aí, mais três, vamos até os 48.
0: Confirmada já a expulsão, então, André, sem VAR, né?
1: Confirmado, Alan nesse momento descendo para os vestiários, Palmeiras fica com 10, a lista de desfalques já era imensa. E o Palmeiras perde agora mais um titular e quem sabe até o melhor jogador nesse primeiro tempo aqui no Allianz Parque.
0: É um problema grande, hein, Gabriel Dudziak, Palmeiras com a menos, Dudziak.
6: Não, problemão, o time do Palmeiras estava tendo algum tipo de jogada com o Alan, pela esquerda, pela direita. Se ele não puder, se ele, agora sem ele, né? Sem ele no campo, fica muito mais difícil. Muito mais difícil. Era o principal jogador do

0: Palmeiras no jogo.
1: 45 minutos jogados desse primeiro tempo, o placar é de 0 para o Palmeiras, 0 para a equipe da Chapecoense. São os instantes finais de bola rolando, vamos até 48. Time da Chapecoense que vem pelo lado esquerdo do campo, Giovanni Augusto recuperado depois da falta que ele tomou. Prefere fazer o toque atrás, volta na boa ali com Bruno Leonardo. Ele que inverte o jogo pelo lado esquerdo, tem o João Paulo. João Paulo faz o passe bem aberto para Giovanni Augusto, prefere voltar no campo de defesa ali mais uma vez com o Bruno Leonardo. Dá o tapa aberto pelo lado direito do campo, chega no Enio, olhou pra área, pintou o lançamento, bola, se desvia, a bola vai pela linha de fundo. Tiro de meta pro Palmeiras, André Neto.
2: E no primeiro ataque, com um jogador a mais, a Chapecoense quase abre o placar aqui no Allianz Parque. Cruzamento da direita do Everton. Bolasi se antecipou ao Bruno Fux. Finalizou meio de voleio. A bola passou raspando a trave esquerda do Marcelo Lomba. Segue 0-0. Vai terminar o primeiro tempo aqui no Allianz Parque.
1: São os instantes finais da primeira etapa. Tá 0-0 por enquanto. 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
1: 47 minutos desse primeiro tempo, tá 0-0 o jogo. Palmeiras vem lado esquerdo do campo, deixando uma boa por ali agora com Felipe Anderson. Fez o passe atrás, recebe por ali o Arthur. Arthur prefere voltar com Marlon Freitas, que distribui na linha central do gramado para Murilo. Vai terminar o primeiro tempo, por enquanto o placar é de 0-0. Palmeiras vem lado esquerdo do campo, deu tapa bem aberto pro Lucas Evangelista. Bolão pro Felipe Anderson, levou a falta. A carga por trás, a falta cometida pelo Bruno Leonardo. Falta marcada para o Palmeiras, André Neto.
2: Felipe Anderson deu uma valorizada no contato do Bruno Leonardo e cavou uma falta importantíssima para o Palmeiras. Quem sabe com um a menos na bola levantada na área da Chapecoense, o Palmeiras não consiga fazer o primeiro gol do jogo.
1: 48 jogados desse primeiro tempo, tá 0-0 o jogo. Atenção, torcedor palmeirense, o Verdão tá com a menos, mas o Verdão tem chance. Bola parada, falta a ser cobrada com o Felipe Anderson, no último lance do primeiro tempo. Bola pelo lado esquerdo do campo, são 1, 2, 3, 4, 5 jogadores do Palmeiras na área. Atenção, Felipe Anderson na bola, lançou na área, sai de soco pra fazer o corte por ali, o Anderson. Ele manda a bola pela linha de lado, tem arremesso lateral, a Virce vai dar tempo para mais uma chegada aí da equipe do Palmeiras. Pelo lado direito do campo, não dá mais. No momento em que o árbitro apita pela última vez, final do primeiro tempo no Allianz Parque.
4: Palmeiras
1: 0.
4: Chapecoense
1: também 0. Palmeiras com um jogador a menos, o Alan foi expulso. Como é que foi a reação da torcida aí no final desse primeiro tempo, André Neto?
2: Um pouco de vaias, Bitar, mas me pareceu mais direcionado às arbitragens do que de fato aos jogadores do Palmeiras. E o time da Chapecoense ficou um tempo a mais aqui no gramado depois que o juiz apitou. Fizeram uma rodinha, conversaram. O capitão, o Camilo, está conversando com todo mundo, tentando ajeitar a equipe. O Rafael Carvalheira também me parece um pouco mais exaltado. E os jogadores da Chapecoense estão brigando entre si, tá, Bitar? Giovanni Augusto e Carvalheira, me parece, os dois brigando entre si.
1: Esquentou o clima lá e vamos, em parceria com o Premier, ouvir o Lucas Evangelista, volante do Palmeiras. Daqui a pouquinho a gente vai recuperar aí o Lucas Evangelista para o final desse primeiro tempo. Por enquanto está 0-0 no Allianz Parque. Fechou o tempo ali entre os jogadores da Chapecoense. 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

0: Terminou o primeiro tempo no Allianz Parque, 0 para o Palmeiras, 0 para a equipe da Chapecoense, por enquanto sem gols para o duelo entre líder e lanterna do Campeonato Brasileiro. O Leonardo Dai, como é que está o jogo lá em Paris, hein, Dai?
1: 3-3 no segundo set, Fonseca sacando, mas agora o Casper Ruud norueguês terá duas chances de quebrar o saque do brasileiro, porque está 15-40 no game de saque do Fonseca. O brasileiro João Fonseca venceu o primeiro set pelo placar de 7-5.
0: Daqui a um minuto vem aí Leonardo Daino, Central da Bola, aqui no Futebol Globo CBN, para quem quer saber mais e melhor sobre futebol.

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1: Quatro horas e 53 minutos no horário de Brasília, intervalo de jogo no Allianz Parque, 18ª rodada do Campeonato Brasileiro, por enquanto 0 para o Palmeiras, o líder, 0 para a Chapecoense, a lanterna. Intervalo também em São Januário, por enquanto 0 para o Vasco, 1 para o Atlético Mineiro. Já já às 18h30 tem o amistoso da seleção brasileira contra o Panamá no Maracanã. 8h30 tem Remo e São Paulo, mesmo horário também tem Cruzeiro e Fluminense. E no tênis, sabe aquele 15h40 que estava lá no game do João Fonseca contra o Casper Ruud? Fonseca salvou as duas possibilidades de quebra de saque do Casper Ruud, fez mais 2 pontos na sequência e confirmou o seu game de saque. Então, oitavas de final de Roland Garros, um dos 4 torneios mais importantes do ano no tênis. O brasileiro João Fonseca à frente no segundo set por 4-3, mas agora o Casper Ruud vai ter o seu saque também para tentar igualar o segundo set. No primeiro set, o João Fonseca venceu pelo placar de 7-5. Gabriel Dudziak acompanha, por enquanto, 0 para o Palmeiras, 0 para a Chapecoense. Gabriel, você dizia que os desfalques aí do Palmeiras, quase todos eles por Copa do Mundo, né, não equilibravam o jogo, o Palmeiras seguia favorito, mas a distância diminuía em relação ao pior time do campeonato até agora. O que a gente viu em campo é uma distância menor do que estava dando para projetar antes do jogo, Gabriel?
2: Acho que sim, mas isso tem muito a ver com uma certa incompetência do Palmeiras na hora de atacar. Porque a dinâmica do jogo em geral foi a seguinte: Palmeiras tentou sair com bola dominada, trocando passes, e a Chapecoense subiu marcação. Palmeiras muitas e muitas vezes conseguiu sair dessa marcação-pressão e passar do meio de campo para o ataque. Só que, chegando perto do gol adversário, houve muita dificuldade para o Palmeiras definir bem os lances. Então a bola foi para o lado, foi cruzada e não houve nenhum alvo. Houve uma tentativa de finalização que foi bloqueada, uma tentativa de tabela que deu errado, e dessa forma o Palmeiras finalizou muito menos do que poderia se esperar num jogo entre equipes tão desiguais, né? Então, eu acho que por isso ficou mais próximo. No entanto, em termos defensivos, por exemplo, o Palmeiras praticamente não sofreu na tarde de hoje. Teve um cabeceio ali que o Lomba encaixou, e teve uma finalização de longe que nem levou perigo, e agora no finzinho, né, que houve uma boa finalização do Bolasie num momento em que o Palmeiras já tinha um a menos em campo, né? Foi no momento em que talvez aí ainda estivesse organizando o Palmeiras com essa desvantagem numérica, e aí saiu o cruzamento, o Bolasie se antecipou ao Bruno Fux e acabou finalizando com perigo. De resto, defensivamente o Palmeiras não sofreu. Então o resumo é esse: o que faltou? Faltou atacar melhor. Faltou o Palmeiras fazer a diferença quando teve a bola ali dominada no terço final do campo. Não é coincidência que é nesse setor, né, que estão faltando aí Flaco Lopes e John Arias, por exemplo. E agora vai faltar o Alan também, né, que são os 3 jogadores mais importantes de ataque do Palmeiras. Não vão estar para o segundo tempo. O Alan estava no primeiro tempo, fazia um bom jogo e foi expulso. Para mim, mal expulso. O VAR não quis intervir. Beleza, faz parte. Mas era bom que fizesse parte o tempo todo e não fizesse parte só em parte.
1: Mas só para entender, pensando no mundo ideal, a não intervenção, no seu ponto de vista, está correta?
2: Se o árbitro chegou e falou: olha, achei que o pisão no pé foi violento para expulsão, ok. Só que o que a gente sabe, normalmente, né, que a orientação, de novo, as benditas orientações, é que se pega no pé, o pisão deixa quieto o amarelo. Se pega no tornozelo acima, né, da canela, aí é vermelho. Convencionou-se dizer isso. Esse daí foi no pé, não foi na canela. Ah, tem um pedacinho. Eu acho que esse pedacinho aí que pega na canela, ainda assim é pé, uma trava da chuteira pegando ali. Senão a gente vai ter que definir quantas travas é um, quantas travas é outro. Olha, então assim, para estabelecer, né? Foi uma entrada por cima do Alan, pegou no pé do Giovanni Augusto. Para mim é jogada temerária, não é jogo brusco grave. Para mim era cartão amarelo. Ou o VAR entendeu que era para vermelho mesmo, ou falou: deixa pro campo, que o campo viu bem.
1: 4 horas e 58 minutos, por enquanto 0 para o Brasil. 0 para o Brasil, 0 para o Palmeiras, 0 para
2: a
1: Chapecoense. 0 para o Brasil, 0 para
2: a
1: Chapecoense. Brasil e Panamá está 0-0, porque só começa às 18h30.
2: Você falou Brasil
1: então
2: de
1: tá 0-0.
2: É.
1: Falei Brasil de novo? Gente, desculpa. É que eu tô fazendo material aqui de Brasil e Panamá, vocês me desculpem.
2: Mas devia estar fazendo material agora?
1: Não, mas eu sou um procrastinador nato, né?
2: Ah, então tá.
1: Então,
2: bom.
1: Palmeiras 0, Chapecoense 0, Palmeiras com 1 a menos, Vasco 0, Atlético Mineiro 1, 18h30, Brasil e Panamá, 8h30, Remo e São Paulo. E no tênis, 4x4 no segundo set para João Fonseca e Casper Ruud. 30x15 o primeiro set, o Fonseca venceu. É aquilo, né? Tá. Palmeiras 0, Panamá 0 no Allianz Parque. Isso. São Januário, Vasco 0, Brasil 1. Uhum. 8h30 tem o João Fonseca contra o Remo. E o São Paulo tá jogando contra o Panamá em Roland Garros. Enfim, intervalo em 4 minutos. A gente volta. 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
1: 5-4, daqui a pouquinho começa o segundo tempo no Allianz Parque. Um para o Palmeiras, 0 para a Chapecoense. Aliás, 0 para o Palmeiras, 0 para... Tá difícil, gente. 0 para o Palmeiras, 0 para a Chapecoense. 0 para o Vasco, 1 para o Atlético Mineiro. 18:30, Brasil e Panamá. 8:30, Vasco e Atlético Mineiro. O João Fonseca tá ganhando de 1-0 do Casper Ruud no tênis, em Roland Garros. Oitavas de final, Fonseca venceu por 7-5 o primeiro set. Tá 5-4 para o Fonseca o segundo. Casper Ruud sacando com 15-0, 30-0 agora com este ace do tenista norueguês. Vai mudar o Palmeiras, André Neto?
2: É isso, Leonardo Dai. Primeira troca do técnico Abel Ferreira. Vem aí o garoto Riquelme Felipe, camisa 37, no lugar de Luiz Pacheco, camisa 50. Sai um volante e entra um atacante na equipe do Palmeiras para o segundo tempo.
1: O saque do Casper Ruud foi anulado porque a bola resvalou na fita da rede e agora na repetição do saque, Fonseca devolveu e aí o Casper Ruud engrossou, viu? Jogou a bola para cima ao invés de jogar para frente. Ponto pro João Fonseca, 15-15, segundo set, 5-4 pro Fonseca, que venceu o primeiro set por 7-5. Gabriel Dudziak, essa mexida do Palmeiras já tem a ver com a expulsão? Como é que fica o jogo agora?
3: Ah, provavelmente tem a ver com a expulsão. A gente deve observar o Felipe Anderson mais pelo lado direito, com o Riquelme mais pelo lado esquerdo. Tradicional de times que ficam aí com um a menos, né? Montar a base tática de 4-4-1. Então aí você tem os dois volantes, né? O Marlon e o Evangelista. E aí de um lado o Riquelme, do outro vai jogar o Felipe Anderson. Luigi é o jogador mais avançado e a linha de defesa com da direita para a esquerda, né? Com o Kelvin, o Bruno Fuchs, o Murilo e o Arthur.
1: Vem aí Rodrigo Bittar, vem aí o segundo tempo de, por enquanto, 0 para o Palmeiras, 0 para a Chapecoense, 0 para o Palmeiras, 0 para a Chapecoense. Bittar, me salva, vem aí, Rodrigo Bittar, segundo tempo, Palmeiras e Chapecoense, 0-0.
4: Vamos juntos para mais 45 minutos, o árbitro voltou sendo vaiado e xingado para o segundo tempo, André Neto.
2: É isso, Bittar, e até a torcida organizada do Palmeiras puxou os cantos de xingamentos aqui ao Felipe Fernandes de Lima, muito por conta da expulsão do Alan no fim do primeiro tempo. Vai começar a etapa final aqui no Allianz Parque, 0 Palmeiras, 0 Chapecoense.
4: Por enquanto o placar é de 0-0, líder e lanterna do Campeonato Brasileiro hoje, frente a frente no Allianz Parque. Felipe Fernandes de Lima confere ali os últimos detalhes, vai apitar, vai começar o segundo tempo. Apita o árbitro, rola a bola. Bom segundo tempo para você. Rodrigo Vita. Vamos juntos para mais 45 minutos de bola rolando no Allianz Parque. Palmeiras 0, Chapecoense também 0. Verdão nessa segunda etapa, atacando para o lado esquerdo do seu rádio. A Chapecoense atacando para o lado direito. João Paulo que sai jogando curtinho ali pelo lado direito. Deixa para o zagueiro, capitão do time, Bruno Leonardo. Prefere voltar na boa ali com o Everton. Everton tem interligação direta, para, fica no meio do caminho. Volta mais uma vez ali com o João Paulo. João Paulo pelo lado esquerdo tem o Bruno Pacheco. Bruno Pacheco faz o lançamento à frente, fica no meio do caminho. Foi derrubado pela marcação, é falta. Falta cometida em cima do Marcinho, é falta para a Chape, André Neto.
2: Falta do hoje capitão Murilo, que chegou firme no pivô do Marcinho, cometeu a falta em cima do atacante do Chapecoense. Está marcada a primeira falta do segundo tempo.
4: Um minuto desse segundo tempo, 0 para o Palmeiras, 0 para a equipe da Chapecoense. Rafael Carvalheira vem dentro do círculo central, abre jogada pelo lado esquerdo do campo com o João Paulo. Tem interligação direta, sobe e fica no meio do caminho, ficou caído o jogador da Chape. Giovanni Augusto levou a pior agora pelo alto. Já tinha levado uma chegada do Alan no primeiro tempo, quando o Alan foi expulso. Agora foi uma chegada na cabeça, André Neto.
2: Do Felipe Anderson, me pareceu, Bittar. Giovanni Augusto ficou caído, gerou preocupação e aí, por conta disso, o Felipe Fernandes de Lima parou o jogo e chamou o atendimento médico da Chapecoense. Mas já está de pé o camisa 10, vai ser reiniciada a partida logo mais aqui no Allianz.
4: Dudziak, a Chapecoense fez certo em manter o time aí para o segundo tempo, Dudziak.
3: O negócio na Chapecoense é aquele que a gente costuma falar dessas equipes mais limitadas em termos de orçamento, né, e também de elenco. Os bons estão em campo, Vitor. O banco não tem ninguém muito bom, não. Então, tá certo, tem que manter nesse momento.
4: 2 minutos, 2 jogados desse segundo tempo, segue 0-0 para Palmeiras e Chapecoense. A Chape escapa ali pelo lado esquerdo do campo, vem com João Paulo prefere voltar. Na boa, por ali aparece o goleiro Anderson, faz o lançamento, a bola aberta ali pelo lado direito do campo, deixa para Everton. Everton prefere voltar ali com Bruno Leonardo, pressionado, Luigi brigou, mas não conseguiu ganhar. Bruno Leonardo volta e se recupera. Anderson, bola complicada, recebeu a pressão ali do Riquelme Felipe, mas conseguiu o lançamento. E bola foi bem aberta ali pelo lado esquerdo do campo, deixando na boa com o Pacheco. Pacheco para Marcinho. Pacheco passou na linha de fundo, cruzou na área, pega na marcação, pega no Murilo, vai pela linha de fundo, tem escanteio para Chapecoense. André Neto,
2: impressionante a saída de jogo do goleiro Anderson, estava pressionado praticamente dentro do próprio gol e fez um lindo lançamento na esquerda, abriu todo o campo de ataque para Chapecoense. Tem escanteio, a equipe catarinense vem a Chape.
4: 3 minutos, 3 jogados desse segundo tempo, tá 0-0 o jogo. Chance na bola parada para Chapecoense para fazer a cobrança. Giovanni Augusto pintou lançamento na área, subiu Marcelo Lomba para fazer o corte e para fazer a defesa. E agora não tem pressa ali para fazer a reposição. Goleirão da equipe do Palmeiras. 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
4: 3 minutos e meio jogados desse segundo tempo, tá 0-0 o jogo entre Palmeiras e Chapecoense. Verdão que vem pelo lado direito do campo de defesa ali com o Murilo. Murilo prefere fazer a jogada para trás, já vai recuando pro campo defensivo, deixando ali pro goleiro Marcelo Lomba. Pelo lado esquerdo dele tem Bruno Fux, pediu e recebeu por ali o zagueirão que volta ali para Marcelo Lomba. O Fux e o Murilo inverteram de lado, Gabriel Dudziak.
3: Verdade, né? A gente estava falando até agora no início do segundo tempo que a linha deveria ser da direita para a esquerda de um jeito e o Fux está mais pela esquerda, né? Acho que é para ter um pouquinho mais de linha de passe nesse momento para tentar encontrar a turma da frente. Vamos ver se isso se aplica realmente.
4: Riquelme Felipe ganhando na marcação, ele distribui por dentro ali agora com Marlon Freitas. Felipe Anderson dentro do círculo central, prefere voltar na bola com Murilo. Murilo com o Lucas Evangelista. Evangelista para Felipe Anderson. Corredor central, esticou lado esquerdo do campo. Riquelme Felipe recebeu, Arthur passou. Riquelme trouxe por dentro. Lucas Evangelista deu tapa aberto, bico da área para o Arthur. Lançamento na área para o Luigi, sobe com ele também o João Paulo, chega para fazer o corte para Chapecoense, tira bem a defesa da Chape, volta, o Palmeiras retoma, lado esquerdo do campo com o Arthur, estava sozinho ali no lance, forçou o lançamento, a bola fica de graça para a Chape, que joga pelo lado direito do campo de defesa. O cronômetro não para, a gente gira para você, tem placar do jogo no Allianz Parque. 5 minutos jogados desse segundo tempo. E o placar da CBN marca pra você.
5: Palmeiras
4: 0.
5: Já pegou esse.
4: Também 0. Já tem seleção brasileira no Maracanã, Leonardo Dai.
1: Maracanã já cheio. Todos os ingressos vendidos. 18h30. Brasil e Panamá. Penúltimo amistoso da seleção antes da Copa do Mundo.
4: E depois é a vez do São Paulo pelo Campeonato Brasileiro contra o Remo. Fora de casa, Guilherme Pradella.
6: Luciano. O suspenso está fora da partida contra o Remo. Às 8h30 da noite, o São Paulo vai até Belém enfrentar o Remo.
4: Central da bola, Leonardo Dai.
1: São Januário, Campeonato Brasileiro, Vasco e Atlético Mineiro. Segundo tempo, 7 minutos, 1-0 para o Galo.
5: Futebol!
4: 5h40 desse segundo tempo, segue 0-0 para Palmeiras e Chapecoense. Chapecoense que sai jogando pelo corredor central, ainda no campo de defesa ali com Anderson. Anderson abre a jogada pelo lado esquerdo, tem João Paulo. Ele domina, vai para cima da marcação, tá sozinho por ali pelo lado esquerdo. Agora sim sobe a pressão, Felipe Anderson. Ele prefere fazer o toque do outro lado, de zagueiro para zagueiro, chega a bola no Bruno Leonardo. Daqui a pouco tem Brasil e Panamá, 6h30 da noite. Aqui no Futebol Globo CBN tem Oscar Ulisses, Rafael Prates, Leonardo Dai. 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Lado direito do campo de ataque, o time da Chapecoense está escapando. Everton esticou, bola na frente pro Bolassi, passa pelo Everton, tem sobra ainda, Enio brigando contra a marcação, perdeu, contra-ataque do Palmeiras, Evangelista foi derrubado pelo Bolassi, é falta. Murilo queria cartão, o árbitro não deu, o André Neto.
2: Não deu a falta do Bolasi, foi uma falta de jogo mesmo, disputa normal pela posse de bola. Chapecoense, Rodrigo Bittar, diferentemente dos outros times da Série A do Campeonato Brasileiro, não vai entrar de férias nessa próxima semana, porque tem a definição na final da Copa Sul-Sudeste, torneio novo criado nessa temporada. A grande final vai ser entre Chapecoense e Avaí, duelo de catarinenses, partida de ida no dia 3 de junho fora de casa na Ressacada e a volta no dia 7 na casa da Chape na Arena Condá.
4: 7 minutos desse segundo tempo, segue 0-0. Luigi tentou roubar a bola, acabou cometendo a falta em cima do Bruno Leonardo. É falta marcada para Chapecoense fazer a cobrança. 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
4: Quase 8 minutos desse segundo tempo, Palmeiras chega, Felipe Anderson de fora da área, bateu pro gol, a bola passa e vai pela linha de fundo, tiro de meta para Chapecoense fazer a cobrança, Felipe Anderson dando trabalho, André Neto.
2: Na roubada de bola do Palmeiras, Verdão chegou com espaço de frente pro gol da equipe da Chapecoense, Marlon Freitas encontrou bem o Felipe Anderson, que emendou a paulada de perna direita, chute rasteiro, saiu à direita do gol do Anderson, primeira boa chance do segundo tempo é da equipe do Palmeiras.
4: 8 minutos jogados, 8 desse segundo tempo, Palmeiras 0, Chapecoense também 0, Chape que vem dentro da área de defesa ali, agora com o goleiro Anderson, a abertura realizada ali pelo lado direito para Bruno Leonardo, domina, tenta escapar da marcação, tá difícil ali para ele, o time do Palmeiras começa uma pressão um pouquinho mais à frente, mas não homem a homem, até porque o Palmeiras tá com um jogador a menos, vem pelo lado esquerdo do campo ali com o Marcinho deu o tapa bem aberto pro João Paulo mais aberto ainda, tem Bruno Pacheco por dentro, Giovanni Augusto, prefere fazer a jogada ali com Camilo, rompe a linha central do campo, Carvalheira dominou, Riquelme Felipe, o garoto volta na cobertura para retomar pro time do Palmeiras que põe velocidade, bola aberta pelo lado esquerdo do campo, chegando o Luiz, volta, ele volta e recebe vaias, André Neto.
2: Sim, Rodrigo Bittar, já é um dos jogadores que a torcida do Palmeiras está na bronca, né? E aí, Verdão tinha campo, podia contra-atacar, podia aproveitar uma rara chance com um homem a menos. E o Luiz voltou o jogo lá atrás. Torcida no estádio costuma ser impaciente com essas jogadas, não foi diferente dessa vez com o Luiz.
4: Elvin tentou escapar da marcação, ele preferiu fazer o toque atrás. Volta, volta na boa com Bruno Fux dentro do círculo central. Tem entregação direta da defesa para o ataque, da esquerda para a direita. Deu certo, Felipe Anderson rolou à frente. Kelvin ajeitou, limpou primeiro, Pacheco. Bruno Pacheco na cobertura, chega para fazer o corte. Contra-ataque para Chapecoense, lado esquerdo do campo. Marcinho encarou, foi pro fundo, mano a mano, ele contra o Murilo, cruzou na área. Fácil, corte no meio do caminho, aparece por ali agora Marlon Freitas. Contra-golpe do time do Palmeiras. Tentativa de romper a linha central ali do gramado, Lucas Evangelista contra 3. Ele sofreu a falta. Falta cometida pelo Camilo, é falta marcada pro Palmeiras. O Gabriel Dudziak, 10 minutos desse segundo tempo, segue 0-0. Se você fosse colocar aí em percentual para vencer o jogo, quem tem um favoritismo maior nesse momento, hein, Dudziak?
3: Palmeiras, 60-40.
4: Mesmo com a menos?
3: Mesmo com a menos.
4: Diga aí, André Neto.
2: E daqui a pouco no Palmeiras vem Paulinho, camisa 10, e também Eric Belé, 45. Mais duas trocas do Abel Ferreira já já na equipe do Palmeiras. Minutagem do Paulinho, acho que aumentou um pouco, né, Gabriel Dudziak?
3: Ah, tem que ver se não vai queimar o fusível, né?
4: Lado esquerdo do campo, tem entregação direta por ali, o Riquelme Felipe tira bem a defesa, corte feito pela Chapecoense, contra-ataque agora do Bolasi, prefere fazer o passe atrás com o Enio, volta na quarta zaga, sai jogando por ali agora com o zagueiro João Paulo, o cronômetro não para, a gente gira pra você, tem placar de jogo. 10 minutos, 10 desse segundo tempo. E o placar da CBN marca no Allianz Parque.
5: Palmeiras
4: 0.
5: Chapecoense
4: também 0. Palmeiras com um a menos desde a reta final do primeiro tempo, quando o Alan foi expulso. Daqui a pouco, Maracanã. Tem Brasil em campo, Brasil, Leonardo Dai.
1: E o quarteto de ataque da seleção brasileira no primeiro tempo do jogo de hoje. Rodrigo Bittar, às 18h30, contra o Panamá, terá Rafinha, Vinícius Júnior, Luiz Henrique e Matheus Cunha.
4: E o trio da CBN pro jogo de hoje tem Oscar Ulisses, Rafael Prates, Leonardo Dai. Na sequência aqui tem Seleção Brasileira e depois tem o São Paulo em campo contra o Remo, Guilherme Pradella.
6: Logo mais, às 20h30 no Mangueirão, tem o último jogo do São Paulo antes da parada da Copa do Mundo. O confronto é contra o Remo.
4: Central da bola, Leonardo Dai.
1: Interminável o game em andamento no jogo do João Fonseca contra o Casper Ruud nas oitavas de final de Roland Garros. Já são mais de 8 minutos de game. Casper Ruud tem o enésimo breakpoint, desperdiça o enésimo breakpoint. João Fonseca vai segurando o saque dele. 5-5, 40 iguais no primeiro set. O Fonseca venceu por 7-5. Rodrigo
4: Vidal. Vamos juntos aqui no Futebol Globo CBN, saída com vaias, acho que eu sei pra quem é, viu, André Neto?
2: Pro Luigi, Rodrigo Bittar, camisa 31, deixa o gramado pra entrada do 10, Paulinho, que entrou muito ovacionado, e eu errei, tá? O outro que entrou no Palmeiras foi o Larson, camisa 48, volante Larson 48, entrou no lugar do Lucas Evangelista, camisa 30.
4: O que muda aí no time do Palmeiras, Gabriel Dudziak?
3: Vamos ver que tipo de jogo Paulinho se propõe a fazer, né? Um atacante muito mais completo, vai você.
4: Riquelme, Felipe, linda jogada pra cima do Everton, encarou o lado esquerdo do campo, trouxe pra dentro, ele fez o break por dentro ali, tem o Paulinho, prefere fazer a jogada atrás, Marlon Freitas recebeu 12 minutos desse segundo tempo, lançamento na área, antes do Paulinho, tira João Paulo, ele manda pela linha de lado, tem arremesso lateral, vem Palmeiras aí, André Neto.
2: Na primeira jogada de ataque do Paulinho, agora tem lateral Verdão, Kelvin vem aí pra fazer o latereio.
4: Vem lateral aí, vem cobrança diretamente na área. Kelvin pintou o lançamento pro Murilo. Tira bem a defesa, aparece por ali o camisa número 99, Rafael Carvalheira. Sobra de bola ficando com o time do Palmeiras ali pelo lado direito do campo. Vem o Larson, domina, pisa na bola, faz o toque atrás. Volta para Bruno Fux. Ele faz a ligação direta, bola bem aberta ali pelo lado direito do campo. Chega no Paulinho, encarou, trouxe por dentro, devolveu o Felipe Anderson. Antes do Paulinho, a defesa tira. E aí chega para completar o Giovanni Augusto, jogando a bola em cima do Kelvin. Ela vai pela linha de lado, tem arremesso lateral para a equipe da Chapecoense fazer a cobrança. 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
4: 14 minutos desse segundo tempo, tá 0-0 o jogo entre Palmeiras e Chapecoense. Chapecoense que sai jogando ali pelo lado direito do campo, vem no Everton. Everton domina, evita a saída pela linha de lado, tenta ligação direta. Bola esticada à frente pro Carvalheira, fez o pivô, dominou, tentou escapar. Marlon Freitas ali na cobertura, sai o toque por dentro. Everton recebeu e encarou Bruno Fux. Volta bem o zagueiro do Palmeiras para fazer o corte junto ali com o Arthur. Pinta ligação direta, Paulinho tentou fazer o domínio, fez o toque de cabeça, ela fica de graça para a defesa da Chape, que se complica e erra. Contra-ataque do Verdão, Felipe Anderson ajeitou, Riquelme, Felipe lado esquerdo, pedalou, balançou, escapou, invadiu a área, bateu pro gol, defendeu o Anderson. O menino que joga a bola, esse Riquelme, Felipe, que personalidade, André Neto.
2: Grande destaque da base do Palmeiras na última temporada. Foram 23 gols em 42 jogos. Esse ano já está mais dividido entre base e profissional. E nesse último lance aí, Vitar, Riquelme acabou sendo atrapalhado pelo Paulinho, que se movimentou para o mesmo lado da onde o Riquelme estava atacando e trouxe a marcação. Diminuiu o espaço do Riquelme para a hora da finalização.
4: 15 minutos desse segundo tempo, 0 Palmeiras, 0 Chapecoense. Chape que sai jogando por ali agora com o Camilo, dele para Enio. Enio volta a jogar com o Camilo, pelo lado esquerdo tem Bruno Pacheco. Pacheco mais uma vez ali para o Camilo. Camilo ainda no campo de defesa, abertura realizada. Bruno Leonardo, lado direito, fazendo a ruptura da linha central do gramado com o Giovanni Augusto. Tenta lançamento, a bola esticada pelo lado esquerdo do campo. Sobe bem Kelvin, manda pela linha de lado antes da chegada do Marcinho. E a Chapecoense vem mais uma vez. E nada da Chape mudar ainda, André Neto.
2: Nada ainda, Vitar. Tô de olho aqui. As reservas vão aquecendo na Chape, mas nenhuma mudança ainda do auxiliar interino Celso Rodrigues. Chapecoense, que tem o pior ataque do Campeonato Brasileiro, com apenas 17 gols marcados, e também a pior defesa, com 32 gols sofridos. Mas hoje, nada de gols. 0-0 até aqui.
4: 16 minutos, 16 jogados desse segundo tempo. O placar é de 0-0 no Allianz Parque para Palmeiras e Chapecoense. Líder e lanterna no campeonato. Frente a frente, o Palmeiras, que está com um jogador a menos desde a expulsão do Alan no primeiro tempo. Riquelme Felipe tentou escapar, mas deu um carrinho todo esquisito ali, né? A bola foi pela linha de lado. Tem arremesso lateral pro time da Chapecoense fazer a cobrança. O cronômetro não para. A gente gira pra você. Tempo e placar de jogo. 16 minutos e meio. Segundo tempo de partida. Allianz Parque.
5: Palmeiras.
4: Zero. Chapecoense. Também zero. Daqui a pouco, Maracanã. Tem Oscar Ulisses aqui na CBN. Tem seleção brasileira. Leonardo Dai.
1: A seleção do Panamá faz hoje o antepenúltimo amistoso antes da Copa. Vai jogar quarta-feira contra a República Dominicana e sábado contra a Bósnia e Herzegovina, depois de enfrentar o Brasil logo mais às 18h30 no Maracanã.
4: Depois tem o São Paulo em campo. Campeonato São Brasileiro, Paulo, fala pra dela.
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4: Central da bola, Leonardo Dai.
1: João Fonseca com 30-30 no possível último game do segundo set. Norueguês Casper Ruud saca. Fonseca está vencendo por 6-5. Se ganhar esse game, ganha o segundo set. O jogo está 1-0 para o Fonseca. O brasileiro venceu o primeiro set por 7-5. Oitavas de final de Roland Garros.
4: Futebol, 17 minutos e meio jogados desse segundo tempo, segue 0-0. Enio, mano a mano, pra cima na marcação ali contra o Kelvin, trabalhou por dentro, Bruno Pacheco devolveu, tira bem Murilo, despacha pra frente o zagueiro do Palmeiras, a bola fica de graça ali pro João Paulo, que volta no campo de defesa, volta para o goleiro Anderson. 18 minutos desse segundo tempo, segue 0-0. O Palmeiras vai vendo o Flamengo diminuir 2 pontinhos e o Flamengo ainda tem um jogo a menos na briga pela liderança desse campeonato brasileiro. Bola pelo lado esquerdo do campo de defesa, vem por aí o Riquelme Felipe, dele para Marlon Freitas. Marlon pede e o Riquelme Felipe já chega no campo de ataque, tentando escapar da marcação, mano a mano ele contra o Everton. Tom balançou, preferiu prender, jogando por dentro ali agora com o também garoto da base, o Viverde Larson. Abertura realizada pelo lado direito do campo, chegando na boa por ali agora com Kelvin, dele para Larson, recebeu Marlon Freitas, ajeitou Felipe Anderson, fez o passe atrás do Paulinho, tira bem a defesa da Chape, o Verdão retoma, lado direito do gramado, vem por ali agora Felipe Anderson por dentro, Paulinho recebeu, tirou bonito, ajeitou, não bateu pro gol, chega ainda no Riquelme Felipe, linha de fundo, cruzamento na área pro Larson, tira bem João Paulo, ele manda pela linha de fundo, tem escanteio, faltou confiança pro Paulinho nessa, André Neto.
2: Pois é, Rodrigo Vittar, tava de frente pro gol, camisa 10 do Palmeiras com a visão limpa, tentou um passe a mais pro Riquelme, podia ter batido pro gol. Palmeiras tem escanteio, na esquerda Kelvin na batida.
4: Atenção, torcedor alviverde, Kelvin tá na bola, é o líder do campeonato chegando de novo, lado direito, cruzamento na área, subiu Bruno Fux, a bola passa por ele, passa por todo mundo, evita a saída pela linha de lado por ali, agora o Giovanni Augusto fez o passe à frente, bola longa demais, mais passo pro Arthur, chegou, tirou e Kelvin Felipe volta, ele briga contra o Giovanni Augusto na raça, na vontade, na teimosia, toma a bola pra Chapecoense que tem entregação direta, fica no meio do caminho por ali, o Bruno Fux retoma pro time do Palmeiras, 19,5, quase 20 minutos desse segundo tempo, 0 para o Palmeiras, 0 para a Chapecoense, vem Verdão, Marlon Freitas, bolão, chegou na área, Paulinho!

0: aos 19 minutos do segundo tempo. De novo cara a cara. Que bola, que jogada. Marlon Freitas, Felipe Anderson, Paulinho, cara a cara com o goleiro Anderson. Uma atacada de sinuca. A bola pega na trave e entra. Sem chances de defesa para o Anderson. Paulinho. O Palmeiras sai na frente no Allianz Parque. Ele voltou, ele tá jogando hoje e ele balança a rede. Paulinho, o placar da CBN atualiza e marca pra você. Palmeiras 1, Paulinho Chapecoense 0. O detalhe do gol é seu, André Neto.
1: Sujeito à disponibilidade, mas quando o sujeito Paulinho está disponível, ele muda o jogo, viu, Rodrigo Bittar? Entrou na primeira chance e não quis bater. Na segunda, cara a cara com o goleiro Anderson. Finalização precisa, rasteira cruzada no cantinho do goleiro Anderson para colocar o Palmeiras na frente, mesmo com um a menos. O Verdão subiu a rotação. Paulinho marca o seu segundo gol na temporada em apenas 8 jogos e vai resolvendo um jogo complicadíssimo até aqui para o Palmeiras no Allianz Parque.
0: 1 a 0 para o time do Palmeiras. Chapecoense tentando a resposta agora pelo lado esquerdo do campo. Chega ali no mano a mano. Tentou encarar para a linha de fundo. A batida para o gol. Fica no meio do caminho em cima do Larson. Sobra de bola pelo lado direito do campo. Vem o Everton. Cruzamento na área. Tira bem por ali. Bruno Fux fez o corte de cabeça. Vem por ali agora Everton. Na linha de fundo. Cruzamento. Tira bem Arthur e vibra. Tem escanteio. Diga aí, André Neto.
1: Chapecoense mudou pelas duas primeiras vezes. Bittar entrou 20. Jean Carlos no lugar do 10, Giovanni Augusto, e o 7, o 77, Ítalo, no lugar do 7, Marcinho. Ítalo e Jean Carlos nos lugares de Giovanni Augusto e Marcinho.
0: São as duas primeiras mudanças do time da Chapecoense no jogo. Ítalo e Jean Carlos estão no jogo. Cruzamento na área, a bola tá viva ainda. Bruno Leonardo ajeitou. Marlon Freitas tirou, voltou. Bruno Leonardo tira bem. Felipe Anderson corta de qualquer maneira para o time do Palmeiras. Gabriel Dudziak, placar aberto no Allianz Parque. Paulinho, Palmeiras 1, Chapecoense 0, do Dudziak.
2: Tem vários detalhes interessantes nesse gol, Bittar. Primeiro que me parece que o Carvalheira se antecipou muito ali. Não, foi, acho que foi o Camilo. Foi o Camilo. Camilo quis dar um bote muito longe ali para roubar a bola do Palmeiras. Não conseguiu. Abriu ali um espaço que o Felipe Anderson soube explorar e que Paulinho correu justamente naquele espaço. O passe do Felipe Anderson podia ser aberto para o Paulinho apostar a corrida. Não, foi em cima do Paulinho. Sabe por quê? Porque ele confia que esse primeiro tapa na bola para dominar já vai deixar o Paulinho em velocidade. É melhor colocar em cima do jogador do que em profundidade para o jogador. Isso é quem sabe o que faz. E quem sabe o que faz também é o Paulinho, que conseguiu esse domínio para já colocar em vantagem e bater cruzado para marcar o gol. Com pouquíssimos minutos em campo, Paulinho faz uma diferença que ninguém no Palmeiras tinha feito até então.
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0: 24 minutos desse segundo tempo, o time do Palmeiras está chegando, a bola pelo lado esquerdo do campo com o Paulinho, o autor do gol. Paulinho vai para cima da marcação, mano a mano, tentou encarar, prendeu, segurou, prefere fazer a jogada ali pelo lado esquerdo do campo, volta e volta na boa com Arthur. Arthur na linha central do gramado, tem Bruno Fux. Fux jogando por dentro, pertinho dele aparece Marlon Freitas, gira o corpo, gira a jogada, bola pelo lado direito do gramado, passa ali pelos pés do Kelvin, bem aberta tem o Felipe Anderson, recebeu, preferiu fazer o passe atrás, não encara o Ítalo também, não encara o Bruno Pacheco, volta. Volta no campo de defesa, deixa a boa por ali agora com o Murilo. O cronômetro não para, a gente gira pra você. Tem placar de jogo. 25 minutos desse segundo tempo. E o placar da CBN marca pra você no Allianz Parque.
4: Palmeiras
0: 1, Paulinho.
4: Chapecoense
0: 0. Daqui a pouco tem Brasil no Maracanã. 18h30, Leonardo Dai.
5: E a seleção do Panamá já está escalada para enfrentar o Brasil às 18h30 no Maracanã. Mosquera é o goleiro, três zagueiros Blackman, Córdoba e Escobar, os alas Murilho e Dias, os meias Escobar e Rodrigues no ataque, Andrade e o Waterman, tem no meio de campo também o Harvey na seleção panamenha.
0: time da Chapecoense chegando, cruzamento na área. Felipe Anderson tira no meio do caminho, Kelvin também aparece por lá, sobra de bola ficando com o Ítalo pelo lado esquerdo do campo, tem o Jean Carlos, ajeitou, Ítalo mano a mano, ele pra cima da marcação, adiantou demais, foi pela linha de fundo, é só tiro de meta. Depois é a vez do São Paulo entrar em campo, diga aí, Bradela.
4: Mesmo em caso de vitória, o Remo não sairá da zona de rebaixamento. Logo mais, às 8h30 da noite, recebe o São Paulo no Mangueirão.
0: Central da bola, Leonardo Dai.
5: Vamos para o tie-break no segundo set do jogo entre o João Fonseca e o Casper Ruud nas oitavas de final de Roland Garros em Paris. Ruud também teve muita dificuldade para confirmar o seu saque. 6-6, vamos para o tie-break. Já 2 horas e 1 minuto de jogo, Bitar. Futebol.
0: 26 desse segundo mudou. Tempo, 1-0 para o time do Palmeiras. Foi a Chape que mudou, né, André?
6: Foi sim, Rodrigo Vittar. Entrou o 35, Vinícius, no lugar do 33, Bruno Leonardo. Troca de zagueiros, acho que o Bruno Leonardo sentiu algo, viu, Vittar?
0: Lado esquerdo do campo de ataque, tentando encarar o time do Palmeiras. A bola vai pela linha de lado, tem arremesso lateral, ganha tempo. Verdão e ganha o jogo pelo placar de 1-0. E Kelvin Felipe estava ali na bola, acabou ganhando tempo ainda mais, deixando para o Arthur, sem pressa, chega para fazer a cobrança. Arremesso lateral que vai ser cobrado pelo time do Palmeiras com o Arthur, o lateral esquerdo. Vem o lançamento, ameaçou ali com o Riquelme Felipe, deixou a bola com o Marlon Freitas. Chega bem no meio do caminho, Carvalheira para fazer o corte, tira de qualquer maneira o time do Palmeiras com o Bruno Fux. Bate, rebate ali com o Enio. Jean Carlos tenta ligação direta, 27 nesse segundo tempo, o Palmeiras retoma. Com Kelvin, encarou de longe, engatilhou. Prefere o toque pelo lado direito, esticou na linha de fundo, Felipe Anderson, Kelvin, cruzamento na área. Antes do Riquelme Felipe, a defesa tira e complementa por ali agora o Jean Carlos. Contra-ataque para o time da Chapecoense. 2 da Chape, 4 do Palmeiras. Bola se abre, jogada pelo lado esquerdo do campo. Chega no Ítalo. Jean Carlos está passando por dentro, ele é perigoso. Ítalo recebe a bola aberta pelo lado esquerdo do campo. Camilo faz o corta-luz. Chegou no Enio pelo lado direito. Fiz o break, volta a jogada. O Palmeiras se recompõe. Trabalha o time da Chapecoense. Bola esticada ali pelo lado direito do campo. Chega no Camilo. Camilo dá um tapa aberto. Jean Carlos recebeu, encarou mano a mano, ele contra o Arthur, segura, prende, espera a passagem do Everton, passou, pintou o Jean Carlos na área, Bruno Fux tira, sobra de bola ficando com o Enio, Enio dá o tapa ali pelo lado esquerdo, bolão, Carvalheira bateu, a bola passa e vai pela linha de fundo, tiro de meta pro Palmeiras. Que chance teve a Chape, André Neto!
6: E se tem um cara que a defesa do Palmeiras tem que ficar mais ligada, é o Rafael Carvalheira, porque o volante é o artilheiro da Chape em 2026. São 7 gols. Teve espaço para bater de fora da área, soltou uma pancada com a perna esquerda. Bola passou com perigo à esquerda do gol do Marcelo Lomba.
0: Gabriel Dudziak, a Chape agora chegou com perigo, hein, Dudziak?
2: Conseguiu girar a bola até um espaço se abrir. E o Carvalheira falou, é daqui que eu vou, porque de outro jeito tá difícil de entrar. Agora o Chapecoense tem esses jogadores capazes disso, né? O Carvalheira iniciou o jogo, evidentemente, mas o Jean Carlos também é capaz de bater bem na bola, bate falta, bate escanteio. Então o Palmeiras nesse momento tem que tomar cuidado com essas ameaças que vêm de fora da área. Dentro da área tá muito bem controlado o Bolasie. É fora da área que tem sido aí, ou pode ser, pode vir a ser o problema para o Palmeiras nesses minutos finais.
0: Daqui a pouco, logo na sequência aqui no Futebol Globo CBN, tem Brasil e Panamá, tem Oscar Ulisses, Rafael Prates, Leonardo Dai, time do Futebol Globo CBN escalado para daqui a pouco. Brasil em campo, penúltimo amistoso da seleção brasileira antes da Copa do Mundo. O Palmeiras chegando pelo lado direito do campo, vem por ali agora Paulinho por dentro com o Larson, tentando a evolução, fica no meio do caminho, volta para o Larson. Diga aí, André Neto.
6: Daqui a pouco as duas últimas mexidas no Palmeiras, camisa 6, Jefté, e camisa 43, Benedetti, daqui a pouco na equipe do Verdão.
0: Marlon Freitas jogando por dentro, vem o time do Palmeiras, bola bem aberta agora pelo Paulinho. Paulinho tenta dar o tapa ali pelo lado direito do campo, pinta a ligação direta do Kelvin, não chega no Marlon Freitas, ainda assim agora deu certo, o Riquelme chegou, Marlon Freitas ajeitou, Paulinho de novo, Marlon, bico da área ali pelo lado direito, fiz o tapa bem aberto para Kelvin fez a tabela, devolve para Marlon Freitas, mais uma tabela entre os jogadores que voltam ali para a participação do Felipe Anderson, mano a mano, encarou, trouxe por dentro, prefere voltar mais uma vez ali pelo lado direito do gramado, chega no Marlon Freitas, deu o tapa aberto, Kelvin ajeitou, Larson, linha de fundo, cruzamento, pega no João Paulo que manda pela linha de lado, tem arremesso lateral pro time do Palmeiras. 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
6: Palmeiras mudando, André Neto. Pelas duas últimas vezes, Rodrigo Bittar, camisa 43, Benedetti entra no lugar do Felipe Anderson, autor da assistência do gol do Paulinho, e vem também o Jefté, camisa meia dúzia, no lugar do Arthur. Benedetti voltando hoje de lesão, sofreu uma lesão no tornozelo direito, ficou fora as duas últimas semanas.
0: O Gabriel Dudziak, há pouco o Abel colocou o time pra frente pra buscar a vitória, agora tá vencendo por 1-0, sabe que tá com 1-, 31 do segundo tempo. Dá uma recuada, tira um atacante, o meio atacante, coloca mais um zagueiro, Dudziaki.
2: É o efeito sanfona no futebol, né?
0: Perfeito.
2: O Bittar. Então assim, abre, agora fecha. Se tiver 1-1, aí tenta abrir de novo pra fechar de novo. Vamos que vamos.
0: É, mas aí se tiver 1-1, aí não tem mais o que fazer, né?
2: Ah não, aí o Benedetti vira centroavante.
0: Ah não, é verdade. Bem lembrado. E numa dessa até o Murilo vai junto, né?
2: É, faz a força aérea ali do Palmeiras e coisa e tal, né? Mas enfim, brincadeiras à parte, Abel entende que é o momento, né? De conservar a vantagem ainda mais, de impedir serviço aéreo pro Bolasi. Até o momento, né? Chapecoense só tem aí ele dentro da área, mas vai aí com um misto de três zagueiros, primeiro volante, né? Graças à participação do Bruno Fuchs. O Bruno Fuchs já deu um passinho à frente, me parece.
0: Tem amarelo, André.
6: Pro Ítalo, atacante da Chapecoense, camisa 77, uma pegada em cima do Kelvin. Nesse momento, Bittar, o Abel Ferreira está conversando com a sua prancheta com o Riquelme Felipe, passando instruções pro garoto cria da academia.
2: Que susto.
0: Por quê?
2: O André falou assim, está conversando com a sua prancheta. Não, conversar com alguém, né, André?
6: Perdão, com o Riquelme Felipe.
2: Não, não, foi bem, depois você completou bem.
0: Tem muita gente que conversa com a prancheta, aí é... Sim, é um pouco mais grave, mas...
2: Você viu aquele vídeo do Guardiola que, enfim, revelaram?
0: Vi.
2: Deram um zoom out e tinham um auxiliar só aqui na fileira de cima.
0: É, acharam que ele tava falando com o banco, né?
2: É, ficou um meme aí, uns dois anos, aí eles falaram, ah, agora que você vai embora a gente vai revelar, você não tava sozinho.
0: Nunca esteve, né? Nunca esteve só.
2: Jamais. Mas esse é outro time.
0: É, verdade. 2:40 nesse segundo tempo, placar é de 1-0 para o time do Palmeiras, o líder do Campeonato Brasileiro em campo e vencendo. Resultado importante para o Verdão, mantendo a distância para o segundo colocado, o Flamengo. Bola pelo lado direito, chega por ali agora com o Enio. O Enio tentou fazer o passe para trás para o João Carlos. Bola complicada, insiste ainda assim, ele ganhou. Camilo passa pela marcação, lado esquerdo do campo, rolou por dentro, fez a tabela com o Pacheco. Camilo de longe bateu em cima do Pacheco. Aí a bola fica fácil para o time do Palmeiras pelo lado direito. Diga aí, Gabriel Dudziak.
2: Não, só uma observação que nesse lance, os três zagueiros em campo afundaram dentro da área. Então, é o Murilo, o Benedetti e também o Bruno Fuchs, os três afundaram dentro da área. Qual é o problema disso? Veja agora, estão os três marcando o Bolasi. Isso significa que sobra muito espaço na intermediária da Chapecoense, né, ofensiva, se a Chapecoense conseguir passar por uma primeira linha de marcação do Palmeiras. Muito para trás não é bom pro Palmeiras, não. Vai sobrar espaço para bater de fora da área.
0: E você falou, né, já adiantou, o Jean Carlos bate muito bem na bola do Zé aqui.
2: E a gente já viu o Carvalheira também chegando ali, agora foi o Camilo que tentou. Ó, tem que tomar cuidado aí, o Fuchs agora saiu bem.
0: Agora o Fuchs sai na caça, sai na cobertura e retoma pro time do Palmeiras, vem Verdão buscando contra-ataque, bola esticada pelo lado esquerdo do campo, Jefté pra cima da marcação, pico da área, lado esquerdo, encarou, foi pro fundo, segurou, prefere fazer a jogada por dentro agora com Marlon Freitas, caiu no pé canhoto dele, segurou, prendeu, voltou, quarta luz do árbitro, chega pelo lado esquerdo no Jefté, cruzamento, a bola pega na marcação do Vinícius, vai pela linha de fundo, tem escanteio pro time do Palmeiras, André Neto.
6: E o Palmeiras não tem pressa nenhuma. Paulinho vai lentamente lá para a ponta esquerda para fazer a cobrança.
0: Lado esquerdo do gramado, 35 desse segundo tempo, 1-0 para o time do Palmeiras. Resultado importante para o Verdão, líder do Campeonato Brasileiro. Está vencendo mais uma. Já ficaria à frente, independentemente do resultado, né? Para a pausa da Copa do

0: Chapecoense, tem Brasil e Panamá, amistoso internacional preparatório para a Copa do Mundo. Vem aí os carolices aqui no Futebol Globo CBN e nós voltamos na sequência para Remo e São Paulo. 20h30, Campeonato Brasileiro, jogo que vai encerrar os trabalhos do Brasileirão nessa primeira parte da competição antes da Copa do Mundo. E aí depois voltaremos com a 19ª rodada, que será exatamente a metade do Campeonato Brasileiro. Aí, Gabriel Dudziak, aquela história, né? Já com asteriscos, porque teremos os playoffs da Copa Sul-Americana.
1: É, eu acho que a gente tem que fazer, assim, asterisco quando tiver todo mundo na mesma rodada, sabe, Vittar?
0: Mais fácil, né?
1: É, porque senão vai ficar asterisco muito, muito tempo, né? Mas, de fato, é importante notar isso, né? Que o Flamengo tem um jogo a menos, a própria Chapecoense também tem esse déficit de jogos. Então, é uma foto aí da tabela, não é a tabela definitiva, tudo isso tem que entrar na conta. Se você quiser fazer alguma estatística, tem que fazer média também. Alguns times tiveram jogos a mais, outros jogos a menos. Mas é isso, a gente tem que fazer esses lembretes mesmo. A Chapecoense mudou, Vittar.
0: Mudou, André Neto!
2: Pelas duas últimas vezes, Neto Pessoa, camisa 18, entrou no lugar do 97, Enio, e entrou também o 70, Rubens, no lugar do 26, Everton. Neto Pessoa e Rubens nos lugares de Enio e Everton.
0: Neto Pessoa no lugar do Enio, aí tecnicamente atacante por atacante, mas o Rubens, que é ponta, entrando no lugar do lateral direito, o Everton, Gabriel Dudziak.
1: Porque teve uma partida muito discreta, né? O Everton praticamente não participou do jogo. Já tá o Rubens aqui, ó, brigando pelo lado direito. Não sei se vai ser ele o lateral, mas é...
0: Camilo,
1: né? Passou pra cá. Obrigado, André. Mas é um jogador mais ofensivo aqui pra tentar fazer... nesse momento uma fumaça maior, bagunçar a marcação do Palmeiras, e o Neto Pessoa para se aproximar do Bolasi, né? Ter, enfim, uma presença maior perto da área palmeirense. O Chapecoense vai com tudo em busca do empate, foi o que sobrou nesse momento.
0: 37 minutos e meio desse segundo tempo, o placar é de 1 a 0 para o time do Palmeiras. Tem falta, Verdão que tem falta ali para fazer a cobrança pelo lado esquerdo do campo.
2: Público.
0: Diga aí, André.
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0: 38 minutos, 38 jogados desse segundo tempo, 1-0 para o time do Palmeiras. O Verdão está chegando a 41 pontos, segue 7 à frente do Flamengo, que é o vice-líder e que tem um jogo a menos. Bola pelo lado esquerdo do gramado, vem o time da Chapecoense jogando por ali, agora com Bruno Pacheco. Dele para Jean Carlos, tem jogo ainda pela frente, chance para a Chape, se segure aí, torcedor palmeirense. Na bola o Ítalo, mano a mano contra a marcação, encarou ele, o Kelvin trouxe para dentro, prefere a jogada agora com o Camilo pelo lado direito do campo, mais aberto ainda. Pede, recebe por ali o Rubens, encarou, tirou do Jefté, trouxe pra dentro, a bola acabou escapando um pouquinho dele, tem sobra, Neto Pessoa, ajeitou pra dentro da área, tira bem Larson, volta no meio do caminho pra fazer o corte, a defesa do Palmeiras tem contra-golpe, Riquelme Felipe, Marlon Freitas, volta para Riquelme Felipe, cortando por dentro, vem o time do Palmeiras rompendo a linha central, agora com Marlon Freitas, tentou abertura pro Paulinho, a bola fica de graça pra Chapecoense. O Gabriel Dudziak, tem jogo ainda, hein, Dudziak?
1: Tem jogo ainda. Eu acho que o Palmeiras optou por esse terceiro zagueiro talvez um pouco cedo demais. O time está dando campo para Chapecoense. Tem que ser perfeito o Palmeiras para afastar o que vier ali para a área. E tentar, claro, encaixar um bom contragolpe, né, Vittar? Foram poucos desde que o Palmeiras fez 1-0. A gente entende um a menos em campo, mas tem espaço para aproveitar melhor.
0: 39 minutos desse segundo tempo, Palmeiras 1, Chapecoense 0. O Verdão vai chegando a 41 pontos, segue o líder do Campeonato Brasileiro, o Palmeiras segue na ponta da tabela, resultado importante. Interligação direta por ali agora, o Marcelo Lomba, corte feito pela defesa da Chapecoense, vem o Rubens ali pelo lado direito, deixa no Camilo. Camilo prefere fazer o toque atrás, volta na linha central com o Rubens. 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
0: 40 minutos, 40 jogados desse segundo tempo. 1 para o Palmeiras, 0 para a equipe da Chapecoense. Chapecoense que vem agora pelo corredor central. Tentativa do Neto Pessoa. A bola está viva ainda. Neto Pessoa ajeitou o lado esquerdo, bateu em cima do Murilo. Camilo aparece para fazer a jogada ali pelo lado esquerdo do campo. Bola esticada, bem aberta para Jean Carlos. Ajeitou, chegou na linha de fundo. Mano a mano ali, quase não.

0: Bico da área, agora aparece o Ítalo, ele contra o Kelvin, balançou, tentou escapar pra dentro, perna direita, perna boa, ficou difícil pra ele, de novo volta no mano a mano, um contra um, cruzamento na área, antes do Neto pensou, Marcelo Lomba sai do gol pra fazer a defesa. André Neto.
1: Marcelo Lomba fazendo apenas o seu quarto jogo na temporada. Chapecoense agora é todo ataque, o Palmeiras é todo defesa. Verdão tá vencendo 1-0 e tem um jogador a menos.
0: Vamos bater a marca de 41 minutos desse segundo tempo. Segue um pro Palmeiras, 0 para a equipe da Chapecoense. Um pro Palmeiras, 0 para a Chapecoense. Diga aí, Leonardo Dai.
2: Depois de um tie-break espetacular de 14 minutos, João Fonseca vence o segundo set. 7-5, 7-6 no jogo contra o norueguês Casper Ruud. Está 1-7 das quartas de final. 2 horas e 15 minutos de jogo nas oitavas de final em Roland Garros, Bitar.
0: Vem o time da Chapecoense na marca de 41 minutos e meio desse segundo tempo. Chape vem lado esquerdo. Carvalheira de longe, bateu pro gol. Ela passa por cima e vai fora. Linha de fundo, é tiro de meta. E o Bruno Fux chamou a torcida, André Neto.
1: Chamou, pediu o apoio do Allianz Parque para os minutos finais. Palmeiras está vencendo 1-0. Chapecoense mais uma vez encontrou espaço para a finalização do Carvalheira. Jogador que tem 19 gols já com a camisa da Chape, bateu firme mais uma vez. Quase que ela pega o ângulo direito do Marcelo Lomba, saiu por cima do gol.
0: Daqui a pouquinho, 6:30 da noite, aqui no Futebol Clube CBN, tem seleção brasileira em campo, tem Brasil e Panamá. Oscar Onísses, mano, recado pra você aqui no Futebol Clube CBN. É o jogo da seleção. Leonardo Dai já passou a escalação, aquele quarteto de ataque, expectativa das grandes. Você vai curtir com a gente aqui com Oscar Onísses, com Rafael Prates, Leonardo Dai, o time do Futebol Clube CBN já escalado pra daqui a pouco. Saída de bola do time do Palmeiras agora com o recuperado Marcelo Lomba, interligação direta ali pelo lado esquerdo do campo, fez o toque de cabeça o Riquelme Felipe, a bola volta no campo de defesa para o Vinícius. 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
0: Vamos bater a marca de 43 minutos desse segundo tempo. Palmeiras 1, Chapecoense 0. Chape vem pelo lado esquerdo do campo. Só da Chape nessa reta final do jogo. Palmeiras está com a menos. O Palmeiras vence pelo placar de 1-0. Jean Carlos inverte o jogo da esquerda para a direita. Chega na boa por ali. A participação agora do Camilo. Camilo domina. Tenta escapar da marcação. Tá difícil. À frente dele tem o Riquelme Felipe. Camilo prende a posse de bola para o time da Chapecoense. Inverte o jogo. Da direita para a esquerda. Chegando ali bem aberto justamente para a participação do Ítalo. Ítalo fez o toque por dentro do Carvalheira. Carvalheira com o Jean Carlos. Bola pro Ítalo. Esticada demais. Fica fácil. Pro Marcelo Lomba, André Neto.
1: E o Verdão vai se segurando. Palmeiras que depois da pausa para a Copa do Mundo terá pela frente o Coritiba fora de casa. E na sequência no Campeonato Brasileiro recebe o Atlético Mineiro no Allianz Parque, que vai ter outro nome depois da pausa da Copa.
0: Esse duelo contra o Coritiba sem o Abel, né, André?
1: Sem o Abel e sem também o Alan, né, Rodrigo Bittar? Os dois desfalques por suspensão.
0: E a ver aí como que vai ser a janela de meio do ano, né? Pra ver se Flaco Lopes volta, enfim. É o time da Chapecoense chegando pelo corredor central. Bola aberta pelo Carvalheira, pelo lado esquerdo do campo. Ítalo ajeitou pro Jean Carlos. 44 do segundo tempo. Carvalheira de longe bateu em cima da marcação. Sobra de bola pelo lado esquerdo, tem o Pacheco. Cruzamento na área antes do Neto Pessoa. Tira Murilo. Alivia pro time do Palmeiras. Camilo evita a saída pela linha de lado. Pintou o cruzamento na área. Jefté de peito. Faz o corte pro time do Palmeiras. Bola pela linha de lado. Tem arremesso lateral. São os instantes finais desse jogo no Allianz Parque. 44 minutos e meio. O torcedor palmeirense canta e vibra por enquanto com mais uma vitória da equipe palmeirense. Lá do esquerdo do campo, a Chapecoense está chegando com o Bruno Pacheco. Recebeu, preferiu fazer a jogada por dentro. Agora justamente com o João Paulo. João Paulo por dentro ainda. Centralizadinho tem o Rafael Carvalheira. Dele mais à frente. A bola passa pelos pés do Jean Carlos. Jean Carlos
1: mais seis.
0: Deu aberto o passe pro Camilo, devolveu Jean Carlos, esticou na linha de fundo Neto Pessoa, Bruno Fux. Teremos portanto mais 6 minutos, vamos até 51. O Gabriel Dodziak, qual o tamanho desse resultado pro time do Palmeiras por todo o contexto da partida do Dodziak?
4: Bom resultado, bom resultado pelo contexto dos desfalques, por ficar com um a menos. Vou falar em gigante resultado, né? Enorme resultado.
0: Porque era esperado, né?
4: É, primeiro porque eu não sou desses, né? E segundo porque, sim, é contra a lanterna do campeonato, né, Vitor?
0: Sofreu a falta por ali o jogador do Palmeiras. A falta está marcada em cima do Larson, o André Neto.
1: Carrinho do Jean Lucas, Rodrigo Bittar, o meia da equipe da Chapecoense, estava tentando fazer o desarme. O Jean Carlos, aliás, formado nas categorias de base do Palmeiras, jogou também na base do Maurília. No profissional do Verdão foram só 3 jogos. Pode ser uma chance aí de esperança para a Chapecoense de lei do ex nos minutos finais.
0: 46 minutos desse segundo tempo. O placar é de 1 para o Palmeiras, 0 para o time da Chapecoense. Daqui a pouco, Maracanã. Tem Brasil e Panamá, seleção brasileira. Amistoso internacional. Brasil em campo contra a equipe do Panamá. Último jogo da seleção aqui no Brasil. Antes de partir para a Copa do Mundo, pega o Egito. Depois, sim, é fase de grupos da Copa do Mundo. O time do Palmeiras sai jogando pelo lado direito do gramado. Pinta a ligação direta por ali. O Marcelo Lomba sobe no meio do caminho. A defesa da Chapecoense. Chega para fazer o corte, chega pelo lado direito por ali, acabou no carrinho, o Camilo jogando pela linha de lado, só que teve desvio, hein? Então, o arremesso é para quem? É para a equipe da Chapecoense, André Neto.
1: É isso mesmo, mas o banco de reservas do Palmeiras queria a lateral pro Verdão, juiz acertou, lateral era mesmo para a Chapecoense, vem o Índio Condá.
0: 47 minutos desse segundo tempo, nós vamos até 51. Por enquanto o placar é de 1 para o Palmeiras, 0 para a equipe da Chapecoense. Tentativa de passe aberto, a bola pelo lado esquerdo do gramado, chegando por aí do Carvalheira para o Bruno Pacheco. Pacheco recebeu, não encara o Larson, prefere o tapa aberto ali para o Ítalo. Ítalo volta, jogada por dentro para o Carvalheira. 47 minutos, nós vamos até 51, restam 4. A bola chega ali pelo lado direito do Rubens, na frente do técnico Abel Ferreira. Dá o tapa por dentro, chega no Jean Carlos volta. De novo na linha central do gramado para o Camilo. O lanterna do Campeonato Brasileiro vai tentar salvar um pontinho no Allianz Parque e tentar complicar a vida do líder do Palmeiras. O líder do Brasileirão, Palmeiras, que está vencendo. Tentativa agora do Ítalo, cruzamento na área, pega na marcação. Volta mais uma vez ali para Bruno Pacheco. Lado esquerdo do campo, tentativa do João Paulo. Preferiu fazer o passe por dentro. João Paulo recebe mais uma vez ali do Neto Pessoa. Bico da área pelo lado esquerdo, não encara a marcação. Larson está na cobertura. Esticou pro lá, se ajeitou o corpo, tira bem a defesa, tentativa ali do Ítalo, perdeu, contra-ataque pro Palmeiras, Paulinho lado esquerdo do campo, ele com Riquelme Felipe, prende a posse de bola, gasta o tempo, gasta o relógio, o time do Palmeiras, chegamos a 48 nesse segundo tempo, restam 3 para terminar o jogo, Palmeiras vem por dentro, faz a jogada por ali agora com o Larson, dele para Riquelme, Riquelme Felipe, com o Larson recebeu o Riquelme Felipe, tabela dos garotos, o Paulinho tá por dentro, cruzamento para ele, tira bem a defesa. Se a bola chegasse, seria perigo, viu, André Neto?
1: Seria, e uma bela jogada dos garotos do Palmeiras, do Larson e do Riquelme na ponta esquerda. Riquelme com muita velocidade e chegou na linha de fundo. Cruzamento desviou, Paulinho estava esperando a bola na entrada da grande área. Tá terminando no Allianz Parque, 1-0 Palmeiras.
0: Tá terminando, vitória importante no Verdão. E hoje à noite tem mais aqui no Futebol Globo CBN, tem Remo e São Paulo. É a 18ª rodada, último jogo antes da pausa para a Copa do Mundo. Você curte com a gente aqui no Futebol Globo CBN, 8h30 da noite. Logo depois do amistoso internacional de Brasil e Panamá. Narrado pelo Oscar Ulisses daqui a poucos instantes. Lado esquerdo do gramado, o time da Chapecoense vai chegando. Pelo corredor central agora com Neto Pessoa. Bola aberta, Camilo. Lado direito do campo, dele para Rubens. Mano a mano, ele Jefté. Rubens encarou, cruzou na área. Bola muito forte, passa por todo mundo. Vem Ítalo pelo lado esquerdo, jogou para dentro. Tira bem a defesa, alivia a defesa do Palmeiras, bicão do Larson pela linha de lado. Torcedor gostou, viu, André Neto?
1: E o auxiliar da Chape, o Celso Rodrigues, que hoje comanda a equipe, já pegou a bola e deu para o camisa 70, Rubens, cobrar o lateral.
0: Terminou. Já cobrado, Rubens recebe mais uma vez ali pelo lado direito do campo com o Camilo. Esticou dentro da área, vem ali o zagueiro João Paulo, tá agora de atacante. Ele contra o Bruno Fux, prefere fazer a jogada atrás agora com o Rubens. Rubens vem pelo lado direito do campo, tá preso na marcação, ele volta. Terminou onde, Dai?
2: Em São Januário, 0 para o Vasco, 1 para o Atlético Mineiro. O Vasco vai pausar para a Copa do Mundo na zona de rebaixamento.
0: Lado esquerdo do campo, Jean Carlos, cruzamento na área, a bola sobrou. Ítalo! Gol!

0: Chapecoense! Na pressão, na vontade, o lanterna do campeonato arranca um ponto no Allianz Parque. Cruzamento na área do Jean Carlos buscando o Bolassi. O desvio para o lado errado. Não foi para frente, ele foi para trás. Se oferece a bola. Fica oferecida ali para o Ítalo. De frente para o gol. Pega bonito na bola, manda para o fundo da rede. Aos 49 minutos do segundo tempo, no penúltimo minuto de jogo, a Chapecoense empata o jogo e o placar da CBN marca para você.
1: Palmeiras
0: 1, Chapecoense também 1, e tal é o nome do gol, André Neto.
2: O camisa 77, num raro lance em que o Palmeiras não conseguiu afastar o perigo da sua grande área. A bola ficou viva e o Ítalo encheu o pé direito para fazer o primeiro gol dele no Campeonato Brasileiro e conquistar um empate milagroso para a Chapecoense no Allianz Parque. Muita, mas muita reclamação agora, Vitar, dos jogadores do Palmeiras, do banco de reservas, querendo uma falta, um empurrão na grande área, e parece que tenha sido em cima do Murilo no lance do gol do Ítalo, gol que vai dando um empate para a Chapecoense.
0: E aí, Dudziak?
3: Não me parece falta, não. Tem ali empurra dentro da área, cada um brigando pelo seu espaço. Não vi nada fora do normal, não. Pra mim, o gol é legal.
0: 52 minutos no último lance do jogo. Palmeiras toma o empate. A lanterna Chapecoense busca um empate ali no Allianz Parque. Felipe Fernandes de Lima está ali no centro do gramado, esperando a revisão da arbitragem de vídeo. E com um trabalho danado ali com os jogadores, né, o Gabriel Dudziak?
3: É, mas aí tem que começar a meter amarelo para ver se a turma para, né? Mas não, eles ficam lá, para. Não, não grito, não. Fica aí. Não. Fica agora aqui, já que você me empurrou para lá. Não, né? É uma postura passiva, né, que deixa a reclamação correr.
0: Olha, falta no Fux é fato que não foi. Agora o Murilo ali no lance anterior ficou caído na área.
3: Desmancha
0: ali na área do Tiaqui?
3: Pra mim sim, pra mim não tem força suficiente ali o empurrão, estão brigando por um espaço, o Murilo caiu no chão e pronto.
0: Confirmado. Já foi checado o gol da Chapecoense! Empata o jogo no Allianz Parque, Palmeiras 1, Chapecoense também 1. Que prejuízo pro Palmeiras, ficando agora com 39 pontos, só 5 à frente do Flamengo, que é o vice-líder do Campeonato Brasileiro, e tem um jogo a menos. Ih, rapaz! Ele foi pro VAR, André?
2: Foi pro VAR agora. O VAR hoje no Allianz Parque tá num lugar diferente, tá atrás do gol do Marcelo Lomba, e o Felipe Fernandes de Lima tá indo pra lá. Tá tentando, né, Vitado? Porque tem uma rodinha de jogadores das duas equipes impedindo o árbitro de chegar no monitor. E agora ele nem tá indo mais, né? Tá cercado pelos jogadores, tá tentando conter um pouco os jogadores do Palmeiras e também da Chapecoense.
0: Olha, mas também o Gabriel Dudziak, ele tem culpa nisso daí. Ele quer ficar batendo papo, explicando para todo mundo. Vai direto pro VAR, Dudziak.
3: Claro que sim, mas já começou naquele momento ali que os jogadores fizeram rodinha. E aí ele fica, não, por favor, fica longe. Não, aí os jogadores empurraram ele para mais longe. Ele parou e falou, não, tá bom, eu fico aqui agora então. E vocês ficam aí. E não tem um cartão, não tem nada. Aí ele indica, gol confirmado. Aí daqui a pouco, não tá mais confirmado. E agora vai ao VAR. A imagem é a seguinte.
0: Sim.
3: Vocês gritaram bastante, então eu vou. Essa é a imagem que fica.
0: A leitura labial do lance, que eu consegui
3: deu
0: fazer aqui,
3: ver.
0: Gabriel
3: Dudziak,
0: além disso daí, ele fala assim, eu pedi pra ver. Então
3: eu
0: não é que o VAR...
3: Não, isso
0: não deveria existir.
3: Não, se ele falou isso,
0: mas
3: eu pedi
0: ele falou,
3: pra ver, não existe.
0: Ele falou, eu pedi pra ver.
3: Não é assim que funciona a arbitragem de vídeo.
0: Exatamente.
3: Não é pra apitar em segunda instância. Se tem erro, o árbitro de vídeo chama. Não é o árbitro que marcou ou não marcou, fala assim, não, eu quero rever minha própria decisão. Pra mim não é falta.
0: Foi o lance ali do Neto Pessoa com o Murilo. Neto Pessoa tava atrás do Murilo, chega nas costas dele, encosta, é verdade. Mas não me parece aquela força toda pra derrubar,
3: o Murilo,
0: né?
3: Tá jogando pra trás o corpo,
0: sim,
3: né? Se o jogador do Chapecoense tem que fazer o quê, então? Tem que cair pra trás também, né? Enfim, não, pra mim não é falta.
0: É uma decisão que pode mudar muita coisa no Campeonato Brasileiro. O árbitro Felipe Fernandes de Lima conferindo ali na arbitragem de vídeo, conferindo no monitor. Se anular, o Palmeiras fica com 39 pontos. Se ele der, aliás, se anular, o Palmeiras vai a 41. Se ele der o gol, o Palmeiras fica com 39 pontos. Só 5 à frente do Flamengo, que tem um jogo a menos. Momento de decisão no Allianz Parque. E ele pede para voltar e volta de novo. Quero ver se teve carga suficiente.
3: Olha,
0: se
3: incrível,
0: ele coloca as mãos. Incrível, né?
3: Não tem o que ver. Não tem o que ver. É isso aí, querido. É o que tem. Não tem nada além disso. Ou você acha que é falta ou você não acha.
0: Pro Gabriel Dudziak, nada. Pra mim também nada. E você, André Neto?
2: Então, Bitar, não mostrou aqui no telão o lance. Eu não consegui ver direito o empurrão. O juiz está voltando pro campo agora.
0: Vem pro gramado o árbitro da partida ver a decisão. Como é que vai ser? Ele vai andando, sai ali da linha de fundo, vem conduzindo pra dentro, fez o sinal do VAR. Vamos ouvi-lo.
1: Na área, foi identificado uma falta de ataque.
0: Gol cancelado, gol anulado. O gol da Chapecoense não valeu. O Palmeiras está muito perto de confirmar uma grande vitória, uma vitória importante no Allianz Parque. Gabriel Dudziak.
3: É, fazer com a Chapecoense é mais fácil, viu, Vitar? Só te digo isso.
2: Se fosse o contrário?
3: Poxa vida, não tinha nem quero rever. Não existe isso, né? Mas não tem repercussão. Com a Chapecoense não dá nada. Com o Palmeiras daria algo.
0: O torcedor palmeirense canta, o árbitro deu um a mais agora, André Neto.
2: Ele deveria ter dado mais uns 10, né, Bitar? Pelo tempo que ele ficou pra ver o monitor, pra ouvir o árbitro de vídeo, surreal.
0: Chegamos à marca de 56 minutos desse segundo tempo. Palmeiras 1, Chapecoense 0. Gol anulado da Chapecoense. Sobra de bola com o time do Palmeiras ali pelo lado esquerdo do campo. Larson tenta ligação direta. Para no meio do caminho. Vem por ali o Camilo. Vem contra-ataque do time da Chapecoense. Quem sabe uma última chance ainda no jogo. Ítalo pelo lado esquerdo jogando por dentro com o Jean Carlos. Sobrou a bola. Bola na área. Bateu. Defendeu. Lomba. Defesa importante no goleiro do Verdão e na sequência a falta marcada no Rubens em cima da marcação, em cima do Benedetti. Defesa do Marcelo Lomba, André Neto.
2: E o Jean Carlos agora está reclamando de um pênalti. Jogadores da Chape querem um pênalti. Juiz me parece que já mandou o jogo seguir. Não, mandou o Marcelo Lomba esperar.
0: Pedindo pênalti, Gabriel Dudziak. Me explica aí, Dudziak.
3: Não tem nada não, é uma dividida do Jean Carlos ali, mas ele tenta tirar a bola, não tem nada.
0: 58 minutos, quase uma hora de segundo tempo, o Palmeiras com um gol polêmico, anulado da Chapecoense no fim, tá vencendo. Um para o Palmeiras, 0 para a equipe da Chapecoense. Batemos a marca de 58 minutos. Deve terminar o jogo a qualquer instante. Estamos na conta do árbitro. Ele é quem manda. Já apontando ali pro relógio. Olhando, conversando. Está conversando com o VAR. Será que ele vai pedir para ver o lance agora, o Gabriel Dudziak?
3: É, olha, eu quero ver depois isso daí nos áudios aí, se tiver, né, divulgado. Porque não pode, esse procedimento aí não pode. Eu quero rever aquilo que eu marquei. Isso não existe, né? O árbitro de vídeo entende que há um erro. Ou então não há erro. Não existe assim, ah, deixa eu rever a minha própria marcação, mesmo sem recomendação. Não é assim que a banda toca. Enfim, vamos ver depois, com a divulgação dos áudios, o que é que aconteceu e por quê, né, que ele acha que foi falta. O árbitro de vídeo, será que falou? Então, Felipe, veja aqui esse contato. Esse contato pra gente aqui é faltoso. Ou, Felipe, reveja aqui, porque pra gente não é faltoso. Então não teria que ir pro VAR, né? Se já não era.
0: E aí é erro dele, porque o sinal que ele fez antes era assim, ó. Gol confirmado, segue o jogo.
3: Às vezes tem aquela barulheira na orelha do árbitro e ele não entende, né? Que de repente é confirmado ou que se é checado e depois confirmado, né? É, pode ser que ele tenha errado na comunicação aos jogadores por estar com muito barulho na orelha. Isso acontece.
0: Mas dá uma checagem dupla ali, né?
3: Exato.
0: Tenta de novo.
3: Exatamente. Aí ficou desse jeito aí. Agora, de novo, jogo parado. Olha, a arbitragem estava bem. Eu discordei do vermelho ao ala, mas entendo. E de resto aí, agora meteu os pés pelas mãos. Ficou tudo uma bagunça.
0: Gabriel Dudziak, o lance sendo reprisado agora por um VAR. Outro ângulo. Ele vai pro VAR.
3: Vamos ver.
0: O árbitro tá querendo emoção hoje.
3: Não tô sabendo qual é a checagem. Não consigo entender a checagem. Se é o lance do Jean Carlos.
2: Checagem de pênalti.
3: É, se é o lance do Jean Carlos, até me pareceu fora da área. A TV reprisou o lance do Bolasi. Não vi nenhuma falta.
0: Então,
3: não
0: só
3: vi
0: se for. Nada. A única coisa que pode ser do Zeke que faz o mínimo de sentido ali, apesar de não, eu não ter achado que foi falta, é o lance do Bolasie, que estava dentro da área e tem um jogador do Palmeiras passando atrás dele. Fora isso, não tem nenhuma condição de imaginar pênalti ali. Qualquer outra jogada foi para trás antes, né?
3: É, então, estamos vendo agora no replay. A bola está chegando no Bolasie. O Bolasie caminha para dentro da área. Para mim, não tem contato nenhum no Bolasie. Agora vem o Jean Carlos na briga ali pela bola. E volta o lance outra vez. Para bem antes. Para ver não sei o quê. Difícil também, gente. A transparência, a comunicação. Você imagina o torcedor no estádio, não tá sabendo nada disso que a gente tá falando. Aí, ó, chegou o lance.
0: Lance anterior, né?
3: É, esse chute do Kelvin aí no Neto Pessoa. Não, pra mim é dividido e tal. Bom, dá pra marcar pênalti disso? Dá. Porque primeiro toca na bola o jogador do Chapecoense, depois o Kelvin dá o bico na perna do jogador da Chapecoense.
0: E aí a ver se foi dentro ou fora da área, né?
3: Exato. É, foi, tá dentro, acho. Acho que tá dentro. Acho que tá dentro.
0: É muito perto da linha. Diga aí, André.
2: Não, e a gente não tem imagem nenhuma aqui no telão, tá? A gente não teve reprise tanto do gol anulado quanto do pênalti agora. Em alguns momentos a gente tem imagem no telão do Allianz Parque, então o torcedor que tá aqui no estádio tá completamente no escuro em relação às revisões do VAR.
0: E agora começam a reprisar um outro lance ali no monitor, né, do árbitro da partida, para ver se teve alguma coisa com o Bolasie. Ah, agora para explicar. Lançamento do Jean Carlos, chegou ali no Bolasie, ele bateu pro gol, o Marcelo Lomba pegou. No retorno, teve a disputa do Kelvin com o Neto Pessoa. O Kelvin deu um bicão pra frente, pegou na perna do Neto Pessoa. Por isso que a Chapecoense pediu pênalti. E o pênalti pode ser marcado no Allianz Parque. O árbitro tá voltando pro gramado, a gente vai colocar o som do que fala o árbitro da partida pra ver se teve falta ou não, se teremos...
3: O árbitro tá se divertindo, Vitor.
0: Pênalti ou não? Fala, professor!
1: Após revisão na área, foi identificado uma falta a favor do ataque em cima da linha. Decisão final, tiro penal.
0: Pênalti para Chapecoense! Aos 62 minutos do segundo tempo, pênalti marcado para Chapecoense, André Neto.
2: É, Rodrigo Vitari, aí eu vou ter que confessar, eu não tenho a menor ideia de como que foi o lance do pênalti, porque a gente não teve reprise aqui, era uma confusão na grande área do Palmeiras, e aí depois de mais uma longa revisão no VAR, o Felipe Fernandes de Lima confirma a penalidade a favor da Chapecoense. Marcelo Lomba agora vai ter que operar um milagre para garantir a vitória do Palmeiras aqui no Allianz Parque.
0: Como você falou, né, Gabriel Dudziak, se ele desse dois, não tinha acontecido nada disso, né?
3: Pois é. Bom,
0: que foi se arrumar no fim do jogo.
3: Olha, né? Mas sobre esse segundo pênalti, ok, pênalti, tá? Pênalti, porque chuta realmente só a perna do jogador da Chapecoense. Mas é aquele lance, assim, de buscar alguma coisa, porque é muito difícil a gente ver em outros lugares do mundo esse tipo de lance e ir pra lupa do árbitro de vídeo. Mas que pega só no jogador da Chapecoense e na bola não pega, de fato, não pega. Dá pra marcar o pênalti aí, sem dúvida que dá.
0: E vem aí o Bolasie, assume a responsabilidade na bola parada, jogador experiente, o congolês. 63 minutos, 1 hora e 3 minutos de segundo tempo. Bolasie, Marcelo Lomba, experiência não falta ali para nenhum dos dois. Bolasie está na bola, Marcelo Lomba está no gol. Ainda não toma distância por ali o Bolasie. Concentração do goleiro atacante da Chapecoense, concentração também no goleiro do Palmeiras. É Bolasie contra Marcelo Lomba. Já, né? Porque o árbitro aparentemente vai abrir um podcast ali, conversa com todo mundo, fala com um, gesticula para outro e não pode invadir a área e tudo mais. Avisou Deus e o mundo que não pode fazer. Vai ser autorizado por ali agora o Bolasie. Ele contra Marcelo Lomba. Partiu para a bola. Bolasie bateu na trave. Perdeu! E esse foi o último lance no jogo. Apita o árbitro. Termina o jogo no Allianz Parque.
4: Palmeiras
0: 1, gol do Paulinho.
4: Chapecoense
0: 0, com direito a pênalti perdido no último lance no jogo. Bola se mandou no travessão. 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

0: final, o jogo no Allianz Parque, jogo com polêmica na reta final, Gabriel Dudziak, 1 para o Palmeiras, 0 para a Chapecoense, Dudziak.
1: O jogo começou a esquentar mesmo no segundo tempo. Primeiro tempo foi muito complicado para o Palmeiras para criar oportunidades de gol, embora tivesse a bola por muito tempo. Chapecoense também não criou praticamente nada. Aí teve a expulsão do Alan. E no início do segundo tempo, a gente viu que a Chapecoense ia querer um pouquinho mais de jogo, mas que o Palmeiras também não ia abdicar completamente dele. Então, estava, né, tentando os ataques, apesar de ter um a menos. Estava tentando chegar, apesar de ter um a menos. E aí, quando o Abel colocou o Paulinho no jogo, a coisa aconteceu. Duas chances de gol em 5 minutos, a segunda foi gol. E a partir daí, o Palmeiras jogou na defesa por praticamente todo o tempo, ia segurando bem o time da Chapecoense. E aí, no finzinho do jogo, é que começaram os erros defensivos do Palmeiras. O time recuou muito, acabou tirando mal uma bola, e o Ítalo fez o gol do empate. Foi tudo certo com o gol, mas a arbitragem parece que sentiu a pressão do Allianz Parque e decidiu retirar o gol da Chapecoense, alegando falta no Murilo, uma falta que, para mim, não existiu. Volta o placar para 1-0 Palmeiras. Vem mais um lance da Chapecoense. Bolasi bate. Goleiro Marcelo Lomba dá rebote na disputa pelo rebote dentro da área. É visto um pênalti para a equipe da Chapecoense. Um pênalti bem marcado, embora dentro daqueles critérios assim de ficar procurando um pênalti, né? E aí veio a cobrança do Bolasi no travessão e a bola foi para fora. E dessa forma, termina o jogo com 1-0 para o Palmeiras. Palmeiras que foi valente com 1 a menos, teve qualidade com 1 a menos, mas na reta final do jogo se desesperou e acabou levando o gol, que foi mal anulado, e poderia ter levado o gol também no pênalti. Não aconteceu, melhor para o Palmeiras hoje.
0: Gabriel Dudziak, até já.
1: Até daqui a pouco, São Paulo e Remo, 20h30.
0: Voltamos daqui a pouco e agora você fica aí com as emoções da seleção brasileira em campo. O Brasil que encara a equipe do Panamá. Oscar Ulisses está chegando daqui a 1 minutinho ao lado de Rafael Prates e Leonardo Dai aqui no Futebol Globo CBN. 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

0: depois de um jogo agitado, tumultuado no Allianz Parque pelo Campeonato Brasileiro. O Palmeiras venceu por 1-0 a equipe da Chapecoense. Agora, amistoso internacional no Maracanã.
1: Brasil!
0: Brasil e Panamá jogam aqui. O Brasil se despede do seu público, joga pela última vez aqui em território nacional antes da Copa do Mundo que está chegando aí. Brasil começa na Copa sua jornada no próximo dia 13, às 19h contra Marrocos na primeira fase, ainda tem no dia 19 contra Haiti e fecha a primeira fase enfrentando a Escócia no dia 24. Brasil joga hoje no Maracanã contra a seleção do Panamá e depois segue para os Estados Unidos, para o Canadá, para o México, para a Copa do Mundo que está chegando aí. 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
0: Repórter da CBN hoje escalado para acompanhar de perto o Brasil e Panamá, Leonardo Dai. Qual é o destaque da seleção brasileira? Alô, Dai.
3: Alô, Oscar. Na despedida do solo brasileiro, último amistoso no Brasil, a seleção vai usar praticamente o seu elenco inteiro. Quatro jogadores desfalcam o Brasil. Neymar machucado e o trio que jogou ontem a final da Liga dos Campeões. Marquinhos, Gabriel Magalhães e Gabriel Martinelli. No mais, 11 titulares para o primeiro tempo e no mínimo 10 mudanças no time que vai jogar a segunda etapa.
0: A seleção do Panamá, que também está na Copa, como é que chega para esse amistoso? Tá aí.
3: Com desfalques também, Oscar. Seleção panamenha perdeu seus dois principais jogadores de meio de campo para essa partida de hoje. O Godoy e o Carrasquilha ficaram no Panamá fazendo trabalhos de recuperação para chegarem bem à Copa do Mundo. Seleção panamenha trouxe alguns jogadores que não estarão na Copa para aproveitar ao máximo as 11 substituições que serão autorizadas no jogo de hoje.
0: Comentarista da CBN comigo nessa jornada internacional Brasil e Panamá, amistoso para a Copa do Mundo. Rafael Prates, é louco Prates. Boa noite, Prates.
4: Boa noite, Oscar.
0: E o jogo?
4: É preciso assistir o jogo no Maracanã com moderação, né, Oscar Ulisses? Porque o Leonardo Dai já destacava muito bem a tendência de segundo tempo, todo mundo ser substituído. Então começa 11, no intervalo saem os 11. O que isso quer dizer? Primeiro tempo me parece que é uma cara mais real do que o Ancelotti está preparando agora para começar a Copa do Mundo. Esse time que vai iniciar daqui a pouco contra o Panamá deve ser o time da Copa para começar contra Marrocos. Pode ter aqui uma alteração, os dois zagueiros que jogaram na Liga dos Campeões ontem serão titulares, Marquinhos e Gabriel Magalhães, mas outros 9 jogadores, incluindo o Alisson no gol, devem começar a Copa do Mundo se começasse na semana que vem. Então, Oscar, é uma cara inicial, é algum cartão de visita para a gente ter uma ideia. Como o Brasil está, em qual estágio para começar a Copa do Mundo? Primeiro tempo vai valer, segundo tempo com alteração é outra história, outro jogo que a gente vai acompanhar agora no Maracanã.
0: O jogo começa já, 6:30 PM no estádio do Maracanã, daqui a 10 minutinhos. 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
0: Guilherme Pradella.
5: Alô, Oscar, ótima noite para você, para os ouvintes, destacando o Campeonato Brasileiro Série A, porque hoje tivemos às 11 horas da manhã o Bragantino vencendo o Internacional por 3-1 há pouco. O Rodrigo Vitar narrou a vitória do Palmeiras por 1-0 diante da Chapecoense e o Vasco da Gama em casa perdeu para o Atlético Mineiro. 8:30 da noite, dois jogos encerram a 18ª rodada, a última antes da parada da Copa do Mundo. Teremos Cruzeiro e Fluminense no Mineirão, Remo e São Paulo lá no Mangueirão, com transmissão do Futebol Globo CBN. Destaco também amistosos internacionais pré-Copa do Mundo. A Alemanha venceu a Finlândia por 4-0. E neste momento, reta final, 35 minutos do segundo tempo, Estados Unidos 3, Senegal 2. Roland Garros, está rolando oitavas de final com o brasileiro João Fonseca em quadra. 2-0 para o brasileiro neste momento, 3-2 para o Casper Ruud e o João Fonseca sacando para tentar empatar em 3-3, por enquanto João Fonseca à frente.
0: Futebol Globo CBN para o Brasil inteiro, meus amigos do Brasil no Maracanã. Sobe o Brasil, vem pro gramado no estádio do Rio de Janeiro. Panamá também, Panamá todo de vermelho. O Brasil vem com a sua camisa amarela tradicional. Jogo começa daqui a pouquinho. Estádio do Maracanã, lindo como sempre, recebe o Brasil na sua jornada final aqui em solo brasileiro, antes da Copa do Mundo, a preparação da seleção brasileira. O professor Ancelotti escalou o time, já viu, Prates?
4: Escalou, Oscar. Esse time que vai começar contra o Panamá é um time que é quase a base para começar a Copa do Mundo. Repito, tirando aí Gabriel Magalhães e Marquinhos, que estavam ontem na final da Liga dos Campeões, os outros nove não devem mudar muito para começar contra Marrocos dia 13, não.
0: Times escalados e definidos do Maracanã, já no gramado, prontos para o hino nacional. Times aqui da CBN, na voz do repórter Leonardo Dai.

fica a seleção pentacampeã do mundo. A seleção brasileira do técnico Carlo Ancelotti, escalada com Alisson do Liverpool, goleiro número 1. Lateral direito, Wesley da Roma, número 2. Na zaga, Bremer da Juventus, 14. Léo Pereira do Flamengo, 15. Lateral esquerdo, Alexandro do Flamengo, meia dúzia. A dupla de volantes, Casemiro, 5, jogador do Manchester United, Bruno Guimarães, do Newcastle, com a camisa número 8. E o quarteto de frente da seleção brasileira, hoje com Luiz Henrique, 21, do Zenit, Matheus Cunha, do Manchester United, 9, Rafinha, do Barcelona, 11, e Vinícius Júnior, do Real Madrid, número 7. Repetindo o Brasil do primeiro tempo, hein? Alisson, Wesley, Bremer, Léo Pereira e Alexandro. Casemiro e Bruno Guimarães, Luiz Henrique, Matheus Cunha, Rafinha e Vinícius Júnior. Pro segundo tempo, uma vaga para dois goleiros. O Everton do Grêmio, 12, e Ederson do Fenerbahçe, 23. E outros 9 jogadores de linha, todos devem entrar. Danilo Luiz, do Flamengo, lateral direito e zagueiro, com a 13. Ibanhas, do Awali, com a 24, lateral direito e zagueiro. Douglas Santos, do Zenit, 16. Fabinho, do Al Ittihad, jogador de meio de campo, 17. Danilo Santos, do Botafogo, meia, com a 18. Lucas Paquetá, meia atacante do Flamengo, com a 20. Endrick, do Lyon, com a 19. Ryan, do Bournemouth, com a 26. E Igor Thiago, do Brentford, com a 25. Preparado para sua segunda Copa do Mundo, com o goleiro Orlando Mosquera, do Al-Fahia, da Arábia Saudita, com a 22. São 3 zagueiros: Fidel Escobar, do Deportivo Saprissa, da Costa Rica, com a 4. José Córdoba, do Norwich, da Inglaterra, com a número 3. Andrés Andrade, do LASK, da Áustria, com a 16. Os dois alas jogam pela direita, um deles vai para a esquerda hoje. Michael Amir Murillo, do Beşiktaş, com a 23. César Blackman, do Slovan Bratislava, da Eslováquia, com a número 2. No meio, Carlos Harvey, número 14, do Minnesota United, dos Estados Unidos, e Yoel Bárcenas, do Mazatlán, do México. No ataque, José Luis Rodríguez, 7, do Juárez, do México. 10, Ismael Dias, do León, do México. 18, Cecílio Waterman, da Universidade Concepción, do Chile. Repetindo, Panamá com Mosquera, Amir Murillo, Fidel Escobar, José Córdoba, Andrés Andrade, César Blackman, Carlos Harvey e Yoel Bárcenas, José Luis Rodríguez, Ismael Dias e Cecílio Waterman. No banco de reservas, preparados para entrar no segundo tempo, César Samudio, número 12, do Marathon de Honduras, Giovanni Ramos, da Academia Puerto Cabello da Venezuela, 13, e ainda para zaga, Rodrick Miller, Edgardo Farinha, Jorge Gutierrez e Eric Davis, fechando a linha de defesa da seleção panamenha. Para o setor de meio de campo e de ataque, o Panamá tem para o jogo de hoje também outros 4 jogadores que não estarão na Copa: Kadir Barria, do Botafogo, Victor Griffith, do Emelec, José Murillo e Ivan Anderson. E ainda o goleiro John David Gunn.

0: Arbitragem do jogo.
1: Equipe de arbitragem vem da Alemanha. Apita Daniel Schläger, auxiliado por Sven Wesch-Gunter e Lars Kozlowski. No comando do árbitro de vídeo está Christian Dingert. E o quarto árbitro é Florian Badstubner. Este é Brasil e Panamá. Penúltimo amistoso da seleção brasileira antes da Copa de 2026. No Maracanã. 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

0: times do gramado. Vai começar o jogo daqui a pouquinho, meus amigos do Brasil. Brasil e Panamá, amistoso internacional. Brasil faz o último jogo antes da Copa do Mundo em solo brasileiro. Final de semana que vem, Dai, tem mais um amistoso do Brasil, né, Dai?
1: Sábado, 7 horas contra o Egito, já em Cleveland, nos Estados Unidos. Seleção viaja amanhã às 8 da noite, o embarque para os Estados Unidos no aeroporto do Galeão. Depois já treina em Nova York, né, na sua base, Morristown, onde vai ser a base na Copa do Mundo. Fica lá até a sexta-feira. Sábado joga em Cleveland contra o Egito às 19 horas de Brasília. E no domingo volta para Morristown, onde fica até o jogo contra o Marrocos, a estreia no dia 13.
0: Odai, hoje o Ancelotti vai mexer o time inteiro no intervalo?
1: Pode mexer 11, Oscar. A tendência é que 10 substituições sejam feitas. Por quê? Porque o Brasil só tem 9 jogadores de linha no banco de reservas. Na zaga, não tem zagueiro pela esquerda para entrar no segundo tempo, porque o Gabriel Magalhães, o Marquinhos, eles estão lá na Liga dos Campeões da Europa. Então a zaga titular, estavam, né, jogaram ontem. A zaga titular é Bremer e Léo Pereira. No segundo tempo, dá para jogar o Danilo Luiz do Flamengo de lateral direito e Banhas de zagueiro pela direita. Mas o Léo Pereira, por exemplo, deve ficar no time. Então 9 de linha, mais um goleiro entre o Everton e Ederson, a ver quem o Ancelotti vai escolher.
0: Estádio no Maracanã com grande público, o time do Brasil está em campo, também com o time do Panamá para o jogo de hoje. Quem é o bom do Panamá aí, Itaí?
1: Olha, Oscar, o bom que eu gostei mesmo não está jogando, que é o Godoy, que está machucado. Nesse time aqui, você é Luiz Rodrigues, é um jogador interessante. E o Gabriel Dudziak elogiou outro dia o goleiro, Oscar, o Orlando Mosquera, que joga no Al-Fahia da Arábia Saudita.
0: Vai começar o jogo aqui, mas dá tempo para Rafael Prates, o comentarista da CBN, comigo nesta jornada internacional. Brasil em campo. Rafael Prates.
2: Oscar Ulisses, ouvintes do Futebol Globo CBN, vai valer o primeiro tempo para a gente observar a movimentação do Brasil com e sem a bola, obviamente, né? A gente viu o Brasil em amistosos recentes contra a França e Croácia, seleções melhores que o Panamá, por exemplo. Contra a França, uma preocupação do Brasil, às vezes, marcar com 2 linhas de 4. E aí o Vinícius Júnior, teoricamente, com liberdade, próximo ao Rafinha pelo centro. Luiz Henrique de um lado, Matheus Cunha voltando para marcar e atacar pelo outro lado, pelo lado esquerdo. Pode ser uma tendência agora do Maracanã, obviamente o Brasil mais tempo com a bola, como eu imagino que vai ser o primeiro tempo, do Brasil formando realmente uma linha de 4 atacantes de verdade, os 4 jogando próximos à linha defensiva do Panamá. O Panamá tem o Harvey e o Barstas, que são mais marcadores, o Murillo, que é o ala pela direita, o Blackman, que é o ala mais pela esquerda, joga com 3 zagueiros, Escobar, Córdoba e também o Andrade. É um jogo para o Brasil, Oscar, demonstrar algum bom cartão de visitas, algum bom cartão de entradas. Mais do que isso, é imaginar muita coisa para a Copa do Mundo. É um começo amistoso que vale para a gente observar agora no Maracanã.
0: Apita o árbitro, começa o amistoso no Maracanã.
3: Brasil, Panamá.
0: Comigo e com a equipe esportiva da CBN. Brasil tem posse de bola pela direita, domina o Wesley, volta um pouquinho a jogada ali pela metade do campo. Brasil toca a bola, Léo Pereira vem para o ataque, envia a bola para Matheus Cunha, aberto aqui pela ponta esquerda, do camisa 9 do Brasil, recebe, recua para Alexandro, domina pela canhota exatamente na metade do campo, outra vez Léo Pereira, acionado no campo de defesa, toca a bola pela direita também na defesa para Bremer, puxa para a seleção brasileira, marcado de perto ali pelo camisa 18, Waterman, ele volta a bola para Léo Pereira recebe, campo de defesa na esquerda, Alex, domina Alexandro, desce para o Brasil, adianta a jogada para Matheus Cunha, pegou na esquerda, aprofundou para Vini Júnior, perde, volta o zagueiro para fazer o corte, tira Bárcenas, perdeu uma bola, Vini Júnior tomou para o Brasil, bate!

0: Vinícius Júnior, golaço, golaço! Vacilou o time do Panamá, Vinícius com a bola, linha intermediária, de fora da grande área, de longe do gol. Uma bomba, um tirambaço indefensável. Bola passa pelo goleiro, balança a rede do Panamá no primeiro minuto de jogo. Vini Júnior, que golaço. O Brasil abre o placar. Um minuto de jogo, agora vamos para dois minutos do primeiro tempo. E o Brasil já na frente para agitar a galera no Maracanã. Agora no placar da CBN.
1: Brasil
0: 1,
2: Panamá
0: 0. O detalhe, Leonardo Dai.
3: E o país inteiro tá cobrando o Vinícius Júnior do Real Madrid na seleção brasileira. Se for sempre assim, tá ótimo. A jogada já era pro Vinícius, mas o zagueiro Córdoba cortou. Aí o Bárcenas, que tinha que dar sequência pra jogada no campo de defesa, cochilou feio, Casemiro esticou a perna e desarmou o camisa 11 do Panamá. A bola se ofereceu para o Vinícius Júnior, que olhou para a bola, olhou para o gol, para a bola, para o gol, falou: vou emendar daqui mesmo. Sem chances para o Mosquera, 1-0 Brasil.
0: Lá vem Brasil, Matheus Cunha domina, toca na perna direita para Rafinha, tentou a liga de fundo, Andrade aparece e tira. Lateral para o Brasil, na perna direita no ataque. Placar que cede, 1-0 Brasil ganha. Lateral batida, mas toca na perna direita no ataque. Luiz Henrique domina para o Brasil, para Bruno Guimarães, para Casemiro. Casemiro quase perto, consegue retomar. Léo Pereira, metade do campo, Alexandro dominou pela esquerda, adianta para Vini Júnior, fez um golaço ainda há pouco para Casemiro, livra-se da bola, rola pela liga direita, Brenner para Bruno Guimarães, bateu no zagueiro, voltou para o Brasil, Wesley insiste pela direita, toca a bola pela ponta direita no ataque, Rafinha dominou, puxou para Canhota, ameaçou cruzamento, voltou para Casemiro, recebeu na meia, enfiou na grande área para ninguém, bola fora, tiro de meta para a equipe do Panamá. Daí,
3: fica de olho, Oscar, na movimentação desses quatro jogadores de frente do Brasil. Luiz Henrique, Matheus Cunha, Rafinha e Vinícius Júnior. Porque o único que tem uma posição mais ou menos fixa é o Luiz Henrique, que vai jogar mais pela direita. Porque o Rafinha tá jogando nesse momento como centroavante e o Vinícius Júnior mais pela esquerda. Mas eles vão trocar isso o tempo todo, Oscar. Vai o tempo todo se mexer. E o Matheus Cunha também caindo pelos dois lados e mais pelo meio de vez em quando também.
0: Brasil domina a bola, começa aí pela direita, sai com Casemiro. Casemiro domina, adianta a jogada pela meia direita, tira outra vez o time do Panamá. Bola vai fora, lateral, posse de bola pela esquerda, no ataque, o juiz marca falta para o time do Panamá, lá pela canhota, 3:40, primeiro tempo de jogo, 1-0 para o Brasil. Andrade domina a bola pela esquerda, volta para a corda, mas recebe no campo de defesa, gira pela direita, Escobar domina, puxa para o Panamá, toca a bola para Murilo aqui na ponta direita, domina o zagueiro, marcado, ele perto, a bola fora, Matheus Cunha desvia, lateral, posse de bola, metade do campo, posse de bola para a equipe do Panamá, 1-0 para o Brasil, gol do Vini Júnior, tenta levar para o ataque outra vez o time do Panamá, pela meia direita, perto, Rodrigues volta para o rebote, dominou para o Paraná, tenta puxar o ataque. Lá vai para o ataque, tentou o domínio outra vez a equipe do Panamá. Harvey Escobar lança para o ataque na ponta direita, afasta o Brasil, Alexandre tira. Matheus Cunha tentou o rebote, dividiu, bola fora. Último toque foi do Harvey, bola para a linha de lado, é lateral para a equipe do Brasil aqui no campo de defesa. Reloginho da CBN já vai para 5 minutos, toca a bola do Brasil aqui no campo defensivo. Léo Pereira abre pela direita para Bremer domina, adianta a jogada aqui na metade do campo, chega para dominar Bruno Guimarães. Recua outra vez Léo Pereira, sai jogando para o Brasil, Matheus Cunha se mexe na metade do campo, centroavante que volta. Bola tocada pela ponta esquerda, Alexandre para Vinícius Júnior, fez um golaço no primeiro minuto do jogo. Vini Júnior domina, encosta para Casemiro recebe metade do campo, lançamento lá na ponta direita, Wesley avança, tentou o domínio, pico da grande área, recua um pouquinho ali pela meia, Andrade vai para pegar, perde a bola, Black mentira. Prates, começo de jogo, 1-0 Brasil, fala Prates.
4: Brasil começou bem, Oscar, e o Brasil está muito rápido para recuperar a bola, então chama atenção, Casemiro e Bruno Guimarães estão colocados no campo de ataque. Quando o Panamá vai sair jogando, o Brasil retoma a bola, ou desarma, ou intercepta o passe, rapidamente retoma a bola, e o Brasil tem muita gente para atacar. Panamá tenta sair, não sai da defesa. O Brasil fez um gol cedo e está pressionando para tentar o segundo.
0: Lá vem Brasil, bola tocada para Vini Júnior, dominou na grande área, bate, pega o goleiro Mosquera. Quase o segundo gol do Brasil. Reloginho, central técnica da CBN, o melhor do Brasil, já está marcando a central técnica. Henrique Dias, HD, Alex Max, Double X. Primeiro tempo de jogo, já estamos com 6 minutos e o placar está assim.
1: Brasil
0: 1,
2: Panamá
0: 0. Lá vem Brasil, Luiz Henrique para trás, tentou o Vini Júnior, Bárcenas tira. Sérgio jogando para o time do Panamá, toca a bola pela ponta esquerda, rebote e volta ali pela metade do campo, passe na Tiruvo, gira a jogada pela esquerda no campo de ataque, vem para o domínio Panamá, recebe Dias lá pela esquerda, recua um pouquinho, passe nas para Harvey, recebeu camisa 14 para Murilo aqui pela ponta direita, já passou a metade do campo, vai para o ataque, Matheus Cunha volta na marcação, ele prende a bola pela direita, recua um pouquinho para Harvey, Harvey domina, solta para Bárcenas, Bárcenas Harvey, dominou, ameaçou o lançamento, rola a jogada pela esquerda no campo, na metade do campo, Córdoba domina, toca a bola pela esquerda, Andrade vai para o ataque, aprofundou pela ponta esquerda, o Waterman dominou lá pela canhota, prepara o cruzamento, voltou para Andrade, recebe ainda pela ponta esquerda, bola curtinha ali pela meia, Dias, Dias domina, recua. Toca de novo para Córdoba, recomeça para o Panamá, para Harvey, no ataque, adiantou na direita, forte, a bola vai fora. Tiro de meta para a seleção brasileira, Dai.
3: Procurava ali o Murilho, camisa 23, que é mais o lateral direito hoje, né? Mas quando o Panamá ataca, tem que pisar no ataque também. Panamá que vai para a Copa do Mundo, enquanto o Brasil está no grupo C e joga contra Marrocos, Haiti e Escócia na primeira fase. Panamá está no grupo L, vai jogar contra Inglaterra, Gana e Croácia na primeira fase da Copa do Mundo. É a segunda Copa que o Panamá vai disputar na vida.
0: Domina Brasil aqui no campo de defesa. Léo Pereira está jogando 1-0 para o Brasil. Gol do Vini Júnior. Bola pela esquerda. Alexandre volta para o goleiro. Marlison pega. Jogou na esquerda. Léo Pereira tenta a finta. Perde a bola. O Waterman rolou na direita. Atenção. Bola tocada para Bárcenas. Para o gol. Está na mão do goleiro. Alisson domina lá na canta direito, no canto direito. Sai mal o Brasil, Dai.
3: Foi um fique esperto aí pro Léo Pereira, viu? Cochilou, perdeu a bola pro José Luiz Rodrigues. A bola se ofereceu pro Yoel Bárcenas, que tentou ser Vinícius Júnior, mas não bateu com a mesma categoria. No meio do gol, Alisson pega 1-0 Brasil.
0: Bremer sai jogando para o Brasil, domina a bola pelo campo de defesa. Léo Pereira solto pela quarta zaga, pede, recebe. Na esquerda, Alexandre domina pela canhota, volta com o Léo Pereira. Recebe na linha da intermediária, Brasil toca a bola aqui no campo de defesa. Vence o jogo pelo placar de 1-0. Bremer acionado, enfiou na ponta para Wesley, dominou quase metade do campo. Adianta lá pela direita, Luiz Henrique aberto, toca mal, vai fora. Lateral para o time do Panamá, pela esquerda na metade do campo. Blackman recuado, vai para a cobrança do arremesso, manual para Andrade. Domina pela esquerda, faz a finta, seguro pelo Rafinha, falta. Falta para o Panamá lá pela esquerda na defesa, Dai.
3: E o Panamá, Oscar, é meio que uma torre de Babel. Os 26 convocados para a Copa do Mundo, eles vêm simplesmente de 17 ligas diferentes, 17 países diferentes, vêm os jogadores que atuam no Panamá, que atuarão no Panamá pela Copa do Mundo.
0: Escobar, do ataque, solta a bola para Rodrigues, domina pela direita, recua para Harvey, Harvey domina, volta um pouco, na metade do campo para Córdoba, Córdoba recebe, sai jogando na pela esquerda, só sai pela direita com Harvey, Harvey toca a bola para Escobar, Escobar domina pouco depois da metade do campo para Murilo, aqui na direita, cruzamento, tira Léo Pereira, toque de cabeça, sobra, voltou para Harvey, brigou com Rafinha, Rafinha ganha, Bruno Guimarães é rebote no Brasil, vem para matar, que arranca perigosamente e faz lançamento na pela meia direita para Luiz Henrique, muito forte. Mas para o zagueiro, o Andrade apareceu sozinho para dominar. Luiz Henrique dá um passo atrás, volta para a marcação, time do Paraná, sai tocando a bola pela esquerda, 1-0 para o Brasil, bola recuada para o goleiro. 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Placar de 1-0, o Brasil ganha, gol marcado pelo Vini Júnior, e é só, estamos com 9:40, primeiro tempo de jogo. Panamá domina a bola aqui pelo campo de defesa, corta, vai rolar a bola para Andrade, domina pela esquerda, metade do campo para Harvey. Recebe número 14, volta com Andrade, domina pela canhota, defesa. Luiz Henrique aparece em curta distância na marcação, lançamento na ponta esquerda, volta para Bremer e tira para o Brasil. Wesley, Casimiro, Casimiro adianta pela meia direita. Bruno Guimarães dominou, escapou da falta para Matheus Cunha, puxa pelo comando, Vinícius abre pela esquerda, lá vem Brasil, Matheus Cunha, meia lua da área, fintou, caiu na área, o juiz aponta, manda seguir, lá vem Brasil, retomou Casimiro na esquerda, Vini Júnior pro gol, pega o goleiro. Pediu desculpas, Vini Júnior, porque ele estava com a intenção de fazer um cruzamento, um passe, a bola foi direto pro gol, tá na mão do goleiro, Mosqueira pega, Leonardo Dai.
3: Vamos com calma, né, Vini? Vamos com calma, que essa foi muito mal, camisa 7 da seleção brasileira, Brasil vencendo o Panamá pelo placar de 1-0 no Maracanã.
0: 1-0, o Brasil ganha o jogo, reloginho, 10:30, primeiro tempo, Maracanã.
1: Brasil!
0: Brasil 1, Vinícius! Panamá 0! Ainda há pouco teve jogo no Allianz Parque, o Palmeiras só empatou com o Palmeiras, ganhou por 1-0 em cima da Chapecoense, mas foi um jogo tumultuado, no final teve gol anulado, pênalti marcado. quase que o Palmeiras empata, mas venceu 1-0, Palmeiras ganha com um jogador a menos. Palmeiras segue firme com uma vantagem boa na primeira colocação do Campeonato Brasileiro. Logo mais às 8:30 da noite tem jogo central da bola. Guilherme Pradella.
5: O Remo contra o São Paulo, Oscar Ulisses, o último jogo da 18ª rodada do Campeonato Brasileiro. O Tricolor joga no Mangueirão contra o Remo.
0: Futebol Globo CBN, domina a bola pelo campo de defesa, o time do Brasil recebe aqui na esquerda, Matheus Cunha volta um pouco, 1-0 para o Brasil, para Bremer, sai jogando sozinho no campo de defesa, marcado ali pelo...

0: Liga de fundo, cruzamento para trás, Dias, tira o Brasil. Alexandre Casimiro, Casimiro tocou na beira, aperta, Parceras, tirou, Matheus Guimarães, vê a volta, Bruno Guimarães, a falta acontece, falta marcada. Falta pro Panamá ali pertinho da meia-lua da área. Você tá vendo, né, Day?
1: Foi muito bem o Yoel Bárcenas, que vacilou no gol do Brasil, mas agora foi bem. Chegou firme no carrinho, mas só na bola. Desarmou o Rafinha, depois foi derrubado. Falta. Yoel Bárcenas joga no Mazatlán do México, nessa Torre de Babel aí de 17 ligas representadas. O país que mais oferece jogadores pro Panamá na Copa do Mundo é o México, com 4 jogadores na convocação panamenha.
0: De frente pro gol, toma impulso o Canadá para a cobrança de falta, Murilo. O Panamá está colocado para bater falta. O locutor está falando o quê, Prates?
2: Não, o Panamá, Oscar. Seleção panameia, tá arrebentando a boca do balão. Uma falta aí pro Panamá, que perigosa, Oscar.
0: Escapou só, porque escapou uma vez Canadá, outra vez Paraná, o pessoal tá implicando.
1: Paraná, te abraço, Oscar. Atenção, mas é o Panamá hoje.
0: Falta lá pela meia esquerda, tá pronto pra cobrança lateral. Toma a distância Murilo pra bater, barreira formada em cima da linha de frente da grande área. O placar do jogo 1-0 para o Brasil. Tá pronto Panamá pra tentar um empate. Já estamos com 13 minutos, primeiro tempo. Murilo na bola, também o Ismael, também o Rodrigues. Atenção, Murilo. Murilo pro gol, bateu na barreira, pro gol do Panamá. Murilo bateu falta, bateu na barreira, matou o goleiro. Alisson estava caindo no canto esquerdo, onde ia a bola, o desvio no meio do caminho, vai lá pro canto direito, pinga no chão antes de entrar e vai pra rede. O Panamá empata. Gosto amargo desse lance ali. A bola bateu na barreira, bateu no Matheus Cunha. Foi lá no outro canto, onde o Alisson não esperava. Alisson estava caindo para o canto esquerdo, a bola vai para o canto direito. Gol no Panamá. Alisson ainda tenta, mas não chega em tempo. Está empatado o jogo. 14 minutos do primeiro tempo agora no placar da CBN.
3: Brasil 1. Panamá
0: também 1. O detalhe, me conta tudo, Leonardo Dai.
1: Uma das muitas preocupações da seleção brasileira para essa Copa do Mundo, Oscar, está no gol, porque o nosso titular é o Alisson, mas completamente sem ritmo de jogo. Ele se machucou em março e só voltou na última rodada do campeonato inglês pelo Liverpool. A falta do Murilo foi batida, bateu no Matheus Cunha, o Alisson estava indo para um lado, não deu tempo de voltar. Foi falha? Acho que não, seria exagero. Mas acho que o Alisson, em bom nível, no melhor da forma, talvez conseguisse evitar. É, Oscar, 1-1 no Maraca.
0: O Prates, falhou o goleiro?
2: Não achei não, Oscar. O Alisson estava indo para um lado, a bola desvia e vai para o outro lado. Para o goleiro é cruel, é traiçoeiro esse desvio. Panamá melhorou no jogo, marcava melhor mais à frente, tinha mais a bola. Está 1-1 no Maracanã.
0: Vinícius Júnior da esquerda, Alexandre, Léo Pereira domina pouco depois da metade do campo. Muda na metade do gramado, entrega para Bremer. Leva para o ataque, marcado pelo Waterman, escapa da marcação, adianta pela meia direita, Matheus Cunha recua. Toca no meio do campo de novo, o Brasil vem buscar aqui atrás com Casimiro. Casimiro pegou na defesa, passa, vem para o ataque, passa nas toma dele. Toma bem para Ismael Dias, dominou na meia esquerda, no chão, vantagem do time do Panamá. Harvey recebe lá pela ponta esquerda, volta o Brasil. Bola recuada pela canhota, domina Andrade lá pela esquerda, muda o jogo aqui na direita, Escobar. Recebe número 4 do ataque para Bárcenas, domina Bárcenas, puxa pela direita. Já passou a metade do gramado, o Brasil dá um passo atrás da marcação, Matheus Cunha fica cercando. Mudança de jogo outra vez da esquerda. Andrade recebe exatamente no meio do campo e volta. Entrega da quarta zaga, domina Córdoba. Para aqui na direita, a bola com Escobar. Escobar para Córdoba de novo. Aparece Rafinha na marcação, ele vira das costas para o ataque e recua para o goleiro. Mosquera sai do gol para fazer a defesa. 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Domina Murilo aqui na direita, toca a bola curtinha aqui na metade do campo. Rodrigues enfia o jogo na ponta esquerda. Blackman aberto lá pela canhota, domina marcado de perto pelo Luiz Henrique, recuou para Harvey. Harvey recebeu, tocou lá na área, caiu aqui na direita. Murilo de cabeça dizia fraco. Sai Galisson do gol para fazer com a defesa, tá na mão do goleiro, Dai.
1: Nesses últimos 4 anos, Oscar, o Brasil e o Panamá jogaram um único campeonato em comum, digamos assim. Copa América de 2024, os dois caíram nas quartas de final. O Brasil caiu para a Colômbia e o Panamá caiu para o Uruguai, depois de superar um grupo que tinha os Estados Unidos na primeira fase da Copa América em 2024. 1-1.
0: 1-1 tá empatado. O Brasil briga aqui no campo de defesa, quase perde. Rafinha volta, arruma para a seleção brasileira. Limpa o lance para Alexandre aqui na esquerda. Pica o couro, vem para o ataque para Vinícius Júnior, curtinho ali pela meia. Matheus Cunha tenta voltar na ponta esquerda, mas toma uma trombada ali, quase perde. A bola volta para Alexandre. Ajeita no meio, toca a bola curtinha ali para Rafinha. Rafinha no meio, toca para Breme.

0: Na ponta é o Wesley, lançou Luiz Henrique, parte em velocidade, chega na trás do zagueiro com a bola dominada, recebe Luiz Henrique, Andrade, dá duro na marcação, Luiz Henrique volta um pouco, recua na meia, Casimiro se apresenta um pouco lento, quase desarmado, retoma, rolou para Alexandre, enfiou na grande área, tenta pegar, Bruno Guimarães não pega, esticou a perna, a bola passou por ele, vai para a linha de fundo, tiro de meta para o Panamá. Daí,
1: a tentativa de infiltração até foi boa no sentido de bagunçar a marcação do Panamá, mas não, o passe não foi na medida para o Bruno Guimarães, que acabou perdendo o ponto do domínio. Lembrando que o Alexandre é um dos quatro jogadores do Flamengo nessa convocação da seleção brasileira. Pela primeira vez desde 2002, o time com mais jogadores na convocação do Brasil é um brasileiro, no caso o Flamengo.
0: Waters peinou, comandou Dias, Dias tentou o domínio, comandou o ataque no chão, reclama de falta, o Brasil tira a bola, segue o jogo, o Brasil com a bola. Léo Pereira, Casimiro, Casimiro adianta, Matheus Cunha, centroavante que volta para armar, domina pela meia esquerda para Vinícius Júnior, autor do gol do Brasil, está 1-1 o jogo, Vinícius Júnior, grande área, tentou no meio, afasta outra vez o Panamá, corte feito, rebote, volta Brasil com a bola, Casimiro, mas tem falta. Falta acontece em cima do camisa 7, Rodrigues, a falta marcada, é posse de bola pro Panamá. Ali na linha da intermediária da defesa, daí.
1: Alexandre já viu que o mar não tá para peixe hoje não, Oscar. Preferiu fazer a falta no campo de ataque do Brasil mesmo, para não dar problema mais para frente. Sabe que o Panamá não tem nenhum jogador assim mega famosão, mas o técnico é. O Thomas Christiansen, que treina o Panamá desde 2020, é hispano-dinamarquês, chegou a ser jogador do Barcelona.
0: Quem é mais famoso, ele ou Neymar?
1: Não, Neymar.
0: Pronto. Atenção, domina o Waterman no meio do campo para Rodrigues. Lançou aqui na direita. Rodrigues dominou, viu o espaço, armou a esquerda, tenta a finta, quase perde. Volta a jogada. Harvey domina pela canhota, adiantou a jogada na esquerda. O zagueiro tira. Brasil afasta, voltou para Harvey. Empurrou na meia. Bárcenas dominou, adiantou a meia direita. Toca a bola, o time do Paraná. A bola vem na ponta, Murilo. Murilo voltou na meia direita no ataque. Chegou Escobar, bateu pro gol, catou, largou, pega o goleiro. Alisson faz a defesa, daí.
1: Vamos ver se esse Alisson tá sem ritmo mesmo. Falou camisa 4, Fidel Escobar do Deportivo Saprissa. Chutou no meio do gol, o Alisson pegou em dois tempos, mas pegou. 1-1.
0: 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México em África do Sul, transmissão aqui no Futebol Globo CBN. Brasil, dia 13. Joga no dia 13 às 19 horas. Dia 13 é uma sexta-feira, quinta-feira.
1: Sábado.
0: Sábado, às 19 horas, dia 13, Brasil contra Marrocos em New Jersey. Depois o Brasil no dia 19 contra o Haiti às 9:30 da noite. É uma sexta-feira.
1: Uma sexta-feira.
0: E para fechar a primeira fase, no dia 24, o Brasil enfrenta a Escócia às 7 da noite em Miami.
1: Isso, Oscar, é numa quarta-feira.
0: Quarta-feira, esses são os jogos do Brasil na fase inicial. Harvey domina para o Panamá, num amistoso aqui, 1-1. Lançamento na grande área, cai na grande área, Alexandre tira. Matheus Cunha vem para o rebote. Domina mal, Murilo da Sobra, dominou para o time do Panamá, aqui pela direita, rolou a jogada pela meia direita, no ataque Escobar. Zagueiro desce, avança, preparou o cruzamento, inverteu o jogo lá na esquerda. Volta o Brasil, Blackman dominou, levou para a área, o Wesley tira. Para Luiz Henrique, domina, bate para o ataque para Rafinha. Rafinha domina metade do campo. Passa o Wesley, pediu na frente, foi lançado atrás do zagueiro. Dominou, levou para a grande área. Preparou, enfiada para a boca do gol. Desarmado, largou a bola para reclamar de um pênalti ou de uma falta. Bola para o goleiro. Saiu do gol Mosqueira para fazer a defesa. Daí.
1: É, Oscar, viver a arte do possível, né? 20 minutos de jogo, o zagueiro do Panamá lá armando o jogo no ataque, o Panamá com 7-8 no campo de ataque do Brasil. Sobrou o contra-ataque para a seleção brasileira aí. O Luiz Henrique tentou puxar, mas a recomposição foi boa. O Andrés Andrade, o Córdoba, desarmou 1-1.
0: Lá no ataque, Panamá, Waterman lançado, Alisson atento, na linha de frente da grande área, sai primeiro, pega para o Brasil, sai jogando com o Alexandre, pega a bola, pique pela esquerda no campo de defesa, empurra para Casimiro, Casimiro domina na linha da intermediária, já alcança a grande lua do gramado, abre na direita, toca a bola para Wesley, Wesley volta, Bremer domina campo de defesa para Bruno Guimarães, ele volta para receber, Casimiro se posiciona exatamente na metade do campo, a bola pela esquerda para Alexandre, volta para Léo Pereira, domina campo de defesa, curtinho Casimiro, Casimiro volta, Bruno Guimarães volta para arrumar o time, pega aqui no campo de defesa e já procura lá no ataque o espaço, tudo marcado, ele rola a bola pela direita, entrega para Bremer, Bremer aprofunda pela ponta, Luiz Henrique dá um passo atrás para dominar, marcado de perto pelo Ismael Dias, puxa para a perna esquerda e recua de novo. toca para Bremer, domina pela direita a defesa, empurra para Léo Pereira. Domina grande lua do gramado para Alexandre na esquerda, volta Léo Pereira. Recebe o zagueiro do Flamengo, passa metade do campo, volta pela canhota, domina aqui na ponta esquerda, Alexandre. Adiantou para Vini Júnior, botou na frente, a bola tocou no zagueiro, vai fora, bateu no Murilo. Lateral para o Brasil na esquerda. Vini tem pressa, cobra, toca para Alexandre. 1-1 o jogo. Primeiro tempo de jogo, estamos com 22 minutos. Toca o Brasil para o ataque. Casimiro recebeu pela meia direita. Bruno Guimarães domina pela ponta. Wesley aperta, errou. Passe, desviou Ismael Dias, a bola fora. Lateral para o Brasil na direita no ataque. 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
0: Vini Júnior perto na esquerda, sobra, volta para o Brasil. Casimiro insiste na esquerda, mas é para Matheus Cunha. Volta errado também. Arruma Alexandre, bate na para o ataque. Rebote no Escobar. Recebeu no campo de defesa, dominou, fintou e saiu jogando. Toca a bola pela direita, domina Murilo. Murilo passa metade do campo, curtinho para Rodrigues aqui na ponta direita. Afintando Matheus Cunha, leva pela meia, procura o time, abre lá pela esquerda. Empurra a bola para Andrade, domina pela canhota, já passou a metade do campo, volta de novo. Entrega aqui no campo de defesa, domina Córdoba para Escobar. Passa metade do campo de novo, marcado pelo Matheus Cunha. Adianta para Murilo, domina pela ponta direita, prende a bola, tudo marcado. Empurrou para Bárcena, outra vez na ponta direita, agora para Rodrigues, chegou na linha de fundo, marcado pelo Alexandre, balança o corpo, faz a finta, cruza, bate no Casimiro. Volta o rebote, Vini Júnior toma conta para o Brasil, recua. Casimiro, lançamento no ataque, volta para fazer o corte, Andrade. De cabeça tira, Vini Júnior, rebote no Brasil, ainda na caldo, contra-ataque, dominou pela ponta esquerda, finta, adiantou no comando do ataque, Rafinha, para fora do gol. Para muita gente tem impressão de gol, porque bateu na rede, pelo lado de fora. Só tiro de meta para o Panamá. Você viu essa, Thay?
1: Eu vi, Oscar. Rivais no futebol espanhol, né? Vinícius Júnior e Rafinha pela primeira vez interagiram mais próximos um do outro. Saiu a tabela, o Rafinha arriscou o chute, a bola foi na rede pelo lado de fora. E destacar, né? Ao contrário da mobilidade que a gente estava imaginando, o Vinícius Júnior bem preso na ponta esquerda, na linha lateral. Ao contrário do que se imaginava, poucas vezes com o Carlo Ancelotti ele jogou tão fixo assim na ponta esquerda como hoje.
0: Olha, o jogo está parado, tem uma pausa para a hidratação desse jogo amistoso internacional do Brasil, último jogo do Brasil aqui em território nacional, antes da Copa. Está 1-1 o jogo, está empatado, 24 minutos, primeiro tempo. 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
0: O jogo está parado aqui, pausa para hidratação. Para dela, estamos no YouTube, youtube.com/CBN, a transmissão da CBN também ali no YouTube. E a galera participa, não é, Guilherme Pradella?
3: Mandando mensagem aqui, Oscar, o Gonçalo Pereira falando que essa seleção aí tá parecendo um pouco sem brilho. Salomão Rocha, Oscar, você é o melhor. Quem mais tá mandando mensagem aqui pra gente?
0: Salomão.
3: É o Paulo. É, Salomão sabe das coisas, Oscar. Paulo Andrade Barreto, falando que a seleção está jogando sem seriedade. Jaime Rachadel, quem mais está por aqui? O Rosana Guzmão, pessoal mandando mensagem para a gente no youtube.com/CBN. Aproveite e deixe seu like também no canal da CBN.
1: Oscar.
0: Diga, Dai.
1: Não, aproveitar a parada para dizer que esse jogo também inicia aí as novas regras do futebol para essas duas seleções, né? Os dois times tiveram palestras ontem, a do Brasil comandada pela CBF, a do Panamá pela FIFA, para eles se ambientarem às novas regras. Por exemplo, o VAR agora pode corrigir cartão vermelho mesmo quando é segundo cartão amarelo. Também a questão do tiro de meta, né? Que tem que ser batido, e o lateral também em 5 segundos, se não é escanteio ou reversão, respectivamente. Quando o jogador é substituído, tem que sair de campo e no máximo 10 segundos, senão o time vai ficar um minuto com um a menos. Enfim, uma série de mudanças aí nas regras da FIFA, né, da IFAB, né, que valem pro futebol, que estão sendo colocadas em campo pela primeira vez para esses jogadores que estão aí em campo hoje.
0: As mudanças parecem assim insignificantes, olhando rapidamente, mas altera muito, viu, Prates?
4: Altera demais, Oscar. Altera a dinâmica do jogo, altera teoricamente o tempo que é gasto para nada no futebol, né? É um jogo para ficar mais dinâmico, com menos cera, com menos tempo perdido e mais jogado. Veremos se na prática isso vai funcionar. A ideia é boa.
1: Oscar, não mencionar que hoje de manhã teve um amistoso do Japão contra a Islândia, que o rapaz da Islândia demorou para sair de campo, a Islândia ficou com um a menos por um minuto. Nesse um minuto, o Japão fez o gol no jogo hoje contra a Islândia, hoje de manhã.
0: Olha aqui, mandando mensagem no meu computador, Roberto Miller, Juruna Motoboy, como sempre, obrigado, Motoboy. Valeu, Juruna. Toshiba tá com o radinho ligado, ouvindo a gente. Cícero Peixoto, Lia Mauro Ciapei, pessoal que participa aqui do Futebol Globo CBN, Gustavo Carvalho, alô Gustavo, Francinei também está com a gente, Silas Fiorotti. Obrigado, pessoal, da CBN, ó, ligado em vocês.
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0: Placar de 1-1, tá empatado Brasil e Panamá. Panamá vem para o ataque, a bola tocada para Ismael Dias, dominou lá pela ponta esquerda, escapa dele, perde, Brasil tira, corte é feito, Bremer adianta, Luiz Henrique recebeu, a finta no Andrade, Andrade para fora. Lateral, bola para o Brasil lá pela direita, daí.
1: Luiz Henrique tentou passar pelo Andrade, não conseguiu. Há pouco o Vinícius Júnior tentou passar também pelo Murilho, não conseguiu. Os marcadores dos pontas do Brasil pelo Panamá estão indo bem, Oscar. 1-1.
0: 1-1, tá empatado o jogo. Já vi que o povo tá ouvindo a gente aqui. Já falo, já. Peraí, Luvo. Lá vem Brasil no ataque. A bola tocada pela meia direita. Recebe, trabalha Bremer. Bremer adianta pela ponta para Wesley. Recua para Bruno Guimarães. Marcado de perto. Também vira pra, de costas para o ataque. E recua para o goleiro. Lá atrás. Alisson sai do gol. E pega, sai da grande área e recebe. Já encosta para Léo Pereira. Na esquerda, toca a bola aqui pela canhota. Domina Alexandre. Faz lançamento no ataque muito forte. Bola passa por todo mundo. Vai para o goleiro. Sai do gol para fazer defesa. Mosqueira tá na mão do goleiro, Dai.
1: Orlando Mosqueira, que joga no Al-Fahia da Arábia Saudita e é um símbolo aí de um Panamá bastante envelhecido, né? Tem 31 anos o goleiro. Panamá tem muitos jogadores acima dos 30 anos nessa convocação. Entre 30 e 38, né? Que é o mais velho Quinteiro, são 11 jogadores dos 26.
0: Luiz Fernando Povo com o Antônio, ouvindo a gente. Alô, Antônio! Alô, Povo! Obrigado pela sintonia CBN, ó, ligado em vocês.
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0: Lá no ataque o Brasil, bola enfiada pela direita para Bremer, adianta na ponta direita no ataque para Wesley, recebeu uma profunda para Luiz Henrique, tenta a tabela com Wesley, volta para fazer o corte, Ismael Dias tira, Blackman da esquerda para Córdoba, para o goleiro. Saiu do gol outra vez Mosqueira para pegar na pequena área. Dá duro, Brasil aperta na marcação do goleiro. Bola enfiada lá para o meio do campo. Alexandre volta, tira para a seleção brasileira. Consegue tocar a bola pela ponta esquerda. Matheus Cunha para Vinícius Júnior. De primeira para Matheus Cunha. Levou a linha de fundo, tentou o corte. Fez a finta, voltou, voltou mal. Perde a bola, Murilo tira. Para Bárcenas também desarmado no meio do campo. Casimiro tomou, adiantou pela meia para Bruno Guimarães. Para Vinícius, cruzou fechado na área. Bate no zagueiro. Tira Escobar, balão lá pra frente. Briga pela posse de bola, o Panamá no meio do campo. Falta. O juiz pega a falta pro Panamá, pros vermelhos. Daí.
1: Falta marcada do Bremer em cima do Otterman. Zagueiro da Juventus de Turim empurrou ali ainda no campo de ataque do Brasil, o centroavante da Universidade de Concepción do Chile. Só destacar, né? O Bárcenas teve uma participação importante ganhando a falta do gol de empate do Panamá, mas ele perdeu a bola pro Casemiro no primeiro gol do Brasil e agora de novo ele foi desarmado pelo Casemiro nesse lance que depois o Brasil não conseguiu dar sequência.
0: Placar diz 1-1, tá empatado o jogo aqui. Domina a bola pela metade do campo para mais Maio Dias na esquerda para Blackman, voltou para Dias, Dias domina. Rola a jogada para Harvey. Recebe na metade do campo, chuteira vermelha, muda o jogo lá na direita, Murilo dominou, Matheus Cunha dá um passo atrás da marcação, bola foi tocada pela meia, ela vem para Panamá, domina Barsney, toca Bárcenas, domina, toca para Rodrigues, Rodrigues recebeu ali pela meia, adianta a jogada pela meia esquerda no campo de ataque, Dias tenta achar espaço na meia, Adália perde. Foi desarmado, o Brasil tira. Luiz Henrique no rebote, domina para a seleção aqui no campo de defesa, para Casimiro, volta para Luiz Henrique. Recebe na direita, Wesley, já passou o meio do campo, aprofundou pelo comando do ataque, Rafinha, chega o zagueirão, usa o corpo, protege o goleiro, sai para ter um bico lá para frente. Na sequência, falta para o Panamá no meio do campo, a torcida reclama, reclama muito. Queria falta pro Brasil lá na liga da área, viu, Dai?
1: Então, Oscar, o passe do Wesley pro Rafinha não foi bom. Só que o Rafinha tava correndo de Ferrari e o Córdoba tava correndo de Kombi. Aí o Córdoba percebeu que tava ficando ruim. Aí o Córdoba colocou o braço pra parar o Rafinha. Juizão alemão Daniel Schlegger, não deu falta, segue o jogo 1-1.
0: 1-1, Brasil e Panamá. Domina a bola pela ponta esquerda, Blackman pega para a equipe do Paraná, volta para Andrade, lateral esquerdo, domina pela canhota, recua um pouquinho, toca para Córdoba, Córdoba domina para Escobar, recebeu aqui no campo de defesa, aparece Vini Júnior, bola para o goleiro. Lá atrás, sai do gol para fazer defesa Mosqueira, reloginho, 31 minutos, primeiro tempo, 31, primeiro tempo de jogo, amistoso internacional do Maracanã.
5: Brasil!
0: Brasil 1, Vini Júnior. Panamá! Murilo batendo falta, Panamá também um, tá empatado aqui. Panamá no ataque, Dias da esquerda, Wesley tentou dar o bote. É Blackman, tomou a jogada pela canhota, voltou para Dias, armou a direita, bate! Alisson! Cai o goleiro, voltou para Murilo, pressão do Panamá, liga de fundo, cruzamento, Alexandre tira! Pede tiro de meta, último toque do jogador do Panamá, mas o Alisson teve que trabalhar. Pancada no Dias, você viu, né, Dai?
1: Eu vi, mas só acredito vendo. Eu vendo, não acredito, Oscar. Estamos tomando calor do Panamá. Ismael Dias bateu de fora da área, a bola pingou no chão. O Alisson espalmou, depois o Brasil botou pra fora. Oscar Ulisses Panamenho tá só assim, ó. Juega pelota, Panamá. Estão empolgados lá, Oscar.
0: Estão empolgados. Placar de 1-1, tá empatado o jogo. Placar da CBN aqui, de novo, Brasil e Panamá.
5: Brasil
0: 1-1. Hoje mais cedo, o Campeonato Brasileiro teve jogo no Allianz Parque. Rodrigo Vitar.
6: Há pouco no Allianz Parque, o líder Palmeiras venceu a Chapecoense. Gol de Paulinho. Palmeiras 1, Chapecoense 0.
0: Aqui Brasil no ataque, Matheus Cunha domina pela meia direita, volta um pouco, tocou para Bruno Guimarães, perde na dividida. Volta para fazer o corte, Bárcenas, o juiz pega a falta para o Brasil lá na direita. É central da bola, que mais? Pra dela.
3: Oscar, hoje a anfitriã, uma das anfitriãs da Copa do Mundo, Estados Unidos, venceu o Senegal em amistoso internacional por 3-2. Destacando agora Roland Garros, Oscar, que está jogando o João Fonseca. 2-1 para o brasileiro, que vai sacar agora no quarto set com 2-1, quebrando, podendo fazer o 3-1 para cima do Casper Ruud. Se classificar, João Fonseca vai para as quartas de final de Roland Garros.
0: Daqui dessa transmissão de Brasil e Panamá, Oscar. O Brasil se preparando para a Copa do Mundo. Eu saúdo, mando um beijo para Ana Laura. Chegando agora aqui nesse mundo, Ana Laura, vovô, doutor Raimundo, feliz da vida, toda a família. Seja bem-vinda, Ana Laura. Parabéns para todos. Aqui falta na perna direita, Brasil vem para o ataque, para a cobrança. Rafinha está colocado para bater, autorizado, levantou na área, sai o goleiro. Mosquera dá um soco na bola, tira, faz o corte, me chamou, Dai.
1: Não, para falar que o Luiz Henrique, um pouquinho antes dessa falta, tomou uma pancada, está meio mancando ali no gramado ainda, Oscar.
0: Lá no ataque, time do Brasil, Vinícius Júnior passou de passagem pelo Harvey, levou na linha de fundo, Harvey voltou para a marcação, Vini tentou escanteio. Escanteio para o Brasil lá na esquerda, Dai.
1: É, o Vinícius Júnior ainda não passou pelo Murilho e agora não passou pelo Carlos Harvey também, que joga no time 2, espécie de time B do Minnesota United dos Estados Unidos. Ele é assim um híbrido de volante e zagueiro. Como hoje já tem mais 3 zagueiros no time, tá jogando um pouquinho mais avançado. 1-1, Brasil tem escanteio na esquerda.
0: 1-1, tá empatado. Escanteio para o Brasil lá pela ponta esquerda. Tá colocada a seleção brasileira para bater o escanteio. Bruno Guimarães, chuteira vermelha, toma distância pela canhota. Bateu rasante ali pela meia para Rafinha. Rafinha dominou, marcado ele perto, voltou para Bruno. Aumentou o ângulo, bem pro bico da grande área. Vinícius passou na ponta esquerda, ele bate, sobe, vai fora. Tiro de meta para o Panamá. O jogo, Rafael Prates, 34-30, primeiro tempo, 1-1, tá empatado. Fala, Prates.
4: Oscar, depois da parada para hidratação, o Brasil ficou um pouquinho mais com a bola, mas melhor jogo pro Brasil até agora, quando o Brasil aperta os zagueiros do Panamá. O Brasil ficou 25 minutos jogando em contra-ataque no Maracanã, encolhido no próprio campo, roubava a bola e lançava para Vinícius Júnior, para Rafinha, correrem à frente. O Panamá trabalha bem a bola, em determinado momento dominou o Brasil, foi melhor que o Brasil, agora equilibrou um pouco as ações. O Brasil apresenta assim muito esforço, muita correria, muita determinação, mas pouca bola até agora para jogar.
0: Ô Prato, você sabe que eu já estou sofrendo, né?
4: Por quê?
0: Diz que no intervalo vai mudar todo mundo.
4: E vai trocar toda a equipe, Oscar. Vem aí um novo narrador, um novo comentarista e um novo repórter.
0: Nós vamos embora?
1: Eu não saio daqui, não. Eu sou fominha.
0: Placar de 1-1, tá empatado Brasil e Canadá. 35 minutos do primeiro tempo. 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Lateral para o time do Panamá, batendo aqui pela direita, Murilo, autor do gol de empate, vai para a cobrança, entrega para Bárcenas, para Harvey. Harvey volta, toca para Escobar, domina para Córdoba, Escobar. Escobar aqui na direita, inverte o jogo lá na esquerda. Lançamento na canhota, o Andrade vai lá para pela ponta, dominou o Blackman. Dominou, fintou o Wesley, adiantou no comando, no ataque, tabela feita, Dias, pro gol, vai para fora. E sem pulo, Prates. Tem nada de bobo aí, viu, Prato?
4: Não, Oscar. Panamá até parece uma seleção melhor do que geralmente é, né? Porque o Panamá consegue ter boas inversões. Quero chamar atenção pro Blackman muito aberto pela esquerda. O Murilo muito aberto pela direita. Quando eles são lançados, o Panamá coloca muita gente na entrada da área do Brasil. Brasil sofre e passa sufoco em alguns momentos no Maracanã.
0: Brasil faz a saidinha, a bola tocada aqui na meia lua da grande área. Bruno Guimarães abriu na esquerda, Léo Pereira, goleiro Alisson apertado, lança para o ataque. Lança aqui na esquerda, Vinícius Júnior vem buscar o jogo na canhota. Evita a saída dele, bola toca para Casimiro, Casimiro recua para Alexandre, para Casimiro, Casimiro também aberto pela esquerda. Lançamento lá no ataque, Harvey volta, tira, empurra pelo meio, Dias vem para dominar, Ismael Dias recebe na esquerda, bola curta lá pela canhota, campo de defesa, domina Andrade. Andrade tenta levar para o ataque, recua de novo. Toca a bola aqui para Córdoba, Córdoba na esquerda, campo de defesa, ali o Andrade, Andrade recebe para Harvey, Harvey adianta para Blackman, domina pela ponta esquerda, recua a jogada pela canhota, campo de defesa, Panamá toca a bola, Brasil empata o jogo aqui, 37 minutos, primeiro tempo, Harvey, lançamento aqui na ponta direita, Alexandre sobe, dá o golpe de cabeça, tira, vem para tentar o rebote, Matheus Cunha, consegue adiantar para Vinícius, marcado, volta bem para Casimiro, Casimiro adiantou na ponta esquerda, de volta, Vinícius meteu no peito, linha lateral da grande área, tá entrando na área, tocou no zagueiro, cruzamento, a bola falta, briga pela posse de bola, Alexandre perde, Léo Pereira retomou, ajeita para Rafinha, Rafinha no meio, volta aqui no meio do campo, domina outra vez, Bremer para o Brasil, para Rafinha, recebe pela meia direita, procura espaço, faz lançamento pela meia esquerda, no ataque, bola chegou no comando, Matheus Cunha tentou, não deu, rebote, volta para o Brasil, Vini Júnior, dois marcando, se meteu no meio dos dois, perde a bola, tira de novo o time do Panamá aqui no campo de defesa, Brasil retoma no meio do campo, Léo Pereira abre bola ali pela metade do gramado, entrega para Bremer, Bremer da direita para Wesley, Wesley dá um toquinho ali pela meia, lá vem Bruno Guimarães, busca para a seleção brasileira, marcado de perto pelo Waterman, lançamento é feito lá pela direita no campo de ataque, chegou na linha de fundo Wesley, Wesley recebe o marcado de perto, rolou a jogada, pico da grande área, Bruno Guimarães, Casimiro, Bruno vai para a tabela, não completa. Tira o Panamá, volta o Brasil, retoma. Rafinha, Rafinha aqui no meio. Domina Bruno, Bruno na esquerda. Tocou para Alexandre, abriu na ponta. Vinícius Júnior, Vini Júnior tá na área. Fintou, armou a direita, bateu. Casimiro, Bruno.

0: 38 minutos do segundo tempo, festa no Maracanã. A jogada do Vini Júnior da esquerda, fintou, levou quase pro bico da área, tava dentro da área, bateu cruzado forte. Entrou Casimiro para desviar. Juiz mandou esperar um pouco para ver se tinha impedimento ou não. Veja o lance de novo. Vini Júnior da esquerda, a finta, bate. Casimiro. Prates, vão ter que passar as linhas ali, Prates.
1: É, Oscar, eu fiquei com a impressão que o pé direito do Córdoba talvez dê condição ao Casemiro. É uma parte do tronco do Casemiro, o ombro direito, o pé direito do Córdoba, zagueiro do Panamá. O Córdoba saiu da posição, mas o pé direito ficou. Esse pé direito aí pode validar o gol do Brasil. A ver agora no, na linha com esse traçado.
0: Dai, o que você está vendo, Dai?
2: É isso, Oscar. É o pé do Córdoba que estava mais para trás, mais perto do gol, dando condição ou não para o Casemiro. Já colocaram ali o ponto final do pé do Córdoba e agora estão traçando a linha do ombro ali do Casemiro para saber se está à frente ou não. É só mesmo nas linhas para saber, Oscar. Não tem jeito.
0: Pela vibração da torcida, já validado o gol.
2: É porque a linha vermelha está antes da azul, mas eles não terminaram de colocar a linha ainda, né? Então é bom esperar.
0: É, mas a gente tem uma certa ansiedade,
2: tem,
0: né?
2: Tem, tem. O torcedor e narrador tem esse ponto em comum, né, Oscar?
0: Tem. É, as linhas estão passando, tá tudo em cima da outra lá, Prates.
1: É, Oscar, veremos agora, porque quando mostra um ângulo, o Casemiro parece ter condição. No outro ângulo, não. Mas vai ser confirmado o gol, Oscar.
0: Gol confirmado no Maracanã. No telão já aparece não impedimento. Brasil. Casemiro bate no peito, juiz aponta o meio do campo. Gol do Brasil. Casemiro marca, mas ó, por um triz. Chegou na, foi ali, passou linha para todo lado e o Casemiro tinha condições de jogo. Brasil faz o segundo gol, 2 a 1 para o Brasil. 40 minutos do primeiro tempo. 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O juiz está no meio do campo agora falando, agora que ele aponta para o meio do campo, explicando que não teve o offside, não teve o impedimento. Valeu o gol, 2 a 1 para o Brasil. Um detalhe, Leonardo Dai.
2: O detalhe, Oscar, é que às vezes, ao invés de ficar dando murro no cadeado para ver se o portão abre, convém ver se não tem uma porta aberta do lado, né? O Vinícius Júnior, depois de perder a bola uma, duas, três, quatro vezes tentando passar por dentro dos zagueiros, agora tentou trazer a bola para o lado, tirou a bola do movimento em direção ao gol e trouxe mais pro lado. Tentou bater colocado, não acertou o chute, mas no meio do caminho Casemiro apareceu para de cabeça fazer o segundo gol da seleção brasileira. E se você quer saber o quanto significa, qual o tamanho de um tris, é exatamente a distância que separou o Casemiro do impedimento. 2 a 1 Brasil no Maracanã.
0: 2 a 1 Brasil ganha o jogo aqui. Gol do Casemiro, gol legal. Segundo a arbitragem, o VAR confirmou gol do Brasil. 41 minutos, bate o reloginho. 41 minutos e 40 segundos do primeiro tempo. Maracanã.
3: Brasil.
0: 2. Panamá. 1. Vini Júnior e Casimiro para o Brasil. Lá vem Brasil. Vinícius Júnior, grande área. Voltou, dominou. Bruno Guimarães adiantou para Matheus Cunha. Rolou Rafinha. Para fora, Bruno. Raspa a trave, vai fora. Tiro de meta para o Panamá. Placar de 2 a 1, Brasil ganha. Hoje à tarde teve jogo do Campeonato Brasileiro, Allianz Parque.
4: Alan foi expulso ainda no primeiro tempo, mas o Palmeiras deu a volta por cima e venceu. Gol de Paulinho. Palmeiras 1, Chapecoense 0, Oscar.
5: Central da bola. Campeonato Brasileiro, mais cedo, às 11 horas da manhã, tivemos a vitória do Bragantino por 3 a 1 em cima do Internacional. O Vasco da Gama perdeu em casa para o Atlético Mineiro. 8:30 da noite, dois jogos, Cruzeiro e Fluminense, Remo e São Paulo. Roland Garros, Oscar, lá em Paris, está rolando o jogo. Nesse momento, 2-1 para o brasileiro João Fonseca. Estamos no quarto set. João Fonseca está à frente do placar.
0: Lá vem Murilo, domina pelo time do Panamá, aqui pela direita, adiantou a jogada para Rodrigues, levou na linha de fundo, a bola sai. Bola sai, o juiz mandou seguir, atenção, cruzamento na área, tira o Brasil, Bremer. Voltou para Dias, dominou pela esquerda, fez a finta, protege, volta um pouquinho. Domina pela canhota, o juiz marcou o tiro de meta agora. Até o locutor viu antes, Prats, hein, Dai?
2: É porque ele quis esperar, né, Oscar, porque se sai o gol, aí tem o VAR para corrigir se for o caso. Mas saiu sim a bola, excesso de precaução do Sven Waschke Gunter. A CBF fez um acordo de cooperação de arbitragem com a Alemanha. Equipe de arbitragem alemã para apitar esse jogo e equipe de arbitragem brasileira para o jogo da Alemanha hoje contra a Finlândia mais cedo.
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0: O jogo, Prates, 2-1 para o Brasil. Fala, Prates.
1: Depois da parada para hidratação, o Brasil melhorou porque está desarmando o Panamá mais à frente. Olha o Brasil aí.
0: Rafinha, grande área, zagueirão vacilou. Rafinha tentou por cobertura e o goleiro pega. Mosqueira pega lá na pequena área. Fala, Prates.
1: O Brasil, quando consegue desarmar mais à frente, Oscar, faz o Panamá pelo menos errar com seus zagueiros perto da própria área. Imaginar que o Brasil vai ficar trabalhando muito a bola, vai ter grandes jogadas, grandes toques curtos, não. Aí é uma utopia. O Brasil sofreu no primeiro tempo quando ficou mais atrás e ficou jogando muito em contra-ataque. Melhorou quando marcou um pouquinho mais à frente e fez o segundo gol. Pelo que o Brasil jogou no primeiro tempo, Oscar, tá bom, tá no lucro do que é o jogo até agora no Maracanã.
0: 2-1, o Brasil está ganhando. 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
0: A situação do Neymar, como é que anda, Leonardo? Atenção, lá vem para o ataque o time do Panamá. Blackman domina pela ponta esquerda, sai da canhota, vai para a meia. Entrega ali pelo meio para Bárcenas. Recebeu, girou na ponta, Murilo, bico da grande área. Marcado de perto pelo Alexandro. Encarou a marcação, tem dois marcando agora. Rodopia volta, diante também do Casimiro. Para Bárcenas, Bárcenas, Harvey. Rolou na esquerda, Andrade ameaçou bater, chegou na linha de frente, bate rasante, tira a primeira. Corta para o Brasil, volta na metade do campo, recebe lá na metade do gramado o Córdoba, camisa 3. Adianta para Blackman da esquerda, para Andrade, levou na ponta, perdeu. Tira o Brasil, corte feito, Wesley na primeira tirou, Bremer saiu jogando, adianta aqui no campo defensivo para Bruno Guimarães. Bate para o ataque, mas não dá certo o passe, retoma outra vez o time
2: mais do Panamá.
0: Mais cinco. Neymar, como é que anda, Dai?
2: Neymar tá machucado, lesão na panturrilha, até tá no Maracanã, mas não tá no jogo hoje. 2 a 3 semanas. Não joga contra o Egito, dificilmente joga contra o Marrocos na estreia da Copa. Na melhor das projeções, poderia voltar contra o Haiti no segundo jogo. Ele vai ser inscrito amanhã e só vai ser cortado se até o dia 12 de junho a CBF tiver certeza que ele não vai ter condição.
0: Panamá, Waterman, Alisson cai! Waterman chegou, perdeu um pouco o ângulo, arriscou o chute ou o cruzamento rasante. Alisson caiu, deu um tapa na bola, Zagatinho. Brasil, o Panamá chega, quase empata o jogo. Retoma o time do Panamá na metade do campo. Recebe aqui pela direita, camisa número 3, Córdoba. Córdoba adianta para Harvey. Recebe o 14, vai para o ataque já na grande lua do gramado. Encontra a primeira marcação, recua de novo. Córdoba recomeça para o time do Paraná. Ameaçou voltar para o goleiro, saiu jogando aqui na direita. Diga, Dai.
2: Só para complementar e para explicar, né? Por que, que até dia 12? Porque você só pode trocar jogador de linha que vai ser inscrito amanhã, né, oficialmente. As trocas só podem ser feitas por lesão até 24 horas antes da estreia. Então a CBF teria até o dia 12 de junho para cortar o Neymar ou qualquer jogador e poder substituir por outro atleta.
0: Brasil no ataque, Wesley, segundo, falta. Falta para o Brasil. É mais fácil cortar o Ancelotti, né, Prates?
1: Ah, não, Oscar. Essa pegada aí, pode esquecer. Cortar o Neymar, não. Ele vai para a Copa do Mundo, vai estar no grupo do Brasil. E aí, sabe-se lá quando vai jogar.
2: Amarelo.
0: Cartão amarelo.
2: Pro Blackman, camisa 2 do Panamá, que estava perdendo a corrida ali pro Wesley e acabou fazendo a falta. O Wesley, que é um dos 3 jogadores do Brasil que nasceram depois do pentacampeonato de 2002. É a primeira vez que o Brasil vai pra Copa com um jogador, no caso 3, né? Ele, o Rayan e o Endrick, que nasceram depois do pentacampeonato de 2002.
0: Placar de 2-1, Brasil tá ganhando. Lá vem Brasil, domina Léo Pereira aqui na esquerda, toca a bola curta pela amiga direita. Bruno Guimarães tentou a tabela com Rafinha, não deu certo. Tira o Panamá. Is domina Dias, Dias sai jogando, Ismael Dias leva no ataque, já passou a metade do campo, entrou lá pela ponta esquerda, o Waterman pede, ele vem para a direita, enfia para Murilo, recebe no bico da grande área, autor do primeiro gol do Canadá, no único gol do Canadá, tentou o toque do comando, volta Panamá, tentou a pontada pela meia direita, perde, Brasil tira a bola para Cunha, derrubado, falta do Harvey, falta para o Brasil no campo de defesa, Dai.
2: É, Oscar, o Harvey estava vendo o Matheus Cunha partindo para o contra-ataque, ainda no campo de ataque do Panamá, preferiu fazer a falta. E, Oscar, já vamos preparando aí, né? Porque, assim, um goleiro entre o Everton e Ederson. Aí Danilo Luiz, Ibanhas, Douglas Santos, Fabinho. Danilo Santos, Lucas Paquetá, Endrick, Rayan e Igor Thiago vai ser o Brasil no segundo tempo. Um desses 11 aí vai ficar. Provavelmente o Léo Pereira, que é o zagueiro pela esquerda.
0: Lá vem para o ataque o Brasil, bola para Rafinho, perde lá na área, tira o Panamá, corte é feito, a bola volta aqui na metade do campo, o Brasil retoma, Vinícius Júnior domina mal, Murilo retomou para o Panamá, recua um pouquinho, toca a bola aqui atrás, o zagueirão parte para o ataque, lançamento na direita, tenta receber aqui pela ponta, camisa 7, Rodrigues passa por ele, Léo Pereira recupera para o Brasil, para Bremer, Bremer da direita, campo de defesa, o Wesley, 2-1, Brasil ganha o jogo, primeiro gol do Vini Júnior, segundo do Casimiro, sai jogando outra vez aqui no campo de defesa, o Brasil, Léo Pereira, recebe na amiga do bola da grande área. Alexandre encosta, pelescanta pelo meio. Bruno Guimarães dominou para o Brasil. Casemiro vai adiante. Bruno Guimarães faz ali a função de médio volante. Rola pela direita no ataque para Wesley. Wesley aprofunda pela ponta para Luiz Henrique. Dominou na direita. Andrade na marcação. Wesley passou, pediu a frente. Bola tocada para ele. Chega na linha de fundo. A finta feita. Caiu, pediu pênalti. O juiz que nada marcou. Não marcou, não. Ele fez sinal que nada. Depois ele apontou com o dedo em direção à marca do pênalti, mas entre a marca do pênalti, o juiz tinha um jogador do Panamá. Então, o juiz apontou com o dedo para o jogador do Paraná, do Panamá, para dar uma bronca, né, Dai?
2: É, Oscar, não foi nada mesmo, não. Funcionou bem a dobradinha de jogadores do lado direito, né? O Luiz Henrique, que é o ponta, e o Wesley passando por dentro, lateral pisando na área. Mas o Wesley, ao invés de tentar a jogada, preferiu se jogar quando sentiu ali a aproximação do Córdoba. Não foi nada. Vamos já pegando o Panamá também do segundo tempo. Panamá vai pro jogo com Samúdio no gol, a linha de defesa com Giovanni Ramos, Rodrigo Miller, Edgardo Farinha, Jorge Gutierrez e Eric Davis. No meio de campo, Christian Martinez, César Yanes e o Alberto Quinteiro. E no ataque, o Tomás Rodrigues e o José Fajardo.
0: Rodrigues no ataque, domina a bola pela direita, puxou no bico da grande área, volta um pouco. Se apresenta Bárcenas, domina pela ponta direita também, cruzamento direto, linha de fundo. Tiro de meta para a seleção brasileira. Pra dela,
5: Paris.
0: Me chama. Paris, fala pra dela.
5: João Fonseca está a um game de chegar às quartas de final de Roland Garros. Está vencendo o quarto set por 5-1 e saca agora. Não, na verdade não. Agora é o Casper Ruud que saca agora. Se quebrar o game, se quebrar o saque do Casper Ruud, João Fonseca nas quartas de final de Roland Garros.
0: Placar de 2-1. O Brasil está ganhando o jogo aqui. Juiz aponta o meio do campo, termina o primeiro tempo no Maracanã.
6: Brasil
0: 2,
7: Panamá
0: 1, termina o primeiro tempo. 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

0: Ô Prats, acabou o primeiro tempo aqui. Tem manchete deste primeiro tempo,
1: sim.
0: Prats? Tem poema?
1: Não.
0: Tem uma rima?
1: Tem.
0: É boa?
1: Não.
0: Começar de novo. Tem uma manchete aí, Prats?
1: Sim.
0: Tem uma rima?
1: Tem.
0: É boa?
1: Não.
0: A porra no final do jogo, é isso?
1: Um dia, talvez quando a Copa terminar.
0: É a manchete? Vamos ver.
1: Brasil sofreu, tomou chutes no gol e foi escapando. Mesmo pior, está ganhando.
2: É boa essa, né?
0: O Dayo soube que ele já foi com uma camisa da Mangueira
3: já,
0: hoje
3: eu tô aqui
0: trabalhar,
3: assim,
0: né? Porque é um carnavalesco e tanto. E ele dá notas para as manchetes do Prats. Deixa eu ver a de hoje.
3: Não, assim, num padrão de rigor normal, dá um 9.9.
0: Não, vamos ficar com essa, Dayo. Vamos ficar com essa.
3: Não, mas perto da seleção brasileira, é um 12, não é nem 10.
0: 10! Prats, ganhou o dia, hein?
1: É, Oscar, e o professor Júlio Medalha sabe como é que ele é criterioso. Nosso professor Júlio Medalha não dá mole pra ninguém, né?
0: Nota pro juiz do Allianz Parque hoje, Rodrigo Bittar. Nota pro juiz do Allianz Parque hoje.
1: Do Allianz Parque hoje. 7, tá bom.
0: Você tá que bom. Tá longe, nem viu o jogo, dá quanto?
1: 3.5.
0: Olha aqui, Central da Bola vem, quem vai apresentar a Central da Bola é o Guilherme Pradella. Tá pronto, Pradella? Como é que tá o tênis lá em Paris?
4: Vamos lá, Oscar. Casper Ruud sacando nesse momento 40-15. O João Fonseca tá vencendo por 2-1. Se confirmado esse ponto, como confirmou agora está 5-2 no quarto set. Só que o João Fonseca vai sacar agora para o jogo. Se fizer o próximo game, João Fonseca nas quartas de final de Roland Garros.
0: Aqui, futebol, intervalo de jogo, placar de 2-1 para o Brasil. A seleção está vencendo o jogo no Maracanã contra o time do Panamá no amistoso internacional. Em um minuto, Central da Bola no ar. 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
4: 7:25, Central da Bola no Futebol Globo, CBN, amistoso preparatório da seleção brasileira no Maracanã, que por enquanto vai vencendo por 2-1 a seleção do Panamá. Gols de Vinícius Júnior e Casemiro para a seleção brasileira e Murijo de falta fez para a seleção panamenha. Destaco agora Roland Garros, porque o brasileiro João Fonseca está em quadra neste momento contra o norueguês Casper Ruud. O João Fonseca está vencendo por 2-1. Estamos no quarto set. João Fonseca está sacando 15-0 com 5-2 no placar. Se fechar esse game, o João Fonseca estará nas quartas de final de Roland Garros. Enquanto o Rafael Prats estiver dando destaque do primeiro tempo dele, eu vou estar acompanhando aqui. A qualquer momento, interrompo o Rafael Prats para falar a situação do jogo lá em Roland Garros. Rafael Prats, primeiro tempo em que o Brasil sai na frente muito no início, toma um empate e depois com o Casemiro faz o segundo gol. Coletivamente, o que você achou da seleção brasileira nesse primeiro teste antes da Copa do Mundo? O que falar dessa preparação até agora do Brasil nesse primeiro tempo contra a seleção do Panamá, Prats?
1: Então, Pradella, ouvintes do Futebol Globo CBN, se o João Fonseca ganhar o jogo das oitavas de final, você chama aqui, Pradella.
4: Então,
1: é o seguinte, o Brasil teve muita dificuldade para jogar no primeiro tempo, né? Claro que um gol a 58 segundos parecia um cenário muito bom para o Brasil, né? E foi um gol do Brasil retomando a bola no campo de ataque, né? O Bárcenas vai sair jogando, o Casemiro ele intercepta um passe, o Vinícius Júnior pega um chute fora da área de muita felicidade, faz um golaço. Brasil 1-0 com um minuto, Maracanã gritando, todo mundo em festa, parecia um cenário bom pro Brasil jogar. Só parecia. O Brasil se colocou dali em diante, quase do meio para trás para marcar, Rafinha e Vinícius Júnior um pouquinho mais adiantados, Matheus Cunha um pouco pela esquerda, sendo da esquerda para o meio, Luiz Henrique aberto pela direita ao lado do Wesley, mas o Brasil se contentou no primeiro tempo. Opa, vamos lá.
2: Paris, João Fonseca faz um ace, está a um ponto de fechar o jogo contra Casper Ruud. Vamos aqui, Rafael Prats.
1: Vai lá pra dela.
2: Vamos esperar.
1: Você vai irradiar Fonseca... o tênis no rádio? Vai lá.
2: Não, aí é um pouco mais complicado, mas João Fonseca vem para o saque com o Casper Ruud, joga a bola lá no fundo. João Fonseca sobe na rede. Deixadinha, oitavas de final, já tá pra trás. Quartas de final, João Fonseca classificado Brasil. Em Roland Garros. Que jogo de João Fonseca. 3-7-1 para cima do Casper Ruud. Enfrentará nas quartas de final o Jakub Mencik da Tchequia. Jogo que deve acontecer na terça-feira, dia 2 de junho. O brasileiro João Fonseca, então, classificado às quartas de final de Roland Garros. Rafael Prats, pode continuar.
1: É isso então, Prats. João Fonseca faz história em Roland Garros, chega entre os 8 melhores do torneio. O Brasil fez história com sofrimento no primeiro tempo no Maracanã em relação ao futebol masculino. Gol cedo do Vinícius Júnior ou Pradelli. Dali em diante, o Brasil viu o Panamá ficar mais tempo com a bola. E o Brasil só tentou em jogar no contra-ataque, muitas vezes jogar com lançamentos, com bolas muito esticadas para Vinícius Júnior e Rafinha, geralmente. Então a gente viu o Panamá, a partir do gol que sofreu a um minuto e parecia tudo contra o Panamá dominar a partida, de tal ritmo que iria pro jogo. O Barcelona que erra no lance do gol, ao ser interceptado no passe pelo Casemiro, começa de tal ritmo mais à frente. O Harvey, outro volante, joga mais à frente também. Os zagueiros do Panamá, em muitos momentos, jogaram no campo de ataque. E aí o Brasil, o que fez? O Brasil começou a marcar atrás pra dela. Nada contra o Brasil marcar atrás, mas tem que ter alguma saída. Ficou o Brasil marcando atrás, contra-ataque, bola pro Panamá. Panamá ronda na área do Brasil, Brasil tirando bola pro Panamá. Falta pro Panamá. O Murillo cobra, a bola pega no Matheus Cunha na barreira, desvia, o Alisson tá indo pra um lado, vai pro outro. 1-1. E depois do 1-1, pra dela, até a parada pra hidratação aos 25 minutos, o Panamá teve chance pra virar o jogo. O Dias precisou de fora da área, o Alisson espalmou. O Panamá rondou a área do Brasil, o Brasil não tinha muita saída. O Brasil ficou encurralado em parte do primeiro tempo. Vejam vocês que acompanham o Futebol Globo CBN agora, falando de um Brasil e Panamá no Maracanã, torcida a favor do Brasil, o Brasil jogando em casa, com uma seleção melhor, com jogadores melhores, ficou no contra-ataque para tentar incomodar o Panamá. E a parada para hidratação, para dela. O que o Brasil fez bem no primeiro tempo? Quando marcou mais à frente, fez os jogadores do Panamá errarem em saída de bola. Agora, o Panamá, quando tem algum espaço para ter inversão de um lado para outro, com o Murillo muito aberto pela direita, o Blackman muito aberto pela esquerda, complica a marcação brasileira. E aí o Brasil começou a retomar a bola mais à frente depois da parada para hidratação, começou a tentar rondar a área, gol do Brasil. O lance que a bola vai para a direita, vem para a esquerda, o Alexandre toca para o Vinícius Júnior. Vinícius Júnior fez até um bom primeiro tempo. Ele dribla, traz para o meio da área, bate para o gol. O Casemiro desvia ali, está um pouquinho em condição legal. Casemiro, centímetros em condição legal. Gol do Brasil, Brasil 2-1. O Brasil não teve uma atuação para ganhar o jogo, para dar. Está ganhando porque arrematou bem quando teve chance e conseguiu se safar quando foi pressionado pelo Panamá. Não foi um bom jogo do Brasil. 2-1 primeiro tempo e agora vem outro time, outra formação para a segunda etapa, para dela.
2: 7 horas e 30 minutos. Brasil, por enquanto, vencendo a seleção do Panamá, o amistoso preparatório da seleção brasileira, o último aqui no Brasil antes do início da Copa do Mundo. Depois tem mais um amistoso, só que já lá nos Estados Unidos. Brasil vencendo o Panamá por 2-1. E repito, lá em Roland Garros, por 3-7-1, o brasileiro João Fonseca se classificou para as quartas de final de Roland Garros. Eliminou o norueguês Casper Ruud, vai enfrentar agora o jogador da República Tcheca, o Jakub Mencik, na próxima terça-feira. 7 horas e 30 minutos. Vamos fazer agora um intervalo de 4 minutos e daqui a pouco a gente volta. 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

0: 7:33, intervalo local aqui do Central da Bola no Futebol Globo CBN. Por enquanto, estamos aguardando o retorno das seleções para o segundo tempo de Brasil e Panamá. A seleção brasileira está vencendo por 2-1 a equipe panamenha, com gols de Vinícius Júnior no primeiro minuto de jogo, depois o Murijo de falta fez para o Panamá, e aos 39 do primeiro tempo, Casemiro fez 2-1. Aproveitar para saudar você, ouvinte do Futebol Globo CBN, que manda mensagem no WhatsApp 11 99911 9981. O pessoal que vai mandando mensagem pra gente: boa noite a todos, sou o Rogério Gadelha de Osasco, mandando mensagem aqui pra gente, falou o seguinte: eu adoro o Rafael Prats porque ele é sincero, nota 10. Muito bom, Rafael Prats.
1: Sincericídio?
0: Você é sincero, viu, Rafael
1: Prats?
0: Ser
1: sincero nem sempre é uma grande qualidade, né, Pradela? Às vezes você fala mais do que a boca. Não é o meu caso, assim. Eu tento me segurar, né?
0: Tem um pessoal que é mais sincerão.
1: CPF. Ah, esse pessoal. Pessoal muito sincero em uma delação é um perigo, né, Pradela? Você sabe, se for muito sincero em uma delação, a casa cai, né?
0: Exatamente, né? Estou ouvindo vocês em Araucária. Região metropolitana de Curitiba, é o Dirceu, parabéns pela transmissão, muito obrigado pela mensagem, viu, Dirceu. Pessoal mandando mensagem aqui pelo WhatsApp da CBN, quem mais que tá mandando mensagem aqui? Sempre mande seu nome, de onde você está falando também, viu, pra gente poder registrar. Brasil vai ser um fiasco na Copa. Não está muito animado o torcedor que não deixou o nome aqui no WhatsApp da CBN. No youtube.com/CBN, youtube.com/CBN, pessoal participando aqui do chat, o Wesley falando vem Hexa, Gonçalo Pereira também mandando mensagem, o F. Cari mandando mensagem também pra gente no youtube.com/CBN, Edgar Torres, quem mais está por aqui? Pedro Santana, Bora Brasil, professor Marcos Fábio Cavalcante de Paranavaí, lá no Paraná, ao vivo na CBN, vai Corinthians! Pessoal mandando mensagem pra gente. Brasil não serve nem pra iludir. Pessoal tá chateado com o desempenho da seleção brasileira neste primeiro tempo, como diria Rafael Prats, hashtag chateado. Mas vamos ver o segundo tempo, tem muito jogo ainda. São 19:35, já com 15 minutos de intervalo. Vamos voltar com o segundo tempo, com Oscar Ulisses, pra Brasil e Panamá, no Futebol Globo CBN.

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1: Pramella. 7h36, de volta aqui no Central da Bola do Futebol Globo CBN. Vai começar seleção. O segundo tempo de seleção brasileira e Panamá. O Brasil está vencendo por 2-1. Leonardo Dai, agora muda tudo, né?
2: Tinha duas dúvidas. Qual goleiro ia jogar? Tá respondida. O Ederson já está aquecendo, então o Ederson vai ser o goleiro. A outra dúvida é qual o jogador de linha que vai continuar, porque só tem 9 de linha no banco, né? Danilo Luiz, Ibanhas, Douglas Santos, Fabinho, Danilo Santos, Lucas Paquetá, Endrick, Rayan e Igor Thiago. Provavelmente vai ser o Léo Pereira, que já é o zagueiro pela esquerda na seleção brasileira.
1: Vem aí a seleção brasileira já no túnel do estádio do Maracanã para o segundo tempo. Diga, Léo.
2: Danilo Luiz é o capitão da seleção brasileira no segundo tempo, jogador do Flamengo.
1: A seleção do Panamá também vai mexer inteira, né?
2: Não. Panamá tá voltando pro gramado com o mesmo time. Se tiver mexida, vai ser uma ou outra só.
1: Segundo tempo agora todo com Oscar Ulisses. Brasil e Panamá.
3: Comigo e com a equipe esportiva da CBN.
2: Oscar.
3: Oi, Dai.
2: Léo Pereira mesmo é o único que fica na seleção brasileira para o segundo tempo. Então, Ederson 23, Danilo Luiz, capitão 13, Ibanhas 24, Léo Pereira 15, Douglas Santos 16, Fabinho 17, Danilo Santos 18, Lucas Paquetá 20, Endrick 19, Rayan 26 e Igor Thiago 25. É o Brasil do segundo tempo. Só lembrando, né? Danilo Luiz é o famoso Danilo do Flamengo e o Danilo Santos é o famoso Danilo do Botafogo, Oscar.
3: Quero ver se me dá o Panamá agora.
2: Não, é o mesmo time, Oscar. Não mudou pro segundo tempo, não. O Panamá também vai mudar os 11 ao longo do jogo, mas não no intervalo.
3: Aos poucos.
2: Aos poucos. Eles gostam de machucar a gente.
4: Conta assim. Gotas.
3: Saída pertence ao time do Canadá. Do Panamá vai bater na bola pela primeira vez. O Waterman lá no comando do ataque. O placar do jogo, 2-1 para o Brasil. E o João Fonseca avançou, né, pra dela.
1: Avançou, Oscar. 3-1 para cima do Casper Ruud. Na próxima terça-feira joga as quartas de final de Roland Garros.
3: Saída pertence ao time do Panamá. Apita o árbitro. Começa o segundo tempo no Maracanã. Comigo e com toda a equipe esportiva da CBN.
2: Muda.
3: Ô, Dai, já tô vendo um 17 no time dos caras aí.
2: Panamá já começou as mudanças a conta-gotas, Oscar. Saiu o Waterman, número 18, centroavante. Entrou o José Fajardo, Fajardo 17, jogador da Católica do Equador. Entra, sai com a número 18, Waterman. Curiosidade, Oscar, só dois times têm dois jogadores do Panamá na Copa do Mundo. Um é o Plaza Amador, que é do próprio Panamá, e o outro é a Universidade Católica do Equador, onde joga o Fajardo, que entrou agora.
3: Léo Pereira domina para a seleção do Brasil, sai jogando aqui pela direita com Ibanez. Ibanez recebe, tenta partir para o ataque, adianta jogar pela meia direita, perde a bola no Brasil, Fajardo na sombra, dominou, tocou para a curtinha ali pela meia direita no campo de ataque, recebe Bárcenas, volta para Fajardo, tentou na linha de fundo, comete falta. Está caído o jogador brasileiro, tem a falta, o juiz não marcou não, teve mais uma falta, o juiz também não marcou. Aqui na direita, brigando pela posse de bola, Ibanez chutou, a bola bateu no Fajardo, vai fora. É lateral para o Brasil, na direita, no campo de defesa, Leonardo Dai.
2: Lembrando, Oscar, que na lista de convocados, o Ibanez é o quinto zagueiro, né? Mas na prática, ele é o reserva da lateral direita. O titular é o Wesley, o reserva é o Ibanez. E o Danilo Luiz está indo lá para a Copa para ser um líder.
3: Douglas Santos domina, enfia a bola para Igor Thiago, tentou na grande área, perde. Volta o Panamá para fazer o corte. Tira mal, rebote Danilo para Rayan, para o gol em cima do zagueiro. Ibanez da sombra, domina para o Brasil. Sai jogando aqui pela direita, marcado pelo Bárcenas. Volta na metade do campo Danilo. Recebe Danilo Luiz e gira pela esquerda para Léo Pereira. Léo Pereira arranca ali pela meia esquerda no ataque, encontra a marcação. Abre pela ponta Douglas Santos. De novo para Léo Pereira. Sozinho no campo de defesa para Danilo. Danilo, zagueiro do Flamengo, desce. Lançamento é feito no ataque. Igor Thiago fez a tabela, tocou bola curta pela meia direita. Briga ainda. Que perde. Tira de novo o time do Panamá aqui na metade do campo. Brasil retoma a bola com Danilo. Danilo Santos enfiou na grande área. Vai indo que sai o goleiro. Mosquera tá na mão do goleiro. Dai.
2: No primeiro tempo, o Bárcenas era desarmado pelo Casemiro. Agora ele foi desarmado pelo Fabinho pela primeira vez. Fabinho tentou ligar o ataque do Brasil rapidinho. Panamá conseguiu se recuperar. Número 22, goleiro Mosquera com a bola.
3: Sai jogando outra vez aqui na metade do campo. Domina Martínez. Martínez faz lançamento lá pela meia direita. Tenta o domínio. Camisa número 6. Também teve essa mexida aí, viu? Daí atenção. Paquetá.
2: Cristian Martínez.
3: No ataque. Adiantou para Igor Thiago. Tem condições de jogo. Levou na linha de fundo. Grande área. Voltou. Paquetá. Longe do gol. Mas bota longe nisso. Longe. longe do gol, torcida brasileira. Tiro de meta para o Panamá. Dai,
2: Oscar,
3: me ajuda aí.
2: Entrou o número 6, o Christian Martinez, que joga no Irani Kiratmona, que é um time de Israel. Martinez, número 6 em campo. É, vou confirmar já já, mas não estou vendo o Blackman em campo. Blackman, número 2, me parece que é quem saiu.
3: Andrade domina para o time do Panamá, sai jogando pela esquerda, faz lançamento no ataque, aprofundou a bola pela meia direita, sai do gol, Ederson, cortou aquele cabeça, tirou mal, Fajade, rebote, tentou por cobertura, bateu para o gol, Ederson volta para pegar. Está na mão do goleiro, domina para o Brasil. Você viu essa, Leonardo Dai?
2: Eu vi, Oscar, o Ederson, que não fez uma boa temporada na equipe do Fenerbahçe da Turquia, acabou indo mal nessa bola. Olha só, acabou indo bem nessa bola, perdão. Olha só, quem saiu para a entrada do Martínez foi o Dias, o Ismael Dias, número 10, saiu. Ismael Dias, 10, foi embora, entrou com a número 6, o Christian Martinez, que joga no futebol de Israel, um dos 17 países representados na escalação do Panamá.
3: Bola para trás, o goleiro Mosqueda sai da grande área, domina, sai jogando aqui no campo de defesa, toca para a perna direita, Murilo recebe, empurra para Córdoba, Córdoba domina metade do campo para Harvey, lança na esquerda no ataque, Blackman tentou, domina, não deu, passou por ele, vai fora, é lateral para o Brasil aqui na direita, no campo de defesa. Está colocado camisa número 24 para a cobrança em Pandes. Tudo marcado, o time do Panamá sobe para fazer uma pressão no Brasil.
2: Oscar,
3: já tem mais uma mexida aí, né, Dani?
2: Não, esse barulho todo é que eles estão anunciando a escalação do segundo tempo, entendeu? Com o jogo rolando mesmo, estão subindo as placas.

0: A perde. Martínez vem para cortar para Blackman, domina na esquerda, toca a bola aqui pela canhota no campo de defesa, Andrade. Andrade domina para Blackman de novo, já passa metade do campo, vai para o ataque, volta o Brasil na marcação, Danilo em cima dele, bola recuada ali pela esquerda, Andrade. Recua de novo, tocou bola curta aqui no campo de defesa, domina o quarto zagueiro, o Córdoba, pressionado, consegue mudar o jogo na direita. Escobar domina, sai jogando, adianta na ponta, toca a bola para Murilo, Murilo passou a metade do campo, encontra Paquetá na marcação, volta para Martínez, Martínez domina, pouco depois de metade do campo, placar do jogo, 2-1 para o Brasil. Bola enfiada aqui atrás, domina a Córdoba, de novo Martínez, voltou para Escobar, Escobar da esquerda, Andrade dominou pela canhota, sobe na marcação Rayan, bola para Córdoba, para o goleiro recua, sai do gol Bosqueira para pegar. Reloginho, reloginho da CBN, 5:40, segundo tempo, amistoso internacional, Maracanã,
1: Brasil
0: 2-1, os gols do Brasil, tudo no primeiro tempo. Vinícius Júnior no primeiro minuto de jogo e o Casimiro. Brasil 2-1 contra o Panamá. Hoje à tarde teve jogo no Campeonato Brasileiro no Allianz Parque.
2: Com 11 desfalques por conta da Copa do Mundo, de suspensões e também de lesões, o Palmeiras venceu a Chapecoense pelo placar de 1-0.
0: Central da bola, Pradella.
3: 8:30 da noite tem Remo e São Paulo, Oscar. Eu concluo depois desse ataque do Brasil.
0: Rayan à direita, cruzou, o zagueirão tira, rebote e volta para o Brasil. Danilo domina mal, escapa. Ibanez no rebote, toca a bola pela amiga Endrick. Dominou, tentou Danilo no comando. Martínez cortou, voltou, Paquetá. Endrick na área, dividiu, bola fora, dividiu com o goleiro. Ficou caído o Endrick, os dois de pé já nada. Só tiro de meta, né, Thay?
4: Só tiro de meta e o Paquetá dando um passe desse que ele está acostumado a dar no Maracanã pelo Flamengo, né? Foi muito bom o passe, o Endrick não conseguiu chegar, deu um totozinho na bola, depois se chocou com o goleiro, ela se perdeu pela linha de fundo. 2-1 Brasil.
0: 2-1, completa para Della.
3: E o São Paulo já escalaram para o duelo contra o Remo. Rafael no gol, Lucas Ramon, Alan Franco, Osório e Enzo Dias, Pablo Maia, Danielzinho e Arthur, André Silva, Caleri e Ferreirinha, destaque para Marcos Antônio no banco de reservas. São Paulo já pronto para o duelo contra o Remo, 8:30 da noite.
0: Andrade. Gosto muito. Andrade voltou para a Bosqueira. Domina, apertado ali pelo Iago. Tocou errado. Rayan, gol aberto. Pro...

0: Brasil! Agradece o presente da defesa do Panamá. Gol aberto, pegou na direita, meteu uma curva, cobertura. Balança a rede do Panamá. Ryan. Goleiro Mosquera foi sair jogando. Que bobagem. Ryan aproveita bem e marca o terceiro gol brasileiro. Golaço. Encobriu o goleiro que estava voltando desesperadamente para o gol. Aqui na direita, sem tanto ângulo assim. A curva e a bola na rede. 8 minutos do segundo tempo, Rainha marca, Rainha entrou agora, camisa número 26. Agora, no placar da CBN.
1: Brasil
0: 3.
2: Panamá
0: 1. O detalhe, daí.
3: 3 anos e meio atrás, o menino Rainha estava pintando rua na Copa do Mundo, na barreira do Vasco. E quem tem essa trajetória que em 3 anos e meio sai de torcedor para jogar uma Copa, tem que saber não desperdiçar presente que a vida mostra. E o Panamá deu um presentão. O Andrade recuou para o Mosquera. O Igor Thiago foi muito bem na pressão. A bola ainda desviou no Igor Thiago antes de chegar no Ryan, que sem ângulo, de longe, mas com o gol aberto, não desperdiçou. Brasil na frente, 3-1. Ryan, que é o jogador mais jovem a ser convocado para a seleção numa Copa do Mundo desde o Ronaldo Fenômeno em 94, marca o primeiro dele pela seleção. 3-1 Brasil.
0: 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Fabinho domina para o Brasil aqui no campo de defesa para Douglas Santos, lá beliscando a volta para Paquetá. Lucas Paquetá tem bola dominada, passa metade do gramado, vai para o ataque, procura o time tudo marcado, aparece ali para o primeiro combate Martínez, ele prende a bola, volta para a defesa Léo Pereira, na direita Danilo. Danilo domina e Bandes abre aqui pela ponta direita, pede, vem lentamente para o ataque. Danilo muda o jogo, recua outra vez para Léo Pereira, na esquerda Douglas Santos pegou lá pela canhota, pouco depois da metade do campo e volta para Léo Pereira. 3-1, o Brasil ganha o jogo aqui no Maracanã, último amistoso do Brasil antes da Copa em território nacional. Bola enfiada para um ataque muito longo, passe, sai o goleiro Mosquera.

0: A pega, tá na mão do goleiro. O jogo, Prates. Reloginho vai bater 10 minutos do segundo tempo. 3 a 1 Brasil. Fala, Prates.
1: O Brasil trocou 10 jogadores, Oscar. E a gente tem que pontuar sempre isso, que é um time novo. É todo mundo que veio do banco de reservas a partir de agora. Agora, se no primeiro tempo o Brasil foi melhor quando pressionou a saída de bola do Panamá, por enquanto o trio Igor Thiago, Endrick e Rayan conseguem pressionar o Panamá melhor do que o trio ou o quarteto do primeiro tempo. Porque o Panamá tem a bola no campo de defesa, vai sair trocando passes e já não tem muito espaço para jogar. No primeiro tempo é o Panamá aí.
0: Panamá vem para o ataque, Rodrigues domina pela ponta direita, finta feita, vem para a meia, bate! Ederson tá na mão do goleiro, Dai.
2: Rodrigues agora mais pela direita no segundo tempo, né, Oscar, com o Bárcenas mais pelo lado esquerdo, agora ele trouxe a bola para dentro, bateu, o Ederson pegou no meio do gol. Só sobre o Rayan, eu falei que ele é o jogador mais novo, né, tem 19 anos, o Endrick também tem 19 anos, mas o Rayan é 12 dias mais novo do que o Endrick.
0: Brasil domina com Fabinho na metade do campo, escora a bola pela direita para Danilo, bate para o ataque, Banhos domina metade do gramado, passa amigo do campo, marcado ele perto ali pelo camisa número 11, o Bárcenas, ele volta, recua a jogada para Banhos, e Banhos domina pela direita para Danilo, Danilo quarta zaga, Léo Pereira, recebeu na escanda para Douglas Santos, lá pela canhota, marcado, dois do Panamá em cima, para tocar amigo na fogueira ali para Danilo Santos, recua de novo para Douglas Santos, daí para Fabinho, Fabinho volta na quarta zaga, Léo Pereira. Sem pressão, domina tranquilo aqui no campo de defesa. Para Danilo, Danilo Luiz pegou na metade do campo, num ataque para Ibanez. Ibanez aqui na direita, adiantou a jogada pela meia direita. Rayan dominou, levou na meia, armou esquerda, bate, pega o goleiro. Mosquera cai para fazer a defesa. Dai.
2: Rayan não tem conversa com ele, Oscar. Ele jogava Campeonato Carioca, ele fazia isso aí. Aí ele foi jogar Campeonato Brasileiro, tava rabiscando todo mundo e chutando e tentando fazer gol. Foi jogar na Premier League pelo Bournemouth, chegou como se jogasse Campeonato Inglês a vida inteira. Agora tá aí na seleção também, cheio de personalidade. Já fez um, arriscou outro, 3-1 Brasil.
0: No ataque, Panamá, bola tocada lá pela ponta direita, Murilo desce, avança, trabalha aqui na metade do campo, placar de 3-1 para o Brasil, bola recuada para Córdoba, recebeu na grande lua, Andrade abre pela esquerda, pela direita, Escobar, Brasil começa a marcar a partida da metade do campo, Andrade na esquerda, adiantou para Blackman, bateu de primeira da meia, Danilo tira. Corta, Paquetá no rebote, domina para o Brasil, sai jogando com Fabinho. Fabinho enfia no ataque, sobe para fazer o corte. Córdoba aperta Brasil, mas sai jogando o Panamá. Córdoba de novo domina metade do campo, evita a marcação, tenta lançamento, escapou do Mendes, que faz lançamento na meia. Brasil tira rebote e volta pela meia direita no ataque. Rodrigues dominou do meio do campo, bateu, tá na mão do goleiro. Ederson no canto esquerdo faz a defesa. 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Paquetá com a bola para o goleiro, sai do gol de novo para dominar Ederson, vai sair jogando para o Brasil aqui no campo de defesa. Dai!
2: Esses dois aí, Oscar, são dois dos 15 jogadores que jogaram a Copa de 2022 que estarão na de 2026. É o maior reaproveitamento da história da seleção brasileira de uma Copa para outra. Ederson, Paquetá e mais 13, são 15 nomes do Qatar em 2022 que estarão na Copa, na próxima Copa.
0: Igor Thiago, Danilo na esquerda, lançado pela canhota pelo Douglas, tentou no meio, perde. Tira outra vez o time do Panamá, recebe aqui no campo de defesa, sai jogando Harvey, empurrado, falta. Não marcou nada, não, segue o jogo. Ficou a sobra na direita, Rayan, que fez o terceiro gol do Brasil, domina pela direita, recua um pouquinho, Paquetá, Rayan de novo, Paquetá, domina aqui pela esquerda, pela direita, vem no ataque para Fabinho no meio, para Paquetá, Paquetá, rola para Léo Pereira, recua, recua para Danilo, Danilo, Léo Pereira outra vez, Douglas Santos abrindo a esquerda, bola para ele, na marcação vem Rodrigues, ele faz a finta, vem para meia, escapa bem, puxa para o time do Brasil, torcida se empolga, lançamento para Ibanez, pegou aqui na direita, campo de defesa. Abraçou, voltar, tem espaço, protege, agora volta. Volta com Danilo, recomeça para o Brasil. Para Paquetá, Paquetá domina, solta a bola pela esquerda para Léo Pereira. Diga, Dai.
2: Não, estão cantando Beth Carvalho no Maracanã, pode chorar, pode chorar. Não há de ser pro coitado do Panamá, né?
0: Atenção, bola foi enfiada pela meia direita no ataque. Paquetá domina, marcado de perto ali pelo camisa número 6, o Martínez. Toca para Rayan, Rayan domina, larga a ponta, vai para a meia. Para Danilo, Douglas entrou na esquerda, foi lançado. Douglas Santos, bico na área, procura o time. Danilo deixou passar, Paquetá!

0: Lucas Paquetá. Assim, pim, pam, pum, gol do Brasil. Paquetá pega bem na bola, perto da meia da grande área, bate cruzado forte. Arrancada, Danilo Santos da esquerda, Douglas Santos, o cruzamento. Deixou passar o Danilo, Paquetá chega e bate da meia numa área, profundo no gol. A bola desviou no meio do caminho, bateu no Córdoba, matou o goleiro. 3-1 Brasil na 4-1 Brasil na frente. Paquetá agora. 15 minutos do segundo tempo, Maracanã.
1: Brasil
0: 4.
2: Panamá
0: 1. Paquetá fez o quarto gol. Detalhe, daí.
3: Quem nunca teve um step que funcionou melhor do que o pneu que tinha no carro, né? O time B do Brasil entrou e resolveu o jogo rapidinho. Ótima participação, mais uma vez, do Danilo Santos, jogador do Botafogo. Ele domina a bola na intermediária e avança com muita liberdade. Abre para o Douglas Santos na esquerda e, quando recebe o passe de volta, percebe o Paquetá entrando na área e tira o corpo. Ele tira o corpo, Paquetá bate e conta com o desvio do Córdoba. 4-1 Brasil, Oscar.
0: Lá vem Brasil, Igor dominou, fintou na área, Igor Thiago caiu, pediu pênalti, o juiz deu pênalti. Ele apontou o pênalti, mandou todo mundo esperar, que ele vai falar com a cabine. Igor Thiago fintou o goleiro no chão, pênalti para o Brasil. Deixa eu ver o Prates aqui, foi pênalti ou não, Prates?
4: Tô vendo agora, Oscar, sem o replay eu achei que não. Veremos agora no toque, foi pênalti sim. Mosqueira com o joelho atinge o Igor Thiago, que valoriza muito, é verdade. Mas houve o pênalti sim, pênalti pro Brasil, vai ser marcado e bem marcado, Oscar. Chance do quinto, hein?
0: É isso. Dai, pênalti.
3: Pênalti, Oscar. O Danilo Santos fez a pressão em cima do Bárcenas, mas quem roubou a bola foi o Fabinho. Fabinho ligeiro deu a bola no Igor Thiago e botou a bola entre as pernas do zagueirão Fidel Escobar. E aí o goleiro Orlando Mosqueira saiu apavorado para tentar impedir o gol. Impediu o gol e fez pênalti. Igor Thiago, vice-artilheiro do campeonato inglês, só ficou atrás do Haaland, do Manchester City, e é batedor de pênalti, já fez um gol de pênalti pela seleção, deve ser ele quem deve bater, Oscar.
0: Pênalti para o Brasil, placar do jogo 4-1 para o Brasil. 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
0: Pênalti, o Igor Thiago vai bater. Ajeita a bola na cal, ele sofreu pênalti, toma distância para a cobrança. Já estamos com 17 minutos do segundo tempo. Placar do jogo, 4-1 para o Brasil. Igor Thiago toma distância para a cobrança. A chance do Brasil de fazer o quinto gol está colocado perto da bola. Autorizado, partiu para a direita, parou pro gol! Do Brasil! Igor Thiago, de pênalti. Goleiro pra cá, bola pra lá, goleiro pra cá, bola pra lá, gol do Brasil. O quinto gol, Brasil aplicando uma goleada no Panamá. Igor Thiago faz o quinto gol brasileiro. Agora, 18 minutos do segundo tempo, no placar da CBN.
1: Brasil
0: 5,
2: Panamá
0: 1. O detalhe, Leonardo Dai.
3: Para um time que foi eliminado nos pênaltis na última Copa do Mundo, ter um grande batedor de pênalti já é uma boa notícia, né? O Igor Thiago fez 22 gols pelo Brentford no campeonato inglês, 9 deles foram de pênalti. Na seleção brasileira, 2 gols de pênalti. Vai lá, dá um abraço no Carlo Ancelotti. Na reta final, ele deixou o João Pedro do Chelsea de fora e levou o Igor Thiago. Brasil 5-1, 18 do segundo tempo. E os reservas 3-0 já, Oscar.
0: Panamá vai mexer, mas tem uma penca para entrar ali, o 13. Vai me falando os nomes daí. 13, quem é?
3: Vamos lá, Oscar. Número 13, Giovanni Ramos, pode jogar de zagueiro ou de lateral direito. Número 15, Eric Davis, lateral esquerdo. Número 25, Rodrik Miller, que é jogador de zaga. E o número 27 do Panamá, que é o Kadir Barria, que não vai para a Copa do Mundo. Não vai para a Copa, jogador do Botafogo, mas vai entrar no Panamá. E o número 9, o Tomás Rodrigues, do Saprissa, também vai entrar. Vão saindo o Bárcenas, com o número 11, vai embora. O Bárcenas já é o primeiro que sai. O 16, Andrés Andrade, vai embora também. O 16, Andrés Andrade, sai. O 3, que é o José Córdoba, vai embora também. É, e agora a gente vai esperar os outros dois. O Bárcenas já foi, o Córdoba já foi. E o 4 vai embora também, que é o Fidel Escobar. Falta mais um, se eu não estou errado nas contas aqui. Fidel Escobar, número 4, vai embora. E o número... É, subiu ali um 27. Não, 27 é que está entrando, né? Mas a placa subiu errado porque colocou em vermelho 27.
6: E por falar em 27, esse locutor não pegou o nome. Como ele chama?
3: Kadir Barriá, que é o que joga no Botafogo.
6: Kadir?
3: É, exatamente. Ele não foi para a Copa. Até houve muito questionamento em cima do Thomas Christiansen porque ele não foi convocado. Mas ele foi completar o time hoje. E também o Edgardo Farinha está entrando. Então estão entrando aí 6 jogadores. Aí o Edgardo Farinha também. O José Luiz Rodrigues, número 7, foi embora na seleção panamenha. Então foram embora Escobar, Córdoba, Andrade, Bárcenas, Rodrigues, esses 5. E vai sair mais um ainda agora. Vamos ver quem vai ser o último que vai sair para a entrada do Barria. O Barria foi o primeiro que chegou ali e vai ser o último a entrar. Daqui a pouquinho a gente confirma quem foi o sexto jogador a sair, mas entraram Giovanni Ramos, 13, Rodrick Miller, 25, Edgardo Farinha, 5, Eric Davis, 15, Tomás Rodrigues, 9 e o Kadir Barria, 27. Saíram Fidel Escobar, 4, José Córdoba, 3, Andrés Andrade, 16, Yoel Bárcenas, 11, José Luiz Rodrigues, 7. Falta confirmar um jogador que saiu no Panamá.
6: Eu peguei bem, tá tudo anotando, anotei uns dois aqui.
3: Prats vai ajudando aí, Oscar.
6: Né, Prats? O técnico mexe lá, o comentarista fala aqui. Fica à vontade, Prats.
4: É, o Thomas Christiansen, técnico do Panamá, Oscar, trocou os 3 zagueiros. Teve troca também nos atacantes, né? O Fajardo, no primeiro momento, vai para a direita. O Cadinho, jogador do Botafogo, entra como centroavante. É, e os 3 zagueiros são diferentes agora, né? O Farinha é zagueiro também, camisa 5, entrou mais atrás. O Mantins, que já havia entrado, é o volante. Né? E o camisa 9, o Thomas Rodrigues, entrou pela esquerda. Então no ataque agora o Fajardo pela direita, o Kadir como centroavante, o Thomas Rodrigues pela esquerda. Trocou o ataque, trocou meio campo e trocou os 3 zagueiros do Panamá depois que o Brasil abriu 5-1 no Maracanã, Oscar.
6: Já estamos com 21 minutos cravados, 21 do segundo tempo. Placar de 5-1 para o Brasil. Brasil domina a bola pela esquerda no campo de defesa. Paquetá vem buscando o jogo, toca a bola lá atrás. Recebe Léo Pereira, sai jogando para a seleção brasileira. Encosta Danilo Santos, bola para ele, marcado, volta. Recua aqui no campo de defesa, domina o time do Brasil, sai para o jogo. Ibanez abriu bola pela ponta direita para Danilo, agora marcando pela direita, faz lançamento, tira outra vez o time do Panamá. Tomás Rodrigues tentou o domínio aqui pela esquerda, o juiz marca falta. Jogo está parado, daí.
3: É, Oscar, o novo Panamá tentando voltar para o jogo, porque o Panamá inicial foi só o primeiro tempo, né? Só o primeiro tempo que jogou o Panamá, que agora trabalha a bola no campo de defesa, 5-1 para a seleção brasileira.
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3: Oscar, eu... Blackman, número 2, foi o outro jogador do Panamá que saiu. Então, do time que começou o jogo, só estão em campo ainda o Mosquera, goleiro, o Murillo, que é o lateral direito, e o Harvey, que é o jogador do meio de campo.
6: Jogam muito, né? Pelo menos aqui no nosso
4: time. E viu, Oscar, pra gente posicionar, os zagueiros agora me parecem que são Farinha, Miller e Ramos. São os 3 zagueiros. Farinha, o 5, Miller, 25, e o Ramos, camisa 3. E o Davis, lateral esquerdo, no lugar que era do Blackman, que saiu agora na substituição do Thomas Christiansen.
3: E aí, Oscar, aproveitando já que é parada técnica, é o seguinte: não tem lateral direito mesmo no banco de reservas, né? Porque os dois que tem, um era o Murillo e o outro é o Blackman, que tá jogando pela esquerda. Então, dos jogadores que vão pra Copa, não tem mesmo lateral direito. Então, entram o Ramos, o Miller e o Farinha, que são os zagueiros no banco. Tem o Jorge Gutierrez ainda, que é zagueiro, que pode entrar em algum momento. Mas até isso explica aí porque que o Murillo continua em campo.
6: Mandando um recado aqui no meu computador, Jorge Luiz Oliveira. O jogo está parado, parada técnica. Jorge Luiz Oliveira está ouvindo a gente. Obrigado, Renato Neves, radinho ligado. Valeu, Renato. Obrigado pela participação. Campo Grande está com o radinho ligado, Renato Neves. É José Lino Gouveigas Pires. Paulo Mozoni também está aqui. Roberto Miller. Obrigado, gente. A CBN, ó, ligada em vocês.
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6: Prates, 24, segundo tempo, 5-1 para o Brasil. Fala, Prates.
4: É aquela velha história, Oscar. Se o critério fosse amistoso contra o Panamá, o time reserva já ganhou do titular. O time reserva do Brasil, obviamente, os reservas entraram numa condição com o Panamá. Alguns jogadores mais cansados do Panamá. Agora, a seleção brasileira, no segundo tempo, pressiona muito bem a saída de bola do Panamá. E tem boa troca de passe. Coisa que não teve no primeiro tempo. Até teve alguma pressão bem feita no primeiro tempo, mas não teve essa troca de passe que teve no quinto, no quarto gol do Paquetá. Que a bola sai da direita, vai para a esquerda, o Danilo Santos se aproxima, o Douglas Santos ataca, a bola volta para o meio da área, da meia-lua, o Paquetá chuta. Então, Igor Thiago, bem no jogo, Paquetá bem no jogo, Rayan bem no jogo. É outro Brasil em relação ao primeiro tempo. Outros jogadores, outro comportamento do time também.
6: Eric Davis vai bater falta para o time do Panamá lá pela direita no segundo tempo de jogo. Vai ser reiniciado o jogo, já acabou a parada técnica. 24:50 do segundo tempo no estádio do Maracanã. Placar do jogo 5-1 para o Brasil. Autorizado para bater a falta, David lá pela ponta direita, só um homem na barreira. Davis está pronto para cobrar seu. Davis, colocado lá pela ponta direita, camisa número 15, Eric Davis, autorizado, juiz autorizado, mas numas, o juiz volta lá para a área para conversar com alguns jogadores. Está vendo alguma
3: chamando
6: coisa irregular?
3: Chamando o Igor Thiago e também o, acho que é o Tomás Rodrigues que estava ali na
6: Miller,
3: para eles pararem de se agarrar.
6: É, vocês vão jogar bola ou vocês vão ficar brincando? Empurra, empurra, cruzamento na grande área. Valeu, subiu o atacante, toque de cabeça. Tira Igor Thiago. Lá atrás, acabou de fazer o gol de pênalti para o Brasil, faz o corte. Paquetá puxa a bola pela direita no ataque. Rainha aparece, Martínez tira, rebote no Igor Thiago. Dominou para o Brasil, adiantou para Hendrick, que recebe pela meia direita, muda o jogo na esquerda. Rápido pela canhota para Douglas Santos, espaço aberto à sua frente. Volta na marcação, time do Panamá. Está ali o Barriá para marcar, bola tocada pela meia. Paquetá, curtinho, bola curta para a esquerda para Danilo. Danilo volta, Léo Pereira. Abre pela ponta esquerda para Fabinho. Fabinho, Léo Pereira, Pereira, Paquetá, Paquetá de novo, Léo Pereira. Léo Pereira, Danilo, aqui na direita, campo de defesa, abre a jogada pela ponta direita no ataque. Rayan fez um gol do Brasil, fez um belo gol hoje aqui, com o goleiro falhando muito do Panamá. Sai jogando outra vez o time do Brasil. Danilo volta aqui na metade do campo para retomar, empurra para Fabinho, Fabinho para Paquetá, Paquetá adianta pela meia direita. Igor Thiago voltou de primeira para Ibanez, Ibanez no ataque, toca na fogueira, perde a bola. Rayan faz falta.
3: Oscar.
6: Falta marcada, o jogo está parado, é bola para o Panamá aqui na esquerda, 5-1 Brasil, diga daí.
3: Não, e esse lance foi legal para entender uma outra mudança na regra, porque o Murillo, 23, ele tomou aquela pancada na falta que o Davis bateu e ele precisou de atendimento médico. Atendimento médico não se faz no campo para jogador de linha mais. Tira o jogador, atende lá fora e ele tem que esperar um minuto para voltar. Então o Panamá estava com 10 nesse lance aí.
6: Lá para ataque, para Matenta, a bola vai para o goleiro. Está na mão do goleiro. Ederson pega para a seleção brasileira. Um jogo. Rafael Prates, 27 minutos, segundo tempo. 5-1 para o Brasil. Fala, Prates.
4: O que o Brasil fez no intervalo, o Panamá fez agora, né, Oscar? Trocou quase toda a equipe, ficou apenas o lateral direito, ficou o goleiro, né, que é o Mosquera, começou. O Murillo continua, o Harvey continua também, que é o volante. Os outros 8 jogadores foram substituídos já no Panamá. Olha o Panamá aí.
6: Panamá vem para o ataque, domina Fajardo, recebeu, tenta o chute para o gol, Léo Pereira. Murillo, rebote, Panamá dominou, marcado ali pelo Danilo Santos. Rolou Fajardo, Fajardo outra vez, Murillo. Lá pela ponta direita, linha de fundo, Douglas Santos em curta distância. Bola recuada, Martínez domina pela ponta direita. Levou também, linha de fundo, cruzamento, Fabinho afasta. Tira para o Brasil. Igor Thiago tentou rebote aqui no campo de defesa. Conseguiu o domínio, grandalhão, protege bem, vem voltando com ela, vem voltando e recua. Léo Pereira, grande área, deixou para o goleiro. Ederson, bicão lá para frente. 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Danilo Santos, entre que erra o chute, pega o goleiro. Está na mão do goleiro, Mosquera faz a defesa. Daí.
3: Sabe, Oscar, que o Panamá só disputou uma Copa em 2018. E tá voltando a Copa agora em 2026. Dos 26 convocados, 6 estiveram naquela Copa de 2018. O Eric Davis, que entrou agora, o Fidel Escobar, que saiu agora, o Murillo, que jogou desde o começo do jogo, o Aníbal Godoy, que tá machucado hoje, nem viajou pro Brasil, e mais o Bárcenas e o Ismael Dias, que já saíram.
6: Atenção, Farinha domina metade do campo, entrega a bola para Ravi, Ravi toca a bola pela meia direita no ataque, domina Fajardo, Fajardo abre pela ponta, Murillo dominou pela ponta direita, Martínez, Martínez domina também pela meia, marcado ali pelo Fabinho, recua um pouco, toca a bola para Farinha, domina campo de defesa, Martínez na direita, procura o time na grande área, pode até cruzar, demora e volta, Farinha de novo, o zagueiro que entrou agora, volta mais ainda. Recua para Ramos aqui na metade do campo. 5-1 para o Brasil. Ramos, lançamento, Martínez na direita no ataque. Dominou o bico da grande área. Voltou o Murillo. Domina outra vez, tenta na ponta, toca errado. Danilo Santos tira mal. Ibanez tentou arrumar a bola tocada para o gol de cabeça. Rodrigues tocou, saiu o goleiro. Sai do gol para fazer defesa. Ederson está na mão do goleiro. Dai.
3: Espirrou o taco do Danilo Santos, mas por sorte o Tomás Rodrigues não conseguiu aproveitar. Brasil vence 5-1. Vai se aproximando da maior goleada da era Carlo Ancelotti, que foi a vitória por 5-0 sobre a Coreia do Sul nos amistosos do mês de outubro.
6: Eu acho que o Ancelotti nunca venceu na vida de 5-1, Prat.
4: Não, Oscar, aquela história, não pode gastar gol em um jogo só, pode faltar no outro, né, Oscar? Às vezes é aquela conta econômica. É, não, em algum momento a carreira dele, do Ancelotti, é vasta, de muitos títulos, de muitas vitórias também.
6: Eu vou acionar o nosso Google, perguntar quando
4: o Ancelotti
6: venceu
4: aí?
6: Por 5-1 na
3: Coreia
6: vida.
3: Do Sul, agora em outubro foi 5-0.
4: Assim, a seleção brasileira, e na vida toda. Aí tem que ir lá atrás, que vai italiano, quando começou no Parma, aí não dá tempo.
3: Champions League tem.
6: Placar de 5-1, Brasil ganha. Harvey domina metade do campo. Paquetá dá duro, rouba dele, falta. Juiz marcou falta para o Panamá. Ali pela meia-direita no campo de ataque. 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Placar de 5-1 para o Brasil.
3: Achei.
6: Atenção no Futebol Globo CBN. Daqui a pouquinho tem jogo do São Paulo. Remo e São Paulo. Rodrigo Bittar, Campeonato Brasileiro. Rodrigo Bittar, Gabriel Dudziak. Todo o time da CBN, Guilherme Pratella, logo mais, às 8:30 da noite, o jogo daqui a pouquinho, logo depois de Brasil e Panamá. Como é que tá o jogo, Prates? Fala, Prates, 5-1 Brasil.
4: O jogo é uma impressão boa que o Brasil deixa no segundo tempo, principalmente. Repito, Oscar, Danilo Santos com boa participação, Paquetá e Igor Thiago muito bem. Panamá agora tenta incomodar um pouco a defesa brasileira. O Panamá aí, Oscar?
6: Já não deu nada, Prates.
4: Não deu nada.
6: Fica à vontade, fica à vontade.
4: Tá bom, Oscar. Então o que acontece? Com o Endrick e Igor Thiago juntos. É, o Endrick às vezes é mais centroavante que o Igor Thiago. O Igor Thiago sai mais pro lado do campo para jogar. Eu repito, o Igor Thiago pressiona muito bem a saída de bola do Panamá. O Rayan fez isso bem também. O Paquetá fez isso bem também. E em alguns momentos, né, o Rayan pela direita e o Douglas Santos atacando mais pela esquerda. O Brasil tem dois jogadores juntos pelo centro da área panamenha. E o Endrick fez isso e o Igor Thiago fez isso muito bem. Então no segundo tempo, quem entrou deixou uma boa impressão comparado ao time do primeiro tempo. Teve dificuldade para jogar e um momento para marcar também na primeira etapa, Oscar.
6: Já estamos com 32 minutos. Bate o reloginho da CBN, 32 do segundo tempo. Amistoso Internacional Maracanã.
1: Brasil
6: 5.
2: Panamá
6: 1. Brasil marcou aqui. O primeiro gol do Brasil foi do Vinícius Júnior. Jogou um tempo e saiu. Casimiro, 2-2 para o Brasil. Rayan fez o terceiro. Paquetá o quarto. E o Igor Thiago batendo pênalti fez o quinto. Murilo marcou para o Panamá. 5-1 para o Brasil. Hoje à tarde, o Palmeiras jogou no Allianz Parque. Bittar.
7: Há pouco, no último jogo do Allianz Parque, com esse nome, deu Palmeiras. Com direito à polêmica no fim. Palmeiras 1, Chapecoense 0.
6: São Paulo joga daqui a pouquinho às 8:30 da noite. Transmissão aqui da CBN já. Daqui a 20 minutos o São Paulo em campo no jogo de hoje do Campeonato Brasileiro contra o Remo. Jogo em Belém do Pará. Aqui no ataque Brasil lançado, Endrick. Sai o goleiro para fazer o corte, mas a bandeira já marcava o impedimento do Endrick. Placar de 5-1, Brasil ganha aqui. Que mais? Central da bola.
8: Além do jogo Remo e São Paulo às 8:30 da noite, Oscar, o último jogo que fecha a 18ª rodada, a última antes do início da Copa do Mundo, Cruzeiro e Fluminense no Mineirão.
6: Comigo e com todo, com meu eterno chefe Osmar Santos.
9: Eu vou com você nessa, garotão.
6: O Prato, o Brasil teve dois times hoje, um no primeiro tempo, outro no segundo. Qual o melhor?
4: Ao do segundo tempo, Oscar.
6: É.
4: O critério não vai ser o jogo de hoje apenas para definir a equipe da Copa do Mundo, mas no segundo tempo a impressão é muito mais positiva em relação ao primeiro tempo. Troca de passes melhor, mais movimentação e a pressão para tirar essa de bola do Panamá. Igor Thiago fez bem, Rayan fez bem, Danilo Santos fez bem, coisa que o Brasil pouco fez na primeira etapa com o time principal, que teoricamente é o time da Copa.
6: Então, tem uma polêmica ali, o Igor Thiago tem espaço aí, Prates?
4: É,
6: tem,
4: tá deixando, né, boa impressão, Oscar. Não, foi bem no jogo.
6: Endrick.
4: É um jogador que vai ser utilizado. Hoje já não foi tão bem quanto o Rayan e Igor Thiago, por exemplo.
3: Oscar.
6: Diga, Dai.
3: É que é o seguinte, pro Igor Thiago jogar de titular, teria que sair ou o Vinícius Júnior ou o Rafinha, porque o Matheus Cunha, é difícil imaginar o Ancelotti abrindo mão dele pelo que ele faz sem a bola, né? Na função defensiva ali de pressão no campo de ataque como terceiro homem do meio de campo. Vini, Rafinha, Igor Thiago juntos, por exemplo, já é mais difícil de imaginar.
6: Domínio do Brasil aqui na metade do campo. Sérgio Gandolfo Pereira para Danilo. Danilo volta para Danilo Luiz. Recebeu no campo de defesa. Trabalha para o time do Brasil. De novo para o Danilo Santos. Domina ali pela esquerda, quase na metade do campo, na grande lua. Lucas Paquetá. Douglas Santos lá na esquerda. Recua um pouquinho Léo Pereira. Dominou a quarta zaga do Brasil. Danilo, Danilo Luiz. Aqui na direita, defesa. Sobe lentamente o time do Panamá. Lançamento na meia para Paquetá. De cabeça para Igor. Dominou o centroavante. Igor Thiago volta na ponta esquerda. Outra vez com Douglas Santos. Domina, passa metade do campo, adiantou para Igor Thiago, recua Léo Pereira. Na quarta zaga do Brasil, domina sozinho. No meio para Fabinho, Fabinho marcado pelo Ramires, adiantou para Ibanez. Pegou aqui na ponta direita, aprofunda na ponta para Rayan, marcou o terceiro gol do Brasil hoje, 5-1 para o Brasil. Recua Ibanez, de novo toca a bola aqui no campo de defesa. A torcida faz a festa no Maracanã, Brasil goleia 5-1. Paquetá enfiou para Igor Thiago na esquerda, puxou na canhota. Farinha sai na marcação, Igor protege, protege e volta. Douglas Santos no meio para Douglas, para Danilo Santos, empurrou para Fabinho, Fabinho, Paquetá, Paquetá domina, grande área, Danilo dominou, virou, fintou, bateu!

0: Danilo! Danilo Santos, gol de quem sabe. Mais um gol brasileiro na goleada no Maracanã. 36 minutos do segundo tempo. Danilo lançado na grande área. Dominou, cortou o goleiro que saiu desesperado com ele. Conseguiu fazer a finta no zagueiro. Fintou o zagueiro, deu o corte, perna esquerda. Quando o goleiro estava saindo, ele toca pro fundo no gol. Mesmo desequilibrado com a perna esquerda. Danilo! Danilo Santos, belo gol. Gol do Brasil! Agora no placar da CBN.
1: Brasil!
0: 6, meia dúzia.
2: Panamá.
0: 1. O detalhe, Leonardo Dai.
3: Olha só, Oscar, 6 gols do Brasil, 4 no segundo tempo, 2 com belíssimas assistências do Lucas Paquetá, né? Nessa ele faz o passe por elevação por entre os zagueiros do Panamá, e é engraçado que o Panamá tinha 3 zagueiros marcando o Endrick, e o Endrick lá andando ali como quem não quer nada, e de repente veio por trás o Danilo Santos, que é o Danilo do Botafogo, dominou, tocou na saída do goleiro e fez 6-1. Ah, já que hoje é dia de João Fonseca, game, set and match para o Brasil. 6-1 para cima do Panamá no Maracanã, Oscar.
0: Odai, só para você diminuir um pouco a alegria, tem mais duas mexidas no Panamá.
3: E são dois jogadores que nem para a Copa vão, Oscar. O Thomas Christensen está querendo só complicar a sua vida mesmo. Vão entrar o Ivan Anderson, número 30, e o José Murillo, 29. A gente explica, né? Ele engordou aí o banco de reservas do Panamá com jogadores que não vão para a Copa por conta dos desfalques. O terceiro goleiro está machucado, que é o Luiz Mejía. E os dois titulares do meio, né? O Aníbal Godoy e o Carrasquilha, também ficaram no Panamá se recuperando.
0: Paquetá, domina para o Brasil, lançamento. Hendrick na área, pintou mais um, toca, pega o goleiro. Mosquera faz a defesa. Você foi citado aí, Prates.
4: Bolão do Paquetá, né, Oscar? O Hendrick tentou encobrir o Mosquera e não conseguiu.
0: Sai jogando o Panamá, bola fora, Paquetá bate lá para fora. 6-1 para o Brasil, 37 do segundo tempo. 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
0: Domina a bola pela direita, o time do Panamá vem para o ataque. Murillo recebe, faz a finta, tenta levar pela meia, escapou do primeiro, tá na área, perde. Danilo Santos corta, rebote, volta, Panamá, bola pro gol! Do Panamá, Harvey! Um chute tanto, gente. Ele pegou uma sobra ali na meia direita, mas deu uma castanhada, uma sapecada fortíssima. Perto da meia lua da área, a bola passou pelo Ederson, balança a rede brasileira. Panamá marca o seu segundo gol. Na marca de 39 minutos do segundo tempo no Maracanã.
1: Brasil!
0: Brasil 6.
2: Panamá
0: 2. Gol do Harvey, que belo gol, hein? Que chutaço! O detalhe, Dai.
3: Harvey rima com cometa Halley, né, Oscar? E foi um chute como um cometa, desses que passam de 30 em 30 anos mesmo. Impressionante o chute que acertou o Harvey lá na gaveta do Ederson. Olha, não tenho muito pudor em dizer que foi o gol mais bonito de hoje. E foram 8, hein? 6 pro Brasil e 2 pro Panamá. Mas foi um belíssimo gol do Carlos Harvey, um dos poucos que jogaram o jogo inteiro aí no Panamá. Ou quase isso, porque ele fez o gol e saiu. Saiu Harvey, número 14, saiu Amir Murillo, também número 23. Então os dois de linha que estavam desde o começo do jogo, os dois foram embora. Agora nenhum jogador que estava desde o começo do jogo está no time do Panamá. E entraram, ao invés do 29, entrou o 28, na verdade, o Victor Griffith, que joga no Emelec. Griffith, número 28, Victor Griffith, e o número 30, Ivan Anderson, entrou também. 28, Griffith, 30, Anderson entra, saem os últimos dois jogadores de linha que estavam desde o começo do jogo, o Murillo, 23, e o Harvey, 14, que saiu, mas saiu em alto, rapaz, Oscar, 6-2.
0: 6-2, Griffith entrou, é?
3: Isso.
0: O número 28.
3: Isso.
0: Tá anotado, técnico mexe lá, o comentarista fala aqui. Fala pra
4: Oscar, vocês. E a ordem do Thomas Christensen foi muito clara. Griffith e Anderson, virem esse jogo. Opa, tudo isso, professor, tudo isso. Sua missão agora é essa, mas não é pra tanto. O Anderson pela direita e o Griffith como volante agora no Panamá, Oscar.
0: Rumores que eles teriam perguntado pro técnico, mas com esse salário...
4: aí tem que ganhar 10 vezes mais. Mas entraram pra participar dos minutos finais. O Griffith pode até jogar a Copa do Mundo como titular no meio campo do Panamá. né? O Griffith não está na convocação, falou que o Dai é um volante e o Anderson pela direita no Panamá para terminar o jogo agora com todo mundo participando um pouco do amistoso, Oscar.
0: Em Santos Inácio, o jogo, batemos já 40 minutos, central técnica Alex Max, Double X. É, o HD comandando o som da CBN, a central técnica já está marcando. 40 minutos, 30 segundos do segundo tempo no Maracanã.
1: Brasil
0: 6.
2: Panamá
0: 2. Palmeiras jogou hoje à tarde no Campeonato Brasileiro, no Campo do Verde, lá no Palestra Itália.
6: Oscar, há pouco no Allianz Parque, a Chapecoense perdeu um pênalti no último lance do jogo. E o Palmeiras venceu. Gol de Paulinho. Palmeiras 1, Chapecoense 0.
0: Central da bola.
7: Daqui a pouco tem Remo e São Paulo no Mangueirão às 8:30 da noite. O São Paulo escalado de Rafael, Lucas Samão, Alan Franco, Osório e Enzo Dias. Pablo Maia, Danielzinho e Arthur. André Silva, Caleri e Ferreirinha. Daqui a pouco, este jogo no Futebol Globo CBN.
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0: O jogo do São Paulo começa em 11 minutos, 10 minutos. O jogo do Brasil acaba em 7 minutos, por aí 8 minutos, porque está 6-2 para o Brasil. Prates, o jogo. Fala, Rafael Prates.
4: O Brasil aproveita agora os minutos finais, Oscar, para todo mundo, obviamente, tocar na bola. O Panamá tenta o terceiro gol. O Panamá aí, Oscar.
0: Panamá vem para ataque. É o Farinha que está no ataque, deu em nada. Chutou prensada, a bola vai para o goleiro. O Anderson pega. Completa, Prates.
4: E nesse final, Oscar, claro que alguns espaços aparecem, tem liberdade para jogar, o Igor Thiago já recua. Quero chamar a atenção para o segundo tempo do Danilo Santos e do Paquetá. Né, o Igor Thiago foi bem, o Rayan foi bem, o Fabinho participou com liberdade para sair jogando, né? Ele não vai ter essa liberdade talvez em um jogo de Copa do Mundo, com uma outra exigência, uma outra pegada. Mas individualmente, Oscar, alguns jogadores melhoraram demais o time na segunda etapa. Paquetá e Danilo Santos, sobretudo, e Rayan também. Então, esses jogadores que entraram no segundo tempo, Douglas Santos melhor que o Alexandre também, numa comparação de lateral pelo outro. Mas no segundo tempo, com uma impressão muito mais positiva, né? Com mais espaço, o Panamá talvez um pouco mais cansado também. Não marcou tão bem, mas isso não diminui. O Brasil trocou bons passes, marcou melhor saída de bola e não à toa fez mais 4 gols em relação aos 2 do primeiro tempo.
0: Daqui a pouquinho tem Remo em São Paulo aqui no Futebol Globo CBN. Rodrigo Bittar, Gabriel Tudziá, Guilherme Pradella. Jogo do Tricolor do Morumbi. Já já o jogo acontece em Belém do Pará. Aqui minutos finais, o Brasil está batendo o time do Panamá pelo placar de 6-2. Lá vem Danilo Santos, domina para o Brasil, abre para Douglas Santos lá pela ponta esquerda. Passou de passagem pelo primeiro Paquetá, rolou Danilo, tentou Endrick, tocou mal. Perde a bola, faz o corte o time do Panamá. Cadê volta para retomar para Martínez. Martínez domina para Rodrigues aqui na ponta esquerda. Se enrola todo, a bola sai. Danilo na marcação, toca por último jogador do Panamá. É lateral para o Brasil aqui na direita no campo de defesa. Placar de 6-2 Brasil. 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
0: Me chamou, Dai.
3: Não, só para contar como é que vai ser a sequência agora, né? Os jogadores se são liberados, perdão, e se reapresentam amanhã, 4 horas da tarde, na sede da CBF. Junto com essa reapresentação, se apresentam também o zagueiro Marquinhos, campeão da Liga dos Campeões pelo PSG, e o Gabriel Magalhães e o Gabriel Martinelli, que foram vice-campeões pelo Arsenal e que também vão se apresentar amanhã. 8 da noite, o embarque para os Estados Unidos.
0: Rayan rolou no comando, Danilo Santos trombou, prensou, bola espirrou, vai para o goleiro. Sai do gol para fazer defesa o time do Panamá, Mosquera está na mão do goleiro, Dai.
3: Curiosidade é que o Panamá usou no jogo de hoje apenas um jogador que joga no futebol panamenho, que é justamente o capitão do segundo tempo, Eric Davis, do Plaza Amador. E aí vem a curiosidade, ele já jogou no Uruguai, ele já jogou nos Estados Unidos, ele já jogou na Eslováquia e ele já jogou no Brasil, jogou no Vila Nova entre 2024 e 2025 e vai jogar a Copa do Mundo, a sua segunda Copa do Mundo, das duas que o Panamá disputou na vida.
0: O Prato, o Brasil sai em alta do Brasil, hein?
4: É, Oscar, um 6-2, né? A gente tem, obviamente, tem um lado mais chato, mais cri-cri, que vai analisar. Olha, o primeiro tempo, o segundo tempo. Agora, o resultado é 6-2 do Maracanã. É, o Ancelotti tinha uma preocupação de deixar uma impressão positiva, de bom resultado. O primeiro tempo não foi bom. O segundo tempo foi bem melhor que o primeiro. E 6-2 não é todo dia que acontece, Oscar.
0: Maracanã com um grande público, mas não foi informada a renda e o público ainda, né, Dai?
3: Não, todos os ingressos foram vendidos, a gente está esperando aqui a divulgação oficial do público e da renda.
0: Paquetá faz falta, falta para o time do Panamá pela meia direita, o jogo está parado no estádio no Maracanã, já já tem o jogo do São Paulo. Daqui a pouquinho, daqui a 8 minutos, o São Paulo em campo, indo em Belém do Pará para pegar a equipe do Remo na sequência do Campeonato Brasileiro. Dai.
3: só uma correção, porque mudou a programação inicial, então o trio de jogadores que jogaram a final da Liga dos Campeões, né, o Marquinhos, o Gabriel Magalhães e o Gabriel Martinelli, eles vão direto para os Estados Unidos, eles não vêm para o Brasil para se apresentar, eles chegam amanhã à noite já nos Estados Unidos, enquanto o resto da delegação sai amanhã à noite. Vamos até os 48 do segundo tempo no Maracanã.
0: Mais três minutinhos e acaba. O Prats, o Mancheló deve estar perguntando, mas por que tanto gol, gente? Que
2: estrago de gol. Não precisava tanto, né, Oscar? Não precisava tanto.
0: A gente brinca assim porque o Ancelotti é um técnico italiano, muito preocupado com o sistema defensivo e tudo. E a Itália, no tempo, principalmente que jogava na Itália, a Itália fazer três gols na vida é uma dificuldade. Hoje aqui.
3: Né? Fez quando não podia também, né?
0: Fez contra o Brasil, né? É uma dificuldade, mas fez. Aqui ele está fazendo seis num jogo só, no Maracanã, lotado. E a torcida cantando, ó. Aí, Prato, desculpa a sua.
3: Oscar, só aproveitando aqui, vamos falar de coisa séria, né? O Brasil não fazia seis gols no jogo.
0: Olha aí, Igor Thiago defendeu Mosqueira, voltou Danilo Santos, bate mal, tá na mão do goleiro. Mosqueira pega, faz a defesa, domina pro time do Panamá. Instantes finais, já estamos com 46:30. Um e meio para acabar aqui. Já já o jogo do São Paulo. Rodrigo Vittar vai transmitir. Remo e São Paulo, diga daí.
3: O Brasil não fazia seis gols num jogo só desde 9 de junho de 2019. Amistoso antes da Copa América. Vitória por 7-0 sobre a seleção de Honduras em Porto Alegre. Então não é a maior goleada porque tomou dois gols, né? Mas é o maior número de gols marcados dos últimos 7 anos.
0: No ataque vem o time do Panamá. Instantes finais do jogo. Um minutinho para acabar o jogo no estádio do Maracanã com grande público. Torcida fazendo a festa, o Brasil se despedindo do seu público aqui para a Copa do Mundo que está chegando aí. No dia 11 começa a Copa, tem o jogo México e África do Sul. Brasil começa a sua jornada na Copa do Mundo no dia 13, às 7 da noite, um sábado. Brasil enfrenta em New Jersey o time do Marrocos. Transmissão, claro, aqui da CBN. No dia 19 o Brasil vai pegar o Haiti. Dia 19 é uma sexta-feira, o jogo às 9:30 da noite. O jogo vai ser na Filadélfia. E no dia 24, enfrenta a Escócia, fechando a primeira fase em Miami, né, Dai?
3: Isso, uma quarta-feira, Oscar. Lembrando, né, os dois primeiros colocados se classificam e os 8 melhores terceiros dentre os 12 grupos também se classificam. É a esperança do Panamá, né, que vai ter dificuldade contra Inglaterra e Croácia, mas tem também no seu grupo a seleção de Gana, que faz um ciclo de Copa tenebroso. Nem se classificou para a Copa Africana de Nações.
0: O juiz olhou o relógio, não sei nem se vai deixar o Panamá bater o escanteio, o último escanteio do jogo aqui. Lá na ponta esquerda vai deixar assim. Panamá chega para bater. Está 6-2 para o Brasil no estádio no Maracanã. Amistoso no Brasil que está indo para a Copa do Mundo. Último amistoso aqui no Brasil. Sábado que vem tem mais um, né, Dai?
3: Contra o Egito às 7 horas da noite. 72.140 pessoas no Maracanã, Oscar.
0: Lá vem Panamá no ataque. Aperta. Brasil tenta tirar ali. Bola fica viva na grande área. Fabinho dá o corte. Dá o toque na bola. Faz o corte. Farinha. Rebote. Dominou na meia. Bola pro gol. Pega o goleiro. Ederson faz a defesa no meio do gol. Termina o jogo. Juiz aponta o meio do campo. Termina o jogo no Maracanã.
1: Brasil
0: 6
9: Panamá
0: 2, meia dúzia 2 para o Brasil. Prates, já me dá manchete. Já fez a manchete, Prates?
2: Já sim.
0: Tem rima?
2: Tem.
0: Boa?
2: Não.
0: De novo. Qual é a manchete, Prates?
2: Se o critério do Ancelotti fosse quem jogou bem com o mesmo tempo e sem queimar a largada, o time da Copa é o da segunda etapa.
0: Nota, Dai.
3: 10. E aproveitando para fazer mais uma correção, enquanto o Neymar entra no campo ali com o boné para trás e tudo, Oscar, amanhã a apresentação dos jogadores vai ser no hotel mesmo onde a seleção está hospedada. De lá vão para a sede da CBF e da sede da CBF para o aeroporto do Galeão para embarcar rumo à Copa do Mundo 2026. Enquanto isso, Gabriel Magalhães, Gabriel Martinelli e Marquinhos já vão direto para os Estados Unidos.
0: Nós saímos do amistoso internacional da seleção brasileira, vamos para o jogo do São Paulo valendo 3 pontos contra o Remo no Campeonato Brasileiro. Depois desta mensagem, Rodrigo Vittar no Futebol Globo CBN.
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0: São Paulo.
1: Rodrigo Guitar. Um abraço pra você ligado aqui no Futebol Globo CBN, seja muito bem-vinda, muito bem-vindo, sequência da 18ª rodada no Brasileirão, daqui a pouquinho tem bola rolando no Mangueirão, em Belém, no Pará, pra Remo e São Paulo, jogo importante da 18ª rodada no Campeonato Brasileiro, é o último jogo antes da pausa oficial para a Copa do Mundo 2026, equipe já no gramado, São Paulo com camisas brancas, shorts pretos, meiões brancos, time da equipe do... o time do Remo, de camisas azuis, shorts brancos e meiões brancos, nessa primeira etapa vai atacar pro lado esquerdo do seu rádio, São Paulo atacando pro lado direito, o árbitro da partida, Jonathan Beck, está em Pinheiro, confere ali os últimos detalhes, vai começar o jogo, vai começar a 18ª rodada do Campeonato Brasileiro para São Paulo e Remo, para Remo e São Paulo, já as escalações, saída de bola vai ser do time do São Paulo, antes, já que teremos um minuto de silêncio, vamos às escalações, começando com o tricolor paulista, fala pra dela!
2: Rafael no gol, Lucas Samon, Alan Franco, Osório, Enzo Dias, Pablo Maia, Danielzinho, Arthur, André Silva, Caleri, Ferreirinha.
1: E o Remo?
2: De Ivan, Marcelinho, Marlon, Jambá, Mike, Zé Welison, Patrick, Vitor Bueno, Iago, Pikachu, Zé Ricardo e Aleph Manga.
1: Quem apita?
2: Apita, Jonathan Bekenstein, Pinheiro.
1: Vai começar o jogo, saída de bola do time do São Paulo, vamos para os primeiros 45 minutos, apita o árbitro, rola a bola, bom jogo para você ligado no Futebol Globo CBN.
0: São Paulo.
1: Vamos juntos para os primeiros 45 minutos de Remo e São Paulo. Placar por enquanto de, evidentemente, né? Começando o jogo agora, 18 segundos. Remo e São Paulo iniciando a partida. O último jogo de ambos nessa pausa para a Copa do Mundo. Pintergação direto, o time do São Paulo está chegando pelo lado direito do campo. Vem por ali André Silva. Chegou na linha de fundo com Arthur. Tentou contra o Aleph Manga, ganha escanteio. Primeira chance da partida para o time do São Paulo. Começou onde, Dai?
3: Belo Horizonte, Cruzeiro e Fluminense. Bola rolando 0-0, vamos lembrar, né, Bitar? Aproveitemos, porque são os últimos jogos do Campeonato Brasileiro, antes do meio de semana de 22 de julho, depois da Copa do Mundo, que volta o Brasileirão.
2: Ai, que saudade, viu?
4: Tem gente que não vai sentir saudade não, viu, Dai? Tem torcedor que
3: Remo,
4: vai agradecer, viu?
3: Chapecoense, Mirassol e Vasco, sobretudo, né?
1: E mais outros, tá? Oxe. Lado direito do gramado, vem Arthur na bola parada, cruzamento, pelo alto, Jambá chega pra fazer o corte, sobra de bola com Ferreirinha, tentou escapar da marcação, sou dois contra ele, encarou, passou, Lucas Ramon, bateu, defendeu, Ivan! Manda pela linha de fundo, goleiro do Remo, escanteio pro tricolor, pra dela.
2: Lucas Samon, lateral, que vai pro seu 12º jogo neste Campeonato Brasileiro, todos como titular, bateu o chute, bateu no canto do goleiro Ivan, que foi obrigado a fazer uma grande defesa, primeira chegada do São Paulo, escanteio é pela direita, Arthur na bola.
1: Arthur pintou o lançamento na área, sobe bem Patrick para fazer o corte pro time do Remo, tentativa do contra-ataque do Remo, não sai, Iago Pikachu tentou passar à frente, fica no meio do caminho, a defesa do São Paulo corta, Arthur, lado direito, encarou, cruzamento na área, a bola tava invadindo, o cruzamento feito de novo, não chega no André Silva, defesa, tira Marlon, colocando a bola pra fora da área, alivia de qualquer maneira pro time do Remo, busca contra-golpe agora pelo lado direito do campo, chega por ali o Remo, sai jogando com a participação justamente do Vitor Bueno volta no campo de defesa pelo lado direito, o jogo tá paralisado, porque tem o Pikachu ficou caído no gramado, né, para dela?
2: Exatamente, caído no gramado, por isso o árbitro para ver a situação do jogador, se ele necessita de algum tipo de atendimento médico ou não. Iago Pikachu, que é um dos jogadores ofensivamente que mais ajudam o Remo a fazer gols na temporada, né? Afinal de contas, é o artilheiro do time com 5 gols e tem 2 assistências, vice-artilheiro nesse quesito também em 2026. Bola parada, é bola pro Remo no campo defensivo.
1: 2 minutos jogados desse primeiro tempo, por enquanto o placar é de 0-0 para Remo e São Paulo. Remo que sai jogando pelo lado direito ali com Marcelinho, intercação direta buscando o Aleph Manga, sobe bem a defesa do São Paulo para fazer o corte. A bola volta para Patrick no círculo central dele, para Vitor Bueno. Põe velocidade pro time do Remo, Aleph Manga lado esquerdo, olhou pra área, ameaçou o cruzamento, segurou, prendeu, passa por ele o Patrick, pede e recebe, também passou, Mike chegou na linha de fundo, fiz o break, ele volta a jogar mais uma vez do bico da área para Patrick, recebeu, encarou, cruzamento, fica no meio do caminho, a defesa do São Paulo ligada para fazer o corte, tira. 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
1: Iago Pikachu, bola aberta pelo lado direito, saiu a tabela, chega o Remo no fundo, tira bem antes da chegada do Marcelinho. A defesa do São Paulo corta, manda pela linha de fundo, escanteio para o Remo, para dela.
2: O Marcelinho que chegou ali pelo lado direito, segunda temporada dele pelo clube do Remo, tem o primeiro escanteio, o time da casa, a ver o que consegue. Vem o Remo, 0-0.
1: Chance na bola parada para o time do Remo para fazer a cobrança. Atenção, é o Iago Pikachu que vem para a bola. Se segure aí, torcedor tricolor. Iago Pikachu na bola, lançamento da área. Tira bem a defesa do São Paulo na primeira trave. Ele via, faz o corte. Sobra de bola ficando com o Remo pelo lado direito do campo. Vem por ali agora o Pikachu. Deu tapa à frente, aparece para fazer a jogada por ali. O Remo com o Zé Welison. Cruzamento do Marcelinho na área, nas mãos do goleiro Rafael. Aí ele saiu fácil para fazer a defesa para dela.
2: Essa não teve muita dificuldade, o Remo que tem 20 gols nesse campeonato brasileiro, apenas 2 foram marcados de cabeça, mas daqui a pouco vou trazer um outro dado com relação a gols de cabeça, mas defensivamente sobre o Remo e ofensivamente sobre o São Paulo, uma situação que pode ser chave no jogo de hoje, viu, Vitória?
1: 5 minutos jogados desse primeiro tempo, o placar é de 0 pro Remo, 0 para a equipe do São Paulo. Zé Welison tenta um giro para cima da marcação, ele encontra o André Silva, ele abre pelo lado direito do campo, chega no Marcelinho. É o Remo tentando chegar mais uma vez, escapando da marcação, bola aberta pelo lado direito do campo, chega ali no Iago Pikachu, volta para fazer o corte por dentro, chega no Zé Ricardo. Zé Ricardo acabou levantando o braço demais, mandou no rosto do jogador do São Paulo, falta marcada para dela.
2: Zé Ricardo reclama ali com a arbitragem, dizendo que foi lance normal, que não fez nada de muito diferente do que geralmente costuma fazer, mas o juiz marcou a falta. Zé Ricardo, jogador de 27 anos, que inclusive jogou no Japão nas 2 últimas temporadas, reforço para a equipe do Remo, e o São Paulo tem falta marcada no campo de defesa.
1: Gabriel Dudziak, opinião do Futebol Globo CBN para Remo e São Paulo. Dudziak, são os primeiros instantes, por enquanto está 0-0, boa noite, Dudziak.
6: Tudo bem, Vitar, ótima noite a você, também aos nossos ouvintes. São Paulo começou melhor, teve uma ótima chance com o Lucas Ramon, mas o Remo já mostrou que quer um jogo de alta velocidade, alta intensidade, e o São Paulo é mais da cadência, é mais da posse de bola. Vamos ver o que acontece.
1: Vem o time do São Paulo pelo lado esquerdo do campo, a bola chega por ali agora do Ferreirinha, cruzamento na área, antes do Caleri, tira bem a defesa, chega para fazer o corte, a torcida, a equipe do Remo, torcedora presente, um bom público hoje no Mangueirão, né, para dela.
2: Exatamente, né, o estádio com praticamente poucos espaços livres para o jogo de hoje. E só fazer uma correção, Vitor, quando eu falei Zé Welison, que jogou as últimas temporadas no Japão, era o Zé Ricardo, o Zé Welison não, esse daí veio lá do Fortaleza, contratado e um pouco mais velho, tem 31 anos de idade, eu errei o Zé.
1: Entregação direta ao time do Remo, tentando chegar ali com o Zé Ricardo, tira via defesa do São Paulo, bola pelo alto, galera, ficou caído ali, caiu todo esquisito, o camisa número 9 da equipe do São Paulo vai se recuperando aos poucos, só agora que ele vai se levantando para dela.
2: Exato, né, não precisou de nenhum tipo de atendimento médico, São Paulo já com todos os atletas já atentos para fazer a marcação defensiva, o Remo tem a bola ainda no campo de defesa.
1: Sai jogando por ali agora com o Patrick,
2: Uau!
1: Céu. Inverteu o jogo da esquerda para a direita, mandou diretamente pela linha de lado. Que coisa, hein, para dela.
2: Patrick, aquele que o torcedor de São Paulo lembra, que o torcedor do Santos também lembra, jogador agora do Remo.
1: 7 minutos e meio desse primeiro tempo, 0-0 por enquanto no Mangueirão. Time do Remo sai jogando pelo lado esquerdo do campo, Jambá tem interligação direta, sobe Patrick, ganha Zé Welison com calma, tranquilidade. Iago Pikachu, lançamento, bola muito esticada, e aí sai rapidamente ali para fazer o corte, o Alan Franco, ele volta para o goleiro Rafael. 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
1: 8 minutos desse segundo tempo, do primeiro tempo. Por enquanto, o placar é de 0 pro Remo, 0 para a equipe do São Paulo. 8 da etapa inicial. Sai jogando o time do São Paulo agora com Alan Franco, trabalhando por dentro ali com Pablo Maia. Ameaça a ligação direta, ele prefere sair jogando pelo lado esquerdo, ainda no campo de defesa com Osório. Osório dá o tapa mais aberto, por ali aparece Enzo Dias. Enzo Dias volta pelo lado esquerdo do campo de defesa. Time do São Paulo se organizando mais uma vez no gramado. Sai jogando ali pelo lado esquerdo com Osório. Osório prefere recomeçar a jogada ali dentro da área defensiva. Tem goleiro Rafael. Pede pro time se espalhar no campo para aparecer opção. Ele prefere fazer o toque pelo lado esquerdo ali da área com Osório. Osório volta para Rafael, que não quer problema. Despacha a bola para frente, tira de qualquer maneira. Sobe Marcelinho. Ganha pro time do Remo. Tenta o toque de cabeça por ali. Agora Zé Welles. A bola fica viva. Danielzinho volta na cobertura. Melhor pro time do São Paulo, que recomeça o jogo no corredor central do campo de defesa. O cronômetro não para. A gente gira para você. Tem placar de jogo. Nove minutos, primeiro tempo de partida, estádio do Mangueirão. Zero, também zero. Central da bola, Leonardo Dai.
3: Belo Horizonte, 10 minutos, primeiro tempo, 0-0 para Cruzeiro e Fluminense. Mais cedo, o Brasil venceu o Panamá por 6-2 no Maracanã.
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1: Arthur chegando, vem o time do São Paulo, cruzamento na área, sai do gol. Ivan tira de soco, alivia de qualquer maneira, tira para não ter mais problemas ali pro time do Remo. Alan Franco vem na linha central do gramado, por ali o Pablo Maia. Pablo Maia aparece dele para Danielzinho. Pintou o lançamento, André Silva, bolão, cruzamento na área. André Silva errou. Ele manda pela linha de fundo, é só tiro de meta pro Remo, para dela.
2: Mas a intenção dele era boa, viu, Bitar? É que ele não pegou muito bem na bola, por isso ela acabou subindo demais, foi pela linha de fundo, tiro de meta. Vamos lembrar que o André Silva, no jogo passado contra a equipe do Boston River, deu assistência para o primeiro gol do São Paulo naquele jogo, marcado pelo Arthur. Inclusive foi o oitavo passe para gol do André com a camisa tricolor.
1: 10 minutos desse primeiro tempo, 10 da primeira etapa, tá 0-0 por enquanto para Remo e São Paulo. Pinta a ligação direta ali do goleiro Ivan, lançamento feito, bola muito esticada, passa por todo mundo, não pelo Alan Franco, que tava ligado por lá para fazer o corte e recomeçar ali com o goleiro Rafael. Rafael pelo lado esquerdo do campo de defesa, tem Enzo Dias. Pinta a ligação direta, lançamento à frente, o desvio do Caleri de calcanhar pro André Silva, bem na marcação, aparece Tchamba. Ele joga pelo lado direito ali o camaronês dele pra Zé Merison, rodou pia para cima da marcação, trabalha por dentro, quase no círculo central ali, justamente com o Patrick. Patrick inverte o jogo pelo lado esquerdo do gramado, chega, a bola vem aberta no Mike, mais aberto ainda, tá pedindo, tá livre por ali, Alef Manga, pede, recebe, volta no campo de defesa. 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
1: Remo chegando, lado direito, lançamento, era pro Zé Ricardo, sai do gol. Rafael para fazer a defesa, mais uma vez ligado o goleiro do São Paulo. O Gabriel Dutzek, primeiros 11 minutos de bola rolando, tá 0-0. Quem tá melhor no jogo, tá muito equilibrado, hein, Dutzek?
6: Começou o São Paulo melhor, mas agora tá mais equilibrado. São Paulo não tá conseguindo muito espaço para os seus ataques. E o time do Remo, quando rouba a bola, acaba sendo muito direto, mas não está conseguindo conectar também essas bolas lá com os seus atacantes, né? A gente está vendo aí nesse começo de partida, mais à frente, né, o Vitor Bueno e também o Zé Ricardo. O Alef Manga aqui pelo lado esquerdo, né? E dessa forma tenta conectar rapidamente com esses jogadores a equipe do Remo. No entanto, os lançamentos estão sendo muito fortes ou estão indo aí na direção do goleiro Rafael.
1: No time do São Paulo, o André Silva fazendo a do Luciano hoje. Tem condições para isso, Gabriel Dutzek?
6: Eu acho que o Luciano tem mais condição, mas vamos lembrar, né? Todos os treinadores que passaram pelo São Paulo nesses últimos anos e colocaram o Luciano ali nesse misto, né, de camisa 10 e segundo atacante, querem o quê? Que o Caleri empurre os zagueiros adversários para trás e o Luciano tem espaço para flutuar e finalizar. A ideia com o André me parece que é semelhante.
1: São Paulo chegando lado esquerdo do campo. Ferreirinha balançou o bico da área para cima da marcação do Pikachu. Rolou por dentro, desceu, dominou. Zé Welison ligado no meio do caminho. Chega para fazer o corte na hora H. Zé Ricardo contra-ataque, lançou pro Manga. Volta bem por ali. Lucas Ramon para fazer o corte pro time do São Paulo. O cronômetro não para. A gente gira pra...

0: aqui no território nacional foi contra o Panamá, Maracanã, e uma goleada brasileira. Brasil 6, Panamá 2.
1: Central da bola, Leonardo Dai.
2: Os jogos dessa rodada do Campeonato Brasileiro foram Atlético Paranaense 1, Mirassol 0, Flamengo 3, Coritiba 0, Bahia 2, Botafogo 1, Grêmio 1, Corinthians 3, Santos 3, Vitória 1, Red Bull Bragantino 3, Internacional 1, Vasco 0, Atlético Mineiro 1 e Palmeiras 1, Chapecoense 0.
1: Futebol, 14 minutos jogados desse primeiro tempo, placar é de 0 a 0. São Paulo chegava com o Caleri, que ganha escanteio, vem tricolor na bola parada. Diga aí, Pradela.
3: São Paulo, que é o time no Campeonato Brasileiro que mais fez gols de cabeça, são 7 no total, junto com o Vasco da Gama. E o Remo é o time que mais sofreu gols de cabeça no Campeonato Brasileiro, 7 no total.
1: Atenção, torcedor tricolor. Cobrança curta realizada ali do Arthur, dele para Danielzinho Figueirinha. Bico da área, recebeu, encarou, passa pela marcação. Ele abre mais uma vez ali na lateral da área com o Arthur. Balançou, ganhou, invadiu a área. A defesa tira parcialmente. Sobra de bola ficando com o Arthur, dele para Figueirinha. Recebeu no bico da área, ajeitou. Alan Franco volta para Figueirinha. Figueirinha tem que escapar da marcação, tá difícil. São dois jogadores em cima dele. Pikachu também tá na cobertura, volta. Quase no campo de defesa ali para Enzo Dias. Vamos bater agora a marca de 15 minutos jogados desse primeiro tempo, tá 0 a 0 por enquanto. São Paulo tá chegando pelo lado esquerdo do campo, vem por ali agora Enzo Dias, pintou o lançamento, buscava o André Silva, tira bem a defesa, aparece o Marcelinho, só que ele sai jogando errado, não domina por ali o Zé Ricardo. Volta o time do São Paulo no campo de defesa. Paulo Maia prefere voltar ali com o Osório, que domina e trabalha com calma pro time do São Paulo. 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
1: 15 minutos e meio, 15 e meio desse primeiro tempo, segue 0 a 0 no Mangueirão para Remo e São Paulo. Bola aberta ali pelo lado esquerdo do campo, Osório prefere fazer o passe atrás. Dele para o goleiro Rafael, sem pressa, sai jogando para o tricolor paulista. Abre pelo lado direito do campo, ela chega por ali no Alan Franco. Alan Franco por dentro dos zagueiros, tem justamente o Danielzinho. Danielzinho para Osório, jovem zagueiro da equipe do São Paulo, tem interligação direta pro Caleri, lançamento. Bola muito forte, o Caleri ainda briga ele contra o Mike. Mike ganhou no corpo, melhor para a equipe do Remo. Joga bonito, lateral esquerdo do time da casa. Patrick prefere abertura pelo lado esquerdo do campo, chega no Alef Manga, lançamento feito por dentro, Pablo Maia tava ligado, chega e toma, prefere toque para Danielzinho, mais uma vez ele com Pablo Maia lado esquerdo do campo. Ferreirinha recebeu, mama mano, encarou, linha de fundo, passou por ali Enzo Dias, cruzamento na área pro Caleri, desvia de cabeça, a bola vai pela linha de fundo. Só tiro de meta pro Ivan, pra dela.
3: Só isso e mais nada. Ivan hoje titular, aquele mesmo que passou pela equipe do Corinthians, uma rápida passagem na verdade, começando o jogo entre os 11 iniciais, porque o titular hoje está fora.
1: E qual foi aquela negociação com o Zenit da Rússia, né, Pradela?
3: Foi um monte de gente naquela negociação, sim, né? Que teve o Mantuan também, teve...
1: Pedro, né?
3: O garoto. Pedro, nossa, o atacante, nem lembrava dele, mas bem lembrado. O Pedro, e teve mais um que eu não tô lembrando agora, que foi pro Zenit. Não sei se foi o Robert Renan.
1: Foi,
3: zagueiro
1: foi.
3: Robert Renan também foi.
1: Interligação do time do São Paulo, vem por ali agora Osório, lançamento à frente, não deu certo por ali agora pro André Silva, a bola fica de graça pro time do Remo pelo lado esquerdo com o Mike. Interligação direta à frente, Zé Ricardo brigando contra a marcação. Osório ligado no meio do caminho, chegou para tirar, sobra de bola ficando por ali agora com o Alan Franco. Alan Franco tira de qualquer maneira pro time do São Paulo, despacha a bola pro campo de ataque, só que ela não chega por lá. Patrick no meio do caminho ganha, dele para Zé, o Ellison abrindo pelo lado direito. Marcelinho ajeitou para Iago Pikachu, olhou para a área, refugou o cruzamento, preferiu voltar agora com o Zé Wellison. Zé Wellison, bola bem aberta, Marcelinho pintou o lançamento na área, tira bem a defesa, alivia por ali a equipe do São Paulo. Sobra de bola ficando com o Mike, o árbitro paralisou o jogo e não chegou a dar falta, mas ficou preocupado com a situação ali do jogador do São Paulo, que ficou caído na área, o Lucas Ramon, para dela.
3: Exatamente, está sentindo bastante o pé esquerdo. E assim, tem reclamações e reclamações, né, Vitar? Algumas claramente a gente vê que são fita do jogador e tudo mais. Essa daí, pela forma com que gesticulou o Lucas Ramon, parece que foi algo real e talvez até algo mais sério. Acho que foi na aterrissagem dele, né? Na verdade foi nem ele que subiu para cabecear, né? Foi o Alan Franco. Não sei se ele acabou levando um pisão.

0: lesão do próprio Alan Franco e agora está se levantando, mas sentindo bastante dor.
1: 18, quase 19 minutos desse primeiro tempo, segue 0 a 0 para Remo e São Paulo no Mengueirão. Por enquanto o placar é de 0 a 0, esse que é o último jogo antes da pausa para a Copa do Mundo 2026, está chegando aqui no Futebol Globo CBN, dia 11 tem abertura, México e África do Sul, dia 13, a estreia da seleção brasileira contra Marrocos. 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Lado esquerdo do campo de ataque, sai jogando por ali o Remo. Patrick prefere fazer o toque atrás, ele volta para Tchambá. Tchambá tem o Marlon. Lado direito do campo de defesa, dá o tapa bem aberto para Marcelinho. Marcelinho à frente, tem Iago, Pikachu volta. Volta pelo lado direito de novo para Marcelinho. Marcelinho estica a jogada com o Zé Welison. Zé Welison tenta escapar da marcação. Pega por último no jogador do São Paulo. A bola vai pela linha de lado. Tem arremesso para o Remo, para dela.
0: Mais uma tentativa, o Remo agora vem para o campo de ataque, Vitário.
1: Vem pelo lado direito do campo, lançamento à frente. Chegou bem para fazer o corte ali, o Enzo Dias jogou em cima da marcação, a bola foi pela linha de lado. Arremesso lateral para a equipe do São Paulo fazer a cobrança, lado esquerdo do campo. O cronômetro não para, a gente gira para você. Tem placar de jogo. Já, já, porque o Remo retomou, Vitor Bueno ajeitou, Aleph Manga voltou, Vitor Bueno, Aleph Manga vivo na área, Osório, decidido, zagueirão da equipe do São Paulo, tira, São Paulo tem o contragolpe agora, André Silva para Caleri, pintou o lançamento, bolão, Arthur na cara do gol para fazer, bateu, e Ivan pegou, grande defesa do goleiro do Remo. Pegou de rosto, o chute do Arthur pegou no rosto dele, corajoso Ivan, salva o time do Remo para dela.
0: Nossa, foi literalmente no nariz do goleiro Ivan. O Arthur, na hora que recebe esse bolão já no campo de ataque, ele domina, a bola escapa um pouquinho, aí ele precisa finalizar rápido, senão chega a marcação do Remo. Finalizou no alto, e aí com o rosto, com a cara, com o nariz, o Ivan evita o primeiro gol do São Paulo na partida. Tricolor ainda tem escanteio.
1: 21 desse primeiro tempo, cruzamento na área, bola perigosa. Tira a Aleph Manga no meio do caminho, alivia também aí por ali o Tchambá. Sobra de bola ficando pelo lado direito. Pablo Maia, dele para Arthur. Recebe, bola bem aberta, esticada pelo lado direito do gramado. Fatiou para a área, Ivan. Ligado ali para fazer a defesa. 21 e meio desse primeiro tempo de partida. E o placar da CBN marca para você. Zero, também zero. Mais cedo, Allianz Parque, o Palmeiras empatou não, venceu a equipe da Chapecoense, quase tomou empate, né, Dai?
2: Palmeiras venceu a Chapecoense por 1-0 no último jogo antes da Copa, mesmo desfalcado de 11 jogadores.
1: Depois foi a vez da seleção brasileira, Oscar Ulisses.
3: Deu o Brasil no amistoso internacional hoje no Maracanã para mais de 72 mil pagantes. Brasil 6, Panamá 2.
1: Central da bola, Leonardo Dai.
2: Amistosos de preparação para a Copa do Mundo. Hoje, além de Brasil 6, Panamá 2, nós tivemos um único amistoso entre duas seleções que estarão na Copa do Mundo. Foi o amistoso em que a Suíça venceu a Jordânia por 4-1. Outras seleções da Copa que jogaram hoje, o Japão venceu a Islândia por 1-0. A República Tcheca fez 2-1 no Kosovo. Cabo Verde ganhou da Sérvia por 3-0. A Alemanha bateu a Finlândia por 4-0. E os Estados Unidos venceram o Senegal por 3-2.
1: Vamos juntos aqui no Futebol Globo CBN, 22 minutos e meio desse primeiro tempo, o placar é de 0-0 para Remo e São Paulo. Bola pelo lado esquerdo do gramado, São Paulo tem falta para fazer a cobrança, é falta para o tricolor paulista que pode ser perigosa. André Silva está na área, Caleri também, os zagueiros Osório e Alan Franco também estão lá nessa bola parada. Atenção, torcedor tricolor, é o São Paulo chegando pelo lado esquerdo do campo, Danielzinho para bater com o pé direito, está na bola, cruzamento na área. Sobe bem para fazer o corte por ali o Tchambá. O Camarones alivia para o time do Remo. Sobra de bola ficando pelo lado direito. Rente a linha de lado. Tem o Figueirinha. Figueirinha jogando por dentro. Pablo Maia recebeu. Fatiada para a área. A bola passa por toda a extensão da área. Não chega do outro lado ali no Arthur. Tira bem antes o Iago Pikachu. Volta para Arthur. Lado esquerdo do campo. Tentou encarar a marcação. Ganhou por dentro. Pablo Maia devolveu. Arthur dominou. Bateu em cima da marcação. A bola vai pela linha de fundo. É escanteio. O São Paulo tem chance na bola parada aí para Bela.
0: Depois de mais uma tentativa de finalização do Arthur, que teve desvio, só que o escanteio agora é lá pelo lado esquerdo. Geralmente é o próprio Arthur que vem na cobrança, mas agora acho que não, hein? Acho que agora quem vem lá, hein? É o Danielzinho, é ele mesmo. 94, Danielzinho para batida de pé direito. São Paulo tenta o primeiro gol na bola parada.
1: 24 minutos desse primeiro tempo, o placar é de 0-0 para Remy São Paulo. Danielzinho tá na bola. Atenção, torcedor tricolor, quem sabe agora o primeiro gol do jogo. Danielzinho na bola, pintou o lançamento fechado, sai de soco e tira, vem contra-ataque agora do time do Remo, a bola pelo lado esquerdo do campo, escapando na marcação por ali, agora defanga ele contra o Pablo Maia, teve que fazer o giro e recomeçar pelo lado esquerdo do campo de defesa, por ali tem Mike com o Zé Wellison, que volta na maior tranquilidade, sai jogando mais uma vez ali o Zé Wellison. 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
1: O jogo está parado porque o Caleri ficou caído no campo ofensivo. Para dela.
0: Foi um choque que aconteceu no campo de defesa do Remo. Não me pareceu falta, foi um lance com o Patrick. Pode ter doído, pode ter machucado, mas falta mesmo, acho que não foi. Mas o Caleri está caindo no gramado, como a bola estava já no campo de defesa do São Paulo. Aí o juiz decidiu parar o jogo para avaliar a situação do camisa 9 do tricolor, o artilheiro do time na temporada, ao lado do Luciano, com 11 gols marcados.
1: Foi falta do Ziaki?
5: Eu não achei, não. Acho que foi uma trombada ali, depois da bola sair do controle do Caleri. Os jogadores aproveitaram e fizeram uma parada para hidratação, né? Não sei se o árbitro autorizou ou não, mas eles estão fazendo. Aliás, fica o detalhe, né, de que hoje teve um pouquinho mais de desmembramento, né, de algumas orientações da IFAB para a Copa do Mundo. Não vai poder o goleiro cair no chão pedindo atendimento, Bitar. Os jogadores todos se locomoverem ali para a área técnica, para ouvir instrução, viu? Então aquela parada técnica fake que muitos treinadores do futebol mundial fizeram aí ao longo da temporada, essa vai estar proibida durante a Copa.
1: Eu tô de olho aqui na sua participação, você ligado conosco aqui no youtube.com/CBN, participando através do nosso chat. Rosana Guzmão tá com a gente, Marcos Pelotti Santana dizendo que o São Paulo vai golear na noite de hoje. Geraldo Levani tá aqui ligado na nossa transmissão. Quem mais? Felipe Silva ligado conosco. Tá todo mundo ligado com a gente, a CBN tá ligada em você.
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1: 26 minutos e meio desse primeiro tempo de partida, por enquanto o placar é de 0-0 para Remo e São Paulo. Fala para dela.
0: Nesse momento, temperatura lá em Belém do Pará, 26 graus. Quase 9 da noite. Acho que tomar uma aguinha não vai fazer mal para ninguém também.
1: Considerável, né? Sim. Bem considerável aí. 26 desse primeiro tempo, segue 0-0. O jogo no Mangueirão, quero te ouvir, Gabriel Dudziak, mais da metade desse primeiro tempo. O Arthur teve uma grande chance, hein, Dudziak?
5: Não poderia perder a chance que teve, cara a cara com o goleiro Ivan, deu na cara do goleiro Ivan, né? Então, isso aí não poderia ter acontecido, era pro São Paulo estar com 1-0 no placar.
1: A parte da cara do Ivan, do cara a cara, ele fez, né?
5: Exato, era cara a cara, e aí foi na cara do goleiro, né? E não podia, tinha que ter sido no gol do goleiro. Mas foi no momento em que o Remo atacou, perdeu a bola e deu campo, e o São Paulo correu e aproveitou. E na sequência o Remo fez isso uma segunda vez. Só que o jogo do São Paulo não é exatamente esse. Pode ser num momento ou outro, mas não dá para ficar muito tempo nessa, Bitar, porque o São Paulo não tem os jogadores para isso. O André Silva vai correr, mas não vai aguentar voltar. O Caleri vai correr, mas não vai aguentar voltar. São Paulo pode ser pego aí com inferioridade muitas vezes se ficar nessa de vai e volta com o time do Remo. O São Paulo vai melhor quando controla o jogo e não quando dobra a aposta em descontrole. Poderia ter feito o gol, evidentemente, a história seria outra, mas não fez e estamos aqui.
1: chance na bola parada para o time do Remo, lado direito do campo, Vitor Bueno, ex-jogador da equipe do São Paulo, está na bola. Vitor Bueno pintou o lançamento na área, subiu, Marlon ajeitou para ninguém, sobra ali fácil com o Arthur para fazer parte do time do São Paulo, tenta encaixar o contra-golpe, não sai, chega Lev Manga, rouba a posse de bola para o time do Remo, vem pelo lado esquerdo do gramado, trabalha por ali agora o Alef Manga, Lev Manga volta na linha central do gramado, por ali tem o Tchambá, Tchambá que inverte o jogo da esquerda para a direita, chega no Zé Welisson. Zé Welisson dá o tapa à frente, bola que passa pelos pés de Pikachu, esticou na linha de fundo, cruzou na área, Vitor Bueno perdeu, teve a grande chance, o meio campista do Remo manda pela linha de fundo, quase dentro da pequena área, ou melhor, quase, aliás, dentro da pequena área, viu, Pradella?
0: Incrível, né? A chance que perde a equipe do Remo numa boa jogada ali pelo lado direito. Ele foi com o pé esquerdo para finalizar e aí pegou muito mal na bola. Desperdiça essa oportunidade e o Remo marcando saída de bola, hein, Vitário?
1: Marcando a saída de bola, chegou a roubar, mas foi diretamente pela linha de fundo. Sai em tiro de meta pro Rafael. Diga!
0: Só para constar a ata do jogo, o Osório, zagueiro do São Paulo, o Osório recebeu cartão amarelo por falta cometida há poucos minutos antes desse lance envolvendo aí o Vitor Bueno.
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1: Vamos bater a marca de 30 minutos desse primeiro tempo, tá 0-0 o jogo, Remo chegando, lado direito do campo, cruzamento na área do Zé Ricardo, a bola foi longe do gol, foi pela linha de fundo, é só tiro de meta, o cronômetro não para, a gente gira pra você, que placar de jogo. 30 minutos, primeiro tempo de partida, Mangueirão, 0-0. Mais cedo, Allianz Parque, também pelo Campeonato Brasileiro, foi a vez do Palmeiras entrar em campo contra a Chape. O Leonardo Dai.
2: Palmeiras teve um jogador expulso no primeiro tempo. No segundo tempo, Paulinho saiu do banco e fez 1-0. No final do jogo, a Chape empatou, mas o gol foi anulado no VAR. E mais no final do jogo ainda, a Chape teve um pênalti marcado no VAR. Mas o Golazzi desperdiçou e o Palmeiras venceu por 1-0 no último jogo do Allianz Parque com este nome.
1: Depois foi a vez da seleção brasileira entrar em campo no Maracanã, Oscar Ulisses.
3: O Brasil aplicou uma goleada no Panamá ainda há pouco no amistoso internacional do Maracanã. 6-2. Vini Júnior marcou no primeiro minuto de jogo. Depois Casimiro, Rayan, Paquetá, Igor Thiago de pênalti e Danilo Santos fechou o placar. 6-2 para o Brasil.
1: São Paulo chegando, lado esquerdo, André Silva ajeitou. Seu Ellison chega para dar um picão para frente, tira de qualquer maneira. Central da bola, diga aí, Leonardo Dai.
2: G6 do Campeonato Brasileiro neste momento. Palmeiras 41, Flamengo 34. Fluminense jogando agora, chegando a 31 com um empate 0-0 com o Cruzeiro. Atlético Paranaense 30, Red Bull Bragantino 29, São Paulo 26.
1: Hoje com trabalhos técnicos de Alex Max da nossa central, mesa de som de Henrique Dias, produção de Lari Menegatti, timaço no Futebol Globo CBN para essa rodada tripla de Campeonato Brasileiro, de amistoso da seleção brasileira. São Paulo chegando pelo lado esquerdo do campo, Lucas Ramon cruzou na área, Marcelinho tira, voltou, Enzo Dias ajeitou o balão na área, André Silva dominou, girou o corpo, perde a posse de bola, vem o time do Remo tentando contra-golpe agora com Marcelinho, colocando velocidade, já com a linha central do gramado, o André Silva não vai chegar, o Enzo Dias chega na cobertura, Marcelinho adiantou demais, Enzo Dias tirou. O André Silva tentou acompanhar, mas não deu não, viu, Pradella?
0: É, aí ficou um pouquinho mais complicado para ele, viu, Bitar? O São Paulo que volta a enfrentar o Remo depois de 31 anos. O último duelo foi no dia 18 de abril. Vai você.
1: Lançamento do Mike na área. Tira bem a defesa. Corte feito pelo time do São Paulo. Contra golpe com Caleri. Sozinho contra dois. Tentou encarar a marcação. Tchambá. Na cobertura do Camarones, retoma a fala para dela.
0: São Paulo voltando a enfrentar o Remo depois de 31 anos. O último jogo foi lá em abril de 95. No Mangueirão, terminou 1-1 pelas oitavas de final da Copa do Brasil. O Dodô fez o gol naquela partida. São Paulo que nunca foi derrotado pelo Remo. São 8 jogos ao longo da história, 6 vitórias e 2 empates.
1: Lado esquerdo do campo de defesa, o time do São Paulo sai jogando por ali agora com o Ferreirinha. Dá uma penteada na bola, escapa da marcação no primeiro, tenta limpar o segundo, Marlon. vem na cobertura para fazer o corte, o zagueirão do time do Remo. 33 minutos jogados desse primeiro tempo, placar por enquanto é de 0-0 para Remo em São Paulo. São Paulo que se protege porque o Remo vem mais uma vez ali pelo lado direito do campo, chegando o Vitor Bueno. Vitor Bueno trabalha por dentro ali com o Patrick, Patrick volta a jogada pelo lado esquerdo da zaga com o Tchambá. Tchambá, bola aberta com o Mike, Mike com o Tchambá, por dentro aparece para fazer a jogada por ali o Patrick, Patrick volta no campo de defesa com Marlon. 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